0: hoje na apresentação da Voz do Brasil, eu, Mariana Jungmann e Luciano Seixas.
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0: A Receita Federal vai liberar, a partir de amanhã, a consulta ao lote residual de restituição do Imposto de Renda.
1: Mais de 400 mil restituições vão ser pagas no dia 30 de setembro.
0: O lote residual contempla declarações transmitidas fora do prazo ou com pendências solucionadas pelos contribuintes.
2: Serão repassadas 412 mil restituições, com valor total que supera R$1,265 bilhão. O lote contempla as restituições de declarações feitas neste ano, transmitidas fora do prazo e com pendências que foram resolvidas pelos contribuintes. Também está neste lote as restituições residuais de exercícios anteriores. Os valores serão depositados no dia 30 de setembro, com prioridade para idosos, pessoas com deficiência e professores. Para consultar se a restituição está disponível, acesse gov.br/Receita Federal na aba Meu Imposto de Renda. Márcia Fernandes, para a Voz do Brasil.
1: De acordo com a Receita Federal, o pagamento da restituição é feito somente em conta bancária do titular da declaração.
0: Em caso de erro nos dados bancários, o órgão oferece serviço de reagendamento disponibilizado pelo Banco do Brasil em até um ano após a primeira tentativa de crédito.
1: E a Receita Federal divulgou um balanço com os dados de solicitações pelo Simples Nacional e pelo regime regular do IBS e da CBS.
0: Segundo o levantamento, até o dia 18 de setembro, o órgão registrou mais de 180 mil pedidos de adesão ao Simples Nacional. Já o regime regular dos novos tributos registrou 165 mil solicitações.
1: No total de pedidos feitos pelo Simples ou para o Simples Nacional, cerca de 61 mil já foram aprovados.
0: A Receita alerta que quase 120 mil solicitações foram negadas, mas ainda estão no prazo legal de 30 dias para regularização das pendências.
1: Mais informações em gov.br/Receita Federal.
0: Profissionais de segurança pública de todo o país têm acesso ao atendimento psicológico gratuito e sigiloso pela internet.
1: O Escuta SUSP prevê a ampliação da capacidade de atendimento e reúne ações voltadas à saúde mental desses profissionais.
3: Desde 2024, agentes da segurança pública podem contar com um serviço de atendimento psicológico online, gratuito e sigiloso, o Escuta SUSP. Segundo dados do Ministério da Justiça e Segurança Pública, divulgados nesta terça-feira, mais de 50 mil atendimentos foram realizados em todo o Brasil, consolidando o projeto como uma das principais ferramentas de apoio à saúde mental desses profissionais. O coordenador clínico do Escuta SUSP, Michael Leone, explica que a iniciativa oferece avaliação e aconselhamento psicológico, psicoterapia e acompanhamento psiquiátrico.
4: A pessoa que chega nesse serviço, ela passou por uma triagem, ela foi encaminhada, ela foi instruída sobre como funciona esse serviço. E junto com esse serviço, a gente tem dois outros serviços de apoio, que são a psiquiatria e o serviço de gerenciamento de terapia medicamentosa. Então, todo esse arcabouço que foi construído, ele funciona de uma maneira muito complementar e ajuda a gente a compreender o paciente como um todo.
3: Foi lançado nesta terça-feira o painel Qualidade de Vida no Trabalho. A primeira publicação de dados sobre o tema reúne, entre outras informações, dados sobre o efetivo, as condições de trabalho das mulheres na segurança pública e os serviços de saúde mental e prevenção ao suicídio. Para o secretário nacional de Segurança Pública, Chico Lucas, falar sobre saúde mental entre esses profissionais é também fortalecer os serviços de proteção ao cidadão.
5: Então, a Escuta SUSP, esse projeto é fundamental porque é a primeira vez que a gente capacita também o Ministério Público para que eles tenham conhecimento de como é a rotina de verdade do policial e que a gente possa juntos combater tanto o autoextermínio, o suicídio, que é tão grave entre as fileiras das polícias, mas também a violência policial.
3: Os profissionais do Sistema Único de Segurança Pública de todo o país podem se cadastrar e iniciar o atendimento especializado diretamente pelo portal oficial do Escuta SUSP no endereço gov.br/escutasusp. Para o público geral ou ou profissionais de outros setores que estejam passando por momentos de sofrimento psíquico, o Centro de Valorização da Vida, o CVV, segue prestando atendimento gratuito e apoio emocional 24 horas por dia, através do telefone 188. Reportagem Gabriela Noronha.
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7: Olá, meu nome é Ana Clara de Oliveira e a minha dúvida é melhor estudar sozinho ou em grupo?
8: A professora de português, Laíssa Rodrigues, vai responder.
9: As duas possibilidades são interessantes, tanto sozinho quanto em grupo. Sozinho porque às vezes você está em casa, né, tem uma maior concentração, só que essa troca de experiência, de conteúdo, de interpretação também é excelente, né, ali para você fazer com os colegas, até mesmo em intervalo de escola.
10: Meu nome é Rodrigo Nunes e eu queria saber como eu faço para revisar os conteúdos.
8: Quem dá a dica é a professora Laíssa Rodrigues.
9: Cada pessoa, ela vai ter uma forma de revisar, né, e fixar aquele conteúdo diferente. Só que eu acredito que somos muito visuais. Então você pode fazer mapa mental, você pode colocar cartões espalhados pela casa, pelo quarto, que aí ajuda mais a fixar o conteúdo e ficar preparado na hora da prova.
8: É isso aí, se prepare e acompanhe as nossas dicas toda terça-feira aqui na Voz do Brasil e também na radiogov.ebc.com.br.
0: Pois é, e uma das provas que fazem o estudante quebrar a cabeça é a redação.
1: E não é por acaso, ela vale 1.000 pontos e pode fazer muita diferença na nota final, ajudando o candidato a conquistar uma vaga na universidade.
0: E para ajudar quem está se preparando, já está disponível a cartilha do participante, com orientações, critérios de correção e exemplos de textos.
11: O material reúne orientações sobre as 5 competências avaliadas e exemplos de redações do Enem 2025. O Exame Nacional do Ensino Médio, acompanhados de comentários que ajudam a entender os critérios de correção. O texto deve ser dissertativo, argumentativo, ter até 30 linhas e ser elaborado a partir do tema proposto, dos textos motivadores e dos conhecimentos do participante. Cada redação é corrigida por 2 avaliadores, que atribuem até 200 pontos em cada uma das 5 competências. Para a estudante de Brasília, Beatriz Cossio, de 17 anos, a redação é uma das partes mais difíceis da prova.
12: Você tem que estudar muito, tem que se dedicar muito e, principalmente, procurar artigos, né, procurar repertórios, colocar suas ideias no papel.
11: Para ela, o caminho é praticar.
12: É questão de prática, de você procurar, ler e você já ter na sua mente de uma forma que você consiga lembrar na hora da prova.
11: Assim como Beatriz, muitos estudantes têm dificuldade para colocar no papel o que pensam na hora do exame. O professor de redação, José Aguilera, orienta sobre como aproveitar os textos de apoio e os critérios de avaliação.
13: Faça a leitura tranquila, cuidadosa, atenta dos textos de apoio. Lembre-se, o critério básico, as 5 competências do Enem, é aquilo que vai te orientar para uma escrita formal, argumentativa, coesão, coerência e, finalmente, a proposta de intervenção baseada nos direitos humanos. Seguindo isso, tua nota vai ser excelente.
11: A cartilha também alerta para situações que podem levar a nota zero, como fuga ao tema, texto com até 7 linhas e desrespeito à estrutura dissertativo-argumentativa. O material ainda tem versões específicas para participantes com dislexia, transtorno do espectro autista e para surdos ou pessoas com deficiência auditiva. E além das orientações para os participantes, o Enem envolve uma grande estrutura de preparação e aplicação, destaca Ricardo Cardoso, presidente substituto do INEP, Instituto Nacional de Estudos e Pesquisas Educacionais Anísio Teixeira, responsável pelo Enem.
14: A gente está falando de 5 milhões de inscritos participantes do exame que vão estar realizando a prova em mais de 14 mil locais de aplicação, em mais de 1.900 municípios.
11: As provas do Enem 2026 serão aplicadas nos dias 8 e 15 de novembro. A redação será no primeiro dia de exame. A cartilha está disponível gratuitamente no portal do INEP, no endereço gov.br/INEP. Reportagem Pablo Mundim.
1: Samile Leão, de 21 anos, estudante de escola pública de Virginópolis, em Minas Gerais, foi aluna nota 1000 na redação e hoje cursa medicina na Federal do Estado.
0: E sabe como ela conseguiu? Estudando, fazendo simulados, inclusive durante feriados e encontros de família, como ela conta.
6: Todo mundo via o tanto que eu estudava. Às vezes eu vinha para cá num feriado, tinha festa de família, eu ia um pouquinho e já voltava para casa para fazer um simulado. Todo mundo via o tanto que eu realmente abdicava de muita coisa para poder estudar. O que eu gostaria que as pessoas lembrassem quando elas conhecessem a minha história é de que é possível realizar nossos sonhos com dedicação e paciência, com muito amor também, se rodear por pessoas que te fazem bem e que podem tornar o processo mais leve.
1: E o Ministério da Educação lançou um guia com informações e conteúdos para ajudar os estudantes nesta reta final para a prova do Enem.
0: O espaço reúne em um só lugar vídeos, tutoriais, dúvidas frequentes, além de informações oficiais para ajudar os participantes na preparação para as provas.
1: A seção Alunos Nota 1000 traz histórias de estudantes que alcançaram a nota máxima na redação e na seção Enezeiros, os estudantes podem compartilhar rotinas de estudos.
0: O guia também conta com materiais pedagógicos produzidos pelo Ministério e disponibiliza o acesso a aplicativos gratuitos, como o MEC Enem, Idiomas e Livros.
1: Saiba mais em gov.br/MEC.
0: Empresas brasileiras afetadas pelas tarifas impostas pelos Estados Unidos ou por conflitos internacionais já podem solicitar financiamento ao BNDES, o Banco Nacional de Desenvolvimento Econômico e Social.
1: Os recursos podem ser utilizados, por exemplo, em capital de giro, compra de máquinas e equipamentos e investimentos para adaptação da atividade produtiva.
15: As empresas interessadas em obter financiamento na nova fase do Plano Brasil Soberano já podem dar entrada nos pedidos de crédito. A nova etapa do plano está atendendo empresas brasileiras que atuam em setores estratégicos para a balança comercial, além das empresas afetadas por tarifas comerciais impostas pelos Estados Unidos, por conflitos internacionais e pelo avanço de medidas protecionistas no comércio mundial. Como explica José Luiz Gordon, diretor de Desenvolvimento Produtivo, Inovação e Comércio Exterior do BNDES, o Banco Nacional de Desenvolvimento Econômico e Social.
16: São mais de 22 bilhões de reais para apoiar investimentos, para apoiar capital de giro, para quem quer exportar, aqueles empresários que estão sendo afetados pelo tarifaço, estão sendo afetados pela Guerra do Golfo, ou em setores estratégicos.
15: As empresas interessadas em obter crédito podem protocolar os pedidos de financiamento diretamente no BNDES ou nas instituições financeiras credenciadas. Reportagem André de Barros Lima.
0: Alface, cebola, batata e mamão ficaram mais baratos nas centrais de abastecimento do país.
1: É o que mostrou o levantamento mensal da Conab, referente a agosto.
0: E a comercialização de frutas aumentou, inclusive para o mercado externo.
17: Os preços da batata recuaram em torno de 11% em agosto nas centrais de abastecimento monitoradas pela Conab. Entre as hortaliças, as cotações da cebola e da alface também registraram queda na maior parte das capitais do país. Já os valores de comercialização da cenoura mantiveram-se estáveis em agosto. Os dados são do nono boletim hortigranjeiro divulgados pela Conab nesta terça-feira. A pesquisa também mostrou que a comercialização de frutas nas ceasas cresceu 4,5% no último mês. O mamão ficou mais barato em 70% dos locais monitorados, com queda de quase 11% em média. Melancia e laranja também registraram um leve declínio em agosto. Já a banana, por outro lado, foi a fruta com maior incremento na média mensal. De acordo com dados do Ministério do Desenvolvimento, Indústria, Comércio e Serviços, as exportações de frutas e hortaliças nos primeiros 8 meses do ano alcançaram 789 mil toneladas, com faturamento superior a US$ 1 bilhão. Natália Koslick, para a Voz do Brasil.
1: Reforço no estoque de grãos. Na última semana foram realizados 2 leilões pela Conab, que vão garantir quase 200 mil toneladas de milho nos estoques públicos.
0: O objetivo é a prevenção a possíveis impactos do fenômeno climático El Niño, que pode comprometer o abastecimento e a oferta de grãos no país.
18: São mais de 190 mil toneladas de milho para abastecer estoques do programa de venda em balcão. A aquisição do cereal pela Conab é destinada para a formação de estoques como medida de prevenção a possíveis impactos do fenômeno El Niño, segundo a ministra do Desenvolvimento Agrário, Fernanda Machiavelli. O reforço nos estoques públicos auxilia produtores rurais e criadores de animais.
19: Por um lado, garantindo a compra desses produtos pela agricultura, pelo agro brasileiro e pela agricultura familiar, e ao mesmo tempo garantindo a oferta de insumos para quem cria animais no Nordeste e alimento para as populações que possam vir a ser afetadas por esse evento climático que afeta já o mundo todo.
18: A agricultura familiar vai fornecer a maior parte do milho adquirido pela Conab, 121 mil toneladas. As outras 70 mil toneladas do cereal foram compradas em ampla concorrência, incluindo produtores rurais, cooperativas e comerciantes. Silvio Porto, diretor-presidente da Companhia Nacional de Abastecimento, destacou o acompanhamento dos preços e do fornecimento de alimentos nas capitais do país.
20: Hoje nós temos informação de todo o Brasil, nós ampliamos sobretudo as capitais da região amazônica e as do Nordeste que faltavam. Então esse é um instrumento de acompanhamento, de monitoramento que permite a gente ter uma série histórica que de fato a gente sabe como está o custo de vida, como está os preços dos alimentos em todas as capitais brasileiras de norte a sul do Brasil.
18: A companhia também conta com um estoque de 300 mil toneladas de arroz para este ano. Para participar do programa Venda de Balcão e comprar dos estoques da Conab, o produtor deve se cadastrar no Sicam, o Sistema de Cadastro de Produtores Rurais. Os pedidos, pagamentos e agendamento de retirada são feitos de forma online pelo Balcão Digital da Conab. Reportagem Luciana Colares de Holanda.
1: Com previsões de mais tempestades no centro-sul do Brasil, a Defesa Civil reforça as orientações sobre os cuidados para quem vive em área de risco.
0: Os alertas são emitidos via celular por canais como SMS e WhatsApp.
21: Os três estados da região sul do país estão com alertas de perigo de tempestade e de ventos fortes. Na tentativa de prevenir riscos à população, a Defesa Civil emite avisos, tendo como base boletins meteorológicos. Tiago Molina, coordenador-geral de monitoramento e alerta da Defesa Civil, explica que o cidadão deve ficar atento ao celular, principalmente se mora perto de áreas de risco.
22: A Defesa Civil Nacional trabalha em articulação com as defesas civis estaduais e municipais para a emissão de alertas à população, alertas que chegam via mensagens WhatsApp, mensagens por SMS e também chegam por meio do Defesa Civil Alerta, que se utiliza da tecnologia de cell broadcast para fazer uma informação chegar até os celulares das pessoas.
21: Entre os riscos relacionados a eventos climáticos extremos estão deslizamentos de terra e inundações. A recomendação para quem mora próximo a áreas de risco é conhecer com antecedência possíveis rotas de fuga. Além das informações sobre o risco, alertas da Defesa Civil trazem dicas de autoproteção. O meteorologista do IMET, Roberto Baltazar, afirma que com o deslocamento da frente fria, estados do Sudeste e Centro-Oeste também entram em alerta.
23: Essa frente fria trouxe condições de tempestade para os estados do Rio Grande do Sul e Santa Catarina. Porém, o foco principal a partir do dia 22, hoje, terça-feira, é para a região do estado do Paraná, também trazendo condições de tempestade para o estado do Centro-Sul de São Paulo, Oeste do Rio de Janeiro, estado do Mato Grosso do Sul e também as porções mais ao sul do Mato Grosso e do estado de Goiás.
21: Para receber alertas da Defesa Civil Nacional, é preciso se cadastrar pelo WhatsApp no número 61 2034 4611. As mensagens também podem chegar por SMS. Já para receber os alertas de nível severo ou extremo, não é preciso fazer cadastro. Basta estar em local com cobertura de celular. Neste caso, os avisos aparecem na tela do celular, acompanhado de uma sirene. Reportagem Luana Karen.
1: O ponteiro vira hoje às 9h05 da noite e dá início à chegada da primavera.
0: E com ela, a 20ª Primavera dos Museus, que abre espaço para todo mundo conhecer mais sobre cultura, história, ciência.
1: Museus de todo o país têm programação especial nesta semana.
0: A iniciativa reúne mais de 920 instituições e cerca de 2.700 atividades até domingo, dia 27.
1: Com o tema Museus para Todas as Pessoas, a programação busca ampliar o acesso a esses espaços com ações voltadas à inclusão, à acessibilidade e à participação dos diferentes públicos.
2: Museu também é lugar de descoberta, de encontro e de pertencimento. E esses espaços ganham uma programação especial em todo o país. É a 20ª Primavera dos Museus, promovida pelo IBRAM, o Instituto Brasileiro de Museus. Até domingo, dia 27, mais de 920 instituições participam da iniciativa. A programação busca aproximar ainda mais os museus das pessoas, como explica Fernanda Santana Rabelo de Castro, presidente do IBRAM.
3: São visitas, exposições, exibições cinematográficas que trazem a temática, mas que também trazem acessibilidade, também trazem inclusão. São atividades que constroem narrativas junto com os públicos, junto com os territórios.
2: Ao todo, são 2.700 atividades, entre exposições, oficinas, palestras, visitas mediadas e ações educativas em todo o país. O tema deste ano é Museus para Todas as Pessoas, uma oportunidade para quem já frequenta esses espaços e também para quem ainda não teve essa experiência. É o caso de Benjamin Carvalho de Souza, de 8 anos, que visitou um museu pela primeira vez. Entre tantas descobertas, uma chamou especialmente a atenção do menino, o aparelho conhecido como curvas de sino.
4: Aquele negócio que a gente bate nas bolas de vermelho versus azul, que a gente tem que bater para ganhar ponto. Ele ensina coisas diferentes da sala de aula.
2: No SESI Lab, em Brasília, a experiência com estudantes mostra como a educação pode transformar a visita ao museu em uma oportunidade de descoberta. Mais do que observar objetos e exposições, a proposta é estimular a curiosidade, a participação e o aprendizado, explica Cláudia Ramalho, superintendente de cultura do SESI.
5: E aqui é um espaço que os professores também, além do trazer os seus alunos para se divertirem, é um espaço também de aprendizagem na prática daquilo que eles aprenderam, né, na teoria dentro de sala de aula.
2: A Primavera dos Museus também chama atenção para as barreiras que ainda afastam parte da população desses espaços. Acessibilidade, diversidade, representatividade e direito à memória fazem parte da discussão deste ano. E participar é simples. A programação está disponível na plataforma Visite Museus, no endereço visite.museus.gov.br. É possível pesquisar atividades por estado, cidade, data e instituição. É só escolher a experiência e descobrir um museu que pode estar mais perto do público do que se imagina. Com locução de Thaís de Araújo, reportagem Pablo Mundim.
0: Essas foram as notícias do governo federal.
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0: Com produção da empresa Brasil de Comunicação.
1: Fique agora com as notícias do Poder Judiciário e do Congresso Nacional. Boa noite.
0: Boa noite, até amanhã.
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26: Presidente do STF, Edson Fachin, diz que Poder Judiciário trabalha para dar mais segurança à negociação de precatórios.
27: Flávio Dino discute com autoridades a responsabilidade na aplicação de emendas parlamentares.
26: STJ vai promover audiência pública sobre advertência de glúten em embalagens de alimentos.
27: Boa noite, eu sou Leandro Bezerra.
26: E eu sou Walter Lima.
27: O Supremo Tribunal Federal realizou hoje audiência pública para discutir aspectos relacionados ao controle, à transparência e à responsabilidade na destinação de recursos públicos por meio de emendas parlamentares impositivas.
26: O debate ocorreu sob relatoria do ministro Flávio Dino e reuniu representantes de diferentes instituições, órgãos de controle, especialistas e entidades da sociedade civil.
27: O Poder Judiciário tem trabalhado para dar mais segurança e transparência à negociação de precatórios do país.
26: Agora, em setembro, o Conselho Nacional de Justiça realizou uma audiência pública sobre o tema em agosto, ou seja, sobre o tema em agosto, o Supremo Tribunal Federal assinou uma portaria conjunta com o Banco Central para reforçar os mecanismos de proteção na transferência de precatórios. Marcela Luiza.
7: Precatório é o dinheiro que uma pessoa ou empresa tem direito a receber do poder público depois de ganhar uma ação judicial definitiva. Agora, em setembro, o Conselho Nacional de Justiça realizou uma audiência pública com representantes de diferentes setores com o objetivo de receber sugestões para melhorar a tecnologia e a forma de controle da transferência dos créditos dos precatórios. A audiência é fruto das atividades do grupo de trabalho criado pela portaria conjunta assinada pelo Supremo Tribunal Federal e pelo Banco Central do Brasil, o Bacen, em agosto deste ano. Na ocasião da assinatura do acordo, o presidente do STF e do CNJ, ministro Edson Fachin, destacou que o objetivo é garantir mais transparência e segurança jurídica.
8: O objetivo dessa nova regulação, obviamente, não é impedir a circulação de créditos, mas sim de garantir que ocorra com transparência, segurança jurídica, rastreabilidade e proteção aos credores, especialmente aos credores em situação de vulnerabilidade.
27: O Superior Tribunal de Justiça vai realizar audiência pública para discutir se a informação contém glúten é suficiente nas embalagens de alimentos industrializados ou se deve incluir a advertência: o glúten é prejudicial à saúde dos doentes celíacos.
26: O evento será nesta quarta-feira, 23 de setembro, a partir das 14h. Fátima Uchoa.
9: Os debates vão incluir especialistas e representantes de entidades interessadas na causa celíaca e serão transmitidos ao vivo pelo canal do STJ no YouTube para qualquer pessoa acompanhar. A audiência pública foi convocada pelo relator do tema repetitivo 1343, ministro Ricardo Vilas Boas Cueva, para reunir informações que auxiliem na formação do precedente qualificado. As exposições abordarão aspectos médicos e científicos relacionados à doença celíaca, além de possíveis impactos regulatórios e econômicos da eventual exigência de advertência complementar nas embalagens de alimentos industrializados.
27: Começou nesta terça-feira no Tribunal Superior do Trabalho, em Brasília, um seminário sobre acessibilidade, inclusão e combate ao capacitismo.
26: O encontro reúne magistrados, servidores e especialistas e termina nesta quarta-feira. Simone Moura.
10: Durante o evento, foi entregue o Prêmio Justiça do Trabalho Acessível. Foram premiados 5 projetos nas áreas de atitude, gestão da acessibilidade, comunicação, tecnologia e serviços. Ao longo do dia, os debates trataram da política de acessibilidade e inclusão da Justiça do Trabalho e das barreiras enfrentadas pelas pessoas com deficiência. À tarde, a programação abordou a acessibilidade digital e documental e o papel das pessoas com deficiência na luta por direitos e inclusão. O seminário continua nesta quarta-feira com oficinas e novos debates sobre o assunto.
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27: A você uma boa noite.
26: Boa noite e até amanhã.
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12: Eu sou Humberto Pinheiro e estes são os destaques de hoje do Jornal do Senado, que começa agora.
6: Projeto que cria a Semana do Pequeno Investidor está pronto para ser votado em comissão do Senado. Visita ao Congresso aproxima jovens do debate sobre aprendizagem profissional. Veículos de comunicação do Senado e da Câmara preparam cobertura especial das eleições. Boa noite. Está pronto para votação na Comissão de Educação e Cultura o projeto que cria a Semana Nacional do Pequeno Investidor. A proposta dedica a segunda semana de outubro à promoção de ações de educação financeira. Repórter Patrícia Oliveira.
13: O projeto que cria a Semana Nacional do Pequeno Investidor busca levar conhecimento básico sobre investimentos à população. Mostrar que qualquer pessoa pode começar a investir com segurança, alertar contra fraudes e a complexidade do mercado de capitais e estimular o hábito de poupar e investir desde cedo. A proposta da senadora Jussara Lima, do PSD do Piauí, dedica a segunda semana de outubro para as ações educativas e foi debatida com especialistas em audiência pública no Senado. Para a economista Débora Maganha, o investidor nem sempre entende o que compra, com risco de perdas pela ilusão de ganhos rápidos.
14: O brasileiro nunca foi ensinado a exigir duas coisas antes de colocar o dinheiro dele. A primeira é entender de onde vem o retorno e qual é o risco daquela operação. A segunda é compreender o que sustenta o investimento se tudo der errado.
13: O projeto recebeu relatório favorável dos senadores Alci Lucas, do PL do Distrito Federal, que defende a educação financeira nas escolas.
15: Quando eu era criança, a gente tinha aqueles cofrinhos para guardar as moedas, guardar na poupança. Então isso tem que estar na educação. Desde criança você tem que ensinar a poupar.
13: A proposta está pronta para votação na Comissão de Educação e Cultura.
16: Eleições 2026.
6: No dia 4 de outubro, os veículos de comunicação do Senado e da Câmara vão trabalhar de forma integrada na cobertura das eleições. Na Rádio Senado, a programação terá uma atenção especial à fase de apuração com uma transmissão independente. O sinal também poderá ser retransmitido pelas rádios parceiras em todo o país. A reportagem é de Yasmin Rodrigues.
17: A cobertura especial vai acompanhar o eleitor durante todo o domingo, desde o início da votação até a divulgação dos resultados. Rádio Senado, Rádio Câmara, TV Senado e TV Câmara, além das agências de notícias das duas casas, vão trabalhar de forma integrada com entradas ao vivo dos tribunais eleitorais e a participação de especialistas e consultores para explicar o processo eleitoral e analisar o cenário político. A cobertura também terá participação de jornalistas da Rede Legislativa de Rádio e televisão, com repórteres das assembleias legislativas e das câmaras municipais de todo o país. A coordenadora geral da Rádio Senado, Leila Herédia, explica como foi preparada essa cobertura integrada e o que o ouvinte poderá acompanhar ao longo do domingo.
19: A nossa ideia é mostrar para o eleitor, para o ouvinte, para o telespectador, tudo o que acontece durante o dia em todas as etapas da eleição. A gente vai ter entrada ao vivo de todas as regiões do Brasil, com notícias atualizadas, informações de serviços, acontecimentos, as notícias mais quentes.
17: A partir das 5 da tarde, a Rádio Senado deixa o pau de transmissão e passa a fazer uma cobertura ao vivo de forma independente, justamente quando começa a apuração dos votos. O sinal estará liberado para ser retransmitido por qualquer emissora do país.
6: Os eleitores que pretendem usar o e-título para se identificar no dia da votação devem ficar atentos ao prazo para o primeiro acesso ao aplicativo. A Justiça Eleitoral orienta que o procedimento seja feito até 3 de outubro, sábado anterior ao pleito. A reportagem é de Luísa Mello.
17: Os eleitores que pretendem usar o e-título para se identificar no momento da votação devem registrar o primeiro acesso no aplicativo até 3 de outubro, sábado anterior ao pleito. A ação da Justiça Eleitoral tem como objetivo evitar a sobrecarga do aplicativo no dia da eleição, quando o download e o primeiro acesso serão
3: serão interrompidos. O ministro Cássio Nunes Marques, presidente do Tribunal Superior Eleitoral, informa que notificações já foram enviadas aos eleitores por meio do e-título para promover as atualizações.
4: A Justiça Eleitoral iniciou o envio de notificações oficiais pelo aplicativo e-título. A iniciativa busca facilitar o acesso a informações importantes para o exercício do voto, como a consulta antecipada ao local e a sessão de votação. Reforçamos, portanto, a recomendação para que eleitoras e eleitores mantenham o aplicativo atualizado, façam o primeiro acesso e confiram seus dados com antecedência.
3: Para usar a versão digital do título de eleitor com fotografia disponibilizada pelo aplicativo, é preciso apresentar o e-título diretamente na tela do celular ou no tablet ao mesário no dia da votação. Não serão aceitas capturas de tela nem documentos sem foto. O aplicativo também disponibiliza a consulta do local de votação e outras informações importantes durante o período eleitoral.
5: Nas eleições deste ano, estão aptos a votar quase 2 milhões de eleitoras e eleitores com algum tipo

0: orienta cada passo da votação para os eleitores com deficiência visual e a Justiça Eleitoral fornece fone de ouvido descartável. A urna tem ainda teclado em braille e intérprete de Libras exibido no canto inferior da tela. Para o senador Flávio Arnes, do PSB do Paraná, a acessibilidade durante todo o processo de votação é um direito. Na avaliação dele, é preciso garantir condições adequadas para que as pessoas com deficiência não encontrem dificuldades para votar.
1: Direito ao voto, acessibilidade, não ter problemas no local, participar do processo, é um direito fundamental de todos, todas na construção da democracia e também da pessoa com deficiência.
0: Quarenta e cinco jovens do programa Aprendiz do Futuro, de Luziânia, em Goiás, visitaram o Congresso Nacional e conheceram de perto o trabalho de deputados e senadores. A visita aconteceu ao mesmo tempo em que o Senado analisa o Estatuto do Aprendiz, proposta que reorganiza as regras da aprendizagem profissional no país. Repórter Henrique Nascimento.
2: Conhecer onde as leis são discutidas fez parte da formação de 45 jovens do programa Aprendiz do Futuro, de Luziânia, em Goiás. Eles visitaram o Congresso Nacional e acompanharam de perto espaços que até então muitos conheciam apenas pela televisão ou pela internet. Para o instrutor Gabriel Fonseca, a experiência aproxima os jovens da cidadania e das decisões que fazem parte da vida deles.
3: A visita ao Congresso Nacional, ela possibilitou que os jovens compreendessem na prática que esses espaços fazem parte da vida deles e da construção da nossa sociedade.
2: No Senado, a aprendizagem profissional também está em debate. A Comissão de Assuntos Sociais aprovou o Estatuto do Aprendiz, que reorganiza as regras para contratação e formação de adolescentes e jovens de até 24 anos. O texto mantém cotas entre 5% e 15% e dá prioridade a jovens em situação de vulnerabilidade. O senador astronauta Marcos Pontes, do PL de São Paulo, defendeu mais oportunidades para que os jovens desenvolvam habilidades ligadas às novas tecnologias.
4: E eles agora, em tempo de tecnologia, inteligência artificial, eles têm a capacidade de fazer muito mais que muito adulto aí, né? Tentando aprender inteligência artificial, você dá um negócio desse na mão de um jovem, aí ele destrincha esse negócio rapidamente.
2: O projeto ainda vai ser votado pelo plenário do Senado.
0: Com trabalhos técnicos de Eliseu Caires, o Jornal do Senado fica por aqui. Acompanhe agora as notícias da Câmara dos Deputados. Boa noite e até amanhã.
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6: Proposta prioriza métodos de ensino específicos para pessoas com autismo.
7: Mercosul aprova acordo de cooperação educacional entre países do bloco.
8: Projeto de lei obriga a instalação de brinquedotecas em delegacias da mulher.
9: Boa noite. Avança na Câmara a proposta que torna obrigatória a instalação de brinquedotecas em delegacias da mulher e em fóruns. O repórter José Carlos Oliveira tem os detalhes.
10: As comissões de defesa dos direitos da mulher e da previdência social, infância e adolescência aprovaram um projeto de lei que torna obrigatória a instalação de brinquedotecas em delegacias da mulher e em fóruns do país. A proposta do deputado Marques Beltrão, do União de Alagoas, tem foco no acolhimento de mães, crianças e adolescentes vítimas de violência nos espaços investigativos e da justiça. De acordo com o texto, as brinquedotecas deverão contar com atividades lúdicas e educativas e pelo menos um profissional habilitado para monitorar e adequar o espaço às necessidades das crianças. Uma das relatoras da proposta, a deputada Laura Carneiro, do PSD do Rio de Janeiro, ampliou o alcance da medida. Além de brinquedotecas, ela também prevê que as delegacias da mulher mantenham equipe multidisciplinar para atendimento às mulheres em situação de violência, como psicólogas, assistentes sociais, advogadas e pedagogas.
11: É, nós já votamos aqui em todo o arcabouço jurídico que trata das crianças vítimas e testemunhas de crimes violentos. Criamos aí a escuta especializada e toda uma tecnicidade que tem que ser utilizada no Poder Judiciário. As brinquedotecas ficam

0: cumprimenta essa lei. É muito importante que a criança e a mãe cheguem num ambiente, na hora da denúncia, né, da violência sexual, por exemplo, com algum tipo de acolhimento. E a brinquedoteca pode auxiliar essa criança nesse processo de oitiva.
1: Em outra alteração no texto, Laura Carneiro inclui na Lei de Diretrizes e Bases da Educação Nacional a previsão de que filmes nacionais e de conteúdos contra a violência doméstica e familiar passem a integrar o currículo complementar das escolas, com no mínimo 2 horas mensais. O texto original e as alterações ainda vão passar pela análise das comissões de Segurança Pública e de Constituição e Justiça. Da Rádio Câmara de Brasília, José Carlos Oliveira.
2: Segurança Pública.
3: Na Comissão de Segurança Pública, Alexandre Leite, do União de São Paulo, é relator do projeto que cria o Protocolo Nacional de Investigação de Crianças e Adolescentes Desaparecidos. O texto visa padronizar e agilizar as investigações desde o registro do desaparecimento.
4: O relatório de Alexandre Leite estabelece diretrizes para a atuação dos órgãos de segurança pública na busca por menores desaparecidos. A proposta também autoriza a divulgação imediata e georreferenciada de alertas em casos de risco à vida ou à integridade física da vítima.
3: Daiana Santos, do PCdoB do Rio Grande do Sul, apresentou o projeto que cria mecanismos de proteção e assistência integral às vítimas de crimes raciais. O texto prevê ações para evitar exposição indevida, constrangimentos e repetição desnecessária de depoimentos.
4: A proposta de Daiana Santos também determina que ocorrências com indícios de motivação racial sejam registradas como crimes raciais e não como crimes diversos. A iniciativa ainda assegura acompanhamento jurídico e prioridade na tramitação das investigações e dos processos.
3: Uma punição mais severa para o uso de drones em práticas criminosas é o que prevê proposta de Luiz Felipe de Orleans e Bragança, do PL de São Paulo. A ideia, segundo ele, é criar agravantes e ampliar penas em até 2/3 quando essa tecnologia for utilizada.
4: Luiz Felipe de Orleans e Bragança alerta para o avanço das facções que utilizam esses equipamentos no monitoramento policial, no transporte de armas e na entrega de insumos em presídios. Ele lembra que o texto não impõe restrição ao uso civil ou profissional dos drones.
3: Os deputados analisam projeto de professora Marcivânia, do PCdoB do Amapá, que garante a transferência de servidoras públicas e empregadas da iniciativa privada em situação de violência doméstica para outras localidades como medida de proteção. O texto cria o Pacto Federativo de Proteção à Pessoa em Situação de Violência Doméstica e Familiar.
4: A matéria também cria um fundo nacional para custear as transferências e auxiliar financeiramente as vítimas, além de incentivos para empresas que aderirem ao programa. Professora Marcivânia explica que o objetivo é estabelecer mecanismos de cooperação entre os entes federados para viabilizar a medida.
3: A Câmara aprovou o projeto que estabelece o direito de indenização por dano moral nos casos de violência doméstica contra a mulher. A relatora do texto, Lídice da Mata, do PSB da Bahia, acredita que a medida amplia a proteção porque responsabiliza ainda mais os agressores.
5: Esse projeto, ele visa justamente fazer com que a mulher vítima da violência doméstica possa processar, ela possa ser recompensada financeiramente pelos danos morais à sua imagem. Então, ela reforça a condenação do agressor e ela reforça, portanto, a luta da vítima para combater esta violência.
4: Lídice da Mata argumenta que a violência doméstica provoca consequências que vão além das agressões físicas, atingindo a saúde mental e a dignidade das vítimas. Para ela, a proposta fortalece a Lei Maria da Penha e amplia os mecanismos de proteção às mulheres.
2: Relações Exteriores.
3: A representação do Mercosul aprovou um acordo para cooperação educacional entre os países do bloco. A repórter Maria Neves explica as medidas propostas.
6: A representação brasileira no Parlamento do Mercosul aprovou o acordo para reconhecimento de estudos e títulos de ensino superior técnico profissional, tecnológico, artístico e de formação de professores entre os países do bloco. Como ressaltou o relator, deputado Vermelho do PL do Paraná, o texto estabelece apenas princípios gerais e diretrizes para a cooperação. A implantação do reconhecimento mútuo dos diplomas ocorrerá depois que os ministros da Educação do Bloco aprovarem mecanismos como as tabelas de equivalência das disciplinas cursadas. Na opinião do deputado Vermelho, essa previsão garante mais estabilidade para a cooperação educacional entre os países.
7: Ao atribuir à reunião de ministros da Educação a elaboração das tabelas de equivalências, dos instrumentos de reconhecimento e do mecanismo de implementação, o acordo prestigia os órgãos especializados do bloco e institui mecanismos permanentes de atualização de seus procedimentos, conferindo maior estabilidade e previsibilidade à cooperação regional em matéria educacional.
6: Vermelho defende ainda que a cooperação educacional vai favorecer a formação de recursos humanos, fortalecer as redes acadêmicas regionais e contribuir para o desenvolvimento científico, tecnológico e social dos países participantes.
7: É a oportunidade da integração dos nossos professores, dos nossos mestres com os países membros. Tendo a oportunidade de um professor de matemática lá de Foz do Iguaçu dar aula no Paraguai, dar aula na Argentina, no Uruguai e assim vice-versa. Eu acho que isso a gente passa a uniformizar ainda mais a questão educacional do Mercosul.
6: Para o presidente da representação brasileira no Parlamento do Mercosul, deputado Arlindo Quinalha, do PT Paulista, o mecanismo de cooperação educacional vai ser especialmente importante para estudantes brasileiros de medicina que se formam nos outros países do bloco. O parlamentar ressaltou que hoje, muitas vezes, esses profissionais encontram grande dificuldade para o reconhecimento do diploma estrangeiro. Da Rádio Câmara de Brasília, Maria Neves.
2: Ciência e tecnologia.
4: Adriano do Baldi, do PP de Goiás, é um dos signatários do requerimento de criação de uma frente parlamentar mista que visa fortalecer o programa espacial brasileiro, garantindo mais recursos e segurança jurídica para o setor.
3: Adriano do Baldi defende o apoio à Agência Espacial Brasileira por considerar a área estratégica para a soberania nacional e como vetor científico e tecnológico capaz de impulsionar a economia espacial e o desenvolvimento sustentável do país.
2: Educação.
4: Passou em mais uma comissão da Câmara proposta que prioriza o uso de métodos de ensino específicos para pessoas com autismo. A reportagem é de Mônica Tati.
8: O diagnóstico precoce e métodos de ensino específicos para pessoas com transtorno do espectro autista deverão ser priorizados. É o que prevê projeto aprovado pela Comissão de Educação da Câmara dos Deputados. O relator na Comissão de Educação, o deputado Tarcísio Mota, do PSOL do Rio de Janeiro, acatou a sugestão da Comissão de Defesa dos Direitos das Pessoas com Deficiência, que alertou que já existem mecanismos para reconhecer a diversidade no processo educacional na LDB, a Lei de Diretrizes e Bases da Educação. Tarcísio Mota considera que a alteração se enquadra melhor na Política Nacional de Proteção dos Direitos da Pessoa com Transtorno do Espectro Autista, que estabelece a promoção e incentivo à formação continuada dos profissionais da educação para a educação especial inclusiva. Mota também reforça a necessidade de suporte pedagógico nas salas de aula do ensino regular.
9: A Política Nacional de Educação Especial Inclusiva orienta os sistemas de ensino para garantir a escolarização de estudantes com deficiência, transtornos do desenvolvimento e altas habilidades ou superdotação em classes comuns do ensino regular, mediante suporte pedagógico adequado e práticas educacionais inclusivas. Nesse contexto, a formação inicial dos profissionais de educação constitui elemento central para a efetivação das políticas de inclusão escolar, especialmente no que se refere à adoção de metodologias pedagógicas acessíveis, estratégias de ensino diversificadas e instrumentos de apoio capazes de responder às diferentes necessidades educacionais dos estudantes.
8: O projeto que prevê métodos adequados de ensino para pessoas com transtorno do espectro autista aguarda a apreciação da Comissão de Constituição e Justiça. Se for aprovado, segue para a votação no Senado Federal. Da Rádio Câmara de Brasília, Mônica Tati.
2: Economia.
3: Rui Carneiro, do Podemos, da Paraíba, apoia a proposta que altera o cálculo do IPVA e estabelece limites para despesas da administração pública. O texto prevê que o IPVA seja calculado com base no peso do veículo e também limita os gastos com publicidade institucional a 0,1% da receita corrente líquida dos entes federados.
4: Rui Carneiro defende um teto de 1% sobre o preço de venda do automóvel para o IPVA e a criação de limites para o orçamento do Poder Legislativo e dos Tribunais de Contas. Na visão dele, a medida aumenta a previsibilidade tributária e contém os gastos públicos.
3: Valdemar Oliveira, do Avante, de Pernambuco, apresentou o projeto que permite deduzir do imposto de renda despesas com assistência veterinária para animais de estimação. De acordo com o autor, a medida incentiva os cuidados com a saúde dos animais, reduz o abandono e estimula a formalização do setor.
4: A proposta de Valdemar Oliveira é estabelecer limite anual de até R$5.000 por contribuinte para o benefício. O texto prevê ainda a dedução de gastos com consultas, exames, cirurgias, medicamentos, vacinas e planos de saúde veterinários, mediante comprovação das despesas.
2: Consumidor.
3: Beto Pereira, do Republicanos de Mato Grosso do Sul, apresentou projeto que obriga as prestadoras de telecomunicações a retirar, em até 30 dias após o cancelamento do contrato, os equipamentos instalados na residência do assinante. Pela proposta, a retirada deve ser feita sem custos para o consumidor.
4: Beto Preto incluiu no texto que a rescisão contratual deverá ser processada após o prazo de 30 dias, independentemente da devolução dos aparelhos. Na visão do parlamentar, a medida busca reduzir transtornos aos consumidores e tornar mais ágil a troca de prestadoras de serviço.
2: Desenvolvimento Regional.
3: Sérgio Brito, do PSD da Bahia, considera importante ampliar o debate sobre a criação de municípios no Brasil. Ele argumenta que a discussão deve levar em conta o projeto que estabelece regras para emancipação, incorporação, fusão e desmembramento de municípios.
4: Por isso, Sérgio Brito propõe a participação de representantes do governo, de entidades municipalistas e de especialistas no tema. O deputado ressalta que o objetivo é aperfeiçoar as regras para reorganização territorial e fortalecer o desenvolvimento regional e o Pacto Federativo.
3: Projeto de Félix Mendonça Júnior, do PDT da Bahia, cria o Programa Nacional de Desenvolvimento da Cacauicultura e do Chocolate Artesanal. A proposta reduz impostos federais e simplifica regras ambientais e sanitárias para agroindústrias cacaueiras.
4: O texto cria ainda um fundo para fortalecer a cadeia do cacau e do chocolate de origem. Segundo Félix Mendonça Júnior, a medida amplia a competitividade do Brasil, hoje o sexto maior produtor mundial, no mercado global que movimenta mais de US$130 bilhões ao ano.
2: Saúde.
3: Antônio Andrade, do PSDB de Tocantins, defende a aprovação de projeto que cria o Programa Nacional de Vacinação Inclusiva para pessoas com deficiência e com autismo. A proposta prevê atendimento prioritário, ambientes adaptados e possibilidade de vacinação domiciliar.
4: Relator da matéria na Comissão de Saúde, Antônio Andrade recomenda que o programa seja incorporado às regras nacionais de imunização. O texto também prevê capacitação dos profissionais de saúde e materiais acessíveis para orientar pacientes e familiares.
2: Direitos Humanos.
3: A Câmara aprovou regras para a comunicação ao Conselho Tutelar de Atendimentos de Saúde à Criança. A repórter Paula Bittar nos conta como deve funcionar.
10: A Comissão de Constituição e Justiça da Câmara aprovou um projeto que exige a definição de hipóteses objetivas que obrigam a comunicação ao Conselho Tutelar por profissionais de saúde de casos envolvendo crianças e adolescentes. A medida busca evitar que a notificação dependa apenas da avaliação subjetiva do profissional. De acordo com o texto aprovado, os gestores do Sistema Único de Saúde deverão definir as hipóteses específicas em que a comunicação será obrigatória. As informações enviadas às autoridades e os prontuários e fichas de atendimento devem ser mantidos em sigilo. Atualmente, o Estatuto da Criança e do Adolescente determina que a suspeita ou a confirmação de castigo físico, de tratamento cruel ou degradante e de maus tratos contra criança ou adolescente seja informada ao Conselho Tutelar. A proposta que exige a definição de hipóteses objetivas que obrigam a comunicação ao Conselho Tutelar por profissionais de saúde de casos envolvendo crianças e adolescentes já pode seguir ao Senado. Da Rádio Câmara de Brasília, Paula Bittar.
4: Capitão Alberto Neto, do PL do Amazonas, critica o veto presidencial à proposta que prevê a distribuição gratuita do cordão de girassóis pelo SUS. Ele argumenta que a medida garante inclusão e dignidade para pessoas com condições não visíveis.
11: Ao enxergar o cordão de girassóis, você vai ter empatia e vai entender que aquela pessoa precisa, sim, de prioridade. Isso tem facilitado, tem dado inclusão mais a essas pessoas que têm deficiências não visíveis. E o que nós fizemos uma nova lei, que foi distribuir esses cordões de girassóis pelo SUS. E o governo federal veta essa lei, alegando questões orçamentárias. O custo é muito, muito baixo.
3: Na opinião de Capitão Alberto Neto, a distribuição gratuita do cordão amplia o acesso das pessoas ao símbolo de identificação, o que, segundo ele, favorece o atendimento prioritário e a inclusão. Para o deputado, o impacto financeiro da medida é irrelevante diante do seu papel social.
2: Previdência.
4: Marreca Filho, do PRD do Maranhão, defende a aprovação de projeto que assegura a revisão humana sobre decisões automatizadas que neguem, suspendam ou reduzam benefícios de pessoas em vulnerabilidade. Autor da proposta, ele explica que a análise deve ocorrer antes de a medida produzir efeitos.
3: O texto de Marreca Filho também determina que o cidadão seja informado em linguagem simples sobre o uso da inteligência artificial e os principais critérios considerados na decisão. A matéria ainda estabelece canais acessíveis para contestação por meios não digitais.
2: Últimas notícias.
4: O jornal Câmara dos Deputados chega a Sete Lagoas, em Minas Gerais, amanhã, para mais uma gravação itinerante da Voz do Brasil nos estúdios de emissoras da Rede Câmara de Rádio.
3: Lado a lado, um âncora da Rádio Câmara de Brasília e um âncora da emissora local vão apresentar as notícias relacionadas aos deputados federais. O programa gravado em Sete Lagoas irá ao ar na próxima sexta-feira, dia 25.
4: Termina agora o Jornal Câmara dos Deputados, produzido pela Rádio Câmara, com trabalhos técnicos de Wellington Teles e apresentação de Val Monteiro e Luciana Vieira. Uma boa noite para você.
3: A Voz do Brasil está de volta amanhã. Boa noite.
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0: boa noite pra você que tá sintonizado na TMC. Começa agora o novo programa Conta Comigo. Muito prazer, meu nome é Lucas Salles e nesse programa você pode contar comigo que nós iremos ouvir as histórias mais improváveis do nosso público. Sim, é pra isso que o programa Conta Comigo serve. A gente vai mostrar histórias pra você. Todo mundo tem uma boa história. Todo mundo já passou por alguma situação. Tem gente aqui na TMC que já passou por uma situação que não vou nem falar. Amigos e amigos, eu fiquei sabendo hoje de uma colaboradora que teve que colocar a mão na massa, por assim dizer. Mas calma, calma. Deixa eu te apresentar um novo programa. Conta Comigo. Aqui a gente traz histórias. Então você pode participar desse novo programa através do WhatsApp. Pode mandar sua história pra gente, sim. Ó, você tem coragem? Então pega o seu WhatsApp agora e manda um áudio pra gente. Aqui no 011-97221-1001. Eu tenho aqui muitas boas histórias. Vou dar aqui só um gostinho pra você. Hoje eu vou te mostrar história de quem foi atrás de um amor no meio de um show e teve que pagar caro por isso. Também tem história de uma pessoa que foi dar um chifre e acabou levando um chifre. Também tem história de quem foi ao zoológico e acabou ficando pelada. E também, é claro, eu tenho história de adolescente fazendo bobagem, que, se eu não me engano, eu acho que é a única função de adolescente, não é mesmo? Jorginho Maravilha, que está comigo aqui na operação do áudio, eu acho que o adolescente só serve pra dar dor de cabeça. Eu tô falando com o Jorginho porque aqui no estúdio eu tô sozinho. Aqui, ó, sozinho. Você que acompanha a gente pelo YouTube, o TMC News BR, pode comprovar. Eu tô sozinho nesse estúdio aqui. Então me faça companhia, conte comigo, porque eu conto com você. Então, lembrando, é um programa novo que traz histórias. Vai ser muito gostoso te receber. Um abraço especial aos pizzaiolos, aos motoboys e também aos motoristas de Uber. Falar em Uber, eu lembrei de uma história de um amigo meu. Daqui a pouquinho eu vou ligar pra ele. Ele tem uma voz muito famosa. É, ele dublou o Johnny Bravo. É, tem várias vozes que ele já fez. Eu vou ligar pra ele porque ele tem uma história com o Uber, que é muito engraçado. Daqui a pouquinho eu ligo. Mas antes, vamos ouvir a primeira história de hoje. Quem mandou essa história é o Rodrigo Torres, o nosso ouvinte lá do Rio de Janeiro. E ele vai contar sobre um dia que ele foi fazer de tudo para conquistar um amor. Exatamente você aí do Rio de Janeiro, o 101,3. Você que tá ouvindo a gente, você também já fez alguma coisa por amor? O Rodrigo Torres, que é carioca, ele já chegou a gastar R$1.000 para ver um amor. Bom, pra que eu vou ficar falando se a gente pode ouvir essa história juntos aqui no Conta Comigo? Solta aí, Jorginho!
1: Fala, galera do Conta Comigo, eu sou o Rodrigo Torres e eu vou contar pra vocês a história do pior date da minha vida. Eu tava num festival de música eletrônica quando eu fiquei com uma mulher muito gatinha, muito gata mesmo. Sabe aquele tipo de mulher que tu fica, como que ela topou ficar comigo? Obrigado, meu Deus. Só que tinha um problema, ela não era da mesma cidade que eu.
0: Tá.
1: Então eu não consegui sair com ela mais vezes, foi um date de uma noite. Alguns meses se passaram e ela me mandou mensagem. Rodrigo, você quer ir no show no The Wicked? Eu falei, óbvio que eu quero.
0: Show no The Wicked?
1: Então, minhas amigas vão conseguir ingresso pra mim pra um outro setor. Camarote, backstage, eu não lembro agora o setor certo. Tá. E eu te dou meu ingresso. Eu falei, opa, beleza, vai um datezinho com ela. Mas é show do The Weeknd de graça. Super top.
0: Claro.
1: E aí, beleza, ela falou assim: se eu conseguir ingresso, eu te confirmo.
0: Boa.
1: E foi passando o tempo, nada de ingresso. Faltando uma hora pro show começar, eu tinha andado como perdido, pra não vai ter como eu ir.
0: Não vai ter.
1: Ela me mandou mensagem: pô, Rodrigo, só avisando aqui que eu não consegui ingresso, porque minhas amigas me deixaram na mão, elas só conseguiram o ingresso delas, não conseguiu o meu, mais uma vez elas me deixam, pô, vou ter que ir sozinha agora, o show que eu esperei tanto. Eu falei: opa, sozinha você não vai. E aí, faltando uma horinha pro show, eu me arrumei correndo, comprei o ingresso do setor dela, só que tinha um detalhe: eu comprei meia idoso. Porque o inteiro tava R$1.000 e eu já tava apertado com as minhas contas.
0: R$1.000?
1: R$500 por ela, valha. Cheguei lá no Morumbi e já tinha começado o show. E beleza, só tinha eu pra entrar, tá todo mundo já do lado de dentro. Quando a pessoa, na hora de entrar, me pede o meu ingresso. Eu
0: ai,
1: vou mostrar,
0: não.
1: A pessoa falou assim:
0: não.
1: Ah, então, você não é idoso, então você vai ter que completar
0: não.
1: O valor. Ou seja, vai ter que dar mais R$500. E eu já, todo endividado, já não ia conseguir pagar a fatura do cartão naquele mês. Falei, o que eu faço? Fiquei uns 5 minutinhos pensando, falei, cara, já gastei 500? Não vou gastar mais 500.
0: Vai.
1: Na hora que eu vou comprar, o sistema cai. E o show já tava rolando, já tinha mais de 20 minutos no show. Nada do sistema aí. Depois de uns 15 minutos, Finalmente o sistema vai, eu consigo pagar os R$500.
0: Ai.
1: E aí, na hora que eu vou entrar no estádio, cadê o cara que foi pegar meu ingresso? O cara sumiu. Ou seja, o cara que tava fiscalizando os ingressos, caramba, na hora que eu paguei, ele desapareceu. Ninguém olhou o meu comprovante. Paguei de trouxa. Mas tudo bem, paguei R$1.000. Falei, cara, R$1.000 vale. Por esse date vale. Yeah. Por essa mulher vale. Vamos lá, cadê você? Mandei mensagem pra ela. Opa, entrei. Oi, cadê você? E ela parou de me responder.
0: Ai, não.
1: Eu simplesmente paguei R$1.000.
0: Não.
1: Pra ver um show com uma pessoa que eu não vi a pessoa.
0: Não.
1: E pra piorar, eu não vi nada do show praticamente. Eu entrei com 40 minutos de show rolando, vi meia horinha de show e o show acabou. Foi mega curto.
0: Ai, não.
1: Cara, quando acabou o show, eu simplesmente fiquei sentado assim, tipo, não acredito. Eu não acredito que acabou. Eu não acredito que eu gastei R$1.000 sem nem ver a pessoa.
0: Nossa, não.
1: E cara, depois a menina me deu uma desculpa esfarrapada e nem se encontrou comigo depois, cara. E foi assim que eu perdi R$1.000 por um date que nem de fato aconteceu.
0: Meu Deus, gente! Vocês acabaram de ouvir o nosso ouvinte, o Rodrigo Torres, do Rio de Janeiro, que mora em São Paulo, e mandou a história pra gente de quando ele gastou R$1.000 num ingresso pra ir assistir a um show de uma banda que ele não gosta, só pra fazer companhia para a sua amada, e no final das contas, não teve amada, gastou os R$1.000, não viu o show, só se ferrou, coitado demais, fiquei com dó. Rodrigão, fiquei com muita dó sua, de verdade. Essa é a história que precede a história de um grande vilão. Aí este homem que a gente acabou de ouvir, ele se transforma no maior galinha do Brasil. Por isso que ele tá com um rancor, tá com mágoa, entendeu? Aí ele sai falando que mulher não presta. É por isso. Quantos homens que são poetas, são carinhosos, que fazem tudo pela amada, acabam tomando um balde de água fria na cabeça, não é mesmo? O mesmo acontece também, é claro, com mulheres. Esse é o Conta Comigo, o novo programa da TMC, onde nós ouvimos histórias juntos, eu e você. Agora, o seguinte, o Rodrigo, que acabou de contar essa história, teve coragem. Ele contou aqui pra gente áudio. Mas, se você não tiver coragem, não tem problema algum. Você pode mandar por escrito que eu vou pedir ajuda ao FBI. Mas calma, não é o FBI lá dos Estados Unidos, não. São os fofoqueiros do Brasil inteiro, que a TMC gastou uma grana, uma nota, para contratar fofoqueiros profissionais. São fofoqueiros espalhados pelo Brasil inteiro que vão atrás de histórias e que também contam a sua história, caso você tenha vergonha. Como é o caso da nossa próxima história, que eu achei fascinante. A nossa próxima história é de uma pessoa que não quis se revelar, eu entendo por quê. Ela mandou por escrito e o nosso fofoqueiro profissional vai contar pra gente. Já vou te adiantar, hein? É sobre motel traição. Vamos ouvir junto? Roda aí, Jorginho.
2: Bom, hoje eu vou contar a história do dia em que eu descobri que chifre trocado dói sim. Na época eu namorava já fazia um tempinho, alguns anos, né? Mas era muito imaturo. Aí um dia eu fiz a pior escolha possível, eu saí contra a mulher. É, a gente foi direto pro motel, na minha cabeça era simples, né, gente? Vai lá, entra, sai rápido, ninguém vai descobrir nada, tudo certo. Só que quando eu cheguei lá, eu olhei pro estacionamento, eu gelei. Tinha um carro conhecido, muito conhecido. Era o carro do pai da minha namorada.
0: Como é que é?
2: Na hora eu pensei, putz, ele me viu. Aí o clima acabou ali, né? Eu só consegui imaginar o pai dela aparecendo no corredor e falando, você não me viu aqui? E eu respondendo, nem o senhor me viu, é. Eu fui embora em choque, achando que o meu maior problema era ele. Só que depois eu descobri a verdade. O pai dela tinha emprestado o carro naquele dia.
0: Pra quem?
2: Pra própria filha dele, ou seja, minha namorada. Eu tava no motel com outra mulher. E ela, minha namorada, tava no mesmo motel, no mesmo horário, provavelmente com outro homem. A gente quase se encontrou no estacionamento. Eu sei que no fim eu entrei no motel com medo de ser descoberto pela minha namorada e saí descobrindo que ela também tinha motivo pra se esconder de mim. Pô, a gente podia ter combinado junto, então, né?
0: Olha, esse é o Conta Comigo e daqui a pouquinho tem a história de milhões do Naldo. Então não sai daí, continua com a gente, você vai adorar. Já, já, tem

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22: Acabou tomando um balde de água fria, gastou R$1.000 e ficou sem a garota. Mas também tem história de gente que faz coisa errada, como por exemplo a do nosso ouvinte que não quis dizer o nome, mas que contou de quando foi a um motel trair a sua namorada e acabou encontrando o carro do pai da namorada. No final das contas, descobriu que quem estava dirigindo o carro do pai era a própria namorada. Bem feito, tá bom? Bom, a gente tem mais histórias para vocês. E daqui a pouquinho eu vou mostrar a história de milhões. Um convidado muito famoso que chamou muito a sua atenção veio até o nosso programa para contar uma história de milhões. É o Naldo. Lembra do Naldo Bene, o cantor, que algumas pessoas falam que ele é mentiroso? Não é não. Ele fala a verdade e veio aqui no nosso programa para contar pra gente uma história com exclusividade. Daqui a pouquinho, a história de milhões com o Naldo. Mas antes, eu quero que você, que esteja me ouvindo agora, se imagine numa situação. Você vai ao zoológico e acaba ficando sem roupa. Isso é possível? Claro que não, né? Óbvio que não. Você que tá me ouvindo agora, você deve ter respondido, óbvio que não. Só se a pessoa for maluca de arrancar a roupa no meio do zoológico. Bom, eu tenho uma coisa pra te dizer. É possível sim. E quem mandou essa história pra gente foi a Flávia. Vamos ouvir essa história da Flávia, que ficou sem roupa no zoológico, aqui no Conta Comigo.
0: Meu nome é Larissa e eu faço teatro. A minha história é exatamente o que todo mundo teme quando fala criança não dá aviso. Eu tinha uns 5 ou 6 anos e fui para São Paulo visitar a família. Eles moravam no interior, mas a gente foi no zoológico, tipo no centro. Passeio normal, família feliz. A gente foi com roupa comum, sem kit de emergência, sem mochila, sem nada. Minha mãe não levou nada e eu era criança, então meu corpo decidiu que não precisava avisar também. Do nada, me deu uma dor de barriga e eu não consegui segurar. Eu me caguei inteira. Inteira mesmo. Foi uma coisa que não dá pra fingir que não aconteceu. Não foi, ops. Foi, acabou a infância. E aí começa o problema. Eu precisava de ajuda e não tinha nada pra limpar. Banheiro de zoológico? Você já sabe. Quando tem papel já é um milagre. Minha mãe olhou pra situação e tomou a decisão mais prática e cruel possível. Ela tirou minha blusa e me limpou com a minha própria blusa.
22: Ai, não.
0: Aí eu fiquei sem blusa e não tinha outra roupa pra me vestir. Só que eu tinha uma irmã mais nova, que era bebê. Então minha mãe pegou a roupa do bebê e colocou em mim. Pra eu não ficar assim, constante pra todo mundo. Ou seja, eu fiquei com a roupinha apertada da minha irmã, parecendo um biquíni improvisado, e a bebê ficou pelada. A bebê ficou pelada por minha causa. E eu fiquei andando no zoológico, vestida com roupa de bebê, com a cara de quem tinha sido promovida a palhaço oficial do passeio.
22: Ai, que dó. Que dó! Eu acabei de falar. Você acha que é impossível ficar sem roupa no zoológico? Não, é possível. Sempre tem alguém que acaba se ferrando. Foi o caso da Larissa. Eu falei aqui que era a Flávia, mas ela disse que é a Larissa. Sabe por que isso aconteceu? Que quem manda a história pra gente troca o nome. A pessoa fica com vergonha. Eu também teria vergonha, tá? De dizer que eu fiquei sem roupa, tive que usar a roupa da minha irmã bebê no zoológico. Eu ia odiar. Meu nome ia ser Marcelo. Melhor, meu nome ia ser Fábio Porchat, da Shopee, mas ia ser. Eu não ia falar meu nome nem a pau. Então é isso que acontece. Pode mandar a sua história, pode mudar o seu nome, não tem problema nenhum. Manda pra gente, que a gente pede ajuda aqui aos fofoqueiros do Brasil inteiro. E quem leu essa história, quem trouxe essa história em voz pra gente, foi o nosso fofoqueiro profissional do FBI. São os fofoqueiros do Brasil inteiro. Eles são contratados pela TMC pra lerem as histórias que vocês mandam pra gente. Então, ó, não tenha vergonha não. Pode escrever, a gente troca nome, a gente troca cidade, troca tudo, tá bom? Mas a história tem que se manter. Vamos agora, amigos, para aquelas histórias que são pequenininhas, mas que geram muitas risadas. É hora do Histórias Curtas. Olha só a história que me mandaram. Oi, Lucas, tudo bem? Uma vez eu pedi pro meu filho falar que eu não estava em casa, se alguém me procurasse. Quando a minha vizinha chamou, ele gritou: "Mãe, vale pra dona Sandra também?" Olha, você tava treinando um funcionário, então tem que dar o desconto aí pra esse funcionário, porque ele é novo, né? Ele é estagiário, tá começando agora na empresa da Mentiras S.A. Dá um descontinho pra ele. Próxima historinha. Oi, Lucas, tudo bem? Uma vez eu mandei um áudio reclamando que uma pessoa só mandava áudios enormes. Quando eu terminei, eu vi que o meu áudio tinha 4 minutos e meio. Você vê? Você fez uma crítica no formato daquilo que você estava criticando. Olha aí, você usou o problema para falar do problema. Isso é genialidade. Próxima historinha. Lucas, uma vez no restaurante, eu reclamei que o meu prato estava demorando. O garçom pediu desculpa e perguntou o que é que eu tinha escolhido. Só depois eu me dei conta que eu ainda não tinha feito o pedido. Tá vendo? Queria colocar a culpa em uma pessoa? Aqui não, amigo. Respeito com os meus amigos garçons. Próxima historinha. Lucas, escuta essa. Uma vez fui colocar o celular no silencioso durante uma palestra. Só que aí eu deixei ele cair no chão. O barulho fez todo mundo olhar. E quando eu peguei o celular, ele começou a tocar. Olha aí, tá vendo? O aparelho, ele entrou no modo de despertador. Ele despertou a sua dor de vergonha em público. Faz bem. Essas foram as histórias curtas. São histórias pequenininhas, mas que geram muita risada. Eu tenho mais histórias curtas, hein? Daqui a pouquinho eu trago pra vocês. Mas antes, Vamos ligar para aquele meu amigo que eu disse que tem uma história boa envolvendo Uber? Então, para você, motorista do Uber, seguinte, eu vou ligar agora para um amigo que ele é muito famoso. A voz dele fez parte da sua infância e até mesmo da sua vida adulta. Você vai identificar. Vamos ligar para ele e pedir para ele contar essa história agora, aqui no Conta Comigo.
1: Alô?
22: Boa noite, Ricardo. Tudo bem com você?
1: Boa noite, tudo certo.
22: Ricardo Juarez, como você está? Como está a vida?
1: Tá tudo bem, tá tudo certo.
22: Ricardo...
1: Um pouquinho de frio aqui, não igual a São Paulo, mas tá tudo bem.
22: Você fala do Rio de Janeiro, certo?
1: Exatamente.
22: Que coisa boa. Ricardo, eu tô te ligando porque eu tô aqui apresentando o programa Conta Comigo, da TMC, e eu lembrei que você... é uma pessoa que tem uma história de Uber. Mas antes de você contar a sua história, eu disse que a sua voz é muito famosa, que você é uma pessoa muito famosa. Você poderia só me relembrar só um pouquinho da sua grande trajetória?
1: Eu posso começar pelos personagens e tal?
22: Por favor, quais personagens você faz a voz?
1: Nossa, que maneiro! Johnny Bravo!
22: Tirado, que demais! Desculpa, Ricardo, eu fico feliz até hoje só de ouvir isso. Perdão, pode continuar, continua.
1: E aí tem também aí outras que eu mudo timbre pra fazer, né?
22: Sim.
1: O Melman, girafa do Madagascar também, é um deles.
22: Né? Que sensacional! Ai, eu fico bobo, muito bobo. Que legal. Bom, dentre muitos outros sucessos, Ricardo, você inclusive é a voz de um jornal muito famoso, certo? Você é a voz oficial.
1: Jornal Nacional, oferecimento...
22: Olha aí, cara, que coisa, tá vendo? Tô falando com pessoas importantes nesse programa. Se você puder falar de novo, eu te agradeço. Só pro som sair lisinho.
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22: Olha aí, rapaz, esse é o Ricardo Juarez. E por favor, Ricardinho, me conte agora uma história que você já comentou comigo de uma vez que você foi pedir um Uber e acabou que deu uma confusão. O que aconteceu?
1: Então, era um dia parecido com o dia de hoje. Hoje tá chovendo. E aí eu tava naquele momento que eu acho que muita gente já passou, a bateria do celular no final. Eu tava sem carregador, sem nada, sem powerbank, olhando ali, pedindo Uber e muita chuva, e Uber cancelava e muita chuva. Eu tava saindo de uma gravação e tava indo para outra gravação, o pessoal já tava lá no estúdio me aguardando, tentei pegar táxi também, não deu certo, e aí eu falei, bom, vamos no Uber, né? E aí aceitou, depois de vários cancelamentos, teve um que aceitou e começou a se aproximar. Eu, preocupado em... não perder esse Uber, eu só decorei que era um carro vermelho. Eu acho que era um Fiat vermelho, se eu não estou enganado.
22: É fácil, aí, você decora a cor e pronto. O carro parou perto de você, é da cor, você só entra.
1: Depois desse dia, eu nunca mais fiz isso. Só hoje em dia eu olho a placa, tem que ver a placa.
22: Tá,
1: eu tenho que decorar a placa. E aí eu vejo um carro se aproximando. Eu falei, ai meu Deus, é o carro. Eu estava lá com uma mão segurando o guarda-chuva, com outra mão segurando o celular, sim, né? E ali o carro se aproximando, eu consegui fazer sinal com o guarda-chuva, fiz o sinal ali, aí o rapaz lá do carro respondeu o sinal e eu falei, bom, é o meu Uber, né?
22: Claro.
1: Eu fui me aproximando, fiz o sinal, aí o cara respondeu ali sorrindo e tal. Entrei no carro. Quando eu entrei no carro, eu olhei pro chão. Primeiro que quando eu abri a porta, veio um cheiro de mofo, um negócio esquisito. Quando eu entrei no chão, tinha ali pacote de batata frita aberta, um pouco de batata frita caída no chão, atrás do banco dele tinha um rolo de papel higiênico pela metade, enfim, o carro com manchas e tal, e aí foi o tempo de eu olhar pra baixo e olhar pra frente.
22: Sim.
1: Quando eu olhei pra frente, e assim, eu vou falar uma coisa que vai parecer ingenuidade, mas não é, porque realmente eu, sim, não tenho contato com esse mundo, e eu não sabia o que estava acontecendo naquele momento, porque foi tudo muito rápido, então eu olhei pra frente, quando eu olhei pra frente tinha um pacote, enfim, do tamanho de um saco de batata frita, por exemplo, um pacote cheio de uma folha verde, e por um segundo eu pensei, estão oferecendo agora salada de alface pra mim?
22: Peraí, era um pacote cheio de folha verde, é aquele pacote de coisa errada de que fazem cigarrinho? Meu Deus, era pacote de droga!
1: Isso.
2: Meu Deus.
1: Exatamente. E eu, na hora, por um segundo, eu falei, assim, a minha mente deu uma bugada, eu falei, eu não falei com ele que ia ser alface, nem nada assim, mas eu simplesmente, por um segundo, eu só pensei sobre e perguntei, o que é isso? E o motorista falou, é a sua encomenda, já tá paga, eu vou entregar. A sua encomenda. Aí eu falei assim: não. Saí correndo, deixei o guarda-chuva lá dentro, apavorado, deixei a porta aberta. Lembrei que o guarda-chuva tinha ficado lá dentro, falei: meu Deus, o guarda-chuva tá lá dentro, CSI, meus digitais estão lá. Quando eu voltei, eu tomei um tombo, porque eu voltei andando muito rápido, caí de bunda no chão, levantei, fui lá, aí ele me viu. Ah, o senhor mudou de ideia? Eu falei, não. Quero não. Pode ficar. Isso, eu tava tão nervoso que eu tava com o guarda-chuva na mão, e o guarda-chuva tava fechado, eu tava me molhando, tava com o guarda-chuva. Quem, se tivesse alguém vendo aquela cena, eu falei, esse cara é maluco, ele tá com o guarda-chuva se molhando, não abre. Eu tava muito nervoso. Aí nisso veio o carro. Aí eu fui correndo até o carro, eu confirmei.
3: Foi o carro certo.
1: Você veio me pegar, você é o Uber, não sei o que lá. Aí ele, tá tudo bem, né? Não, vamos embora. E aí, eu entrei no carro, segui viagem.
3: E deu tudo certo.
1: E deu tudo certo. E aí eu contei no carro. Ele falou, o que aconteceu? O senhor foi tentativa de assalto, alguma coisa? Aí eu contei a história pro cara. Ele falou, meu Deus, então. Aí eu falei, ó, tem delivery pra tudo hoje, né? Até pra isso, né?
3: Então... Ricardo, essa história é fantástica. Muito obrigado por ter contado ela aqui pra gente. Eu queria te fazer um convite. Eu posso te ligar outros dias pra você me contar mais histórias? A sua voz é muito gostosa de se ouvir.
1: Por enquanto, assim, de uma aventura fora do normal, eu só tenho essa. Não. Se acontecer alguma outra, eu até deixo reservada, mas assim, a vida é muito comum. Vou no mercado, faço compra, vou no cinema, vou no teatro, assisto espetáculo, filme e tal, volto pra casa. Mas assim, de uma história diferente,
3: não tem problema. Ouvir já é um privilégio. Inclusive, todo mundo aqui da TMC juntou as cabecinhas aqui quando você começou a falar. Eu consigo ver pela janela, a redação inteira se uniu, já falaram assim, fala pra ele falar, conta comigo, fala, eu quero falar com ele, tá todo mundo querendo te ouvir, então te convido pra vir na nossa rádio e também no nosso programa pra você estar aqui presencialmente, tá bom?
1: E uma hora eu apareço. Então, aí na redação, nós temos pessoas que gostam de videogame ou não?
3: Adoro, todo mundo adora videogame aqui.
1: Será que eu faço aquele personagem?
3: Então, por favor, finalize com um recadinho de um personagem clássico dos videogames, que a voz é feita pelo Ricardo Juarez.
21: Jovens espartanos, aqui é o Kratos, mandando um abraço pra todos.
3: Senhoras e senhores, esse foi Ricardo Juarez, o maior dublador, locutor e também radialista. Ricardo Juarez é radialista. Muito obrigado, Ricardo. Um beijo enorme pra você. Eu te ligo mais vezes, hein?
1: Com certeza.
3: Um beijo enorme. Fica com Deus. Obrigado pela sua história. Tchau, tchau, meu querido.
1: Um abraço. Tchau, tchau.
3: O cara entrou no Uber. Era um serviço, né? Entrou no serviço errado. Eu te digo, cara, esse programa é muito abençoado. Aqui a gente ouve histórias de todo mundo e são as histórias mais loucas que você já pensou na sua vida. Como, por exemplo, a próxima história que a gente vai ouvir. Ela é muito boa, de verdade. Ela mistura duas coisas que são muito problemáticas, que é bagunça e adolescente. A gente vai entender melhor sobre os adolescentes baderneiros aqui agora no Conta Comigo. Solta aí.
23: Vou contar uma história de uma das minhas primeiras viagens sozinha e eu descobri que o maior perrengue nem sempre acontece no caminho. Para chegar em Pirinópolis foi uma maratona. Ônibus até Guarulhos, avião para Brasília, ônibus até a rodoviária, mais 4 horas e meia de estrada e, no fim, um mototáxi até o hostel. Depois de tudo isso, eu só queria descansar. Quando cheguei, achei que tinha encontrado o lugar perfeito. O hostel era todo zen, cheio de plantas, piscina, barulho de água e aquele clima de paz. Só que, quando anoiteceu, apareceu um grupo enorme de universitários e o lugar virou uma pool party. Música alta, gritaria, bebida e gente pulando na piscina bem embaixo do meu quarto. Tentei dormir de qualquer jeito, mas não teve como. E no meio da madrugada, um cara tentou entrar no meu quarto. Começou a forçar a porta, colocar o cartão e tirar freneticamente.
3: Meu Deus!
23: Eu fiquei extremamente assustada e comecei a gritar com ele. Ele saiu correndo quando percebeu que era engano. Depois desse susto, eu não consegui dormir mais.
3: Meu Deus!
23: No dia seguinte, o dono do hostel apareceu pedindo mil desculpas, dizendo que aquilo nunca acontecia. Mas já era tarde. Arrumei minhas coisas e fui embora.
3: Claro.
23: Foi assim que aprendi que, às vezes, o maior perrengue da viagem não acontece no avião, no ônibus ou na estrada. Acontece justamente no lugar onde você esperava descansar.
3: Tá vendo? Olha só, essa história é boa pra lembrar uma coisa. Que adolescente, ele se acha engraçado. E muitas vezes ele não é. Então, por favor, para com essa baboseira de ficar tirando os outros do sério. Coisa mais ridícula. Eu te aconselho, adolescente, a você ir fazer besteira. Vai fazer besteira, entendeu? Vai viajar sozinho, vai curtir alguma coisa, vai numa festa, vai namorar. Porque aí você vai fazer besteira e você vai ter história pra contar. Por exemplo, eu, enquanto adolescente, é o que eu mais tenho história pra contar. Juro pra você. Uma vez eu fui viajar. Anota, óbvio isso aqui. Uma vez eu fui viajar sozinho de ônibus. Fui fazer uma viagem interestadual. Saí lá da cidade que eu morava, fui pra outro estado. Nesse meio tempo, amigos, eu peguei o ônibus errado, bem na hora ali onde ele para pra fazer um lanchinho, pra fazer um intervalo. Eu voltei e peguei o ônibus errado. Fui parar na cidade que eu tinha partido. Ou seja, história pra contar. Tive que fazer a viagem duas vezes, perdi mochila, perdi roupa. Naquela época não tinha celular, essas coisas. Mas o que eu passei de sufoco, o que eu apanhei em casa, isso não tá na figurinha. O que eu apanhei, meus amigos, lembro até hoje, lembro da minha mãe batendo. Inclusive, minha mãe é uma que poderia facilmente participar do programa Conta Comigo, que ela também tem muita história, muito. Eu sempre falo da vovó do pó, mas isso a gente deixa um programa especial. Um dia a gente tira aqui um programa especial no Conta Comigo, o novo programa da TMC, onde nós ouvimos histórias. Como você pode ver, a gente teve histórias de ouvinte que mandou por áudio no nosso WhatsApp, teve ouvinte que mandou por escrito, e aí a gente pediu pro pessoal do FBI, fofoqueiros do Brasil inteiro, lerem pra gente. Teve até ligação ao vivo aqui, ó. Liguei pra pessoa, tá vendo? Tem tudo isso. Inclusive tem até história de milhões. Tem a história de milhões do Naldo. Ele vai contar pra gente daqui a pouquinho. E também teve até histórias curtas, né? Aquelas histórias pequenininhas. Agora, vamos continuar o nosso programa com mais histórias? É tudo isso que a gente quer, né? Eu já te disse, e vou repetir. Daqui a pouquinho vai ter a história do Naldo, a história de milhões. Vou até ler pra você o que tá aqui, ó, tá escrito, ó. Na história de milhões de hoje, o Naldo estava com uma mulher e a sua filha no shopping em Nova York, quando duas gangues rivais se encontraram e começou... Não vou nem falar. Veja bem, o Naldo com a esposa e a filha em Nova York. Essa história é boa. A gente ouve ela já, mas depois do break, a gente vai para um rápido intervalo e na volta tem mais Conta Comigo. Ó, não sai daí. Tô contando com você, hein?

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0: Aqui nós ouvimos histórias dos ouvintes, histórias surreais. Sério. No programa de hoje, eu já ouvi história de alguém que pagou R$1.000 pra ir encontrar uma namoradinha e acabou dando errado. Eu ouvi história de gente que foi se hospedar num hostel e foi azucrinada por adolescentes. Também teve história até de ligação. Eu liguei pra um amigo pra que ele contasse uma história de quando ele entrou errado num carro e quase saiu de lá com um produto misterioso. Se você acabou de chegar, seja muito bem-vindo, muito bem-vinda. Esse é o programa onde a gente ouve histórias e ri junto. Tem nada melhor do que isso, né? E ó, daqui a pouquinho tem a história de milhões. A história de hoje é do Naldo. Naldo Bene, cantor. A vodka ou água de coco, pra mim tanto faz. Sabe, você sabe quem ele é, sim. Eu tenho certeza, você conhece ele. Ele veio aqui ao nosso programa pra contar a história de quando ele foi pra Nova York com a esposa e com a filha. E quando ele saiu de um shopping, ele encontrou com duas gangues rivais lá de Nova York. Meu amigo, gangue rival é uma coisa séria lá de Nova York, tá? E aí, vou nem falar o que aconteceu. Você vai ouvir daqui a pouquinho uma história de milhões. Antes, eu quero te convidar para ouvir essa próxima história que eu achei fantástica, tá? É o seguinte, mandaram essa história pra gente e a pessoa não quis se revelar. E eu entendo por quê. Porque essa história aqui é bem... Nossa, essa aqui é bem comprometedora. E aí eu pedi ajuda pro pessoal do FBI. Fofoqueiros do Brasil Interno, a TMC, contratou fofoqueiros profissionais pra ler as histórias que você manda pra gente e que não quer se revelar. Tem problema não, manda por escrito que eu peço ajuda pra um fofoqueiro e ele conta pra gente. Essa história aqui, o fofoqueiro contou e tá bem boa. Vamos ouvir agora a história de alguém que foi marcar um date e acabou encontrando a família errada no date. Ouve aqui comigo, no Conta Comigo.
1: Eu vou contar a história do date em que eu conheci a família errada antes mesmo de encontrar o rapaz. Eu estava conversando com um homem, havia algumas semanas,

0: e ele me chamou para jantar no apartamento dele. Cheguei ao condomínio e ele mandou a mensagem. Bloco 4, apartamento 82. Pode subir que a porta tá aberta.
1: Boa.
0: Eu entrei no elevador, fui até o 8º andar.
1: Show.
0: E encontrei uma porta entreaberta.
1: Boa.
0: Entrei. Tinha música tocando,
1: boa,
0: comida na mesa e umas 8 pessoas conversando na sala.
1: Tá.
0: Uma senhora veio me abraçar. Eu achei que fosse a mãe dele. Ela falou: "Finalmente você chegou."
1: Ai, que bonito.
0: Na hora eu pensei: "Meu Deus, ele contou de mim para a família inteira." Todo mundo foi muito receptivo. Pegaram minha bolsa, ofereceram bebida e me apresentaram para uma avó, duas tias e um casal de primos.
1: Uau!
0: Eu tava achando tudo intenso demais para um primeiro encontro, mas eu tentei agir naturalmente. Depois de uns 20 minutos, uma mulher perguntou: "E você conhece a Renata de onde?"
1: Renata?
0: Eu respondi: "Quem é Renata?"
1: É.
0: Ela apontou para uma moça que estava entrando na sala. A moça olhou para mim e perguntou: "Você é amiga de quem?" Foi nesse momento que eu peguei meu celular e o rapaz tinha mandado 6 mensagens. "Você chegou? Tá tudo bem? Eu tô te esperando." Eu olhei o número na porta. Era apartamento 82.
1: Tava certa.
0: Mas eu tava no bloco 3.
1: Ah.
0: Eu levantei, pedi desculpas e expliquei que eu tinha entrado na festa errada. A senhora que me abraçou começou a rir e falou: "Eu achei que você fosse a nova namorada do meu sobrinho."
1: Ué?
0: Eu fui pro bloco certo completamente vermelha. Quando eu contei a história pro meu date, ele riu muito. O encontro até que foi bom, só que a gente não seguiu juntos. Talvez porque antes de conhecer a família dele, eu já tivesse causado uma ótima impressão em uma outra.
2: Cara, pelo amor de Deus, ó, vou contar uma coisa pra você que manda a história pra gente. Seguinte, fofoca pela metade mata fofoqueiro. Você conta essa história, conta inteira. Você terminou com ele, tá? Mas e a outra família? A que você foi errado no apartamento, não deu certo? A moça lá, véia, falou: "Achei que você fosse a namorada do meu sobrinho." Cadê esse cara? Você não foi conhecer ele, pelo amor de Deus. Eu já tô aqui na minha cabeça imaginando essa, você reencontra, conhece esse cara, e aí você já conheceu a família dele antes de conhecer. Perfeito, isso é novela. É novelinha vertical. Pelo amor de Deus, gente, conta a história inteira. Vão atrás de fazer história vocês também. Vocês ficam, vocês não se permitem não, galera. Se permita, cara, vai viver a vida. Vai ter história pra contar. Se der errado, você conta pra gente. E se der certo, conta pra gente também. Manda aqui, ó, faça que nem essa amiga que mandou a sua história por escrito e um fofoqueiro profissional a contou. Tá vendo? Você tem vergonha? Não tem problema. Manda por escrito que eu peço ajuda pros fofoqueiros de plantão. São os fofoqueiros do Brasil inteiro. Ó, e daqui a pouquinho, história de milhões do Naldo. Ele que parece ter inventado muitas histórias, mas essa que ele contou é verídica, hein? É verídica e a gente vai mostrar daqui a pouquinho, tá bom? Antes eu tenho uma ideia. Seguinte, eu vou ligar para um ouvinte aqui do nosso programa para saber se ele tem alguma historinha boa pra gente. Vamos fazer? É mais uma ligação aqui no Conta Comigo. Simbora, ó. Vou pegar meu celular. Foi. Vou agora. Vamos lá. Tá. Pronto. Vamos ligar para o Marquinhos. Prontinho. Ligando.

0: Opa!
1: Boa noite, Marquinhos, tudo bem?
0: Boa noite, Lucas, tudo bom?
1: Tudo ótimo, como é que você tá? Tá tudo certinho?
0: Eu tô ótimo, que melhor bom. Agora, né?
1: Poxa, eu que digo melhor agora, que eu sei que você tem história pra contar pra gente.
0: Olha, hoje eu não vou trazer uma fofoca daquelas boas que eu trago, mas eu tenho uma história minha, posso contar ela?
1: Por favor, Marquinhos, conta comigo, é pra isso, conte a sua história.
0: Então, meu querido, olha só, eu vou contar essa aí, mas é bom eu contar pra evitar as pessoas fazerem a mesma coisa, porque tá. Eu morei muito tempo com a minha mãe, né? Não sei se mais alguém passou por isso também, né? Fiquei tanto tempo morando com ela, dela lavando minhas roupas e tudo mais. Aí o que que eu fiz quando acontece, né? Aqui, batendo aí a identificação, os adultos que ainda tá com a mãe. Aí o que que eu fiz, né? Comprei a máquina de lavar.
1: Boa.
0: Primeira vez eu com a minha máquina de lavar. Aquela alegria. Aí o que que eu fiz? Eu não sabia que eu não podia. Que não podia misturar as minhas roupas com os panos de chão.
1: Peraí, Marquinhos. Deixa eu ver se eu entendi. Você morava com a sua mãe. Aí você foi morar sozinho. E quem lavava a sua roupa era sua mãe. Aí você comprou uma máquina, já que você foi morar sozinho. E aí você não sabia que não podia misturar roupas pessoais com pano de chão, é isso? Você não sabia disso?
0: Eu não sabia. Você falando assim, agora parece que você tem um certificado do Dr. Bactéria, né? Agora todo mundo assistiu o Dr. Bactéria. Eu não sabia. Aí eu vou te contar o que aconteceu comigo. Eu peguei uma bactéria na minha pele que começou a crescer um monte de bolinha na minha pele.
1: Meu
0: era
1: Deus!
0: Era bolinha na virilha, no braço. Na virilha, no peito, no pescoço, na virilha. Na virilha. Você entendeu, né?
1: Entendi.
0: Aí eu falei, pronto. Conheci alguém e agora estou bichado. Agora.
1: Peraí. Você achou que tivesse pego alguma doença venérea, mas no caso era que você tinha misturado calça com pano de prato, com pano de pia, com pano de chão.
0: Não, com pano de pia, pia tava bom, era pano que limpa o chão mesmo, pano podre, sabe? Eu botei dentro da máquina que eu falei, ó, tem espaço, eu vou desperdiçar detergente, o sabão em pó, vou nada. Tem espaço, na minha cabeça a máquina de lavar era um incinerador de bactéria, entendeu?
1: Entendi.
0: Jogou ali, tava tudo limpo. Aí eu aprendi quando eu fui marcar um urologista, né? Porque eu já fui com medo, né? Eu falei, pronto, já era, né?
1: Entendi.
0: Aí nisso o urologista me analisou e tal, não sei o quê. Aí ele falou, não, pode ficar tranquilo, isso aí não tem nada a ver, não. Isso aí, depois que a gente foi descobrir, né? Que aí o urologista descobriu que isso aí era molusco contagioso.
1: Meu e aí, Deus!
0: Eu nem sabia, eu falei, pronto, eu vou entrar no Bob Esponja agora. Agora já era.
1: Esse foi o Marquinhos, senhoras e senhores, trazendo uma história que eu jurava que seria impossível de se ouvir. Alguém que mistura pano de chão com roupa. Marquinhos, só você mesmo. Obrigado por ter trazido, tá? De verdade.
0: De nada.
1: E olha, você
0: precisar de mais história aí, o que eu mais tenho é história.
1: Eu vou
0: seja
1: te pedir.
0: Ruim, seja boa.
1: Eu vou te pedir. Eu sei que você vai muito atrás de histórias, então eu vou te ligar mais vezes, tá bom?
0: Belezura, tamo
1: vale.
0: Combinado.
1: Uma boa noite pra você, fica com Deus, Marquinhos. Um beijo enorme. Tchau, tchau.
0: Tchau, tchau.
1: Que coisa. O cara misturou pano de chão com roupa. Que nojento. Ai, meu Deus, pegou um molusco. Ai, eu tô com uma dó. Juro por Deus, eu tô com uma dó. Olha, se você também tiver uma história dessa, manda pra gente, não fica com vergonha não. Ó o Marquinhos aqui se sujeitou, falou pra todo mundo, Brasil inteiro. Tamo no YouTube, isso aqui vai pro YouTube, isso vai ficar marcado nos anais da história, pelo amor de Deus. Não tenha vergonha não, manda pra gente no 011-97221-1001. Eu juro, a gente não vai rir da sua cara, a gente vai rir com você. Talvez a gente ri um pouquinho da sua cara, mas a gente vai rir com você da sua cara, tá bom? Seguinte, chegou aquele momento de trazer aquelas histórias piquititas, mas que são muito engraçadas. É hora de mais histórias curtas. Olha só o que mandaram pra mim. Lucas, uma vez eu vi uma pessoa acenando na rua e eu acenei de volta. Ela estava cumprimentando alguém atrás de mim. Pra não passar vergonha, eu continuei com o braço levantado e fingi que tava testando o vento. Ai, meu Deus. O pessoal não sabe improvisar, né? Eu não conhecia essa técnica. Achei maravilhosa. Testar o vento. Pode começar usando a sua cabeça pra testar o vento. Próxima historinha. Uma vez, Lucas, eu pedi uma pizza e fiquei acompanhando o entregador pelo aplicativo. Quando ele chegou, abri a porta antes de tocar a campainha. Ele tomou um susto e perguntou se eu estava esperando ali. Esse aí é o transtorno de ansiedade generalizada. Dá uma passadinha no consultório só pra ver se está tudo bem com você, tá? Próxima historinha. Coloquei o despertador mais cedo para poder acordar com calma. Quando tocou, desliguei pensando: ufa, ainda bem que acordei cedo. Aí eu abri os olhos 2 horas depois. É, amigos, não tem jeito, né? Não dá pra... Não confie no modo soneca. Só te digo isso, não confie. Acorde quando o despertador tocar uma vez só. Senão é outra coisa que vai acordar você. Próxima historinha. Uma vez comprei uma cama rara para o meu gato. Lucas, você não acredita? Ele dormiu na caixa. Eu joguei a caixa fora para ver se ele usava a cama. Ele passou a dormir no lugar onde ficava a caixa. Você vê, não era nem pelo conforto, né? Era só pelo... É porque gato gosta de coisa barata, né? Gato tem alma de pobre, é isso aí. Por isso que gato dura 7 vidas. Ele é quase um pobre brasileiro. Dura a eternidade. É isso. Pobres, univos. Esse mundo é nosso. Próxima história, ó. Seguinte. Você tá ouvindo o Conta Comigo, o novo programa da TMC, onde eu trago histórias pra você. E a próxima história, ela é ótima. Muito boa. É de alguém que fugiu do conservadorismo. É alguém que deu a escapada. É uma pessoa que falou, não, eu vou curtir do jeito que eu quero. Você vai entender melhor uma pessoa que foi pular o carnaval e acabou quase se dando muito mal. Aqui agora, no Conta Comigo.
2: Tem um amigo que ele vem de uma família assim, extremamente conservadora, sabe? Tipo aquele nível em que os pais acham que o bloco de carnaval é praticamente o apocalipse moral da humanidade, sabe? Assim, tipo, meu, muito conservadores. Só que, meu, como todo jovem normal... O meu parceiro queria ir para um carnaval, entendeu? Queria farra. Então ele montou um plano que eu, particularmente, achei genial. Assim, o cara falou para os pais que ia participar de uma reunião da empresa lá, aleatória. Só que aí na mochila dele, em vez de ele colocar notebook, documento, aquela coisa de trabalho, não. Ele, tipo, botou uma fantasia lá, né? E aí ele chegou no bloco, foi no banheiro químico, abriu a mochila e pá, pum, botou a fantasia, assim. Fantasia de noiva, né, cara? Tipo assim, vestido branco, véu, grinaldinha, sucesso total, né, cara? Segundo ele, que tipo, a isso? Ideia era justamente essa, já chegar, tipo, pá, causando mesmo. Tá. O problema é que o bloco tava absolutamente lotado, assim. E aí, logo no começo, ele já se perdeu dos amigos, entendeu?
1: Juro.
2: Ficou sozinho, no meio de milhares de pessoas. Pensa, cara. A partir daí, ele disse que começou a beber, e a bebê, e torna uma, outra, e a checkmate, a chevette, é tudo pra dentro. Aí a última coisa que ele lembra, claramente, é que ele tava conversando com algumas pessoas e que a fantasia de noiva tava tipo assim, sucesso total, mesmo, tá ligado? Depois disso, pá, teto preto, apagão total, não lembra mais de nada. Não. E aí quando ele acordou, a situação era a seguinte... Ele tava sem celular, sem carteira, sem dinheiro, sem mochila e sem documento,
1: que cara. É isso?
2: Ele literalmente perdeu... Tudo. A única coisa que ele ainda tinha era o quê?
1: Dignidade.
2: A roupa de noivinha no corpo, cara. Ou seja, o cara tava lá, mano, de vestidinho ainda, todo branco. Aí ele contou que ele ficou andando, perdido, vagando pela rua, tentando entender o que tinha acontecido. E aí, em algum momento, cara, ele conseguiu chegar perto de um bar, entrou no banheiro, tirou a fantasia e jogou no lixo. Tipo, ficou só de cueca, tá ligado? É carnaval, né, meu? Opa, festa, farra. E aí ele voltou pra casa assim. Quando o cara chegou em casa, completamente bêbado e só de cueca, os pais estavam acordados e pá, assim, sustão, olho arregalado, o que aconteceu, filho? Opa, opa, opa. Cara, ele teve que inventar, tipo, a maior história, assim, contou uma odisseia, assim, disse que roubaram tudo dele, e aí, cara, sabe, história, assim. E até hoje os pais dele não fazem ideia do que realmente aconteceu, cara, gênio, opa, digno de Oscar, parabéns, baita ator,
1: o cara conseguiu fugir do conservadorismo da sua família e curtir o carnaval. Você vê, né? Quanto mais você repreende, mais a pessoa quer fazer. Deixa o cara curtir o carnaval. Se ele quer pular de noivinha, que problema tem? Vai pular de noivinha. Eu jurava que a única coisa que ele conseguiria manter seria a dignidade, e nem isso ele conseguiu manter. Olha aí, perdeu tudo, amigo. Mas ó, foi bom, foi ótimo, tá? Pra ser bem sincero, foi ótimo. Não sei se foi ótimo pra você, mas pra mim, pra ouvir essa história, foi incrível. Quem mandou essa história pra gente pediu pra não ser revelado, e a gente, é claro, mandou por escrito pro nosso fofoqueiro do Brasil inteiro, do FBI, e ele contou pra gente. Então faça o mesmo, pode ser a história que for, não tenha vergonha, manda pra gente, vai ser legal, confie em mim. Agora, amigos e amigas, chegou o momento de trazermos a história de um famoso, e é famoso com F maiúsculo. No nosso programa de hoje, nós vamos ouvir a história de um grande cantor que fez muito sucesso em meados lá de 2010. O cara faz muito sucesso. Muito, muito, muito. É a história do Naldo Benny. E é a história que ele vai contar agora no nosso quadro. Por favor, Jorginho, presta atenção, hein? É hora do quadro História de Milhões!

0: Lojinho, por que que você usa essa trilha? Você faz isso de propósito? É de mal... Você me odeia? Eu fiz alguma coisa pra você? Eu já fiquei com a sua mulher alguma vez na vida? Por que que você faz isso comigo? Seguinte, vamos para a história de milhões do Naldo Bene. Ele conta sobre uma vez que ele foi a Nova York com a família e acabou presenciando uma verdadeira guerra. Você vai entender agora no História de Milhões. Solta aí, Jorginho.
1: Naldo na voz. Então, isso foi em Nova Jersey, né? Em Newark, no shopping lá. É, eu tava numa fila, aí duas gangues, assim, os caras se cruzaram dentro do shopping. E aí os caras caíram na porrada. Aí o segurança da Nike sai e consegue separar os caras, né? Aí, pô, separou, tá, os caras saíram, um bonde pro lado, outro bonde pro outro. Mas a porrada comeu feia mesmo dentro
0: que
1: do shopping.
0: Que isso, assim. Sério?
1: Aí minha mulher tava com a minha filha em outra área. Aí a gente se cruzou, ela falou, vou no banheiro e quando a gente voltar a gente já vai embora. Aí eu claro. Já tava com um monte de bolsa, não sei o que, tá o carrinho da minha filha. E aí sentei meio que no chão, cansado, já de tanto andar, sentei assim no chão.
0: Meu
1: as
0: Deus.
1: Bolsas tudo em volta e tal. De repente veio uma multidão correndo. Uma que multidão isso? correndo. Do meu lado direito vem um segurança gordaço assim correndo. e muita gente correndo, muita gente. Aí eu vendo os meus tênis assim, eu sou louco por tênis, colecionando tênis. Eu comecei a pegar os tênis, tentando carregar os tênis, botando em cima do carrinho. O carrinho virava, aí eu botava o negócio em cima de novo. E todo mundo jogando as coisas pro alto, mano. Eu falei, eu não vou correr aqui não. Eu comecei a catar as coisas dos outros também. Falei, vou levar tudo. Bicho, quando minha mulher chegou, ela, caraca. Começaram a gritar dizendo que era um ataque terrorista.
0: Meu
1: aí
0: Deus.
1: Ela conseguiu botar tudo em cima do carrinho, porque eu acabei ficando nervoso e tal. E aí a gente... Procuramos uma loja, batemos na loja, o nego viu que tinha minha filha, começaram a gritar pedindo pra abrir, porque tinha uma criança, foi o maior desespero. Aí depois passou, baixou, né, a maré lá, tal, tudo, aí fui tentar devolver ainda porque veio helicóptero, veio exército, veio polícia e tal, e aí a galera contou que foi isso, aquelas gangues, as duas gangues que tinham brigado, trocaram tiro lá fora, porque o acesso, assim, tipo... quilômetros de distância, fecharam tudo, polícia, muita coisa assim.
0: Caramba!
1: E aí eu lembro que eu fiz história falando, mostrando os helicópteros voando, mostrando as coisas todas. Aí eu lembro que eu peguei coisas que jogaram roupa de esporte, não sei o que lá.
0: Sim.
1: E aí dei até pra minha mulher, depois ela trocou e tal, e eu fiquei rindo pagando, porque eu não me desfiz dos meus tênis, não perdi tênis nenhum e deu tudo certo. Ainda bem que eu não joguei o meu também pra sair voado e consegui. Pela minha loucura por tênis, eu mantive ali a frieza e não perdi meus tênis, mas foi essa viagem, essa loucura que aconteceu nos Estados Unidos.
0: Esse foi o Naldo Bene no História de Milhões. Muito obrigado pela sua audiência. A gente vai ficando por aqui, mas ó, você sabe, né? Conta comigo, novo programa da TMC, de segunda a sexta, sempre às 10 horas da noite. Você pode ficar tranquilo que eu vou estar aqui. 10 horas da noite eu tô aqui. Pode contar comigo, tá bom? Muito obrigado e até breve. Um beijo até às 10 horas da noite. Tchau, tchau. Beijão. Tchau, tchau. Valeu, pessoal.

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9: E 92.7, você que sintoniza a TMC, fica muito bem informado, muito bem informada no resumo TMC. Vamos às principais manchetes do programa de hoje.
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9: O ministro Cristiano Zanin, do Supremo Tribunal Federal, será o relator do pedido do senador Alessandro Vieira para obrigar o presidente do Senado, Davi Alcolumbre, a instalar a CPI do Banco Master. A comissão é defendida por Alessandro Vieira desde março e pretende investigar o banco e possíveis relações do empresário Daniel Vorcaro com autoridades. Zanin agora vai analisar o pedido. O ministro Luiz Fux, do Supremo Tribunal Federal, foi sorteado como relator do pedido que busca registros de entrada e saída de pessoas do Senado, entre elas a advogada Viviane Barci de Moraes e o ex-banqueiro Daniel Vorcaro. O processo havia sido distribuído a Alexandre de Moraes, que se declarou impedido. Agora Fux vai analisar o pedido apresentado pelo vereador Guilherme Kintel para que o Senado divulgue os registros. O Ministério Público Eleitoral se manifestou contra o recurso de José Roberto Arruda e defendeu a manutenção da decisão que barrou a candidatura dele ao governo do Distrito Federal. O caso vai ser analisado pelo Tribunal Superior Eleitoral. A defesa de Arruda afirma que ele está inelegível com base nas mudanças da lei da ficha limpa e contesta a interpretação do Ministério Público. O ex-deputado Chiquinho Brazão destinou mais de R$1 milhão em emendas ao Instituto José Carlos Procópio, segundo a apuração da TMC. A instituição também recebeu recursos de emendas de Flávio Bolsonaro e da deputada Cris Tonietto. A Polícia Federal investiga se houve desvios de verbas e qual foi o destino do dinheiro. Henrique Vorcaro, pai de Daniel Vorcaro, dono do Banco Master, negou participação em atividades ilícitas e pediu ao Supremo Tribunal Federal a revogação da prisão. Em cartas aos ministros, ele afirmou que seus negócios com pessoas investigadas eram antigas e comerciais e disse que sua prisão ocorreu por uma interpretação equivocada da Polícia Federal. E a Polícia Federal encontrou no escritório de Daniel Vorcaro uma lousa com anotações sobre empresas ligadas à estrutura de negócios do Banco Master. O material apreendido foi em novembro de 2025 e inclui referências ao Banco Master, à Master Holding, à DV Holding e à Titan Cayman. A PF também recolheu documentos, computadores, joias e dinheiro em espécie. A ex-primeira-dama Michelle Bolsonaro foi internada nesta terça-feira em Brasília após apresentar uma crise de enxaqueca. Segundo o hospital DF Star, ela está em tratamento especializado e ainda não há previsão de alta. A Michelle Bolsonaro já havia sido internada pelo mesmo problema no início de agosto. O vereador Jorge Canella, candidato a deputado estadual pelo União Brasil, foi preso em flagrante pela Polícia Federal no Rio de Janeiro. Durante a operação, os agentes apreenderam dois fuzis e uma submetralhadora de uso restrito. A PF também cumpriu mandados de busca no gabinete do vereador em outros dois endereços. O Tribunal Regional Eleitoral do Rio de Janeiro aprovou por unanimidade o registro de candidatura de Antônio Rueda, presidente do União Brasil, para deputado federal. O tribunal analisou suspeitas de ligação com grupos criminosos, mas não considerou novas acusações sobre o Banco Master. A decisão não impede futuras investigações caso surjam novos fatos ou provas. O Banco Central divulgou a ata da última reunião do Copom, que reduziu a taxa Selic em 0,25 ponto percentual. O documento mostra a inflação continua acima da meta. O Copom também avaliou que a economia brasileira está desacelerando, mas o mercado de trabalho segue aquecido. Diante das expectativas da inflação, o Banco Central indicou que os juros devem permanecer altos por mais tempo. E os corpos das cinco vítimas da queda de um helicóptero em Urubici, na Serra de Santa Catarina, foram resgatados nesta terça-feira. Entre os mortos estão o cantor sertanejo Rick, da dupla com Renner, e o empresário Bruno Avelar. Os corpos foram levados para Florianópolis, onde passarão por exames para identificação. A perícia também vai investigar as causas do acidente, que não deixou sobreviventes. No noticiário internacional, 14 países da América Latina e do Caribe aderiram a uma iniciativa dos Estados Unidos para classificar grupos como o PCC e o Comando Vermelho como organizações terroristas. O acordo prevê medidas como bloqueio de bens e restrições de vistos. Brasil e México não aderiram à iniciativa. E o presidente dos Estados Unidos, Donald Trump, discursou na Assembleia Geral da ONU e falou sobre as tensões com o Irã, afirmando que pretende negociar um acordo ou intensificar as ações contra o país. O presidente americano também citou Venezuela e Cuba, defendeu o uso de força militar e criticou a atuação da ONU, que, segundo ele, precisa abandonar o que chamou de ideias de extrema esquerda. 11 horas mais 10 minutos pelo horário de Brasília. Vamos à previsão do tempo para todo o país nesta quarta-feira.
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0: E a gente começa por Curitiba, viu? Porque o dia é nublado e pode chover a qualquer momento, com máximas de 12 e mínimas de 9 graus. É melhor tirar o casaco do guarda-roupa. Já em São Paulo, o cenário é o mesmo. Dia nublado, com possibilidade de chuva a qualquer momento. Máximas de 17 e mínimas de 13 graus. No Rio de Janeiro, chove o dia todo, com máximas de 22 e mínimas de 18 graus. Em Belo Horizonte, o sol aparece entre nuvens. Chove rápido durante o dia e à noite. Máximas de 27 e mínimas de 18 graus. Em Brasília, o sol aparece entre nuvens, pancadas de chuva à tarde e à noite, máximas de 32 e mínimas de 19 graus. Para fechar em Recife, o sol aparece entre nuvens, mas fica tranquilo que não chove, viu? Máximas de 30 e mínimas de 23 graus. 11 horas mais 12 minutos.
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0: Estamos de volta, 11 horas 15 minutos pelo horário de Brasília. O CNIPA deu início às investigações do acidente que matou o cantor sertanejo Rick e outras 4 pessoas na Serra Catarinense. Os corpos das 5 vítimas foram levadas até Florianópolis, onde deve passar por perícia. O repórter Luiz Fernando traz mais informações.
13: A Polícia Científica e o Comando da Aeronáutica trabalham na região de Urubici, em Santa Catarina. Os corpos de todas as vítimas foram levados ao Instituto Médico Legal de Florianópolis. Enquanto isso, investigadores do Centro de Investigação e Prevenção de Acidentes Aeronáuticos, o CENIPA, foram até o local da tragédia para recolher dados e avaliar os danos na estrutura da aeronave. O helicóptero foi localizado em uma região bastante montanhosa e de mata fechada, durante um sobrevoo de um avião da Força Aérea. Todos os 5 ocupantes do helicóptero foram encontrados sem vida. O cantor sertanejo Rick, que fazia dupla com Renner, o empresário Bruno Avelar, o videomaker Paulo Soares, além do piloto Antônio Roberto Nóbrega de Araújo e o copiloto Leopoldo Barros Teixeira. A remoção das vítimas exigiu uma operação complexa. Os corpos foram içados por cordas até o helicóptero de resgate. A tenente-coronel Heloísa, do Corpo de Bombeiros de Santa Catarina, deu mais detalhes sobre essa operação.
14: Algumas equipes chegaram ao local por via terrestre. Essas equipes então precisaram fazer uma caminhada de mais de 3 horas. Em função do difícil acesso ao local onde os corpos foram encontrados, foi necessário fazer esse resgate, essa extração dos corpos através de aeronaves. O Corpo de Bombeiros Militar de Santa Catarina atuou nessa operação. Posteriormente, após a finalização da retirada dos corpos, eles foram encaminhados para Florianópolis e a partir deste momento a missão está com a Polícia Científica do Estado de Santa Catarina.
13: Rick e os outros passageiros vinham de Jundiaí, no interior de São Paulo. Eles estavam a bordo de um avião e pousaram em Porto Belo, no litoral norte catarinense. De lá, eles partiram de helicóptero rumo a São Joaquim, um percurso de 190 quilômetros. O contato com esse helicóptero foi perdido ainda durante a tarde e desencadeou uma grande mobilização do Corpo de Bombeiros, da Polícia Militar de Santa Catarina e, mais tarde, de agentes da Força Aérea Brasileira. Cães farejadores e drones com sensores térmicos também foram usados durante a operação de buscas. Os agentes ainda cruzaram dados da localização da aeronave com os últimos registros dos celulares dos passageiros. Segundo informações da Agência Nacional de Aviação Civil, a ANAC, o helicóptero, fabricado em 2001, estava com a documentação em dia e tinha autorização para voar. O CENIPA informou que a perícia técnica e os trabalhos de investigação serão concluídos no menor prazo possível para determinar os fatores que possam ter contribuído para o acidente.
0: E agora nós mudamos um pouco de assunto, que eu trago o quadro, trago muitas novidades e curiosidades. Uma carga com pelo menos 500 barras de ferro, pesando mais de 1 tonelada, ficou escondida por cerca de 2.200 anos no fundo do Rio Danúbio, na região que hoje corresponde à Áustria. A descoberta aconteceu por acaso em 2019, durante a extração de cascalho perto da vila de Daihan. Segundo o estudo publicado nesta segunda-feira na revista Antiquity, o achado é considerado a maior descoberta em massa de barras de ferro da Idade do Ferro já registrada na Europa. As barras eram produtos semi-acabados que ainda seriam trabalhados por ferreiros para virar espadas, ferramentas ou pregos. Segundo os pesquisadores, a quantidade encontrada seria suficiente para produzir cerca de 500 espadas ou até 8 mil pregos. Ao todo, os arqueólogos identificaram 193 barras completas e 307 fragmentadas. As peças inteiras têm, em média, 28 centímetros de comprimento e pesam cerca de 2 quilos. A equipe, liderada por Peter Trebisch, da Universidade de Innsbruck, acredita que a carga tenha sido perdida durante o transporte pelo rio. Na época, os cursos d'água eram importantes rotas para transportar grandes quantidades de mercadorias. Os pesquisadores também suspeitam que o ferro tinha sido produzido na região da atual Bavária, na Alemanha, a cerca de 200 quilômetros do local da descoberta. As análises químicas do material devem ajudar a identificar a origem do minério. As barras foram produzidas entre os séculos 3º e 2º a.C., durante o período conhecido como Latené, uma fase final da Idade do Ferro. O achado também revela a dimensão das redes comerciais existentes na Europa há mais de 2 mil anos. Para os arqueólogos, transportar uma quantidade tão grande de ferro de uma só vez mostra que havia produção e comércio de metais em larga escala na região do Danúbio.
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0: Horas mais 20 minutos, mensagens encontradas no celular de Daniel Vorcaro revelam novos detalhes sobre a relação do banqueiro com integrantes do judiciário. O material cita honorários que poderiam chegar a 427 milhões de reais em ações de interesse do Banco Master. E quem traz todos os detalhes é o nosso repórter Murilo Hernandes.
15: Mensagens foram obtidas pela Polícia Federal e encaminhadas ao Supremo Tribunal Federal. Segundo a documentação, o Banco Master contratou o escritório da advogada Camila Ramos para atuar em 12 ações contra a União relacionadas ao setor sucro-alcooleiro. O acordo previa honorários de 5% sobre os valores recebidos pelo banco. Se as ações estivessem um resultado favorável, os pagamentos poderiam chegar a R$ 427 milhões. Os processos poderiam liberar cerca de 8 bilhões e meio de reais em precatórios para o Banco Master. As mensagens também citam a chamada turma do Caene. Segundo as investigações, Caene seria uma referência ao ministro Cássio Nunes Marques e a turma faria menção ao desembargador Newton Ramos e à esposa dele, Camila Ramos. Em uma conversa de junho de 2025, Camila comemora uma decisão favorável em um processo analisado pela segunda turma do STF e elogia um voto de Nunes Marques. O ministro afirma, porém, que esse julgamento não tinha relação com as ações sobre precatórios defendidas pelo escritório. Nunes Marques também diz que nunca conversou com Daniel Vorcaro e que nunca votou a favor do banqueiro ou do Banco Master. As mensagens mostram ainda Newton Ramos intermediando pedidos atribuídos ao ministro, como hospedagem no Hotel Fasano e ingressos para um camarote no Carnaval. O desembargador afirma que mantinha uma relação pessoal com Vorcaro e que esses contatos tratavam de assuntos privados. Newton Ramos também declarou que nunca julgou uma causa de interesse do Banco Master.
0: Horas 22 minutos. Segundo informações da Band News, o velório de Rick da dupla Rick Renner será realizado nesta próxima quinta-feira, em Sorocaba, no interior de São Paulo, e será aberto ao público. O sepultamento está previsto para sexta-feira. Os horários e locais das cerimônias ainda não foram divulgados pela família. E olha, trago muitas curiosidades mais uma vez para você ficar sabendo, ficar muito bem informado e muito bem informada, porque arqueólogos encontraram no norte da Grécia um complexo que pode ser a escola onde o filósofo Aristóteles ensinou o Alexandre o Grande há mais de 2.300 anos. As escavações acontecem desde 2024 na antiga cidade de Mieza. No local foram encontrados salas de aula com carteiras de pedra, areias para exercícios físicos com estádio, um pórtico de cerca de 200 metros e dois grandes salões usados para banquetes. Os pesquisadores também encontraram moedas, peças de cerâmica e quatro estiletes usados para escrever. As descobertas reforçam a possibilidade de que o local seja o chamado Ginásio Real de Mieza, construído no século 4 a.C., durante o reinado de Filipe II, pai de Alexandre. Segundo o ministro da Cultura da Grécia, a biografia de Alexandre, escrita pelo historiador Plutarco, conta com Filipe II, como Filipe II mandou construir uma escola em Mieza para educar o filho e outros jovens nobres da Macedônia. Os arqueólogos, porém, ainda não confirmaram que esse era o local exato onde Aristóteles ensinou Alexandre. Também não há, até o momento, nenhum objeto encontrado que possa ser ligado diretamente ao antigo rei macedônio. O complexo foi parcialmente destruído depois que a Macedônia foi derrotada por Roma em 178 a.C. Mesmo assim, partes das construções permanecem preservadas. As escavações vão continuar pela região. A expectativa é descobrir mais detalhes sobre o complexo e sobre a educação dos jovens da elite macedônia.
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0: E olha, uma semana depois da sessão que discutia a relação de Vorcaro com ministros do Supremo Tribunal Federal, o caso segue sem avanços. O que esse cenário representa para a legitimidade da corte e das instituições brasileiras? Esse é o assunto da crítica do escritor e filósofo Luiz Felipe Pondé, da coluna Sem Dó de hoje. E a gente confere agora.
16: Então, terça-feira passada a gente viu um esquema montado pelos quatro cavaleiros do Lula no STF e dessa forma conseguiram impedir o avanço de uma votação a favor ou não da investigação do Alexandre de Moraes, o escândalo Master. Impedir essa investigação é claro que favorece o Lula, porque o Alexandre de Moraes está muito identificado com Lula. Isso a gente já sabe muito bem, não é? Agora, será que as investigações com relação ao Flávio Bolsonaro vão andar? A essa altura do campeonato, fica uma pergunta. Se ela andar livremente, sem nenhum conflito dentro do STF, significa que o Flávio Bolsonaro está mais fraco dentro do STF. Agora, se por outro lado, ela também não andar, se ninguém falar mais da história do Dark Horse e Companhia Limitada do Flávio Bolsonaro, o que, que isso significaria? Por um lado, neutralizou-se a ameaça ao Alexandre de Moraes e, por tabela, ao Lula. Se também se neutralizar a ameaça ao Flávio Bolsonaro, você também terá um ato que favorece o próprio Flávio Bolsonaro. Mas do ponto de vista da soberania do Estado ou do STF, do ponto de vista da legitimidade do poder do Estado brasileiro, do seu governo, no caso executivo, ou seja lá que poder for, o que vai ficar aparecendo é que passaram um pano, entraram num acordão e disseram o seguinte: olha, deixa de fora os escândalos e vamos deixar a urna decidir. Vamos deixar a soberania popular decidir em cima de todas as suspeitas de corrupção. E quem vencer, venceu. E aí a gente vê como fica no dia seguinte, sendo o acordo o seguinte: a gente neutraliza qualquer coisa contra o Alexandre de Moraes e, por tabela, o Lula. Quem sabe também, obviamente, já neutralizado o caso do Lulinha. E, por outro lado, neutraliza-se as suspeitas com relação ao Flávio Bolsonaro e seu envolvimento com o Master. E, dessa forma, você zera a situação de forma perversa. Entrega na mão das urnas e diz: quem vencer, leva.
0: 11 horas 28 minutos pelo horário de Brasília. Vamos agora para o quadro Trago mais, muito mais curiosidades para você, porque segundo trechos do livro Canto do Cisne, de Ana, a Minha Irmã, publicado pelo jornal britânico Daily Mail, o irmão da princesa Diana, Charles Spencer, faz novas revelações sobre a relação da família real britânica com a morte da ex-princesa de Gales. A obra foi lançada hoje. De acordo com Spencer, o então príncipe Charles, hoje rei Charles III, teria demonstrado tranquilidade durante um telefonema após o acidente que matou Diana em 31 de agosto de 1997, em Paris. O irmão da princesa também afirma que houve divergências sobre as participações de príncipes Williams e também do príncipe Harry no cortejo fúnebre. As declarações levaram o Palácio de Buckingham a divulgar uma resposta incomum. Em nota, o Palácio afirmou que o luto pode afetar a memória e a percepção dos acontecimentos. Em entrevista ao Mail on Sunday à BBC, Charles Spencer manteve suas afirmações e também relatou que Diana teria considerado anular o casamento após descobrir presentes enviados por Charles a Camila, atual rainha consorte. O livro ainda afirma que a rainha Elizabeth II teria reagido inicialmente com irritação ao receber a notícia do acidente, antes de compreender a gravidade da situação. Charles Spencer também fez um paralelo entre a cobertura da imprensa sobre Diana e o tratamento dado ao príncipe Harry e à esposa Meghan Markle nos últimos anos. Outro trecho da obra relata um episódio envolvendo Mohammed Al-Fahey e o pai de Dodi Al-Fahey, que morreu ao lado de Diana no acidente de 1997. Segundo Spencer, a princesa teria relatado um comportamento inadequado do empresário egípcio. As informações são baseadas nos relatos apresentados por Charles Spencer no livro em que é a entrevista à imprensa britânica. Até o momento, o Palácio de Buckingham não comentou os demais trechos da publicação. Mudando um pouco de assunto, o ministro André Mendonça rebateu as acusações feitas por Alexandre de Moraes no caso Banco Master. Em manifestação enviada ao presidente do Supremo Tribunal Federal, Edson Fachin, Mendonça pediu o arquivamento do processo aberto contra ele. Os detalhes chegam com o Murilo Hernandes.
17: Um dos principais pontos levantados por Mendonça é a validade dos relatórios de inteligência feitos pela Polícia Federal. Segundo o ministro, os documentos apresentavam problemas técnicos e não têm provas suficientes para sustentar acusações de crime de responsabilidade, improbidade administrativa ou abuso de autoridade. Mendonça também questiona a origem de informações e afirma que os relatórios não deixam claro como determinados dados foram obtidos. Por isso, pede para que seja esclarecido como esse material chegou ao conhecimento de Alexandre de Moraes e que a produção dos documentos seja apurada. Outro ponto envolve os dados retirados do celular de Daniel Vorcaro, ex-dono do Banco Master. Mendonça nega ter tido acesso antecipado ao conteúdo e afirma que a cópia dos dados continua lacrada e sob responsabilidade do gabinete dele. O ministro também nega ter interferido em investigações ou utilizado informações de forma indevida. Na manifestação, Mendonça pede ainda que sejam analisadas possíveis condutas de Moraes, incluindo suspeitas de abuso de autoridade e denunciação caluniosa. Agora, a manifestação será analisada pela presidência do Supremo, sob comando de Edson Fachin. O cenário, porém, continua indefinido. A discussão sobre julgar os casos de Moraes ou Mendonça juntos ou separadamente foi suspensa após Flávio Dino perder vista. O julgamento específico de Mendonça, previsto para quarta-feira, dia 23, também foi retirado de pauta por Fachin. Uma nova data ainda será definida.
0: 11 horas 32 minutos pelo horário de Brasília.
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1: Estamos de volta no Resumo TMC. Vamos continuando aqui com as informações para você ficar muito bem informado, bem informada nessas últimas horas do dia e continuar na programação aqui da TMC também. A candidata ao Senado pelo Distrito Federal, Michele Bolsonaro, criticou a decisão da Justiça Eleitoral que suspendeu uma propaganda em que ela aparecia ao lado do marido, o ex-presidente Jair Bolsonaro. A defesa de Michele recorreu da decisão e quem traz informações direto de Brasília é o repórter Rodrigo Vicente.
2: Pois é, a decisão foi tomada pelo Tribunal Regional Eleitoral aqui do Distrito Federal depois de uma ação apresentada pela campanha da deputada federal Érica Cocai, que também concorre ao Senado Federal. A propaganda exibia fotos do casal e uma declaração atribuída a Bolsonaro sobre uma missão que foi dada a Michele. Para o juiz, o vídeo passava a ideia de apoio do ex-presidente à candidatura dela, né? Depois da decisão, Michele Bolsonaro publicou um vídeo em que aparece segurando uma foto do marido e cobrindo o rosto de Bolsonaro. Ela disse que foi proibida de mostrar a imagem dele na propaganda eleitoral e criticou a medida.
3: Eu fui proibida de mostrar a imagem do meu marido na minha propaganda eleitoral. Ele governou para o povo, enfrentou poderosos e, por isso, está sendo injustamente perseguido. Hoje, ele está preso, isolado e com a voz silenciada. Como esposa, dói ser obrigada a esconder o rosto do meu marido. Mas uma sentença não mudará o que vivemos juntos, nem o que ele fez pelo país. Por mais que tentem apagar a nossa história, jamais conseguirão. O Brasil está conosco.
2: A restrição ela tem como base uma decisão do ministro do Supremo Tribunal Federal, ministro Alexandre de Moraes, que suspendeu manifestações político-eleitorais envolvendo Bolsonaro, inclusive por parte de terceiros. A campanha de Michele já recorreu e aguarda nova decisão da Justiça Eleitoral. Além disso, a equipe dela já anunciou que vai veicular vídeos durante a propaganda eleitoral gratuita criticando a proibição do uso da imagem do ex-presidente. Como forma de apoio, a senadora Damaris Alves lançou uma campanha para que apoiadores publiquem fotos com Bolsonaro como forma de apoio a Michele Bolsonaro.
1: E a campanha de Flávio Bolsonaro teve novos desdobramentos na Justiça Eleitoral. Os casos envolvem redes sociais, uso de estrutura pública e uma emenda parlamentar negociada pelo gabinete do candidato. O Bruno Tibério tem todos os detalhes.
4: A nova representação apresentada por Flávio Bolsonaro e pelo candidato a vice Alfredo Gaspar questiona dois eventos nos dias 17 e 18 de setembro. Um deles foi a visita de Lula ao complexo industrial da Eurofarma na cidade de Montes Claros, em Minas Gerais. O outro foi um evento de segurança pública realizado no complexo da Polícia Rodoviária Federal, no Rio de Janeiro. A campanha de Flávio afirma que os dois eventos foram usados para promoção eleitoral e que houve divulgação posterior nos canais oficiais do governo. No caso da Eurofarma, a representação cita também a divulgação das chamadas canetas emagrecedoras pelo Ministério da Saúde. Já no evento da PRF, a ação questiona uma fala de Lula sobre Jair Bolsonaro durante a solenidade e afirma que houve uso de estrutura pública para inserir conteúdo político contra o adversário. A campanha pede uma decisão urgente do TSE e afirma que esta é a 14ª representação apresentada contra Lula e integrantes do governo em pouco mais de 5 meses. O documento sustenta que várias das ações anteriores ainda não tiveram decisões sobre os pedidos de urgência. Em outra frente, o TSE abriu uma investigação sobre uma rede de perfis no Instagram que teria promovido conteúdos ligados à candidatura de Flávio Bolsonaro. O ministro Ricardo Villas Boas Cueva determinou que a Meta preserve os dados das contas e forneça informações para identificar os responsáveis. Também foram suspensos links de venda publicados pelos perfis e a Shopee terá que informar quem está por trás de uma loja relacionada às publicações. As empresas têm prazo de 48 horas para cumprir as determinações sob pena de multa diária de R$50 mil. Segundo a ação, foram identificadas 1.826 publicações em colaboração, envolvendo 492 perfis. A alegação é que a estratégia poderia caracterizar abuso de poder e uso indevido dos meios de comunicação. O TSE ainda não concluiu se houve irregularidade. E uma terceira frente envolve uma emenda parlamentar de R$149 mil. Conversas apreendidas pela Polícia Federal mostram uma assessora do gabinete de Flávio Bolsonaro negociando em 2023 os recursos com Robson Calisto, conhecido como Peixe. Calisto foi condenado pelo Supremo Tribunal Federal por envolvimento na morte da vereadora Marielle Franco e do motorista Anderson Gomes.

0: Segundo as mensagens, ele pediu ajuda para conseguir os recursos destinados a um projeto esportivo no Rio de Janeiro. Flávio Bolsonaro nega irregularidades e afirma que a emenda seguiu a legislação e os critérios técnicos do Ministério do Esporte. O PT também pediu ao STF e à Controladoria Geral da União uma auditoria nas emendas destinadas por Flávio a entidades do terceiro setor no Rio de Janeiro desde 2019.
1: E vem chegando o nosso quadro Tem Música Chegando, viu? Porque, segundo a NBC News, Lionel Rich passou por um procedimento cardíaco nesta terça-feira para tratar uma fibrilação atrial. Em comunicado à emissora, o representante do cantor informou que o procedimento foi realizado com sucesso. Segundo a equipe, Rich está bem e vai tirar um período de descanso antes de voltar aos palcos. Por causa do procedimento, foram cancelados os shows que estavam marcados para os dias 26 de setembro em São Francisco, 30 de setembro em Chicago e 2 de outubro em Columbus, no estado de Ohio. No início de setembro, Lionel Rich chegou a ser internado em uma unidade de terapia intensiva para realizar exames. Inicialmente, ele foi atendido com suspeitas de desidratação, mas os médicos decidiram prolongar o monitoramento para uma avaliação cardiológica. O cantor recebeu alta no dia 2. E mudando um pouco de assunto, tem muita gente usando inteligência artificial todos os dias sem nem perceber. E tem quem use por modismo, sem saber tirar proveito real da ferramenta. A IA já mudou a forma como as pessoas trabalham, estudam, consomem e buscam informações, mas nem sempre esse entusiasmo vem acompanhado de resultados concretos. Para entender o que já mudou de verdade na rotina do brasileiro e o que ainda é só hype, os apresentadores do Link TMC conversaram com Gustavo Brigato, que é especialista em tecnologia e inovação.
2: Nos últimos 3 anos, vamos fazer olhar um pouquinho para trás. Nos últimos 3 anos, na verdade, a gente está falando muito de uma categoria de inteligência artificial, que é a tal da IA generativa, né? Que basicamente são o ChatGPT, o Claude, todas essas ferramentas que. Os LLMs, né? Essas ferramentas que a gente tem usado. Mas se você for olhar, a inteligência artificial, na verdade, é uma disciplina da década de 50. Né, teve ali, nos anos 80, teve o que se conhece como o inverno nuclear da inteligência artificial, que toda a pesquisa, todo o trabalho com inteligência artificial ficou praticamente congelado por quase 20 anos, até que ali nos anos 2000 a inteligência artificial voltou a ser um tema estudado e trabalhado. Então ela vem sendo colocada na internet, no que a gente faz no dia a dia, há muito tempo, né? Inteligência artificial é usada dentro dos bancos para questões de segurança. Quando você recebe uma multa, provavelmente tem inteligência artificial colocada ali dentro dos sistemas de reconhecimento de caracteres, né, do OCR, enfim, e seu e-mail, né, responder e-mail e tal, tudo isso tem inteligência artificial já há muito tempo. Nos últimos 3 anos, ferramentas mais específicas ali, como o ChatGPT e tal, apareceram e fizeram parecer que a inteligência artificial nasceu agora, mas na verdade ela vem sendo construída há muito tempo. E o que mudou na vida das pessoas? Bom, acho que vocês me contem um pouquinho dos hábitos de vocês com inteligência artificial, mas pô, qualquer pesquisa que você faz no Google hoje em dia, ela tem o AI Oversight, que, né, que o Google chama, que é a resposta já gerada, é uma resposta gerada já em inteligência artificial e não um link azul como era antigamente, né? Então você não precisa mais ficar ali pesquisando, olhando, né, cruzando informações de diferentes sites para ter uma informação. Você já tem a informação já digerida para você ali na hora. Outra coisa que mudou muito também é planejamento, sei lá, eu já usei, provavelmente vocês me contam, vocês já usaram, mas planejar uma viagem, consultar preços, comparar. Outro dia eu fui comprar um eletrodoméstico e já pedi para pro chat fazer uma lista ali dos melhores, dos eletrodomésticos mais indicados. Então tem muitos usos, voltando aos usos, chatbot, né, atendimento, hoje praticamente... todo mundo está usando, todas as empresas estão usando chatbot, atendimento com inteligência artificial. Então, ela já tá, a IA já está fazendo a diferença na vida de todo mundo no dia a dia, né?
3: Gustavo, obrigado, bem-vindo aqui ao nosso Link, Rodrigo Alvarez aqui. Gustavo, queria trazer você para a briga de hoje. Inteligência artificial. A gente tem aí, por exemplo, neurocientistas como Miguel Nicoleles, grande Nicoleles brasileiro, dizendo: não é inteligência nem é artificial. E isso, esse nome, como você não colocou, esse nome é velho, esse nome é velho. Não sei se vem do Alan Turing, mas vem lá de trás, né?
2: Sim.
3: Pergunto, hoje o Trump, que não é um cara que merece nenhuma credibilidade da minha parte com relação à tecnologia, nenhuma, mas ele vem e diz, não, vamos chamar agora de superinteligência porque eu quero.
2: Superinteligência.
3: E aí, o que, que é isso afinal, Gustavo? Esse troço aí... A gente sabe que ele não tem consciência, então ele não sabe que está vivo ainda, mas ele já está fazendo umas besteiras, tomando vida própria aqui e ali. É inteligência artificial? É superinteligência? Qual é o termo correto para a gente entender que diabo está na nossa frente?
2: Isso é um debate semântico e até filosófico, né? Teve uns 2 anos atrás, estava no South by Southwest, lá em Austin, e teve uma palestra do Noam Chomsky, e ele estava falando exatamente com o Nick Thompson, falando exatamente esse debate sobre consciência, né? Pegando esse gancho da consciência que você colocou. O Noam Chomsky falou: o que é consciência? Né? A gente não sabe definir exatamente se a provocação dele era. A gente nem sabe se consciência existe de fato. Então, como falar se a máquina tem consciência ou não? Uhum. Provavelmente a máquina vai emular o que a gente assume como consciência. Teve uma época que a IBM falava em inteligência aumentada, né? Que é exatamente a máquina ser um apoio para os humanos trabalharem melhor. Então, era o IA, eles estavam querendo redefinir como inteligência aumentada. Que aí sai um pouco de dar inteligência à máquina, né? Você está falando que você tá aumentando, a máquina está ajudando o ser humano a aumentar a sua inteligência. Eu gosto mais dessa, do que dá a falar que a máquina em si é inteligente. Eu tento a concordar nesse sentido de que a máquina vai simular, ela não é inteligente no fato de como a gente, como um ser humano que pensa, né? Ela vai simular que ela está pensando, mas aí a discussão é, isso não é pensar? Isso não é ser consciente? Simular consciência não é ter consciência? Não sei, não tem uma definição, mas...
3: Aí vamos ter que ir lá no túmulo do Platão, vamos ter que levantar o Platão e o Aristóteles e perguntar para eles.
2: Para botar esse debate, eu acho que eu ficaria no inteligência artificial mesmo, não no superinteligência, ou no AGI, tem a outra ainda, né, que é o Artificial General Intelligence, que o pessoal está debatendo se a gente já está em AGI ou não, se a gente vai chegar, em quanto tempo a gente vai chegar em AGI. Eu prefiro ficar só no AI mesmo, para não ficar no hype, e deixa o pessoal se debater com superinteligência, AGI, o que é. A gente sempre chamou de AI. Vamos ver se a gente acha um nome. De novo, é um negócio que existe desde os anos 50, entrou no hype nos últimos 3 anos, e a gente ainda está vendo as coisas acontecerem. Está tudo no começo. Não dá para definir nada ainda. Sei lá, daqui a 2, 3 anos, alguém vai chegar com um nome diferente? Provavelmente, mas eu não acho que seja o Trump que vai definir por canetada, pela Sharp dele ali, que vai se chamar de superinteligência. Não acho que não.
1: 11 horas 51 minutos pelo horário de Brasília. Tem música chegando porque vamos agradar aos fãs de Taylor Swift e aos corintianas que estão na audiência, viu? Porque Taylor Swift anunciou nesta terça-feira o lançamento de um novo single. É isso mesmo. E aí eu vou explicar rapidinho o porquê dessa junção entre corintiano e fã da Taylor Swift. Dizem, né, as pessoas que quando ela lança um novo single ou um novo álbum, o Corinthians tem uma sequência aí boa de vitórias. Então vamos torcer aí pra dar tudo certo. Já a Taylor Swift lançando aí o... Passion Zero, que chega nas plataformas digitais nesta sexta-feira, dia 25 de setembro. O anúncio foi feito pelas redes sociais da cantora após uma contagem regressiva no site oficial. A Taylor também abriu uma pré-venda de 24 horas para 3 edições de colecionador em CD, incluindo versões acústica e de piano. As informações foram divulgadas pela própria artista. Nos últimos dias, Taylor havia publicado pistas nas redes sociais, incluindo alterações na biografia do Instagram, como a substituição da letra O pelo número 0. A cantora também apareceu em uma sketch de Lei e Ordem SUV, exibida durante o Emmy 2026, e uma participação que gerou especulações entre os fãs sobre um possível novo lançamento. Passion Zero será o primeiro single inédito de Taylor Swift desde I Knew It e I Knew You, que foram músicas lançadas em junho, junto com a trilha sonora de Toy Story 5. Agora a gente muda um pouco de assunto, porque o líder do PT na Câmara solicitou a investigação do repasse de recursos a ONGs do Rio de Janeiro. O pedido ocorre após a Polícia Federal revelar uma assessoria, que uma assessoria negociou verbas com um dos condenados pela morte da vereadora Marielle Franco. Mais informações com o repórter Rafael Felitti.
4: O deputado federal Pedro Uchizay solicitou ao STF uma auditoria da Controladoria Geral da União nas emendas parlamentares destinadas pelo senador Flávio Bolsonaro a entidades do terceiro setor no Rio de Janeiro desde 2019. A petição foi encaminhada ao ministro Flávio Dino, relator de casos relacionados a emendas parlamentares no STF, e trata de apurações de uma operação da Polícia Federal, que investiga repasses a entidades vinculadas ao ex-deputado Chiquinho Brazão e ao ex-conselheiro do Tribunal de Contas do Rio, Domingos Brazão. Os dois são condenados pela morte da vereadora Marielle Franco. Mensagens gravadas no celular de Robson Calisto, conhecido como Peixe, operador financeiro da família Brazão e também condenado no processo referente ao assassinato de Marielle, mostram negociações com uma assessora parlamentar do gabinete de Flávio Bolsonaro. As conversas registradas em 2023 abordavam a destinação de verbas ao Instituto de Formação Profissional José Carlos Procópio. Relatórios do Tribunal de Contas da União e da Polícia Federal apontaram que o Instituto realizou pagamentos a um escritório de advocacia, em que os sócios são os próprios administradores da ONG. Pedro Uchizay ainda pediu ao Supremo bloqueio de novos recursos para a instituição e o envio dos documentos ao Procurador-Geral da República, Paulo Gonet, e ao ministro Alexandre de Moraes. A assessoria de comunicação do senador Flávio Bolsonaro afirmou que o envio dos valores cumpriu integralmente a legislação atual e os critérios técnicos do Ministério do Esporte, informando que a entidade apresentou notas fiscais e devolveu os saldos não utilizados.
1: E esse foi o nosso resumo TMC. A apresentação foi na minha voz, Diego Andrade. A gente se vê amanhã às 11 horas da noite aqui no Resumo TMC. Muito obrigado pela sua companhia e até amanhã.
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10: Olá, quem aí se lembra do famoso bordão "Não esqueça a minha Calói"? Pois é, ele está de volta. A Calói resgata uma de suas campanhas mais icônicas para falar sobre infância e o impacto do excesso de telas na rotina das crianças. 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
11: Muito bom dia, uma ótima quarta-feira para você que sintoniza a TMC. Hoje é dia 23 de setembro. Seja muito bem-vindo e muito bem-vindo ao Amanhã TMC. Eu sou o Diego Andrade e eu te faço companhia ao vivo até as 5 da manhã. Aqui no Amanhã TMC você fica por dentro de tudo o que aconteceu de mais importante no noticiário do Brasil e do mundo, além de saber das primeiras notícias que vão impactar aí a sua quarta-feira. Se você está em Belo Horizonte, acompanha a nossa programação em 88.7. Em Recife, 92.7, São Paulo e Brasília, 100.1, em Curitiba, 100.3 e no Rio de Janeiro estamos no 101.3. Meu muito obrigado a você que sintoniza a TMC de qualquer canto deste país. O WhatsApp está aberto para você participar, manda a sua mensagem, comenta sobre as principais notícias aqui do programa no 119-7221-1001, 119-7221-1001. Vamos às principais manchetes do programa de hoje. Ministro Cristiano Zanin, do Supremo Tribunal Federal, será o relator do pedido do senador Alessandro Vieira para obrigar o presidente do Senado, Davi Alcolumbre, a instalar a CPI do Banco Master. A comissão é defendida por Alessandro Vieira desde março e pretende investigar o banco e possíveis relações de do empresário Daniel Vorcaro com autoridades. Zanin agora vai analisar o pedido. O ministro Luiz Fux do Supremo Tribunal Federal foi sorteado como relator do pedido que busca registros de entrada e saída de pessoas do Senado, entre elas a advogada Viviane Barci de Moraes e o ex-banqueiro Daniel Vorcaro. O processo havia sido distribuído a Alexandre de Moraes, que se declarou impedido. Agora Fux vai analisar o pedido apresentado pelo vereador Guilherme Kilter para que o Senado divulgue os registros. O Ministério Público Eleitoral manifestou contra o recurso de José Roberto Arruda e defendeu a manutenção da decisão que barrou a candidatura dele ao governo do Distrito Federal. O caso vai ser analisado pelo Tribunal Superior Eleitoral e a defesa de Arruda afirma que ele está elegível com base nas mudanças da lei da ficha limpa e contesta a interpretação do Ministério Público. O ex-deputado Chiquinho Brazão destinou mais de R$1 milhão em emendas ao Instituto José Carlos Procópio, segundo a apuração da TMC. A instituição também recebeu recursos de emendas de Flávio Bolsonaro e da deputada Cris Tonietto. A Polícia Federal investiga se houve desvio de verbas e qual foi o destino do dinheiro. Henrique Vorcaro, pai de Daniel Vorcaro, dono do Banco Master, negou participação em atividades ilícitas e pediu ao Supremo Tribunal Federal a revogação da prisão. Em carta aos ministros, ele afirmou que seus negócios com pessoas investigadas eram antigos e comerciais e disse que sua prisão ocorreu por uma interpretação equivocada da Polícia Federal. E a Polícia Federal encontrou no escritório de Daniel Vorcaro uma lousa com anotações sobre empresas ligadas à estrutura de negócios do Banco Master. O material foi apreendido em novembro de 2025 e inclui referências ao Banco Master, a Master Holding, a DV Holding e a Titan Cayman. A PF também recolheu documentos, computadores, joias e dinheiros em espécie. A ex-primeira-dama Michelle Bolsonaro foi internada nesta terça-feira em Brasília após apresentar uma crise de enxaqueca. Segundo o Hospital DF Star, ela está em tratamento especializado e ainda não há previsão de alta. Michelle havia sido internada pelo mesmo problema no início de agosto. O vereador Jorge Canella, candidato a deputado estadual pelo União Brasil, foi preso em flagrante pela Polícia Federal no Rio de Janeiro. Durante a operação, os agentes apreenderam 2 fuzis e uma submetralhadora de uso restrito. A PF também cumpriu mandados de busca no gabinete do vereador em outros 2 endereços. O Tribunal Regional Eleitoral do Rio de Janeiro aprovou por unanimidade o registro da candidatura de Antônio Rueda, presidente do União Brasil, para deputado federal. O tribunal analisou suspeitas de ligação com grupos criminosos, mas não considerou novas acusações sobre o Banco Master. A decisão não impede futuras investigações caso surjam novos fatos ou provas. E o Banco Central divulgou a ata da última reunião do Copom, que reduziu a taxa Selic em 0,25 ponto percentual. O documento mostra que a inflação continua acima da meta. O Copom também avaliou que a economia brasileira está desacelerando, mas o mercado de trabalho segue aquecido. Diante das expectativas de inflação, o Banco Central indicou que os juros devem permanecer altos por mais tempo. Os corpos das 5 vítimas da queda de um helicóptero em Urubici, na Serra de Santa Catarina, foram resgatados nesta terça-feira. Entre os mortos estão o cantor sertanejo Rick, da dupla com Renner, e o empresário Bruno Avelar. Os corpos foram levados para Florianópolis, onde vão passar por exames para identificação. A perícia também vai investigar as causas do acidente que não deixou sobreviventes. E no noticiário internacional, 14 países da América Latina e do Caribe aderiram a uma iniciativa dos Estados Unidos para classificar grupos como o PCC e o Comando Vermelho como organizações terroristas. O acordo prevê medidas como bloqueio de bens e restrições de visto. Brasil e México não aderiram à iniciativa. O presidente dos Estados Unidos, Donald Trump, discursou na Assembleia Geral da ONU e falou sobre as tensões com o Irã, afirmando que pretende negociar com um acordo ou intensificar as ações contra o país. O presidente americano também citou Venezuela e Cuba, defendeu o uso da força militar e criticou a atuação da ONU, que, segundo ele, precisa abandonar o que chamou de ideias de extrema esquerda. Muito bom dia a você que sintoniza a TMC. Vamos à previsão do tempo para todo o país nesta quarta-feira. Em Curitiba, o dia é nublado e pode chover a qualquer momento. Máximas de 12 e mínimas de 9 graus. Em São Paulo, o cenário é o mesmo, dia nublado com possibilidades de chuva a qualquer momento, máximas de 17 e mínimas de 13 graus. No Rio de Janeiro, chove o dia todo, com máximas de 22 e mínimas de 18 graus. Em Belo Horizonte, o sol aparece entre nuvens, chove rápido durante o dia e a noite, máximas de 27 e mínimas de 18 graus. Para você que é de Brasília, o sol aparece entre nuvens, pancadas de chuva à tarde e à noite. Máximas de 32 e mínimas de 19 graus. E para fechar em Recife, o sol aparece entre nuvens, mas não chove, com máximas de 30 e mínimas de 23 graus. E mensagens encontradas no celular de Daniel Vorcaro revelam novos detalhes sobre a relação do banqueiro com integrantes do judiciário. O material cita honorários que poderiam chegar a 427 milhões de reais em ações de interesse do Banco Master. Os detalhes chegam com o Murilo Hernandes.
1: As mensagens foram obtidas pela Polícia Federal e encaminhadas ao Supremo Tribunal Federal. Segundo a documentação, o Banco Master contratou o escritório da advogada Camila Ramos para atuar em 12 ações contra a União relacionadas ao setor sucro-alcooleiro. O acordo previa honorários de 5% sobre os valores recebidos pelo banco. Se as ações estivessem um resultado favorável, os pagamentos poderiam chegar a 427 milhões de reais. Os processos poderiam liberar cerca de 8 bilhões e meio de reais em precatórios para o Banco Master. As mensagens também citam a chamada Turma do Caene. Segundo as investigações, Caene seria uma referência ao ministro Cássio Nunes Marques e a turma faria menção ao desembargador Newton Ramos e à esposa dele, Camila Ramos. Em uma conversa de junho de 2025, Camila comemora uma decisão favorável em um processo analisado pela segunda turma do STF e elogia um voto de Nunes Marques. O ministro afirma, porém, que esse julgamento não tinha relação com as ações sobre precatórios defendidas pelo escritório. Nunes Marques também diz que nunca conversou com Daniel Vorcaro e que nunca votou a favor do banqueiro ou do Banco Master. As mensagens mostram ainda Newton Ramos intermediando pedidos atribuídos ao ministro, como hospedagem no Hotel Fasano e ingressos para um camarote no Carnaval. O desembargador afirma que mantinha uma relação pessoal com Vorcaro e que esses contatos tratavam de assuntos privados. Newton Ramos também declarou que nunca julgou uma causa de interesse do Banco Master.
11: E uma semana depois da sessão que discutiria a relação de Vorcaro com ministros do Supremo Tribunal Federal, o caso segue sem avanços. O que esse cenário representa para a legitimidade da corte e das instituições brasileiras? Esse é o assunto da crítica do escritor e filósofo Luiz Felipe Pondé, na coluna Sem Dó de hoje. Vamos acompanhar.
12: Então, terça-feira passada a gente viu um esquema montado pelos quatro cavaleiros do Lula no STF e dessa forma conseguiram impedir o avanço de uma votação a favor ou não da investigação do Alexandre de Moraes, o escândalo Master. Impedir essa investigação é claro que favorece o Lula, porque o Alexandre de Moraes está muito identificado com o Lula. Isso a gente já sabe muito bem, não é? Agora, será que as investigações com relação ao Flávio Bolsonaro vão andar? A essa altura do campeonato, Fica uma pergunta. Se ela andar livremente, sem nenhum conflito dentro do STF, significa que o Flávio Bolsonaro está mais fraco dentro do STF. Agora, se por outro lado, ela também não andar, se ninguém falar mais da história do Dark Horse e companhia limitada do Flávio Bolsonaro, o que, que isso significaria? Por um lado, neutralizou-se a ameaça ao Alexandre de Moraes e, por tabela, ao Lula. Se também se neutralizar a ameaça ao Flávio Bolsonaro, você também terá um ato que favorece o próprio Flávio Bolsonaro. Mas do ponto de vista da soberania do Estado ou do STF, do ponto de vista da legitimidade do poder do Estado brasileiro, do seu governo, no caso executivo, ou seja lá que poder for, o que vai ficar aparecendo é que passaram um pano, entraram num acordão e disseram o seguinte: olha, deixa de fora os escândalos e vamos deixar a urna decidir. Vamos deixar a soberania popular decidir em cima de todas as suspeitas de corrupção. E quem vencer, venceu. E aí a gente vê como fica no dia seguinte, sendo o acordo seguinte: a gente neutraliza qualquer coisa contra o Alexandre de Moraes e por tabela o Lula, quem sabe também, obviamente, já neutralizado o caso do Lulinha, e por outro lado, neutraliza-se as suspeitas com relação ao Flávio Bolsonaro e seu envolvimento com o Master. E dessa forma você zera a situação de forma perversa. Entrega na mão das urnas e diz: quem vencer, leva.
11: Ministro André Mendonça rebateu as acusações feitas por Alexandre de Moraes no caso Banco Master. Em manifestação enviada ao presidente do Supremo Tribunal Federal, Edson Fachin, Mendonça pediu o arquivamento do processo aberto contra ele. Os detalhes chegam com Murilo Hernandes.
1: Um dos principais pontos levantados por Mendonça é a validade dos relatórios de inteligência feitos pela Polícia Federal. Segundo o ministro, os documentos apresentavam problemas técnicos e não têm provas suficientes para sustentar acusações de crime de responsabilidade, improbidade administrativa ou abuso de autoridade. Mendonça também questiona a origem de informações e afirma que os relatórios não deixam claro como determinados dados foram obtidos. Por isso, pede para que seja esclarecido como esse material chegou ao conhecimento de Alexandre de Moraes e que a produção dos documentos seja apurada. Outro ponto envolve os dados retirados do celular de Daniel Vorcaro, ex-dono do Banco Master. Mendonça nega ter tido acesso antecipado ao conteúdo e afirma que a cópia dos dados continua lacrada e sob responsabilidade do gabinete dele. O ministro também nega ter interferido em investigações ou utilizado informações de forma indevida. Na manifestação, Mendonça pede ainda que sejam analisadas possíveis condutas de Moraes, incluindo suspeitas de abuso de autoridade e denunciação caluniosa. Agora, a manifestação será analisada pela presidência do Supremo, sob comando de Edson Fachin. O cenário, porém, continua indefinido. A discussão sobre julgar os casos de Moraes ou Mendonça juntos ou separadamente foi suspensa após Flávio Dino perder vista. O julgamento específico de Mendonça previsto para quarta-feira, dia 23, também foi retirado de pauta por Fachin. Uma nova data ainda será definida.
11: A candidata ao Senado pelo Distrito Federal, Michele Bolsonaro, criticou a decisão da Justiça Eleitoral que suspendeu uma propaganda em que ela aparecia ao lado do marido, o ex-presidente Jair Bolsonaro. A defesa de Michele recorreu da decisão. Direto de Brasília, o repórter Rodrigo Vicente traz todos os detalhes.
13: Pois é, a decisão foi tomada pelo Tribunal Regional Eleitoral aqui do Distrito Federal depois de uma ação apresentada pela campanha da deputada federal Érica Cocai, que também concorre ao Senado Federal. A propaganda exibia fotos do casal e uma declaração atribuída a Bolsonaro sobre uma missão que foi dada a Michele para o juiz. O vídeo passava a ideia de apoio do ex-presidente à candidatura dela, né? Depois da decisão, Michele Bolsonaro publicou um vídeo em que aparece segurando uma foto do marido e cobrindo o rosto de Bolsonaro. Ela disse que foi proibida de mostrar a imagem dele na propaganda eleitoral e criticou a medida.
14: Eu fui proibida de mostrar a imagem do meu marido na minha propaganda eleitoral. Ele governou para o povo, enfrentou poderosos e, por isso, está sendo injustamente perseguido. Hoje, ele está preso, isolado e com a voz silenciada. Como esposa, dói ser obrigada a esconder o rosto do meu marido. Mas uma sentença não mudará o que vivemos juntos, nem o que ele fez pelo país. Por mais que tentem apagar a nossa história, jamais conseguirão. O Brasil está conosco.
13: A restrição ela tem como base uma decisão do ministro do Supremo Tribunal Federal, ministro Alexandre de Moraes, que suspendeu manifestações político-eleitorais envolvendo Bolsonaro, inclusive por parte de terceiros. A campanha de Michelle já recorreu e aguarda nova decisão da Justiça Eleitoral. Além disso, a equipe dela já anunciou que vai veicular vídeos durante a propaganda eleitoral gratuita criticando a proibição do uso da imagem do ex-presidente. Como forma de apoio, a senadora Damaris Alves lançou uma campanha para que apoiadores publiquem fotos com Bolsonaro como forma de apoio a Michelle Bolsonaro.
11: E a campanha de Flávio Bolsonaro teve novos desdobramentos na Justiça Eleitoral. Os casos envolvem redes sociais, uso de estrutura pública e uma emenda parlamentar negociada pelo gabinete do candidato. O nosso repórter Bruno Tibério tem todos os detalhes.
15: A nova representação apresentada por Flávio Bolsonaro e pelo candidato a vice Alfredo Gaspar questiona dois eventos nos dias 17 e 18 de setembro. Um deles foi a visita de Lula ao complexo industrial da Eurofarma na cidade de Montes Claros, em Minas Gerais. O outro foi um evento de segurança pública realizado no complexo da Polícia Rodoviária Federal, no Rio de Janeiro. A campanha de Flávio afirma que os dois eventos foram usados para promoção eleitoral e que houve divulgação posterior nos canais oficiais do governo. No caso da Eurofarma, a representação cita também a divulgação das chamadas canetas emagrecedoras pelo Ministério da Saúde. Já no evento da PRF, a ação questiona uma fala de Lula sobre Jair Bolsonaro durante a solenidade e afirma que houve uso de estrutura pública para inserir conteúdo político contra o adversário. A campanha pede uma decisão urgente do TSE e afirma que esta é a 14ª representação apresentada contra Lula e integrantes do governo em pouco mais de 5 meses. O documento sustenta que várias das ações anteriores ainda não tiveram decisões sobre os pedidos de urgência. Em outra frente, o TSE abriu uma investigação sobre uma rede de perfis no Instagram que teria promovido conteúdos ligados à candidatura de Flávio Bolsonaro. O ministro Ricardo Villas Boas Cueva determinou que a Meta preserve os dados das contas e forneça informações para identificar os responsáveis. Também foram suspensos links de venda publicados pelos perfis e a Shopee terá que informar quem está por trás de uma loja relacionada às publicações. As empresas têm prazo de 48 horas para cumprir as determinações sob pena de multa diária de R$50 mil. Segundo a ação, foram identificadas 1.826 publicações em colaboração, envolvendo 492 perfis. A alegação é que a estratégia poderia caracterizar abuso de poder e uso indevido dos meios de comunicação. O TSE ainda não concluiu se houve irregularidade. E uma terceira frente envolve uma emenda parlamentar de R$149 mil. Conversas apreendidas pela Polícia Federal mostram uma assessora do gabinete de Flávio Bolsonaro negociando em 2023 os recursos com Robson Calisto, conhecido como Peixe. Calisto foi condenado pelo Supremo Tribunal Federal por envolvimento na morte da vereadora Marielle Franco e do motorista Anderson Gomes. Segundo as mensagens, ele pediu ajuda para conseguir os recursos destinados a um projeto esportivo no Rio de Janeiro. Flávio Bolsonaro nega irregularidades e afirma que a emenda seguiu a legislação e os critérios técnicos do Ministério do Esporte. O PT também pediu ao STF e à Controladoria Geral da União uma auditoria nas emendas destinadas por Flávio a entidades do terceiro setor no Rio de Janeiro desde 2019.
11: O líder do PT na Câmara solicitou a investigação do repasse de recursos a ONGs do Rio de Janeiro. O pedido ocorre após a Polícia Federal revelar uma assessora que negociou verbas com um dos condenados pela morte da vereadora Marielle Franco. As informações chegam com o repórter Rafael Felitti.
16: O deputado federal Pedro Uchizai solicitou ao STF uma auditoria da Controladoria Geral da União nas emendas parlamentares destinadas pelo senador Flávio Bolsonaro a entidades do terceiro setor no Rio de Janeiro desde 2019. A petição foi encaminhada ao ministro Flávio Dino, relator de casos relacionados a emendas parlamentares no STF, e trata de apurações de uma operação da Polícia Federal, que investiga repasses a entidades vinculadas ao ex-deputado Chiquinho Brazão e ao ex-conselheiro do Tribunal de Contas do Rio, Domingos Brazão. Os dois são condenados pela morte da vereadora Marielle Franco. Mensagens gravadas no celular de Robson Calisto, conhecido como Peixe, operador financeiro da família Brazão e também condenado no processo referente ao assassinato de Marielle, mostram negociações com uma assessora parlamentar do gabinete de Flávio Bolsonaro. As conversas registradas em 2023 abordavam a destinação de verbas ao Instituto de Formação Profissional José Carlos Procópio. Relatórios do Tribunal de Contas da União e da Polícia Federal apontaram que o Instituto realizou pagamentos a um escritório de advocacia, em que os sócios são os próprios administradores da ONG. Pedro Kizai ainda pediu ao Supremo bloqueio de novos recursos para a instituição e o envio dos documentos ao Procurador-Geral da República, Paulo Gonê, e ao ministro Alexandre de Moraes. A assessoria de comunicação do senador Flávio Bolsonaro afirmou que o envio dos valores cumpriu integralmente a legislação atual e os critérios técnicos do Ministério do Esporte, informando que a entidade apresentou notas fiscais e devolveu os saldos não utilizados.
11: O líder do PT na Câmara solicitou a investigação de repasses. Candidato ao Senado Federal, Wagninho do Republicanos, incluiu uma petição junto ao Tribunal Regional Eleitoral do Rio de Janeiro para esclarecer a relação entre o vereador Márcio Canella e Rueda em desdobramento da Operação Unha e Carne. A ação acontece no dia em que o Tribunal Regional Eleitoral aprova a solicitação de candidatura de Antônio Rueda. A repórter Rebeca Renzi traz todos os detalhes.
17: O Tribunal Regional Eleitoral do Rio de Janeiro aceitou por unanimidade o registro de candidatura de Rueda a deputado federal pela União Brasil. O julgamento chegou a ser suspenso em 11 de setembro para análise de novas informações que surgiam sobre o candidato. No entanto, o relator, o desembargador Paulo César Salomão Filho, não analisou essas acusações, alegando que elas não fazem parte dos pontos que o tribunal determinou investigar. Entre as novas acusações está a relação de Rueda com o banqueiro Daniel Vorcaro, que afirmou que o candidato, em conjunto com o dirigente do União Brasil, ACM Neto, atuaram para facilitar negócios do Banco Master com institutos de previdência de diferentes estados, como inclusive o Rio Previdência. O relator do caso analisou principalmente a relação do julgado com pessoas apontadas como integrantes de milícia. Apesar de postagens de Eduardo Araújo e Fabinho Varandão em apoio à candidatura de Rueda, as investigações não encontraram registros de que a estrutura tenha sido utilizada para apoiar a campanha. No entanto, a decisão da Justiça Eleitoral em prol da candidatura não limita novas investigações eleitorais em caso de novos fatos ou provas que liguem Rueda a grupos criminosos armados. O candidato ao Senado Federal, Wagninho, pelo Republicanos, incluiu uma petição para esclarecer ao tribunal a relação entre o vereador Jorge Canella, Márcio Canella e Rueda em desdobramentos da Operação Unha e Carne, relembrando as acusações de ligação com organizações criminosas. A gente lembra também que na última segunda-feira o Ministério Público Eleitoral passou a defender a rejeição da candidatura de Antônio Rueda, presidente nacional do União Brasil, a candidato a deputado federal pelo Rio de Janeiro. Em nova manifestação encaminhada ao Tribunal Regional Eleitoral do Rio, na última sexta, a Procuradoria sustentou que o candidato se beneficia de uma estrutura político-territorial ligada a milícias na Baixada Fluminense.
11: E um vereador do Rio de Janeiro foi preso pela Polícia Federal ao ser encontrado com dois fuzis e uma submetralhadora enquanto os agentes faziam buscas. O parlamentar foi alvo de uma operação que já prendeu outros políticos no estado e investiga a relação de agentes públicos com o crime. O repórter Rafael Alves tem todos os detalhes.
18: O vereador Jorge Canella, do União Brasil, foi preso em flagrante durante a sétima fase da operação Unha e Carne, realizada nesta terça-feira, e que mirou a posse irregular de arma de fogo. Os policiais encontraram três armas de uso restrito com o político, sendo dois fuzis e uma submetralhadora. Os agentes saíram para cumprir três mandados de busca e apreensão na capital fluminense, sendo dois na Barra da Tijuca e no Recreio dos Bandeirantes, na zona sudoeste da cidade, além de um terceiro na Câmara Municipal. As armas foram encontradas no endereço da Barra da Tijuca. A ação aconteceu em desdobramento à fase anterior da operação, que entre os alvos tinha o ex-prefeito de Belford Roxo, Márcio Canella, também do União Brasil, e que também foi encontrado com um fuzil. Na ocasião, os alvos eram suspeitos de movimentar mais de 7 bilhões de reais em um esquema de lavagem de dinheiro em postos de combustíveis. A operação foi autorizada pelo ministro Alexandre de Moraes, do Supremo Tribunal Federal, e está inserida no âmbito da DPF 635, a DPF das favelas, que passou a investigar a relação do crime organizado com agentes públicos. O vereador Jorge Canela e as armas apreendidas foram encaminhadas à Superintendência Regional da Polícia Federal no Rio, que fica no centro da capital. Em nota, a Câmara Municipal do Rio informou que agentes estiveram na casa durante a manhã dessa terça-feira para o cumprimento de mandado de busca e apreensão no gabinete do vereador. No entanto, nenhum bem ou material foi apreendido. Procurada pela reportagem, a defesa de Jorge Canela ainda não se manifestou.
19: O CNIPA deu início às investigações do acidente que matou o cantor sertanejo Rick e outras quatro pessoas na Serra Catarinense. Os corpos das cinco vítimas foram levados até Florianópolis, onde devem passar por perícia. O repórter Luiz Fernando traz todas as informações.
20: A Polícia Científica e o Comando da Aeronáutica trabalham na região de Urubici, em Santa Catarina. Os corpos de todas as vítimas foram levados ao Instituto Médico Legal de Florianópolis. Enquanto isso, investigadores do Centro de Investigação e Prevenção de Acidentes Aeronáuticos, o CENIPA, foram até o local da tragédia para recolher dados e avaliar os danos na estrutura da aeronave. O helicóptero foi localizado em uma região bastante montanhosa e de mata fechada durante um sobrevoo de um avião da Força Aérea. Todos os cinco ocupantes do helicóptero foram encontrados sem vida. O cantor sertanejo Rick, que fazia dupla com Renner, o empresário Bruno Avelar, o videomaker Paulo Soares, além do piloto Antônio Roberto Nóbrega de Araújo e o copiloto Leopoldo Barros Teixeira. A remoção das vítimas exigiu uma operação complexa. Os corpos foram içados por cordas até o helicóptero de resgate. A tenente-coronel Heloísa, do Corpo de Bombeiros de Santa Catarina, deu mais detalhes sobre essa operação.
21: Algumas equipes chegaram ao local por via terrestre. Essas equipes, então, precisaram fazer uma caminhada de mais de 3 horas. Em função do difícil acesso ao local onde os corpos foram encontrados, foi necessário fazer esse resgate, essa extração dos corpos através de aeronaves. O Corpo de Bombeiros Militar de Santa Catarina atuou nessa operação. Posteriormente, após a finalização da retirada dos corpos, eles foram encaminhados para Florianópolis e, a partir deste momento, a missão está com a Polícia Científica do Estado de Santa Catarina.
20: Rick e os outros passageiros vinham de Jundiaí, no interior de São Paulo. Eles estavam a bordo de um avião e pousaram em Porto Belo, no litoral norte catarinense. De lá, eles partiram de helicóptero rumo a São Joaquim, um percurso de 190 quilômetros. O contato com esse helicóptero foi perdido ainda durante a tarde e desencadeou uma grande mobilização do Corpo de Bombeiros, da Polícia Militar de Santa Catarina e, mais tarde, de agentes da Força Aérea Brasileira. Cães farejadores e drones com sensores térmicos também foram usados durante a operação de buscas. Os agentes ainda cruzaram dados da localização da aeronave com os últimos registros dos celulares dos passageiros. Segundo informações da Agência Nacional de Aviação Civil, a ANAC, o helicóptero, fabricado em 2001, estava com a documentação em dia e tinha autorização para voar. O CENIPA informou que a perícia técnica e os trabalhos de investigação serão concluídos no menor prazo possível para determinar os fatores que possam ter contribuído para o acidente.
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2: Vamos às principais manchetes do programa de hoje. O Rio Grande do Sul enfrenta mais um dia de impactos provocados pelos temporais que atingiram o estado. Mesmo com a diminuição da chuva, os níveis de vários rios continuam subindo e há riscos de novas inundações. Segundo a Defesa Civil, 4 pessoas morreram em consequência das tempestades e mais de 3 mil estão fora de casa. Caxias do Sul e Pelotas estão entre as cidades atingidas. A Defesa Civil mantém alerta para o risco de inundação do rio Taquari, principalmente entre Venâncio Aires e General Câmara. A previsão indica avanço de uma massa de ar frio com redução da chuva e queda das temperaturas nos próximos dias. A Polícia Civil do Ceará prendeu nesta terça-feira o namorado da estudante de direito Isabelle Caracristi, de 22 anos, encontrada morta em um condomínio de Fortaleza no último dia 13. João Munhoz Neto, de 33 anos, teve a prisão preventiva decretada por suspeita de ameaça e de indução ao suicídio. O laudo cadavérico apontou politraumatismo compatível com impacto contra o solo. O exame toxicológico não identificou drogas ou medicamentos. A defesa do homem nega envolvimento na morte e contesta as acusações. O caso continua sendo investigado. E a Agência Nacional de Transportes Terrestres, a ANTT, suspendeu temporariamente os testes de radares que medem a velocidade média dos veículos em rodovias federais. Segundo a agência, a suspensão foi determinada para a realização de análises e ajustes técnicos, operacionais e na sinalização e na comunicação com os motoristas. A ANTT reforça que nenhum motorista foi multado ou penalizado durante os testes. A agência ainda não informou quando o projeto será retomado. E agora vamos aos destaques internacionais. O presidente Lula defendeu nesta terça-feira a soberania do Brasil e criticou o que chamou de interferência externa em processos eleitorais. Durante o discurso de abertura da Assembleia Geral da União, em Nova York, Lula afirmou que a democracia brasileira pertence aos brasileiros e disse que o país não deve ser tratado como parte do quintal de nenhuma outra nação. O discurso acontece em meio às tensões diplomáticas entre Brasil e Estados Unidos. Lula também criticou o uso de tarifas comerciais como instrumento de pressão e voltou a defender a atuação da Organização Mundial do Comércio. O presidente ainda abordou conflitos internacionais, pediu mudanças no Conselho de Segurança da ONU e defendeu a diplomacia como caminho para solucionar crises. Já o presidente dos Estados Unidos, Donald Trump, fez um pronunciamento de 37 minutos. Ele defendeu as ações da política externa americana e dedicou parte do discurso à guerra com o Irã. O presidente afirmou que está diante da decisão entre o acordo de paz e uma intensificação do conflito, caso não haja um entendimento com o governo iraniano. Trump também falou sobre a guerra entre Rússia e Ucrânia, disse que trabalha com os líderes dos dois países e afirmou acreditar que um acordo pode ser alcançado. Outro tema abordado foi a inteligência artificial. Trump defendeu a liderança dos Estados Unidos no setor e criticou propostas de maior controle sobre a tecnologia. O presidente americano ainda criticou a Organização das Nações Unidas, defendeu mudanças na estrutura da instituição e questionou gastos, o que chamou de influência de interesses globalistas. E a possível reunião entre os presidentes dos Estados Unidos e o presidente da China, Xi Jinping, também é um dos principais assuntos. A visita do líder chinês aos Estados Unidos está prevista para esta semana. Antes do encontro, Washington reforçou os compromissos de segurança com o Japão, Coreia do Sul e Taiwan. A reunião entre os dois líderes é acompanhada de perto por causa das disputas comerciais, tecnológicas e geopolíticas entre as duas maiores economias do mundo. 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

0: Nos destaques do esporte, o técnico Arthur Elias convocou 28 jogadoras para os próximos amistosos da Seleção Brasileira Feminina contra a Argentina. Os jogos serão realizados nos dias 10 e 13 de outubro. A primeira partida vai ser no Beira-Rio, em Porto Alegre, e a segunda na Arena Pernambuco, em Recife. Entre as novidades estão Iane, do Bahia, Tamara Bolt, do Washington Spirit, Clarinha, do Benfica, e a Carlinha, do São Paulo. Marta ficou de fora da lista. Os amistosos fazem parte da preparação para a Copa do Mundo Feminina em 2027, que vai ser disputada aqui no Brasil. E os clubes das séries A e B e a CBF vão discutir em outubro novas mudanças nas regras do futebol brasileiro. Entre as propostas estão o fim do limite de 12 jogos para que um jogador possa trocar de clube durante o Campeonato Brasileiro e a criação de equipes B. Também estão em discussão mudanças nas regras para jogadores estrangeiros e para a inscrição de atletas jovens nos elencos. A proposta ainda vai ser analisada na próxima reunião entre os clubes e a CBF.
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0: 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E o Ministério Público e a Polícia Militar de São Paulo realizaram nesta terça-feira a Operação Paládio, que mira uma organização criminosa investigada por fraudes milionárias envolvendo falsos investimentos e lavagem de dinheiro. Até o momento, 6 pessoas foram presas. A repórter Luísa Mutoni acompanhou e traz todos os detalhes.
2: Os agentes buscavam cumprir 18 mandados de busca e apreensão e 8 de prisão. Aqui no estado de São Paulo, os endereços ficavam na capital paulista e nos municípios de Campinas, Paulínia e Hortolândia. Também foram cumpridos mandados nos estados de Minas Gerais, Mato Grosso e Piauí. Segundo as investigações, o grupo criminoso montou uma estrutura empresarial sofisticada para atrair investidores, mas essa estrutura era de fachada. Eles ofereciam aplicações apresentadas como seguras e altamente rentáveis, especialmente nas áreas imobiliárias e de agronegócio. Mas, ao invés de aplicarem o dinheiro que recebiam, eles pegavam o dinheiro para si, causando prejuízo às vítimas. Os alvos também eram bastante ativos nas redes sociais e até em programas de TV, o que passava credibilidade para os investidores vítimas. As empresas de fachada também eram utilizadas para lavagem de dinheiro e há indícios de que algumas delas eram utilizadas, inclusive, no esquema de lavagem envolvendo o PCC.
0: E o caso da jovem morta em Fortaleza, João Munhoz Neto, de 34 anos, namorado de Isabelle Caracristi, é casado com outra mulher. Os detalhes chegam com o Júlio Andrade.
3: Essa informação foi confirmada pela advogada de defesa dele. Antes de ser preso, João Munhoz afirmou que é formalmente casado, mas estava separado de fato e em processo de divórcio. E disse que o término da relação anterior ocorrera cerca de 15 dias antes do início do relacionamento com Isabel.

0: últimos dias na casa de um parente em Fortaleza. A advogada, inclusive, criticou a prisão preventiva de João, a qual ela disse que a pegou de surpresa. O laudo do IML feito no corpo da jovem apontou politraumatismo com lesões compatíveis com impacto contra o solo. Já o exame toxicológico não encontrou drogas ou medicamentos no organismo da estudante.
1: E uma operação realizada em 4 estados terminou com 11 prisões e apreensão de dinheiro, joias, celulares e documentos. A investigação mira uma estrutura que, segundo a polícia e o Ministério Público, movimentava drogas e dinheiro entre São Paulo e o Rio. A repórter Luísa Rodrigues tem todos os detalhes.
2: 2 policiais militares estão entre os 11 presos na Operação Ícaro, que desarticulou um esquema apontado pela Polícia Civil e pelo Ministério Público como um dos principais canais de fornecimento de drogas do Comando Vermelho. Um dos PMs foi preso enquanto trabalhava no Hospital Municipal Miguel Couto, na Gávea, zona sul do Rio. Segundo o Ministério Público, os policiais Cláudio Tavares da Silveira e Diego Portela Batista davam apoio armado ao grupo, além de atuarem na distribuição de drogas e no recolhimento de dinheiro. A operação ocorreu nesta terça-feira em 4 estados: Rio de Janeiro, São Paulo, Minas Gerais e Alagoas. A justiça autorizou 15 mandados de prisão preventiva e 11 pessoas foram presas. A investigação começou a partir de anotações apreendidas com Marcos Antônio Pereira Firmino da Silva, o Maitor, apontado como uma das lideranças do Comando Vermelho. Nos registros, os policiais encontraram pagamentos feitos por ele a um homem identificado como Boss. Esse homem é Laércio Isidoro do Nascimento Júnior, preso na segunda-feira em Maceió. Segundo a investigação, ele negociava as cargas de drogas e organizava o transporte, os pagamentos e a logística para levar os entorpecentes de São Paulo para o Rio. A polícia e o Ministério Público relacionam um grupo ao transporte de toneladas de cocaína e maconha. Em fevereiro de 2024, mais de 700 quilos de drogas foram apreendidos em Guarulhos, em São Paulo. Em maio daquele ano, outros 73 quilos de cocaína foram encontrados em Seropédica, na região metropolitana do Rio. As investigações apontam ainda que empresas de transporte e logística eram usadas como fachada para esconder as drogas em meio a mercadorias regulares. Na parte financeira, as movimentações consideradas suspeitas ultrapassaram 70 milhões de reais. E empresas registradas em nome de laranjas eram usadas para lavar o dinheiro. Ao final da operação, foram apreendidos joias, dinheiro, celulares e documentos, que serão analisados pelos investigadores.
1: E uma promessa de negócio que terminou em prejuízo e muitas dívidas para quem apostou na ideia. A história envolve dezenas de investidores e já está nas mãos da polícia. O Júnior de Castro conta tudo pra gente.
3: Investidores de uma startup aqui de Belo Horizonte afirmam ter colocado quase R$1 milhão no negócio, mas ficaram sem o dinheiro e sem respostas. A empresa chamada Meu Bolinho prometia facilitar a contratação de serviços para festas e eventos, e agora o caso é investigado pela Polícia Civil, como relata o advogado Rubens Nascimento.
4: Quando nós chegamos no evento, com PowerPoint, uma explicação muito clara, pareceu ser algo muito legal.
3: A apresentação aconteceu durante um jantar com projeto, estratégia de marketing e até um ator conhecido nacionalmente. Daniel Carvalho, um dos investidores, Rubens e um terceiro amigo decidiram investir juntos uma cota de R$50 mil.
5: Ele ofereceu para a gente uma cota com um valor especial, que ele tinha um produto revolucionário.
3: Segundo os investidores, durante meses Alexandre apresentou os avanços do negócio, mas sem detalhar a destinação dos recursos. O aplicativo, que seria o principal produto da startup, foi sendo adiado e nunca chegou a ser lançado.
4: A partir dali, mensalmente eram realizadas reuniões com os investidores. E até hoje o aplicativo nunca foi lançado.
3: O sinal de alerta veio em março. Alexandre procurou investidores para pedir dinheiro emprestado para pagar a folha de funcionários. Daniel disponibilizou o valor e afirma que pouco depois deixou de conseguir contato com o empresário.
5: Foi quando nós entendemos que realmente a gente tinha sofrido um golpe.
3: Álvaro foi contratado por Alexandre para atuar na gestão da startup. Ele afirma que acompanhava diferentes

0: áreas da empresa e também participava das rodadas de captação de investidores.
1: Comercial, também em marketing, também em produto. Mesmo com tudo isso, né, não tinha nenhum cliente. A empresa, ela dependia completamente de investidores.
0: Segundo Álvaro, mesmo com o crescimento da equipe, a empresa não conquistava clientes nem gerava receita própria suficiente para manter a operação.
1: A partir do meu quarto, quinto mês ali trabalhando, tinha um atraso no meu salário. Dependia de um investidor entrar, dois, três investidores entrar naquele mês para pagar as contas daquele mês.
0: O ex-gerente afirma ainda que a situação se agravou quando a empresa passou a recorrer a empréstimos para pagar despesas.
1: Foi uma bola de neve, empréstimo em cima de empréstimo, em cima de empréstimo, em cima de empréstimo, e no final das contas não pagou absolutamente ninguém.
0: Os investidores afirmam ter contratos, comprovantes de transferência, mensagens e e-mails. O grupo também registrou boletins de ocorrência e notificações extrajudiciais.
2: Em 35 investidores, nós estamos representando 8.
0: A reportagem procurou Alexandre Carvalho Abreu para saber a versão dele sobre os investimentos, a situação financeira da empresa, os empréstimos e o afastamento das atividades. Até o fechamento, ele não havia respondido.
3: Já está em São Paulo o homem apontado pela polícia como um dos líderes do PCC no ABC Paulista e integrante do grupo chamado Braço Político da facção criminosa. Ele foi preso na Bolívia no fim de semana. Quem traz mais informações é a nossa repórter Luísa Mutoni.
4: Márcio Barbosa da Silva, conhecido como Beiço de Mula, foi preso em Santa Cruz de la Sierra, na Bolívia, em uma ação conjunta entre a Polícia Boliviana e a Polícia Federal do Brasil. Ele estava foragido e já integrava a lista vermelha da Interpol. Beiço de Mula aparece na denúncia do Ministério Público, que culminou na prisão do ex-presidente da Câmara Municipal de São Paulo e ex-vereador Milton Leite. Essa investigação apura a suposta infiltração do PCC no sistema de transporte público da capital paulista. Mas nas mensagens, cujo conteúdo não foi divulgado, Beiço de Mula não aparece falando especificamente com Milton Leite, mas sim com outros interlocutores do PCC e até mesmo políticos que já foram presos por envolvimento com a facção criminosa. E por isso, ele é considerado pela Polícia Civil e pelo Ministério Público como integrante do chamado núcleo político do PCC e também uma das lideranças ativas da região do ABC Paulista.
3: Tem muita gente usando inteligência artificial todos os dias sem nem perceber. E tem gente que usa por modismo, sem saber tirar proveito real da ferramenta. A IA já mudou a forma como as pessoas trabalham, estudam, consomem e buscam informação, mas nem sempre esse entusiasmo vem acompanhado de resultados concretos. Para entender melhor o que mudou de verdade na prática do brasileiro e o que ainda é só hype, os apresentadores do Link TMC conversaram com Gustavo Brigato, que é especialista em tecnologia e inovação.
5: Nos últimos 3 anos, vamos fazer olhar um pouquinho para trás. Nos últimos 3 anos, na verdade, a gente está falando muito de uma categoria de inteligência artificial, que é a tal da IA generativa, né? Que basicamente são o ChatGPT, o Claude, todas essas ferramentas que os LLMs, né? Essas ferramentas que a gente tem usado. Mas se você for olhar, a inteligência artificial, na verdade, é uma disciplina da década de 50. Né? Teve ali, nos anos 80, teve o que se conhece como o inverno nuclear da inteligência artificial, que toda a pesquisa, todo o trabalho com inteligência artificial ficou praticamente congelado por quase 20 anos, até que nos anos 2000 a inteligência artificial voltou a ser um tema estudado e trabalhado. Então ela vem sendo colocada na internet, no que a gente faz no dia a dia, há muito tempo, né? Inteligência artificial é usada dentro dos bancos para questões de segurança. Quando você recebe uma multa, provavelmente tem inteligência artificial colocada ali dentro dos sistemas de reconhecimento de caracteres, né, do OCR, enfim, o seu e-mail, responder e-mail e tal, tudo isso tem inteligência artificial já há muito tempo. E nos últimos 3 anos, ferramentas mais específicas ali, como o ChatGPT e tal, apareceram e fizeram parecer que a inteligência artificial nasceu agora, mas na verdade ela vem sendo construída há muito tempo. E o que, que mudou na vida? O que, que mudou na vida das pessoas? Bom, acho que vocês me contem um pouquinho dos hábitos de vocês com inteligência artificial, mas pô, qualquer pesquisa que você faz no Google hoje em dia, ela tem o AI Oversight, que, né, que o Google chama, que é a resposta, é uma resposta gerada já em inteligência artificial e não um link, como um link azul como era antigamente, né? Então você não precisa mais ficar ali pesquisando, olhando, né, cruzando informações de diferentes sites para ter uma informação. Você já tem a informação já digerida para você ali na hora. Outra coisa que mudou muito também planejamento, sei lá, eu já usei, provavelmente vocês me contam, vocês já usaram, mas planejar uma viagem, consultar preços, comparar. Outro dia foi comprar um eletrodoméstico e já pedi para pro chat fazer uma lista ali dos melhores, dos eletrodomésticos mais indicados. Então tem muitos usos. Voltando aos usos, chatbot, né, atendimento. Hoje praticamente todo mundo está usando, todas as empresas estão usando chatbot, atendimento com inteligência artificial. Então, a IA já está fazendo a diferença na vida de todo mundo no dia a dia, né?
6: Gustavo, obrigado, bem-vindo aqui ao nosso link, Rodrigo Alvarez aqui. Gustavo, queria trazer você para a briga de hoje. Artificial. Vambora. A gente tem aí, por exemplo, neurocientistas como Miguel Nicoleles, grande Nicoleles brasileiro, dizendo não é inteligência nem é artificial. E isso, esse nome, aí, como você não me colocou, esse nome é velho. Não sei se vem isso do Alan Turing, mas vem lá de trás, né?
5: Sim.
6: Pergunto, hoje o Trump, que não é um cara que merece nenhuma credibilidade da minha parte com relação à tecnologia, nenhuma, mas ele vem e diz, não, vamos chamar agora de superinteligência porque eu quero.
5: Superinteligência.
6: E aí, que é isso afinal, Gustavo? Esse troço aí, a gente sabe que ele não tem consciência, então ele não sabe que está vivo ainda, mas ele já está fazendo umas besteiras, tomando vida própria aqui e ali. É inteligência artificial? É superinteligência? Qual é o termo correto para a gente entender que diabo está na nossa frente?
5: Isso é um debate semântico e até filosófico, né? Teve uns 2 anos atrás, estava no South by Southwest, lá em Austin, e teve uma palestra do Noam Chomsky, e ele estava falando exatamente com o Nick Thompson, falando exatamente esse debate sobre consciência, né? Pegando esse gancho da consciência que você colocou. O Noam Chomsky falou, o que é consciência? Né? A gente não sabe definir exatamente se a provocação dele era. A gente nem sabe se consciência existe de fato. Então, como falar se a máquina tem consciência ou não? Uhum. Provavelmente a máquina vai emular o que a gente assume como consciência. Teve uma época que a IBM falava em inteligência aumentada, né? Que é exatamente a máquina ser um apoio para os humanos trabalharem melhor. Então, era o IA, eles estavam querendo redefinir como inteligência aumentada. Que aí sai um pouco de dar inteligência à máquina, né? Você está falando que você tá aumentando, a máquina está ajudando o ser humano a aumentar a sua inteligência. Eu gosto mais dessa, do que dar a falar que a máquina em si é inteligente. Eu tento a concordar nesse sentido de que a máquina vai simular, ela não é inteligente no fato de como a gente, como um ser humano que pensa, né? Ela vai simular que ela está pensando, mas aí a discussão é, isso não é pensar? Isso não é ser consciente? Simular consciência não é ter consciência? Não sei, não tem uma definição, mas...
6: Aí vamos ter que ir lá no túmulo do Platão, vamos ter que levantar o Platão e o Aristóteles e perguntar para eles.
5: Para botar esse debate, eu acho que eu ficaria no inteligência artificial mesmo, não no superinteligência, ou no AGI, tem a outra ainda, né, que é o Artificial General Intelligence, que o pessoal está debatendo se a gente já está em AGI ou não, se a gente vai chegar, em quanto tempo a gente vai chegar em AGI. Eu prefiro ficar só no AI mesmo, para não ficar no hype, e deixo o pessoal se debater com superinteligência, AGI, ou o que é. A gente sempre chamou de AI. Vamos ver se a gente acha um nome De novo, é um negócio que existe desde os anos 50, entrou no hype nos últimos 3 anos, e a gente ainda está vendo as coisas acontecerem. Está tudo no começo, não dá para definir nada ainda. Sei lá, daqui a 2, 3 anos, alguém vai chegar com um nome diferente? Provavelmente, mas eu não acho que seja o Trump que vai definir por canetada, pela chape dele ali, que vai se chamar de superinteligência. Não acho.
3: Rio Grande do Sul, Santa Catarina e Paraná registram estragos causados pelos temporais que atingiram a região sul nos últimos dias. O Rio Grande do Sul já soma ao menos 4 mortes. As informações direto de Curitiba com a repórter Isabela Miranda.
7: Nos últimos 3... Ao menos 4 pessoas morreram por conta das fortes tempestades que atingiram o Rio Grande do Sul neste início de semana. A Defesa Civil Gaúcha localizou os corpos de pessoas que estavam em um carro que foi arrastado pela força da água em Caxias do Sul. Entre as vítimas está uma criança de 4 anos. Ao todo, 3 pessoas morreram na tragédia, todos da mesma família. Em Pelotas, 1 pessoa também morreu. De acordo com as equipes, foram registradas 151 ocorrências em 146 municípios. Segundo o Metsul, o estado teve mais de 400 mil raios na onda de tempestades. A Defesa Civil de Santa Catarina contabiliza 60 municípios com registros de ocorrências provocadas pelas chuvas intensas que também atingiram o estado. O balanço reúne impactos em 17 regionais da Defesa Civil Estadual, com alagamentos, transbordamento de rios, deslizamentos, vendavais, granizo, destelhamentos, interdições de vias e isolamento de comunidades. Até o momento, 4 municípios decretaram situação de emergência. Foram eles: Timbé do Sul, Turvo, Criciúma e São Joaquim. O levantamento aponta 51 pessoas desabrigadas, 364 desalojadas e mais de 400 habitações afetadas em todo o estado catarinense. Já o Paraná registrou ventos de quase 125 quilômetros em Apucarana, no centro-norte do estado, durante o temporal desta segunda-feira. Em outros municípios, como Telêmaco Borba, as rajadas passaram dos 95 quilômetros por hora. Em Francisco Beltrão, um carro chegou a ser levantado e arrastado pela força do vento. Na capital, a estação meteorológica do aeroporto do Bacacheri registrou ventos de 86,8 km por hora às 9h30 da noite. De acordo com a Defesa Civil de Curitiba, 10 pontos de alagamento foram observados em diferentes bairros. Na região metropolitana da capital, moradores do município de Colombo estão praticamente ilhados com o aumento de um rio que transbordou e trancou acessos a outras regiões da cidade. A Defesa Civil do Paraná confirmou que 30 municípios registraram problemas relacionados aos temporais. Entre as ocorrências relatadas estão destelhamentos, quedas de árvore e também de postes. As equipes da Defesa Civil e também do CIMEPAR enviaram 40 alertas para diferentes regiões do Paraná.
3: Morreu aos 95 anos o jornalista e escritor Zuenir Ventura. Ele foi vítima de pneumonia e deixa uma trajetória de 6 décadas na imprensa brasileira. A repórter Julia Takahashi traz mais informações.
8: Ao longo da carreira, Zuenir escreveu sobre política, comportamento e questões sociais e se tornou uma das principais referências na cobertura e no regime da história recente do Brasil. Entre os períodos que marcaram sua trajetória está a ditadura militar. Zuenir acompanhou de perto aqueles anos e também colaborou com o Pasquim, jornal conhecido pela crítica ao regime e pelo enfrentamento à censura. Aqui em São Paulo, no bar O Pasquim, a história do jornal se mistura às referências que marcaram aquele período. Zuenir também escreveu livros que se tornaram referências, como 1968, O Ano Que Não Terminou, Cidade Partida e Chico Mendes, Crime e Castigo. Membro da Academia Brasileira de Letras desde 2015, Zuenir terá o corpo velado amanhã na sede da instituição. O enterro será no mausoléu da ABL, no cemitério São João Batista. Ele deixa a mulher, Mari Ventura, e os 2 filhos, o jornalista Mauro Ventura e a editora Elisa Ventura.
3: Em Belo Horizonte, uma floricultura distribuiu 100 mudas de árvores para marcar o início da primavera. O setor fica aquecido nesta edição do ano. quando os motivos para presentear com flores passam a depender menos das datas comemorativas. A reportagem é da Mariana Reis.
9: A estação mais florida do ano chegou oficialmente nesta terça-feira às 9h05 da noite. E para celebrar a chegada da primavera, a cidade Jardim ganhou uma oportunidade para deixar este Belo Horizonte ainda mais florido. É de iniciativa dessa floricultura na Savassi, região centro-sul da capital, o movimento Floresça BH, que pelo segundo ano consecutivo distribuiu gratuitamente 100 mudas de IP na loja. A ação começou às 8 da manhã e teve tanta procura que acabou rápido, o que surpreendeu a diretora da Ikebana Flores, Ana Clara Bertoni.
10: Em 9h20 da manhã, na verdade, tinha esgotado todas as 100 mudas. A gente abriu, já tinha umas 7 pessoas aqui na porta. A gente já encomendou 50 mudas para chegar daqui uma semana e meia. Só que provavelmente a gente vai ter que ampliar, porque já bateu as 50 mudas. Mas essa é uma oportunidade incrível, que é trazer uma conscientização, um protagonismo em cada cidadão belo-horizontino, sabe? Porque você tem uma primavera na sua casa todo ano, você cuidar de uma coisa até para as próximas gerações é um ato muito, muito bonito.
9: O Maurílio veio de longe interessado em plantar um IP no sítio.
11: Eu saí de Betim, o IP hoje é difícil. Eu queria plantar no meu sítio, tem Matheus Leme, Serra Azul. Aí eu pensei, vou riscar um pessoal do telefone daqui, aí eu vim, no trânsito. Aí cheguei aqui, felizmente já desculpou. Eu amo planta.
9: E quem não gosta? Por aqui, a procura cresce cerca de 25% nessa estação. Aumentam as flores e também a procura dessa delicadeza como forma de presente.
10: As flores ficam muito maiores e mais bonitas, incrivelmente. Então, o nosso buquê de Astromélia P, por exemplo, ele está quase do tamanho do de Astromélia M de uns meses atrás, de tão grande que fica. E a gente tem até um aumento, o público mesmo, ele muda um pouco, porque ele começa a solicitar mais encomendas de agradecimento. A gente tem uma procura maior por momentos de gentileza, sabe? Você enviando para uma amiga, enviando para as avós, para as mães.
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3: 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Bom dia. O programa Cidade é Sua desta semana, o Felipe Harmata recebe o diretor-presidente do Centro Cultural Teatro Guaira, Cleiverson Cavalheiro. Ele conversa sobre, na conversa são abordados temas de diversos assuntos como cultura do Paraná, a importância do Teatro Guaira para a arte brasileira e a atuação de Cleiverson enquanto figura da cena cultural curitibana. Você confere esse bate-papo agora.
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14: Olá, seja bem-vindo, seja bem-vinda. Eu sou Felipe Armata, esse é o programa A Cidade é Sua, na Transamérica, que agora é TMC. No programa de hoje, a gente vai falar de cultura, a gente vai falar da história de um dos maiores patrimônios que a gente tem no Paraná, inclusive no Brasil, que é um pouco da história do Teatro Guaíra, que tem mais de 140 anos de história. E o nosso convidado de hoje também tem a história dele, que é quase um clichê falar, né, que se confunde com a história do próprio Teatro Guaíra. O nosso convidado de hoje é o diretor-presidente do Centro Cultural Teatro Guaíra, o Cleiverson Cavalheiro. Pra gente já dar uma introdução aqui, ele começou a carreira dele lá no Teatro Guaíra como estagiário voluntário quando ele tinha 18 anos. Ele é funcionário público do teatro desde 1986 e ele é aquele caso que é legal da gente contar, que é a pessoa que passou por todas as etapas ali dentro da empresa para agora comandar o Teatro Guaíra. Então a gente vai entender a história do Teatro Guaíra a partir dele. Cleiverson, seja muito bem-vindo à Cidade é Sua.
15: Muito obrigado pelo convite, Felipe. É um prazer estar aqui na TMC e vamos que vamos. Vamos lá, vamos.
14: A gente vai contar a história, mas eu vou começar com algo que está acontecendo no momento, que é bem contemporâneo. A gente está vendo as obras ali em frente ao Teatro Guaíra, da retirada daquela rua bem em frente ao Teatro Guaíra. A ideia é que ali a praça, né, se confunda com o Teatro Guaíra. A gente até trouxe o pessoal do IPUC, que conversou aqui com a gente, o pessoal do Curitiba de Volta ao Centro, falando um pouco dessa proposta. Queria ouvir agora do lado do Guaíra com relação a isso. Como que você avalia essa integração que vai ter ali, tirando aquela rua e deixando quase a praça se misturando com o Teatro Guaíra?
15: Então, Felipe, é um desejo já antigo, né? Um estudo que estava sendo feito já há algum tempo. E na realidade, quando você, né, incorpora ali aquela rua, que basicamente já nos estudos que foram feitos pelo próprio IPUC, tem um movimento que ela não é tão impactante, você traz ali, você abraça, né, a praça e o outro lado que temos a universidade com o Teatro Guaíra, né, os dois símbolos, né, que nós temos, o clássico ali, o símbolo modernista, que é o Teatro Guaíra, você abraça e aí ele fica mais transitável, inclusive para você querer, para fazer alguma ação ali na frente do teatro, uma ação cultural, né, que eu acho que ela é bem nesse sentido. E há já algum tempo que a gente estava fazendo esse estudo, né, dentro do próprio teatro, e PUC abraçou essa ideia e está aí com essa intervenção, né, que agora ela é uma intervenção que no momento ela causa um pouco de, né, um transtorno ali no sentido do trânsito, mas aos poucos, né, a cidade vai se adaptando e eu acho que vai ser bastante benefício. O que acontece? Vai ter bastante benefício. Essa parte que entra ali, né, que é o acesso aquela por dentro da marquisa do teatro, ali da marquisa do teatro, ela vai continuar os acessos normais como sempre for. Não vai ter uma interferência na questão do patrimônio, né, do tombamento. Apenas a rua que ela vai agora ela vai pertencer, vai ser um calçadão, ela vai ter essa interferência. E aí assim a gente vai ter um espaço para a gente, né, explorar e aproveitar ali nas proximidades do teatro.
14: E a gente está vendo essa intervenção agora, porque às vezes a gente acha ali que é algo que sempre foi assim, o Teatro Guaíra, como funcionou, e não, é uma construção que vai acontecendo ao longo do tempo, até a gente tem aqui, o Cleverson trouxe para a gente o livro do Teatro Guaíra, até derrubei aqui o controle ar-condicionado, que fala um pouquinho dos 140 anos de história, então a gente vai abordar um pouco isso. E eu queria, para a gente entender um pouco isso, não é do nada que se transforma em algo tão grande, tem toda uma história que é de mais de 140 anos. Então vamos começar lá atrás, né? Por que é de 140 anos a história? O que começa lá em 1800 e pouco que vai gerar o Teatro Guaíra?
15: Então, em 1884 começa a história do Teatro Guaíra, né? E ele vem, né? Num primeiro momento, ele é construído, atende vários tipos de espetáculo nesse primeiro momento, e ele é construído onde hoje é a nossa biblioteca pública, ali na Doutor Murici. E aí foi feito, no primeiro momento, com o nome de São Teodoro, era o Teatro São Teodoro, e é interessante porque esse teatro ele passa por várias fases, né? O Teatro Guaíra, nesse primeiro momento, ele é um espaço que ele é um pouco menor, né? Ele é uma construção mais específica da época. E em 1895 teve uma revolução aí federalista onde ele serviu ali de espaço onde prendiam, né, os presos ali nesse período, também virou um depósito de pólvora da época, enfim, é o teatro em construção, o teatro que estava ali numa situação neste momento fragilizada, e a partir de 1900 ele aí passa a se chamar Teatro Guaíra com um Y, lá na Doutor Murici. Bem, e aí a história ela vem vindo, os espetáculos são feitos nesse teatro, Procopio Ferreira, óperas, enfim. E em 1900 teve um problema estrutural, né, nesse teatro que ficava ali, e ele foi demolido. Aí tem razões políticas também, tem questões estruturais, e o teatro ele é demolido. E aí se pensa novamente no governo aí, num concurso para se fazer o novo teatro. No governo Lupion é feito este concurso, E aí quem ganha o concurso, né, são três projetos, né, que são escolhidos. E esses três projetos, interessante, em 1948 foi o resultado deste concurso. Você vê o tempo, como é que é. Ele é demolido, depois é pensado num outro espaço. E aí vem as ideias dos projetos. E aí já na sequência do Lupion, que era o nosso governador da época, entra Bento Munhoz da Rocha Neto, que inclusive hoje é o nome do grande...
14: Quer falar, dá nome ao grande história, né?
15: Dá nome ao Guairão, né? O famoso Guairão, que é o Bento Munhoz da Rocha Neto. E aí quando ele entra lá em 51, ele acha que você precisava, a ideia dele é que você precisava ter um contraste dos símbolos, né? Dos símbolos que tinham ali na frente da... E ele trouxe esse projeto, né? A ideia é trazer esse projeto para a Praça Santos Andrade, que é ali no centro, que é aqui no centro de Curitiba, né? Para quem não conhece, fica ali bem próximo à Universidade Federal. Então, qual que era a ideia? É você colocar um símbolo clássico, que é a Universidade Federal, que tinha ali na Praça Santos Andrade, de frente para um símbolo que aí ele escolheu, né? Que é um símbolo modernista. É importante a gente colocar que, na verdade, o projeto do Teatro Guaíra, ele não foi do Rubens Meister, né, que era o arquiteto jovem na época, tinha 22 anos, por aí, um pouco mais de 20 anos. Esse não foi o projeto que venceu, né? Ele era, se não me engano, o terceiro colocado, estava entre os três. E o Bento Munhoz era o arquiteto, e o Bento Munhoz, ele... foi por uma ideia mais ousada para a época, colocar um símbolo modernista conversando com um símbolo clássico na cidade. E assim foi feito, né? Aí começou a construção do Teatro Guaíra, ali para ser inaugurado em 1954. E essa inauguração de 54, a obra não estava, do Teatro Guaíra não estava completa. E era uma homenagem à emancipação política do Paraná de 100 anos. Então, por isso que queriam muito fazer esta obra e inaugurar em 54. Tem outras curiosidades, porque a princípio essa obra não era para ser ali onde é hoje, era para ser na Praça Rui Barbosa. Que é próxima, né, dá mais ou menos aí em torno de 3 quilômetros ali, 2,5 km da onde é hoje o Teatro Guaíra. E até se pensou, começou a construir os pilares lá, mas na sequência resolveu-se então fazer, teve essa ideia de fazer ali onde é o Teatro Guaíra. Bem, inaugura em 54, inaugura onde hoje é o Guairinha. É importante a gente colocar aqui, né, Felipe, que o Teatro Guaíra são ali nesse complexo, que é esse grande complexo do Teatro Guaíra, de 17 mil metros, tem um auditório que é o Guairão, que é um teatro de 2.200 lugares aproximadamente, o Guairinha com 500, e o auditório pequeno que tem em torno de 100 lugares. Então, além, claro, de toda aquela estrutura de estúdios, de dança, enfim. Então, nesta época, foi inaugurado o Complexo Guairinha. Então, em 54, inaugura a obra, daí o teatro começa a funcionar e dá sequência aí por 20 anos, né, no restante da construção. Interessante também, quando foi começado a construir o Guairão, não existia guindaste aqui em Curitiba, né? Então foi trazido um guindaste da Europa para fazer essa construção do grande auditório, que hoje é o Guairão. E aí teve a infelicidade, né? No final no início dos anos 70, de 1970, ali por volta de acho que abril, né? O teatro ele pega fogo. O Guairão pega fogo, fica em ruínas, e aí foi uma, assim, tem muitas histórias, né, que vem aí junto, né, agregada aí no teatro nessa época, que foi realmente uma situação bem complicada, mas foi feita uma força-tarefa na época, e em 1974 inaugura, depois de 20 anos, inaugura o grande auditório e o complexo que é hoje, né? complexo que é hoje o Guairão. Então, numa cronologia, né, se você for analisar, você tem o complexo novo, onde é o Teatro Guaíra hoje, Guairinha 72 anos, né, 70 anos fez em 2024, quando a gente lançou as memórias, o Guairão 50 anos, né, e o Teatro Guaíra no todo, na história do Teatro Guaíra, 140 anos.
14: E aí a gente falou que você desde muito jovem está ali, então assim, eu queria que você falasse como é que foi essa primeira chegada no Guaíra, ele já estava pronto, não estava pronto, você lembra dessa questão do incêndio ou ainda não, como é que foi?
15: Não, eu não lembro, né, eu era criança na época e assim, Felipe, eu sou da região metropolitana, eu sou de Colombo, né, e eu morava no sítio, né, eu não tinha muito acesso, né, à cultura. O que eu me lembrava muito era que meu pai, né, meu pai um taxista e minha mãe do lar, eles sempre tentavam me colocar ou nos colocar, somos em cinco irmãos e sempre a gente estava envolvido nas igrejas com os grupos de jovens, muita música e a gente sempre estava envolvido de uma maneira super, né, dentro de uma lógica natural da época, né, do interior, né, a gente se achava do interior, participadas dos eventos culturais da igreja ou da escola, das fanfarras na época que tinha, então eu não tinha muito conhecimento disso, mas quando eu era muito criança, a gente passava muito próximo, meu pai era taxista ali na região, e a gente ia ali, eu achava, o que é isso, meu Deus, que é gigante, para mim o teatro ainda é, né, mas eu olhava aquilo, meu Deus, isso é uma coisa absurda, para mim era uma coisa monumental. Mas eu tive acesso mesmo, foi no início dos anos 80, ali ele já era um teatro bastante, ele já começou grande, né, ele já é uma marca icônica, né, então eu nos anos 80 que tive o acesso, quando eu comecei mesmo a focar mais na área de teatro, como ator, a estudar teatro, né?
14: Você começa a estudar teatro aos 15 anos no Colégio Estadual do Paraná. Já tinha essa relação com o Guaíra? Era só essa passagem, como você falou?
15: Então, eu, na verdade, no Cefet, né, na Escola Técnica, na época, tinha um curso de teatro com o Zé Maria Santos, né, que hoje até é o nome de um dos teatros. Então, eu comecei a ter essa ligação com teatro lá na Escola Técnica, e lá mesmo, isso foi em 81, 82, por aí, falei, não, eu quero fazer teatro. E aí a coragem de chegar em casa, né, eu falar assim, olha, eu quero fazer teatro, isso na época era muito difícil, né, era complicado, ainda mais a gente, mais da periferia, enfim, mas enfim, cheguei e falei, ó, vou querer fazer isso, e meu pai, nossa, meio preocupado, será? Como é que você vai fazer? E o teu trabalho, o que vai ser? Porque era, né? Então, tem muito isso, não tinha a profissão artista com esse olhar mais profissional, de profissional, né? De profissionalização. Mas eu queria muito viver disso, era isso que eu queria, e aí eu tive lá no Cefet esse acesso, vendo os espetáculos que eram produzidos lá, e eu me senti à vontade de estar participando, de estar olhando, e aí foi, porque eu já fazia teatro na igreja, na escola, né, participava de vários eventos culturais, inclusive existia um programa na época, Mário Vendramel, onde a gente participava lá nas gincanas, e eu sempre estava envolvido. Quando eu venho ali para o colégio estadual, foi exatamente isso. Eu procurei uma oficina, um curso de teatro, onde eu endereçasse diretamente para essa área cultural. E aí foi o colégio estadual abriu essa porta para mim, foi em 1982, 83, isso. Aí eu começo a fazer o curso profissionalizante lá no colégio estadual, e o colégio estadual tinha um dos professores, que era o professor Armando Maranhão na época, grande Armando Maranhão, que ele era funcionário do Teatro Guaíra. Ele era professor e funcionário do setor de preservação e memória do Teatro Guaíra. E aí eu comecei a frequentar os eventos, os espetáculos, as produções do Guaíra na época. E aí foi assim, amor à primeira vista. Cheguei em 83 e vi um espetáculo chamado Zumbi. Zumbi, Conta Arena, do Horaci Gemba, na época, uma produção do Teatro Comédia do Paraná. E aí, quando eu li aquilo, eu falei assim, meu Deus, é isso que eu quero, é isso que eu quero para mim. E eu aí já comecei a perseguir o Teatro Guaíra com tudo. Isso foi já em 83, 84, e eu comecei a ver as possibilidades de estágio. A gente fazia algumas peças de teatro onde a gente fazia temporada ali, né? Eu como ator ali, a gente fazia algumas temporadas no pequeno auditório, naquele pequeno, que era um espaço que permitia a gente apresentar. E aí, na sequência, eu em 85, através do professor Armando Maranhão, entrei num estágio ali, voluntário. Na época era um estágio onde não era remunerado, né? Você ia lá, ficava. E aí eu comecei na área de preservação e memória mesmo, entender ali como é que funcionava. E aí a coisa foi, e aí tô lá até hoje, depois de 40 anos, estou lá.
14: Para você que está chegando agora, esse é o programa Cidade é Sua. No programa de hoje, a gente está contando um pouco da história de todo o complexo ali do Teatro Guaíra e contando também junto a história do diretor-presidente do Centro Cultural Teatro Guaíra, o Cleverson Cavalheiro, que como ele está contando, a gente está fazendo essa cronologia, ele entrou lá muito jovem, né, desde o estágio e até hoje está lá agora como o diretor-presidente. Queria um relato mais pessoal teu, né? Quando você começa a estagiar ali, quando a gente entra numa empresa, a gente começa a descobrir as coisas, né? Onde guarda as coisas, como é que é. O que, que você foi fuçando ali que naquele jovem menino ali, você falou assim, caramba, tem uma coisa aqui que é legal dentro do Teatro Guaíra?
15: Ah, era um labirinto, né? Ele é um labirinto. O Teatro Guaíra era uma coisa impressionante. Mas eu tinha, era muito curioso, né? Então eu entrei lá, já no começo eu trabalhava num grupo de itinerantes, então eu fazia show de palhaço, e aí eu já entrei no Guaíra com aquela vontade muito grande de estar participando dos bastidores ali do teatro. Os bastidores de um teatro, os bastidores do Teatro Guaíra é uma coisa fantástica, assim, porque você descobre muitas coisas muito inusitadas. E na época eu tinha isso, eu tinha o nosso contra-regra, que foi muito famoso, o Miguel Esposito, que ele tinha os acervos, né? Ele tinha lá os depósitos onde você encontrava aquelas máscaras de teatro, você encontrava aqueles instrumentos, né? Aqueles adereços de cena, faca, que era fake, e aí você ficava alucinado com aquilo. E eu me lembro numa época que nós estávamos fazendo Petrusca, que era um balé, né, um balé bem famoso do Balé Teatro Guaíra, eu era o estagiarinho, tinha lá meus 17, 18 anos, eu vesti a roupa do urso que entra em cena e comecei a desfilar olha a loucura, né? Comecei a passar pelo teatro, pelos corredores de teatro, vestido de personagem. E as pessoas que iam na frente falavam assim, olha, o diretor do teatro, o presidente, está vestido de urso aqui para fiscalizar os funcionários. E aí, mas eu não sabia disso, né? Imagine. E eles falaram era o trote né, daquele momento. E eu saí pelo teatro inteiro, eu vi que todo mundo saía correndo para lá e para cá, e eu tava ali. Depois, quando eu tirei a roupa, tive que ficar escondido um bom tempo ali.
14: Mas não era mentira, né? Porque era o diretor-presidente, só que 40 anos depois, né? 40 anos.
15: Mas não imaginava, eu não tinha uma ideia de como ia funcionar, porque eu comecei muito chão de fábrica, né? É ali onde, né, carregando material, colando lambe-lambe. Na época a gente colava muito lambe-lambe naquelas tapadeiras, né? naqueles madeirites que ficavam na frente dos prédios em construção, em reforma, também carregando caixa de som, era muito básico, então a gente não imaginava. Mas eu tinha um desejo muito grande de estar lá o tempo todo, eu ficava, estava comentando até aqui com o pessoal aqui quando a gente chegou, que eu adorava ficar lá dentro. Então, final de semana, nos espetáculos, tudo que tinha, que podia aproveitar, que eu podia aproveitar em aprender, em estar ali conhecendo, né, o fazer teatro nos bastidores, porque era um novo momento, Felipe. Era assim, um momento para mim. Eu era um ator, né, um ator itinerante, um menino que estava começando, queria ser um ator, tinha esse desejo, e aí apresentou uma coisa nova para mim, que é trabalhar nos bastidores como técnico de palco. Então, e aquilo foi fascinante na época, porque eu fui entrando naquele mundo, naquele universo dos bastidores, e é uma coisa assim que pega você e realmente faz com que você não desgrude, né? Então, para mim foi fascinante, eu fui aprendendo e eu digo sempre, né? Eu sou fruto do chão de fábrica. Eu sou o chão de fábrica, o cara que estava ali e foi aprendendo a cada dia um momento, uma nova função. E o teatro, ele é muito um espaço em construção. Você toda hora está aprendendo, não importa a época que você está. E você sempre está aprendendo uma coisa nova e ele é fascinante por isso.
14: E você falou ali que é um labirinto. Passados esses 40 anos, hoje você conhece todos os caminhos do labirinto do Teatro Guaíra?
15: Olha, eu sei me esconder. Eu sei me esconder lá dentro. Eu acho assim, para me pegar lá tem que ser bom. Porque assim, você acaba... Tem os acessos, por exemplo, internamente, você consegue acessar por dentro do teatro todos os auditórios. Então você sai do Guairão para o Guairinha, do Guairão para o palco do Guairinha, por uma escadinha ali, por um espaço bem restrito. Do Guairinha você passa por baixo do Guairão, você vai no outro auditório. Ao mesmo tempo você entra pelos estúdios de dança e você dá acesso ao outro lado do teatro. Então eu conheço bastante ali. E isso ajuda muito, né? Na hora de você, né? Como a gente está agora numa fase de projetos, de reforma. Isso ajuda muito... Não só a curiosidade, claro que daí ao longo do tempo você vai desenvolvendo, né, uma expertise, vai se aprimorando no conhecimento, isso ajuda muito na hora de você fazer uma consultoria, né, uma consultoria técnica, até para a própria investimento no teatro, nas reformas, no patrimônio, enfim. E isso é muito importante para a gente discutir durante o projeto que a gente está fazendo agora.
14: E aí, ainda nessa ideia de aproveitar que você conhece todos os espaços, quando tem uma apresentação, seja de música, do teatro, da dança, aonde você fica? Que lugar que você gosta de acompanhar? Porque a gente sabe que tem a correria ali do dia a dia. Aonde que você assiste ou não consegue assistir? No momento que o espetáculo está acontecendo, onde você fica?
15: Interessante, nunca ninguém me perguntou isso, Felipe. Você é uma coisa, mas é uma coisa que eu sempre eu normalmente gosto de ficar em dois lugares. Eu normalmente, quando vai começar o espetáculo, eu fico sempre no saguão, vendo como é que está o público, se todo mundo está chegando no horário, se os sinais, né? Porque ali no Guaíra é tudo muito pontual, né? Os horários, eles são super respeitados. E quando há algum atraso, normalmente também a produção, né? Aí tem uma série de questões burocráticas que gera multa. Então, enfim, todo mundo procura. E eu acho que é um respeito ao público e isso também é uma marca do Teatro Guaíra. Então eu fico no saguão para ver como é que está essa movimentação. Claro que a gente também tem uma situação quando o tempo está muito ruim, então a gente procura sempre pensar de uma maneira de ser o mais acessível possível em respeito ao próprio público. Mas eu gosto muito de ficar ali na cabine de luz, som ali quando começa, porque é uma adrenalina, ali que começa de fato, né, que se não funcionar aquilo, ele realmente pode gerar um problema pro espetáculo. Então a gente fica ali naquela preparação, todo mundo muito concentrado. Normalmente as pessoas que trabalham aí também nos bastidores, os técnicos, pelo tempo, né, que eu tive ali na TEC, a gente se conhece quase todo mundo, não só os daqui do Paraná, mas do Brasil todo, e é ali que fico nesse primeiro momento. Aí eu já circulo e vou lá nos bastidores, lá nas coxias, né, eu vou lá pelos meus atalhos, né, e aí eu fico vendo como é que tá essa produção lá dentro, como é que ela tá fluindo, se tá tudo certo, e eu fico fazendo esse pêndulo, vamos dizer assim. Mas normalmente eu não sento. Normalmente eu não sento na plateia, assisto o espetáculo. Normalmente eu fico nesse. E é um hábito muito de técnico, né? Eu vejo assim, diretor, senta ali e tal, não sei o quê. Claro que a equipe técnica nas produções do Teatro Guaíra, as equipes técnicas de uma maneira geral, elas sempre são muito profissionais e tal, mas é um hábito meu, né? Um hábito de ficar ali circulando ali dentro do teatro, vendo como é que tá tudo, vendo se tá lá a questão dos camarins. Eu fico fazendo essa circulação e eu gosto muito.
14: E há muito tempo a gente vê um grande respeito dos artistas com relação ao Teatro Guaíra. É quase comum a gente ver os artistas falando que é um grande templo, eles dão entrevistas falando isso, que é um grande lugar para se apresentar e tal. Você já acompanhou esse primeiro momento de um grande artista vendo o Guaíra, seja no ensaio? Como é que é essa reação de um grande artista vendo o Guaíra por dentro pela primeira vez?
15: Ah, eu, assim, vários artistas, né? Há um respeito muito grande, não só pelo tamanho, né? Não só pela arquitetura do Teatro Guaíra, mas ele tem um valor simbólico, cultural muito, muito forte. Então, os artistas, quando chegam lá, eles têm um respeito muito grande por aquela aura, por o que ele significa para a arte, né? Então eu já vi Paulo Autran ali entrando, né, fazendo espetáculo ali, grandes artistas, até os Lala Schneider fazendo. Então ela sempre coloca o Teatro Guaíra como o pai de todos, né, dentro dessa, colocava, né, como dentro desse processo todo. E a gente sempre comenta, né, alguns artistas comentam que ali é a catedral do teatro, né? Então os artistas, já vi assim, por exemplo, o próprio Lulu Santos falando: nossa, eu tô muito emocionado, aqui é a joia da coroa. E ele é muito assim, porque ele é um teatro, quando você entra em cena, você, poxa, um teatro que entrou Fernanda Montenegro, é um palco que entrou Paulo Autran, B.B. King, grandes artistas, Ana Botafogo, vive, né, sempre está lá no teatro, grandes artistas, cantores, né, de ópera, famosíssimos e importantes dentro da cena cultural e da arte. Então, quando você é mais um que está entrando naquele espaço, você sente, você soma a adrenalina do espaço, de estar tudo lotado ali, com a questão simbólica que é o Teatro Guaíra. E aí tem um dado interessante ali, que assim, ele é um teatro que ele é muito compacto, né? Eles são 2.200 lugares aproximadamente, mas que ele fica tudo muito, muito próximo, assim, né? Então o público sempre tá ali, né? Sentindo a respiração do artista. Então eu acompanho isso diariamente. É incrível, eu mesmo estando lá 40 anos, né, direto, todos os dias, não é interessante, né, porque são 40 anos de fato, né, não tem, assim, sempre trabalhando bastante ali, eu me emociono, eu me dá aquele frio na barriga cada vez que eu vou no palco dar um recado. Por exemplo, às vezes a gente não tem muito essa prática de fazer entrar no palco para dar recado, essas coisas, porque a gente acha que é o artista que tem que fazer tudo isso. Isso é uma coisa que a gente respeita muito. Mas às vezes é necessário, até tem alguma homenagem ou alguma data, né, simbólica, que você precisa falar. Quando você entra, você vê aquele público, meu Deus do céu, vou ter que entrar aqui. Então você sente aquele friozinho na barriga. Mas é um friozinho gostoso, é um friozinho legal.
14: Para quem está acompanhando a gente, fica uma sugestão aqui também. Você falou da Fernanda Montenegro. A gente fez esse programa aqui no começo do ano com o Leandro Knuffels e com a Fabiola Passini, falando um pouco do Festival de Curitiba. E a gente chegou, eles contaram uma história também da Fernanda Montenegro, inclusive de uma das passagens dela no festival, dela falando dela também tá com medo do Teatro Guaíra. Então a própria Fernanda Montenegro tem esse relato aqui no programa Cidade é Sua. Se você perdeu, você só ir no nosso YouTube, TMC News BR, tem a playlist lá Cidade é Sua, você consegue ver a entrevista com a Fabiola e com o Leandro Knuffels, eles contam essa história lá. E no programa de hoje, para você que está chegando agora, a gente está conversando com o diretor-presidente do Centro Cultural Teatro Guaíra, o Cleverson Cavalheiro. Estamos contando um pouco desses mais de 140 anos de história do Teatro Guaíra e contando um pouco da história do Cleverson Cavalheiro, que trabalha lá no Teatro Guaíra desde muito jovem. A gente mostrou um dos livros aqui que você trouxe, a gente vai mostrar um outro livro agora aqui, que é da Orquestra Sinfônica. Então, a gente contou um pouco da parte que talvez as pessoas mais conhecem, que são as apresentações que tem no Teatro Guaíra, mas existe uma série de outras coisas, a gente vai falar, começando pela Orquestra Sinfônica. Qual a relação da Orquestra Sinfônica com o Teatro Guaíra, como é que isso funciona ali nos bastidores?
15: Então, a Orquestra Sinfônica, ela faz parte de um corpo artístico, né? O Teatro Guaíra tem quatro corpos artísticos: a Orquestra Sinfônica do Paraná, o Balé Teatro Guaíra, a Companhia G2 de Dança, que é a Companhia Master, que é a única companhia da América Latina em atividade, e temos a Escola de Danças do Teatro Guaíra, tudo ali dentro desse espaço, né, maravilhoso de 17 mil metros, que é o Teatro Guaíra. Então, colocar a orquestra ali é um jogo de xadrez, né? Na verdade, você fica ali montando esse Lego de atividades, e a orquestra ensaia no palco todos os dias. É importante a gente lembrar que a orquestra faz um trabalho, espetáculos quinzenais, né? Cada 15 dias tem um espetáculo. Normalmente os espetáculos da orquestra são espetáculos aos domingos pela manhã, isso já é uma tradição, né, da orquestra. São espetáculos aí normalmente muito lotados. É uma coisa assim, para nós isso é um orgulho, né, de saber que as pessoas gostam muito de assistir orquestra. Então a orquestra faz os ensaios no período da manhã e a gente equaliza, né, essa programação da orquestra junto com as programações que entram dentro do Teatro Guaíra. Então a orquestra é uma produção da casa, como as outras produções, como o Ballet do Teatro Guaíra, que também apresenta ali dentro do palco, mas o Ballet Teatro Guaíra tem o seu estúdio próprio, onde ele forma os espetáculos, onde ele produz e ele cria, né, seus espetáculos. Nesse estúdio ele vem para o palco na semana da apresentação, onde é feita essa criação. A orquestra ela trabalha diariamente, onde ela monta e desmonta. Então o trabalho técnico que é feito ali é uma fábrica, né? É uma fábrica. E o Teatro Guaíra, pela própria estrutura dele, pela carpintaria que ele tem, isso é legal.
14: Para quem está acompanhando a gente, fica uma sugestão aqui também. Você falou da Fernanda Montenegro. A gente fez esse programa aqui no começo do ano com o Leandro Knoffels e com a Fabiola Passini, falando um pouco do Festival de Curitiba. E a gente chegou, eles contaram uma história também da Fernanda Montenegro, inclusive de uma das passagens dela no festival, dela falando dela também está com medo do Teatro Guaíra. Então a própria Fernanda Montenegro tem esse relato aqui no programa Cidade é Sua. Se você perdeu, você só ir no nosso YouTube, TMC News BR, tem a playlist lá Cidade é Sua, você consegue ver a entrevista com a Fabiola e com o Leandro Knoffels, eles contam essa história lá. E no programa de hoje, para você que está chegando agora, a gente está conversando com o diretor-presidente do Centro Cultural Teatro Guaíra, o Cleverson Cavalheiro. Estamos contando um pouco desses mais de 140 anos de história do Teatro Guaíra, contando um pouco da história do Cleverson Cavalheiro, que trabalha lá no Teatro Guaíra desde muito jovem. A gente mostrou um dos livros aqui que você trouxe, a gente vai mostrar um outro livro agora aqui, que é da Orquestra Sinfônica. Então, a gente contou um pouco da parte que talvez as pessoas mais conhecem, que são as apresentações que tem no Teatro Guaíra, mas existe uma série de outras coisas, a gente vai falar, começando pela Orquestra Sinfônica. Qual a relação da Orquestra Sinfônica com o Teatro Guaíra? Como é que isso funciona ali nos bastidores?
15: Então, a Orquestra Sinfônica ela faz parte de um corpo artístico, né? O Teatro Guaíra tem quatro corpos artísticos. É a Orquestra Sinfônica do Paraná, o Balé Teatro Guaíra, a Companhia G2 de Dança, que é a Companhia Master, que é a única companhia da América Latina em atividade, e temos a escola de Danças do Teatro Guaíra, tudo ali dentro desse espaço, né, maravilhoso de 17 mil metros, que é o Teatro Guaíra. Então, colocar a orquestra ali é um jogo de xadrez, né? Na verdade, você fica ali montando esse Lego de atividades, e a orquestra ensaia no palco todos os dias. É importante a gente lembrar que a orquestra faz um trabalho, espetáculos quinzenais, né? Cada 15 dias tem um espetáculo. Normalmente os espetáculos da orquestra são espetáculos aos domingos pela manhã, isso já é uma tradição, né, da orquestra. São espetáculos aí normalmente muito lotados. É uma coisa assim, para nós isso é um orgulho, né, de saber que as pessoas gostam muito de assistir orquestra. Então a orquestra faz os ensaios no período da manhã e a gente equaliza, né, essa programação da orquestra junto com as programações que entram dentro do Teatro Guaíra. Então a orquestra é uma produção da casa, como as outras produções, como o Ballet do Teatro Guaíra, que também apresenta ali dentro do palco, mas o Ballet Teatro Guaíra tem o seu estúdio próprio, onde ele forma os espetáculos, onde ele produz e ele cria, né, seus espetáculos. Nesse estúdio ele vem para o palco na semana da apresentação, onde é feita essa criação. A orquestra ela trabalha diariamente, onde ela monta e desmonta. Então o trabalho técnico que é feito ali é uma fábrica, né? É uma fábrica. E o Teatro Guaíra, pela própria estrutura dele, pela carpintaria que ele tem, cênica, ele ajuda muito nesta mudança. E a gente tem também aí as produções, quando a gente monta a programação, a gente monta a pauta, a gente também procura estabelecer esse ajuste de montagem com as produções que estão entrando, né? Você vai entrar lá com Zezé de Camargo, Luciano, Edson e Hudson, o espetáculo do Antônio Fagundes, enfim, você ajusta essa montagem de acordo com que você possa colocar as produções em pé sem que uma seja prejudicada em relação à outra. Então, é um joguinho de xadrez. A equipe que faz essa programação, que é essa equipe ali da comissão, ajuda muito nesse processo, e a equipe técnica, né, que são os grandes protagonistas dessa história. Então, a orquestra, ela faz ali cada 15 dias, e aí, quando ela não está, nós fazemos outros projetos com a orquestra fora do Teatro Guaíra, que isso é um outro projeto bem interessante que a gente vai falar aí depois, né, na sequência.
14: E tem eu já vi, então, eu vendo, eu achei encantadora a maneira que é feita, e eu queria que você contasse um pouco disso. São feitas algumas apresentações da orquestra para escolas públicas, e a dinâmica ali não é só tocar, né,

0: onde você consiga mostrar a cada naipe dos instrumentos, as cordas, né, o violino, a naipe de violinos, as violas, os cellos, cada um dá o seu protagonismo e é apresentado cada instrumento, né, os baixos aí que são, daí vem as madeiras, né, que é os outros instrumentos, os metais que tem lá, né, as trompas, enfim, a tuba, e cada uma delas dá uma, exemplifica musicalmente como elas funcionam separadamente. E é engraçado porque você tem lá a música da Pantera, por exemplo, na tuba. As crianças não imaginam que aquele instrumento que é o instrumento que produz a sonoridade da Pantera, né? Taran, taran, né? E aí é curioso, as crianças se divertem muito com isso, daí tem os tímpanos lá atrás, né? Tem os blockspiel, tem todo esse material que fica lá no fundo do palco, que são os materiais de percussão. Então isso é um projeto que a gente faz, além de fazer isso no Teatro Guaíra com as escolas, a gente também leva... aí circula com esses espetáculos, né, para a região, aí pela região metropolitana e pelo estado do Paraná. Eu acho que isso também é uma coisa muito importante, porque a orquestra, assim como o balé e as nossas produções, elas são do estado, né? Ele é um órgão do estado e ele precisa mostrar para o Paraná, claro, para além, inclusive, do Paraná, essa força artística que tem o Teatro Guaíra. E a gente criou esse projeto que chama-se Guaíra para Todos, que é um projeto que já é um sucesso, onde a gente leva esses espetáculos e apresentamos na região metropolitana, as cidades aqui do Paraná. É um espetáculo para criança, um espetáculo durante o dia para a criançada e à noite, no outro dia, para a comunidade. E é um sucesso danado. A gente tem atingido um público muito grande com isso.
1: Os números até do Teatro Guaíra são bem altos nos últimos anos, né? Bateu recorde de público e tudo mais. Até quando você assumiu, uma das declarações tuas era que a meta da tua gestão era tornar o Teatro Guaíra cada vez mais conhecido no Paraná e no Brasil. E acho que valeria explicar um pouco disso, né? Qual que é a diferença de um complexo como o Teatro Guaíra, que até um pouco já estava na tua resposta, com uma casa de shows, né? Então, não é uma casa de shows, é uma produção cultural própria, além de ter espaço para shows, né?
0: Exatamente, isso é isso mesmo, Felipe. Ele produz. Né? É um espaço de produção, é um espaço onde se pesquisa a arte, onde se faz, né, o fazer cultura. Então nós temos a orquestra que produz, né? Então é uma produção nossa, é uma produção do Teatro Guaíra. O Balé Teatro Guaíra também é uma produção, assim como o G2. Também temos aí a escola que produz. E aí a gente tem os modelos, né, de produção. A gente produz espetáculos onde a gente apresenta a excelência dos espetáculos nos auditórios e também circula com eles, né? A gente tem feito muitos espetáculos, inclusive é interessante essa abordagem, porque o Teatro Guaíra acabou meio que sendo um modelo para outros espaços. Né? Claro que não é o primeiro palco italiano, né, que existe no mundo, mas ele acaba sendo uma referência de tamanho e muitas cidades no Paraná têm feito essa referência, inclusive para poder fazer com que os espetáculos que apresentam Guaíra possam circular aí, fazer um tour, né, fazer uma turnê pelos municípios do Paraná. Então a gente aprendeu muito, né? Então essa expertise de produzir acabou nos ensinando, né? Criou uma equipe técnica, uma equipe de produção, né? Os próprios funcionários muito profissionais, né? Nesta área do fazer. Então, quando a gente recebe uma produção de fora ali no Teatro Guaíra, acaba sendo uma relação bem interessante, porque já tem o hábito de fazer isso, né? Existe uma relação bem profissional e isso ele soma na hora de você até trazer um espetáculo de fora, né, para cá. Essa relação técnica, ela é muito importante. E quando a gente também sai daqui para fora, né, a gente produz para além do teatro. A produção nossa é uma produção do Teatro Guaíra. O Balé Teatro Guaíra também é uma produção, assim como o G2. Também temos aí a escola que produz. E aí a gente tem os modelos, né, de produção. A gente produz espetáculos onde a gente apresenta a excelência dos espetáculos nos auditórios e também circula com eles, né? A gente

0: A gente tem feito muitos espetáculos, inclusive é interessante a gente essa abordagem, porque o Teatro Guaíra acabou meio que sendo um modelo para outros espaços, né? Claro que não é o primeiro palco italiano, né, que existe no mundo, mas ele acaba sendo uma referência de tamanho, e muitas cidades no Paraná têm feito essa referência, inclusive para poder fazer com que os espetáculos que apresentam o Guaíra possam circular aí, fazer um tour, né? Fazer uma turnê pelos municípios do Paraná. Então a gente aprendeu muito, né? Então essa expertise de produzir acabou nos ensinando, né? Criou uma equipe técnica, uma equipe de produção, né? Os próprios funcionários muito profissionais, né, nesta área do fazer. Então, quando a gente recebe uma produção de fora ali no Teatro Guaíra, acaba sendo uma relação bem interessante, porque já tem o hábito de fazer isso, né, existe uma relação bem profissional, e isso ele soma na hora de você até trazer um espetáculo de fora, né, para cá. Essa relação técnica, ela é muito importante. E quando a gente também sai daqui para fora, né, a gente produz para além do teatro. Quando você fala que a gente queria fazer com que o Teatro Guaíra ficasse mais conhecido, né, Felipe? Na realidade, a gente ele é uma construção. Não é de hoje que vem pessoas que gostam muito do teatro, gestores que querem muito que esse teatro vá para frente, enfim, isso era um desejo meu. Talvez eu, pelo fato de eu estar ali muito tempo, né, e conhecer bem a casa e assim, saber como, pegando um pouquinho, né, um cadinho desse aqui, um cadinho dali, outro cadinho de lá, e fazendo essa junção de coisas, colocando num pote só para a gente fazer um tempero bacana, eu acho que a gente criou alguns projetos que fizeram com que o teatro tivesse um pouco mais impulso. Sobretudo com a questão da programação, né? A gente impulsionou a nossa programação das produções da nossa que temos aqui, né? Que são a orquestra, enfim, os corpos artísticos, aumentou eles na programação e colocou uma programação, a gente fala lá um termo, que é uma programação não espelhada. E assim, tentar fazer a programação do teatro que ela não seja só música, só teatro, né, só dança. Claro, temos o festival de teatro, temos o festival de etnias, que daí é uma programação, é um nicho específico. Mas, de uma maneira geral, quando a gente monta com a comissão a programação do teatro, a gente não faz programações parecidas. Então, o que aconteceu com isso? Além da gente variar muito essa programação, Felipe, a gente trouxe um público diferente, né? A gente colocou o público furando um pouco essa bolha, né? Que às vezes fica um pouco, o teatro é elitista, enfim. A gente aumentou a nossa programação, criando uma política pública de ingressos acessíveis, ou seja, barato, para que as pessoas possam assistir uma orquestra e tirar da cabeça que o teatro é caro, que o teatro não é acessível. E aí, quando você varia a programação, o público que vem é muito maior. Você dá acesso para todo mundo. Então, no ano passado, a gente atingiu mais de 400 mil pessoas, 413 mil pessoas, que foi o maior público da história do teatro, longe, né? E para a gente é muito legal, porque é independente de tá, é a variedade de público que está frequentando o teatro, né? O tipo, né? Todos estão tendo acesso. E aí também a questão de inclusão, né? De você trazer espetáculos diferentes, com temáticas diferentes, e sempre respeitando, claro, isso é uma coisa importante, é o foco na qualidade do que está trazendo, né? Na questão técnica. Então, entrando nessa questão mais, sem entrar às vezes no mérito, mas enfim, trazendo esse foco como objetivo para você montar uma programação muito diversificada e muito bacana para que todos possam frequentar.
1: E olhando esse tamanho todo, essa quantidade de coisas que você falou que acontecem lá, quantas pessoas trabalham diretamente hoje no Teatro Guaíra, e se é possível precisar indiretamente também?
0: Assim, diretamente são entre artistas e ali os servidores, né, os administrativos, produção e técnicos, a gente tem em torno ali de 180 pessoas, né, que daí temos uma orquestra que é o grande, né, a orquestra, ela está aí um número de mais de 80 integrantes, né? Então ela está super importante, está entre aí as grandes orquestras do país. A gente tem circulado, isso é um tema importante, né? Um tema bacana a gente falar. Mas trabalho em torno, isso diretamente. Aí você tem o povo, o pessoal que trabalha indiretamente, mas no evento, que é desde o carrier, né, do carregador, ao técnico de montagem, dos grids, ao técnico de luz, ao som que vem de fora, que aí você gera aí mais uma gama de trabalho, que é bastante grande, e aí a rede em torno, né? Então aí você diretamente, às vezes ali a gente está trabalhando dentro do teatro em torno de 250 pessoas, e a rede toda ali, você gera um fluxo de trabalho muito grande, desde os hotéis, estacionamentos, restaurantes próximos, né? Então é uma rede que depende, inclusive quando a gente falou da reforma, né? Quando surgiu, aí começou a ser, todos os comerciantes em torno ficam preocupados, né? Como que a gente vai fazer? Como que isso vai acontecer? Então, a importância do teatro dentro do desenvolvimento da economia também é um fator super importante, porque ele gera aí dentro dessa rede uma gama de serviços que sustentam muitas famílias, né? São milhares de empregos ali indiretos que estão ali dentro.
1: E aí a gente até falou, inclusive, das obras da frente, né? Que a gente começou o programa falando sobre isso, mas há também as reformas do teatro, né? A gente entrevistou a própria secretária de cultura aqui no fim do ano passado, ela falou um pouco disso. Como são essas obras e como é que é possível fazer a obra respeitando o patrimônio, né? Que é tombado e tudo mais.
0: Então, quando a gente começou a desenvolver esse processo da reforma do teatro, que já é um vovô, né? Já é um senhor de idade, né? Tem 70 anos, e ele precisava de algumas alterações, realmente, ele mudou muito, né? Você precisa avançar, né? Você precisa modernizar, tem muita coisa que ele, apesar de ser um teatro robusto estruturalmente, é um teatro que sempre é moderno, ele sempre é atual, mas aí ele estava precisando mesmo desse olhar. E aí a gente contratou, né? Nós trouxemos aí o Fábio, que ele é um especialista em Rubens Meister, chancelado pela família Meister, inclusive, e a gente fez aí esse desenho de toda a reforma do teatro e respeitando o tombamento dele, né? Porque é um espaço tombado, então você tem que tomar muito cuidado com cada passo que você vai dar. Então foi feito um levantamento aí, inclusive de um raio-x no teatro todo, foi feito um processo bastante elaborado, e aí que agora a gente já está aí nos finalmente aí. E a ideia, nos finalmente do projeto, já está indo aí no processo aí para iniciar as licitações, mas a ideia é fatiar. Né? A gente sempre fala assim, fazer ele em etapas, fazer uma parte, primeiro um dos auditórios, depois fazer uma outra parte, que é a parte dos estúdios, né? Para dar segurança para os funcionários, né? Para os bailarinos, para a equipe que está trabalhando lá dentro, e depois entrar na outra parte, que é o Guairão, né? E aí tentando fazer com que o teatro continue funcionando a sua programação, claro, aí um pouco, sobretudo na questão mais de bastidores ali, talvez fazer alguns ajustes técnicos para que as produções venham, mas continuar assim com a excelência dos espetáculos que vem lá e para que a gente consiga permanecer com o teatro aberto, para que o público possa aí assistir o que tem dentro da nossa programação.
1: Tem uma expectativa de quando começam as obras e quanto tempo deve durar?
0: Assim, é que é um processo, por ser tombado, né? Então ele está agora num processo, ele vai para um período de licitação, né? Então ele fica ali, depois tem uma compatibilização do projeto, porque como é tombado e tem várias áreas que eles precisam ser linkadas, então tem uma compatibilização desse processo. Aí você precisa colocar aí os termos de referência, o projeto executivo alinhado com a questão dos valores. Então é bem assim, a gente está aí bem minucioso nesse processo, para que quando a gente parar o teatro, ele não fique parado, ele já execute e a coisa vá acontecendo.
1: Então, mas deve chegar a não ter espetáculo, por exemplo, que você falou desse realinhamento, ou vai ter que parar em determinado momento?
0: Em algum momento não é possível que aconteça, porque em algum momento você vai precisar desligar a chave geral do teatro, da parte elétrica, para poder conectar. Eu estou dando um exemplo mais simples, mas vai precisar conectar, emendar os fios lá, então você vai ter que desligar. Então a gente acredita que vai ter um período ali que o teatro não funcione. Mas a gente está tentando deixar cada vez menor esse espaço para que a gente não pare o teatro e continue com a programação. As pessoas, né, os artistas locais, né, e do Brasil, eles precisam muito fazer a programação, e Curitiba hoje é um polo cultural muito forte, né, dentro da programação aí do Brasil e até do Estado. Então, a gente tem essa consciência, sabe que isso é importante, então a gente vai tentar mexer minimamente para que o teatro continue funcionando.
1: E aí, a gente indo para uma fase final, vamos voltar a relacionar a tua história com o Teatro Guaíra. Não tem como a gente não olhar para essa história, da tua história com o Teatro Guaíra. Em que momento que você virou a chave, que você percebeu, assim, dentro do Teatro Guaíra, nesses atalhos que você conhece lá, que você pensou assim, aquela pessoa que começou lá atrás como estagiário voluntário, passou por cargos e hoje é o diretor do Teatro Guaíra?
0: Então, ó, Felipe, você pega, né? Você gosta. Eu acho que assim, quando a gente falou lá no início da curiosidade, eu sempre fui muito curioso e eu sempre tive a sorte de conhecer pessoas nas gestões, né, que sempre me deram oportunidade. Talvez por essa maneira que eu vivo o teatro, que eu penso e que eu trago para mim, essa dedicação, muitas vezes... não tinha o conhecimento técnico, mas eu suava muito e transpirava muito para eu queria muito estar participando de todos os processos. Eu acho que isso criava uma certa relação com os gestores que estavam ali. Poxa, o menino, né? O Cleves é um cara curioso, é um cara que tem muita vontade, então vamos colocar ele aqui junto com, sei lá, com um grande diretor. Então fazia assistência, tive a oportunidade de conhecer algum, por exemplo, Beto Bruel, que é um grande iluminador daqui da cidade aí, do Brasil e aqui do Paraná, outros diretores acabei conhecendo, e a relação com esses gestores, inclusive com diretores, faziam com que as pessoas me dessem oportunidade, vá visitar o teatro lá em Cascavel para ver como é que está indo lá, e eu, né, ia aprendendo, inclusive... Eu acho que isso é interessante também de falar. Eu fui diretor técnico do teatro por mais de 20 anos. E a gente viajava muito com os espetáculos grandes, né? Tivemos o Grande Circo Místico, onde eu viajei muitos anos com esse espetáculo, e a gente viajou o Brasil todo. E eu conheci os grandes teatros do Brasil e eu ia também, era muito curioso nesses espaços. E eu trazia um pouco dessa ferramenta que eles tinham e que dava certo, né, nos outros lugares, nos teatros, Teatro Municipal do Rio, São Paulo, Bahia, enfim, Palácio das Artes em Minas, todo, e eu trazia um pouco essa ideia, esse pensamento para dentro do Teatro Guaíra, num primeiro momento para gestão técnica. E aí acabava dando meio funcionando, e um pouco dessa maneira curitibana de trabalhar, né, porque a gente é tudo muito, né, vamos lá, muito sério, enfim, e tal, e isso foi funcionando, e aí eu fui também me aprimorando com a questão da gestão pública, né, a gestão administrativa, fui fazendo algumas pós e também nesta área, e aí chegou um ponto que eu já estava, como a gente fala no palco, mais azeitado em vários setores, e comecei a trabalhar em cima da pauta, da programação do teatro, aliás, né, há bastante tempo isso, e aí comecei a trabalhar muito em áreas administrativas, de gestão administrativas específicas. Então, comecei a associar, trazer essa coisa do palco, né, que é do dia a dia, do palco ali, do chão de fábrica que a gente faz, junto com os produtores, e trazer um pouco isso para o administrativo. E isso funciona bem, porque hoje, lá dentro do teatro, quando fui convidado para estar na direção, ele funciona muito no sentido transversal, porque você sabe o que está acontecendo lá embaixo, então você vai direto e tem essa relação. Ao mesmo tempo, você tem que saber como que você encaixa dentro desse organograma, os cases, né, aqui, que funciona assim, para que você consiga tirar, né, que você consiga o melhor de cada um que está trabalhando dentro das funções. Então, é um pouco de cada que eu fui ali, E aí está aí, está esse resultado que a gente tem feito. E eu acho que também essa questão da gente sair um pouco, né? Eu sempre falava, temos que sair daqui, da bolha, né? Temos que sair daqui, mostrar esse trabalho que a gente faz aqui no Paraná, fora. Eu acho que tudo isso deu no litificador, deu esse aqui, que é o, que é o Cleverson.
1: E com toda essa história, para a gente fechar, o que é o Teatro Guaíra para você?
0: Ah, o Teatro Guaíra é um símbolo, né? O símbolo da cultura paranaense. Eu acho que ele é muito importante, é muito significativo. Ele, quando você tem aí esses corpos artísticos, né? Quando você produz arte, eu acho que você está num ápice, né? Então, eu acho que o Teatro Guaíra, ele é um símbolo do que a arte e a cultura representam no nosso país.
1: Com essa definição, a gente fecha o programa Cidade é Sua de hoje. Para você que pegou no meio do caminho, a gente conversou com o diretor-presidente do Centro Cultural Teatro Guaíra, o Cleverson Cavalheiro. A gente contou um pouquinho da história do Teatro Guaíra, esses mais de 140 anos, também misturando com a história dele ao longo dessa jornada. Cleverson, muito obrigado pela entrevista, compartilhar essa história com a gente aqui na TMC.
0: Obrigado, obrigado mesmo. Você me deixou muito à vontade, Felipe, para conversar. Obrigado para vocês. Parabéns aí para a TMC.
1: Até.
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4: 2:01, bom dia. No Dinheiro TMC desta semana, o tema é o escândalo do Banco Master e os impactos do caso para clientes, investidores e para o sistema financeiro brasileiro. Para falar sobre o assunto, o Thiago Matheus conversa com Bruno Corano, que é economista e CEO da Corano Capital. Ele explica o que aconteceu com o Banco Master, como a instituição chegou à situação atual e quais fatores contribuíram para o escândalo. Na segunda entrevista, Guilherme Carvalho Luz e Isabela de Oliveira Castro, consultores financeiros, orientam quem tinha dinheiro aplicado no Banco Master e explicam quais são os caminhos para correntistas e investidores. Eles também falam sobre os cuidados na hora de escolher um banco ou investimento, os limites de proteção do fundo garantidor de crédito e como reduzir os riscos ao investir. Você acompanha esse bate-papo agora.
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6: Olá, um abraço para você que está chegando aqui na programação da TMC ou que já estava aqui na sintonia ao longo desse dia. Eu sou o Thiago Matheus e estamos começando mais um Dinheiro TMC. Mais uma edição do programa que cuida das finanças de um jeito simples, sem aquele economês, para você entender tudo certinho. O programa que ajuda a você ser o melhor amigo do seu bolso. Vamos lá, então. Para a gente falar dos assuntos que importam, assuntos que ganham aí o noticiário, assuntos que as pessoas acabam debatendo nas redes sociais, nos almoços, nas rodas de conversa e tudo mais. E é claro, dos principais assuntos aí dos últimos tempos, Banco Master não tem como ser diferente. É assunto em Brasília, no STF, nas reuniões familiares, nos planejamentos das pessoas. Então, por conta disso, a gente vai falar sobre essa crise, né? E para muitas pessoas que têm o seu dinheiro investido, não necessariamente, né, num Banco Master, mas o que acontece se eu invisto dinheiro no banco e ele entra em crise? E se você tiver aplicação na conta, pois é, investimentos ou aplicações nessa mesma instituição, ou se acontece com outras instituições? É sobre esse assunto que a gente vai falar aqui nesse programa. Ó, você pode participar desde já, através do nosso WhatsApp, que é o 11972211001, mandar sua pergunta, fazer o seu comentário, e, é claro, não deixe de seguir a gente também nas redes sociais, @TMCNewsBR, e acesse o nosso site tmc.com.br. Vamos lá, então, entender quais são os riscos de concentrar dinheiro num banco só, de investimento, o caso Master, como tudo isso pode influenciar diretamente você. E é claro, sempre para explicar esses assuntos, a gente recebe convidados gabaritados. E o convidado de hoje é o Bruno Corano, ele que é economista e CEO da Corano Capital. Ô Bruno, obrigado pela presença e para ajudar a gente e os nossos ouvintes a entender um pouquinho do que está acontecendo nesse cenário do Banco Master e também no cenário dos investimentos. Seja bem-vindo, muito obrigado novamente.
7: Tiago, eu que agradeço o convite e cumprimentar você também e todos que estão nos acompanhando.
6: Valeu. Ô Bruno, vamos começar do começo, né? Desculpa a redundância, mas assim, muita gente acaba ouvindo falar de Banco Master. É no noticiário, é no STF, é em Brasília, não tem como ficar indiferente a esse assunto te afetando ou não. Então, só para o pessoal entender um pouquinho, como é que funcionava esse banco, o Banco Master? Muitas pessoas têm dúvida como é que funcionam os bancos. Mas neste caso em específico, era tanto dinheiro, né, Bruno? Tanto dinheiro que a gente vê aí no noticiário, de onde vinha esse dinheiro para essas operações, para essas movimentações, né, de valores tão altos que agora estão à tona? E já emendo uma segunda pergunta nessa primeira. Qual que é o respaldo que esses correntistas do Banco Master e os próprios investidores vão ter para recuperar esse próprio dinheiro?
7: Bom, essencialmente, qualquer banco, o que ele faz é pegar o dinheiro do correntista. Quando você deposita o seu dinheiro na sua conta, ele esteja investido ou não, o banco tem, por direito e pela legislação, ele pode pegar esse dinheiro e usar esse dinheiro para emprestar para outras pessoas. Então, vamos supor que eu tenha 1 milhão de correntistas e cada um tem a mesma quantia financeira, ou seja, 1 real cada um. Então, eu tenho 1 milhão de reais. Eu posso emprestar todo o dinheiro? Não. O Banco Central determina o quanto você tem que manter em caixa e o quanto você pode emprestar. E aí, uma vez o banco emprestando dinheiro, ele tem que emprestar, logicamente ele vai pôr juros e ele vai gerar ganho. Então, essa é a essência do sistema bancário de um banco em qualquer lugar do mundo. Ele vive de captar dinheiro e emprestar, gerando ganho. O que o Banco Master fazia? O Banco Master oferecia para captar o dinheiro um retorno maior que o habitual. Porque como ele é um banco pequeno e não muito conhecido, ele foi para o mercado e disse: eu pago mais que os outros. E isso, logicamente, atraiu muitas pessoas. E ele foi inflando a carteira de crédito dele. Só que ele pagava tanto para captar o dinheiro que ele passou a ter uma incapacidade de emprestar o dinheiro por uns juros e um ganho tão alto, e ele começou a acumular dívida, ineficiência. É como, de um jeito simplificado, é como você gastar mais do que você recebe. E a conclusão dessa história foi que, num determinado momento, ele não tinha mais liquidez, ele não conseguia mais honrar. Então, o Banco Central, corretamente, decidiu decretar a intervenção e o encerramento do banco. Como as pessoas se protegem disso? Primeiramente, toda promessa de ganho muito expressivo, sempre ela está acompanhada de mais risco. Então, esse é o primeiro indicador. Mas isso por si só não te diz que você vai de fato ter problemas ou não. O que te diz que você vai ter problemas é você entender que aquele o fator 1, que você está excedendo o limite da garantia do FGC, que são R$250 mil por banco, por CPF, ao limite de 4 instituições, ou seja, R$1 milhão. Só para ficar claro, eu tenho 250 mil num banco, eu posso ter outros 3. Se em cada um eu tiver até 250 mil, no limite de 1 milhão dividido em 4 instituições, eu estou coberto pelo FGC. Mas aí tem uma coisa que pouca gente fala: o FGC não é infalível. O Banco Master era um banco relativamente pequeno e ainda assim ele consumiu uma boa parcela do caixa do FGC. O que eu quero dizer com isso? Os grandes bancos brasileiros são muito seguros, mas ainda assim, se um dia um deles tiver problema, o FGC não é capaz de proteger os correntistas, tamanho volume financeiro que essas instituições administram. Então, eu falei, alta remuneração chama atenção, FGC tem um limite de proteção, e por fim, você saber quais investimentos estão atrelados ao patrimônio do banco e se o banco for falir, for decretada a falência, se o seu dinheiro está exposto aos ativos que vão ser congelados ou não.
6: Daqui a pouquinho a gente vai falar de liquidação, né, Bruno? Como você acabou mencionando agora há pouco, esse é um outro assunto, é um outro capítulo, mas para deixar as pessoas um pouco tranquilas, né? Porque talvez esse problema poderia acontecer com diversos outros bancos ou não, Bruno? É um problema específico do caso Master ou mais do que isso? Esse problema aí que a gente acaba vendo mostra de alguma forma uma certa fragilidade aí na fiscalização do sistema bancário brasileiro. Em qual dos lados você acha que é melhor esse tipo de resposta, o caminho mais viável para aquilo que a gente está assistindo até agora?
7: A fiscalização brasileira foi eficiente, o Banco Central é muito competente, foi um problema pontual. A gente não tem problema com grandes instituições há décadas no Brasil. O próprio sistema financeiro evoluiu muito, porque quando eu era criança, bancos como Nacional, Bamerindus, entre outros, eles faliram e não tinha proteção nenhuma para o credor,
6: para
7: os correntistas. Então, hoje, bem ou mal, a gente já tem o FGC, o sistema é muito mais eficiente, o Banco Master foi uma exceção. Existem alguns outros possíveis pequenos bancos que não oferecem a mesma segurança que os grandes bancos brasileiros? Certamente, mas eu não saberia listar eles agora. E por isso eu sempre digo que é melhor você estar nas grandes instituições que são mais seriamente auditadas, que são mais responsáveis, que são muito mais tradicionais e que geram lucros bilionários. Então são instituições que têm muito caixa.
6: Agora vamos voltar então para o caso específico do Banco Master, né, Bruno? E falando aí da liquidação, portanto, quem assume é o Fundo Garantidor de Crédito, outras instituições acabam assumindo, e na sequência o que acontece? O cliente que tinha um certo investimento, tinha uma certa quantia, ele apenas recebe de volta o seu dinheiro, ele recebe de volta de forma corrigida ou talvez nem isso, ele acaba perdendo dinheiro por conta de tudo que a gente acaba acompanhando aí.
7: Bom, basicamente é o seguinte, para quem tinha dinheiro no Banco Master, se ele estava em investimentos atrelados ao patrimônio do banco, e aí eu vou dar o exemplo do mais popular e comum que existe, que é o CDB, que é quando você compra um título de crédito do banco, você está emprestando dinheiro para o banco e o risco é a instituição bancária. Se você estava num CDB, o CDB é coberto pelo FGC, mas no limite de 250. Do momento que foi decretada a falência até o dia que você vai receber, esse dinheiro ficou congelado, paralisado, você não tem rendimento. Então, se esse processo leva 3 meses ou 6 meses, você não vai ter o rendimento durante esse período, mas você pelo menos recebe. Existe uma outra grande parcela de investimentos que você faz numa instituição financeira que elas não estão vinculadas aos ativos do banco. E aí eu vou dar aqui 2 exemplos comuns. Um fundo de investimentos, ele não se conecta aos ativos do banco, porque o fundo ele é feito dos cotistas, é como se fosse uma entidade à parte. Então o banco faliu, mas o fundo não tem nada a ver. Do mesmo jeito que se eu tiver uma ação de uma empresa que eu comprei através da corretora do banco, o banco e a corretora faliram, mas a ação que eu tenho da empresa continua sendo minha, então eu vou só transferir ela para uma outra corretora. A grande questão é que tem alguns investimentos que não oferecem cobertura, como as letras de crédito e outras coisas, e existem, então, e além do que não tem cobertura, existe uma significativa parcela das pessoas que excedia os 250 mil. E aí, nesse caso, você, em tese, perdeu o dinheiro, porque quando... Primeiro que o processo de liquidação leva anos. E quando ele se encaminhar para a reta final, a lista de prioridades a serem pagas coloca os credores lá para baixo. Primeiro vem obrigações trabalhistas, impostos, fornecedores. E aí, se sobrar dinheiro, depois de alguns itens, chegam os correntistas. Ou seja, é muito difícil receber. Se você não tiver protegido no FGC, o seu ativo, o seu investimento não foi um investimento protegido pelo FGC, ou não é um ativo que não se contamina com o banco, em geral, quando uma instituição quebra, ninguém recebe mais nada.
6: Para você entender passo a passo dessa dinâmica por conta aí da liquidação do Banco Master e toda a polêmica envolvendo seu ex-dono também, Daniel Vorcaro. Estou recebendo aqui o Bruno Corano, economista e CEO da Corano Capital. A gente tem muita pergunta para fazer para você ainda, viu, Bruno? Daqui a pouquinho, aqui ao longo do nosso Dinheiro TMC, os ouvintes podem participar através do WhatsApp no 11972211001, mais rapidamente, ó, uma pausa rápida aqui no papo. Para a gente rodar pelo Brasil, pelos quatro cantos aqui do nosso Brasil e acionar as praças TMC, já que a liquidação aí do Banco Master acende aí um alerta nas prefeituras, principalmente da região sul do nosso país. Rombos milionários que afetaram aí os fundos de previdência e isso mexe, obviamente, com a aposentadoria dos servidores. O nosso repórter Luiz Fernando traz os detalhes direto de Curitiba para você.
8: A queda do Banco Master afetou mais de 12 milhões de clientes em todo o país e exigiu cerca de R$47 bilhões do Fundo Garantidor de Crédito para ressarcir pequenos investidores. Para avaliar os impactos no sul do Brasil, o economista e professor da PUC Paraná, Lucas Desordi, explica como a proteção do fundo reduziu o impacto, principalmente para as pessoas físicas.
9: Em grande medida, estavam sendo segurados pelo FGC, né, Fundo Garantidor de Crédito. Pode ser que não na sua integralidade, mas pelo menos no limite superior, né, bem considerável no que se diz respeito principalmente à aplicação do pequeno e médio investidor brasileiro. Foi um colchão, né, que ajudou bastante a amortecer o impacto dessa inadimplência na economia e no mercado financeiro.
8: No Paraná, o governo e a prefeitura de Curitiba agiram rápido para suspender contratos com empresas do grupo, como o cartão Credicesta. Mas o cenário é complexo nos regimes de previdência de servidores. Como as letras financeiras adquiridas junto ao Banco Master não possuíam cobertura do FGC, as aplicações foram parar na massa falida do banco. No Paraná, o município de Imbituva, por exemplo, registra prejuízo de R$4 milhões. No Rio Grande do Sul e em Santa Catarina, várias prefeituras enfrentam o mesmo impasse. Segundo Desordi, a recuperação desse dinheiro pode se arrastar na justiça.
9: Eles vão atrás da liquidação do recurso, né? Tem dinheiro, tem muita coisa para liquidar, tem muito ativo que provavelmente vai ser utilizado para recompor, né? Pelo menos minimizar a perda desses ativos. Agora é aguardar, né? O processo ele não é simples, né? E tende a ser demorado, sim, no sentido de não conseguir resolver isso num prazo de 6 meses, 12 meses. Você vai demorar bem, assim, né, até esse processo de liquidação.
8: Para especialistas, o caso do Banco Master reflete a necessidade de cautela e critérios rígidos por parte dos gestores públicos e também privados no momento de investir recursos.
9: Não só olhar a rentabilidade, não só olhar o fato de você vai pagar ou não vai pagar o imposto de renda, mas, poxa, quem é que está emitindo esse título, né? Por exemplo, você tem 100 mil, fraciona esses 100 mil, 25 mil, não bota tudo num produto só.
8: A expectativa agora gira em torno das ações judiciais e dos processos de liquidação do banco, para que a administração desses fundos possa reaver pelo menos parte das verbas que agora se tornam instrumento de disputas judiciais.
6: Valeu, Luiz. Obrigado pelas informações. De Curitiba, a gente vai para Belo Horizonte. Júnior de Castro traz agora os reflexos, né, da liquidação do Banco Master para Minas Gerais e também dicas de como se precaver em situações semelhantes. Fala aí, Júnior.
10: Em novembro de 2025, o Banco Central decretou a liquidação extrajudicial do Banco Master. Por anos, a instituição ofereceu CDBs com juros que chegavam até 40% acima dos praticados pelo mercado. Desde então, o episódio trouxe incertezas para o mercado financeiro e deixou muitos correntistas e investidores, inclusive aqui em Minas Gerais, apreensivos sobre os impactos que isso pode ter no bolso. Para explicar esse cenário e os possíveis reflexos para os mineiros, eu conversei com o consultor de investimentos Juan Carlo Valadares.
11: E o impacto aqui em Minas chegou ao dinheiro público e ao bolso dos investidores. Então, tem fundo de previdência que a perda ela chega a mais de R$16 milhões, fora milhares de investidores mineiros que estão na lista de credores. E para você que foi afetado, existe uma proteção importante, que é o Fundo Garantidor de Crédito, o FGC. Lembre-se que Investimentos em renda fixa até 250 mil por CPF e por instituição financeira contam com a garantia do fundo. Os valores acima de 250 mil, eles entram para a fila de liquidação.
10: O especialista também traz dois cuidados que fazem toda a diferença para amenizar impactos e proteger o seu dinheiro em qualquer tipo de investimento.
11: Primeiro, avalie risco. Tenha certeza que o risco que você está correndo condiz com a sua vontade e o seu momento. E segundo, diversifique a carteira. A melhor defesa contra crises, né, em instituições financeiras, instituições específicas, é não concentrar seu recurso em um único emissor de crédito.
10: Dicas dadas, agora é atenção redobrada em qualquer tipo de investimento.
6: Valeu, Júnior. Obrigado pelas informações. Ó, Rio Previdência é investigado por aportes de mais de 2 bilhões de reais, nesse caso aí do Banco Master. Então, os recursos não recuperados, eles podem afetar o sistema previdenciário também do Rio de Janeiro. Clientes e investidores do Banco Master recebem garantias do FGC, como o Bruno havia até comentado anteriormente. Mas a nossa repórter, a Júlia Novaes, tem mais informações da capital fluminense.
12: Segundo o relatório parcial da Polícia Federal, o Rio Previdência realizou investimentos estimados em 970 milhões de reais em letras financeiras do Banco Master entre outubro de 2023 e julho de 2024, além de novos aportes de 2 bilhões de reais em fundos estruturados de dezembro de 2024 a outubro de 2025. Em maio deste ano, a PF iniciou a oitava fase da Operação Compliance Zero para investigar o envolvimento do ex-governador do Rio de Janeiro, Cláudio Castro, na aplicação irregular no Banco Master. Se parte relevante dos recursos aplicados não foi recuperada, o problema deixa de ser apenas financeiro e passa a atingir o planejamento de longo prazo do sistema previdenciário do Estado do Rio. Ao utilizar mais recursos do Tesouro Estadual, sobra menos espaço para demais despesas e investimentos públicos. Como forma de proteger os investidores das instituições ligadas ao Banco Master, o Fundo Garantidor de Créditos pagou 40 bilhões de reais em garantias no primeiro semestre de 2026 aos clientes da instituição. Até o momento, não há impacto direto na população fluminense e nos beneficiários do Rio Previdência. O caso segue sob investigação da Polícia Federal.
6: Obrigado, Júlia, para todo mundo no Rio de Janeiro. Um abraço também, obrigado pela audiência. E ó, os desdobramentos aí do Banco Master atingem fraudes em investimentos públicos e também negociações irregulares de precatórios de usinas. Então a gente faz conexão agora com Recife para saber do Júlio Andrade as interferências aí no Nordeste.
13: Os impactos gerais aqui em Pernambuco envolvem riscos ao patrimônio previdenciário de servidores municipais, manipulação de ativos de usinas falidas para operações financeiras irregulares, possível envolvimento de gestores públicos e intermediários financeiros. De acordo com informações da Polícia Federal, um investimento de mais de 3 milhões de reais colocou em risco o dinheiro da aposentadoria de servidores públicos municipais de Paulista, região metropolitana do Recife. Já na Bahia, o Credicesta foi uma modalidade de crédito consignado criado para servidores públicos. O produto passou a ter relação direta com o Banco Master, que atuou na operação e na expansão para outros estados e municípios. Por essa ligação, entrou no radar das investigações que apuram operações envolvendo o banco.
6: Valeu, Júlio. Obrigado pelas informações. E estamos de volta agora com o Bruno Corano, economista e CEO da Corano Capital. É Capital ou Capital mesmo? Só para me corrigir se eu falei corretamente, hein, Bruno?
7: Em português, Capital, né? Em inglês, Capital.
6: Boa, porque eu vi a bandeirinha Brasil e Estados Unidos, então, né? Das duas formas, acredito que esteja correto. Já que estamos aqui no Brasil, vamos falar Capital, portanto. Ô, Bruno, vamos falar agora dos investidores. Essa situação envolvendo o Banco Master, independente se quem está ouvindo a gente tem um investimento em outro banco que não tem nada a ver com essa situação, mas você acha que deixa a imagem um pouco maculada? Você acha que as pessoas ficam cada vez mais com receio, com o pé atrás e começa a bater aquela descrença nas instituições financeiras para, né, as pessoas fazerem investimentos, aportes, transações e tudo mais, de mais de 2 bilhões de reais, nesse caso aí do Banco Master. Então, os recursos não...
10: Certezas para o mercado financeiro e deixou muitos correntistas e investidores, inclusive aqui em Minas Gerais, apreensivos sobre os impactos que isso pode ter no bolso. Para explicar esse cenário e os possíveis reflexos para os mineiros, Eu conversei com o consultor de investimentos Juan Carlos Valadares.
11: E o impacto aqui em Minas chegou ao dinheiro público e ao bolso dos investidores. Então, tem fundo de previdência que a perda ela chega a mais de 16 milhões de reais, fora milhares de investidores mineiros que estão na lista de credores. E para você que foi afetado, existe uma proteção importante, que é o Fundo Garantidor de Crédito, o FGC. Lembre-se que investimentos em renda fixa até 250 mil por CPF e por instituição financeira contam com a garantia do fundo. Os valores acima de 250 mil, eles entram para a fila de liquidação.
10: O especialista também traz dois cuidados que fazem toda a diferença para amenizar impactos e proteger o seu dinheiro em qualquer tipo de investimento.
11: Primeiro, avalie risco. Tenha certeza que o risco que você está correndo condiz com a sua vontade e o seu momento. E segundo, diversifique a carteira. A melhor defesa contra crises, né, em instituições financeiras, instituições específicas, é não concentrar seu recurso em um único emissor de crédito.
10: Dicas dadas, agora é atenção redobrada em qualquer tipo de investimento.
6: Valeu, Júnior. Obrigado pelas informações. Ó, Rio Previdência é investigado por aportes de mais de 2 bilhões de reais, nesse caso aí do Banco Master. Então, os recursos não recuperados, eles podem afetar o sistema previdenciário também do Rio de Janeiro. Clientes e investidores do Banco Master recebem garantias do FGC, como o Bruno havia até comentado anteriormente. Mas a nossa repórter, a Júlia Novaes, tem mais informações da capital fluminense.
12: Segundo o relatório parcial da Polícia Federal, o Rio Previdência realizou investimentos estimados em 970 milhões de reais em letras financeiras do Banco Master entre outubro de 2023 e julho de 2024, além de novos aportes de 2 bilhões de reais em fundos estruturados de dezembro de 2024 a outubro de 2025. Em maio deste ano, a PF iniciou a oitava fase da Operação Compliance Zero para investigar o envolvimento do ex-governador do Rio de Janeiro, Cláudio Castro, na aplicação irregular no Banco Master. Se parte relevante dos recursos aplicados não foi recuperada, o problema deixa de ser apenas financeiro e passa a atingir o planejamento de longo prazo do sistema previdenciário do Estado do Rio. Ao utilizar mais recursos do Tesouro Estadual, sobra menos espaço para demais despesas e investimentos públicos. Como forma de proteger os investidores das instituições ligadas ao Banco Master, o Fundo Garantidor de Créditos pagou 40 bilhões de reais em garantias no primeiro semestre de 2026 aos clientes da instituição. Até o momento, não há impacto direto na população fluminense e nos beneficiários do Rio Previdência. O caso segue sob investigação da Polícia Federal.
6: Obrigado, Júlia, para todo mundo no Rio de Janeiro. Um abraço também, obrigado pela audiência. E ó, os desdobramentos aí do Banco Master atingem fraudes em investimentos públicos e também negociações irregulares de precatórios de usinas. Então a gente faz conexão agora com Recife para saber do Júlio Andrade as interferências aí no Nordeste.
13: Os impactos gerais aqui em Pernambuco envolvem riscos ao patrimônio previdenciário de servidores municipais, manipulação de ativos de usinas falidas para operações financeiras irregulares, possível envolvimento de gestores públicos e intermediários financeiros. De acordo com informações da Polícia Federal, um investimento de mais de 3 milhões de reais colocou em risco o dinheiro da aposentadoria de servidores públicos municipais de Paulista, região metropolitana do Recife. Já na Bahia, o Credicesta foi uma modalidade de crédito consignado criado para servidores públicos. O produto passou a ter relação direta com o Banco Master, que atuou na operação e na expansão para outros estados e municípios. Por essa ligação, entrou no radar das investigações que apuram operações envolvendo o banco.
6: Valeu, Júlio. Obrigado pelas informações. E estamos de volta agora com o Bruno Corano, economista e CEO da Corano Capital. É capital ou capital mesmo? Só para me corrigir se eu falei corretamente, hein, Bruno?
7: Em português, capital, né? Em inglês, capital.
6: Boa, porque eu vi a bandeirinha Brasil e Estados Unidos, então, né? Das duas formas, acredito que esteja correto. Já que estamos aqui no Brasil, vamos falar capital, portanto. Ô, Bruno, vamos falar agora dos investidores. Essa situação envolvendo o Banco Master, independente se quem está ouvindo a gente tem um investimento em outro banco que não tem nada a ver com essa situação, mas você acha que deixa a imagem um pouco maculada? Você acha que as pessoas ficam cada vez mais com receio, com o pé atrás e começa a bater aquela descrença nas instituições financeiras para, né, as pessoas fazerem investimentos, aportes, transações e tudo mais. Você acha que é um caso isolado? Esse negócio do Banco Master vai servir mais como lição do que como um medo, para a população brasileira?
7: Eu acho que as pessoas que procuram mais informação vão entender claramente que é um caso isolado e que isso em nada contamina ou simboliza que pode acontecer com outras instituições maiores, bem geridas, devidamente auditadas. Então, eu entendo que é ruim, logicamente, para qualquer sistema financeiro, para qualquer país, quando uma instituição quebra, mas nesse caso foi absolutamente pontual. E o mercado financeiro brasileiro, ele é muito moderno, muito seguro, o trabalho de monitoramento do BC é muito eficiente, então eu não acho que isso deva gerar um entendimento de que você tem risco. É que ele tem um complemento, em particular o caso Master, ele não só foi ineficiência na gestão, mas como você mesmo trouxe nas reportagens, o banco e seu dono, o presidente, ele desenvolveu uma dinâmica corrupta de suborno e distribuição de dinheiro para justamente capturar recursos públicos. Então, de fato um caso criminoso, né? Vai além do que puramente ineficiência na gestão.
6: E para quem já faz o seu investimento, né, Bruno? Você estava citando aí diversificação, né, de produtos, de investimentos ou até mesmo de bancos, de instituições financeiras. Você acha que esse é um dos principais erros do brasileiro? É concentrar tudo num lugar só, o dinheirinho sempre da mesma forma? Porque muita gente, vou dar alguns exemplos aqui, né? Tem gente que tem 100 mil reais investido num banco só. Seria melhor diversificar essa carteira em 4 bancos diferentes, 25 mil reais em cada banco? Ou gera aquela sensação de, pô, meu dinheiro não vai render tanto assim se eu diminuo aí o montante, portanto. Esse é um erro, é uma falsa impressão de quem investe? O que você teria para dizer?
7: A minha opinião é que no Brasil, e os dados e a história mostram que nada superou o CDI, né, a taxa Selic. Para quem está assistindo, o que é isso, taxa Selic, CDI? É os juros da dívida pública brasileira. Nos últimos 30 anos, nada superou um investimento que te pague o CDI, a taxa básica de juros. A bolsa ficou atrás e qualquer outro ativo ficou atrás. Então, se o CDI, que é a taxa básica de juros, é o que arbitra a remuneração que você tem em investimentos de renda fixa, eu sempre recomendo que o investidor procure um investimento de renda fixa pós-fixado, com liquidez diária e que pague no mínimo 100% do CDI, que é 100% da taxa que estiver sendo arbitrada naquele momento. Jamais vá para um pré-fixado, jamais aceite não ter liquidez e jamais aceite qualquer coisa abaixo de 100% do CDI. Se você combina esses três aspectos, você tem, independentemente da instituição financeira que você escolha, você pode comprar títulos do Tesouro Direto, que é o próprio governo brasileiro, que não vai quebrar. O governo pode ter problemas fiscais, etc., mas ele é dono da moeda. Então, no pior cenário, ele vai produzir mais moeda e não vai deixar de te pagar. Ainda assim, se você quiser uma alternativa, se você comprar um CDB de um banco de primeira linha, existem dos 5 maiores bancos, 3 são privados, 2 são públicos. Todos eles são muito seguros. Então, eu sempre digo, se você tiver, por exemplo, 500 mil reais, 700 mil reais, eu não acho que, se você tiver nesse tipo de ativo, que é o mais recomendado, eu não acho que é necessário você diversificar em outras contas. Assim como em reais, eu não acho que é necessário você diversificar em outros investimentos, dado a instabilidade econômica que a gente sempre viveu, né? O Brasil, nos últimos 30 anos, nunca passou mais do que 5 anos sem ter uma crise mais significativa. Então, se vale como diversificação, é você pensar que mesmo você tendo pouco dinheiro, parte dele não deveria estar em reais, e sim em dólares. Mas eu não estou falando papel moeda embaixo do colchão.
6: Sim, sim.
7: É, de fato, a facilidade que você tem hoje de abrir uma conta nos Estados Unidos e transferir, nem que seja inicialmente um montante pequeno, mas se todo mês você colocar 300, R$400, né? Logicamente transformado para dólares, você vai fazendo o seu pé de meia e a sua aposentadoria, só que em outra moeda mais segura, que historicamente se aprecia frente ao real.
13: Já que você está passando algumas dicas, algumas orientações, né? Até dando uma aula gratuita aqui para a gente, para os nossos ouvintes também, ô Bruno, quero aproveitar então, para quem está ouvindo a gente, para quem já tem algum tipo de aplicação num banco e começa a apresentar qualquer tipo de problema, né? Problema ali com operacional, problema talvez lidando ali com o seu gerente ou a pessoa que cuida ali, portanto, da sua movimentação, e aí fica com o pé atrás por conta do noticiário, por conta do Banco Master. É bom não confundir as coisas, né? Um problema pontual é uma coisa, o caso do Master é muito maior, é uma outra coisa, mas ainda assim, qual que é a orientação aí para o correntista? É mudar logo de cara? É tentar resgatar, simplesmente simplesmente depende do produto que você tem para tomar algum tipo de atitude nesse momento, onde todo mundo está com o pé um pouquinho atrás. Qual que é a orientação ao menor indício de problema com a instituição financeira?
7: Bom, a primeira coisa é que eu acho que a gente tem que separar ruído de fatos e de dados concretos. Então, as grandes instituições, elas são... historicamente muito lucrativas, elas estão todas muito capitalizadas e ninguém está nem perto disso, por mais que às vezes se especule e surjam ruídos. Recentemente, um dos maiores bancos que surgiu de forma digital, mas hoje ele está entre as maiores instituições do Brasil, surgiu um ruído de que ele teria problemas e o banco teve bilhões de lucro. Então, eu acho que a primeira coisa é procurar informação com curadoria, como, por exemplo, aqui na rádio, as pessoas vão poder ouvir especialistas e conseguir separar o que é ruído do que é fato. Segundo aspecto é que quando qualquer problema de fato se inicia, o site do Banco Central tem uma área de suporte que pode antecipar essas informações. Então, eu não acho que a pessoa deva se contaminar por esses ruídos, a não ser que existam fundamentos muito claros. Mas, por fim, o que protege? Justamente o que eu falei anteriormente. Se você tem um investimento que tem liquidez diária, se você está na dúvida e se você está no banco A, você abre uma conta no banco B, aperta um botão, aqui cai na sua conta e você faz um PIX ou um TED e instantaneamente o dinheiro vai para outra instituição. Agora, se o investimento não for com liquidez diária, você muitas vezes tem que esperar 5 dias, 30 dias ou mais dias para você conseguir acessar o capital. E é por isso que eu sempre priorizo. Liquidez é lei, 100% do CDI é o mínimo.
13: A gente vai seguindo aqui com o Bruno Corano, economista e CEO da Corano Capital, Corano Capital, aqui conosco no Dinheiro TMC. Mas, ó, rapidamente, Bruno, vamos para as ruas de São Paulo ouvir o que as pessoas estão falando, o que elas ouviram falar, o que elas entendem desse assunto envolvendo, obviamente, o escândalo do Banco Master e também o que elas sabem sobre o caso.
14: Escândalo chocante, né? Ruim, péssimo. Não deveria nem acontecer algo do tipo, né? Mas, infelizmente, a corrupção... exatamente, acontece o que acontece, né? Infelizmente, enfim, péssimo, é péssimo.
15: Eu acho que demorou para ser investigado, assim, tudo que tem que ser aberto mesmo. Doa quem doer, tem que ser investigado. Então, eu acho que está mais do que na hora de vir tudo às claras.
16: Não muito a fundo, mas sei do que se trata.
17: Tem muita notícia, né?
16: Muita fake news também, né? Mas, enfim.
18: Tenho acompanhado todo esse arrombo aí nas notícias no Instagram, também nos jornais. A situação política também que envolve o nosso país, que tem sido uma catástrofe, né? Sai uma bomba, casos assim que você fica, meu Deus, isso está acontecendo mesmo, e é a nossa realidade aí que às vezes fica oculta na nossa sociedade.
19: Meu, eu vi muito, acho que por rede social, que é o que acaba todo mundo sabendo agora, mas aconteceu recentemente, envolvendo até bem o Senado, né? Os senadores também, tudo. Mas eu fico sabendo muito por rede social, na verdade, eu não estou tão inteirado a fundo, assim. Eu sei que é uma completa bagunça. E várias confusões em vários níveis diferentes que a gente não espera, mas assim, a fundo mesmo eu não sei.
20: Sim, sim, tenho acompanhado. Exatamente, toda hora, toda hora. Toda hora tem alguma pessoa nova envolvida nesse escândalo aí do caso Master.
21: Sim, tenho acompanhado, tenho lido bastante sobre.
22: Eu tenho acompanhado as notícias nos canais fechados, não só os abertos, mas de uma forma geral, o que a gente sabe sobre esse caso. Corrupção, né? Muita lavagem de dinheiro, troca de favores, poder extremo, né?
0: Tá aí, né? Não poderia ser diferente. As pessoas ficam um tanto quanto preocupadas, ô Bruno, mas é bom ponderar novamente, como a gente falou agora há pouco, e até foi uma das dicas que você passou, se eu não me engano. Quando uma instituição, né, Bruno, acaba oferecendo produtos muito mais rentáveis do que o mercado, muito mais rentáveis do que a concorrência, já é prudente você ficar com o pezinho atrás? E mais do que isso, como é que a gente acaba por distinguir aquela estratégia, né, que é uma estratégia comercial, agressiva, né, com um risco que está, né, sendo colocado ali para você, ou oferecido assim de uma maneira tão fácil? Dá para perceber, ou você precisa ser um tanto quanto um especialista no assunto para ver que, opa, aquilo no banco é risco, não, esse caminho é o mais correto? Porque você ouviu, né, as pessoas, elas estão um pouco receosas ainda, viu, Bruno?
7: Realmente não é fácil. Por quê? Várias instituições fazem o que eu vou chamar de promoção, né?

0: é bem subjetivo, é complexo, porque depende do momento econômico, da gestão do banco. Então, por isso que quando você entra num ativo com essas características, você nunca pode exceder o que o FGC te protege. Porque mesmo quem entrou no Banco Master, que se provou, né, um péssimo banco por ter falido, se você estava abaixo dos 250 mil, você pelo menos recebeu, você não perdeu o dinheiro. Então, eu acho que essa é a medida, porque ter a informação mais precisa e mais profunda e mais atualizada possível sobre aquela instituição pequena, para alguém que não respira isso no dia a dia, é bem complicado. Então, um médico, um engenheiro, um arquiteto, um empresário, ele não está respirando esse ambiente financeiro com profundidade para saber que, eventualmente, aquele pequeno banco digital está começando a ter problemas com as suas contas.
1: Ô Bruno, para fechar então, sua participação aqui no Dinheiro do TMC, apesar do papo estar muito produtivo, muito bacana, mas o tempo acaba passando rápido demais, talvez por isso, né? Por ser um bate-papo com tantas instruções, aquela dica do milhão, praticamente, fazendo uma brincadeira aí com palavras. Para quem está começando agora, vai, Bruno, para quem está se deparando com o noticiário, para quem está muito preocupado, mas tem a vontade de começar a fazer o seu investimento, e se você puder dar o caminho das pedras, a primeira dica, a fundamental, para a pessoa ir no caminho certo e não ter dores de cabeça, igual elas acabam observando aí no noticiário, que dica seria essa para quem quer começar a investir a partir de agora?
0: Acho que o mais importante é, as pessoas gastarem menos do que elas recebem. Eu sei que muitas vezes isso no Brasil não é fácil, porque as pessoas são mal remuneradas e o custo de vida está enorme. Então, falar é simples, né? Mas eu sei do desafio. Uma vez que você gaste menos do que você recebe, a primeira coisa que você tem que fazer é se pagar. O que é se pagar? Eu recebi o meu salário. Eu tenho celular, energia elétrica, uma série de outras coisas. Mas a primeira coisa que eu vou fazer é pagar o Bruno. Não importa se eu definir que são R$50, R$100, R$300, R$500. A primeira coisa, eu vou pagar o Bruno. E o que é pagar o Bruno? É pegar esse dinheiro e poupar. Porque se você faz o inverso, se você paga as contas e depois você se paga, muitas vezes não sobra. Se você está poupando, sempre invista, até que você tenha um montante maior e mais conhecimento, sempre invista em coisas seguras. E como a gente falou aqui, taxa de juros, produto atrelado à taxa de juros que tenha liquidez diária e que você não corra risco. Ou seja, são investimentos que só crescem. Eles não têm volatilidade. Se você colocou lá R$5.000, ele não vai estar R$4.800 num dia e R$6.000 no outro. Ele vai estar sempre começou em 5.000, 5.100, 5.300, 5.500, ele vai só subindo e não tem volatilidade e paga mais do que a inflação. Então, seu dinheiro vai estar protegido contra esse problema. E o grande fundamento por trás disso é disciplina. A disciplina de você, independentemente do momento, não deixar de se pagar, tratar aquilo como sagrado e saber que aquele dinheiro inicialmente é uma reserva de emergência, mas no segundo momento é o seu pé de meia para o futuro. E você não se permitir cair na tentação de fazer uma viagem mais cara ou comprar um carro novo e fazer uso de um dinheiro que foi tão suado para você ir poupando.
1: Tá certo. Bruno Corano, economista e CEO da Corano Capital, aqui conosco no Dinheiro TMC. Um abraço, viu? Muito produtivo. Até uma próxima. Espero que os ouvintes tenham aprendido assim como eu aprendi bastante também, Bruno. Um abraço, viu?
0: Eu que agradeço. Até a próxima.
1: Valeu, valeu. Um abraço para você e para você também, sintonizando a programação da TMC em todo o Brasil. A gente vai de volta para as ruas, só que agora, para saber se as pessoas têm feito investimentos ultimamente, já que foi a minha última pergunta para o Bruno. Como é que faz para investir, o primeiro passo? Será que as pessoas costumam pesquisar? Pesquisar os riscos, inclusive, a segurança, antes de colocar o seu dinheirinho suado num banco de investimento? Vamos para as ruas para saber o que o povo está falando.
2: Eu invisto, mas não em investimento tradicional, invisto em empresas que eu tenho ação ali nas empresas, né? Mas em relação ao investimento tradicional, isso aí deixa um pouco receoso, sim, sem sombra de dúvidas. Porque antigamente o pessoal investia com menos receio. Aí acontece uma coisa dessa, você fica mais assustado, né? Onde você está colocando seu dinheiro, afinal de contas, você está colocando.

0: no seu dinheiro ali, né?
1: Não, não tenho. Por mais que eu sei que é complicado, mas eu não tô com medo de investimento, não. É, na verdade, eu nem tô pensando em investir no momento, né? Tô esperando passar essas eleições aí pra ver o que eu faço, né? Financeiramente falando.
0: Com essa situação toda aqui na política também, na nossa sociedade, a gente tem um medo aí de, querendo ou não, nosso dinheiro investido ou até mesmo nosso salário ser confiscado, igual anos atrás que aconteceu aí no nosso Brasil, e a gente ficar realmente a ver navios com situações bem sérias sem saber o que fazer. Então é um risco aí que todo mundo está correndo, seja em qualquer banco, né? Porque pode acontecer, o Banco Master nunca nem tinha ouvido falar na realidade, eu sou bem sincero. E às vezes também esses grandes bancos aí podem simplesmente acontecer alguma coisa com o nosso dinheiro investido, sumir, desaparecer e você ficar a ver navio sem saber o que fazer e sem saber com quem recorrer.
2: Não, não, eu acho que tem instituições seguras, assim, solidificadas, eu não acho que isso vá atrapalhar.
3: Preocupa muito porque, moço, é muito golpe hoje em dia. Muito golpe, sabe? Em tudo que a gente vai fazer, então tudo me preocupa. Aí eu acabo que não invisto nada, só guardo meu dinheirinho mesmo, de boinha, mas não investi. Eu tô fora disso.
4: Tá aí a participação das pessoas pelas ruas de São Paulo e você pode participar também, mas através do nosso WhatsApp e de qualquer canto do Brasil, viu? Manda pra cá no 11972211001 se você investe, se você tem medo de investir, porque a partir de agora a gente vai dar aquela olhada, ainda citando o caso do Banco Master, mas pelo ponto de vista de quem tem dinheiro investido. O que os correntistas precisam saber nesse momento, né? Quais são os riscos de concentrar dinheiro numa única instituição? Aquilo que aconteceu com o Master pode acontecer com o meu banco? Pode acontecer comigo? Para responder essas e outras dúvidas, eu falo agora com o Guilherme Carvalho Luz, que é consultor financeiro, e também com a Isabela de Oliveira Castro, consultora financeira. Muito obrigado, viu, pela participação de vocês. Sejam bem-vindos.
5: Muito obrigada, a gente agradece muito o convite. A gente está aqui para desmistificar um pouquinho esse mundo dos investimentos.
6: A gente agradece o convite e nosso objetivo é justamente esse: trazer clareza, segurança para que as famílias possam realizar seus sonhos através das finanças.
4: Agora, primeiramente, primeiro de tudo, viu, o Guilherme e Isabela, quem é correntista, quem tem o seu investimento e está se deparando com essas polêmicas envolvendo o caso do Banco Master, precisa já ficar receoso? Precisa já ficar preocupado? Uma coisa é outra coisa. O que aconteceu no Master não vai respingar no meu banco, não vai respingar comigo, são outras situações. É mais ou menos por aí para acalmar quem tem o seu dinheiro aplicadinho, investido?
6: Exatamente. O Banco Master, ele acaba sendo um reflexo da situação como um todo do Brasil. O Brasil, ele chegou a ficar com com taxa de juros muito baixa no Covid, a 2%. Muitas empresas se endividaram naquele momento, todo mundo parado em casa. Então, houve, naquele momento, uma crise, claro, né, financeira também, além de saúde. Só que muitas empresas se endividaram com aquelas taxas de juros mais baixas. Hoje, taxa de juros acima de 14% ao ano. Então, assim, aumentou muito, muitas empresas vêm quebrando. O ano passado foi o ano com o maior número de quebras de empresas da história do Brasil. Esse ano está caminhando para ser um novo recorde. Então, a situação como um todo, né, do Brasil veio, né, piorando, se deteriorando. E aí, falando especificamente do Banco Master, né, ele foi um reflexo disso tudo. E aí ele quebrou, né? Ele entrou em recuperação judicial em novembro de 2025. Todos aqueles, e que eram muitas pessoas, eram mais de 40 bilhões de reais que tinham investidos no Banco Master. Havia mais de 1 milhão de pessoas, de investidores com dinheiro também no Banco Master. Então, ele quebrou em novembro, depois de 2 meses, né? Para quem, é importante mencionar aqui, que existe uma segurança para o pequeno investidor. Que segurança é essa? É a segurança do Fundo Garantidor de Crédito, o FGC. Então, aqueles que tinham investimentos acima de 250 mil no Banco Master, infelizmente, esses investidores, tudo que era acima de 250, perdeu. Se era 300 mil, perdeu 50 mil. Os outros 250, o FGC, ele arca, ele protege o pequeno investidor. Então, ele, dentro de 2 meses, o FGC conseguiu pagar esses 250 mil, mas ainda, né, começou a pagar em final de janeiro. Ainda hoje existem investidores que não resgataram seus investimentos de lá. Isso hoje totaliza 600 milhões, é 2% do total.
5: Exatamente, então o investidor que fica preocupado, a nossa sugestão é que ele diversifique um pouco mais o seu dinheiro e ele olhe a regulamentação que está dentro do site do Banco Central do Brasil. É possível a gente entrar muito facilmente no site do Banco do Brasil, do Banco Central do Brasil, e avaliar a classificação dos bancos, que vai de S1 a S5, onde o S5 é o mais arriscado. Então, a gente, para minimizar essa preocupação, esse medo de, ah, será que vai acontecer novamente, a gente indica entre o S1 e o S2.
6: São bancos bem seguros.
5: Exatamente, para investimentos.
4: Tudo isso para minimizar, obviamente, né? Mas vamos partir para um outro cenário. Por exemplo, a gente acaba observando aí, né, no noticiário também, o banco X, ele teve um crescimento, um lucro de tanto. O banco Y caiu um pouco esse ano em comparação com o ano passado. Isso pode ser um indício de crise para não gerar tanto alarme das pessoas, tanto alarde, perdão. Que a pessoa deve fazer primeiro, então? Se ela observa alguma movimentação que ela pode considerar uma crise, algo um tanto quanto suspeito, né? Antes, como vocês já falaram, para antes pesquisar certinho, entrar em sites e tudo mais especializados, mas já com o dinheiro investido, ela observa o menor movimentação aí de uma suposta crise. Existe um passo a passo que a pessoa deve fazer, o que evitar, como proceder em determinado momento que ela observa uma crise financeira do banco que ela tem investimento?
6: Perfeito. Os bancos em si, né? Então a gente falou que os mais seguros são bancos S1 e S2. É possível que em algum momento algum desses bancos tenha um prejuízo e tal, até por uma questão do país, né, muitas empresas estarem tendo, quebrando e tal, então isso afeta, sim, muitos bancos. Mas, assim, dica prática seria realmente focar em bancos mais seguros, né? Então, quais são bancos S1, por exemplo? Bancões, além do bancões, Banco do Brasil, Itaú, então bancões são muito conhecidos, mas o BTG é um banco S1 também, e bancos S2, bancos de segunda linha, mas ainda assim são bem seguros. Banco Safra, XP, Nubank, são bancos seguros. Então, o primeiro ponto é focar em bancos mais seguros. Beleza. Segundo ponto, se de acordo com o perfil de investidor de cada pessoa, ele consegue identificar, ele se imaginar numa situação igual foi passada pelo Banco Márcio. Quem estava abaixo de 250 mil não perdeu o dinheiro. Por quê? Porque o FGC, ele protegeu, ele garantiu o dinheiro de volta. Então, aquele investidor que é mais tranquilo em relação aos investimentos, quer correr um pouco mais de risco, porque o Banco Master, ele realmente entregava taxas mais altas. Então, aquele investidor mais tranquilo, ele se investiu por um período maior, ele teve uma rentabilidade mais interessante por um tempo, mas depois, quando quebrou, se ele não desespera, tudo bem, recebeu o dinheiro de volta, dentro dos 250 mil. Então, a maior preocupação é a maior orientação. Se você tem um perfil que não aceitaria, né, poxa, seu banco correndo risco de quebrar, só aplica em bancos S1 e S2.
4: Ou seja, né, Guilherme e Isabela, trazendo para o nosso dia a dia, para a linguagem nossa aí, para quem está ouvindo, a gente pode perceber muito facilmente. Se você quer comprar um celular, quer trocar de celular e ver que o mesmo produto está muito mais barato, muito mais baixo do que é praticado no mercado, você tem que acender o alerta, né? Para saber qual que é a procedência desse celular. O que está acontecendo? Se você vai no mercado, um produto está muito mais barato, opa, deixa eu ver aqui a data de vencimento, o que está acontecendo? Tem que pesquisar bastante. O mesmo Exato. Vale para trazer na prática na hora de um banco, na hora de um investimento. Por exemplo, um banco vai me pagar muito, mas muito mais do que o outro. Esse é um red flag, que a gente fala, uma bandeira vermelha, é um sinal de alerta que as pessoas precisam sim se atentar na hora de fazer o seu investimento?
5: Com certeza. E o que a gente fala muito é para que olhe a taxa básica de juros da economia, a taxa Selic. Hoje ela está em 13,75. Se o mercado vai pagar muito acima, por exemplo, hoje daria 1,1%, mais ou menos 1,1% ao mês. Se está te prometendo algo 2%, 3%, liga realmente essa bandeirinha vermelha, porque é um é um valor, né, uma taxa muito maior que o mercado está entregando. Então, sempre ficar atento quando se fala, principalmente, em rendimento, né, uma rentabilidade garantida acima de 2%.
4: Tá aí, eu estou batendo um papo com Guilherme Carvalho Luz, ele que é consultor financeiro, a Isabela de Oliveira Castro, consultora financeira também. E vamos de volta para as ruas para saber como que o pessoal está fazendo para ter o seu tipo de investimento. Tem medo, tem receio. As pessoas voltaram a falar com a nossa produção e você ouve aqui no Nosso Dinheiro, TMC. Tá aí, né? E como o Guilherme falou agora há pouco, né, Guilherme, você também estava ponderando também, Isabela, a boa parcela da nossa população segue endividada. Até o Guilherme mencionou, depois você repete pra gente, viu, Guilherme, a porcentagem de pessoas que é um grupo muito pequeno de pessoas que investem nesse momento no nosso país. E a pergunta que eu vou fazendo para vocês agora já na reta final do nosso programa é: qualquer pessoa pode investir, pode começar, pode dar o primeiro passo? Claro, depois de adquirir aquela reserva financeira que você falou, no mínimo 3 salários mínimos, mas independentemente do salário da pessoa, da condição de vida da pessoa. No nosso país, no nosso Brasil, no cenário atual, qualquer cidadão consegue fazer algum tipo de investimento?
5: Com certeza, qualquer pessoa consegue investir. Hoje temos produtos de bancos, bancos sólidos, a partir de R$1. E como o Gui falou, pode começar através da reserva. Algumas pessoas a gente orienta a fazer uma reserva de quitação de dívida. Às vezes está sufocando, então não, vamos colocar esse dinheiro para trabalhar para que a gente consiga investir melhor, acumular um bolo maior para que pague essa dívida antes e aí sim consiga diversificar, consiga buscar maiores investimentos. Mas sim, qualquer pessoa é apta e tomara que realmente comece a investir.
6: E só complementando, realmente, o investidor hoje é menos de 18% da população, 82% da população endividada. Sim. Hoje.
4: Agora, para a gente finalizar, Guilherme e Isabela, depois de tudo que a gente veio acompanhando aí no noticiário do caso do Banco Master, e vocês como profissionais experientes que estão aí no mercado há muitos anos. Depois de tudo isso que a gente viu, o que você passa de mensagem para o nosso ouvinte que ainda está receoso, está com o pé atrás, falou, poxa, aquilo que aconteceu com o Master pode acontecer com qualquer banco, eu não vou investir, investimento não é para mim. Qual o recado que você passa para a população que ainda segue receosa por conta de tudo aquilo que a gente vem acompanhando?
5: Primeiramente, olhar onde está investindo, qual o banco, igual a gente já comentou, entre S1 e S2, é possível identificar isso dentro do site do Banco Central. Olhar qual o objetivo, para que você vai investir, a rentabilidade que está sendo oferecida. São alguns detalhes que a gente precisa estruturar para que realmente a gente consiga dar esse passo de forma segura dentro do mundo dos investimentos.
6: Porque se a gente não dá esse primeiro passo, a gente vai ficar sempre naquela corrida dos ratos, que é trabalhar, pagar as contas, trabalhar, pagar as contas. Não sobra dinheiro. Então, se a gente fica nessa situação, a gente não vai ter uma liberdade, né, de poder, liberdade de escolha, liberdade financeira. Então, primeiro é mudar essa mentalidade que é possível investir, mesmo que sejam investimentos mais seguros do Brasil, como o Tesouro Selic, por exemplo. O Tesouro Nacional é o investimento mais seguro do Brasil. Não quero investir em nenhum banco, não tem nenhum problema. Invista no Tesouro Selic, que é o investimento mais seguro do Brasil.
4: Tá certo, então, Guilherme Carvalho Luz, consultor financeiro, e a Isabela de Oliveira Castro, consultora financeira, participando aqui do Nosso Dinheiro TMC. Quero agradecer demais a dupla. Obrigado pelas dicas, até uma próxima e sejam bem-vindos sempre aqui no Dinheiro TMC, tá bom?
5: A gente que agradece o convite. Muito obrigada.
4: Valeu, valeu. E agradeço você também que esteve participando aqui do Nosso Dinheiro TMC, mandando sua mensagem, entrando em contato ou mesmo na audiência. Valeu demais. Siga a gente nas redes sociais, @TMCNewsBR, nosso site tmc.com.br. E você ouviu que investir não é só buscar aquele maior rendimento, não é verdade? É entender onde você está colocando o seu dinheiro, quais são os riscos, as garantias que existem. E, é claro, informação também é uma forma de proteção. Eu sou o Thiago Matheus, vou ficando por aqui. Semana que vem estamos de volta com mais um Dinheiro TMC. Aquele abraço.
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9: Três da manhã, bom dia. Para você que curte um bate-papo descontraído e com muita informação, não troque de estação. Vai ao ar agora o seu programa favorito. Eu tô falando do Sobremesa. No entrevistado a entrevistada de hoje foi a cantora Priscila. Você fica agora com mais um episódio do Sobremesa.

0: que nos ouve com o seu ouvido. Começa agora o Sobremesa, o seu programa favorito, o nosso programinha de meu Deus de hoje. Tá muito especial. A gente vai bater um papo com ela, a cantora, compositora, atriz em grandes musicais, a Priscila. Sim, ela que distribuía PlayStation de manhã vai conversar com a gente aqui no Sobremesa. Mas antes, que tal você participar do nosso programinha, hein, Batista?
1: Opa, claro, você tem que participar, você deve participar pelo 11 972 21 1001, ou também pelo nosso canal do YouTube. 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Não é mesmo? E você pode deixar seu comentário lá e responde coisas que você pensa, mas não pode falar em uma reunião.
2: Ah, muito boa pergunta, fácil. Hein? Às vezes a gente tá na reunião, olha pra moça do financeiro e fala, nossa, ganha tão bem, tá usando esse sapato horroroso.
0: É isso, menino, não fale assim, que vão pensar que você está mandando alguma indireta aqui pro pessoal da TMC.
2: Não, pior que não, nem sei quem é a moça do financeiro daqui, porque senão eu facilmente faria amizade. Mas às vezes a gente tá numa reunião e fica olhando a roupa dos outros, né? Quem nunca ficou olhando se a calça tava marcando? Ah, já. Né? De algum chefe fala, nossa.
0: Eu nunca chefe. Fiquei olhando. Eu nunca
1: não?
0: Fiquei olhando.
1: Não.
0: E você, Batista?
1: Que coisa que eu penso é arrombado.
2: Que isso?
1: Eu penso, quando o nosso diretor está falando, eu penso, muito vem bom. Na minha cabeça, mas eu só fica comigo.
0: Sabe o que eu penso? Eu penso em como eu amo esse lugar, como eu amo meu trabalho.
2: Ó,
0: é
2: puxa,
0: isso que eu penso.
2: Puxa.
0: Puxa o quê? Que puxa o quê?
2: Puxa saco.
0: Eu tô falando, eu amo trabalhar nesse lugar. Então manda pra gente o que é que você pensa, mas não tem coragem de dizer numa reunião de trabalho. Você falou que fica olhando, vendo a...
2: Eu tá vou de ficar olhando as roupas, o eu falo, nossa, olha, não é verdade que o cara da técnica tá pegando a estagiária?
0: Peraí.
2: Olha os olhares dele.
0: Parou tudo.
2: Não, não tô falando
0: parou
2: aqui,
0: tudo.
2: Gente.
0: Parou não, acabou. Que história é essa? Me conta quem é o cara da técnica que tá pegando a estagiária.
2: Não tô falando aqui, eu trabalho em muitos lugares. Sim. Mas às vezes a gente fica sabendo de uma fofoca ou outra, né? A rádio escuta. E aí a gente fica só na reunião dando uma olhada, falando, olha, essa estagiária tá querendo subir de cargo. Entendi.
0: Então manda pra gente aí coisas que você pensa, mas não pode falar numa reunião. Manda no 011 972 21 1001. Bom, agora sim, vamos conversar com a nossa entrevistada de hoje. Você que já está por dentro do nosso programinha de meu Deus, vamos bater um papo com a cantora, compositora, atriz em grandes musicais e fez parte das manhãs dos jovens de todo o Brasil. Senhoras e senhores, ela, Priscila!
3: Boa tarde!
2: Uau!
0: Priscila, tudo bem?
3: Tudo bem, e vocês, como estão?
0: Tudo bem, obrigado por ter aceito o nosso convite, seja muito bem-vinda.
3: Obrigada a vocês.
0: E você é a primeira vez que vem na Transamérica TMC?
3: Eu acredito que sim.
0: Então
3: eu
0: vai ser, vamos debutar da melhor forma.
1: Exato. Eu já quero saber de você, qual a sua sobremesa preferida, Priscila?
3: Minha sobremesa preferida, chocolate. Qualquer tipo de chocolate.
1: Mas não é aqueles, eu gosto de 80% cacau.
3: Não, vai até ele, entendeu?
0: Tá.
3: Vai desde 1% até 80% de tanto que eu gosto.
1: Aí eu vou comer uma barra de 80% de cacau, que é mais saudável.
3: Né? Não, eu falo, se eu for comer doce, eu como doce. Eu sou da vida fitness também, mas eu falo, se eu como doce, eu como doce. Não vou ficar inventando doce, entendeu?
2: Mas o chocolate atrapalha um pouquinho a voz ou não? Tem que fazer aquele gargarejo,
1: né? Dá pigarro, né?
3: Ah, tem coisa que você come que dá uma coisa muito gordurosa, geralmente. Mas eu também não tenho muito isso, não.
0: E você tem que cuidar bem da voz, porque a Priscila está lançando o clipe oficial Nosso Lugar no YouTube dela, o arroba Priscila com 2 L's. Faz parte do álbum Echo, que tem mais de 2 milhões de plays nas plataformas de streaming. Vamos falar também dele, o clipe oficial Nosso Lugar. Muito bom, hein? Gostei de ver você.
3: Feliz demais.
0: É muito bom, Priscila, porque no Brasil tem muito artista surgindo e você surgiu há muito tempo atrás e se mantém na carreira trazendo.
3: É legal, né?
0: Oh, isso é muito legal. Trazendo novidade, trazendo e explorando, inclusive. Você já permeou ali por alguns gêneros e agora focou total no pop.
3: Pois é, tô muito feliz. Mais de 20 anos de carreira.
0: Isso é muita coisa.
3: E conseguindo ainda fazer coisa nova, né? Conseguindo fazer o que eu amo e trazendo a atenção das pessoas pra essas coisas. Então eu fico muito feliz, cara, de a cada ano poder me reinventar, viver algo novo, mesmo já estando vivendo tanta coisa desde criança.
1: Você vê? Louco, aliás, né? Aproveitando isso, como é ser famosa desde pequeno? Porque a gente até hoje não sabe como é que é.
2: É verdade.
1: Né? Como é que é ser famosa desde cedo?
3: Ser famosa desde cedo. Eu acho que eu fui entender que eu era a famosa mais velha, assim, depois, sei lá, de uns 13 anos, na adolescência. Porque na infância eu achava tudo legal, né? E criança não tem muita noção, assim, das coisas. Então eu acho que eu comecei a ter mais noção quando, sei lá, eu ia no shopping, entrava numa loja e os atendentes, o pessoal ficava olhando. Aí pedia pra tirar foto, aí fazia uma muvuca aqui, ali. Aí eu acho que nesses momentos que eu falava, acho que isso vai ser famosa.
1: Mas no colégio, por exemplo, no colégio você chegava pras suas amiguinhas e falava, eu apresento o Bom Dia Companhia, você não.
3: Eu não ligava, quem dirá elas.
4: Você não ligava, não?
3: Não.
4: Tipo, era uma coisa normal. É trabalho, né?
3: É, eu comecei muito nova, então eu não... Acho que eu não entendi as coisas assim, tipo, isso aqui é um trabalho. É tipo, não, isso aqui é uma coisa que eu gosto muito, que deixam eu fazer todo dia.
4: Diversão.
3: Que irado. Era tipo isso. Eu acho que eu fui ganhando noção, assim, conforme você vai crescendo, né? Vai evoluindo, maturidade. Aí eu entendi que isso aqui é um emprego, que eu recebo um salário pra fazer isso todo dia. Mas criança, eu falava, gente, imagina, eu amava, amava.
4: E você já pediu pra ganhar algum dos prêmios que você sorteava?
2: Se eu estivesse
4: no seu lugar, eu queria todos. Eu ia ficar com dó de dar os presentes.
3: Eu ia pedindo, era muito legal, que a gente fazia muito merchandising e sempre de brinquedo, né? Porque era um programa de criança, claro. E eu amava, porque sempre me davam o mesmo produto que eu tava fazendo propaganda. Então, tipo, é a parte mais legal. Então eu ganhava muito presente, era muito legal. Tudo que eu fazia merchan, geralmente eles mandavam tudo.
4: E você agradava muita gente. Quem nunca, né? Na época que a Priscila apresentava o Bom Dia e Companhia, quem nunca sonhou em ser atendido por ela e fazer uma das brincadeiras e concorrer a um presente. Agora,
2: é verdade. Eu já gastei muito dinheiro nisso aí.
3: Meu Deus, tem um monte de mãe que me cobra até hoje a conta de telefone.
4: Me veio uma pergunta aqui, uma dúvida. Quem você acha que é mais difícil de agradar? Quem é mais chato de agradar? A geração lá atrás, na sua época, quando você apresentava o Bom Dia Companhia, ou a nova geração? Ou, melhor dizendo, geração Z ou millennials?
3: Eu acho que a geração atual é bem mais difícil, porque, cara, eles nascem com uma mente extremamente desenvolvida. São muito atentos, tem muita informação, eu acho. Então eu acho que por ter tanta informação, o nível também sobe, assim, de agradá-los. Então é mais difícil. Eu acho que no passado era botava uma roleta ali com um monte de presente, ganhava todo mundo na hora.
4: Eu nem vi, o Bom Dia e Companhia estava ao ar até agora, né, com a Silvia Bravanel, e eu não vi quais eram os presentes, mas hoje em dia as crianças não brincam mais de boneco, né? Naquela época eu vi que vocês sorteavam boneco.
3: É, jogo, tabuleiro, e na época era muito legal, claro, que todas as crianças queriam ganhar o videogame.
4: É, o prêmio máximo, PlayStation.
3: Óbvio que a maioria queria ganhar, mas tinha patins, tinha... patinete, eu lembro, aí tinha boneca, tinha tipo umas coisas de criança mesmo, brinquedo de criança. E na época, nem toda criança pediu videogame, pediam às vezes, tipo, esses brinquedos mesmo. Hoje em dia, vai pro patinete numa roleta pra você ver.
1: Agora,
3: vai colocar.
1: Genial.
3: Vamos
1: botar um patinete. Genial.
2: Pra ver. E tinha criança que pedia dinheiro também, né? Ou
3: teve uma
2: pais
3: época
2: que tava falando.
3: Ah, mas eu acho que criança também já tava ligeira,
1: claro,
3: nessa
1: óbvio,
3: época.
1: Óbvio.
3: O R$1.000 entrou um pouco mais pra frente, assim, mas aí tinha esse, pô, R$1.000. Na época era um dinheirão. Hoje, claro, né? R$1.000 é R$1.000. Mas na época, o quê? Faz uns quase 10 anos atrás, pra mais? Era uma grana. Aí eu lembro que tinha algumas vezes que a gente ouvia os pais falando atrás do telefone: R$1.000!
1: Já tinha uns...
3: Às vezes a criança nem queria, né? Queria, sei lá,
1: jogo de tabuleiro.
3: O jogo da vida. E o pai... Nossa, tem vários vídeos assim.
1: Já tinha uns...
3: Muito bom.
1: Já tinha uns vorcarinhos na época.
3: E a gente ficava tipo: acho que ela quer o patins.
1: Ô Priscila, mas eu quero saber, tinha alguma tretinha entre você e o Yudi, assim? Você acha que dava mais atenção pra ele do
3: não,
1: que pra você?
3: Nossa tretinha era de adolescente. Pensa, você vê uma pessoa todos os dias, na infância, na adolescência, durante todo esse período. Meu Deus, a gente criou uma relação de família, assim, irmão. A gente tinha muita intimidade. Então era tipo assim, sei lá, passamos a semana inteira juntos. Qualquer coisinha irritava, assim, mas briga de irmão. A gente tinha muito isso, essas discussões. Porque a gente não conseguia separar, a gente não sabia. Pra mim, ele era tipo assim, meu irmão, que às vezes me enchia o saco. Eu enchia o saco dele.
1: Que legal.
3: E ficava por isso. Então a gente cresceu muito nesse contexto, assim. Então tinha essas picuinhas, mas era muito nesse lugar de, tipo, cara, dois adolescentes. E às vezes eu via mais ele do que a minha irmã e vice-versa.
2: Caramba!
3: Às vezes o Yudi ficava chamando a irmã dele de Priscila, eu chamava a minha irmã de Yudi. Era uma loucura, assim. Mas era tranquilo, era coisa de adolescente.
1: E vocês se falam ainda hoje ou não?
3: Ah, vira e mexe assim. A gente não tem mais tanto contato, né? Eu acho que ele nem tá morando mais no Brasil. Acho que não, ele foi morar no Japão. E ele sempre falava isso, de querer morar no Japão. Muito legal.
4: Realizou um sonho, né?
3: Realizou um sonho.
1: Tá certo.
3: Tem a família dele. Ele tá benzão.
4: E você também realizou o seu sonho de ser cantora. Você sempre foi. Você começou a trabalhar com 8 anos de idade, como apresentadora.
3: Pois é.
4: Você já queria ser cantora desde aquela época?
3: Não, meu plano era ser cantora. Quando me botaram na TV, foi o que eu falei. Eu nem sabia o que era aquilo, mas eu gostei. Então eu ia. Mas eu não tinha ideia. O Celso Portioli, que na verdade olhou assim pros meus pais e falou: cara, ela leva jeito pra comunicação. Irado. Vou mexer meus pauzinhos aqui, vou mostrar uma fita dessa, aquela, pro Silvio. Enfim, foi isso que aconteceu. Mas eu pedia pros meus pais me levarem nesses programas pra cantar. E eu falava: não, porque alguma gravadora vai me ver e vai me contratar. Eu falava: então eu não. Acho que eu não entendi as coisas assim, tipo, ai, isso aqui é um trabalho. É tipo, não, isso aqui é uma coisa que eu gosto muito, que deixam eu fazer todo dia.
1: Diversão.
3: Que irado. Era tipo isso. Eu que acho legal. Que eu fui ganhando noção assim, conforme você vai crescendo, né? Vai evoluindo, maturidade. Aí eu entendi que isso aqui é um emprego, que eu recebo um salário pra fazer isso todo dia. Mas criança, eu falava, gente, imagina, eu amava, amava.
4: E você já pediu pra ganhar algum dos prêmios que você sorteava?
2: Ah! Porque se eu estivesse
4: no seu lugar, eu ia querer todos. Eu ia ficar com dó de dar os presentes.
3: Pedindo. Era muito legal, que a gente fazia muito merchandising e sempre de brinquedo, né? Porque era um programa de criança, claro. E eu amava, porque sempre me davam o mesmo produto que eu tava fazendo propaganda. Então, tipo, ai, a parte mais legal. Então eu ganhava muito presente, era muito que legal. Bem. Tudo que eu fazia merchan, geralmente eles mandavam tudo.
4: E você agradava muita gente. Quem nunca, né? Na época que a Priscila apresentava o Bom Dia e Companhia, quem nunca sonhou em ser atendido por ela, sim, e fazer uma das brincadeiras e concorrer a um presente. Agora,
2: é verdade. Eu já gastei muito dinheiro nisso aí.
3: Meu Deus, tem um monte de mãe que me cobra até hoje a conta de telefone.
4: Me veio uma pergunta aqui, uma dúvida. Quem você acha que é mais difícil de agradar? Quem é mais chato de agradar? A geração lá atrás, na sua época, quando você apresentava o Bom Dia e Companhia, ou a nova geração? Ou melhor dizendo, geração Z ou millennials?
3: Eu acho que a geração atual é bem mais difícil. Porque, cara, eles nascem com uma mente extremamente desenvolvida. São muito atentos, tem muita informação, eu acho. Então eu acho que por ter tanta informação, o nível também sobe, assim, de agradá-los. Então é mais difícil. Eu acho que no passado era botava uma roleta ali com um monte de presente, ganhava todo mundo na hora.
4: Eu nem vi. O Bom Dia e Companhia estava ao ar até agora, né, com a Silvia Bravanel, e eu não vi quais eram os presentes, mas hoje em dia as crianças não brincam mais de boneco, né? Naquela época eu vi que vocês sorteavam boneco.
3: É. Tabuleiro, e na época era muito legal. Claro que todas as crianças queriam máximo. Ganhar o videogame.
4: É, o prêmio máximo, PlayStation.
3: Óbvio que a maioria queria ganhar. Mas tinha patins, tinha patinete, eu lembro, aí tinha boneca, tinha tipo umas coisas de criança mesmo, brinquedo de criança. E na época, nem toda criança pediu videogame, pediam às vezes, tipo, esses brinquedos mesmo. Hoje em dia, vai pro patinete numa roleta pra você ver.
1: Agora,
3: e que vai, genial. Vai colocar.
1: Genial.
3: Vamos botar um
1: patinete. Genial.
2: Pra ver. E tinha criança que pedia dinheiro também, né? Ou
3: teve uma época
2: que tava falando.
3: Ah, mas eu acho que criança também já tava ligeira, claro, nessa época. Óbvio. O R$1.000 entrou um pouco mais pra frente, assim, mas aí tinha esse, pô, R$1.000 na época era um dinheirão. Hoje, claro, né? R$1.000 é R$1.000, mas na época o quê? Faz uns quase 10 anos atrás, pra mais, era uma grana. Aí eu lembro que tinha algumas vezes que a gente ouvia os pais falando atrás do telefone: R$1.000! Às vezes a criança nem queria, né? Queria, sei lá,
1: o jogo
3: da vida. E o pai... Nossa, tem vários vídeos assim.
1: Já tinha uns,
3: muito bom.
1: Já tinha uns vorcarinhos na época.
3: E a gente ficava tipo: ah, acho que ela quer o patinho.
1: Ô, Priscila, mas eu quero saber: tinha alguma tretinha entre você e o Yudi, assim? Você acha que dava mais atenção pra ele?
3: Não, nossa tretinha era de adolescente. Pensa, você vê uma pessoa todos os dias, na infância, na adolescência, durante todo esse período. Meu Deus, a gente criou uma relação de família, assim, irmão. A gente tinha muita intimidade. Então era tipo assim, sei lá, passamos a semana inteira juntos. Qualquer coisinha irritava, assim, mas briga de irmão. A gente tinha muito isso, essas discussões. Porque a gente não conseguia separar, a gente não sabia. Pra mim, ele era tipo assim, meu irmão, que às vezes me enchia o saco. Eu enchia o saco dele. E ficava por isso. Então a gente cresceu muito nesse contexto, assim. Então tinha essas picuinhas, mas era muito nesse lugar de, tipo, cara, dois adolescentes. E às vezes eu via mais ele do que a minha irmã e vice-versa.
2: Caramba!
3: Às vezes o Yudi ficava chamando a irmã dele de Priscila, eu chamava a minha irmã de Yudi. Era uma loucura, assim. Mas era tranquilo, era coisa de adolescente.
1: E vocês se falam ainda hoje ou não?
3: Ah, vira e mexe assim. A gente não tem mais tanto contato, né? Eu acho que ele nem tá morando mais no Brasil. Acho que não, ele foi morar no Japão. E ele sempre falava isso de querer morar no Japão. Muito legal.
4: Realizou um sonho, né?
3: Realizou um sonho.
1: Tá certo.
3: Tem a família dele. Ele tá benzão.
4: E você também realizou o seu sonho de ser cantora. Você sempre foi. Você começou a trabalhar com 8 anos de idade, como apresentadora.
3: Pois é.
4: Você já queria ser cantora desde aquela época?
3: Não, meu plano era ser cantora. Quando me botaram na TV, foi o que eu falei. Eu nem sabia o que era aquilo, mas eu gostei. Então eu ia. Mas eu não tinha ideia. O Celso Portioli, que na verdade olhou assim pros meus pais e falou: cara, ela leva jeito pra comunicação. Irado. Vou mexer meus pauzinhos aqui, vou mostrar uma fita dessa, aquela, pro Silvio. Enfim, foi isso que aconteceu. Mas eu pedia pros meus pais me levarem nesses programas pra cantar. E eu falava: não, porque alguma gravadora vai me ver e vai me contratar. Eu falava isso, sei lá, desde os 7 anos.
1: Que demais.
3: E aí eu pedia pros meus pais me colocarem. Tanto é que eu fiz vários testes, tipo Raul Gil na época, esses programas que tinham. Fiz em todas as emissoras. E aí eu pedia: me coloca que alguma gravadora vai me ver e eu vou ser uma cantora muito famosa. Só que aí a vida. A vida dá essas voltas, né? E eu entrei pra TV, fiz carreira lá, me tornei conhecida por causa da TV. E só quando eu saí que eu consegui focar e trazer a atenção do público também pra
2: música. Mas desde os 8 anos trabalhando?
3: É, desde os 8 anos.
2: Pela lei já dá pra se aposentar ou ainda não?
3: Aposentada, né, amiga?
4: Não.
3: Vantagem.
4: Não se aposente, não. Você é muito talentosa, não, tem muito por fazer. Afinal de contas, ela que começou com 8 anos de idade como apresentadora e é cantora também, é atriz, é tudo. É Priscila, a nossa convidada, que está lançando o clipe Nosso Lugar. Lançou recentemente. E a gente consegue ouvir aqui, ó. Você que tá ouvindo a gente, ao fundo, beijezinho. É o Nosso Lugar. É o clipe que você encontra no YouTube, lá no canal da Priscila. Priscila com 2 L's. Faz parte do álbum Eco. Pode, ô Cuca, aumenta um pouquinho. Vamos agradar a nossa convidada e assessoria.
3: Ah, eu amo.
4: Aumenta,
3: gente,
4: um pouquinho.
3: Divulgação de graça, sempre bom.
1: E Priscila, esse Priscila com o Alcântara se tirou do nome, porque esse Priscila já é com 2 L, ou é aquela coisa da Aparecida Liberato que fez numerologia?
3: Não, o 2 L's foi frescura do papai e da mamãe. Ah.
4: Tá bonito, bonito.
3: Mas bonito, né? Fica mais chique, bonito, assim, bonito, eu acho. Bonito. E aí eu tirei o Alcântara, foi mais por uma jogada de marketing, assim. Eu queria muito começar algo novo junto com o público. Eu queria mesmo fazer um álbum muito, muito pop. E aí foi uma sacada, assim, tipo. Eu fiz muita coisa há muito tempo, durante muitos anos aí fazendo música. E eu falei, eu acho que se eu brincar com essa coisa de tirar o Alcântara, talvez fique mais fácil das pessoas desassociarem o que eu fiz até agora com o que eu vou fazer a partir de agora. Então foi mais um jeito assim de eu inovar. São muitos anos fazendo a mesma coisa. E você tem que dar um jeito de fazer o público, chamar o público de novo, sabe? Você tem que estar atento a isso. E aí foi uma estratégia que eu usei que deu muito certo. As pessoas entenderam, tipo, ok, vamos agora com ela a partir de agora. Foi tipo meio que uma brincadeira de resetar. Eu lembro que eu usava muito essa palavra. Eu falei, gente, vamos dar um reset? Vamos ver o que sai a partir de agora? E foi muito legal, porque meio que isso, você estimula o público a viver uma coisa nova com você, porque é muito difícil ficar, tipo, eu tô há 20 anos, né? É difícil você se sustentar, assim, uma carreira. Então eu sempre presto atenção em que formas que eu tenho de trazer o público de volta, e aí eu só tirei o Alcântara só por isso, mas eu amo meu sobrenome. Eu falei, inclusive, pra mamãe, é da minha mãe, né? Falei, não, olha, nada pessoal. Amo essa parte da família.
2: Batista fez isso, @Batista é dele, porque ele não usa mais o Marcelo também.
3: Não usa?
2: Exato, não.
3: Tá vendo? Todo mundo tem a sua estratégia aí, ó.
4: Todo mundo
3: tá
4: tem. Vendo? Agora, falando em estratégia, é o seguinte. A Priscila não sabe que eu vou falar isso. Ninguém sabe.
3: Não,
4: mas
3: tô sabendo,
4: eu vou falar.
3: De nada.
4: Não tá sabendo de nada mesmo. Eu quero começar agora uma campanha.
3: Uma campanha.
4: Vou explicar pra vocês. Olha. Bora. Só. Ouvinte aqui da lá TMC, vem. Do Sobremesa. Preste atenção. Nós temos uma cantora muito famosa no Brasil que fez muito sucesso. Ela não é brasileira. Ela nasceu em Portugal, mas fez muito sucesso e levou o nome do Brasil. O nome dela é Carmen Miranda. E a Carmen Miranda vai ganhar um filme, uma cinebiografia. É um filme sobre a vida da Carmen Miranda. E quem estava escalada para interpretá-la é Larissa Manoela, que não está mais. E aí, olha que coincidência feliz da vida. Alguns anos atrás, a Priscila, que está aqui, nossa convidada, ela interpretou na novela das 6 da Rede Globo a cantora Carmen Miranda. Você gostou dessa participação sua?
3: Eu amei. Eu acho que foi uma das coisas mais legais que eu já fiz. Tipo, top 3 da minha carreira. Eu colocaria ali Carmen Miranda fácil. Foi muito legal.
4: E a voz foi muito próxima à voz original da Carmen Miranda. Foi maluco. Como é que você conseguiu chegar nesse tom?
3: Eu tava até lembrando esses dias. Me convidaram uma semana antes de gravar. E na época eu tava apresentando o The Masked Singer. E era uma correria de assim, eu ficava o dia inteiro gravando o programa, praticamente todos os dias. E aí eu falei, meu Deus, se eu aceito, eu tenho que arrasar. Porque assim, é uma novela e é a Carmen Miranda, eu não posso fazer de qualquer jeito. E eu tinha uma semana. E aí eu lembro que eu tava, durante os intervalos do programa, eu ficava vendo vídeos dela. E eu falei, eu acho que eu consigo reproduzir a voz. E aí eu pedi pra regravar também as músicas e não só interpretar.
4: Você pediu isso, você... quis gravar as músicas, porque você poderia dublar só.
3: É, teria essa possibilidade,
4: mas né? Mas você falou, não, eu quero cantar a Carmen Miranda.
3: É, daí eu liguei pra minha preparadora vocal, falei, temos uma missão. E aí a gente foi, eu acho que a gente gravou no Rio de Janeiro. E foi em tempo, a gente não teve tempo de se juntar pra poder trabalhar a voz. Foi no estúdio em tempo real que eu gravava, assim, enquanto eu gravava. Só que eu tenho muita facilidade, acho que, sei lá, por ser cantora. Então eu fiquei, assim, uma semana ouvindo e assistindo. Então eu falei, cara, ela se comunica pelo olhar, com as mãos. Ela canta nesse timbre. Então eu fui pegando as coisas, fazendo um laboratório, tipo, muito rápido. E graças a Deus deu certo. Acho que é que eu tava tão afim de fazer também.
4: Deu muito certo. Você tá sendo humilde, Priscila. Mega certo. Foi fantástico. Por isso, eu quero começar essa campanha de Levem Priscila para interpretar Carmen Miranda no cinema.
2: Amor!
4: De verdade, você que está ouvindo, se você faz parte da produção, você é produtor de elenco, você é o diretor. Vá e leve Priscila pra interpretar, porque ela consegue fazer a voz com maestria. Você faria um pouquinho pra mim? Eu adoro.
3: Deixa eu ver se eu lembro.
4: Bum, que você
3: paratimbum.
4: Aí, ó.
3: Paratimbum.
4: Se você não sabe, depois procure aí Carmen Miranda, vale que é uma pena, grande gente. Cantora e ajudou muito a imagem do Brasil lá fora.
2: Então não fica aqui. Mas você falou, Priscila, do top 3 trabalhos. Foi. Qual seria o primeiro e o segundo?
3: Eu acho que quase que eu coloco ela em primeiro, mas eu vou colocar algo, sei lá, eu acho que teve um show no The Town que eu fiz, que foi meu primeiro show num palco principal de um grande festival. Então, por exemplo, acho que a minha primeira ida no Rock in Rio, no The Town, assim, foram coisas que me marcaram muito. Aí eu acho que Carmen, número 2. E o número 3, eu acho que foi o dia que eu... fui contratada pelo Silvio Santos por ele mesmo. Que eu não poderia colocar isso no meu top 3 destaques da minha vida?
4: Me conta isso direito pra gente, por favor. Você que apresentou o Bonde de Companhia, o Silvio te contratou?
3: Uma loucura, né? Eu fico pensando, eu era muito fã da grade do SBT, porque eu cresci com as minhas tias, e a gente sabe que as tias do sofá,
4: claro.
3: Elas e o SBT, né?
4: São as colegas de trabalho
3: do Silvio. São as colegas de trabalho. Então eu cresci assistindo e tal, muito a grade de programa do SBT e os programas do Silvio. E aí foi esse trâmite, né, do Celso Portioli, gravar umas fitas comigo, mostrar pro Silvio, e aí teve esse primeiro encontro, assim, com o Silvio, de querer confirmar se era isso que eu queria. Que legal. Então teve mesmo, meio que um encontro, assim, de boas-vindas, depois da nossa assinatura, e ele sempre foi uma pessoa que a gente se encontrava pouquíssimo, né? Mas todas as vezes eram coisas muito pontuais. Toda renovação de contrato, ele perguntava pra mim, me chamava no camarim com os meus pais, mas perguntava diretamente pra mim. Então era muito legal, ele tinha essa presença. Então como é que... eu vou até trocar, vou botar esse de top 1. Porque claro. E se não fosse isso, minha vida não teria sido mudada, né, gente?
4: O Yudi fala que ele deu um conselho importante pra ele lá no Jaça. Você também teve algum conselho importante do Silvio Santos? Muito
3: legal, né? Eu acho que foi um conselho que ele deu pro meu pai, que na verdade, sim, refletiu 100% em mim. Inclusive hoje, assim, hoje eu sou minha própria empresária. Até um tempo atrás, meu pai que cuidava da minha carreira. E no começo...
1: tô com medo da Larissa Manoela. Deixa que eu cuido, pai!
3: Imagina. E daí, eu lembro que bem quando a gente entrou, assim, passou um tempinho, meus pais, eles, cara, estavam completamente perdidos, né? A gente nunca imaginou que a vida ia mudar assim. E aí a gente tava cogitando de eu ter empresários e tal. E aí essa conversa chegou no Silvio. E aí ele chamou os meus pais na sala e, meu Deus, imagina, né? O Silvio Santos te chama,
4: meu Deus, você já tá fica tremendo, tipo, meu tremendo. Deus.
3: E ele ficou sabendo que meu pai queria contratar um empresário, ter um empresário. E ele falou... esses empresários não precisam do dinheiro das crianças, ele chamava de crianças. Aí meu pai falou, Silvio, mas eu não sei. Aí ele só olhou pro meu pai e falou, aprende. Acabou. Genial. Foi um conselho dele de uma palavra.
1: Muito bom.
3: E que mudou completamente, porque o meu pai se tornou um grande empresário. Assim, não teria pessoa melhor pra fazer isso do que ele. E ele ensinou tudo que eu sei hoje, a ponto de eu ser minha própria empresária. Então, assim, foi um conselho que eu tenho certeza que mudou o curso das coisas. Imagina, às vezes você cai em mão de empresário errado, né? Tem muito isso. Ainda mais a gente que não sabia de nada, velho. Não sabia de nada. Qualquer um podia enganar a gente.
4: Você já tomou algum golpe falando nisso?
3: Golpe? Não, eu acho que não. Não, acho que no máximo de gente que contrata show e não paga.
4: Denúncia, bota aí, denúncia.
3: Foi na tela. Eu não lembro o nome, não lembro. Mas esses dias meu pai tava contando. Lembra que às vezes a gente recebia uns calotes? Eu falava, lembro, papai. Mas era assim, calote de cachê, paga metade, aí dá um sumiço, não paga outro. Mas graças a Deus, assim, meu pai super me protegeu, assim, na vida. Porque sempre foi muito agente. A gente tentava não colocar a gente de fora, porque sempre dá B.O., né? Então, assim, a gente se blindava muito, mas calote de contratante tem, viu, menino? Hoje não, faz muito tempo que isso não acontece comigo. Mas lá no passado a gente passou umas dessas.
4: Estamos aqui com ela, Priscila, cantora, apresentadora, atriz, que está nos dando o ar de sua graça. Você que acompanhou ela pelo programa matinal, também pelos programas da Rede Globo. Sim. Você que ouve a Priscila, você está mais do que convidado para participar. Nos palcos, nos shows. Inclusive, Priscila, você lançou álbum novo.
3: Foi.
4: Você lançou videoclipe novo. O álbum é o Eco. E o videoclipe, que é o novo, que é o... Perdão, esqueci o nome. Tá aqui?
3: Nosso Lugar.
4: Você me perdoe.
3: Imagina.
4: Nosso Lugar, que é o clipe oficial. Uma das músicas do álbum Eco. Quando é que vai ter show pro pessoal ir te ver pessoalmente?
3: É a coisa que mais pergunta quando um artista lança álbum, né? Ah, eu acho que é porque a parte mais legal é se conectar com o fã pessoalmente. Então eu também fico ansiosa. Mas como esse ano, agora eu sou uma artista independente, né? Tenho uma carreira independente. Então eu sempre explico, tudo é mais difícil. Tudo precisa de mais planejamento. Porque você tá fazendo tudo sozinho, né? Eu tenho a minha equipe, claro. Mas questão de investimento, planejamento, tá tudo centralizado agora em mim, os meus colaboradores. Então a gente decidiu que turnê a gente fica 2027. E até o final desse ano eu quero trabalhar muito mais o álbum. A gente tem mais material, até de coisa gravada, muita música ficou fora. É, a gente quer fazer um show de lançamento ainda esse ano, mas turnê a gente tá colocando tudo no papel. Já começaram os ensaios também, a produção, pra 2027 eu voltar pra estrada. Faz tempo que eu não faço isso, então eu quero deixar um ano focado pra isso.
2: E tem que sair do país?
3: Chique, né? Eu amo. Amiga, eu tô disposta pra ir cantar na lua. Então eu sempre brinco, boa, assim.
1: Vai ela e o Naldo.
4: Ele falou mesmo. Ele veio aqui no nosso programa, falou que a NASA convidou
3: pra um evento. Ah, eu pego carona, viu? Vai. Eu vou mesmo.
4: Eu só queria tirar uma dúvida que você disse, você é uma atriz independente. Queria entender o que que é isso. Você tá produzindo o seu próprio álbum? Você tá bancando, tirando do bolso? Ou tem alguma gravadora que também tá investindo? Como é que tá funcionando isso?
3: Bom, em resumo, assim, pra quem não tá familiarizado, basicamente eu era de uma gravadora, e na gravadora você tem investimentos financeiros, você tem todo um suporte de equipe 360, basicamente você só tem que se preocupar em fazer o álbum e entregar. Mas tem aquela coisa de você agradar as pessoas, de você atender as expectativas, e aí, às vezes entra em conflito com aquilo que o artista quer. Então eu decidi, eu fui muito feliz, assim, fiz muita coisa durante meus anos de gravadora, mas eu falei, eu acho que agora, depois de 20 anos de carreira, eu acho que eu mereço, assim, me colocar num lugar onde eu não tenho que falar nada pra ninguém. Ah, gostei, lancei, igual a Suzana Vieira. Gostei, paguei, levei.
4: Essa é a Hebe, a gente fala, entrei, vi, comprei,
3: levei. Verdade, Hebe. E aí eu fiquei com isso na cabeça, falei, cara, acho que vai ser legal. Então eu saí de uma gravadora, hoje eu sou uma artista independente nesse sentido, de que eu faço os meus investimentos. Eu que faço a parte de logística, burocracia, tudo, né, no meu escritório. Todos os sims, os nãos. E a melhor parte é, literalmente, você não deve nada pra ninguém. Eu lanço o que eu quero, do jeito que eu quero. E acho que é por isso que o trabalho saiu tão e tem recebido um feedback tão legal. Eu acho que é por isso.
1: Olha, muito aí, legal. Grande Priscila. Agora nós vamos fazer aqui o Bom Dia e Companhia da Vida Adulta. Né, porque você é uma grande artista.
3: E tem isso, como que seria? A gente inventou.
1: A gente vai dizer aqui alguns nomes famosos e a gente quer saber se você toparia ou não uma parceria com essas pessoas. Se a resposta for sim, você só faz o clássico PlayStation.
3: Tá bom.
1: Se não topar a parceria, você cale-se. Então pode começar, Mini Ruth.
2: Priscila e Fiuk.
3: Acho que não tem muito a ver, né? O que, que eu falo? Cálice.
1: Próximo. Priscila e Anitta.
3: Óbvio que é um PlayStation, né, gente? É a Anitta.
4: Bom, próximo.
2: Priscila e Pablo Vittar.
3: Eu já tenho.
4: Chupa, Mini Ruth.
3: Ai, vai. Tudo, amo.
4: Priscila e o Whindersson Nunes.
3: Já tenho também.
4: Muito
3: gente,
4: bom,
3: eu tô vitoriosa nessa roleta,
2: olha,
3: hein?
2: Tá. Olha. Priscila e Dado Dolabella.
3: Dado Dolabella? Ele canta ainda?
2: Ele é cantor, né?
3: Não, mas eu acho que Cálice, né?
4: Cálice,
3: ninguém sabe. Também não tem muito a ver.
4: Ninguém sabe, mas ele é. Priscila e Luísa Sonsa.
3: PlayStation.
2: Priscila e Latino.
3: PlayStation, porque eu acho ele icônico.
4: PlayStation, boa.
3: Priscila... Gente, é Latino.
4: Priscila e Ed Sheeran.
3: Oh. Ed Sheeran? Ah, ele canta bem, bonito.
4: Pera aí, Priscila. Você fala PlayStation pro Latino, fala PlayStation pro Ed Sheeran. Pelo amor de
3: Deus. Mas foram em lugares diferentes. É que o Latino a gente lembra da infância. Sim, hoje, claro, é
4: velho. Mas isso me pegou.
3: Não, Ed Sheeran, claro que eu ia falar um PlayStation, né, gente?
2: Priscila e Ed Mota.
4: Ou também.
3: Um PlayStation, acho que ia dar um som legal.
4: Priscila e Sandy.
3: Ai, gente, com certeza PlayStation. Eu tava lembrando ontem, falei pro meu marido, sabia que a Sandy foi a única artista que eu chorei quando eu conheci?
4: Bonitinho.
3: Tipo, eu nunca imaginava que eu ia ter essa reação. Tem artista que é assim, né? Você chega perto e você fala, meu Deus, não sabia que eu gostava tanto. Enfim, PlayStation, com certeza.
2: Priscila e Vanessa Camargo.
3: PlayStation, Diva marcou assim, ó, muito minha vida.
4: Priscila e MC Pipoquinha.
3: MC Pipoquinha?
2: É. Ai, é que eu não posso cantar nesse horário as músicas dela, senão eu te lembrava. Menina. Quando eu morrer, eu quero ser enterrada.
3: É. Ah, é mesmo?
2: Tem uma música muito bonita que eu não posso continuar. Não,
3: eu acho que ia ser Cálice.
4: E pra terminar, Mini Ruth.
2: Priscila e Sepultura.
3: Caramba. Em homenagem à minha irmã, ia ser um PlayStation. Minha irmã muito roqueira, ia ser um PlayStation.
4: Essa foi a Priscila com Cálice, o PlayStation. Priscila, você é uma grande artista. Todo mundo te adora e você consegue o que poucos conseguem. Você agrada todo mundo. Eu queria fazer a PPP. Pergunta problemática e polêmica.
3: Priscila, PPP, gostei.
4: Eu quero saber, no Brasil, quem cobra mais o artista politicamente falando? É o pessoal da esquerda ou da direita?
3: Hoje em dia, todo mundo, né? Eu acho que todos os lados. É tão difícil hoje em dia. Mas eu acho que depende do tanto de gente que te segue de cada um dos polos, né? Mas acho que não tem por onde fugir. Eu acho que todo mundo cobra de todos os lados. Eu acho que não tem um mais que o outro. Eu acho que todo mundo na mesma medida.
4: E tem um pessoal também
1: só
4: que
1: tem
4: cobra.
1: Chato.
4: Não. O chato da política é sempre chato. Mas tem um pessoal também que pega no pé, que é fã, que você não sabe de onde vem. Você imagina de onde possam surgir os fãs mais fãzaços do mundo, Mini Ruth?
2: Da onde?
4: É.
2: Ah, eu acho que a galera do X é bem chata às vezes.
4: Não,
2: né?
4: Mas tô falando de qual plataforma. Porque a Priscila, ela é apresentadora de televisão, de reality show, de eventos. Ela também é cantora, atriz. E ela fez o musical Wicked, onde tem os fãs mais fãzaços do Brasil. Aquilo ali, amigo, o pessoal defende com unhas e dentes.
3: É loucura.
2: É verdade.
4: Você nossa, interpretou loucura. Aqui qual personagem? Eu não
3: foi vi. A Nessa Rose.
4: É a bruxa.
3: A bruxa má. A bruxa. Nossa, eu não tinha noção, assim, de como o musical é forte no Brasil, né? A cena, assim. E aí eu fui conhecendo através de Wicked, já conheci o musical, etc. E aí eu fui conhecendo, eu fui várias vezes, assim, pra poder, né, entrar no... Enfim, participar mais e tal. E aí eu comecei a ver como o público é, assim, fanático. É muito legal. E eles vão vestidos. E eles, meu Deus, no final eles ficam, tipo, na porta com fotos e fantasias. E um monte de bruxa, um monte de guinda. E eu, tipo, meu Deus!
4: Bom, cara, eu façam dizer, isso.
3: Meu Deus!
4: Na falta do que fazer
3: não.
4: Vestido.
3: Ah, eu achei bonitinho.
4: Obrigado, Wanda. É uma tremenda falta do que fazer.
3: Não,
4: vai assistir Homem-Aranha vestido de Homem-Aranha.
1: Não. Vocês estão lotando as salas de teatro, de cinema.
3: É
1: obrigado, tá bom?
2: É super legal.
1: A cultura sobrevive graças a vocês.
2: Você já ficou com medo de entrar no personagem e não conseguir sair? Porque falando em Wicked, muitos fãs falaram até da própria Ariana Grande, né? Que ela ficou no personagem linda e não conseguiu sair por meses. Você já teve esse medo de entrar no personagem e não conseguir sair?
3: Eu sempre tive curiosidade disso, porque antes de eu ter as minhas experiências na atuação, eu assisto muito filme, né? Aí você começa a ver, tipo, sei lá, uns papéis, tipo, Coringa. E você fala, como que pode, né? Você volta pra casa como? Como é que você volta se sentindo?
4: Infelizmente, o Heath Ledger, ele não sobreviveu.
3: Justamente.
4: Logo após interpretar o Coringa.
3: Justamente. E aí eu sempre fui muito curiosa. As coisas que eu fiz foram tranquilas, então eu acho que deve, assim, ser muito de personagem pra personagem, projeto e tal. Eu fui a bruxa má, mas Foi tranquilo, apesar dela ser a bruxa má, ela é uma diva, uma querida. E o outro musical foi a boneca Suzy, né? Que aí,
1: muito
3: não, enfim, é muito afetivo. Ali não tinha nada, assim, de muito, assim, complexo nesse sentido, dessa dificuldade. Mas eu tenho muita curiosidade. Eu acredito que eu vá descobrir conforme eu for vivendo personagens, assim. Eu tenho muita vontade de fazer vilã. Aí eu acho que eu vou descobrir como que é.
4: A gente, você acabou de citar outro musical que você interpretou, boneca Suzy.
3: Boneca
4: era aquela
3: Suzy.
4: Da Estrela? Que
3: a da Estrela. A icônica boneca Suzy.
4: Cara, vocês fizeram um musical de uma boneca.
3: Foi.
4: Que história que era? Do que se tratava?
3: Era literalmente da história dela, mas tinha um paralelo, né, com relação à influência que a boneca Suzy teve na geração e no crescimento das meninas. E aí tem um outro paralelo com outro personagem, que é o Vitor, que é um menino que é mal compreendido ali por conta dos seus gostos pessoais. E aí ele tem essa relação ali com a boneca, porque a boneca era da mãe, e a mãe meio que passa pra ele os ensinamentos que a Suzy deu pra ela. De aceitação, de que você pode ser o que você quiser, né? Porque a Suzy veio trazendo Suzy médica, safari, artista, fotógrafa, e aí no palco tinham várias Suzys, de várias profissões. Aí eu era a Suzy original, tinha mais outras 5 Suzys, e foi muito legal, foi uma temporada curta, tomara que volte, assim, mas foi muito legal.
4: E tomara também que façam da Polly Pocket, que eu adorava brincar.
3: A gente tava falando, eu falei, tinha que ter ou a Polly Pocket entrando na peça, assim,
1: muito
3: sabe?
1: Bom. Tipo, podia fazer a Mini Ruth, podia fazer a Suzy Monjaro.
2: Não,
4: mas eu vou te falar, eu tô torcendo. Eu tô. Mexina, comandos e ação, que é velho. É comandos e ação. Mas eu adorava brincar de Polly, era muito legal.
3: Era muito legal.
4: Você brincava, você queria, olha, agora vai fazer tal coisa, era muito bom.
3: Era muito.
4: Vontade de voltar a brincar de brincar.
1: Vai, Bruno Batista. Ô, Priscila, tem mensagem aqui pelo WhatsApp que os ouvintes mandaram. Por exemplo, pelo 11972211001. O Luiz Aquino, ele perguntou o seguinte, ó. Se uma criança ganhasse um PlayStation lá no programa e não fosse buscar, vocês podiam levar pra casa?
3: Ai, queria eu. Ia ter feito uma loja, né, gente? Poxa Nossa, vida. Mas as crianças recebiam em casa. Ainda tinha essa mordomia.
2: Olha!
3: Tinha essa mordomia. Recebia tudo em casa. Não ficava pra mim, não, gente.
2: Que maravilha.
3: Senão eu teria realmente aberto uma loja, né?
2: Seria mara. A Sandra Mello mandou. Tem música que você canta no chuveiro que a gente nunca imaginou te ver cantando? É, tipo, sei lá, Caneta Azul do Manuel Gomes, alguma coisa assim?
1: Tem alguma música aqui?
3: Eu sempre amei cantar Ivete. Coisas mais festivas.
4: Isso, músicas carnavalescas. Mas eu tô falando aquela música que. Aquela música brega.
1: Que ninguém acha
4: seu brega. Eu amo Sidney Magal, por exemplo.
1: Eu gosto de
2: Falcão. Entendi.
1: Eu gosto de Copacabana Beach. Como é doce o beijo quando vem da sua boca.
3: Não, acho que a sua. Tipo, uma coisa, quero vê-la sorrir, cara.
1: Todo tempo.
3: Eu acho que tem. Mas eu não. Você acredita que eu não sou muito de cantar no chuveiro?
4: Mentira.
3: Ó, duas coisas que eu não faço muito, que as pessoas ficam horrorizadas. Eu não ouço muita música, tipo, de fazer tudo ouvindo música. Eu não ouço muita música. E eu não canto muito no chuveiro. Não é engraçado isso?
4: Não, eu entendo, gente. Ela trabalha com isso.
3: Será?
4: Eu ouço a rádio porque eu gosto, mas você sai daqui e fala, vou ligar o rádiozinho, ouvir o rádio.
2: Mas eu também não escuto rádio.
4: Que saudade de ouvir rádio. Que saudade de rádio.
2: Eu não sou de escutar rádio, não.
4: Isso, depois contra a gente. Boa, garoto. Boa,
2: mandou bem.
4: Boa, menino.
1: Deixa eu ir pra próxima.
4: Boa, menino Ruti.
1: Boa.
4: Mandou bem, menino. É isso aí. Ponto pelo.
1: Belo. Foi Fernanda. Fernanda Nunes diz o seguinte, eu cresci te assistindo, aí você virou esse mulherão, a Fernanda tá dizendo, né? Que nem a Hannah Montana que virou a Miley Cyrus. E ela pergunta, você é a Miley Cyrus brasileira?
3: Meu Deus, queria eu, gente. Olha, meu Deus do céu. Eu acho que são contextos parecidos, né? Eu realmente cresci na TV. Um monte, né, na verdade. Quem mais? Maísa. Você,
4: Maísa, Larissa Manoela.
3: Larissa Manoela, Yudi. Ou seja, não sou a Miley Cyrus brasileira, porque é demais, mas eu tô no time, entendeu?
2: Você tem um grupo entre vocês?
3: Tem nada.
2: Seria legal mandar a figurinha do Silvio, né, no WhatsApp.
4: Mandava.
3: Eu não tenho nenhuma. Ou a Polly Pocket em dificuldade. Mas eu tenho.
4: Pura, sobrevive.

0: Justamente, eu sempre fui muito curiosa. As coisas que eu fiz foram tranquilas, então eu acho que deve, assim, ser muito de personagem pra personagem, projetos e tal. Eu fui a bruxa má, mas foi tranquilo, apesar dela ser a bruxa má, ela é uma diva, uma querida. E o outro musical foi a boneca Suzy, né? Que aí,
1: muito
0: não, enfim, é muito afetivo. Ali não tinha nada, assim, de muito, assim, complexo nesse sentido, dessa dificuldade. Mas eu tenho muita curiosidade. Eu acredito que eu vá descobrir conforme eu for vivendo personagens, assim. Eu tenho muita vontade de fazer vilã. Aí eu acho que eu vou descobrir como que é.
2: A gente, você acabou de citar outro musical que você interpretou, boneca Suzy. Era aquela Suzy. Da Estrela?
0: Que a da Estrela. A icônica boneca Suzy.
2: Cara, vocês fizeram um musical de uma boneca.
0: Foi.
2: Que história? O que que era? Do que se tratava?
0: É, era literalmente da história dela, mas tinha um paralelo, né? Com relação à influência que a boneca Suzy teve na geração e no crescimento das meninas. E aí tem um outro paralelo com outro personagem, que é o Vitor, que é um menino que é mal compreendido ali por conta dos seus gostos pessoais. E aí ele tem essa relação ali com a boneca, porque a boneca era da mãe. E a mãe meio que passa pra ele os ensinamentos que a Suzy deu pra ela. De aceitação, de que você pode ser o que você quiser, né? Porque a Suzy veio trazendo Suzy médica, safari, artista, fotógrafa, e aí no palco tinham várias Suzys, de várias profissões. Aí eu era a Suzy original, tinha mais outras 5 Suzys, e foi muito legal, foi uma temporada curta, tomara que volte, assim, mas foi muito legal.
2: E tomara também que façam da Polly Pocket, que eu adorava brincar.
0: A gente tava falando, eu falei, tinha que ter ou a Polly Pocket entrando na peça, assim,
1: muito
0: sabe?
1: Bom. Tipo, podia fazer a Mini Ruth, podia fazer a Suzy Monjaro.
3: Mas
1: eu vou te falar, eu tô
3: vai torcendo. Vai pra lá, o
1: Max. Eu tô. Max, não, comandos e ação, que é ideia, entendeu? É comandos e ação. Mas eu adorava brincar de pole, era muito legal.
0: Era muito legal.
1: Você brincava, você queria, olha, agora vai fazer tal coisa, era muito bom.
0: Era aí, muito.
1: Vontade de voltar a brincar de brinquedo. Vai,
4: Batista. Priscila, tem mensagem aqui pelo WhatsApp que os ouvintes mandaram. Por exemplo, pelo 11972211001. O Luiz Aquino, ele perguntou o seguinte, ó, se uma criança ganhasse um PlayStation lá no programa e não fosse buscar, vocês podiam levar pra casa?
0: Ai, queria eu. Ia ter feito uma loja, né, gente? Poxa nossa, vida. Mas as crianças recebiam em casa. Ainda tinha essa mordomia.
3: Olha!
0: É, tinha essa mordomia. Recebia tudo em casa. Não ficava pra mim, não, gente.
3: Que maravilha.
0: Senão eu teria realmente aberto uma loja, né?
3: Seria mara. A Sandra Nello mandou. Tem música que você canta no chuveiro que a gente nunca imaginou te ver cantando? É, tipo, sei lá, Caneta Azul do Manuel Gomes, alguma coisa assim?
4: Tem alguma música aqui?
0: Eu sempre amei cantar Ivete. Coisas mais festivas. Músicas carnavalescas.
1: Mas eu tô falando que Nextina, comandos e ação, que é ideia. É comandos e ação. Mas eu adorava brincar de pole, era muito legal.
0: Era muito legal.
1: Você brincava, você queria, olha, agora vai fazer tal coisa, era muito boa.
0: Era muito.
1: Vontade de voltar a brincar de brinquedo. Vai,
4: Batista. Priscila, tem mensagem aqui pelo WhatsApp que os ouvintes mandaram. Por exemplo, pelo 11972211001. O Luiz Aquino, ele perguntou o seguinte, ó, se uma criança ganhasse um PlayStation lá no programa e não fosse buscar, vocês podiam levar pra casa?
0: Ai, queria eu. Ia ter feito uma loja, né, gente? Poxa nossa, vida. Mas as crianças recebiam em casa. Ainda tinha essa mordomia.
3: Olha!
0: É, tinha essa mordomia. Recebia tudo em casa. Não ficava pra mim, não, gente.
3: Que maravilha.
0: Senão eu teria realmente aberto uma loja, né?
3: Seria mara. A Sandra Nello mandou. Tem música que você canta no chuveiro que a gente nunca imaginou te ver cantando? É, tipo, sei lá, Caneta Azul do Manuel Gomes, alguma coisa assim?
4: Tem alguma música aqui?
0: Eu sempre amei cantar Ivete. Coisas mais festivas. Isso, músicas carnavalescas.
1: Mas eu tô falando aquela música que. Aquela música brega.
4: Que ninguém acha que
1: você ouve. Brega. Eu amo Sidney Magal, por exemplo.
4: Eu gosto de
3: Falcão. Tá, entendi.
4: Eu gosto de Copacabana Beach. Como é doce o beijo quando vem da sua boca.
0: Não, acho que a sua. Tipo, é uma coisa, quero vê-la sorrir
4: garota. Tá.
0: Eu acho que tem. Mas eu não. Você acredita que eu não sou muito de cantar no chuveiro?
1: Mentira.
0: Ó, duas coisas que eu não faço muito, que as pessoas ficam horrorizadas. Eu não ouço muita música, tipo, de fazer tudo ouvindo música. Eu não ouço muita música. E eu não canto muito no chuveiro. Não é engraçado isso?
1: Como assim? Eu não entendo, gente. Ela trabalha com isso.
0: Será?
1: Eu ouço a rádio porque eu gosto, mas você sai daqui e fala, vou ligar o rádiozinho, ouvir um rádio.
0: Mas eu também não escuto rádio. De ouvir rádio.
1: Que saudade de
0: rádio. Eu não sou de escutar rádio, não.
1: Isso, depois contra a gente. Boa, garoto.
0: Boa, mandou bem.
1: Boa, menino.
4: Só um minutinho, Priscila.
1: Boa, menino Ruti.
4: Boa.
1: Mandou bem,
4: ó.
1: É isso aí.

0: Fernanda, Fernanda Nunes diz o seguinte: eu cresci te assistindo, aí você virou esse mulherão, a Fernanda tá dizendo, né? Que nem a Hannah Montana, que virou a Miley Cyrus. E ela pergunta: você é a Miley Cyrus brasileira?
1: Meu Deus, queria eu, gente. Olha, meu Deus do céu. Eu acho que são contextos parecidos, né? Eu realmente cresci na TV. Um monte, né, na verdade. Quem mais? Maísa. Você,
2: Maísa, a Larissa Manoela.
1: Larissa Manoela, Yudi. Ou seja, não sou a Miley Cyrus brasileira, porque é demais, mas eu tô no time, entendeu?
3: A gente tem um grupo entre vocês? Gente...
1: Tem nada.
3: Seria legal mandar a figurinha do Silvio, né, no WhatsApp.
2: Mandava.
1: Eu não tenho nenhuma.
3: Então fechou.
1: Aí eu vou começar a usar. Aí eu faço o grupo pra mandar a figurinha.
3: Boa.
2: Mais uma mensagem?
3: O André dos Santos mandou o seguinte: eu shipava muito você e o Yudi.
1: Meu Deus.
3: Vocês chegaram até algum namorico de adolescente?
1: Não, nada, gente. Nada. Imagina, só as picuinhas de brigade. Imagina. E eu brinco, né? Eu acho que foi um dos primeiros chip, assim, de. Da,
2: total.
1: Sabe? Hoje eu acho que a gente conheceu shippers hoje em dia e já faziam isso comigo e com o Yudi há muito tempo atrás, antes do nome existir.
2: Vovó, vou te explicar o que é chip.
1: Explica,
2: tá?
1: Vai.
2: Minha avó ouve a gente, às vezes ela manda: o que você falou, chip? Eu não entendi. É chip, sei lá. Não, chipar é um termo que os jovens usam, que é quando você torce muito por um casal.
1: Isso,
2: lembra quando você assistia a novela, vó? Você assiste ainda e você fala: ah, esse casal tem que ficar junto. Uhum. Eu torço por eles. Então, hoje o jovem chama de chipar. Quando pronto, você vê duas pronto. Pessoas, você fala: ah, queria tanto chipar. Que eles namorassem.
1: Pronto.
2: É o que o nosso amigo André fazia com o Yudi e a Priscila.
1: Pronto, explicou perfeitamente.
0: E tem a última aqui do Diego Martins. Ele diz: fala a verdade, Priscila. Você já atendeu alguma criança muito chata que na hora você ficou torcendo contra na hora da roleta?
1: Ai, gente, eu vou ter que... Hoje eu posso, já faz tanto tempo que eu saí, todo mundo tá grande, né, gente? Provavelmente a criança que eu vou falar que já cresceu, já lidou com a vida real. Sim, gente, principalmente aquelas crianças que a gente falava, porque tava delay, então a gente falava: abaixa o volume da TV e escuta pelo telefone. E aí a gente falava: alô?
0: Aí ficava: alô?
1: Alô, alô, alô, tudo bem? Pelo amor de Deus, obedece! Pois não vai ganhar também, não vai ganhar. Me encheu tanto saco. Mas essa coisa do delay, cara, dava tanta raiva na gente, porque é muito ruim, era no programa ao vivo ainda. Eu ficava desesperada, eu falava: ah, não, gente, já me encheu o saco, não vai ganhar.
0: E quando aumenta, alô, alô, alô, alô!
1: Não dava pra jogar, porque tinha que ter uma troca muito rápida. Ah, escolhe o nome. Gente, era terrível.
2: Essas eu torci pra não ganhar. A Priscila, a nossa convidada de hoje, ó, ela que é atriz e boa, uma das melhores. Ela que é também apresentadora, uma das melhores, e é cantora, uma das melhores.
1: Obrigada.
2: Está lançando o seu videoclipe. Gente, produção própria, dá essa moral lá.
1: Vai
2: lá agora no YouTube assistir Nosso Lugar no YouTube oficial da Priscila, arroba Priscila com dois L's. Essa música desse videoclipe faz parte do álbum Echo, que já foi lançado, já tem mais de 2 milhões de plays nas plataformas de streaming. Então vai lá, salva o álbum onde você costuma ouvir, baixa o álbum, vai lá no YouTube, baixa o clipe, dá like, faz tudo. Ajude aí a Priscila a divulgar cada vez mais, que ela merece. Obrigado, tá, Priscila?
1: Obrigada, gente. Adorei sair de casa pra rir com vocês.
2: Boa,
1: gente.
2: Gostou mesmo.
1: Obrigada pelo carinho, obrigada mesmo. Tô aqui do lado. Quando eu tiver projeto novo, eu volto.
2: Por favor. A gente vai continuando o nosso programa aqui agradecendo a Priscila. E agora chegou aquele momento bom de trazer informação com diversão. É hora de dar as notícias, mas de um jeito que só a gente
0: que
2: sabe.
0: Que jeito?
2: É hora do
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3: Passou,
0: vem pra cá, tem
3: passou,
0: que falar
3: com você.
0: Passou o PlayStation.
3: Oi, Guilherme, tudo bem? Quantos anos que você tem?
2: Essa eu não conheço.
3: Era da Maísa falando.
0: Imagina você negociar com o Silvio Santos?
2: Nossa.
0: Você imagina o que é difícil?
2: Me disseram que ele negociava assim, ó. É, vou fingir que eu sou o Silvio Santos negociando.
0: Ô, Batista, tem esse contrato aqui, tá bom? Aqui tá aqui, quanto é que chega aí? Mas eu cheguei. Se você sair daqui pra fazer ligação pra gente e quiser voltar, esse valor cai pela metade, tá bom? Se não assinar agora, amanhã já tá o texto.
2: É, mas eu conheço a história do Portioli. O Portioli foi pedir aumento pra ele na renovação do contrato.
0: Caramba, essa história.
2: Aí ele falou: mas Celso, quanto é que você ganha lá na loja de CD que você tem? Ah, eu ganho tanto. Quanto é que você ganha lá como cargo de vereador em Ponta Porã?
0: É, eu ganho tanto. O carro que eu pedi pra você comprar na Vimar, você paga quanto? Você paga quanto de aluguel? Aí o Silvio Santos foi somando e falou: Mas com o que eu pago pra você, você consegue viver? Quer aumento pra quê? Aí o Celso virou as costas e foi embora.
2: Eu ouvi isso, que quando o Gugu foi convidado pra trabalhar na Record, ele foi conversar com o Silvio. Ele falou, Silvio, me chamaram pra trabalhar na Record e me ofereceram isso aqui. Eu tô vindo aqui pra saber qual a sua opinião como amigo, tá? Não tô querendo fazer leilão. E aí o Silvio falou, quanto é que eles ofereceram? Ele falou, tanto. Ele falou, ó. Se você não quiser ir, fala pra eles que eu vou, tá?
0: Vamos pras notícias, vambora. Vou começar Brasília. Atenção, Brasília!
2: Opa! Se você está acompanhando todo esse trelelê envolvendo o Vocaro e os ministros do STF, presta atenção, porque mensagens mostram relação de ministros com o Daniel Vocaro.
0: Ava!
2: O que tá acontecendo? É o seguinte, as mensagens extraídas do celular do ex-banqueiro, agora preso, o Daniel Vocaro, mostram que a advogada do Banco Master bancou uma viagem do ministro Cássio Nunes Marques para Maceió. Eu tô pensando assim, coitado do Cássio, né? Que teve gente que foi pra Disney, porra, foi pra Paris, o Cássio foi pra... Nada contra Maceió.
0: Sim, claro, antes que seja tem cancelado. Que defender.
1: Maceió é lindo.
2: Maceió é lindo, Maragogi. Cara, Maceió é perfeito. Só tô falando, pô, essa viagem pra Maceió, eu pago pro ministro Cássio. É. Podia pagar a passagem pra Paris, mas vamos lá. As mensagens mostram também que Vocaro usou duas empresas para bancar um almoço em homenagem ao ministro Luiz Fux em Nova York. O Fux foi almoçar em Nova York.
0: O Fux é aquele que usa peruca?
2: Parece, tem um topetão.
0: É peruca.
2: Opa, fácil. Já o ministro Cristiano Zanin recusou um convite de Vocaro para ir até Londres participar de uma degustação de whiskies. Segundo mensagens, o Zanin nunca teve nenhum encontro com o Vocaro. Então, nesse momento, vamos bater palma para o ministro Zanin. Parabéns, Zanin.
0: Não se venda por um whisky. Vocês viram também que no sorteio lá do negócio do... O sorteio do relator, você viu que o Moraes ele foi sorteado para ser o relator
2: dele mesmo.
0: Do processo que julga loucura.
1: É tipo um julgamento Homem-Aranha do Chaves. Assim, ó, um pro outro.
2: Não, é o julgamento do Chaves. Sabe que o Chaves, quando vai vender churros, que ele vende e ele compra dele mesmo?
1: Nossa,
2: é o julgamento,
1: gente,
2: do Alexandre
0: Moraes. Mas ele se declarou impedido já, ele é, não vai.
2: Que
0: mas é mais ou menos a mesma coisa que você botar o Neto pra apitar um jogo Corinthians e Palmeiras. Era a mesma coisa.
1: Eu só digo uma coisa. Ainda bem que essa festinha do Vocaro aconteceu lá em 2023, viu? Porque se fosse daqui pra frente, poderia mudar todo o contexto da festa.
0: Por quê?
1: Afinal, as novas baladinhas mudaram. Não sei se vocês têm saído bastante.
0: Não.
1: Mas tá na moda agora a famosa Sober Clubbing. Que é a balada...
0: Sober.
1: Tá bom, Pasquale. Sober Clubbing.
0: Pasquale é português, não é inglês.
1: Sober Clubbing.
0: É a
1: famosa balada sóbria. Ela é uma balada normal, só que não tem álcool, cara. Tem DJ, tem a pista de dança, tem música, tem gente bonita, mas não tem nada para beber de alcoólico. Em locais como Londres, Nova York, Berlim, Paris e Singapura, esse tipo de festa já tá bombando, viu?
0: É tipo um happy hour sem o rap.
1: Exato.
0: Porque uma balada sem... Né? É uma academia sem espelho isso aí, porra. Não funciona. E você corre o perigo ainda de mandar mensagem pra ex-sóbrio. Isso que é o pior dessas baladas.
1: Mas essa nova geração tá mudando mesmo. Mudou a rotina, né? Parou de ir pra balada, parou de beber pra correr na rua.
2: Não, e o que eu descobri é, eles têm tido menos relações sexuais do que a antiga geração.
1: Vocaro, você tá certo.
0: O mundo tá estranho.
2: Como é que é, Mini Ruth? Vocaro, eu tô do teu lado. Vai, Mini Ruth.
1: Eu quero ir na Vocaro Land.
2: Mas o mundo... Isso é genial. Peraí. Vocaro Land é genial. Por que que... Vocaro, se eu fosse meter com banco, com
1: produto eletrônico.
2: Cara, você faz um line-up, você faz uma lista de atrações. Cara, vai ser promoter, Vocaro.
0: Já pensou? Vocaro Land.
1: Fazenda
0: Maeda.
2: Te falar, alô, empresários.
0: É.
2: Pegue essa ideia, hein?
1: Vocaro Land.
2: Vocaro Land, isso aqui
1: com
2: é bom,
1: hein? De Swedish House Mafia e muito mais.
0: É só... E só o ticket altíssimo. Claro, porque só Macallan, só charutão da melhor espécie.
2: Te falar, né? Vocaro Land, cara. Vai ter alguém fazendo essa festa aí, ó. Essa ideia surgiu primeiro aqui no Sobremesa.
0: Tá,
2: mas é, isso é verdade.
0: Dá pra fazer até na Lua, que aí você já mete a festa dos astronautas
1: aí,
0: lá.
1: Aí, ó.
0: Né? a balada do Porcaro Lenny, né? Já que o dinheiro não é problema, o dinheiro não é dele mesmo. É, ó.
1: Ó,
2: Porcaro, Porcaro Lenny, venha para Porcaro Lenny esse final de semana, na Lua.
0: Ó, mas você vê.
1: Passagens eu mando.
0: Você vê que o mundo.
2: Oferecimento, Banco Master.
0: Né? Mas o mundo tá esquisito,
2: tá
0: mesmo,
2: muito,
0: né?
2: Louco,
0: o mundo tá tão esquisito que tem restaurante com estrela Michelin servindo sobremesa com formiga.
1: Já comi formiga, aquelas bundudinhas.
2: Não, calma aí, deixa eu entender. É. Michelin é aquele guia que faz pneu também e que criaram um guia de comida. Sim. Que eles elegem os melhores.
0: O Oscar da comida. É. Tem até uma piada do Rodrigo Marques que ele fala: não sei em que momento que resolveram juntar uma empresa que entende de pneu com o restaurante.
2: Pior que eu sei com a explicação.
0: É.
2: Porque eles fizeram um guia para as pessoas que pegavam
0: nas estradas.
2: Caminhoneiro, pessoa que ia viajar de carro, para onde você para comer.
0: Então. E aí o restaurante levou uma multa de 92, o equivalente a 92 mil reais. Isso aconteceu na Coreia do Sul, restaurante com duas estrelas Michelin. Por que nunca tem cinco também?
2: É difícil demais.
0: Né? Mas acho que nem existe Brasil, cinco
2: estrelas. Não sei se existe, mas no Brasil acabaram de conquistar a terceira estrela Michelin, um restaurante.
0: É.
2: É o Tuju, se não me engano.
0: E aí, o Dom também. Aí serviram uma sobremesa que tinha, a sobremesa estava coberta de formiga, ou seja, sinal que a sobremesa era boa, que o açúcar era de qualidade. Né?
2: Mas eu achei que tivesse sido de propósito.
0: Não.
2: Algumas culturas se comem formiga.
0: Não, foi pagou uma multa de 15 milhões de wons.
2: Que isso,
0: cara. Você vê por causa disso.
2: Acho que a pessoa fez de propósito. Porque, imagina comigo, tem alguém que vai lá e prepara a sobremesa. O cara não viu que tinha formiga, gente?
0: Não viu.
1: Mas a galera tá muito Nutella. Porque quando eu chego na minha casa e tem um bolinho lá com formiga, eu como do mesmo jeito.
0: É, dá uma jogadinha assim na formiguinha.
1: Eu dou uma sobrada.
0: O nome da sobremesa era o Formigatô.
2: Ou podia ser o bolo formigueiro também.
0: Bolo formigueiro também.
2: Vai sentir. Que loucura.
0: Mas naquele restaurante do Atala lá serve formiga.
2: Vende formiguinha?
0: Naquele.
2: É, tem
0: uma farofa do Alex Atala, tem.
2: Se eu não me engano, tem uma farofa com.
0: É aquele tal de menu degustação que eu acho uma frescura também.
2: Caro, esse negócio.
1: Né? Eu não faço ideia do que vocês estão falando.
0: Seguinte, você vê um negocinho desse tamanho assim, ó.
2: Você paga e aí você experimenta vários pratinhos pequenininhos, assim, que é o menu degustação.
0: É.
2: E aí eles vão te mostrando, ó,
0: mini Ruth. Tem uns que você nem escolhe, é o chefe que decide o que você vai comer.
2: O mini Ruth.
1: Que frescura.
2: O atendente, o garçom, o chefe fala assim, ó. Você vai comer esse prato aqui, tomando esse vinho, essa bebida, porque eles harmonizam, eles combinam, entendeu?
1: Eu vou no lugar, eu no vou final... ter que pagar o cara que manda no que eu vou comer.
0: Final você paga 3 mil reais.
2: É, fala isso agora, brincar com o mini Ruth. Quanto você achava que era um menu degustação?
1: Agora é 3 mil reais.
0: É caro.
2: É tão caro.
1: Eu prefiro que faz o PF, é melhor.
2: Bom, amigos, vamos dar uma olhadinha pra finalizar na nossa enquete do dia, que traz a pergunta: o que é que você pensa, mas não tem coragem de falar
0: durante uma reunião.
2: Vai, Batista.
0: André Luiz, o cara da criação disse na reunião: precisamos pensar grande. E eu pensando, ele tá achando que é a Apple isso aqui.
2: Vai, mini Ruth.
1: Amanda Ferreira mandou o seguinte: gerente disse que o desafio é grande. E eu só pensei, o salário também podia ser, né?
0: Boa! Fernando Alves, o chefe falou: é uma coisa bem simples. E aí eu pensei: faz você então, trouxa.
2: É isso aí. Beijo. Valeu, pessoal. Até amanhã. Tchau, tchau.

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3: Muito bom dia, uma ótima quarta-feira para você que sintoniza a TMC. Hoje é dia 23 de setembro. Seja muito bem-vindo, muito bem-vindo ao Amanhã TMC. Eu sou o Diego Andrade e eu te faço companhia ao vivo até as 5 da manhã. Aqui no Amanhã TMC você fica por dentro de tudo o que aconteceu de mais importante no noticiário do Brasil e do mundo, além de saber das primeiras notícias que vão impactar aí a sua quarta-feira. Se você está em Belo Horizonte, acompanhe a nossa programação em 88.7. Em Recife, 92.7, São Paulo e Brasília, 100.1, em Curitiba, 100.3 e no Rio de Janeiro estamos no 101.3. O meu muito obrigado a você que sintoniza a TMC de qualquer canto deste país. O WhatsApp está aberto para você participar, manda a sua mensagem, comenta sobre as principais notícias aqui do programa no 119-7221-1001, 119-7221-1001. Vamos às principais manchetes do programa de hoje. Ministro Cristiano Zanin, do Supremo Tribunal Federal, será o relator do pedido do senador Alessandro Vieira para obrigar o presidente do Senado, Davi Alcolumbre, a instalar a CPI do Banco Master. A comissão é defendida por Alessandro Vieira desde março e pretende investigar o banco e possíveis relações do empresário Daniel Vorcaro com autoridades. Zanin agora vai analisar o pedido. Ministro Luiz Fux, do Supremo Tribunal Federal, foi sorteado como relator do pedido que busca registros de entrada e saída de pessoas do Senado, entre elas a advogada Viviane Barci de Moraes e o ex-banqueiro Daniel Vorcaro. O processo havia sido distribuído a Alexandre de Moraes, que se declarou impedido. Agora Fux vai analisar o pedido apresentado pelo vereador Guilherme Kilter para que o Senado divulgue os registros. O Ministério Público Eleitoral manifestou contra o recurso de José Roberto Arruda e defendeu a manutenção da decisão que barrou a candidatura dele ao governo do Distrito Federal. O caso vai ser analisado pelo Tribunal Superior Eleitoral e a defesa de Arruda afirma que ele está elegível com base nas mudanças da lei da ficha limpa e contesta a interpretação do Ministério Público. O ex-deputado Chiquinho Brazão destinou mais de R$1 milhão em emendas ao Instituto José Carlos Procópio, segundo a apuração da TMC. A instituição também recebeu recursos de emendas de Flávio Bolsonaro e da deputada Cris Tonietto. A Polícia Federal investiga se houve desvio de verbas e qual foi o destino do dinheiro. Henrique Vorcaro, pai de Daniel Vorcaro, dono do Banco Master, negou participação em atividades ilícitas e pediu ao Supremo Tribunal Federal a revogação da prisão. Em carta aos ministros, ele afirmou que seus negócios com pessoas investigadas eram antigos e comerciais e disse que sua prisão ocorreu por uma interpretação equivocada da Polícia Federal. E a Polícia Federal encontrou no escritório de Daniel Vorcaro uma lousa com anotações sobre empresas ligadas à estrutura de negócios do Banco Master. O material foi apreendido em novembro de 2025 e inclui referências ao Banco Master, a Master Holding, a DV Holding e a Titan Cayman. A PF também recolheu documentos, computadores, joias e dinheiros em espécie. A ex-primeira-dama Michele Bolsonaro foi internada nesta terça-feira em Brasília após apresentar uma crise de enxaqueca. Segundo o Hospital DF Star, ela está em tratamento especializado e ainda não há previsão de alta. Michele havia sido internada pelo mesmo problema no início de agosto. O vereador Jorge Canella, candidato a deputado estadual pelo União Brasil, foi preso em flagrante pela Polícia Federal no Rio de Janeiro. Durante a operação, os agentes apreenderam 2 fuzis e 1 submetralhadora de uso restrito. A PF também cumpriu mandados de busca no gabinete do vereador em outros 2 endereços. Tribunal Regional Eleitoral do Rio de Janeiro aprovou por unanimidade o registro da candidatura de Antônio Rueda, presidente do União Brasil, para deputado federal. O tribunal analisou suspeitas de ligação com grupos criminosos, mas não considerou novas acusações sobre o Banco Master. A decisão não impede futuras investigações caso surjam novos fatos ou provas. E o Banco Central divulgou a ata da última reunião do Copom, que reduziu a taxa Selic em 0,25 ponto percentual. O documento mostra que a inflação continua acima da meta. O Copom também avaliou que a economia brasileira está desacelerando, mas o mercado de trabalho segue aquecido. Diante das expectativas de inflação, o Banco Central indicou que os juros devem permanecer altos por mais tempo. Os corpos das cinco vítimas da queda de um helicóptero em Urubici, na Serra de Santa Catarina, foram resgatados nesta terça-feira. Entre os mortos estão o cantor sertanejo Rick, da dupla com Renner, e o empresário Bruno Avelar. Os corpos foram levados para Florianópolis, onde vão passar por exames para identificação. A perícia também vai investigar as causas do acidente que não deixou sobreviventes. E no noticiário internacional, 14 países da América Latina e do Caribe aderiram a uma iniciativa dos Estados Unidos para classificar grupos como o PCC e o Comando Vermelho como organizações terroristas. O acordo prevê medidas como bloqueio de bens e restrições de visto. Brasil e México não aderiram à iniciativa. O presidente dos Estados Unidos, Donald Trump, discursou na Assembleia Geral da ONU e falou sobre as tensões com o Irã, afirmando que pretende negociar com um acordo ou intensificar as ações contra o país. O presidente americano também citou Venezuela e Cuba, defendeu o uso da força militar e criticou a atuação da ONU, que, segundo ele, precisa abandonar o que chamou de ideias de extrema esquerda. Muito bom dia a você que sintoniza a TMC. Vamos à previsão do tempo para todo o país nesta quarta-feira. Em Curitiba, o dia é nublado e pode chover a qualquer momento. Máximas de 12 e mínimas de 9 graus. Em São Paulo, o cenário é o mesmo, dia nublado com possibilidades de chuva a qualquer momento, máximas de 17 e mínimas de 13 graus. No Rio de Janeiro, chove o dia todo, com máximas de 22 e mínimas de 18 graus. Em Belo Horizonte, o sol aparece entre nuvens, chove rápido durante o dia e a noite, máximas de 27 e mínimas de 18 graus. Para você que é de Brasília, o sol aparece entre nuvens, pancadas de chuva à tarde e à noite. Máximas de 32 e mínimas de 19 graus. E para fechar em Recife, o sol aparece entre nuvens, mas não chove, com máximas de 30 e mínimas de 23 graus. E mensagens encontradas no celular de Daniel Vorcaro revelam novos detalhes sobre a relação do banqueiro com integrantes do judiciário. O material cita honorários que poderiam chegar a 427 milhões de reais em ações de interesse do Banco Master. Os detalhes chegam com o Murilo Hernandes.
4: As mensagens foram obtidas pela Polícia Federal e encaminhadas ao Supremo Tribunal Federal. Segundo a documentação, o Banco Master contratou o escritório da advogada Camila Ramos para atuar em 12 ações contra a União relacionadas ao setor sucroalcooleiro. O acordo previa honorários de 5% sobre os valores recebidos pelo banco. Se as ações estivessem um resultado favorável, os pagamentos poderiam chegar a 427 milhões de reais. Os processos poderiam liberar cerca de 8 bilhões e meio de reais em precatórios para o Banco Master. As mensagens também citam a chamada Turma do Caene. Segundo as investigações, Caene seria uma referência ao ministro Cássio Nunes Marques e a turma faria menção ao desembargador Newton Ramos e à esposa dele, Camila Ramos. Em uma conversa de junho de 2025, Camila comemora uma decisão favorável em um processo analisado pela segunda turma do STF e elogia um voto de Nunes Marques. O ministro afirma, porém, que esse julgamento não tinha relação com as ações sobre precatórios defendidas pelo escritório. Nunes Marques também diz que nunca conversou com Daniel Vorcaro e que nunca votou a favor do banqueiro ou do Banco Master. As mensagens mostram ainda Newton Ramos intermediando pedidos atribuídos ao ministro, como hospedagem no Hotel Fazano e ingressos para um camarote no carnaval. O desembargador afirma que mantinha uma relação pessoal com Vorcaro e que esses contatos tratavam de assuntos privados. Newton Ramos também declarou que nunca julgou uma causa de interesse do Banco Master.
3: E uma semana depois da sessão que discutiria a relação de Vorcaro com ministros do Supremo Tribunal Federal, o caso segue sem avanços. O que esse cenário representa para a legitimidade da corte e das instituições brasileiras? Esse é o assunto da crítica do escritor e filósofo Luiz Felipe Pondé, na coluna Sem Dó de hoje. Vamos acompanhar.
5: Então, terça-feira passada a gente viu um esquema montado pelos quatro cavaleiros do Lula no STF e dessa forma conseguiram impedir o avanço de uma votação a favor ou não da investigação do Alexandre de Moraes, o escândalo Master. Impedir essa investigação é claro que favorece o Lula, porque o Alexandre de Moraes está muito identificado com o Lula. Isso a gente já sabe muito bem, não é? Agora, será que as investigações com relação ao Flávio Bolsonaro vão andar? A essa altura do campeonato, fica uma pergunta. Se ela andar livremente, sem nenhum conflito dentro do STF, significa que o Flávio Bolsonaro está mais fraco dentro do STF. Agora, se por outro lado ela também não andar, se ninguém falar mais da história do Dark Horse e Companhia Limitada do Flávio Bolsonaro, o que, que isso significaria? Por um lado, neutralizou-se a ameaça ao Alexandre de Moraes e por tabela ao Lula. Se também se neutralizar a ameaça ao Flávio Bolsonaro, você também terá um ato que favorece o próprio Flávio Bolsonaro. Mas do ponto de vista da soberania do Estado ou do STF, do ponto de vista da legitimidade do poder do Estado brasileiro, do seu governo, no caso executivo, ou seja lá que poder for, o que vai ficar aparecendo é que passaram um pano, entraram no acordão e disseram o seguinte: olha, deixa de fora os escândalos e vamos deixar a urna decidir. Vamos deixar a soberania popular decidir em cima de todas as suspeitas de corrupção. E quem vencer, venceu. E aí a gente vê como fica no dia seguinte, sendo o acordo seguinte: a gente neutraliza qualquer coisa contra o Alexandre de Moraes e por tabela o Lula, quem sabe também, obviamente, já neutralizado o caso do Lulinha, e por outro lado, neutraliza-se as suspeitas com relação ao Flávio Bolsonaro e seu envolvimento com o Master. E dessa forma você zera a situação de forma perversa. Entrega na mão das urnas e diz: quem vencer, leva.
3: O ministro André Mendonça rebateu as acusações feitas por Alexandre de Moraes no caso Banco Master. Em manifestação enviada ao presidente do Supremo Tribunal Federal, Edson Fachin, Mendonça pediu o arquivamento do processo aberto contra ele. Os detalhes chegam com Murilo Hernandes.
4: Um dos principais pontos levantados por Mendonça é a validade dos relatórios de inteligência feitos pela Polícia Federal. Segundo o ministro, os documentos apresentavam problemas técnicos e não têm provas suficientes para sustentar acusações de crime de responsabilidade, improbidade administrativa ou abuso de autoridade. Mendonça também questiona a origem de informações e afirma que os relatórios não deixam claro como determinados dados foram obtidos. Por isso, pede para que seja esclarecido como esse material chegou ao conhecimento de Alexandre de Moraes e que a produção dos documentos seja apurada. Outro ponto envolve os dados retirados do celular de Daniel Vorcaro, ex-dono do Banco Master. Mendonça nega ter tido acesso antecipado ao conteúdo e afirma que a cópia dos dados continua lacrada e sob responsabilidade do gabinete dele. O ministro também nega ter interferido em investigações ou utilizado informações de forma indevida. Na manifestação, Mendonça pede ainda que sejam analisadas possíveis condutas de Moraes, incluindo suspeitas de abuso de autoridade e denunciação caluniosa. Agora, a manifestação será analisada pela presidência do Supremo, sob comando de Edson Fachin. O cenário, porém, continua indefinido. A discussão sobre julgar os casos de Moraes ou Mendonça juntos ou separadamente foi suspensa após Flávio Dino perder vista. O julgamento específico de Mendonça previsto para quarta-feira, dia 23, também foi retirado de pauta por Fachin. Uma nova data ainda será definida.
3: A candidata ao Senado pelo Distrito Federal, Michele Bolsonaro, criticou a decisão da Justiça Eleitoral que suspendeu uma propaganda em que ela aparecia ao lado do marido, o ex-presidente Jair Bolsonaro. A defesa de Michele recorreu da decisão. Direto de Brasília, o repórter Rodrigo Vicente traz todos os detalhes.
6: Pois é, a decisão foi tomada pelo Tribunal Regional Eleitoral aqui do Distrito Federal depois de uma ação apresentada pela campanha da deputada federal Érica Cocai, que também concorre ao Senado Federal. A propaganda exibia fotos do casal e uma declaração atribuída a Bolsonaro sobre uma missão que foi dada a Michele. Para o juiz, o vídeo passava a ideia de apoio do ex-presidente à candidatura dela, né? Depois da decisão, Michele Bolsonaro publicou um vídeo em que aparece segurando uma foto do marido e cobrindo o rosto de Bolsonaro. Ela disse que foi proibida de mostrar a imagem dele na propaganda eleitoral e criticou a medida.
7: Eu fui proibida de mostrar a imagem do meu marido na minha propaganda eleitoral. Ele governou para o povo, enfrentou poderosos e, por isso, está sendo injustamente perseguido. Hoje, ele está preso, isolado e com a voz silenciada. Como esposa, dói ser obrigada a esconder o rosto do meu marido. Mas uma sentença não mudará o que vivemos juntos nem o que ele fez pelo país. Por mais que tentem apagar a nossa história, jamais conseguirão. O Brasil está conosco.
6: A restrição ela tem como base uma decisão do ministro do Supremo Tribunal Federal, ministro Alexandre de Moraes, que suspendeu manifestações político-eleitorais envolvendo Bolsonaro, inclusive por parte de terceiros. A campanha de Michele já recorreu e aguarda nova decisão da Justiça Eleitoral. Além disso, a equipe dela já anunciou que vai veicular vídeos durante a propaganda eleitoral gratuita criticando a proibição do uso da imagem do ex-presidente. Como forma de apoio, a senadora Damaris Alves lançou uma campanha para que apoiadores publiquem fotos com Bolsonaro como forma de apoio a Michele Bolsonaro.
3: E a campanha de Flávio Bolsonaro teve novos desdobramentos na Justiça Eleitoral. Os casos envolvem redes sociais, uso de estrutura pública e uma emenda parlamentar negociada pelo gabinete do candidato. O nosso repórter Bruno Tibério tem todos os detalhes.
8: A nova representação apresentada por Flávio Bolsonaro e pelo candidato a vice Alfredo Gaspar questiona dois eventos nos dias 17 e 18 de setembro. Um deles foi a visita de Lula ao complexo industrial da Eurofarma na cidade de Montes Claros, em Minas Gerais. O outro foi um evento de segurança pública realizado no complexo da Polícia Rodoviária Federal, no Rio de Janeiro. A campanha de Flávio afirma que os dois eventos foram usados para promoção eleitoral e que houve divulgação posterior nos canais oficiais do governo. No caso da Eurofarma, a representação cita também a divulgação das chamadas canetas emagrecedoras pelo Ministério da Saúde. Já no evento da PRF, a ação questiona uma fala de Lula sobre Jair Bolsonaro durante a solenidade e afirma que houve uso de estrutura pública para inserir conteúdo político contra o adversário. A campanha pede uma decisão urgente do TSE e afirma que esta é a 14ª representação apresentada contra Lula e integrantes do governo em pouco mais de 5 meses. O documento sustenta que várias das ações anteriores ainda não tiveram decisões sobre os pedidos de urgência. Em outra frente, o TSE abriu uma investigação sobre uma rede de perfis no Instagram que teria promovido conteúdos ligados à candidatura de Flávio Bolsonaro. O ministro Ricardo Villas Boas Cueva determinou que a Meta preserve os dados das contas e forneça informações para identificar os responsáveis. Também foram suspensos links de venda publicados pelos perfis e a Shopee terá que informar quem está por trás de uma loja relacionada às publicações. As empresas têm prazo de 48 horas para cumprir as determinações sob pena de multa diária de R$50 mil. Segundo a ação, foram identificadas 1.826 publicações em colaboração, envolvendo 492 perfis. A alegação é que a estratégia poderia caracterizar abuso de poder e uso indevido dos meios de comunicação. O TSE ainda não concluiu se houve irregularidade. E uma terceira frente envolve uma emenda parlamentar de R$ 149 mil. Conversas apreendidas pela Polícia Federal mostram uma assessora do gabinete de Flávio Bolsonaro negociando em 2023 os recursos com o Robson Calisto, conhecido como Peixe. Calisto foi condenado pelo Supremo Tribunal Federal por envolvimento na morte da vereadora Marielle Franco e do motorista Anderson Gomes. Segundo as mensagens, ele pediu ajuda para conseguir os recursos destinados a um projeto esportivo no Rio de Janeiro. Flávio Bolsonaro nega irregularidades e afirma que a emenda seguiu a legislação e os critérios técnicos do Ministério do Esporte. O PT também pediu ao STF e à Controladoria Geral da União uma auditoria nas emendas destinadas por Flávio a entidades do terceiro setor no Rio de Janeiro desde 2019.
3: O líder do PT na Câmara solicitou a investigação do repasse de recursos a ONGs do Rio de Janeiro. O pedido ocorre após a Polícia Federal revelar uma assessora que negociou verbas com um dos condenados pela morte da vereadora Marielle Franco. As informações chegam com o repórter Rafael Felitti.
9: O deputado federal Pedro Uquizai solicitou ao STF uma auditoria da Controladoria Geral da União nas emendas parlamentares destinadas pelo senador Flávio Bolsonaro a entidades do terceiro setor no Rio de Janeiro desde 2019. A petição foi encaminhada ao ministro Flávio Dino, relator de casos relacionados a emendas parlamentares no STF, e trata de apurações de uma operação da Polícia Federal, que investiga repasses a entidades vinculadas ao ex-deputado Chiquinho Brazão e ao ex-conselheiro do Tribunal de Contas do Rio, Domingos Brazão. Os dois são condenados pela morte da vereadora Marielle Franco. Mensagens gravadas no celular de Robson Calisto, conhecido como Peixe, operador financeiro da família Brazão e também condenado no processo referente ao assassinato de Marielle, mostram negociações com uma assessora parlamentar do gabinete de Flávio Bolsonaro. As conversas registradas em 2023 abordavam a destinação de verbas ao Instituto de Formação Profissional José Carlos Procópio. Relatórios do Tribunal de Contas da União e da Polícia Federal apontaram que o Instituto realizou pagamentos a um escritório de advocacia em que os sócios são os próprios administradores da ONG. Pedro Uquizai ainda pediu ao Supremo bloqueio de novos recursos para a instituição e o envio dos documentos ao Procurador-Geral da República, Paulo Gonet, e ao ministro Alexandre de Moraes. A assessoria de comunicação do senador Flávio Bolsonaro afirmou que o envio dos valores cumpriu integralmente a legislação atual e os critérios técnicos do Ministério do Esporte, informando que a entidade apresentou notas fiscais e devolveu os saldos não utilizados.
3: O candidato ao Senado Federal, Wagninho, do Republicanos, incluiu uma petição junto ao Tribunal Regional Eleitoral do Rio de Janeiro para esclarecer a relação entre o vereador Márcio Canella e Rueda em desdobramento da Operação Unha e Carne. A ação acontece no dia em que o Tribunal Regional Eleitoral aprova a solicitação de candidatura de Antônio Rueda. A repórter Rebeca Renzi traz todos os detalhes.
10: O Tribunal Regional Eleitoral do Rio de Janeiro aceitou por unanimidade o registro de candidatura de Rueda a deputado federal pela União Brasil. O julgamento chegou a ser suspenso em 11 de setembro para análise de novas informações que surgiam sobre o candidato. No entanto, o relator, o desembargador Paulo César Salomão Filho, não analisou essas acusações, alegando que elas não fazem parte dos pontos que o tribunal determinou investigar. Entre as novas acusações está a relação de Rueda com o banqueiro Daniel Vorcaro, que afirmou que o candidato, em conjunto com o dirigente do União Brasil, ACM Neto, atuaram para facilitar negócios do Banco Master com institutos de previdência de diferentes estados, como inclusive o Rio Previdência. O relator do caso analisou principalmente a relação do julgado com pessoas apontadas como integrantes de milícia. Apesar de postagens de Eduardo Araújo e Fabinho Varandão em apoio à candidatura de Rueda, as investigações não encontraram registros de que a estrutura tenha sido utilizada para apoiar a campanha. No entanto, a decisão da Justiça Eleitoral em prol da candidatura não limita novas investigações eleitorais em caso de novos fatos ou provas que liguem Rueda a grupos criminosos armados. O candidato ao Senado Federal, Wagninho, pelo Republicanos, incluiu uma petição para esclarecer ao tribunal a relação entre o vereador Jorge Canella, Márcio Canella e Rueda em desdobramentos da Operação Unicarne, relembrando as acusações de ligação com organizações criminosas. A gente lembra também que na última segunda-feira o Ministério Público Eleitoral passou a defender a rejeição da candidatura de Antônio Rueda presidente nacional do União Brasil a candidato a deputado federal pelo Rio de Janeiro. Em nova manifestação encaminhada ao Tribunal Regional Eleitoral do Rio, na última sexta, a Procuradoria sustentou que o candidato se beneficia de uma estrutura político-territorial ligada a milícias na Baixada Fluminense.
3: E um vereador do Rio de Janeiro foi preso pela Polícia Federal ao ser encontrado com dois fuzis e uma submetralhadora enquanto os agentes faziam buscas. O parlamentar foi alvo de uma operação que já prendeu outros políticos no estado e investiga a relação de agentes públicos com o crime. O repórter Rafael Alves tem todos os detalhes.
11: O vereador Jorge Canela, do União Brasil, foi preso em flagrante durante a sétima fase da operação Unha e Carne, realizada nesta terça-feira e que mirou a posse irregular de arma de fogo. Os policiais encontraram três armas de uso restrito com o político, sendo dois fuzis e uma submetralhadora. Os agentes saíram para cumprir três mandados de busca e apreensão na capital fluminense, sendo dois na Barra da Tijuca e no Recreio dos Bandeirantes, na zona sudoeste da cidade, além de um terceiro na Câmara Municipal. As armas foram encontradas no endereço da Barra da Tijuca. A ação aconteceu em desdobramento à fase anterior da operação, que entre os alvos tinha o ex-prefeito de Belford Roxo, Márcio Canela, também do União Brasil, e que também foi encontrado com um fuzil. Na ocasião, os alvos eram suspeitos de movimentar mais de 7 bilhões de reais em um esquema de lavagem de dinheiro em postos de combustíveis. A operação foi autorizada pelo ministro Alexandre de Moraes, do Supremo Tribunal Federal, e está inserida no âmbito da DPF 635, a DPF das favelas, que passou a investigar a relação do crime organizado com agentes públicos. O vereador Jorge Canela e as armas apreendidas foram encaminhadas à Superintendência Regional da Polícia Federal no Rio, que fica no centro da capital. Em nota, a Câmara Municipal do Rio informou que agentes estiveram na casa durante a manhã dessa terça-feira para o cumprimento de mandado de busca e apreensão no gabinete do vereador. No entanto, nenhum bem ou material foi apreendido. Procurada pela reportagem, a defesa de Jorge Canela ainda não se manifestou.
3: O CNIPA deu início às investigações do acidente que matou o cantor sertanejo Rick e outras quatro pessoas na Serra Catarinense. Os corpos das cinco vítimas foram levados até Florianópolis, onde devem passar por perícia. O repórter Luiz Fernando traz todas as informações.
12: A Polícia Científica e o Comando da Aeronáutica trabalham na região de Urubici, em Santa Catarina. Os corpos de todas as vítimas foram levados ao Instituto Médico Legal de Florianópolis. Enquanto isso, investigadores do Centro de Investigação e Prevenção de Acidentes Aeronáuticos, o CINIPA, foram até o local da tragédia para recolher dados e avaliar os danos na estrutura da aeronave. O helicóptero foi localizado em uma região bastante montanhosa e de mata fechada, durante um sobrevoo de um avião da Força Aérea. Todos os cinco ocupantes do helicóptero foram encontrados sem vida. O cantor sertanejo Rick, que fazia dupla com Renner, o empresário Bruno Avelar, o videomaker Paulo Soares, além do piloto Antônio Roberto Nóbrega de Araújo e o copiloto Leopoldo Barros Teixeira. A remoção das vítimas exigiu uma operação complexa. Os corpos foram içados por cordas até o helicóptero de resgate. A tenente-coronel Heloísa, do Corpo de Bombeiros de Santa Catarina, deu mais detalhes sobre essa operação.
13: Algumas equipes chegaram ao local por via terrestre. Essas equipes, então, precisaram fazer uma caminhada de mais de 3 horas. Em função do difícil acesso ao local onde os corpos foram encontrados, foi necessário fazer esse resgate, essa extração dos corpos através de aeronaves. O Corpo de Bombeiros Militar de Santa Catarina atuou nessa operação. Posteriormente, após a finalização da retirada dos corpos, eles foram encaminhados para Florianópolis e, a partir deste momento, a missão está com a Polícia Científica do Estado de Santa Catarina.
12: Rick e os outros passageiros vinham de Jundiaí, no interior de São Paulo. Eles estavam a bordo de um avião e pousaram em Porto Belo, no litoral norte catarinense. De lá, eles partiram de helicóptero rumo a São Joaquim, um percurso de 190 quilômetros. O contato com esse helicóptero foi perdido ainda durante a tarde e desencadeou uma grande mobilização do Corpo de Bombeiros, da Polícia Militar de Santa Catarina e, mais tarde, de agentes da Força Aérea Brasileira. Cães farejadores e drones com sensores térmicos também foram usados durante a operação de buscas. Os agentes ainda cruzaram dados da localização da aeronave com os últimos registros dos celulares dos passageiros. Segundo informações da Agência Nacional de Aviação Civil, a ANAC, o helicóptero, fabricado em 2001, estava com a documentação em dia e tinha autorização para voar. O CENIPA informou que a perícia técnica e os trabalhos de investigação serão concluídos no menor prazo possível para determinar os fatores que possam ter contribuído para o acidente.
3: Vamos às principais manchetes do programa de hoje. O Rio Grande do Sul enfrenta mais um dia de impactos provocados pelos temporais que atingiram o estado. Mesmo com a diminuição da chuva, os níveis de vários rios continuam subindo e há riscos de novas inundações. Segundo a Defesa Civil, 4 pessoas morreram em consequência das tempestades e mais de 3 mil estão fora de casa. Caxias do Sul e Pelotas estão entre as cidades atingidas. A Defesa Civil mantém alerta para o risco de inundação do rio Taquari, principalmente entre Venâncio Aires e General Câmara. A previsão indica avanço de uma massa de ar frio com redução da chuva e queda das temperaturas nos próximos dias. A Polícia Civil do Ceará prendeu nesta terça-feira o namorado da estudante de direito Isabelle Caracristi, de 22 anos, encontrada morta em um condomínio de Fortaleza no último dia 13. João Munhoz Neto, de 33 anos, teve a prisão preventiva decretada por suspeita de ameaça e de indução ao suicídio. O laudo cadavérico apontou politraumatismo compatível com impacto contra o solo. O exame toxicológico não identificou drogas ou medicamentos. A defesa do homem nega envolvimento na morte e contesta as acusações. O caso continua sendo investigado. E a Agência Nacional de Transportes Terrestres, a ANTT, suspendeu temporariamente os testes de radares que medem a velocidade média dos veículos em rodovias federais. Segundo a agência, a suspensão foi determinada para a realização de análises e ajustes técnicos operacionais e na sinalização e na comunicação com os motoristas. A ANTT reforça que nenhum motorista foi multado ou penalizado durante os testes. A agência ainda não informou quando o projeto será retomado. E agora vamos aos destaques internacionais. O presidente Lula defendeu nesta terça-feira a soberania do Brasil e criticou o que chamou de interferência externa em processos eleitorais. Durante o discurso de abertura da Assembleia Geral da União, em Nova York, Lula afirmou que a democracia brasileira pertence aos brasileiros e disse que o país não deve ser tratado como parte do quintal de nenhuma outra nação. O discurso acontece em meio às tensões diplomáticas entre Brasil e Estados Unidos. Lula também criticou o uso de tarifas comerciais como instrumento de pressão e voltou a defender a atuação da Organização Mundial do Comércio. O presidente ainda abordou conflitos internacionais, pediu mudanças no Conselho de Segurança da ONU e defendeu a diplomacia como caminho para solucionar crises. Já o presidente dos Estados Unidos, Donald Trump, fez um pronunciamento de 37 minutos. Ele defendeu as ações da política externa americana e dedicou parte do discurso à guerra com o Irã. O presidente afirmou que está diante da decisão entre o acordo de paz e uma intensificação do conflito, caso não haja um entendimento com o governo iraniano. Trump também falou sobre a guerra entre Rússia e Ucrânia, disse que trabalha com os líderes dos dois países e afirmou acreditar que um acordo pode ser alcançado. Outro tema abordado foi a inteligência artificial. Trump defendeu a liderança dos Estados Unidos no setor e criticou propostas de maior controle sobre a tecnologia. O presidente americano ainda criticou a Organização das Nações Unidas, defendeu mudanças na estrutura da instituição e questionou gastos, o que chamou de influência de interesses globalistas. E a possível reunião entre os presidentes dos Estados Unidos e o presidente da China, Xi Jinping, também é um dos principais assuntos. A visita do líder chinês aos Estados Unidos está prevista para esta semana. Antes do encontro, Washington reforçou os compromissos de segurança com o Japão, Coreia do Sul e Taiwan. A reunião entre os dois líderes é acompanhada de perto por causa das disputas comerciais, tecnológicas e geopolíticas entre as duas maiores economias do mundo. 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

0: Nos destaques do esporte, o técnico Arthur Elias convocou 28 jogadoras para os próximos amistosos da Seleção Brasileira Feminina contra a Argentina. Os jogos serão realizados nos dias 10 e 13 de outubro. A primeira partida vai ser no Beira-Rio, em Porto Alegre, e a segunda na Arena Pernambuco, em Recife. Entre as novidades estão Iane, do Bahia, Tamara Bolt, do Washington Spirit, Clarinha, do Benfica, e a Carlinha, do São Paulo. Marta ficou de fora da lista. Os amistosos fazem parte da preparação para a Copa do Mundo Feminina em 2027, que vai ser disputada aqui no Brasil.
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0: 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E o Ministério Público e a Polícia Militar de São Paulo realizaram nesta terça-feira a Operação Paládio, que mira uma organização criminosa investigada por fraudes milionárias envolvendo falsos investimentos e lavagem de dinheiro. Até o momento, 6 pessoas foram presas. A repórter Luísa Mutoni acompanhou e traz todos os detalhes.
2: Os agentes buscavam cumprir 18 mandados de busca e apreensão e 8 de prisão. Aqui no estado de São Paulo, os endereços ficavam na capital paulista e nos municípios de Campinas, Paulínia e Hortolândia. Também foram cumpridos mandados nos estados de Minas Gerais, Mato Grosso e Piauí. Segundo as investigações, o grupo criminoso montou uma estrutura empresarial sofisticada para atrair investidores, mas essa estrutura era de fachada. Eles ofereciam aplicações apresentadas como seguras e altamente rentáveis, especialmente nas áreas imobiliárias e de agronegócio. Mas, ao invés de aplicarem o dinheiro que recebiam, eles pegavam o dinheiro para si, causando prejuízo às vítimas. Os alvos também eram bastante ativos nas redes sociais e até em programas de TV, o que passava credibilidade para os investidores vítimas. As empresas de fachada também eram utilizadas para lavagem de dinheiro e há indícios de que algumas delas eram utilizadas, inclusive, no esquema de lavagem envolvendo o PCC.
0: E o caso da jovem morta em Fortaleza, João Munhoz Neto, de 34 anos, namorado de Isabelle Caracristi, é casado com outra mulher. Os detalhes chegam com o Júlio Andrade.
3: Essa informação foi confirmada pela advogada de defesa dele. Antes de ser preso, João Munhoz afirmou que é formalmente casado, mas estava separado de fato e em processo de divórcio. E disse que o término da relação anterior ocorrera cerca de 15 dias antes do início do relacionamento com Isabelle. O bacharel em Direito afirmou aos investigadores, ainda que no começo negou essa condição por medo da reação de Isabelle, mas posteriormente explicou toda a situação e não soube dizer se a família dela tinha conhecimento da situação. O casamento ocorreu em janeiro de 2025. João Munhoz Neto foi detido em um condomínio no bairro de Aldeota durante as investigações sobre a morte de Isabelle, encontrada sem vida na área externa do prédio onde morava com o João. Ele alegou que não tem relação com a morte e que passou os últimos dias na casa de um parente em Fortaleza. A advogada, inclusive, criticou a prisão preventiva de João, a qual ela disse que a pegou de surpresa. O laudo do IML feito no corpo da jovem apontou politraumatismo com lesões compatíveis com impacto contra o solo. Já o exame toxicológico não encontrou drogas ou medicamentos no organismo da estudante.
0: E uma operação realizada em 4 estados terminou com 11 prisões e apreensão de dinheiro, joias, celulares e documentos. A investigação mira uma estrutura que, segundo a polícia e o Ministério Público, movimentava drogas e dinheiro entre São Paulo e o Rio. A repórter Luísa Rodrigues tem todos os detalhes.
4: 2 policiais militares estão entre os 11 presos na Operação Ícaro, que desarticulou um esquema apontado pela Polícia Civil e pelo Ministério Público como um dos principais canais de fornecimento de drogas do Comando Vermelho. Um dos PMs foi preso enquanto trabalhava no Hospital Municipal Miguel Couto, na Gávea, zona sul do Rio. Segundo o Ministério Público, os policiais Cláudio Tavares da Silveira e Diego Portela Batista davam apoio armado ao grupo, além de atuarem na distribuição de drogas e no recolhimento de dinheiro. A operação ocorreu nesta terça-feira em 4 estados: Rio de Janeiro, São Paulo, Minas Gerais e Alagoas. A justiça autorizou 15 mandados de prisão preventiva e 11 pessoas foram presas. A investigação começou a partir de anotações apreendidas com Marcos Antônio Pereira Firmino da Silva, o Maitor, apontado como uma das lideranças do Comando Vermelho. Nos registros, os policiais encontraram pagamentos feitos por ele a um homem identificado como Boss. Esse homem é Laércio Isidoro do Nascimento Júnior, preso na segunda-feira em Maceió. Segundo a investigação, ele negociava as cargas de drogas e organizava o transporte, os pagamentos e a logística para levar os entorpecentes de São Paulo para o Rio. A polícia e o Ministério Público relacionam um grupo ao transporte de toneladas de cocaína e maconha. Em fevereiro de 2024, mais de 700 quilos de drogas foram apreendidos em Guarulhos, em São Paulo. Em maio daquele ano, outros 73 quilos de cocaína

0: usadas para lavar o dinheiro. Ao final da operação, foram apreendidos joias, dinheiro, celulares e documentos, que serão analisados pelos investigadores.
1: E uma promessa de negócio que terminou em prejuízo e muitas dívidas para quem apostou na ideia. A história envolve dezenas de investidores e já está nas mãos da polícia. O Júnior de Castro conta tudo pra gente.
2: Investidores de uma startup aqui de Belo Horizonte afirmam ter colocado quase R$1 milhão no negócio, mas ficaram sem o dinheiro e sem respostas. A empresa chamada Meu Bolinho prometia facilitar a contratação de serviços para festas e eventos, e agora o caso é investigado pela Polícia Civil, como relata o advogado Rubens Nascimento.
3: Quando nós chegamos no evento, com um PowerPoint, uma explicação muito clara, pareceu ser algo muito legal.
2: A apresentação aconteceu durante um jantar com projeto, estratégia de marketing e até um ator conhecido nacionalmente. Daniel Carvalho, um dos investidores, Rubens e um terceiro amigo, decidiram investir juntos uma cota de R$50 mil.
4: Ele ofereceu para a gente uma cota com um valor especial, que ele tinha um produto revolucionário.
2: Segundo os investidores, durante meses, Alexandre apresentou os avanços do negócio, mas sem detalhar a destinação dos recursos. O aplicativo, que seria o principal produto da startup, foi sendo adiado e nunca chegou a ser lançado.
3: A partir dali, mensalmente eram realizadas reuniões com os investidores. E até hoje o aplicativo nunca foi lançado.
2: O sinal de alerta veio em março. Alexandre procurou investidores para pedir dinheiro emprestado para pagar a folha de funcionários. Daniel disponibilizou o valor e afirma que pouco depois deixou de conseguir contato com o empresário.
4: Foi quando nós entendemos que realmente a gente tinha sofrido um golpe.
2: Álvaro foi contratado por Alexandre para atuar na gestão da startup. Ele afirma que acompanhava diferentes áreas da empresa e também participava das rodadas de captação de investidores.
5: Comercial, também em marketing, também em produto. Mesmo com tudo isso, né, não tinha nenhum cliente. A empresa dependia completamente de investidores.
2: Segundo Álvaro, mesmo com o crescimento da equipe, a empresa não conquistava clientes nem gerava receita própria suficiente para manter a operação.
5: A partir do meu quinto mês ali trabalhando, tinha um atraso no meu salário, dependia de um investidor entrar, 2, 3 investidores entrar naquele mês para pagar as contas daquele mês.
2: O ex-gerente afirma ainda que a situação se agravou quando a empresa passou a recorrer a empréstimos para pagar despesas.
5: Foi uma bola de neve, empréstimo em cima de empréstimo, em cima de empréstimo, em cima de empréstimo, e no final das contas não pagou absolutamente ninguém.
2: Os investidores afirmam ter contratos, comprovantes de transferência, mensagens e e-mails. O grupo também registrou boletins de ocorrência e notificações extrajudiciais.
3: 35 investidores. Nós estamos representando 8.
2: A reportagem procurou Alexandre Carvalho Abreu para saber a versão dele sobre os investimentos, a situação financeira da empresa, os empréstimos e o afastamento das atividades. Até o fechamento, ele não havia respondido.
1: Já está em São Paulo o homem apontado pela polícia como um dos líderes do PCC no ABC Paulista e integrante do grupo chamado Braço Político da facção criminosa. Ele foi preso na Bolívia no fim de semana. Quem traz mais informações é a nossa repórter Luísa Mutoni.
6: Márcio Barbosa da Silva, conhecido como Beiço de Mula, foi preso em Santa Cruz de la Sierra, na Bolívia, em uma ação conjunta entre a Polícia Boliviana e a Polícia Federal do Brasil. Ele estava foragido e já integrava a lista vermelha da Interpol. Beiço de Mula aparece na denúncia do Ministério Público, que culminou na prisão do ex-presidente da Câmara Municipal de São Paulo e ex-vereador Milton Leite. Essa investigação apura a suposta infiltração do PCC no sistema de transporte público da capital paulista. Mas nas mensagens, cujo conteúdo não foi divulgado, Beiço de Mula não aparece falando especificamente com Milton Leite, mas sim com outros interlocutores do PCC e até mesmo políticos que já foram presos por envolvimento com a facção criminosa. E por isso, ele é considerado pela Polícia Civil e pelo Ministério Público como integrante do chamado núcleo político do PCC e também uma das lideranças ativas.

0: da região do ABC Paulista.
1: Tem muita gente usando inteligência artificial todos os dias sem nem perceber. E tem gente que usa por modismo, sem saber tirar proveito real da ferramenta. A IA já mudou a forma como as pessoas trabalham, estudam, consomem e buscam informação, mas nem sempre esse entusiasmo vem acompanhado de resultados concretos. Para entender melhor o que mudou de verdade na prática do brasileiro e o que ainda é só hype, os apresentadores do Link TMC conversaram com Gustavo Brigato, que é especialista em tecnologia e inovação.
2: Nos últimos 3 anos, vamos fazer olhar um pouquinho para trás. Nos últimos 3 anos, na verdade, a gente está falando muito de uma categoria de inteligência artificial, que é a tal da IA generativa, né? Que basicamente são o ChatGPT, o Claude, todas essas ferramentas que os LLMs, né? Essas ferramentas que a gente tem usado. Mas se você for olhar, a inteligência artificial, na verdade, é uma disciplina da década de 50, né? Teve ali, nos anos 80, teve o que se conhece como o inverno nuclear da inteligência artificial, que toda a pesquisa, todo o trabalho com inteligência artificial ficou praticamente congelado por quase 20 anos, até que nos anos 2000 a inteligência artificial voltou a ser um tema estudado e trabalhado. Então ela vem sendo colocada na internet, no que a gente faz no dia a dia, há muito tempo, né? Inteligência artificial é usada dentro dos bancos para questões de segurança. Quando você recebe uma multa, provavelmente tem inteligência artificial colocada ali dentro dos sistemas de reconhecimento de caracteres, né, do OCR, enfim, e seu e-mail, né, responder e-mail e tal, tudo isso tem inteligência artificial já há muito tempo, e nos últimos 3 anos, ferramentas mais específicas ali, como o ChatGPT e tal, apareceram e fizeram parecer que a inteligência artificial nasceu agora, mas na verdade ela vem sendo construída há muito tempo. E o que mudou na vida, das pessoas? Bom, acho que vocês me contem um pouquinho dos hábitos de vocês com inteligência artificial, mas pô, qualquer pesquisa que você faz no Google hoje em dia, ela tem o AI Oversight, que, né, que o Google chama, que é a resposta, é uma resposta gerada já em inteligência artificial e não um link azul como era antigamente, né? Então você não precisa mais ficar ali pesquisando, olhando, né, cruzando informações de diferentes sites para ter uma informação. Você já tem a informação já digerida para você ali na hora. Outra coisa que mudou muito também planejamento, sei lá, eu já usei, provavelmente vocês me contam, vocês já usaram, mas planejar uma viagem, consultar preços, comparar. Outro dia eu fui comprar um eletrodoméstico e já pedi para pro chat fazer uma lista ali dos melhores, dos eletrodomésticos mais indicados. Então tem muitos usos, voltando aos usos, chatbot, né, atendimento, hoje praticamente... todo mundo está usando, todas as empresas estão usando chatbot, atendimento com inteligência artificial. Então, a IA já está fazendo a diferença na vida de todo mundo no dia a dia. Gustavo, né?
3: Gustavo, obrigado, bem-vindo aqui ao nosso Link, Rodrigo Alvarez aqui. Gustavo, queria trazer você para a briga de hoje. Artificial. A gente tem aí, por exemplo, neurocientistas como Miguel Nicoleles, grande Nicoleles brasileiro, dizendo não é inteligência nem é artificial. E isso, esse nome, como você não me colocou, esse nome é velho. Não sei se vem do Alan Turing, mas vem lá de trás, né?
2: Sim.
3: Pergunto, hoje o Trump, que não é um cara que merece nenhuma credibilidade da minha parte com relação à tecnologia, nenhuma, mas ele vem e diz, não, vamos chamar agora de superinteligência porque eu quero.
2: Superinteligência.
3: E aí, o que é isso afinal, Gustavo? Esse troço aí, a gente sabe que ele não tem consciência, então ele não sabe que está vivo ainda, mas ele já está fazendo umas besteiras, tomando vida própria aqui e ali. É inteligência artificial? É superinteligência? Qual é o termo correto para a gente entender que diabo está na nossa frente?
2: Isso é um debate semântico e até filosófico, né? Teve uns 2 anos atrás, estava no South by Southwest, lá em Austin, e teve uma palestra do Noam Chomsky, e ele estava falando exatamente com o Nick Thompson, falando exatamente esse debate sobre consciência, né? Pegando esse gancho da consciência que você colocou. O Noam Chomsky falou, o que é consciência? Né? A gente não sabe definir exatamente se a provocação dele era. A gente nem sabe se consciência existe de fato. Então, como falar se a máquina tem consciência ou não? Uhum. Provavelmente a máquina vai emular o que a gente assume como consciência. Teve uma época que a IBM falava em inteligência aumentada. Né? Que é exatamente a máquina ser um apoio para os humanos trabalharem melhor. Então, era o IA, eles estavam querendo redefinir como inteligência aumentada. Que aí sai um pouco de dar inteligência à máquina. Né? Você está falando que você tá aumentando, a máquina está ajudando o ser humano a aumentar a sua inteligência. Eu gosto mais dessa, do que dá a falar que a máquina em si é inteligente. Eu tento a concordar nesse sentido de que a máquina vai simular, ela não é inteligente no fato de como a gente, como um ser humano que pensa, né? Ela vai simular que ela está pensando, mas aí a discussão é, isso não é pensar? Isso não é ser consciente? Simular consciência não é ter consciência? Não sei, não tem uma definição, mas...
3: Aí vamos ter que ir lá no túmulo do Platão, vamos ter que levantar o Platão e o Aristóteles e perguntar para eles.
2: Para botar esse debate, eu acho que eu ficaria no inteligência artificial mesmo, não no superinteligência, ou no AGI, tem a outra ainda, né, que é o Artificial General Intelligence, que o pessoal está debatendo se a gente já está em AGI ou não, se a gente vai chegar, em quanto tempo a gente vai chegar em AGI. Eu prefiro ficar só no AI mesmo, para não ficar no hype, e deixa o pessoal se debater com superinteligência, AGI, ou o que é. Cara, a gente sempre chamou de AI. Vamos ver se a gente acha um nome. De novo, é um negócio que existe desde os anos 50, entrou no hype nos últimos 3 anos, e a gente ainda está vendo as coisas acontecerem. Está tudo no começo. Não dá para definir nada ainda. Sei lá, daqui a 2, 3 anos, alguém vai chegar com um nome diferente? Provavelmente, mas eu não acho que seja o Trump que vai definir por canetada, pela Sharp dele ali, que vai se chamar de superinteligência. Não acho.
1: Rio Grande do Sul, Santa Catarina e Paraná registram estragos causados pelos temporais que atingiram a região sul nos últimos dias. O Rio Grande do Sul já soma ao menos 4 mortes. As informações direto de Curitiba com a repórter Isabela Miranda.
4: Ao menos 4 pessoas morreram por conta das fortes tempestades que atingiram o Rio Grande do Sul neste início de semana. A Defesa Civil Gaúcha localizou os corpos de pessoas que estavam em um carro que foi arrastado pela força da água em Caxias do Sul. Entre as vítimas está uma criança de 4 anos. Ao todo, 3 pessoas morreram na tragédia, todos da mesma família. Em Pelotas, uma pessoa também morreu. De acordo com as equipes, foram registradas 151 ocorrências em 146 municípios. Segundo o Metsul, o estado teve mais de 400 mil raios na onda de tempestades. A Defesa Civil de Santa Catarina contabiliza 60 municípios com registros de ocorrências provocadas pelas chuvas intensas que também atingiram o estado. O balanço reúne impactos em 17 regionais da Defesa Civil Estadual, com alagamentos, transbordamento de rios, deslizamentos, vendavais, granizo, destelhamentos, interdições de vias e isolamento de comunidades. Até o momento, 4 municípios decretaram situação de emergência. Foram eles: Timbé do Sul, Turvo, Criciúma e São Joaquim. O levantamento aponta 51 pessoas desabrigadas, 364 desalojadas e mais de 400 habitações afetadas em todo o estado catarinense. Já o Paraná registrou ventos de quase 125 quilômetros em Apucarana, no centro-norte do estado, durante o temporal desta segunda-feira. Em outros municípios, como Telêmaco Borba, as rajadas passaram dos 95 quilômetros por hora. Em Francisco Beltrão, um carro chegou a ser levantado e arrastado pela força do vento. Na capital, a estação meteorológica do aeroporto do Bacacheri registrou ventos de 86,8 km por hora às 9:30 da noite. De acordo com a Defesa Civil de Curitiba, 10 pontos de alagamento foram observados em diferentes bairros. Na região metropolitana da capital, moradores do município de Colombo estão praticamente ilhados com o aumento de um rio que transbordou e trancou acessos a outras regiões da cidade. A Defesa Civil Civil do Paraná confirmou que 30 municípios registraram problemas relacionados aos temporais. Entre as ocorrências relatadas estão destelhamentos, quedas de árvore e também de postes. As equipes da Defesa Civil e também do CIMEPAR enviaram 40 alertas para diferentes regiões do Paraná.
1: Morreu aos 95 anos o jornalista e escritor Zuenir Ventura. Ele foi vítima de pneumonia e deixa uma trajetória de 6 décadas na imprensa brasileira. A repórter Julia Takahashi traz mais informações.
5: Ao longo da carreira, Zuenir escreveu sobre política, comportamento e questões sociais e se tornou uma das principais referências na cobertura e no regime da história recente do Brasil. Entre os períodos que marcaram sua trajetória está a ditadura militar. Zuenir acompanhou de perto aqueles anos e também colaborou com o Pasquim, jornal conhecido pela crítica ao regime e pelo enfrentamento à censura. Aqui em São Paulo, no bar O Pasquim, a história do jornal se mistura às referências que marcaram aquele período. Zuenir também escreveu livros que se tornaram referências, como 1968, O Ano Que Não Terminou, Cidade Partida e Chico Mendes, Crime e Castigo. Membro da Academia Brasileira de Letras desde 2015, Zuenir terá o corpo velado amanhã na sede da instituição. O enterro será no mausoléu da ABL, no cemitério São João Batista. Ele deixa a mulher, Mari Ventura, e os dois filhos, o jornalista Mauro Ventura e a editora Elisa Ventura.
1: Em Belo Horizonte, uma floricultura distribuiu 100 mudas de árvores para marcar o início da primavera. O setor fica aquecido nesta edição do ano, quando os motivos para presentear com flores passam a depender menos das datas comemorativas. A reportagem é da Mariana Reis.
6: A estação mais florida do ano chegou oficialmente nesta terça-feira às 9h05 da noite. E para celebrar a chegada da primavera, a cidade Jardim ganhou uma oportunidade para deixar este Belo Horizonte ainda mais florido. É de iniciativa dessa floricultura na Savassi, região centro-sul da capital, o movimento Floresça BH, que pelo segundo ano consecutivo distribuiu gratuitamente 100 mudas de IP na loja. A ação começou às 8 da manhã e teve tanta procura que acabou rápido, o que surpreendeu a diretora da Ikebana Flores, Ana Clara Bertoni.
7: Em 9h20 da manhã, na verdade, tinha esgotado todas as 100 mudas. A gente abriu, já tinha umas 7 pessoas aqui na porta. A gente já encomendou 50 mudas para chegar daqui uma semana e meia. Só que provavelmente a gente vai ter que ampliar porque já bateu as 50 mudas. Essa é uma oportunidade incrível, que é trazer uma conscientização, um protagonismo em cada cidadão belo-horizontino, sabe? Porque você ter uma primavera na sua casa todo ano, você cuidar de uma coisa até para as próximas gerações, é um ato muito, muito bonito.
6: O Maurílio veio de longe, interessado em plantar um IP no sítio.
8: Eu saí de Betim, o IP hoje é difícil. Eu queria plantar no meu sítio, tem Matheus Leve, Serra Azul. Aí eu pensei, vou riscar, não percebi o telefone daqui, aí eu vim, no trânsito. Aí cheguei aqui, infelizmente já deslocou. Eu amo planta.
6: E quem não gosta? Por aqui, a procura cresce cerca de 25% nessa estação. Aumentam as flores e também a procura dessa delicadeza como forma de presente.
7: As flores ficam muito maiores e mais bonitas, incrivelmente. Então, o nosso buquê de Astromélia P, por exemplo, ele está quase do tamanho do de Astromélia M de uns meses atrás, de tão grande fica. E a gente tem até um aumento, o público mesmo, ele muda um pouco, porque ele começa a solicitar mais encomendas de agradecimento. A gente tem uma procura maior por momentos de gentileza, sabe? Você enviando para uma amiga, enviando para as avós, para as mães.
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1: Horas e um minuto, muito bom dia pra você. Estamos com o Start TMC no ar já bem cedinho pra você ficar muito bem informado com todas as notícias que estão repercutindo no Brasil, no mundo. Você fica com a gente até às 7 horas da manhã, seja muito bem-vindo. Muito bom dia para você que está em São Paulo, Brasília, Rio de Janeiro, Curitiba, Belo Horizonte, Recife. E muito bom dia para o meu parceiro Rafael Tebas.
2: Muito bom dia, Fernanda. Muito bom dia para você que nos acompanha aqui no 100.1 em São Paulo, 100.1 também em Brasília, 88.7 em BH, 92.7 no Recife, 101.3 no Rio de Janeiro, 100.3 em Curitiba. Além, claro, do nosso canal do YouTube também, o @TMCNewsBR. Deixa o like, estamos lá com imagem também, ativa o sininho e vem com a gente aqui no Start TMC. Você pode mandar sua mensagem pra gente no nosso WhatsApp, 11972211001. E hoje é dia 23 de setembro já, hein? Que loucura, quarta-feira, 23 de setembro de 2026. Uma rápida pausa agora no Start, é bem rápido e a gente já volta.
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1: 5:08, Start TMC pra você, você aí que já despertou, que está interessado nas principais notícias, pra ficar claro, muito bem informado, você está no lugar certo, no Start TMC, comigo, Fernanda Câmara e também com Rafael Tebas.
2: É isso, e você participa no nosso WhatsApp, mande a sua mensagem pra gente aqui, 11972211001, hoje é dia 23 de setembro, dia amanhecendo em algumas capitais do país, em outras ainda está escuro, enfim. E você vem com a gente para começar o dia bem informado no Start TMC. 5:09.
1: Lula critica interferência externa na ONU e afirma: o Brasil não cabe no quintal de ninguém.
2: Em discurso, o presidente questiona ações da maior potência militar do mundo e alerta para ingerência em processos eleitorais. Ele afirmou que a democracia está novamente em xeque, fecha aspas, para o presidente brasileiro. Esse é um dos destaques que o Start TMC traz nesta quarta-feira, 23 de setembro. E tem mais.
1: Cássio Nunes Marques sofre pressão no STF para ficar fora de julgamentos do caso Banco Master.
2: Vazamentos envolvendo o ministro e familiares ampliam questionamentos sobre sua participação nos processos ligados a Daniel Vorcaro.
1: Queda de helicóptero que matou 5 em Urubici será investigada pela Polícia Civil e pelo Centro de Investigação e Prevenção de Acidentes Aeronáuticos.
2: Entre as vítimas estão o cantor Rick da dupla com Renner, o empresário Bruno Avelar. Autoridades apuram as causas do acidente na Serra de Santa Catarina.
1: A ANAC atualiza regras para passageiros em casos de atrasos e cancelamentos de voos.
2: Companhias aéreas ficam isentas de responsabilidade em situações de força maior, como eventos climáticos, mas devem manter a assistência aos passageiros.
1: E nos destaques internacionais, Estados Unidos e Irã retomam um diálogo na ONU.
2: Encontro mediado pelo Qatar ocorreu após Trump ameaçar aniquilar o Irã e defender a guerra contra Teerã.
1: Esporte, atacante Endrick pode deixar o Real Madrid em janeiro e entra na mira de Milan e Roma.
2: Eu podia ver pro Coringão, viu? Mas infelizmente é Milan ou Roma. E olha só, de acordo com o portal italiano, clubes avaliam um possível empréstimo do atacante brasileiro para a próxima janela de transferências. Agora são 5:11.
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1: Previsão do tempo para esta quarta-feira: chove aqui em São Paulo, uma das sedes da TMC. E aí na sua região, chove ou não chove? Manda pra gente no 11972211001 e também no @TMCNewsBR. Vamos começar com a previsão do tempo pela região sul. Em Curitiba, o dia é nublado e pode chover a qualquer momento. A máxima é de 12 e a mínima de 9 graus.
2: Região sudeste agora, São Paulo, o cenário é o mesmo, tá? Dia nublado, pode chover a qualquer momento. Aliás, já está garoando, inclusive, em várias regiões da capital paulista. Máxima de 17, mínima de 13 graus para hoje em São Paulo.
1: Olha, no Rio de Janeiro chove o dia todinho, máxima de 22 e mínima de 18.
2: Belo Horizonte agora. Aliás, Paco, como é que tá o urso em BH, hein? Já tá naquela preguiça ou não, hein?
1: É. Nossa, preguiça máxima. Entrou a primavera, o urso tá hibernando, gente.
2: Nossa, mas esse daí veio com intensidade. Nossa, esse urso tá realmente...
1: Deve estar debaixo do edredom,
2: não é possível. É, com certeza absoluta. Olha, chove rápido durante o dia e a noite em BH. O sol aparece entre nuvens, máxima de 27, mínima de 18 graus.
1: Centro-Oeste, em Brasília, o sol aparece entre nuvens, pancadas de chuva à tarde e à noite, máxima 32, mínima 19.
2: Nordeste, pra gente fechar aqui, Recife, aliás, o sol já aparecendo por lá, vai ficar entre nuvens ao longo do dia de hoje, mas não deve chover, máxima de 30, mínima de 23 graus. E o galo no Recife, Paco?
1: Animado. Eu tô meio de Nordeste hoje, porque eu tô de mostarda, né?
2: Essa
1: pra quem
2: tá
1: no YouTube, é um amarelinho, mostarda. É um solzinho aí. Um solzinho entre nuvens, vai.
2: Não, mas não tá entre nuvens o sol.
1: Tá, entre nuvens você tá de preto, tá,
2: pode
1: né?
2: ser, eu tô mais aqui.
1: Tá o sol entre nuvens aqui. Olha o BemTV, amanhecendo. 5:12, 13 minutos, porque aqui o relógio gira muito rápido e você tá com a gente aqui no Start TMC.
2: Bom, a gente vai movimentar, girar a nossa reportagem a partir de agora, espalhada por todo o país, inclusive, né, as mensagens, como sempre, chegando nesse horário. Você pode participar com a gente no 119-7221-1001, ou no YouTube também, pessoal que pode ali acessar, acompanhar com imagem, deixar o like e também pode deixar a mensagem. Olha, o Renato Drummond em Belo Horizonte, ele manda aqui um bom dia pra gente. Bom dia, Tebas e Fernanda, ele escreve aqui. Ligado por aqui enquanto começo a rotina, ele escreve. Também o Felipe Alencastro em Brasília. No começando o dia, tô indo trabalhar, escutando vocês, Tebas e Fernanda, mandem um beijo pra mim. Um beijo pra você então, Felipe. Bom dia pra você,
1: beijo,
2: que trabalha.
1: Felipe.
2: Também o André Caran em Curitiba, mandando um alô pra gente aqui. E aqui em São Paulo, eu vim hoje aqui pra sede da TMC, na zona oeste da capital paulista. E quem me trouxe foi um motorista de aplicativo, Rafael. Também Rafael, meu xará, também com PH e ouvinte assíduo da TMC. Então, fica aqui o registro para ele. Um abraço.
1: Não era um homônimo, não, né? Um Rafael Tebas.
2: Não, aí também não, né? Eu tava indo para Guarulhos e me deixou aqui, tava indo lá para Guarulhos. Uma boa chegada em Guarulhos para você, Rafa.
1: Um beijo para você, Rafael, com PH.
2: É isso aí. 5:14, agora sim a gente vai para Brasília para falar um pouco sobre a situação, né? A relação entre Brasil e Estados Unidos. O presidente dos Estados Unidos, Donald Trump, pediu que os países do chamado Escudo das Américas tratem os grupos que ele classifica como narcoterroristas como uma ameaça comum. A declaração foi feita durante um encontro com representantes dos países. A gente lembra aqui da Assembleia Geral da ONU, que ocorreu ontem. O Brasil abriu, como sempre, a tradição. O Brasil sempre faz o discurso de abertura com o presidente Lula. E na sequência veio Donald Trump. E o Bruno Tibério, em Brasília, tem os detalhes, as informações. Conta pra gente, Bruno.
3: Pois é, Trump também defendeu que os Estados Unidos apoiem os países aliados no combate aos cartéis e ao tráfico de drogas. A proposta é ampliar a cooperação entre os governos e as forças de segurança da região. O Escudo das Américas é uma coalizão liderada pelos Estados Unidos, criada para reforçar a cooperação de segurança entre países da América Latina e do Caribe. A iniciativa prevê compartilhamento de informações de inteligência e cooperação entre as forças de segurança para enfrentar organizações criminosas e o tráfico de drogas. Entre os países que participam da coalizão estão Argentina, Equador, El Salvador, Paraguai, Peru, Chile e Colômbia. Brasil e México não fazem parte do grupo. A declaração de Trump acontece no mesmo dia em que o presidente americano discursou na Assembleia Geral da ONU. No discurso, ele também defendeu uma atuação mais dura contra os cartéis e voltou a comparar esses grupos ao Estado Islâmico.
1: Bruno Tibério, então, com todas as informações, agora 5:16. A arrecadação federal registra crescimento em 2026. O resultado faz parte do cenário das contas públicas e da atividade econômica do país. O repórter Kennedy Lacerda, do Recife, destaca esta notícia.
4: O valor ultrapassa 2 trilhões de reais de janeiro a agosto deste ano. O número representa um crescimento de 7,12% em relação ao mesmo período do ano passado, já descontada a inflação. Somente em agosto a arrecadação chegou a aproximadamente 235 bilhões de reais. De acordo com a Receita Federal, entre os fatores para o resultado estão o aumento da arrecadação de contribuições previdenciárias, do PIS e da COFINS, além de imposto de renda retido na fonte e de tributos pagos por empresas. Também houve impacto da arrecadação relacionada à exploração e à exportação de petróleo. A Receita destaca ainda que o valor arrecadado em agosto foi o maior da série histórica, iniciada há 3 décadas. O resultado é acompanhado pelo governo como um dos indicadores do comportamento da atividade econômica e da arrecadação de tributos nacionais.
2: 5:17, a gente continua aqui movimentando nossa reportagem, a gente passou por Brasília, pelo Recife também, agora a gente vai lá para Belo Horizonte. O Tribunal de Justiça de Minas condenou 4 pessoas pela produção, armazenamento e venda de cachaça adulterada com etanol combustível na cidade de Montes Claros, no norte do estado. Isso realmente é um absurdo. O Bruno Marum tem as informações.
5: Pois é, pessoal, esse esquema foi descoberto em agosto de 2020, quando a Polícia Militar encontrou uma fábrica clandestina no bairro Vila Exposição, lá em Montes Claros. No local foram apreendidos um caminhão-tanque e cerca de 166 mil litros de bebidas impróprias para consumo. Os laudos apontaram uso de etanol combustível e presença de substâncias fora dos padrões estabelecidos para a fabricação de cachaça. E o pior, dias depois, mais de 10 mil litros desta cachaça adulterada foram localizados no estoque de um supermercado lá da região. O proprietário da fábrica clandestina foi condenado em 2 processos, com penas que somam 10 anos e 1 mês de prisão. O irmão dele, que atuava como gerente do negócio, e um funcionário da fábrica receberam pena de 4 anos e 8 meses de reclusão cada um. O filho do empresário, que era responsável pelo supermercado onde a bebida era vendida, recebeu a mesma condenação. De acordo com o Ministério Público, as investigações continuam lá na região de Montes Claros para identificar e prender outros possíveis suspeitos envolvidos nesta falsificação de bebidas alcoólicas.
1: Obrigada pelas informações. 5:19. O TRE do Rio de Janeiro aprova a candidatura de Rueda a deputado federal após o Ministério Público Eleitoral defender a rejeição da candidatura por relações com a milícia da Baixada Fluminense. Investigado pela Polícia Federal, Jorge Canella foi preso em flagrante no Rio. A repórter Rebeca Renzi tem todas as informações.
6: O Tribunal Regional Eleitoral do Rio de Janeiro aceitou por unanimidade o registro de candidatura de Rueda a deputado federal pela União Brasil. O julgamento, que chegou a ser suspenso em 11 de setembro para análise de novas informações que surgiam sobre o candidato. No entanto, o relator, desembargador Paulo César Salomão Filho, não analisou essas acusações, alegando que elas não fazem parte dos pontos que o tribunal determinou investigar. Entre as novas acusações está a relação de Rueda com o banqueiro Daniel Vorcaro, que afirmou que o candidato, em conjunto com o dirigente do União Brasil, atuaram para facilitar negócios do Banco Master, com institutos de previdência de diferentes estados, como inclusive o Rio Previdência. O relator do caso analisou principalmente a relação do julgado com pessoas apontadas como integrantes de milícias. Apesar de postagens de Eduardo Araújo e Fabinho Varandão em apoio à candidatura de Rueda, as investigações não encontraram registros de que a estrutura tenha sido utilizada para apoiar a campanha. No entanto, a decisão da Justiça Eleitoral em prol da candidatura não limita novas investigações eleitorais em caso de novos fatos ou provas que liguem Rueda a grupos criminosos armados. O candidato ao Senado Federal, Vaguinho, pelo Republicanos, inclusive incluiu uma petição para esclarecer ao tribunal a relação entre o vereador Jorge Canella, Márcio Canella e Rueda, em desdobramentos da Operação Unicarne, relembrando as acusações de ligação com organizações criminosas. O vereador pela União Brasil, Jorge Canella, foi preso em flagrante pela Polícia Federal nesta terça-feira em mais uma ação da Operação Unicarne. Canella foi localizado com posse irregular de arma de fogo de uso restrito. Na ação, policiais federais cumpriram 3 mandados de busca e apreensão na capital fluminense, na Barra da Tijuca, Recreio e Câmara Municipal. Durante as buscas, no bairro da Zona Sudoeste do Rio, foi identificada a posse de 2 fuzis e uma submetralhadora de uso restrito, em desacordo com a previsão legal, o que levou à prisão em flagrante. O preso e as armas apreendidas foram encaminhados à Superintendência Regional da PF no Rio e Jorge Canella vai responder pelo crime de posse ilegal de arma de fogo de uso restrito. Procurada pela reportagem, a defesa de Jorge Canella ainda não se posicionou.
2: E a gente continua acompanhando também esse caso aqui na TMC. Agora são 5:22. 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

0: 5:28, voltamos com o Start TMC. Agora para falar, né, de uma notícia triste, o CENIPA deu início às investigações do acidente que matou o cantor sertanejo Rick e outras 4 pessoas na Serra Catarinense, né, o CENIPA, que é o Centro de Investigações e Prevenção de Acidentes Aeronáuticos. Os corpos das 5 vítimas foram levados até Florianópolis, onde devem passar por perícia. E o Luiz Fernando Hanisch tem mais informações.
1: A Polícia Científica e o Comando da Aeronáutica trabalham na região de Urubici, em Santa Catarina. Os corpos de todas as vítimas foram levados ao Instituto Médico Legal de Florianópolis. Enquanto isso, investigadores do Centro de Investigação e Prevenção de Acidentes Aeronáuticos, o CENIPA, foram até o local da tragédia para recolher dados e avaliar os danos na estrutura da aeronave. O helicóptero foi localizado em uma região bastante montanhosa e de mata fechada durante um sobrevoo de um avião da Força Aérea. Todos os 5 ocupantes do helicóptero foram encontrados sem vida. O cantor sertanejo Rick, que fazia dupla com Renner, o empresário Bruno Avelar, o videomaker Paulo Soares, além do piloto Antônio Roberto Nóbrega de Araújo e o copiloto Leopoldo Barros Teixeira. A remoção das vítimas exigiu uma operação complexa. Os corpos foram içados por cordas até o helicóptero de resgate. A tenente-coronel Heloísa, do Corpo de Bombeiros de Santa Catarina, deu mais detalhes sobre essa operação.
2: Algumas equipes chegaram ao local por via terrestre. Essas equipes então precisaram fazer uma caminhada de mais de 3 horas. Em função do difícil acesso ao local onde os corpos foram encontrados, foi necessário fazer esse resgate, essa extração dos corpos através de aeronaves. O Corpo de Bombeiros Militar de Santa Catarina atuou nessa operação. Posteriormente, após a finalização da retirada dos corpos, eles foram encaminhados para Florianópolis e, a partir deste momento, a missão está com a Polícia Científica do Estado de Santa Catarina.
1: Rick e os outros passageiros vinham de Jundiaí, no interior de São Paulo. Eles estavam a bordo de um avião e pousaram em Porto Belo, no litoral norte catarinense. De lá, eles partiram de helicóptero rumo a São Joaquim, um percurso de 190 quilômetros. O contato com esse helicóptero foi perdido ainda durante a tarde e desencadeou uma grande mobilização do Corpo de Bombeiros, da Polícia Militar de Santa Catarina e, mais tarde, de agentes da Força Aérea Brasileira. Cães farejadores e drones com sensores térmicos também foram usados durante a operação de buscas. Os agentes ainda cruzaram dados da localização da aeronave com os últimos registros dos celulares dos passageiros. Segundo informações da Agência Nacional de Aviação Civil, a ANAC, o helicóptero, fabricado em 2001, estava com a documentação em dia e tinha autorização para voar. O CENIPA informou que a perícia técnica e os trabalhos de investigação serão concluídos no menor prazo possível para determinar os fatores que possam ter contribuído para o acidente.
3: A gente vai continuar acompanhando as investigações conduzidas pelo CENIPA, portanto, e assim que a gente tiver qualquer novidade, qualquer atualização, a gente, obviamente, vai trazer aqui na nossa programação.
0: É, e ficam aqui os nossos sentimentos, né? A família de todas as vítimas.
3: Muito triste, realmente. 5:32, a gente continua aqui movimentando os nossos assuntos no Start TMC. A gente volta a Brasília agora. Olha, tem atualização importante em relação à campanha de Flávio Bolsonaro e desdobramentos na Justiça Eleitoral. Bruno Tibério traz os detalhes.
4: A nova representação apresentada por Flávio Bolsonaro e pelo candidato a vice Alfredo Gaspar questiona 2 eventos nos dias 17 e 18 de setembro. Um deles foi a visita de Lula ao complexo industrial da Eurofarma na cidade de Montes Claros, em Minas Gerais. O outro foi um evento de segurança pública realizado no complexo da Polícia Rodoviária Federal, no Rio de Janeiro. A campanha de Flávio afirma que os 2 eventos foram usados para promoção eleitoral e que houve divulgação posterior nos canais oficiais do governo. No caso da Eurofarma, a representação cita também a divulgação das chamadas canetas emagrecedoras pelo Ministério da Saúde. Já no evento da PRF, a ação questiona uma fala de Lula sobre Jair Bolsonaro durante a solenidade e afirma que houve uso de estrutura pública para inserir conteúdo político contra o adversário. A campanha pede uma decisão urgente do TSE e afirma que esta é a 14ª representação apresentada contra Lula e integrantes do governo em pouco mais de 5 meses. O documento sustenta que várias das ações anteriores ainda não tiveram decisões sobre os pedidos de urgência. Em outra frente, o TSE abriu uma investigação sobre uma rede de perfis no Instagram que teria promovido conteúdos ligados à candidatura de Flávio Bolsonaro. O ministro Ricardo Villas Boas Cueva determinou que a Meta preserve os dados das contas e forneça informações para identificar os responsáveis. Também foram suspensos links de venda publicados pelos perfis e a Shopee terá que informar quem está por trás de uma loja relacionada às publicações. As empresas têm prazo de 48 horas para cumprir as determinações sob pena de multa diária de R$50 mil. Segundo a ação, foram identificadas 1.826 publicações em colaboração, envolvendo 492 perfis. A alegação é que a estratégia poderia caracterizar abuso de poder e uso indevido dos meios de comunicação. O TSE ainda não concluiu se houve irregularidade. E uma terceira frente envolve uma emenda parlamentar de R$149 mil. Conversas apreendidas pela Polícia Federal mostram uma assessora do gabinete de Flávio Bolsonaro negociando em 2023 os recursos com o Robson Calisto, conhecido como Peixe. Calisto foi condenado pelo Supremo Tribunal Federal por envolvimento na morte da vereadora Marielle Franco e do motorista Anderson Gomes. Segundo as mensagens, ele pediu ajuda para conseguir os recursos destinados a um projeto esportivo no Rio de Janeiro. Flávio Bolsonaro nega irregularidades e afirma que a emenda seguiu a legislação e os critérios técnicos do Ministério do Esporte. O PT também pediu ao STF e a Controladoria Geral da União uma auditoria nas emendas destinadas por Flávio a entidades do terceiro setor no Rio de Janeiro desde 2019.
0: E agora nós vamos com informações direto do Rio de Janeiro. A Polícia Federal investiga os R$2 milhões repassados a um Instituto de Formação Profissional José Carlos Procópio. Foram identificadas emendas vindas de Chiquinho Brazão, além de Flávio Bolsonaro e Cristo Nieto. Rebeca Renzi tem todos os detalhes.
5: De acordo com a apuração da reportagem da TMC, o ex-deputado federal Chiquinho Brazão destinou uma emenda de mais de R$1 milhão para o Instituto de Formação Profissional José Carlos Procópio, por meio do Ministério das Mulheres. No entanto, o nome do IFOP já apareceu em investigações da Polícia Federal sobre a destinação de uma emenda de R$200 mil de Flávio Bolsonaro. Uma assessora do senador, identificada como Maria de Fátima Bezerra Castro, teria negociado a liberação da verba em 2023 com Robson Calisto Fonseca, conhecido como Peixe. Por sua vez, Peixe foi condenado pelo STF a 9 anos de prisão por fazer parte da organização criminosa ligada aos irmãos Chiquinho e Domingos Brazão. Chiquinho Brazão, que era deputado pela União Brasil, foi condenado pelo Supremo Tribunal Federal a 76 anos e 3 meses de prisão por planejar o assassinato da vereadora Marielle Franco e do motorista Anderson Gomes. No total, as emendas enviadas por Chiquinho Brazão, Flávio Bolsonaro e pela deputada federal Cristo Nieto somam cerca de R$2 milhões. No termo de fomento encaminhado pelo Ministério das Mulheres, Brazão ainda justifica o repasse como capacitação profissional de adolescentes e mulheres. Agora, a Polícia Federal investiga se houve desvio dos recursos enviados por meio das emendas e o destino do dinheiro. Flávio Bolsonaro afirmou que a emenda destinada ao IFOP foi feita dentro da legislação e dos critérios técnicos do Ministério do Esporte. O senador também disse que a entidade apresentou notas fiscais dos materiais e devolveu os valores que não foram usados.
3: 5:37. Olha só, muita gente participando aqui no nosso WhatsApp no 119-7221-1001, é o caso aqui do Henrique Maris de São Paulo, já indo trabalhar, escutando aqui a TMC. Também o Diego Cassar mandando um alô pra gente lá em Curitiba. Em Maceió, pelo aplicativo da TMC, o Fábio Malta também aqui mandando mensagem, participando com a gente, como sempre, aqui no Start TMC. Aliás, em Maceió, olha só que interessante. Também outra mensagem, ó. Bom dia a toda a equipe da TMC, escuto vocês todo dia, sou peruano, moro em Maceió, meu nome é José Segovia. Obrigado pela mensagem aí, José, um ótimo dia para você de trabalho aí em Maceió, você que nos acompanha também pelo aplicativo da TMC, é bem fácil de encontrar, viu? Você entra no seu smartphone, vai na sua loja virtual, digita TMC, vai aparecer o nosso logo, é verde TMC. Você vai lá, baixa para acompanhar a gente em tempo real.
0: Como que é o nome do rapaz que é peruano?
3: José Segovia.
0: Obrigada pela sua audiência, hein? Tá muito bem informado aqui com a gente.
3: Muito bom.
0: Carlos Eduardo Martins, de Curitiba, também tá aqui. Já tô de pé, preparando o café, me arrumando pro trabalho. Às 5h30 da manhã, a cidade ainda tá começando a acordar, mas quem pega transporte público cedo já sabe que o dia começa na correria.
3: É verdade, né? Como é que tá o Bem-te-vi aí, Paco? O dia começando, né?
0: Ai, que bonitinho.
3: Aí sim, né?
0: O Bem-te-vi fica tranquilinho.
3: É um fofo. 5 horas e 38 minutos, a gente vai continuar movimentando aqui os assuntos. Olha, é um dos principais assuntos do dia, o caso Master aqui, o ministro André Mendonça, do STF, rebateu as acusações feitas por Alexandre de Moraes no caso Banco Master. Em manifestação enviada ao presidente da Suprema Corte, o ministro Luiz Edson Fachin, Mendonça então pediu o procedimento aberto contra ele, e o Murilo Hernandes, como sempre, em cima do lance, tem todas as informações.
6: Um dos principais pontos levantados por Mendonça é a validade dos relatórios de inteligência feitos pela Polícia Federal. Segundo o ministro, os documentos apresentavam problemas técnicos e não têm provas suficientes para sustentar acusações de crime de responsabilidade, improbidade administrativa ou abuso de autoridade. Mendonça também questiona a origem de informações e afirma que os relatórios não deixam claro como determinados dados foram obtidos. Por isso, pede para que seja esclarecido como esse material chegou ao conhecimento de Alexandre de Moraes e que a produção dos documentos seja apurada. Outro ponto envolve os dados retirados do celular de Daniel Vorcaro, ex-dono do Banco Master. Mendonça nega ter tido acesso antecipado ao conteúdo e afirma que a cópia dos dados continua lacrada e sob responsabilidade do gabinete dele. O ministro também nega ter interferido em investigações ou utilizado informações de forma indevida. Na manifestação, Mendonça pede ainda que sejam analisadas possíveis condutas de Moraes, incluindo suspeitas de abuso de autoridade e denunciação caluniosa. Agora, a manifestação será analisada pela presidência do Supremo, sob comando de Edson Fachin. O cenário, porém, continua indefinido. A discussão sobre julgar os casos de Moraes ou Mendonça juntos ou separadamente foi suspensa após Flávio Dino perder vista. O julgamento específico de Mendonça, previsto para quarta-feira, dia 23, também foi retirado de pauta por Fachin. Uma nova data ainda será definida.
0: E a gente, claro, que vai acompanhar esse e outros assuntos que estão movimentando o país. 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
1: 5:46, agora é hora do nosso colunista, o João Faria, com a coluna Marcas e Consumidores.
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2: Olá, nos boletins diários da coluna nesta semana, nós estamos contando para você a importância do uso de dados nas estratégias de marketing de marcas de diferentes segmentos da economia. Já entramos na indústria de alimentos, também sobre as seguradoras e hoje é a vez da rede de churrascarias Fogo de Chão participar deste assunto no Marcas e Consumidores. O João Galope, de

0: diretor de marketing e vendas do Fogo de Chão, revela que mais importante do que o acesso a essas informações é justamente entender, interpretá-los e aí sim oferecer uma experiência para o cliente.
1: Em relação à utilização de dados, a gente acredita que o desafio não é ter acesso a esses dados, mas sim como que eu vou transformar esses dados em informações e, principalmente, como é que eu vou melhorar a experiência do cliente. Hoje a gente investe muito nessa jornada, né? Nosso maior objetivo aqui é entender melhor as preferências das pessoas, com quem que elas vão, quais são as ocasiões, etc. Um exemplo disso é a Selma AI, que é uma camada de inteligência artificial que a gente implementou em abril desse ano, com o objetivo de atender, de melhorar e acelerar, né, o atendimento aos consumidores. E só no primeiro mês, a Selma AI atendeu 2.500 pessoas, com um nível de assertividade de 95%. Ou seja, apenas 5% desses atendimentos foram direcionados para um atendente humano. Isso é uma, além, óbvio, da facilidade, né, da gente, né, conseguir atender rapidamente o que nossos clientes querem, isso faz com que também a gente conheça essa base melhor, a gente avance nessas preferências para devolver uma comunicação customizada e, é claro, produtos e serviços customizados.
0: E é sempre interessante quando alguém traz exemplos aqui para a coluna, como foi colocado pelo João Galope, mostrando quais são e como funcionam essas iniciativas que fazem a diferença na hora de impactar o consumidor. E amanhã nós vamos entrar na área da saúde, porque é a vez da DASA participar falando justamente sobre o uso de dados em suas estratégias de marketing. Até lá.
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3: Cinco horas e 49 minutos. A gente agora vai dar um giro pelas principais manchetes, capas dos principais portais e jornais brasileiros, começando pelo nosso portal tmc.com.br, tmc.com.br. Nossa manchete agora: 14 países acatam Trump e incluem PCC e Comando Vermelho na lista de terroristas.
4: E a gente vai agora para a capa da Folha de São Paulo. Advogada próxima de Cássio visita Vorcaro na prisão com frequência. Mulher do desembargador Newton Ramos diz atualizar banqueiro sobre causas.
3: Agora o jornal O Globo aqui com alguns destaques. Primeiro, eles fazem um apanhado sobre a participação, o discurso de Lula na ONU. E também há uma manchete aqui sobre as eleições. Flávio vira alvo de rivais à direita e passa a dividir ataques com Lula. Isso porque o Augusto Cury, para a gente aqui, enfim, contextualizar bem a informação, ele tem explorado bastante o caso Master nas redes sociais, inclusive no Instagram dele, o Caiado também fazendo questionamentos. Então, só para a gente contextualizar bem essa informação do jornal O Globo.
4: E agora a gente vai para a capa do UOL. 14 países seguem Trump, incluem PCC e CV, o Comando Vermelho, em ação contra terrorismo. Integrantes do Escudo das Américas prevêem ações contra grupos criminosos.
3: Agora são 5 horas e 51 minutos. Você começando o dia bem informado aqui no Start TMC. Você participando também com o nosso WhatsApp com 11972211001. Aliás, tem mensagem chegando pra gente aqui. São várias mensagens. Vou começar por uma de São Paulo, é o Givaldo, que é motorista de aplicativo em Osasco. Ele até manda uma foto aqui dizendo que não está chovendo em Osasco agora, região da Grande São Paulo. Outras mensagens também, quem participa aqui é o Vinícius Sherman em Curitiba. Ele escreve que já está indo trabalhar. Estou indo trabalhar cedo hoje, Tebas e Fernanda, e escutando vocês já agora. Também o Leonardo aqui participando, ele manda um alô pra gente no nosso WhatsApp, ele é do Rio de Janeiro, também escrevendo aqui pra gente, enfim, muita gente participando, Fernanda.
4: Ô Tebas, você falou de São Paulo, o Fernando Luiz Pereira de Santana, de São Paulo, Ele diz que é impressionante a quantidade de chuva. Ele fala assim, que a gente tem visto em várias regiões do Brasil. E aí ele diz, aqui em São Paulo também estamos sentindo os efeitos e o que preocupa é quando a chuva vem muito forte em pouco tempo e causa alagamentos. Ontem no Paulista
3: TVC, problemão isso, é verdade.
4: A gente falou sobre os transbordamentos, alagamentos, chuva forte, né? Porque choveu muito, está chovendo muito em setembro e a gente falou inclusive do lixo, né? Das pessoas jogarem lixo na rua e aí isso, claro, que entope bueiro e aí é que causam os alagamentos, os transbordamentos, mas a gente então enfatizando aqui São Paulo porque a mensagem veio de São Paulo, mas em outras regiões do Brasil também chove bastante.
3: Exatamente, só para fechar aqui mais uma mensagem, o Diego lá de Brasília escreve aqui, ele fala sobre o Banco Master, pede transparência total, essa também é a nossa posição, tá? É a posição oficial da TMC, a gente quer a verdade, né? Que tudo venha a público. 5 horas e 52 minutos, a gente continua aqui girando a nossa reportagem. Olha, um caso bastante triste aqui, o caso da jovem morta em Fortaleza, né? O João Munhoz Neto, de 34 anos, namorado de Isabelle Carascrini, é casado com outra mulher. Bom, os destaques dessa informação aqui é do Júlio Andrade, mas eu vou pular porque tá mal escrito, eu não entendi muito bem o que ele quer dizer, tá? Então vamos para São Paulo com o Ailan Bernardo. A capital paulista registra o setembro mais chuvoso desde o início das medições do Centro de Gerenciamento de Emergências em 1995. Realmente tá chovendo absurdamente em São Paulo nesse mês de setembro. O Ailan Bernardo tem todos os detalhes.
5: A capital paulista chegou a 283,4 milímetros nesse mês. O número é 4 vezes maior do que os 63 milímetros que eram esperados para setembro. De acordo com o Centro de Gerenciamento de Emergências da Prefeitura, o índice está 329,4% acima da média histórica. Já temos registros de cidades alagadas no interior. A quantidade elevada de chuva está relacionada à passagem de uma frente fria pelo litoral paulista, reforçada por um canal de umidade vindo das regiões centro-oeste e norte do país. Nesta quarta-feira, a previsão indica muita nebulosidade e chuva entre fraca e moderada, alternada com períodos de melhoria. As temperaturas devem variar entre 13 e 16 graus. Na quinta-feira, ainda pode chover durante a madrugada, mas o tempo deve melhorar ao longo do dia. A máxima prevista é de 19 graus. Em Iguapé, no Vale do Ribeira, a Defesa Civil reconheceu a situação de emergência por conta dos alagamentos. O governo federal autorizou o repasse de R$ 318 mil para respostas e a recuperação da cidade. A Defesa Civil recomenda que as pessoas evitem as áreas alagadas e não tentem atravessar ruas com correntezas, ficando distante também de árvores, postes e estruturas metálicas.
4: 5 horas e 55 minutos, você está aqui no Start TMC com os principais destaques, com as principais manchetes e o pessoal aqui dando bom dia pra gente no arroba TMC News BR. Além do Carlos Eduardo Martins, que eu já falei de São Paulo, tem a Mariana Alves Ferreira, de Belo Horizonte, o João Batista Oliveira, do Recife, dizendo que ficou muito triste com a notícia da morte do Rick, que ele gosta muito de sertanejo. Rick e Renner fizeram parte de uma época muito marcante da música sertaneja. É uma perda que mexe com quem acompanhou a carreira da dupla, diz então o João Batista Oliveira. O Renner até, eu vi notícias de que ele foi sedado após receber essa notícia. Enfim, a mulher do Rick, que estava voltando dos Estados Unidos quando soube da morte do marido pelas redes sociais, passou mal, teve que ser levada ao hospital de ambulância. Enfim, todos nós muito tristes com todas as vítimas desse acidente. Agora, 5 horas e 56 minutos, TMC, compromisso com a verdade.
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3: 5 horas e 56 minutos, a gente vai falar de esporte agora aqui no Start TMC, os destaques com Kaique Silva. Fala, Kaique.
7: Grande abraço, meus amigos do Start TMC, com informações do futebol e trazendo atualizações importantes, já que estamos no chamado período de Super Data FIFA. Os clubes dão vez ao protagonismo de novo da seleção brasileira. E depois da Copa do Mundo, o primeiro amistoso da seleção, comandada pelo técnico Carlo Ancelotti, acontece na próxima sexta-feira, às 7 horas da manhã, na Austrália, diante da seleção da casa. O Brasil vai enfrentar, portanto, a seleção australiana nesse primeiro novo contato, nesse novo ciclo, agora pensando na Copa do Mundo de 2030. E nessa última madrugada aqui do Brasil, no comecinho da tarde do horário local, a gente teve entrevista coletiva de dois meio-campistas, jogadores importantes. A gente começa, portanto, ouvindo o garoto Gabriel Bontempo, estreante pela seleção brasileira, atua com o Neymar no time do Santos e falou, inclusive, sobre a importância do histórico camisa 10 da seleção brasileira para que ele pudesse chegar um pouco mais pronto para vestir pela primeira vez a camisa da seleção. Cararinho.
8: Ah, ele é um grande ídolo, né? Falo lá com todo mundo que realize um sonho de estar jogando com ele, de ter essa oportunidade de poder conviver o dia a dia lá com ele. Ele é um cara que é fora da curva, agradeço demais também, porque ele, não só comigo, mas com todos os jovens lá que sobem no Santos, ele dá uma força pra gente, dá conselho, é um cara que é extra classe, né? Muito craque. E também tem experiência, já viveu muito disso, então agradeço demais pelos conselhos e como eu disse, é um sonho realizado de poder estar jogando com ele.
7: Além de Gabriel Bontempo, Bruno Guimarães também concedeu entrevista coletiva e falou sobre esse novo momento na seleção. Nesse novo ciclo, um cara um pouco mais experiente agora, ajudando os mais jovens que estão chegando vestindo a camisa da seleção brasileira pela primeira vez. Caso, por exemplo, do próprio Gabriel Bontempo, que a gente ouviu há pouco, Bruno Guimarães fala e a gente ouve.
9: Acho que o mais importante é passar confiança para eles, né, para os mais jovens, para quem está chegando a primeira vez. Minha primeira convocação em 2020 e desde lá muita coisa aconteceu na minha vida até aqui. Acho que o mais importante para mim, quando eu cheguei aqui, todos os mais velhos me passaram confiança para que eu pudesse me sentir o mais à vontade em casa possível e desempenhar meu melhor futebol. Eu acho que agora eu estou nessa missão aí de passar confiança para os mais jovens, para que eles possam se sentir o melhor possível e desempenhar o seu melhor futebol aqui.
7: Então é isso, além da atividade de hoje, amanhã a seleção brasileira fecha a sua preparação para que a bola role na próxima sexta-feira, e é claro, com a total cobertura da equipe TMC, a partir das 7 horas da manhã a bola rola, horário de Brasília, para Austrália e Brasil, o primeiro jogo da seleção brasileira neste novo ciclo, depois da Copa do Mundo de Estados Unidos, México e Canadá.
3: Valeu, Kaique Silva, com as informações, portanto, dos amistosos, né? Fica essa expectativa sobre como o Brasil vai desempenhar nesse pós-Copa do Mundo, a eliminação precoce do Brasil para a Noruega na Copa, e agora um novo ciclo começando. A gente vai acompanhar tudo, como sempre, aqui na TMC. Tem mais informação sobre esporte? O Endrick, hein, pode mudar de novo de clube em janeiro. O atacante está na mira do Milan e da Roma, dois clubes italianos que estudam, então, a possibilidade de contar com o jogador por empréstimo, caso o Real Madrid concorde com essa transação na próxima janela de transferência. Segundo o site italiano Calcio Mercato, o Milan já havia negociado pelo brasileiro em agosto e mantém o atacante como uma das principais prioridades para reforçar o setor ofensivo nessa próxima janela. Outro clube italiano também, a Roma, também acompanha a situação de perto e pode entrar nessa disputa. O Endrick, que é muito jovem, né, uma das joias do futebol brasileiro, apenas 20 anos de idade, ele voltou ao Real Madrid após passar um período no Lyon da França, né, primeiro semestre desse ano no Lyon. Foi bem, inclusive muito bem na equipe francesa, só que ele ainda busca espaço no elenco comandado pelo José Mourinho, técnico do Real Madrid. Então há essa expectativa sobre onde jogará Endrick a partir da próxima janela de transferências, e a gente, claro, vai acompanhar de perto essa situação. 6 em ponto.
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1: 6:06, Start TMC para você que está em São Paulo, Brasília, Rio de Janeiro, Curitiba, Belo Horizonte, Recife, com os principais destaques do Brasil e do mundo. Comigo, Fernanda Câmara, e também com Rafael Tebas. Vamos então com os principais destaques. Queda de helicóptero que matou 5 em Urubuci será investigada pela Polícia Civil e pelo Centro de Investigação e Prevenção de Acidentes Aeronáuticos.
2: Entre as vítimas estão o cantor Rick, da dupla com Renner, e o empresário Bruno Avelar. Autoridades apuram as causas do acidente na Serra de Santa Catarina, em Urubuci.
1: A ANAC atualiza regras para passageiros em casos de atrasos e cancelamentos de voos.
2: Companhias aéreas ficam isentas de responsabilidade em situações de força maior, como eventos climáticos, mas devem manter a assistência aos passageiros.
1: Lula critica interferência externa na ONU e afirma: o Brasil não cabe no quintal de ninguém.
2: Em discurso, o presidente questiona ações da maior potência militar do mundo e alerta para ingerência em processos eleitorais. Ele chegou até a afirmar o seguinte, abre aspas para Lula: a democracia está novamente em xeque.
1: Cássio Nunes Marques sofre pressão no STF para ficar fora de julgamento do caso Banco Master.
2: Vazamentos envolvendo o ministro e familiares ampliam questionamentos sobre sua participação nos processos ligados a Daniel Vorkaro.
1: E nos destaques internacionais, Estados Unidos e Irã retomam um diálogo na ONU.
2: Encontro mediado pelo Qatar ocorreu após Trump ameaçar aniquilar o Irã e defender a guerra contra Teerã.
1: E no esporte, Internacional faz proposta por Eduardo Batista para assumir o comando da equipe.
2: Técnico do Criciúma negocia agora então com a equipe de Porto Alegre, que busca novo técnico para comandar a reação do time nas 10 rodadas finais do Campeonato Brasileiro. Muitos times lutando contra o Z4, contra o rebaixamento. 6:09.
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1: 6:09, chegou a hora da gente acionar o Bruno Rizzi. São muitos destaques. Ontem, por exemplo, a gente transmitiu em tempo real o discurso do presidente Lula na Assembleia Geral da ONU, mas houve, claro, outros destaques. Bruno Rizzi, bom dia.
3: Bom dia, Fernanda Câmara, ia falar Fernanda Tebas.
1: Você me chama de Fernanda Tebas. Eu senti o Fernanda Tebas, Rafael Câmara. Prazer, gente.
3: Bom dia a todos. Mais um dia aqui no Start TMC. Um dia importante aqui, a gente vai analisar, claro, o discurso do presidente Lula, que a gente transmitiu ontem ao vivo. Eu até comentei aqui ontem com vocês, até escrevi na minha coluna ontem, que depois, quando a gente for comentar, a gente vai até mostrar aqui, ó, tá ali na tela, para quem tá nos acompanhando no YouTube. Lula na ONU, equilíbrio de pratos do palanque diplomático eleitoral. Então, daqui a pouco a gente vai comentar aqui esses detalhes, que é justamente aquele ponto que a gente trouxe ontem, que Lula ia fazer o equilíbrio, o balanço ali entre a posição como chefe de Estado e como candidato à reeleição há pouco mais de uma semana das eleições, do pleito eleitoral aqui no Brasil. Além disso, polêmicas no STF seguem. A gente não, infelizmente, não consegue, nem se quisesse, parar de falar disso, né? Os ministros não estão deixando.
2: Impressionante, né? Impressionante. Eles não sossegam mesmo.
3: Impressionante. E aí, cada dia uma novidade ruim, né? E as discussões só se alongam. Infelizmente, é assunto também para a gente tratar aqui hoje, além de alguns bastidores eleitorais que eu vou trazer para vocês também, das campanhas aí há poucos dias das eleições.
2: Opa, aí sim, hein? Bastidores, a gente gosta disso.
1: O pessoal gosta muito de bastidores.
2: Ô Rizzi, esse clima, né, no STF faz com que uma eleição que já é acirrada, já é imprevisível, fique ainda mais com esse clima instável, porque a qualquer momento pode ter uma decisão que pode mudar o rumo da eleição, né?
3: Então, pois é.
2: Cria realmente...
3: Mesmo que ela não tenha ligação direta com a eleição, né? Como os movimentos estão tão presentes,
2: exato,
3: a gente pode ter aí qualquer movimento sensível aí que pode se tornar um movimento eleitoral, mesmo que não diretamente relacionado. Então, bem importante esses movimentos, bem importante para a gente analisar, né? Bem danoso aí para a questão da imagem do país e para a questão institucional, obviamente.
2: 6 horas e 12 minutos, a gente começa então a girar a nossa reportagem aqui no Start TMC, ao vivo, tudo ao vivo no Start TMC, com Rafael Felitti lá em Brasília. Rafa, muito bom dia para você. E claro, né, o discurso do presidente Lula na ONU repercutindo muito, inclusive, no cenário internacional, né, Rafa?
4: Isso, Rafa, Fernanda, Bruno, bom dia para vocês, bom dia para os nossos ouvintes. Mais uma vez o presidente Lula fazendo um discurso um pouco mais forte ali na Assembleia Geral das Nações Unidas. Ele não fugiu tanto do script, né? Como vocês vêm comentando, era o esperado. Ele dosou essa pauta internacional com recados aqui para a agenda eleitoral. Focou em muitos assuntos que ele costuma focar, como multilateralismo, defesa do meio ambiente, né? E muitas críticas também à ONU e ao Conselho de Segurança da ONU. O presidente disse que as Nações Unidas passam por uma crise de credibilidade jamais vista, e, citando as guerras que acontecem no mundo e criticando principalmente o poder de veto dos países, das grandes potências, para evitar conflitos, né? Ele disse que o Brasil, desde 1946, quando teve ali a primeira reunião da ONU, ele se colocou contra esse poder de veto e que isso tem trazido diversos problemas aí para a geopolítica mundial. O presidente Lula também fez recados ali ao presidente dos Estados Unidos, Donald Trump, não o citou diretamente, só quando disse que ele entregou uma proposta em mão diretamente ao presidente dos Estados Unidos para a cooperação de combate ao crime organizado. E que disse que o Brasil e os outros países da América do Sul não precisam de um porta-aviões dentro dos seus territórios, o porta-aviões dos Estados Unidos, mas sim de cooperação para combater o crime organizado e o tráfico de drogas internacional. E também fez outras críticas ali aos Estados Unidos e a outras potências por conta das guerras que vêm acontecendo aí no mundo. O presidente também tocou no assunto que era mais caro para ele, talvez, nessa Assembleia Geral da ONU, que é a soberania nacional. Disse que o Brasil não vai admitir que ninguém interfira nas eleições do país. Disse que a democracia está em risco porque muitos países fazem essa menção frequente de interferência externa, sem citar os Estados Unidos, mas pelo noticiário que a gente vem acompanhando, a gente sabe que esse recado foi um pouco para atingir ali, né, alguns comentários de assessores ali do presidente dos Estados Unidos, Donald Trump. E o que é interessante também é que ele fala no final do discurso sobre as eleições em um tom mais direto. Ele disse que as eleições deste ano, elas não vão apenas definir quem vai ser o presidente da República, mas sim vai criar um marco divisório no Brasil entre os que defendem a democracia e os que defendem o negacionismo. O presidente citou, inclusive, diversas vezes esse assunto do negacionismo, principalmente para tratar do clima, né? Vou até separar essa fala dele do final, que eu achei importante ali, que ele falou, né? Porque tem um embate direto ali, um foco direto nas eleições. Quero concluir com uma mensagem sobre o meu país a todos que nos ouvem. No dia 4 de outubro, milhões de brasileiras e brasileiros vão às urnas para definir o seu destino. Não vão apenas eleger o presidente da República, governadores e representantes do poder legislativo. Vão decidir entre democracia e negacionismo. Se o Brasil vai avançar rumo ao futuro de mais oportunidades ou regressar a um passado de exclusão. Então foi assim que o presidente terminou o discurso na Assembleia Geral da ONU e agora vai ver a repercussão de tudo isso ao longo dos próximos dias. Eu volto com vocês.
1: Obrigada, Felipe, por todas as informações. A gente já estava comentando aqui sobre o discurso do Lula, né? Já vou estender aqui para o Bruno Rizzi. Não teve coletiva, não teve a expectativa, né, do encontro, ou melhor, teve a expectativa do encontro com o Trump, mas não aconteceu. E um discurso muito seguro, né, que a gente estava aqui falando, mas ele falou sobre várias áreas e eu queria que você analisasse aqui pra gente.
3: Pois é, o discurso muito forte, foi um discurso muito positivo, muito bem avaliado, inclusive pelo próprio presidente Lula, pela equipe. Porque conseguiu, de novo, né, fazer aquele equilíbrio entre questões envolvendo a própria ONU, a própria questão diplomática e também trazer os elementos das eleições. Se a gente olha aqui para a questão eleitoral, as bandeiras de Lula hoje na campanha eleitoral foram todas trazidas à tona no discurso. fim da escala 6x1, feminicídios, direitos das mulheres,
1: organizações criminosas,
3: a questão
1: meio ambiente.
3: Então, ele traz todas essas questões para o seu discurso, consegue encaixar todas essas questões. E a frase ali que ele fala, né, que o Brasil não cabe no quintal de ninguém, somada também, essa questão somada à defesa de parceiros com agenda positiva, foi um recado claro à Casa Branca, porém, sem citar Donald Trump diretamente. Aliás, ele cita Donald Trump uma única vez que ele fala que, dentre algumas questões, foi uma carta que entreguei ao presidente Donald Trump, fecha aspas. Mas citando apenas um movimento feito, mas todas as outras questões ficaram no campo da... no português mais direto aqui, no campo da indireta, uhum, né? Uhum. Então, enfim, deu alguns recados importantes. Ele citou a tentativa da parceria com os Estados Unidos no combate à lavagem de dinheiro, ao crime organizado e à corrupção, né? O interessante também é que, assim, esse tom crítico do Lula ao presidente Donald Trump não é novidade. Muita percepção sobre isso, né? Como é que fica o clima agora? Na verdade, o clima deve se manter igual. Ruim igual, né? Como já era. Mas não é ruim a ponto de haver uma ruptura. Por quê? Porque esse comportamento de Lula, de embate a Donald Trump, já é recorrente, né? Inclusive, teve outros elementos ali, a tal da química, né? Que a gente tanto falou naquela época... aconteceu em momentos que Lula criticava Donald Trump. Então, quanto a isso, sem novidades. Também houve algum questionamento ali por algumas partes da oposição aqui no Brasil sobre ter havido uma campanha eleitoral muito explícita. Eu até consultei alguns juristas ali que olham mais essa questão eleitoral no detalhe. Mas fato é que, assim... foi um discurso diplomático, não houve pedido de voto, uhum, né? Não houve uma campanha explícita do nome de Lula. Então, enfim, fica no campo da discussão, mas de fato não houve essa luta, essa questão mais específica, essa busca, né? Não essa luta, perdão, essa busca por votos, aquela coisa muito direta. Então, assim, configurar propaganda eleitoral não encaixa, a verdade é essa, na prática não encaixa. Então, acho que no final das contas, Lula conseguiu cumprir aquilo que era o seu objetivo, que foi o quê? Justamente a questão ali que eu trouxe na coluna mais cedo, que tá ali para quem quiser puder ler mais tarde. Opa, quem tá vendo no YouTube, tá de volta ali.
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3: É isso. Essa, aí eu trago exatamente o que era a expectativa de ontem e o que realmente aconteceu, que era equilibrar os pratos da diplomacia e da disputa eleitoral.
2: Bom, a gente vai para o Rio de Janeiro, teria mais perguntas para o Rizzi sobre esse assunto, daqui a pouco a gente volta então nisso. Vamos para o Rio pelo seguinte, ó, o sistema prisional recebe hoje novos equipamentos para reforçar a segurança e combater comunicações ilícitas dentro dos presídios. Gustavo Sleman, então, tem mais informações, conta para a gente, Sleman.
5: É isso, pessoal, visita oficial, agenda oficial do ministro da Justiça, o Wellington José, aqui no Rio de Janeiro, para entrega desses kits, né, envolvendo a questão do reforço na segurança na entrada e também fiscalização nos presídios fluminenses. A gente tem toda uma questão envolvendo essa fiscalização nos últimos meses, uma operação que vem sendo montada pela Polícia Penal, que é a Secretaria de Polícia Penal do Rio de Janeiro, antiga Secretaria de Administração Penitenciária. Já foram apreendidos mais de 1.000 celulares dentro de celas aqui no Rio de Janeiro, em pouco mais de 50 dias. Até mesmo um roteador de uma internet via satélite foi encontrado durante essa fiscalização. Então, não é necessariamente uma etapa dessa operação, mas também vai em encontro, né, a essa ação da Polícia Penal, essa visita do ministro da Justiça para entrega desses novos kits, tanto de fiscalização, como também como forma de impedir e barrar a entrada desses materiais ilícitos nos presídios do Rio de Janeiro. Essa é a segunda agenda do ministro aqui no Rio de Janeiro em pouco mais de 2 semanas. A gente lembra que recentemente ele esteve na capital fluminense, onde inclusive fez declarações sobre as falas recentes do presidente norte-americano Donald Trump. Então, claro, agora a expectativa para mais uma participação dele. Essa agenda de hoje acontece no Tribunal de Justiça do Rio de Janeiro, no centro da capital fluminense, pessoal.
1: Obrigada, Gustavo Sleman, com todas as informações direto do Rio de Janeiro. Agora, 6h22 do Rio, a gente vai lá para BH, para Belo Horizonte. A procura por crédito cresceu em Minas Gerais, puxada principalmente pelos pequenos negócios. Os dados mostram um avanço na demanda de micro e pequenas empresas e quem traz mais detalhes é ele, Júnior de Castro, ao vivo.
6: Isso aí, Fernanda. Ótimo dia para você, ótimo dia, Rafael, Bruno. Excelente quarta-feira para todo mundo ligado com a gente aqui na TMC. Excelente quarta-feira chuvosa para quem tá aqui em Belo Horizonte, que tá chovendo bastante por aqui. Mas essa notícia é muito bacana, viu, Fernanda? Porque essa procura das empresas por crédito cresceu quase 12% aqui em Minas Gerais nos últimos 12 meses, isso até julho agora de 2026. O aumento foi exatamente de 11,9%, que está acima da média nacional, que ficou em 10,4%. E como você bem disse, Fernanda, a maior demanda veio das micro e pequenas empresas que buscam dinheiro principalmente para manter o capital de giro e o fluxo de caixa nesse cenário de altos juros. Mas por que que eu estou falando que essa notícia é boa? Porque investimentos de grandes empresas também tem chegado aqui no estado. A MRS Logística, ela fechou um contrato aqui em Minas Gerais de R$1,3 bilhão para comprar 50 locomotivas aqui para Minas Gerais. Os equipamentos, eles vão ser produzidos na cidade de Contagem, região metropolitana aqui de BH, a partir de 1º de setembro do ano que vem, de 2027. E Belo Horizonte também vai ganhar 96 novos ônibus elétricos. O investimento é de R$307.680.000. E olha só que bacana, esses veículos eles têm capacidade para até 70 passageiros, autonomia superior a 250 quilômetros e o melhor de tudo, eles não emitem poluentes. Essa nova frota vai ser incorporada ao transporte coletivo aqui da capital e a gente vai acompanhar tudo e trazer aqui durante a nossa programação. Volto com vocês.
2: Muito bom, obrigado, viu, pela informação aí, Júnior de Castro, em Minas Gerais, em Belo Horizonte, que, portanto, já está enfrentando chuva nessa manhã, você no 88.7 de Minas Gerais, de BH, já chovendo bastante por aí em alguns pontos da cidade. Muita gente participando aqui no nosso WhatsApp, tem o André 7 de Brasília, no Rio de Janeiro, o Marcelo Figueiró também participando, em São Paulo, o Leonardo aqui mandando um alô. E olha que chique, hein? Temos ouvintes também no Uruguai, ó, no YouTube. O Deires manda o seguinte, ó: bom dia, assistindo desde o Uruguai. Parabéns pelo trabalho de todos aí. Obrigado pela mensagem também, você, no YouTube com imagem. A gente vai agora lá para Curitiba, um assunto muito triste, né? Infelizmente, a gente vai ter que trazer essa informação, é importante, muito importante. A gente volta a falar então da queda do helicóptero que levava o cantor Rick. Os corpos passam por exames no IML de Florianópolis antes da liberação às famílias. E o Leonardo Gomes está ao vivo com a gente, tem mais informações. Léo, bom dia.
7: Bom dia a todos. Os corpos passaram a noite no Instituto Médico Legal de Florianópolis, onde, claro, passam por todos os procedimentos necessários. São duas partes, né? Nós temos ali a perícia técnica, que é feita, inclusive, que deve contribuir com a investigação do CENIPA para entender as causas deste acidente e, efetivamente, qual foi a causa da morte, embora pareça óbvia, né, a queda de um avião, múltiplas fraturas, ou seja, vários ferimentos pelo corpo, mas isso é necessário que esteja no papel também, um documento, para depois ajudar na investigação da Polícia Civil e também da Força Aérea Brasileira. Além disso, é um procedimento necessário e que deve ser feito rapidamente, já que os corpos, apesar da queda, segundo o IML, usando as palavras do diretor do Instituto Médico Legal de Florianópolis, eles estavam bem conservados. Com isso, eles devem ser liberados. A expectativa é que ainda nesta manhã os 5 corpos sejam liberados, portanto, para os familiares. Inclusive, um avião da FAB já está reservado para o envio desses corpos Não há informação confirmada se eles irão para São Paulo ou Minas Gerais, já que parte, né, das vítimas moravam em Minas, outras em São Paulo. Além do cantor Rick, estavam no helicóptero o empresário Bruno Avelar, o videomaker Paulo Soares, o piloto Antônio Roberto Nóbrega de Araújo e o copiloto Leopoldo Barros Teixeira. Lembrando que os destroços foram encontrados quase 24 horas depois do desaparecimento, por volta do meio-dia de ontem. Ainda assim, existem vários destroços nessa região isolada de Urubici, que fica na região serrana catarinense. Trabalho agora também para as autoridades, inclusive Força Aérea, retirar todos esses destroços dessa área e entender o porquê aconteceu esse acidente e evitar que aconteça novamente.
1: A gente continua acompanhando, então, nossos sentimentos a todas as famílias. Obrigada, Leonardo Gomes. Agora, 6 horas e 27 minutos, nós vamos lá para Brasília para falar da crise interna no STF, que se intensifica após novo pedido de André Mendonça contra Alexandre de Moraes. Essa história não tem fim. Lívia Brás.
8: Não tem, Fernanda. Bom dia para você, para o Rafa, todo mundo que acompanha a gente. Pois é, essa crise ganhou esse novo capítulo agora com mais esse pedido de abertura de investigação. O ministro André Mendonça pediu ao presidente do Supremo, o ministro Edson Fachin, que Alexandre de Moraes seja investigado agora por abuso de poder e denunciação caluniosa. E aí o que a gente tem na mesa? Dois lados, né? De um lado, os aliados do ministro Alexandre de Moraes dizendo que esse pedido que foi aberto agora, que foi feito pelo ministro André Mendonça, é na verdade uma reação a todas as acusações que foram feitas contra ele. Do outro lado, a gente tem os aliados, os ministros que são aliados de André Mendonça, dizendo que, na verdade, o que está sendo levado ao debate agora é uma preocupação que já havia sido apresentada publicamente sobre o uso das informações que foram colhidas pela Polícia Federal. O problema é que esse novo embate está acontecendo justamente num momento em que o presidente, o ministro Fachin, ele está tentando reduzir essa tensão que está instalada dentro do Supremo há pelo menos 20 dias. Fato é que, tanto de um lado quanto do outro, só existe um consenso, um ponto de convergência das ideias. É que qualquer tentativa de conciliação entre essas duas partes só deve ficar para depois das eleições. Ou seja, esse conflito deve continuar sendo remediado pelo ministro Fachin. Ele tem agido de forma individual, conversando com um, conversando com outro, sem tentar usar intermediários, mas tudo isso só deve ficar mesmo para depois desse mês de outubro, né? Um dos caminhos que vem sendo discutidos internamente lá dentro do Supremo seria ampliar essas apurações, não investigar apenas Mendonça e Moraes, mas também os outros nomes que foram citados de forma direta, de forma indireta, em possíveis conexões de Daniel Vorkário. Lembrando para o nosso ouvinte que o ministro Fachin não tem um prazo definido para decidir sobre esse novo pedido de investigação, então apresentado pelo ministro André Mendonça.
2: Obrigado, Lívia. Obrigado pelas informações. Bruno Rizzi, já peço para você também analisar as informações da Lívia, né? Não dá nem para dizer que está se intensificando essa tensão, porque cada dia que a gente vem aqui no Start, a gente traz informações sobre mais tensão no Supremo Tribunal Federal.
3: Pois é, assim, a degradação institucional é impressionante. Eu até estava vendo alguns dados aqui, só para vocês terem ideia, assim, o tamanho do problema que tudo isso causa na percepção, até popular, mas da degradação institucional que toda essa discussão traz. Veja, a confiança nos ministros do STF quer ver, eu trazer um dado aqui para vocês. Não confiam 61% dos entrevistados, confiam 27,8% dos entrevistados. Esse número, ali em janeiro de 2023, que foi quando foi feita a primeira vez essa pesquisa, 44% diziam não confiar, os entrevistados diziam não confiar nos ministros do STF. Hoje, 61%. Tudo isso é muito resultado da... até só dar o crédito aqui, né, para não passar batido esses dados que eu tô falando, é de uma pesquisa da Atlas, junto com o Estadão, sobre a confiança no judiciário e a imagem dos ministros do STF, uma pesquisa nova que foi divulgada aí nas últimas horas. Mas o fato é que, assim, é uma troca de tiros ali, num ambiente completamente corrompido, né? A verdade é essa. A gente está vendo ali troca de acusações entre dois ministros que têm seus nomes diretamente envolvidos em toda a questão que está sendo discutida. Então, assim, dar murro em ponta de faca essa discussão, né? E exato. A degradação institucional, ela só cresce por conta disso. Então, realmente, é uma situação muito delicada para nós, como brasileiros, que toma conta ali, a gente tá... Quanto tempo tá falando de STF?
1: Então, a história sem fim.
3: A sessão da STF na última terça foi a ponta do iceberg.
2: É impressionante mesmo, né? Há umas três semanas, tranquilamente.
3: A coluna do Tebas lá da semana passada, o quanto o protagonismo do STF tem dominado as pautas, direto ou indiretamente, no Brasil nos últimos anos. É impressionante. Então, enfim, é uma degradação institucional lamentável que a gente vive por conta de uma instituição que deveria justamente zelar pela questão, especialmente no que diz respeito ao ambiente judiciário do Brasil.
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11: 6:36, muito bom dia para você, ouvinte, que já tá ligadinho, sintonizado com a gente em 100.1 Transamérica Agora é TMC. Eu sou Olivia Braz, sou eu que te faço companhia durante os intervalos da programação nacional. Nessa manhã nublada de quarta-feira, 23 de setembro de 2026. Atualizar então a previsão do tempo, porque a gente teve uma virada completa de chave aqui no DF. Saímos daquele alerta amarelo indicando o perigo potencial para baixa umidade e entramos num perigo potencial indicando risco de tempestade. Pois é, a gente amanheceu com um dia hoje bem diferente, né? O primeiro dia completo aí de primavera que a gente tem aqui no DF. E o dia amanhecendo completamente diferente do que víamos nas últimas semanas. Céu amanhecendo bastante encoberto, fechado. A gente tem 19 graus de temperatura, mas está abafado, viu? Não está fazendo frio, não. Nada de vento. Teremos mais um dia quente, temperatura máxima chegando aí aos 33 graus, mas a umidade também subiu bastante, vai variar hoje entre 90%, caindo a 30% nesses momentos mais quentes do dia. Mas o que a gente tem é, voltando mais uma vez, a previsão de chuva. Chuva essa que pode cair em áreas isoladas aqui do DF em qualquer momento do dia de hoje, nos três períodos, manhã, tarde e noite. Então, não saia de casa desavisado, feche as janelas, leve um guarda-chuva se for possível e vá também com uma blusinha mais fresca por baixo, porque apesar de termos 19 graus nesse momento, a temperatura sobe bastante, chegando aos 33 graus no meio da tarde. Um acidente grave envolvendo dois caminhões deixou duas pessoas mortas. Isso aconteceu nessa madrugada lá na BR-060, ali pertinho do Engenho das Lajes. Foi nessa altura. Segundo o Corpo de Bombeiros, esse acidente acabou evoluindo para um incêndio e as duas vítimas morreram carbonizadas ali mesmo no local. Por conta desse acidente, a via, né, vai ficar interditada desde o viaduto que liga a 060 até o entroncamento com a DF-290. A gente já pediu informações para o Corpo de Bombeiros para saber se até quando vai ter essa interdição ali nesse ponto, mas fato é que, olhando aqui pelo aplicativo de trânsito, a gente não tem um reflexo desse acidente, viu? O trânsito por ali tá normal, segundo o aplicativo de trânsito. E por falar em trânsito, bora trazer atualizações das principais vias do DF. Trânsito complicado para o motorista que está vindo lá da 040, ali do Novo Gama, Santo Antônio do Descoberto, para entrar aqui no DF. Ali perto do Parkway, a gente encontra dificuldade para o motorista que está vindo tanto da DF-065 quanto da 040. Trânsito congestionado por ali, grande volume de carros chegando ali. Aquela via do Parkway se estende assim até o trevo da EPDB, onde também tem um trânsito mais congestionado nesse comecinho de manhã. É ali no núcleo Bandeirante, por conta do semáforo. A situação melhora depois que o motorista entra na EP. A EP Sul, que tem o trânsito livre ao longo de toda a sua extensão, inclusive entrando no eixo monumental também, sem pontos de lentidão nesse momento. EPTG tem uma lentidão maior ali na primeira porção entre o viaduto da Unieuro e o viaduto Israel Pinheiro.
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12: 6:41, Start TMC, para você que acompanha a gente de São Paulo, Brasília, Rio de Janeiro, Curitiba, Belo Horizonte, Recife. A gente está falando aqui que STF, Banco Master, é uma história, são histórias sem fim. Inclusive, Daniel Vorcaro, em depoimento à PF, disse que o Banco Master só trouxe resultados históricos para o BRB, porque eu quero saber, então, de Bruno Rizzi. Bruno, é uma história sem fim e agora mais esse depoimento, né?
13: Resultado histórico mesmo, né? Tá situação terrível da, enfim, Banco Master nem se fala, e colocou o BRB ali numa situação muito complicada. Então, realmente foi histórico. A diferença é que foi pro lado negativo, né? Enfim, a gente vê, inclusive, isso tendo reflexos eleitorais muito evidentes. A própria candidata Celina Leão sofrendo muito ataque, virou ali o principal alvo dessa questão agora. O próprio Ibanez, que

0: tanto é que a gente não para de falar de Banco Master, resultado histórico que destruiu aí muita carteira de crédito, um resultado histórico que trouxe muito prejuízo a aposentados e pensionistas.
1: E Rizzi, uma negociação que desde o início gerava no mínimo ali estranheza por parte de muitos especialistas. Eu lembro de trabalhar em Brasília e muitas vezes chegar a entrar ao vivo com esse assunto, negociação BRB Banco Master, e muita gente já ali no começo, sem as revelações ainda aparecerem,
0: quando o Banco Master era só mais um banco,
1: exatamente,
0: né?
1: Já olhavam com receio para essa negociação.
0: Enfim, né, tem tanto o problema era tão evidente ali, que você tem a compra do Banco Master pelo BRB sendo negociada na casa dos bilhões, se não me engano 2 ou 3 bi, e um banco grande dias depois faz uma proposta de R$1 pelo banco, né? Como quem diz assim, é um negócio furado, não faz sentido nenhum. E essa negociação só expôs que realmente estavam oferecendo um valor bilionário por algo que não tinha valor nenhum e era praticamente uma pirâmide financeira ali.
1: Exatamente.
0: Como a gente viu. Então, lamentável a declaração, porém, a gente não espera que Daniel Vorkaro, responsável pelo maior escândalo de corrupção do Brasil, do sistema bancário brasileiro na história, dê declarações que façam sentido e que tenha alguma ética envolvida.
1: 6:44, a gente vai para o Recife agora, mas olha, pesquisa Atlas divulgada mostra empate técnico ali para o governo de Pernambuco. Joely Santos ao vivo com a gente no Recife, tem os dados, os números. Impressionante, muito acirrada a disputa por aí, né, Joely?
2: Exatamente. Bom dia para vocês no estúdio, bom dia para todos que acompanham o Start TMC nesta quarta-feira. Pois é, uma nova pesquisa Atlas Intel, divulgada nesta terça-feira, mostra Raquel e João Campos tecnicamente empatados no primeiro e no segundo turno. No primeiro turno, Raquel Lira aparece com 48,6% das intenções de voto, enquanto João Campos tem 47,4%. Ivan Moraes, do PSOL, registra 2,1% e Renan do Missão 0,8%. Com a margem de erro de 2 pontos percentuais, os dois principais candidatos estão em empate técnico. Já no segundo turno, Raquel Lira tem 49,2% e João Campos 48,5%. Brancos e nulos somam 1,3% e 0,9%. Não souberam responder. Referente a essa porcentagem, 0,9% não souberam responder. A pesquisa ouviu 1.836 eleitores entre os dias 15 e 20 de setembro. Essa pesquisa tem nível de confiança de 95% e está registrada no TSE. É mais um levantamento que mostra como está, nesse momento, o cenário da disputa pelo governo de Pernambuco. 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É com vocês.
3: Obrigada, Joely, pelas informações. Disputa acirradíssima.
1: Muito acirrada, né? É interessante a gente analisar e observar esse cenário, porque há um ano atrás, até um pouco mais, o João Campos estava na primeira colocação com folga, ele que tem uma aprovação altíssima no Recife, mas aí a Raquel conseguiu emplacar uma virada em praticamente todos os levantamentos e agora, segundo a Atlas, é esse acirramento.
0: É só um detalhe aqui, bem rapidinho aqui, mas vale a gente lembrar que a disputa estava, de certa forma, confortável e ainda está em algumas pesquisas, né? A gente não pode analisar e se basear por apenas uma, mas fato é que essa pesquisa vem na sequência das declarações sobre uma laqueadura forçada que viralizou o vídeo da Raquel Lira comentando isso. Ela já veio a público, já se desculpou, já se justificou, já não negou a fala, mas fato é que ela agora arranjou um telhado de vidro ali para ter que lidar. Não sei se é isso que vai trazer ali uma mudança, mas quando a gente fala de uma eleição tão apertada, qualquer escorregão de um lado pode ser a rampa para outro candidato. Vamos seguir acompanhando as pesquisas, mas Raquel Lira arranjou um desafio adicional à sua disputa já natural.
1: A Raquel, por conta dessa declaração, diz que se indignou consigo mesma. Só para a gente trazer o que ela falou, pedindo desculpa.

0: É isso, né? ela até, ela não vem a público, aquela velha clássica de tiraram minha fala de contexto, né? É. Ela vem a público e já fala que realmente falou e que errou. Se indigna com ela mesma. Então, mas fato é que ela vai ter que lidar, pedindo desculpa ou não, a fala tá lá, tá feito e é um telhado de vidro pra lidar agora numa disputa tão apertada.
1: Bruno Risi, logo mais no TMC 360, valeu! 6h48, agora a gente vai lá para Belo Horizonte de novo para falar que professores da rede particular de Belo Horizonte e região suspenderam a greve após decisão do Tribunal Regional do Trabalho. As aulas devem ser retomadas nesta quarta-feira, enquanto as reivindicações seguem em julgamento. Júnior de Castro ao vivo mais uma vez com a gente.
2: É isso, Fernanda. Prometi ontem atualização sobre essa assembleia com os professores das escolas particulares aqui de BH. Essa decisão foi tomada justamente ontem durante a assembleia que reuniu 700 aí profissionais de dezenas de escolas aqui de Belo Horizonte e toda a região metropolitana. Segundo o Sindicato dos Professores aqui de Minas Gerais, o Tribunal Regional do Trabalho reconheceu a legitimidade dessa paralisação e agora vai analisar as reivindicações da categoria. A greve, a gente lembra aqui, começou no último dia 16, durante as negociações da campanha salarial. Entre os principais pontos de discussão estão a manutenção de uma única convenção coletiva para professores da educação básica e também do ensino superior, além da preservação de direitos como a isonomia salarial, as férias coletivas e o adicional extra classe. Os professores também reivindicam reajuste salarial de 3,77%, que é correspondente à inflação medida pelo INPC. Então, alunos das escolas, de volta às aulas nesta quarta-feira e eu volto com vocês.
3: Obrigado, Júnior. Então, uma notícia importante aí para você que está saindo de casa agora em Belo Horizonte, nos acompanhando, como sempre, muito bem informado, Júnior de Castro. A gente vai agora pro Rio de Janeiro, o velório do jornalista e escritor Zuenir Ventura vai ser aberto ao público na Academia Brasileira de Letras. E a gente agora vai conversar ao vivo com a Beatriz Trindade. Beatriz, muito bom dia para você.
4: Bom dia para você, para todo mundo que acompanha a gente. Exatamente, o velório dele acontece hoje aqui na Academia de Letras, que fica localizada aqui na região central do Rio de Janeiro. A cerimônia de despedida vai ser aberta ao público, como você disse, e o enterro acontece no cemitério São João Batista, que fica em Botafogo, na zona sul aqui do Rio. Zuenir foi um dos grandes nomes da imprensa e da literatura brasileira e possuía grande ligação aqui com o Rio de Janeiro. Aos 11 anos, ele se mudou com a família para Nova Friburgo, que fica na região serrana fluminense, onde iniciou, então, seus trabalhos. A gente lembra que em 2008, Zuenir Ventura recebeu da ONU um troféu especial por ter sido um dos 5 jornalistas que mais contribuíram para a defesa dos direitos humanos no país nos últimos 30 anos. Em 2010, foi eleito jornalista do ano pela Associação dos Correspondentes Estrangeiros. A Câmara do Rio quer dar agora o nome de Zuenir Ventura a uma escola ou biblioteca municipal, que deve ser escolhida ainda pela prefeitura. Esse projeto de lei foi formalizado nesta terça-feira, no mesmo dia em que o jornalista, escritor e imortal da Academia Brasileira de Letras morreu aos 95 anos em decorrência de uma pneumonia. Volto com vocês.
1: Obrigada pelas informações. Mais uma vez, os nossos sentimentos à família. Agora, 6h51, é hora dos nossos destaques do site tmc.com.br, o nosso site. Marina Fornazieri.
5: Bom dia, Fernanda. Bom dia, Tebas. Bom dia aos nossos ouvintes. Olha, no nosso site hoje, o destaque, né, temos algumas matérias de destaque que detalham os inquéritos abertos contra o ex-dono do Banco Master, Daniel Vorkari, detalhes de um depoimento que ele prestou no final de agosto à Polícia Federal, né? Várias novas informações foram divulgadas ontem, na terça-feira, né? E a nossa equipe de Brasília fez uma mega força-tarefa aí para apurar todo esse conteúdo que foi divulgado. E eu trouxe alguns destaques aqui das reportagens, né? Um deles é de um depoimento que o Vorkari disse sobre o Banco Master e o BRB. E vamos lá, o que ele disse é que o Banco Master trouxe, né, entre aspas, resultados históricos para o BRB, uma apuração de Brasília. Então, o que a gente está explicando lá no nosso site todo esse depoimento do Vorcaro, por que que ele, que ele falou sobre o BRB, né? E outra matéria de destaque aqui também desse assunto, né, do Igor Damasceno, detalha novas mensagens encontradas em um dos celulares apreendidos pela Polícia Federal. E essas mensagens revelam os bastidores das carteiras bilionárias do Banco Master que foram negociadas. Então, revela aí os bastidores de como essa carteira de crédito foi montada, incluindo indícios de uso de dados duplicados e pressão interna para a produção desses ativos. Então, muita informação aí de Brasília, informações importantes sobre a Operação Compliance Zero e também sobre o caso do Banco Master, que a gente vai seguir acompanhando, atualizando aqui no nosso site.
3: Excelente, viu, Marina? Obrigado pelas informações. Esse assunto também a gente vai tocar com bastante intensidade no TMC 360, com a Joana, com o Felipe. E vale aqui reforçar, então, o tmc.com.br. Muitas informações, a coluna do Igor Damasceno também. Tem outro destaque, é isso?
5: Tem mais um. Esse aqui é uma atualização importante da Assembleia Geral da ONU, que começou ontem, né? Ainda vai ter mais atualizações hoje, mas essa é uma atualização que pode impactar diretamente o Brasil, porque ontem 14 países da América Latina e do Caribe aceitaram uma proposta do presidente dos Estados Unidos, Donald Trump, e concordaram em classificar o primeiro comando da capital, o PCC, e o Comando Vermelho, entre outras, né, organizações, como organizações terroristas. A lista completa tem 24 organizações criminosas do mundo todo, que agora também serão classificadas como terroristas. Quem assinou essa medida? Foram vários países, mas entre eles tem Argentina, Colômbia, Paraguai, Peru, Estados Unidos e outros também, que está tudo detalhado lá no nosso site. O Brasil e o México não aderiram a essa iniciativa. Então, lá no nosso site tmc.com.br, a gente tem essa lista completa das organizações terroristas que foram classificadas, essas organizações criminosas que foram classificadas como terroristas, e também todos os países que assinaram essa medida, e qual que é o possível impacto, né, para o Brasil a partir de agora.
1: Obrigada, Marina, pelas suas informações. São vários destaques mesmo no nosso site, além até do que a Marina falou, mas a Marina trazendo, então, o principal, né, que o celular apreendido, então, pela PF expôs aí bastidores de operação de Banco Master, e aí tem os subtítulos e outros assuntos também. Obrigada, ótimo dia para você, Marina.
5: Obrigada.
1: E a gente tá se encaminhando pro final, é isso, Pebas?
3: É isso, reta final aqui do Start TMC, lembrando que você agora vai acompanhar o TMC 360, tem o horário eleitoral até às 7 horas e 25 minutos, depois na sequência no dial você acompanha o 360, mas no YouTube com imagem você já acompanha às 7 em ponto no arroba TMC News BR com Joana Trépto e também com Felipe Bueno.
1: Deixa eu dar um bom dia aqui bem rapidinho. Luciana Maria Costa, Aline Rodrigues Barbosa, todo mundo aqui que acompanhou o Start TMC, Márcio Roberto Santos, Renata Aparecida Lima, Sérgio Henrique Gomes, Camila Fernanda Rocha, muito obrigada pela sua audiência, por estarem aqui conosco. E o Start TMC, então, fica por aqui.
3: É isso, gente. Tchau, tchau. Até amanhã. Beijo.
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4: Agora, 7 horas e 25 minutos. Seja bem-vinda, seja bem-vindo. Estamos todos juntos, não só no TMC 360 no YouTube, mas com todas as frequências, todos os dials que formam a nossa rede Transamérica TMC para o 360 desta quarta-feira, hoje 23 de setembro de 2026. Comigo, Felipe Bueno, com ela, Joana Treptow, com você nos acompanhando. E a gente traz para você os destaques do noticiário, como esse aqui, ó. Em depoimento à Polícia Federal, Daniel Vorcaro afirma que o Banco Master só trouxe resultados positivos para o BRB, o Banco de Brasília, da capital do país. Lívia Brás.
5: O Caro disse que a negociação para a compra do Master pelo BRB surgiu como consequência dos negócios que os dois bancos já faziam e que o Banco Central já sabia das tratativas antes mesmo do pedido formal de compra.
6: Mensagens obtidas pela PF revelam conversas em que banqueiro teria presenteado Lula com uísque. Rafael Felice.
7: O Palácio do Planalto nega que o presidente tenha recebido algum presente de Daniel Vorcaro. Também nega que ele tenha encaminhado alguma mensagem ao ex-banqueiro.
4: Imprensa internacional repercute falas de Lula na abertura da Assembleia Geral da ONU. O presidente da República disse que o Brasil não cabe no quintal de ninguém e defendeu o fortalecimento do multilateralismo.
6: 14 países acatam Donald Trump, e incluem PCC, Comando Vermelho, na lista de terroristas também.
4: 11 pessoas morrem em ataque a tiros na África do Sul. 3 homens dispararam contra os convidados de uma festa na região de Durban. Polícia apura ligação com gangues rivais.
6: Acidente de helicóptero que matou o cantor Rick e mais 4 pessoas vai ser investigado pela Polícia Civil e pelo CENIPA, que é o Centro de Investigação e Prevenção de Acidentes Aeronáuticos. O velório do cantor está previsto para esta quinta-feira em Sorocaba, interior de São Paulo.
4: Nova onda de frio derruba temperaturas no sul do país. O El Niño deve trazer mais temporais ao Rio Grande do Sul. A previsão também é de chuvas fortes no sudeste, com maiores volumes no Rio de Janeiro e em Minas Gerais.
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4: Olha só, são 7 horas e 28 minutos e a gente vai contar uma história, vai trazer mais detalhes sobre uma história que a gente tem repassado aqui desde o começo da Compliance Zero no ano passado, que é a conexão entre Banco Master e BRB. Foi um dos primeiros, uma das primeiras conexões que chamaram a atenção das autoridades quando explodiu esse fenômeno Daniel Vorcaro, esse caso Banco Master, né? E o ex-dono do Banco Master, o Vorcaro, afirmou em depoimento à Polícia Federal que os negócios realizados entre a instituição e o Banco de Brasília geraram, aspas, resultados históricos para a instituição. Lívia Brás, direto de Brasília, seja bem-vinda. Conta pra gente essa história. Bom dia.
5: Oi, Felipe, bom dia para você, bom dia para Joana. Pois é, a todo momento surgem mais novidades a respeito desse caso, né? A Polícia Federal agora liberou novos documentos que vão ajudar a esclarecer, então, as negociações entre Banco Master e o Banco de Brasília. O depoimento que foi prestado à Polícia Federal, Daniel Vorcaro, disse que os negócios que foram realizados entre as duas instituições, os dois bancos, eles geraram, segundo Vorcaro, resultados históricos para o BRB. Vorcaro também foi questionado sobre a recompra de carteiras de crédito pelo Banco Master. E aí ele explicou que esse tipo de operação é bastante comum no mercado financeiro, só que reconheceu que nesse caso do Banco de Brasília, o que chamou a atenção foi o volume dessas recompras. Segundo o empresário, a operação acabou sendo acelerada por conta da pressão em torno do negócio, né, entre os dois bancos e também da repercussão que esse caso ganhou na imprensa. Agora, um outro ponto importante desse depoimento envolve a tentativa de compra do Master por parte do Banco de Brasília, o BRB. Vorcaro disse que essa negociação, né, da compra do Master pelo Banco de Brasília surgiu como consequência dos negócios que os dois bancos já vinham fazendo e que o Banco Central já sabia das tratativas antes mesmo do pedido formal de compra. Na avaliação que foi apresentada por Vorcaro à Polícia Federal, a união desses dois bancos, ela poderia criar uma instituição maior. Por quê? Porque o Master, ele tinha ativos e tinha também capacidade de originação, enquanto o BRB, Banco de Brasília, tinha uma estrutura de captação que era considerada, segundo Vorcaro, mais barata. Agora, esses novos documentos que foram recolhidos aí pela Polícia Federal fazem parte das investigações que apuram justamente essas operações, essas relações entre Master e BRB. E sobre esse assunto, a gente tem uma matéria completinha lá no nosso site, tmc.com.br.
6: Obrigada, Lívia, pelas informações ainda sobre matéria completinha no nosso site. Carros ligados a Vorcaro, encontrados pela Polícia Federal, chegam a um valor de 5 milhões de reais. Pelo que a gente tem visto nessas conversas de Daniel Vorcaro com muitas autoridades, 5 milhões de reais é dinheiro de trocadinho de padaria para Daniel Vorcaro. Mas vamos ao que a nossa reportagem preparou para você e que você pode conferir lá no tmc.com.br. Documentos analisados revelam que a Polícia Federal encontrou 8 carros de luxo em endereços ligados ao banqueiro Daniel Vorcaro durante a investigação sobre o Banco Master. Modelos como Mercedes AMG G63, Cadillac Escalade, Range Rover, Defender foram apreendidos em um apartamento em Belo Horizonte, que é uma casa, essa casa usada por Vorcaro, e também uma casa em Brasília e, para finalizar, em um hangar no aeroporto da Pampulha. Parte dos carros estava registrada em nome de terceiros ou de empresas ligadas a Vorcaro, como a Prime Aviation 4 Participações, essa empresa que tem aparecido bastante no noticiário, a Block Locadora de Veículos e a Moriá Assets Empreendimentos. Você confere tudo no site tmc.com.br em mais detalhes.
4: Bom, vamos chamar mais uma participação de Brasília agora. Vamos falar das mensagens obtidas pela Polícia Federal que envolvem o advogado Valfrido Vardi, que até janeiro deste ano fazia parte da equipe da defesa de Vorcaro. E ele citou em um diálogo no WhatsApp um suposto uísque dado de preto. E o uísque tem uma... O uísque é um personagem importante nesses casos envolvendo Daniel Vorcaro e o Banco Master, né? Ou o uísque, degustações e tudo mais. Mas enfim, o que você tem para contar para a gente sobre essa história? Repórter Rafael Felipe, seja bem-vindo, bom dia para você.
7: Bom dia, Felipe, bom dia, Joana, bom dia para os nossos ouvintes aqui do TMC 360. Olha, mensagens e conferido quem teria enviado para Daniel Vorcaro, aliás, que ele enviou para Daniel Vorcaro, citando esse presente que o Vorcaro teria dado ao presidente Lula, esse uísque, são do dia 22 de janeiro de 2025, 49 dias depois de uma reunião que o presidente da República teve aqui no Palácio do Planalto com Daniel Vorcaro, uma reunião fora da agenda que foi marcada de última hora, intermediada pelo ex-ministro da Fazenda, Guido Mantega, na qual participaram o presidente do Banco Central, Gabriel Galípolo, à época ainda não era presidente, mas estava prestes a assumir, né? Essa reunião foi no dia 4 de dezembro, e também o ministro da Casa Civil, Rui Costa, né? Nessa mensagem que Valfrido manda para o ex-banqueiro Daniel Vorcaro, ele diz o seguinte: querido, estive com o PR, o presidente da República, hoje. Ele me perguntou se você estava bem e mais tranquilo. Eu lhe disse que sim. Ele agradeceu mais uma vez o uísque e mandou um abraço. Outros detalhes conto pessoalmente. Então são essas mensagens que constam o telefone do advogado, né, do Valfrido Vardi, que fazia parte da equipe jurídica de Daniel Vorcaro. Já a posição do Palácio do Planalto é de que o presidente Lula jamais recebeu presentes de Daniel Vorcaro e que tampouco também enviou uma mensagem para agradecer um presente que, segundo o Palácio do Planalto, não existiu. Ele disse que o presidente Lula não trocou mensagens com o banqueiro e que o único contato que eles tiveram foi desse dia 4 de dezembro, ter essa reunião intermediada por Guido Mantega. A gente vai seguir acompanhando os desdobramentos desse caso. Como a gente já vem dizendo há algum tempo, o Felipe e Joana, a cada novo desdobramento a gente se debruça em centenas de páginas ali para entender todo o contexto dessas investigações que envolvem o Banco Master e Daniel Vorkado. Né? Como você disse, Felipe, muito uísque é citado nessas conversas, muito charuto e uma série de outras regalias que o Vorkado bancou para políticos, para pessoas do poder aqui em Brasília. Volto com você.
4: Dá para a imprensa, pelo menos para nós aqui, não veio uísque, não veio charuto, não veio nada. Que bom, cá entre nós, que bom, né? Cá entre nós, eu, você, Felipe, a Joana e você que está nos acompanhando. Tem mais, né, Joana?
6: Tem mais. Nos últimos dias, o ministro Cássio Nunes Marques passou de não ter nenhum indício de envolvimento com Daniel Vorkado para ocupar ali praticamente o primeiro lugar junto com Alexandre de Moraes no ranking de indícios graves de envolvimento com Daniel Vorkado. E olha que esse lugar é difícil de ser dividido com Alexandre de Moraes. Vamos entender a história de Cássio Nunes Marques e o que está sendo revelado agora em relação a Daniel Vorkado. Tem muitas pontas soltas e tem muitas histórias, sub-histórias aí. A primeira envolve decisões judiciais. Então, o Banco Master tinha interesse econômico em precatórios bilionários do setor sucroalcooleiro. E Cássio Nunes Marques participou de um julgamento importante sobre essa tese. Inicialmente aparecia como impedido, por quê? Porque ele já tinha atuado no caso no TRF1, depois ele retirou o impedimento dele e votou com a maioria pelo reconhecimento do débito. Então, Cássio diz que ele não julgou uma ação do Master, mas ele julgou uma decisão jurídica mais ampla do que isso. Temos uma segunda história em relação a Cássio Nunes Marques, que envolve o filho dele, Kevin Marques. No celular de Daniel Vorkado tem mensagens em que o diretor jurídico do Master envia o número de Kevin para Daniel Vorkado e pergunta: 500 mil mês? Mantém um pagamento. Em outra conversa, Kevin aparece associado a um pagamento considerado essencial e depois vem uma mensagem: foi pago. Não temos a comprovação do pagamento desses 500 mil reais por mês, mas tem aí um indício. Agora, o que está documentado? É outro caminho. Master transferiu 6 milhões e 600 mil, aliás, para uma consultoria e essa consultoria pagou 282 mil reais a Kevin. Isso daí está comprovado. E por fim, a gente tem uma terceira frente que é a chamada turma do KN. Nas mensagens de Daniel Vorkado, um desembargador, Newton Ramos, e a mulher dele, que é a advogada Camila Ramos, aparecem como associados a esse nome. Camila é próxima de Cássio Nunes Marques, o escritório dela tinha um contrato com o Master para atuar em 12 processos de precatórios, de novo, de precatórios. Se houvesse sucesso em todas essas ações, veja bem, que somavam 8 bilhões e meio de reais, os honorários desse escritório poderiam chegar a 427 milhões de reais. 427 milhões de reais. É tanto dinheiro que, assim, não dá pra gente conceber. Então, Camila, ela acompanhava o julgamento, ela chegou a elogiar numa mensagem o voto de Cássio sobre essa discussão. E Camila, ela continua visitando Daniel Vorkado com frequência na prisão. Essa é a principal informação que a gente tem hoje. Então, a cereja no topo do bolo dessas informações, ela conversa com Daniel Vorkado sem a presença de outros advogados e, perguntada sobre isso, ela disse que ela vai atualizar Daniel Vorkado sobre os processos bilionários de precatórios, mas outros integrantes da defesa já disseram, inclusive em conversas de bastidores apuradas por jornais, que estranham essas visitas porque o Master já foi liquidado e Vorkado não administra mais o banco. Então, o que existe hoje contra o ministro não é uma prova isolada de que ele tenha vendido uma decisão, mas é um conjunto de fatos que precisam de explicação. Não é porque a gente segue pedindo explicações em outras frentes que essa daqui perde força. E esse é um grande desafio do caso Master, porque são tantos fatos gravíssimos que parece que, na medida em que um surge, outros ficam escondidos, perdem força, mas não é isso não.
4: Muito bem, são 7h39 e não se esqueça, você que é cidadão, você que é cidadã, né? O STF tem a Constituição para zelar e tem feito isso de uma maneira muito secundária, porque está ocupado justamente nessa briga de envolvidos mais ou envolvidos menos com esses escândalos para fora do cercadinho do STF. Daqui a pouquinho a gente fala de outro problema sério envolvendo o Brasil, e esse não é só o Brasil, não, é o tal do Escudo das Américas. E se você não se lembra o que é isso, que é Escudo das Américas, a gente vai trazer para você, vai reviver essa história, porque teve novidade envolvendo PCC e Comando Vermelho, ou seja, governo brasileiro brigando mais uma vez com o governo dos Estados Unidos, que agora tem 14 países só ajudando do lado de lá. 7h40 agora.
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2: 7h45. Eu sou Olivia Braz, eu estou de volta com informações aqui do Distrito Federal nesta quarta-feira, 23 de setembro de 2026. Quero lembrar você que sintonizou agora em 100.1 que a gente continua com o alerta amarelo emitido pelo IMET, indicando perigo potencial. Só que esse alerta mudou. Ontem a gente estava com esse alerta indicando baixa umidade do ar, mas hoje ele serve para indicar perigo de temporais. Ou seja, a gente tem risco, possibilidade de chuvas fortes espalhadas pelo Distrito Federal a qualquer momento do dia. Hoje, então, fique atento. Se você olhar para o céu, já vai ver um céu fechado, bastante carregado. O sol está tentando brilhar, pelo menos aqui na área central de Brasília, mas por enquanto o que a gente tem é um dia fechado. Então, como eu disse, com essa possibilidade de chuva, a umidade do ar aumentou bastante, aumentou, continua alta também a temperatura. E essa mistura, né, entre temperaturas mais altas e umidade do ar alta também pode ocasionar chuvas fortes a qualquer momento do dia. Se você já vir chuva aí na região onde você mora, por onde você estiver passando, assim que parar o carro, manda uma mensagem pra gente. Nosso canal direto com você, ouvinte, é o nosso WhatsApp no 99381-3030. Já volto direto trazendo informações do trânsito, porque hoje a gente tem um trânsito bastante complicado na área central de Brasília. Semáforos do Eixo Monumental, que é uma das principais vias que trazem aqui para a área central da nossa capital, amanheceram desligados. A situação está complicando o trânsito aqui na área central. 3 acessos foram fechados, outros trechos foram interditados. O pessoal do Detran está tentando organizar esse trânsito. Os motoristas, eles foram surpreendidos por esses equipamentos desligados nos dois sentidos da pista, viu? Ali pertinho da Câmara Legislativa, para o pessoal que está descendo aqui para a área central de Brasília, ali pertinho do TJ também, Palácio do Buriti, Tribunal de Contas, toda aquela área, né, de autarquias, tá com o trânsito mais congestionado por conta desses semáforos que passam, que tem, que existem ali nessas vias, né? Falta de funcionamento também prejudicou o quê? A travessia dos pedestres, muitos deles descem nas paradas de ônibus precisam se deslocar tanto para o Tribunal de Justiça quanto para o

pro Palácio do Buriti. E aí eles estão precisando passar por esses carros em movimento. Segundo o Detran, semáforos estão desligados por conta da falta de energia que está rolando ali na região do Memorial JK. A gente vai tentar mais informações para vocês e vamos trazendo ao longo da nossa programação e mais detalhes sobre essa interdição, esses semáforos, né, desligados aqui na área central de Brasília ao longo do, durante a nossa programação e também durante o nosso Brasília TMC, que começa logo mais às 10 horas da manhã. Fato é que a gente já tem um trânsito muito, muito complicado. Um motorista que está vindo lá da Épia, né, da Épia Norte, que vai entrar ali no eixo monumental, ele já vai enfrentar um congestionamento muito severo desde a altura do Cruzeiro Velho, ou seja, saiu do viaduto Ayrton Senna, para o pessoal que está vindo lá da estrutural ou para quem está vindo ali por baixo, pela Épia, e vai entrar no eixo monumental, desde a QR da Q12 ali do Cruzeiro, já tem trânsito muito congestionado, trânsito também já está refletindo no sentido oposto, né, para quem está saindo do eixo monumental e tentando entrar, acessar a Épia Norte ali pelo viaduto da Rodoferroviária. Ou seja, toda essa região muito, muito complicada. Retorno, como eu disse, ali do Memorial JK, ali do Memorial dos Povos Indígenas, está fechado. O retorno do Ministério Público, Tribunal de Justiça, também está fechado.

0: 7:50. Centenas de celulares são roubados todos os dias no Brasil. E aí, como é que faz pra gente proteger, né, os nossos dados? Esse é o assunto de hoje aqui no É Da Sua Conta, nosso quadro em parceria com o Banco PicPay, porque o Aleloop, ele é múltiplo. Ele dá tanta dica todos os dias que, assim, esse homem, ele é um pai, realmente. Conta pra gente, Aleloop, como é que a gente pode ajudar as pessoas, porque esse assunto me interessa muito. Infelizmente, né? Bom dia.
1: Pois é, infelizmente, né, Joana? Bom dia para você, para o Felipe e para todo mundo ligado aqui na TMC. Joana, é preciso se proteger todos os dias, porque, ainda mais quando se trata do nosso celular. Pensa que a gente pode buscar formas de blindar, né, os aplicativos mais sensíveis, por exemplo. WhatsApp, que quase ninguém usa, por exemplo, permite que você coloque uma segunda camada de proteção. Assim, caso o ladrão, o larápio, roube o seu celular desbloqueado, ele ainda precisa digitar uma senha para abrir o seu aplicativo de conversas. Além disso, normalmente os sistemas operacionais dos smartphones possuem estratégias para proteger aplicativos. No iOS, existe a funcionalidade tempo de uso. Você define quanto tempo pode ficar usando determinado aplicativo. E depois o app fecha e pede uma senha diferente da que você usou para desbloquear o celular. Já no celular Android, tem a opção de criar uma pasta segura. Assim mesmo com o celular desbloqueado, os apps ficam ocultos, Joana.
0: Olha, e falando sobre o aplicativo do banco, existe alguma função parecida para a gente acionar?
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0: Muito bom. 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
0: Muito bem, obrigada, Aleloop, mas nós estamos todos protegidos pela nossa espiritualidade, nada vai acontecer com a gente, quando a gente sai de casa a gente tem que pedir essa proteção.
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0: 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Amanhã você volta?
1: Volto, tô de volta amanhã sim, Joana. Beijo pra você, pro Felipe, pra toda a nossa audiência e pra toda a espiritualidade também.
0: Sempre neste mesmo bate-horário, neste mesmo bate-lugar. Um beijo. 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
1: Beijo, até amanhã, gente.
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3: Sempre nesse mesmo horário também. Agora 7:54 para a gente falar da abertura dos mercados financeiros, né? O preço do barril de petróleo subindo novamente, encostando em $100 nesta quarta-feira. Por quê? Porque temos o milésimo impasse entre Washington e Teerã, ou seja, entre Estados Unidos e Irã. As bolsas no exterior estão reagindo ao custo do preço da energia e à hipótese de corte nas vendas de diesel nos Estados Unidos para outros países. Outros mercados abrindo aí sem rumo definido, investidores aguardando balanços de empresas. Conta tudo pra gente, Guilherme Ravache.
4: Muito bom dia. Mercados operam de maneira mista nesse momento. Na Ásia, Austrália e Coreia do Sul fecharam em alta. A Austrália, ajudada aí pelo preço de commodity, né? País que tem muita commodity. No caso da Coreia do Sul, ações de chip, fabricantes de chip têm crescido muito rapidamente, tem uma volta da aposta na inteligência artificial nos últimos dias, então isso tem feito preço na Ásia também. Na Ásia, quem caiu foi Japão e China, os dois países pressionados aí por questões econômicas também. Tem o encontro do Xi Jinping, presidente da China, com Donald Trump na quinta-feira, e isso também deve trazer movimentos aí para o mercado, à medida que saiam novas notícias do que deve acontecer amanhã. No final de semana a gente já viu que deve ter um possível acordo em torno de inteligência artificial, e isso ajudou as ações de inteligência artificial subirem durante essa semana. Mercados americanos não abriram ainda, mas a expectativa é que abram muito próximos do zero até que cheguem novas notícias. Então eles operam de maneira mista, tem o Dow Jones caindo um pouquinho, Nasdaq subindo, dependendo do momento que a gente olha. Aqui no Brasil, eleições continuam fazendo preço, tem também a questão do petróleo que acaba interferindo, mas o cenário eleitoral, a cada nova pesquisa, é o que de fato pesa. No petróleo, tá difícil entender para onde vai o preço do petróleo, até porque ontem mesmo o Trump disse que iria aniquilar o Irã se eles não fizessem um acordo. Então isso dá uma sensação de que vai ter mais guerra e o preço do petróleo tende a subir. Porém, no mesmo dia, pouco depois de dizer que vai aniquilar o Irã, o Trump disse que o governo americano teve um encontro com uma delegação iraniana lá nos Estados Unidos, em Nova York, um encontro paralelo à Assembleia Geral da ONU, e durante esse encontro se discutiu aí uma proposta para um acordo de paz entre Estados Unidos e Irã. E segundo o próprio Trump, foi uma boa reunião, reunião que durou 3 horas. Então isso também gera uma instabilidade, uma indefinição de para onde vai o preço do petróleo. O preço do petróleo acaba afetando mercados no mundo inteiro. E inteligência artificial segue como uma aposta forte do mercado. Ontem a gente viu.
0: A gente teve um problema com a conexão com o Guilherme Ravasch, que volta daqui a pouco com mais informações sobre mercado e inovação. Agora 7h57.
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3: Mais números para você fundamentar a sua opinião aqui no nosso bloco de eleições. Nova pesquisa Atlas Intel Bloomberg mostra uma disputa presidencial marcada por forte polarização entre Lula do PT e Flávio Bolsonaro do PL. Nenhuma novidade até aqui, né? Mas vamos aos números. Primeiro turno, Lula aparece com 45,8% das intenções de voto, Flávio Bolsonaro, 43,4%, a diferença é de 2,4 pontos percentuais. Na sequência, Renan Santos do Missão, 4,5%, Ronaldo Caiado, PSD, 2,1%, Augusto Cury do Avante, Romeu Zema do Novo, com 0,8% cada um.
0: Em um eventual segundo turno, Lula e Flávio aparecem tecnicamente empatados, 47,7% contra 47,4%, respectivamente. Considerando apenas os votos válidos, o petista tem 50,2%, ante 49,8% do senador. A pesquisa ouviu 5.015 pessoas entre os dias 17 e 22 de setembro. A margem de erro é de 1 ponto percentual. O nível de confiança é de 95%.
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0: Bruno Rizzi, falta uma semana e meia para o primeiro turno. O que você destaca nesses números? Bom dia.
6: Bom dia, Joana, Felipe, todos aqui na TMC 360. Pois é, mais uma disputa que mostra o cenário, de novo, muito apertado, assim, na vírgula, e não é força de expressão aqui, realmente, a gente está vendo números sendo disputados na vírgula. Pelo lado do presidente Lula, a gente vai ver aqui os gráficos para vocês entenderem melhor, para quem está nos vendo no YouTube, mas para quem está nos ouvindo aqui no Dial vai poder entender perfeitamente o que a gente está falando aqui, porque a tendência ela muda um pouquinho de cara nessa pesquisa, apesar de números muito apertados e de decisões ali dentro da margem de erro e muito dentro, para não dizer um empate em números absolutos. Destaco aqui, em primeiro lugar, o crescimento de Flávio Bolsonaro no primeiro turno. Então, apesar de ainda figurar na segunda posição, a cerca de 2,4 pontos atrás do presidente Lula, vejam que em agosto desse ano, pouco mais aí de um mês, ele tinha 33,7% no primeiro turno e hoje chega a 43,4%. Uma subida de quase 10 pontos percentuais de 9 e bastante pontos percentuais aqui nesse primeiro turno para o Bolsonaro, enquanto o Lula sai daquele mesmo período de agosto de 43,4 para 45,8. Cresce ali pouco mais de 2%. Então, vejam que Flávio Bolsonaro começa a crescer no primeiro turno. O que, que é esse reflexo aqui? É o famoso voto útil. Os votos desses candidatos aqui embaixo, mal dá pra ver aqui, ó. Tá todo mundo com muito pouco, exceto o Renan Santos, que ainda consegue figurar aqui com 4,5%.
3: Incluindo o fenômeno Augusto Cury, né?
6: Exatamente, veja, 2,1% Augusto Cury. Né? Então, se a gente soma aqui os candidatos da chamada terceira via, a gente tem algo aí na casa dos 7%, né? Então, assim, realmente um número bem baixo dos demais que estão migrando para cá. Como são candidatos mais ao espectro de direita, naquela questão muito simplista aqui de direita e esquerda, estão indo para Flávio Bolsonaro. Vamos aqui para o segundo turno, que a gente também tem um retrato interessante que eu quero trazer, a questão da tendência. Vejam, aqui atrás a gente vê, é um número empatado, mal dá para diferenciar as curvas aqui. Lula aparece com 47,7% versus 47,4% de Flávio Bolsonaro. Um empate técnico, basicamente um empate em números absolutos. Vejam que naquele mesmo mês de agosto, Lula tinha 47% versus 42% de Flávio Bolsonaro. E agora está um 47-47%, Lula quase nos 48% aqui, mas um empate técnico. A única questão que chama atenção aqui, em termos de tendência, é o crescimento aqui de Lula, muito discreto, mas Lula cresce 1,5%, enquanto Flávio cresce 1%, a ponto de Lula aparecer numericamente à frente, novamente, depois de uma série de meses de setembro atrás. Então ele vinha na frente em agosto, em setembro ele ficou atrás o tempo todo e agora figura à frente. Mas, de novo, tudo em números, na vírgula ali, cenário bem apertado aqui, rejeições também continuam empatadas, a eleição do medo e da rejeição continua tão empatada quanto isso aqui. Vai dar muita emoção até domingo que vem.
3: No próximo encontro a gente traz lupa ou microscópio pra gente analisar esses números. Valeu, Riz, você volta amanhã, né?
6: Valeu, amanhã estamos de volta aí com o microscópio, lupa, zoom digital, o que precisar, porque vai precisar.
3: Sempre de segunda a sexta-feira aqui o Bruno Riz conosco, no horário do YouTube, né? Das 7 às 7h25 ele participa com a gente às 7h10 e depois agora às 7h50, 7h45, 7h50, dependendo aqui do tamanho do noticiário, que geralmente tem sido grande. Até amanhã, Rizzi.
6: Valeu, até amanhã, abraço.
3: Bom, e daqui a pouco no TMC 360 a gente volta a falar sobre as questões climáticas, essa instabilidade toda que afetou o sul do país, está batendo a porta do sudeste, do centro-oeste também. Em instantes, 8h02 agora.
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3: 8:04, TMC 360 está de volta com as principais notícias da manhã desta quarta-feira. Ministro Cristiano Zanin nega pedido para abertura de CPI do Banco Master no Senado. Segundo Zanin, não ficou comprovada a omissão de Davi Alcolumbre na análise dos requerimentos.
4: Ministros André Mendonça e Edson Fachin rejeitam pedidos de audiência da defesa de Daniel Vorcaro.
3: Ainda sobre STF e Banco Master, Luiz Fux vai ser o relator da ação em sobre Viviane Barsi de Moraes. O ministro foi sorteado depois de Alexandre de Moraes se declarar impedido de atuar no caso envolvendo sua esposa.
4: Furacão Polo ganha força em poucas horas e avança pelo Oceano Pacífico. Com ventos de até 270 km por hora, o fenômeno atingiu a categoria 5 e colocou o México em estado de alerta. 8:05 agora.
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3: Vamos falar do discurso do presidente Lula na tribuna da ONU. Abriu a Assembleia Geral da ONU, como é de costume, um discurso de 23 minutos com recados muito diretos para os eleitores, sim, para o público doméstico, os brasileiros, mas também para fora, para Donald Trump, para os Estados Unidos, para os outros países. Jamil Chad vai nos ajudar a entender como é que esse discurso está sendo visto fora do Brasil. E, Jamil, dentro do que você tinha apurado e entendido que seria a prioridade do discurso do presidente Lula, houve alguma surpresa? Tudo conforme o esperado? Você já imaginava que teríamos ali um discurso de campanha na tribuna, falando até de escala 6x1? Bom dia!
6: Bom dia, Joana, bom dia, Felipe, bom dia a todos. Olha, sem dúvida nenhuma, é um discurso que basicamente cumpriu aquilo que a gente tinha antecipado aqui na TMC, justamente soberania, independência, democracia e a reforma do sistema multilateral. Mas você tem toda a razão, Joana, houve também toda essa parte, eu diria, interna, doméstica brasileira. Um discurso que não é só do presidente Lula, outros presidentes fazem exatamente o mesmo, vamos dizer assim, a mesma estratégia, usam justamente aquele púlpito da ONU para mandar mensagens para o mundo, para outros líderes, para, obviamente, para a comunidade internacional, mas também para o seu próprio público. E, claro, no momento de eleição, Lula faz isso, não só Lula, Donald Trump depois também fez o discurso seguinte, foi Donald Trump, que também é um líder que passa por eleições, no caso, eleição legislativa nos Estados Unidos em novembro. Então, sim, também um recado, vamos assim, ao público interno. Agora, Joana, o que é curioso da posição brasileira é que, como o país é sempre o primeiro a falar, o Brasil tem uma situação meio privilegiada. Qual que é esse privilégio? Da sala estar lotada. Não necessariamente pelo Brasil, mas porque é o primeiro dia da Assembleia Geral, porque logo depois fala o anfitrião, no caso, o governo dos Estados Unidos, o presidente dos Estados Unidos. Então, quando é o Biden, é o Biden, quando eram outros presidentes, agora é Donald Trump. Também tem o secretário-geral da ONU. Então, é um dia, eu diria, bastante especial naquela sala. Não é sempre assim. Eu posso te contar que, inclusive, tem todo um debate, porque, claro, aqueles que vão falar lá pela quinta-feira ou sexta-feira, encontra uma sala muito mais esvaziada. Então, o presidente brasileiro tem se aproveitado, não só Lula, tem se aproveitado justamente da casa lotada para mandar mensagens para o mundo todo. No caso dessa mensagem, claro, ela tem tudo a ver com a democracia brasileira, com a eleição brasileira, com esse alerta justamente sobre o risco de uma ingerência internacional. E aí a imprensa internacional reportou justamente isso, Joana. As agências internacionais, Reuters, AFP e tantas outras, justamente colocando essa questão do alerta em relação à ingerência internacional como um dos pontos centrais do discurso do presidente Lula.
4: Agora, Jamil, essa história do primeiro dia da Assembleia, o pessoal está esperando o brunch, né? Depois que vem o brunch, esquece, né? Não vai prestar mais atenção em ninguém. Agora, mudando de assunto, mas dentro dessa caixinha Assembleia Geral da ONU e as reuniões colaterais, podemos dizer assim, veio à tona uma ação prevista para o Escudo das Américas, aquele famoso, me lembro muito bem quando você trouxe a notícia do Escudo das Américas aqui meses atrás, e agora o Escudo das Américas, como um equipamento de super-herói, vai defender todo o continente do crime organizado aqui no Brasil. Como é que chegou essa história e quais são as repercussões que nós já temos, Jamil?
6: Felipe, isso é muito importante, porque, claro, nós temos todos aqueles discursos que a gente acompanha, mas a ONU não é feita de discursos, ela é feita de reuniões. Para você ter uma ideia, nas próximas duas semanas, três semanas, se eu não me engano, estão organizados mais ou menos 1.000 reuniões na sede da ONU, reuniões bilaterais, reuniões trilaterais ou reuniões mais amplas, como justamente o que aconteceu ontem pela tarde, no final da tarde, em Nova York, numa sala, não na sala da Assembleia, uma sala muito menor, que, claro, reuniu os 14 países da América Latina, América Latina é maior, e o governo norte-americano, justamente numa reunião do Escudo das Américas. E aí, nesta reunião, foi estabelecido alguns princípios. Essa foi a segunda reunião só do Escudo das Américas, e foi estabelecido alguns princípios de atuação justamente dessa coalizão liderada pelos Estados Unidos. E uma delas, eu estava assistindo, porque ela foi transmitida no circuito interno da ONU, uma delas foi justamente o anúncio de que todos aqueles países concordavam em classificar 24 organizações criminosas como grupos terroristas, entre elas o PCC e o Comando Vermelho. Nós sabemos que o governo norte-americano já fez essa classificação, mas agora qual é a diferença? A diferença é que há, em primeiro lugar, uma harmonização de toda a região, pelo menos esses 14 países, colocando esses grupos como grupos terroristas. E, em segundo lugar, um compromisso entre todos eles de troca de informação sobre esses 24 grupos do crime organizado. Isso, no fundo, Felipe, causa, obviamente, muita preocupação no Brasil, porque, claro, isso é uma espécie de cerco, no caso, à posição brasileira, que o Brasil, pelo menos por enquanto, rejeita qualquer tipo de classificação desses grupos como grupos terroristas. É uma decisão importante e que vai ter uma repercussão, sem dúvida nenhuma, no país.
4: Lembrando, né, Jamil, vale a pena a gente retrazer aqui, não existe retrazer, né, mas eu acabei de inventar, enfim, retrazer aqui o conceito de Escudo das Américas, que não é um escudo tipo o filme dos Simpsons, não, né? É uma aliança, e seríssima, porque envolve apoio financeiro, apoio político, apoio logístico e tudo mais. Como você falou, você usou uma expressão muito, muito boa, né? E vale a gente esperar que talvez não aconteça, que é a harmonização de todo o continente. Apostaria uma moeda de um euro que essa harmonização é muito difícil. Mas vale a pena a gente falar um pouquinho do que é exatamente e como foi idealizado o Escudo das Américas meses atrás, né, Jamil?
6: Sem dúvida, Felipe. E esse, é claro, é uma tentativa do governo norte-americano, claro, de impor a sua influência na região. Não vamos ser aqui ingênuos pensando que o Peru, o Equador ou qualquer outro país tem o mesmo poder dentro dessa coalizão. Não é uma coalizão diplomática, democrática entre todos eles e que cada um tem uma voz e que as resoluções são votadas por maioria. Não é assim. Ontem, nessa reunião que eu acompanhava, para você ter uma ideia, Felipe, Marco Rubio e Donald Trump sentavam na ponta e todos os outros países, basicamente, em volta deles. E eram eles que comandavam a reunião, que passavam a palavra, que autorizavam outros líderes a falar, eles controlavam basicamente a reunião, e num certo momento, quando Donald Trump teve de sair para ir para um outro encontro, todos se levantaram para aplaudir Donald Trump. Então, realmente não é exatamente um grupo de iguais, muito pelo contrário. Essa coalizão, ela começa com uma questão, sem dúvida nenhuma, de luta contra o crime organizado, mas na própria formação dela, Felipe, já temos sinais de que ela vai muito além disso. Ontem, nesse documento que foi aprovado pelo grupo, já se fala, por exemplo, em cooperação econômica, em questões sobre minerais críticos. Aí você pergunta, o que isso tem a ver exatamente com crime organizado? Nada, porque justamente essa não é uma coalizão apenas militar, é justamente de uma influência americana na região. Tem gente, Joana, Felipe, que já chama o Escudo das Américas de OTAN da América Latina. Não quero nem imaginar o que isso pode querer dizer. Por enquanto, eu só fico mesmo com um emblema do Escudo das Américas, que para mim, que sou pai e passei algum tempo assistindo desenhos animados, parece o da Patrulha Canina. Mas isso é uma
3: ótima referência.
6: Mas... Eu achei curioso que a criatividade deles se limitou à Patrulha Canina, que eu não estou criticando nada contra a Patrulha Canina, mas eu pensei que a OTAN da América Latina teria algum tipo de símbolos mais, talvez,
3: maduros.
4: Maduro, já era.
3: Agora, nesse sentido, é importante a gente ressaltar que o discurso do presidente Lula reforçou a questão da soberania em vários âmbitos. Soberania ambiental, soberania no que diz respeito à economia, soberania no que diz respeito ao combate ao crime organizado, às facções. Foi um discurso em que ele tocou em todos esses assuntos e aspectos antes mesmo de serem colocados na mesa por outros países. Jamil, até amanhã.
6: Até amanhã, e certamente sem Patrulha Canina, pelo menos no nosso quintal.
4: Um abraço para você, Jamil. Olha só, 8:16. Seguindo com ainda repercussões de assuntos paralelos, correlatos da Assembleia Geral da ONU, um relatório da ONU denunciou o uso de violência sexual como método de tortura na guerra da Ucrânia. Guerra da Ucrânia, que você sabe, começou no início de 2022 e segue, está em andamento ainda. O órgão documenta mais de 1000 ocorrências desde o início da invasão. 89% dos episódios foram atribuídos a militares russos. Invasão de quem? Né? A invasão feita pela Rússia em território ucraniano, que é considerado pelos russos como parte integrante do território. Enfim, não vamos entrar nessa discussão que é longa, né? Mas enfim, atribuídos a militares russos, agentes prisionais e também serviços de segurança.
3: Esses relatos reúnem denúncias de estupros coletivos, espancamentos, choques elétricos contra civis e prisioneiros. Vítimas identificadas têm idade entre 4 e 82 anos. Cerca de 11% dos registros envolvem a conduta de forças ucranianas, a maioria na forma de ameaças a detentos. A entidade alerta que o número total de casos é consideravelmente maior, já que os investigadores têm acesso restrito ao território ocupado e puderam entrevistar apenas uma parcela de prisioneiros que já foram libertados. 8:17.
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4: Tá na hora de falar de futebol e, como é data FIFA, a gente não fala dos clubes que estão descansando, com dor de cabeça, torcedor tomando remedinho, a gente fala de seleção brasileira. Bom, torcedor da seleção brasileira também toma remedinho faz tempo, né? José Calil, um abraço pra você, bom dia.
7: Felipe, bom dia, Joana. Olha, vai tomar mais remédio depois dessa notícia que eu vou dar aqui.
4: Bora.
7: Ontem, porque agora na Austrália, são 9:17 da noite, né? São 13 horas no fuso horário de adiantamento. Então, na entrevista coletiva que aconteceu na tarde de hoje na Austrália, que era de madrugada aqui no Brasil, eu assisti, o Bruno Guimarães, que perdeu o pênalti decisivo na eliminação do Brasil na Copa do Mundo contra a Noruega, declarou que não se arrepende de nada e que se tiver outro pênalti, ele quer bater. Pelo amor de Deus, ô Felipe e Joana, me ajudem aí. Já pensou? Um outro pênalti decisivo, ele vai bater de novo? Eu fiquei assustado, né? com essa declaração do Bruno Guimarães.
4: É que você não me viu batendo pênalti ainda, Calil.
7: Olha, acho difícil que seja pior que ele, mas outra coisa importante, só agora há pouco o técnico Carlo Ancelotti conseguiu reunir os 26 jogadores que ele convocou. Porque como a gente explicou aqui, né, nos últimos dias, é uma logística muito complicada, é muito difícil chegar à Austrália e somente há instantes atrás ele teve o grupo completo. Então ele vai fazer um treino daqui a pouco, né, na manhã de quarta-feira lá na Austrália, aliás, na manhã de quinta-feira lá na Austrália, e vai preparar o time para jogar às 7 horas da manhã de sexta-feira em Townsville contra a Austrália. Depois tem outro amistoso no dia 29, na terça-feira, então o jogo é sexta, depois terça, que em Brisbane, contra a própria Austrália, e lá no dia 3 de outubro, um sábado, o jogo vai ser na Índia, em Calcutá, onde dizem que a seleção brasileira tem uma torcida muito grande. Agora, só para finalizar, Felipe e Joana, uma notinha dos clubes aqui do Brasil, porque o Internacional, que está na zona de rebaixamento, muito difícil a situação no Campeonato Brasileiro, demitiu o técnico uruguaio Pezzolano. E agora eles não conseguem contratar ninguém. Já receberam não de 5 técnicos. Aí a última informação é que o Eduardo Batista, que ontem à noite dirigiu o Criciúma pela Série B na derrota para o Operário 2-0, pegou o carro de Criciúma, são 3 horas e meia de carro, e está indo para Porto Alegre para se apresentar ao Internacional. Seria o Eduardo Batista o novo técnico. Agora, em Criciúma, ninguém confirma. Então está todo mundo lá na porta da sede do Internacional esperando para ver se o carro do homem vai chegar ou não. Vejam a que ponto, né, chega a desorganização dos clubes brasileiros, Felipe e Joana.
4: A pergunta se é, estão esperando para receber bem ou estão esperando para expulsar sem antes de ter assinado, né? Fica a dúvida.
7: Olha, como não tem ninguém, não tem tu, vai tu mesmo.
4: Verdade.
7: Né? Então eu acho que eles estão esperando para alguém assumir, para o Inter não ficar acéfalo nessa reta final. O próximo jogo é com o Corinthians, um jogo de vida ou morte para os dois times lá em Porto Alegre, e até hoje o Internacional não tem técnico. O Corinthians, pelo menos, decidiu manter, né, o Fernando Diniz, então pelo menos técnico o Corinthians tem. Nesse aspecto, o Corinthians já saiu na frente, Felipe.
4: Tá certo, então, Calil. Calil volta amanhã, sempre às 7h50, hoje que foi um pouquinho mais tarde, mas nosso compromisso está assinado aqui, sempre de segunda a sexta-feira, no finzinho da primeira hora. Um abraço para você, Calil.
7: Um bom jornal a vocês, muito obrigado.
4: Valeu. Agora 8h22.
3: A Organização Mundial da Saúde alertou que o fenômeno El Niño representa uma grande ameaça à saúde pública e pode provocar impactos em várias regiões do mundo. Entre os riscos estão ondas de calor, piora da qualidade do ar provocada por incêndios florestais e aumento de casos de desnutrição e cólera, associados a secas e inundações. As chuvas intensas e enchentes também podem favorecer a disseminação de doenças transmitidas por mosquitos, como, por exemplo, dengue, malária e chikungunya. A OMS afirma que os efeitos sobre a saúde são previsíveis e pede medidas preventivas, como reforço dos sistemas de saúde, da vigilância e dos estoques de medicamentos e também outros insumos. A OMS também alerta que o El Niño agrava efeitos da mudança climática e acontece em um cenário de temperaturas já elevadas em todo o planeta.
4: Bom, a gente vai falar mais sobre esse assunto aqui no TMC 360, a gente vai falar sobre esses fenômenos climáticos que estão causando impactos no Brasil e também o que vem pela frente, não só falar do passado e do presente, mas especialmente falar do futuro. Nossa entrevistada, bióloga e professora da UNB, Universidade de Brasília, Mercedes Bustamante, muito prazer em recebê-la aqui, muito bom dia, seja bem-vinda.
8: Um prazer falar com vocês, obrigada pelo convite.
4: Professora, essas condições meteorológicas que nós estamos acompanhando atualmente, especialmente no Sul, mas não só, né, estão ultrapassando o esperado, de alguma forma surpreendem quem, como a senhora conhece bastante do assunto?
8: Olha, a ciência ela já previa que com o aquecimento global nós íamos ter uma intensificação dos eventos climáticos e nós íamos ter um aumento da sua frequência. Então, basicamente, o que nós estamos observando é aquilo que a ciência já vinha prevendo com relação à amplificação do aquecimento global.
3: E nesse sentido, onde é que nós falhamos? Eu entendo que existem várias instâncias que precisam trabalhar de forma coordenada para que o resultado ele seja um resultado positivo. Onde é que a gente está falhando mais?
8: Olha, a ação política agora ela vai ser essencial, né? Nós já perdemos a primeira janela de
4: Vamos tentar retomar o contato com a professora. Deu um problema, deu uma instabilidade na conexão. A gente vai tentar retomar o contato com a professora e a gente volta a falar sobre isso daqui a pouco, porque é muito importante. Onde nós erramos, né? Esse é um dos pontos dessa conversa aqui.
3: E interessantíssimo que a professora estava falando sobre a primeira janela, ou seja, o primeiro momento que nós tínhamos para agir, momento que ficou lá atrás já, que... De certa forma, a gente teve
4: oportunidade e perdeu.
3: Teve é oportunidade e perdeu. Ei, uhum. Será que a gente já consegue retomar o contato?
4: Daqui a pouco, então, né? 8 horas e 25 minutos. Bom, o CENIPA dá início às investigações sobre o acidente que matou o cantor sertanejo Rick e outras 4 pessoas na Serra de Santa Catarina. Os corpos das 5 vítimas foram levados até Florianópolis, onde devem passar por perícia. O repórter Luiz Fernando Rennes tem mais informações para você.
9: A Polícia Científica e o Comando da Aeronáutica trabalham na região de Urubici, em Santa Catarina. Os corpos de todas as vítimas foram levados ao Instituto Médico Legal de Florianópolis. Enquanto isso, investigadores do Centro de Investigação e Prevenção de Acidentes Aeronáuticos, o CENIPA, foram até o local da tragédia para recolher dados e avaliar os danos na estrutura da aeronave. O helicóptero foi localizado em uma região bastante montanhosa e de mata fechada durante um sobrevoo de um avião da Força Aérea. Todos os 5 ocupantes do helicóptero foram encontrados sem vida. O cantor sertanejo Rick, que fazia dupla com Renner, o empresário Bruno Avelar, o videomaker Paulo Soares, além do piloto Antônio Roberto Nóbrega de Araújo e o copiloto Leopoldo Barros Teixeira. A remoção das vítimas exigiu uma operação complexa. Os corpos foram içados por cordas até o helicóptero de resgate. A tenente-coronel Heloísa, do Corpo de Bombeiros de Santa Catarina, deu mais detalhes sobre essa operação.
10: Algumas equipes chegaram ao local por via terrestre. Essas equipes então precisaram fazer uma caminhada de mais de 3 horas. Em função do difícil acesso ao local onde os corpos foram encontrados, foi necessário fazer esse resgate, essa extração dos corpos através de aeronaves. O Corpo de Bombeiros Militar de Santa Catarina atuou nessa operação. Posteriormente, após a finalização da retirada dos corpos, eles foram encaminhados para Florianópolis e, a partir deste momento, a missão está com a Polícia Científica do Estado de Santa Catarina.
9: Rick e os outros passageiros vinham de Jundiaí, no interior de São Paulo. Eles estavam a bordo de um avião e pousaram em Porto Belo, no litoral norte catarinense. De lá, eles partiram de helicóptero rumo a São Joaquim, um percurso de 190 quilômetros. O contato com esse helicóptero foi perdido ainda durante a tarde e desencadeou uma grande mobilização do Corpo de Bombeiros, da Polícia Militar de Santa Catarina e, mais tarde, de agentes da Força Aérea Brasileira. Cães farejadores e drones com sensores térmicos também foram usados durante a operação de buscas. Os agentes ainda cruzaram dados da localização da aeronave com os últimos registros dos celulares dos passageiros. Segundo informações da Agência Nacional de Aviação Civil, a ANAC, o helicóptero, fabricado em 2001, estava com a documentação em dia e tinha autorização para voar. O CENIPA informou que a perícia técnica e os trabalhos de investigação serão concluídos no menor prazo possível para determinar os fatores que possam ter contribuído para o acidente.
3: E com um acidente com o cantor Rick em Santa Catarina, o número de mortos em quedas de helicóptero no Brasil bateu recorde desde 2018, quando começou a série histórica. Estatística publicada pela Aeronáutica. Até agora foram 21 mortes. O número nesse ano supera a marca de 16 mortes de todo o ano de 2018, até então com a maior quantidade de vítimas. De acordo com todo o ano passado, aliás, de acordo com os números, né? Sobre o ano passado, foram 7 mortes em 2025. 2024, 15 mortes. Os dados fazem parte do painel CIPAER, que é o Sistema de Investigação e Prevenção de Acidentes Aeronáuticos da Força Aérea Brasileira. As mortes em helicópteros representam 43% dos óbitos em acidentes aéreos no país em 2026. O salto, esse aumento, acontece em meio a um crescimento do setor. Segundo o Registro Aeronáutico Brasileiro, da ANAC, a frota de aviação executiva cresceu 20% em 4 anos, passando de 9.460 aeronaves em maio de 2022 para 11.362 em maio de 2026.
4: Bom, e daqui a pouco, depois do noticiário local, a gente traz mais informações sobre toda essa questão da instabilidade climática que vai atingindo o sul, sudeste e centro-oeste do país. 8:30 agora.
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E vamos para o que interessa, né? Vamos aqui de notícia para você que tá aí nessa quarta-feira, dia 23 de setembro. Olhando daqui do estúdio para fora, o clima tá bastante fechado, bem nublado. Meio da semana, vamos ver como é que vai ser daqui para frente. Olha, pessoal, um homem foi preso em flagrante, suspeito de vender cocaína por meio de um serviço de entrega na Asa Norte. Segundo a Polícia Civil, o investigado era monitorado havia cerca de 3 semanas e ele se passava por motorista de aplicativo para realizar essas entregas. Os policiais flagraram o suspeito distribuindo drogas nas quadras 206, 210, 307 e 410 da Asa Norte em um carro elétrico avaliado em mais de 100 mil reais. Durante a abordagem, foram encontradas no carro diversas porções de cocaína já separadas em doses individuais. Na sequência, os agentes foram até a casa do investigado na cidade ocidental, em Goiás, onde apreenderam mais porções da droga e uma balança de precisão. A Polícia Civil informou que o homem foi autuado por tráfico de drogas e pediu à justiça a conversão da prisão em flagrante em preventiva.

0: E olha, um homem de 28 anos foi levado para a delegacia depois de ser encontrado com um relógio Rolex avaliado em cerca de 50 mil reais, que teria sido furtado de uma residência no Parkway. O caso foi na tarde de ontem e, segundo a Polícia Militar, a moradora acionou a corporação depois de perceber o desaparecimento do relógio após o homem prestar um serviço de eletricista na casa. Quando os policiais chegaram ao local, o suspeito estava sendo contido por populares. Durante a abordagem, os militares revistaram a mochila do homem e encontraram o Rolex escondido dentro de uma marmita. O relógio é um Rolex Datejust de 36 milímetros. O homem e as demais partes envolvidas foram encaminhados para a delegacia do Núcleo Bandeirante, onde o caso foi registrado. Se você quer mandar mensagem aqui pra gente no nosso WhatsApp, pode mandar aí no número 61 99381 3030. Vou repetir, 61 99381 3030. Você quer falar aí como é que tá o trânsito, comentar alguma notícia interessante, pode mandar mensagem pra gente no WhatsApp.
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2: Agora são 8 horas e 38 minutos desta manhã de quarta-feira, dia 23 de setembro de 2026. Seguimos aqui com o nosso noticiário, Felipe Bueno Noticiário, que segue recheado de informações vindas do celular de Daniel Forcaro, da editoria Banco Master, da editoria Crise Institucional. Qual crise? Crise no Congresso? Não, o Congresso agora está parado. Crise no Supremo Tribunal Federal, da editoria Donald Trump. Então, as informações, elas continuam chegando de todos os lugares que são previsíveis por enquanto. E veja bem, nós estamos em período eleitoral, mas o nosso foco segue sendo justamente esse vindo dessa editoria. Agora, pode falar, Felipe. Não,
3: sabe o que a gente podia fazer um dia? E daqui a pouco eu vou trazer para quem está nos acompanhando a enquete de hoje. A gente podia fazer um dia uma enquete perguntando qual editoria dessas que você enumerou aí. Pode pegar quatro, para não ficar um monte assim, mas pode pegar quatro editorias e falar assim: qual dessas editorias você quer ver mais no TMC 360, ver e ouvir mais, né? Porque não falta, são quatro caixinhas aqui que você estica o braço aqui e pega.
2: Agora, vale a gente lembrar para as pessoas que nos acompanham o que é uma editoria, né? O conceito de editoria no jornal é um assunto. Então, normalmente, quais são as editorias? É política, é cotidiano, notícias do dia a dia, mundo internacional, mas nós temos aspectos assim, sub-editorias, sub-assuntos que tem tanta notícia que a gente tem que mudar o nome. Agora não é só política, nós temos a política e nós temos crise no STF, judiciário, a gente tem a página policial, a gente tem também Banco Master, que está na página policial, mas divide também ali editoria de política e de judiciário.
3: Ou seja,
2: tá complexo,
3: supostamente eles furam a bolha, né? A bolha específica deles e viram. Eles inclusive ultrapassam os muros das editorias, das gavetinhas aqui. Agora, já que eu prometi, antes da gente chamar o Guilherme Ravache, eu vou trazer aqui para você a nossa enquete que está à disposição. E tem a ver com o assunto que a gente já trouxe aqui. Que é o seguinte, a seguinte pergunta: Mercosul deve ter uma força conjunta contra facções criminosas? A gente falou exaustão aqui agora há pouco, do escudo das Américas, da reunião de Trump com representantes de 14 países da América Latina, ontem lá em Nova York, enfim. E simplesmente, sim ou não? Você acha que sim ou você acha que não? Uma força conjunta envolvendo os países do Mercosul para combater facções criminosas. Daqui a pouquinho a gente vai trazer para você o quê? Uma parcial desses números. Você pode votar a qualquer momento lá no TMC News BR, o nosso espaço no YouTube, e você pode também votar no nosso canal do WhatsApp. 8h41 agora.
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2: Ações de empresas de inteligência artificial despencam na Bolsa de Hong Kong nesta quarta-feira. Esse recuo acontece depois do governo da China abrir apuração contra empresas por suspeita de repasse indevido de dados a sistemas dos Estados Unidos. Guilherme Ravá está aqui de volta, explica como Pequim já regula empresas de tecnologia sem que elas percebam. Ravache.
4: Pois é, né? Muito se fala nesse momento sobre regulação de inteligência artificial. Dario Amodei, da Anthropic, CEO da Anthropic, o Sam Altman, que é CEO da OpenAI, outras gigantes de tecnologia, têm falado, né, da necessidade de se regular esse setor, de ter medidas de segurança. A China não dá sinais públicos de que queira desacelerar o desenvolvimento da inteligência artificial. Por outro lado, ela atua de maneira muito rígida dentro das próprias empresas, né? A gente sabe que o regime chinês ele é um regime que tem um poder que não é democrático, então pode demandar que as empresas obedeçam ao que ela determina. E aí, nesse momento, o que a China fez? Pegou a DeepSeek e a Moonshot AI, que são dois

0: Onça, a Antrópica, a própria OpenAI acusam a China ou empresas chinesas como a DeepSeek e a Moonshot de usarem essa técnica de destilação. É mais ou menos pegar uma pesquisa que é feita no DeepSeek ou no Moonshot, repassar para a IA da Claude, ou Claude, ou o ChatGPT, que é da Anthropic, do OpenAI, repassar a pesquisa para ter a resposta. E aí você vai treinando o seu próprio modelo. Isso reduz muito custo. Os Estados Unidos vinham reclamando, e aí dentro desse contexto, né, tem essa investigação. Lembrando que amanhã, Xi Jinping, presidente da China, e o Donald Trump, também presidente dos Estados Unidos, se encontram, e a inteligência artificial vai estar nessa pauta, nesse encontro que acontece amanhã, paralelamente aos eventos aí das Nações Unidas, e a discussão de IA vai ser um tema bastante pertinente. Tem um gargalo aí, um nó a ser desatado, que é a exportação de chips da NVIDIA para a China, os chips mais avançados. Por outro lado, os Estados Unidos querem que diminua a destilação, que seria uma maneira de manter a vantagem americana no setor. Todo mundo de olho na inteligência artificial, não é diferente dentro da China. Então, dá para dizer que tem regulação na China sim, viu, Joana e Felipe?
1: Pois é, e você falou, esse assunto foi abordado na ONU, é assunto importantíssimo. O presidente Lula levantou a bandeira pela regulamentação, disse que seria uma perda de uma oportunidade histórica, irreparável, palavras do presidente Lula, se não for regulamentada, então, essa relação das Big Techs. Ravache, daqui a pouco não, amanhã você volta de novo aqui
2: amanhã
1: no Tem
2: 360. Amanhã já é daqui a pouco.
1: Amanhã já é daqui a pouco, eu me perdi aqui no nosso horário. Ravache sempre com duas entradas aqui no TMC 360.
2: Valeu, Ravache.
0: Até amanhã.
2: 7:50 e 8:40, as duas participações diárias do Guilherme Ravache, como a gente sempre lembra, né, até o fim do horário político obrigatório, que pega um pedacinho do nosso jornal para você que está acompanhando no Dial, das 7 às 7:25. Agora 8:46. E a gente volta a falar sobre o quê? As questões climáticas, né? O Rio Grande do Sul contabilizando aí os estragos provocados após a região sul, boa parte, né, ter sido atingida por fortes chuvas, enchentes, inundações. 4 pessoas morreram, pelo menos, de acordo com as informações da Defesa Civil. Além do sul do país, região norte também sofrendo com mau tempo. Nós vamos falar sobre tudo isso com o João Raquerotti, que é CEO da empresa de dados meteorológicos Tempo OK. Seja bem-vindo, muito bom dia.
3: Bom dia, Felipe. Bom dia, Joana. Prazer estar aqui com vocês.
1: Bom dia.
2: Prazer é nosso. Bom, João, dá pra gente começar conversando sobre ainda o que aconteceu no sul. E simplificando para quem não conhece os termos e não entende muito disso, mas vive isso muito, né? O pior no sul já passou, e aí eu acrescentaria uma segunda pergunta. Se passou, passou até quando?
3: Boa. Bom, o pior passou porque foi uma frente fria bem intensa, a gente chama de ciclone extratropical. Foram ventos aí, teve estações medindo mais de 130 km por hora, que é muito vento. E generalizado acima de 100 km por hora, casos muito fortes ali, Pelotas teve muito... vendaval, estelhamento, árvores tombadas, problema com eletricidade. E até quando isso fica? Vai, basicamente, é os regimes de frentes frias que acontecem uma a cada uma semana, mais ou menos, às vezes a cada 2 semanas. Geralmente, é 5 a 10 dias você tem um sistema frontal. Alguns são muito mais fortes, como que aconteceu, outros nem tanto. A questão é que a gente está com um El Niño. Na mídia está se falando super El Niño, o termo mais correto acadêmico, El Niño muito forte, já entrou nessa categoria muito forte desde a semana passada, e isso deve se postergar até maio do ano que vem, abril, maio. Então, os efeitos dele ainda, ele sai da categoria muito forte, provavelmente ali janeiro, fevereiro, mas enquanto ele estiver atuando, os sistemas frontais, principalmente na região sul, tendem a ser mais intensos. Então, até quando vamos? Certamente até o início do ano que vem.
1: Pois bem, e depois do início do ano que vem, nós teremos outros episódios, já nos acostumamos, mas me incomoda profundamente, João, que a gente se acostume com as consequências, porque a gente não fala mais de transtornos. Essa é uma palavra muito usada no noticiário, quando a gente quer falar sobre a chuva, ah, a chuva vem aí com potencial para transtorno.

0: A gente precisa mudar isso. Chuva vem aí com potencial para matar pessoas, para causar
1: Ah, sim.
0: destruição. É isso. E me incomoda que a gente olhe sempre para as tragédias para trás, assim, a gente olha com a notícia já passada, não olhando para frente no sentido de querer prevenir, de querer preparar. Esses fenômenos que são extremos e que as autoridades sempre acabam se escondendo atrás dessa palavra, ah, foi um fenômeno inesperado. Eles vão se tornar cada vez mais esperados? É aquilo da pandemia, o novo normal são esses fenômenos extremos, essa chuva torrencial, ventania muito forte?
1: É, sim, eu acho que é o que a gente está chamando. Isso é a definição de mudanças climáticas, né? Qual que é o novo patamar que estamos? A temperatura da Terra ela vem aquecendo basicamente de forma linear desde a década de 60 e não tem parado. E basicamente, quanto mais quente fica, mais energético fica o sistema, mais energético a atmosfera é uma máquina de calor que responde em forma de ondas e causa as catástrofes. Vai ter lugar que tem mais furacão, tem lugar que tem mais seca, tem lugar que tem mais chuva, mais vendaval, e isso tudo se amplifica. Então, quando, claro, El Niño é algo normal, mas não é normal ter um El Niño tão forte quanto esse que está tendo, porque as ondas se amplificam. Então, uma onda que é a do fenômeno de El Niño, ela está mais amplificada. Ela mais amplificada, outras ondas, outros fenômenos meteorológicos também ficam mais amplificados. E aí a gente tem esse novo normal, quando a gente fica medindo tempos de retornos de eventos extremos. Os tempos de retornos da década de 80, 90, não são mais os tempos de retornos agora que a gente está vendo nos anos 2000, 2020. Esses fenômenos estão ficando mais frequentes. Isso já a gente está vivendo isso, né? Não, não é contestável, já é medido, já é calculado. E é o que a gente chama de resiliência climática, que tem que é a palavra que está também não só no noticiário, mas nas questões políticas, a gente tem que aumentar a nossa resiliência frente aos eventos climáticos. E resiliência à infraestrutura, é previsão, é radar meteorológico, é estação meteorológica, é softwares de previsão melhores, não só a tecnologia, mas também a cadeia de informação, que também não adianta você saber com um dia, 2 dias que vai acontecer. Esse fenômeno estava com uma previsão pelo menos de 1, 2 dias de antecedência já sabendo. Mas o que que você faz com essa informação? Como é que você leva isso para a população, para o tomador de decisão? Claro, vem rajadas generalizadas de 150 km por hora, 130 km por hora, não tem, vai derrubar as árvores, mas tendo equipes de prontidão, tendo a população avisada, retirando a população de locais mais expostos com uma antecedência de um dia ou algumas horas que seja, você salva vidas no final das contas. Então, essa cadeia de informação tem que ser trabalhada. E está sendo bem trabalhada. Principalmente no Rio Grande do Sul, desde o ano passado, a gente tem visto uma melhora, uma preocupação maior, mas tem muito trabalho a ser feito ainda.
0: Com certeza, houve mudança depois da tragédia no Rio Grande do Sul, mas enquanto nós tivermos mortes registradas, a gente precisa cobrar. A gente acabou de conversar com o João Hakerott, que é CEO da empresa de dados meteorológicos Tempo Ok. Obrigada e até a próxima.
1: Obrigado, Joana. Obrigado, Felipe.
2: Obrigado. 8h53.
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2: E a gente vai falar sobre a greve na Caixa Econômica Federal, chegando a praticamente 2 semanas sem avanços consideráveis nas negociações. O que que está acontecendo, ou melhor, o que que não está acontecendo? Nosso colunista Leandro Siqueira vai falar para a gente. Seja bem-vindo, bom dia.
4: Bom dia, Joana. Bom dia, Felipe. Bom dia, nossos espectadores aqui da TMC também. Bom, o dólar ontem ficou razoavelmente estável. A gente viu uma leve queda dele. O Ibovespa também ficou razoavelmente estável, subindo 0,44%. O Bitcoin surpreendeu a gente, né? Teve uma leve alta essa semana, uma alta de 4%, que, dado o que estava acontecendo ultimamente, foi uma alta considerável. Mas o que vem chamando a atenção, como você bem falou, foi essa paralisação da Caixa Econômica Federal, que não é só da Caixa Econômica, né? Uma paralisação da Caixa Econômica, dos funcionários do Banco do Brasil também. Enfim, os Correios também estão parados. E essa paralisação, ela começou no dia 10, e tudo isso gira em torno de um impasse sobre o plano de saúde da Caixa Econômica Federal. Existem algumas modalidades de plano de saúde diferente. O caso da Caixa, especificamente, ele é um plano de autogestão. Significa que não tem uma empresa privada fazendo essa gestão e sabendo quanto que ela tem que cobrar, sabendo quanto que ela está gastando para fazer essa conta fechar e ficando com o resultado disso no final, seja positivo ou seja negativo. Quem faz tudo isso são os próprios, entre aspas, funcionários ali da Caixa. Só que isso, recentemente, tem gerado um déficit para eles. Então, eles estão gastando mais do que eles estão conseguindo arrecadar com esse plano de saúde. Para você ter ideia, esse déficit recentemente superou a casa dos 500 milhões de reais. Então é um buraco que está surgindo ali nesse plano de saúde que tem que ser endereçado de alguma forma. E aí o que a Caixa Econômica evidentemente quer fazer é aumentar um pouco da taxa ali do plano de saúde que os funcionários têm que pagar para conseguir cobrir esse rombo. E os funcionários evidentemente também não querem pagar essa taxa maior. Isso tem gerado esse impasse que culminou nessa greve. E isso gera uma pergunta que talvez os nossos espectadores queiram saber, né? Pô, legal, teve essa greve agora. Como que eu faço para pegar o meu FGTS? Como que eu faço com um financiamento imobiliário que eu estava tirando ali, preciso comprar, já combinei ali com o pessoal do apartamento que eu quero comprar, da casa que eu quero comprar, que eu ia pegar esse financiamento? Essas coisas continuam andando, estão paradas, como que elas estão? Bom, tem algumas etapas de conformidade ali da parte de você fazer um financiamento que vai envolver a conferência de documentos, tanto do comprador quanto do vendedor, também do imóvel, elaboração de contrato, assinatura. Isso aí acaba sendo comprometido porque é muito manual ainda. Tem algumas outras coisas que são mais automáticas, que hoje em dia você consegue fazer talvez por aplicativo. Dá para você ir reunindo o documento também para tentar agilizar as coisas, mas tem sim algumas coisas que estão empacadas lá por conta dessa greve agora. Em relação ao FGTS, a Caixa Econômica ela tem essa exclusividade, né? Tanto no, na administração quanto no manejo do FGTS. E pelo aplicativo, você ainda consegue fazer algumas coisas sim, você consegue pegar seu FGTS, você foi demitido, com exceção da casa própria, que aí, mais uma vez, você também não vai conseguir pegar o FGTS para fazer uma aquisição de um imóvel, por exemplo, mas você pode indicar uma outra conta para receber esse FGTS, caso você precise dele. Eu acho que a situação mais crítica em relação ao FGTS, na verdade, é quando você tem um saque por conta de uma doença, porque você tem que conseguir comprovar essa doença. Demoram 30 dias desde o momento que você consegue comprovar essa doença até o FGTS ser liberado para você. Então, nesse ponto específico, talvez fique mais embargado, o que é uma situação muito delicada, né? Não é muito legal a gente ver isso, mas enfim, tem esse impasse, vamos torcer para ele acabar o mais rápido possível.
2: O Siqueira trazendo para a gente as informações do mercado financeiro e especificamente essa questão, esse impasse que já vai encostando em duas semanas envolvendo os funcionários da Caixa Econômica Federal. E esse dado importante, né? Você que tem algum serviço, algum trabalho, algum envolvimento, algum financiamento, enfim, vá prestando atenção, toque, né, a sua situação, não espere essa greve parar. Leandro, um grande abraço para você. Até a próxima. Bom dia.
4: Grande abraço.
2: Agora 8h57.
0: Vamos para Curitiba, o IML de Floripa acaba de liberar os corpos das 5 vítimas da queda do helicóptero na Serra de Santa Catarina. A Isabela Miranda traz os detalhes e as atualizações desse caso direto de Curitiba. Isa, bom dia.
5: Bom dia, Joana. Bom dia, Felipe, e a todos que estão aqui com a gente. Exatamente, essa é a atualização mais recente que a gente tem em relação a esse caso. O IML de Florianópolis liberou na manhã desta quarta-feira os corpos das 5 vítimas desse acidente em Urubici, que fica na Serra Catarinense, em que, infelizmente, também faleceu, né, o cantor Rick, da dupla Rick e Renner. O Centro de Investigação e Prevenção de Acidentes Aeronáuticos, o CENIPA, da Força Aérea, deu início já as investigações desse acidente. As equipes trabalham na região ainda, né, onde os destroços foram encontrados para recolher dados e também avaliar os danos na estrutura dessa aeronave. Essa aeronave foi encontrada numa região de montanha, de mata fechada. Foi uma busca intensa por volta do meio-dia de ontem. Então, as equipes localizaram essa aeronave e, infelizmente, nenhum sobrevivente, todos os 5 ocupantes acabaram falecendo, além do cantor sertanejo Rick, também o empresário Bruno Avelar, o videomaker Paulo Soares, o piloto Antônio Roberto Nóbrega de Araújo e o copiloto Leopoldo Barros Teixeira. A remoção dos corpos exigiu uma operação bem complexa, justamente por causa dessa mata fechada. Eles foram içados por cordas até o helicóptero de resgate, antes de serem levados ao IML de Florianópolis ontem para exames periciais. E agora a gente tem essa última atualização de que os corpos foram liberados. Em relação, né, ao velório, enfim, ao enterro, o corpo de Rick será levado até Sorocaba por meio de um táxi aéreo, onde ele será velado em uma cerimônia fechada para familiares e amigos. Então a gente segue trazendo essas atualizações em relação a esse trágico acidente que aconteceu essa semana em Santa Catarina.
2: Tá certo, a gente obviamente segue acompanhando os desdobramentos e daqui a pouco, na terceira hora do TMC 360, a gente dá um passo adiante também nessa história do tal Escudo das Américas, nessa aliança contra o crime organizado, contra o narcotráfico. Agora, em ponto, 9 horas.
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2: 9:01, terceira e última hora hoje do nosso TMC 360. Hoje é quarta-feira, 23 de setembro de 2026, trazendo para você destaques do noticiário como esse aqui. Cantor Rick será velado e enterrado em Sorocaba, cidade do interior de São Paulo. O sertanejo morreu aos 59 anos, vítima desse acidente de helicóptero sobre o qual estamos falando, na Serra de Santa Catarina.
3: Ministro Cristiano Zanin nega pedido para abertura de CPI do Banco Master no Senado. Segundo o ministro do STF, não ficou comprovada a omissão de Davi Alcolumbre na análise dos requerimentos.
2: Polícia Federal faz operação contra a entrada ilegal de eletrônicos no país. O esquema fazia declarações falsas de remessas postais à Receita Federal, com o objetivo de não pagar o valor devido de importação dos itens.
3: Receita Federal abre consulta a lote de malha fina do imposto de renda. Mais de R$1 bilhão devem ser pagos a cerca de 412 mil contribuintes.
2: Donald Trump elogia a primeira-ministra do Japão após encontro em Nova York. O presidente norte-americano diz que Sanae Takashi tem feito um trabalho tremendo e que entrará para a história.
3: Maria Corina Machado é impedida de voltar à Venezuela. Opositora diz que foi proibida de retornar ao país pela sétima vez. Ela tentou voltar do Panamá, mas foi barrada por supostas falhas mecânicas e restrições de voo.
2: Alisson dos Santos bate recorde dos Jogos Sul-Americanos na semifinal dos 400 metros em Santa Fé. Pio cravou 44 segundos e avançou a decisão da competição. 9:02.
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3: Mais um capítulo do Banco Master, dessa vez com uma decisão do Supremo Tribunal Federal, quando as duas novelas se intercalam. O ministro Cristiano Zanin negou o pedido para obrigar o Senado a instalar a CPI do Banco Master. A Lívia Braz vai nos explicar direto de Brasília.
4: Essa ação foi apresentada pelo senador Alessandro Vieira, do MDB de Sergipe, que questionou no Supremo a demora do presidente do Senado, Davi Alcolumbre, em dar andamento ao requerimento da comissão. O senador, ele argumenta que a CPI já tem assinaturas suficientes para ser criada. O requerimento chegou, inclusive, a ter 41 apoios, acima dos 27 que são necessários e que correspondem a um terço dos 81 senadores. A comissão pretende investigar possíveis relações de Daniel Vorcaro com integrantes do Supremo, entre eles os ministros Alexandre de Moraes e Dias Toffoli. Mas Zanin entendeu que, nesse momento, não ficou comprovada uma omissão ilegal da presidência do Senado que justificasse uma intervenção do Poder Judiciário. O ministro destacou que o pedido não esclareceu adequadamente como o requerimento tramitou, nem qual foi exatamente a atuação da presidência do Senado. Também lembrou que existe um requerimento anterior que também está relacionado a esse caso. Essa decisão é provisória, não termina, não encerra a discussão sobre a CPI. Esse caso continua no STF e essa história ganha ainda mais importância porque a Polícia Federal vem liberando novos documentos que são relacionados às operações do Banco Master, enquanto o próprio Supremo enfrenta uma crise interna envolvendo ministros e as investigações sobre esse caso.
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3: Vamos à agenda de campanha dos candidatos nesta quarta-feira, dia 23 de setembro. Lula, do PT, participa no início da noite de um ato cultural no Rio de Janeiro, onde vai apresentar propostas. Ao vivo da capital fluminense, Rafael Alves é quem tem os detalhes. Rafa, bom dia. Então, o presidente Lula já voltou da Assembleia Geral da ONU, que aconteceu em Nova York ontem.
6: É isso, Joana. Bom dia para você, para o Felipe, para todos os nossos ouvintes que acompanham o TMC 360 e já volta direto aqui para o Rio de Janeiro para cumprir essa agenda aqui na capital fluminense, que acontece na região central, na Lapa. Então ele vai fazer esse evento na Fundição Progresso junto com artistas e também, claro, de aliados. Esse evento está marcado para acontecer no início da noite de hoje, marcado para começar ali com vários artistas da MPB e também do cenário cultural aqui do Rio de Janeiro, também de todo o país, esse evento que acontece justamente depois do movimento já das redes sociais de artistas manifestarem apoio ao presidente Luiz Inácio Lula da Silva e candidato à reeleição. Então hoje ele faz esse evento na Fundição Progresso aqui no Rio de Janeiro. Evento para começar, marcado para começar às 19h aqui, além de apoiadores e também de pessoas ligadas à cultura, ele também vai apresentar aí propostas para vários setores e também, claro, para o setor audiovisual, setor cultural. Então esse evento marcado para começar às 19h aqui no Rio de Janeiro, claro, com toda a cobertura aqui na TMC. 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
3: Augusto Cury, Romeu Zema, Ronaldo Caiado e Renan Santos cumprem agenda nesta quarta-feira no estado de São Paulo. Repórter Marcos de Pato traz os detalhes. Marcos? Claramente, a conexão via internet com Marcos de Pato está prejudicada. Ah, só para a gente completar aqui, Flávio Bolsonaro do PL não tem compromissos públicos hoje. Daqui a pouquinho, então, Marcos volta para trazer a agenda dos candidatos. Augusto Cury, Romeu Zema, Ronaldo Caiado e Renan Santos. Agora são 9h06.
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3: Caso Isabelle, vamos atualizar essa investigação sobre a morte da menina de 22 anos, Isabelle Caracristi, que foi encontrada morta num prédio depois de cair do 23º andar. Uma das últimas atualizações, além da prisão preventiva do namorado João Munhoz Neto, de 34 anos, é de que ele era ou é casado com outra mulher. Júlio Andrade tem os detalhes.
7: Essa informação foi confirmada pela advogada de defesa dele. Antes de ser preso, João Munhoz afirmou que é formalmente casado, mas estava separado de fato e em processo de divórcio. E disse que o término da relação anterior ocorrera cerca de 15 dias antes do início do relacionamento com Isabelle. O bacharel em Direito afirmou aos investigadores, ainda que no começo negou essa condição por medo da reação de Isabelle, mas posteriormente explicou toda a situação e não soube dizer se a família dela tinha conhecimento da situação. O casamento ocorreu em janeiro de 2025. João Munhoz Neto foi detido em um condomínio no bairro de Aldeota durante as investigações sobre a morte de Isabelle, encontrada sem vida na área externa do prédio onde morava com o João. Ele alegou que não tem relação com a morte e que passou os últimos dias na casa de um parente em Fortaleza. A advogada, inclusive, criticou a prisão preventiva de João, a qual ela disse que a pegou de surpresa. O laudo do IML feito no corpo da jovem apontou politraumatismo com lesões compatíveis com impacto contra o solo. Já o exame toxicológico não encontrou drogas ou medicamentos no organismo da estudante.
3: A polícia acredita que esse homem possa ter induzido a jovem Isabelle, de 22 anos, a se suicidar. Entre outras coisas, é por isso que ele está preso também por obstrução da justiça. Há uma suspeita de que ele tenha acabado com provas, de que ele tenha, inclusive, feito uma limpa no apartamento onde Isabelle esteve antes de morrer e onde ela morava com ele e com a mãe dele. Há muitas pontas soltas nessa história. Só a investigação vai poder dizer exatamente o que aconteceu com Isabelle, mas tem uma declaração da defesa dele que mostra o descaso com essa morte da menina. A advogada dele diz: Isabelle se suicidou. E daí? O que que ele tem a ver com isso? Ele tem a ver com todo o enredo complexo que serve para a gente tratar com muita sinceridade relacionamentos tóxicos, relacionamentos que envolvem relações de poder. Ele era chefe dessa menina, ela era subordinada a ele, ele a convenceu a viver uma vida com ele, de viagens, tudo seria bonito, maravilhoso, ele a controlava absolutamente, de forma a que, também de acordo com apurações e com investigação, ela mandou uma mensagem a um familiar dela dizendo: se algo acontecer comigo, não acreditem nele. Não acreditem nele. E isso é uma situação que, se realmente ela tiver feito algo contra ela mesma, não pode ser diminuído, porque esse homem pode ter toda a culpa nessa história. Ele pode ser responsabilizado por ter levado a menina Isabelle a ter feito isso com ela mesma. É isso que a investigação precisa saber agora, e de forma alguma a defesa dele pode normalizar isso. Como é que uma pessoa tira a própria vida quando a gente entende que essas são as condições em que ela viveu durante 2 meses. Tudo muito esquisito, a gente vai continuar em cima desse caso. Agora vamos para São Paulo? Uma das principais notícias do dia veio depois de ontem um acontecimento, uma coordenação de 14 países da América Latina que assinaram um acordo para tornar facções narcotraficantes alvos de sanções. Estamos falando do Escudo das Américas, estamos falando das facções brasileiras PCC e Comando Vermelho, que estão entre os 24 grupos citados na proposta. Luísa Mutoni vai nos explicar exatamente o que foi decidido. Luísa.
8: Pois é, Joana, todos os países que compõem então essa chamada Escudo das Américas assinaram esse texto que prevê então que organizações criminosas como o PCC e o CP sejam de fato consideradas terroristas, e um dos objetivos declarados por essa coalição é justamente o combate aos cartéis de drogas, que foi um dos assuntos abordados na...
3: Bom, a gente está com um problema na internet. Isso está mais do que claro. A gente vai tentar resolver esse problema, uhum, para que a gente consiga colocar novamente a nossa reportagem aqui girando com as informações.
2: Bom, vamos desdobrar esse assunto então, como a gente prometeu, vamos dar um passo adiante para tentar entender esse quebra-cabeça que é geopolítico, né? Para além da esfera criminal, enfim. A gente vai conversar com a doutora Ivana Davi, desembargadora do Tribunal de Justiça de São Paulo, sobre essa questão, essa relação do Escudo das Américas, Donald Trump, os países da América Latina, né, com o crime organizado, especificamente duas peças brasileiras, né, de origem brasileira, o PCC e o Comando Vermelho. Doutora Ivana, seja muito bem-vinda, bom dia, prazer falar com a senhora mais uma vez.
9: Bom dia, Felipe. Bom dia, Joana. Bom dia a todos que nos acompanham aqui na TMC.
2: Bom, para além de qualquer questão ideológica e política, o aspecto da atuação dessas duas facções brasileiras, a senhora, na sua análise, diria que de fato estão fora de controle? E se sim, desde quando?
9: Pois é, Felipe. A gente tem acompanhado, e acompanhado inclusive fora do Brasil. Para quem não sabe, Felipe, o PCC, por exemplo, já está em 28 países, né? Além de estar em 25 estados do nosso país, assim como o Comando Vermelho também, que já está em quase 25 estados. A gente tem acompanhado, Felipe, a atuação dessas organizações criminosas fora do Brasil, e essa semana e a semana passada, eu tive no Acre, inclusive, e a notícia que se tem é de homicídios praticados entre integrantes do PCC e do Comando Vermelho já em território boliviano. E não se fala mais em fronteira, Joana e Felipe, se fala em território boliviano já quase na capital. A gente também já tem notícia de homicídios envolvendo PCC e Comando Vermelho em Portugal, por exemplo. Então isso demonstra que a preocupação que a gente tem, né, e o tamanho dessas organizações criminosas já superaram o nosso território e já estão, né, em países que são contíguos, e países esses inclusive produtores de droga e que vendem droga para o mundo todo.
2: Então, fazendo um paralelo aqui, até usando uma palavra que não é o caso, porque não estamos falando exatamente disso, mas é uma espécie de globalização dentro da América Latina dessa atuação que sai do Brasil e se expande em todas as direções, do ponto de vista, é claro, de Mercosul, América Latina, mais ou menos isso.
9: É mais ou menos isso. Até porque a gente tem esse desafio geopolítico, como você colocou no começo. O Brasil, né, na América do Sul, faz fronteira com 10 países de 12 existentes. E desses 10 países, os 3 são maiores produtores de cocaína do mundo. Né? Então, toda essa droga que é produzida na Bolívia, na Colômbia, no Peru, e a gente já tem, por exemplo, muita maconha no Paraguai, muita maconha no Uruguai, né, quando ela vai para a Europa, um dos caminhos, né, é passar pelo nosso país, que também tem outras características. O Brasil é o segundo maior consumidor de cocaína do mundo e não planta não tem um grama, não produz um grama de cocaína. Ou seja, toda a droga que é consumida do Brasil, que hoje só perde dos Estados Unidos, que é o maior consumidor do mundo, vem desses países andinos, reconhecidamente, de forma mundial, os maiores produtores de droga e a melhor droga do mundo.
3: Agora, doutora Ivana, pensando no futuro com otimismo, há algum caso de país que tenha conseguido combater facções criminosas complexas, que tem essa relação muito complexa com o Estado, que nem o Brasil tem, que a gente possa olhar e tirar até como exemplo? Ou o Brasil tem uma situação única e por isso precisa de um esforço concentrado, que é o que a gente usa para falar quando os políticos estão trabalhando em Brasília, um esforço concentrado para resolver?
9: Pois é, Joana, a gente tem essa característica geopolítica que os outros países não têm, né? Uhum. Então, a droga, por exemplo, que é muito vendida para o continente europeu, para o continente africano, e hoje a gente já tem droga, né, carimbada por facção criminosa brasileira até na Ásia, né, é um grande desafio. E por isso nosso país, pela grandeza, né, tem esse desafio, que é o combate ao crime organizado e depois o crime organizado, a lavagem de dinheiro, que é a consequência de todo esse crime. Infelizmente, a gente não tem, né, esse quadro de dar algum país como exemplo. Né? A gente está estudando agora, e saiu hoje, inclusive, né, que o PIB, de 2% a 5% do PIB do mundo, está girando em cima de produto ilícito, em cima de tráfico de droga, cigarro, mercado de combustível. Né? E outros países já colocam, inclusive, o mercado ilícito dentro da conta do PIB, que é o que o IBGE vai tentar implantar no Brasil a partir de 2028. Então, o quadro é muito triste, porque além de você se conseguir combater, né, essa criminalidade, principalmente o narcotráfico, os países já estão entendendo que esses números, né, fazem parte do PIB daquele país, porque em que pese ser uma economia informal ilícita, né, gera dinheiro. Então, o quadro é muito triste. A gente tem facção, por exemplo, a Drangheta é uma máfia que tem mais de 150 anos. Você tem máfias japonesas que têm 500 anos. Então, é um combate muito difícil. O Brasil, ele entra nesse quadro como mais um, né, player nessa busca de combater o crime organizado e aqui especificamente o narcotráfico. E mais, Joana, o que a gente tem percebido aqui no Brasil, que o PCC e o Comando Vermelho, mais o PCC, inclusive pelas operações aqui em São Paulo, ele já não está mais tão ligado apenas em tráfico de droga. Né? O mercado ilícito ampliou muito. São mais de 300 bilhões de reais que o crime organizado, né, gira por ano aqui no Brasil. E isso envolve cigarro, envolve gasolina, envolve ouro e envolve droga.
2: Esse é um ponto muito importante, doutora, para a gente até... Quem não acompanha de perto o assunto, mas obviamente sofre com isso, né, tende a simplificar e até, de certa forma, a indústria do entretenimento ajuda a romantizar um pouco essa questão de máfia, né? Uhum. A senhora citou a máfia italiana, a máfia japonesa, poderíamos citar outras. As pessoas têm uma visão meio que antiga. E a gente está falando de complexos industriais e financeiros, né? A gente está falando de um processo de lavagem de dinheiro muito sofisticado, né? O Ministério Público abriu algumas portas, polícia abriu algumas portas recentemente aqui no Brasil de como esses esquemas funcionariam. E a gente lembra daquela velha expressão follow the money, né? Então, eu imagino, e a senhora me diga se eu tiver errado, para fechar aqui da minha parte, que para combater ou pelo menos evitar a ampliação ainda maior desses tentáculos, tem que ter uma ação multidisciplinar. Então, a autoridade financeira tem que estar envolvida, Ministério Público que já está envolvido também, autoridade policial, de fronteira, mais ou menos isso.
9: Você está no caminho, é isso mesmo, Felipe. Aqui no mundo inteiro, né, o que se trabalha, né, no enfrentamento ao crime organizado é exatamente esse pool, né, de caminhos, né, jurídicos. Então, eu não consigo combater crime organizado e lavagem de dinheiro só com polícia e Ministério Público. Eu preciso da Fazenda, eu preciso da Receita Federal, eu preciso do COAF, né? Eu preciso de outros segmentos, né, que converjam para esse mesmo fim. Um exemplo muito interessante que a gente tem sobre isso, Felipe, por exemplo, foi o combate que a gente fez na Cracolândia. Não adiantava a polícia ir lá, a guarda ir lá, a PM ir lá, né, e retirar aquele craqueiro, aquele envolvido, levar para o sistema de justiça, normalmente ia para o juizado, e depois ele saía e voltava para lá. Precisou de toda uma engrenagem, né, envolvendo prefeitura, envolvendo licença para funcionamento, por exemplo, de pensão, né, para de alguma forma, né, mais, digamos, profunda, né, se atuar numa situação onde todos os segmentos, né, tinham a sua participação. Era uma questão de saúde pública, era uma questão de segurança, era uma questão de, inclusive, habitação e moradia. Ou seja, é o caminho. E é o caminho que a gente encontrou aqui no Brasil, vide as operações diariamente. Tem dia que a gente tem 2, 3 operações ao mesmo tempo, sempre com essa união. E um ponto importante para quem nos acompanha é que agora a gente tem uma lei, agora 6 meses, Felipe, que exatamente combate as organizações criminosas ultraviolentas. E no corpo desta lei, ela prevê exatamente essas forças-tarefas, esses grupos, né, de atuação que tem que trabalhar junto, né, de forma convergente para enfrentar o crime organizado, seja ele de lavagem de dinheiro, tráfico de droga, tráfico de pessoas e tantos outros segmentos de organizações criminosas que nós temos no Brasil.
2: Doutora Ivana, muito obrigado pelos esclarecimentos, pela conversa aqui no TMC 360, sempre muito didática a nossa conversa aqui. Um bom dia, até uma próxima vez. Muito obrigado.
9: Eu é que agradeço, Joana e Felipe, e até a próxima.
2: Até a próxima. Nós ouvimos aqui no TMC 360, a doutora Ivana Davi, desembargadora do Tribunal de Justiça de São Paulo. O combate às facções criminosas brasileiras deixou há muito tempo de ser apenas um problema de segurança pública doméstica. PCC e Comando Vermelho atravessaram fronteiras, disputam hoje rotas internacionais do narcotráfico, movimentam dinheiro por estruturas empresariais e financeiras, como nós falamos aqui, e ampliam a sua influência nos países vizinhos. É o que as recentes operações na Bolívia e no Uruguai e as recorrentes ações no Paraguai deixam muito evidente. A expansão não deveria nos surpreender. É o resultado da visão empresarial do crime. As organizações procuram novos mercados, fornecedores, corredores, logísticos e maneiras de proteger e multiplicar os seus recursos. Para isso usam o quê? Violência, corrupção e intimidação também. Enfrentar essas facções com operações policiais pontuais ou com aumento do policiamento nas periferias já não tem muito efeito. O que é preciso é atacar simultaneamente comando, patrimônio, lavagem de dinheiro, tráfico de armas, rotas internacionais e conexões dentro do sistema prisional. Sobretudo, integrar inteligência e investigação entre União, Estados e mesmo países vizinhos. A questão ultrapassa governos e disputas partidárias. Quando organizações nascidas nos presídios brasileiros passam a estabelecer redes permanentes, além das fronteiras, o Brasil deixa de exportar apenas um problema policial, passa a conviver com uma ameaça regional que ajudou a criar. Combatê-las com inteligência, investigação financeira, controle das fronteiras e cooperação internacional não é uma escolha ideológica, é uma responsabilidade do Estado. A TMC lembra que a segurança pública é um dever do Estado e um direito fundamental de todo cidadão e defende que seja tratada como prioridade dos governos municipais, dos governos estaduais e do governo federal. Muito bem, mudando de página aqui no nosso TMC 360, violência política contra as mulheres ganha um novo mecanismo de combate e monitoramento na Justiça Eleitoral. Um levantamento do TSE mostra que já são 392 processos por violência política de gênero em todo o país. Vamos saber mais sobre esse assunto, direto de Brasília com você, Lívia Brás.
4: E esse tema ganhou atenção especial nessa semana com uma ação que foi lançada pelo Tribunal Superior Eleitoral chamada Violência Política Tem Gênero. Essa iniciativa reúne TSE, Procuradoria-Geral Eleitoral e a Comissão TSE Mulheres. Tem o objetivo de fortalecer prevenção, fortalecer também a denúncia e o acompanhamento desses casos. O tribunal, ele também criou um canal especializado na ouvidoria para receber as denúncias, para orientar e para encaminhar as vítimas. Além disso, o TSE e a Procuradoria, eles assinaram um protocolo para compartilhar informações e integrar a atuação das instituições. E o conceito de violência política de gênero, ele vai muito além de agressão física. Legislação também considera situações como ameaça, constrangimento, assédio, perseguição, humilhação, aqueles ataques virtuais e as práticas que tentem impedir ou dificultar a participação da mulher na política. TSE também lançou a campanha Política é Substantivo Feminino, justamente para orientar sobre como identificar e como denunciar esse tipo de violência. Justiça Eleitoral alerta ainda que os números podem não representar toda a realidade, já que muitos casos nem chegam a ser denunciados.
2: Seguimos acompanhando, agora 9 horas e 27 minutos. Os gabinetes do presidente do STF e do ministro André Mendonça não atenderam a pedidos de audiência feitos pela defesa de Daniel Vorcaro, fundador do Banco Master. Seguimos na capital do país agora com você, repórter Rodrigo Vicente.
10: Pois é, os advogados queriam conversar com os ministros para apresentar um pedido de soltura de Daniel Vorcaro. A defesa procurou André Mendonça porque ele é o relator dos processos envolvendo o Banco Master no STF, mas também recorreu a Edson Fachin, depois que o presidente do Supremo determinou, no dia 12 de setembro, o envio dos inquéritos do Master e das fraudes no INSS para a presidência da Corte. O gabinete de Fachin respondeu que essa medida ela não mudou a relatoria dos processos. Já o gabinete de Mendonça informou que os atendimentos sobre os casos do Master e do INSS estão temporariamente suspensos. Bem, o que se soube é o seguinte, que Mendonça indicou à defesa que vai retomar a análise dos processos quando a presidência do Supremo confirmar expressamente que continua como relator. Os advogados, contudo, têm tentado essa brecha aí, que deixou ambas as relatorias de Master e INSS, no caso de Daniel Vorcaro, a relatoria do Master em aberto, para tentar esse pedido de soltura, já que a prisão preventiva dele venceu já agora no fim de agosto.
2: Tá certo, 9 horas e 29 minutos, mudando mais uma vez de página aqui no TMC 360, muitas informações importantes, como a Jora estava falando aqui agora há pouco, né? De diversas editorias. E a gente volta a falar do clima, as consequências. No Rio Grande do Sul, a chuva dá trégua, mas deixa um rastro de destruição no estado. Conta pra gente, repórter Ângeles Faia.
11: Dias causaram estragos em pelo menos 155 cidades diferentes. 5 mortes foram confirmadas e uma pessoa ainda está desaparecida. Entre as mortes registradas estão a de um adolescente de 14 anos e o irmão dele, uma criança de 4 anos, moradores de Caxias do Sul. O boletim mais recente da Defesa Civil aponta que mais de 3.900 pessoas precisaram sair de casa, sendo que aproximadamente 700 foram acolhidas em abrigos públicos. O relatório aponta que a chuva destruiu 22 casas e destelhou mais de 2 mil residências. A Defesa Civil ainda emitiu um alerta vermelho para a inundação do Rio Guaíba, na região das Ilhas de Porto Alegre. O aviso pede para que as pessoas evitem áreas alagáveis e busquem abrigo em regiões mais seguras. Além do Guaíba, os rios Taquari e Caí também são monitorados pela Defesa Civil.
2: Bom, e preste atenção, como a gente tem falado desde hoje cedo, comecinho do TMC 360, a gente falou de uma boa parte da região sul do país deu uma trégua ao clima, mas essa trégua acaba daqui a pouquinho e ainda tem sudeste, parte da região sudeste, né? E também parte da região centro-oeste com severas instabilidades no clima. Agora, 9 horas e 30 minutos.
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16: Bom dia para você que acompanha a Rádio Transamérica, que agora é TMC, que quem fala com você é o Adriano de Almeida. Sempre um prazer estar com vocês, ouvintes da TMC Brasília, nos intervalos da nossa programação local. Vamos de notícia, olha, uma lei que suspende o prazo de validade de concursos públicos durante o período eleitoral, quando houver restrição ou proibição legal para nomeação de candidatos aprovados, foi sancionada pelo GDF. A medida foi publicada em edição extra do Diário Oficial do DF ontem. Na prática, Quem está aguardando para ser chamado em um concurso aqui no DF ganhou um pouco mais de tempo. A suspensão vale para concursos homologados antes dos 180 dias que antecedem o fim do mandato do governador e segue até a posse dos eleitos. Depois desse período, a contagem do prazo é retomada pelo tempo que ainda restar. A nova regra também determina que concursos homologados durante o período de restrição tenham o prazo de validade iniciado no primeiro dia útil após o fim da vedação. Os órgãos responsáveis pelos concursos deverão publicar no Diário Oficial os atos que informem a suspensão e, posteriormente, o reinício da contagem. E duas aves silvestres foram apreendidas pela Polícia Militar após serem encontradas mantidas irregularmente em cativeiro em uma casa de Ceilândia. A ação foi feita ontem por policiais do Grupo Tático Ambiental do Batalhão de Polícia Militar Ambiental. Durante a fiscalização, foram encontrados um canário da terra e um papa-capim, além de duas gaiolas usadas para manter os animais. Um termo compromisso foi registrado com base na Lei de Crimes Ambientais, que prevê punição para quem mantém aí animais da fauna silvestre em cativeiro sem aquela devida autorização. As aves, elas vão ser encaminhadas então ao Centro de Triagem de Animais Silvestres para uma avaliação e depois elas podem ser devolvidas para a natureza. E o Ministério Público Eleitoral manteve no Tribunal Superior Eleitoral posição contrária à candidatura de José Roberto Arruda ao GDF. A manifestação foi apresentada ontem e vai ser analisada no processo que tem como relator o ministro Dias Toffoli. O caso ainda não tem data para julgamento no TSE. No começo deste mês, o Tribunal Regional Eleitoral do DF rejeitou por unanimidade o registro da candidatura de Arruda, condenado em uma série de processos por improbidade administrativa relacionados à Operação Caixa de Pandora. Agora, o Ministério Público Eleitoral mantém o entendimento de que ele está inelegível. O órgão também contestou a tese da defesa de que o prazo de inelegibilidade deveria ser contado a partir da primeira condenação em 2014. Segundo o MPE, a contagem deve considerar uma segunda condenação colegiada de dezembro de 2018. A defesa de Arruda afirma que ele registrou a candidatura dentro da lei e que está elegível. Enquanto o processo estiver em análise, Arruda pode continuar fazendo campanha. O nome dele pode aparecer na urna também. Se o TSE confirmar o indeferimento, os votos destinados à chapa serão anulados.
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2: 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Hora de atualizar o noticiário de economia e infraestrutura no Brasil com informações da Agência Infra, parceira da TMC. Diretoria da Agência Nacional de Energia Elétrica rejeita proposta de acordo entre o governo federal e empresa Eneva, tratando negociações que ocorriam no Tribunal de Contas da União. O placar terminou em 3-2 contra termos apresentados, com o voto decisivo do diretor Villami Frota no encerramento do prazo. O plano previa reduzir a geração contínua de 3 usinas térmicas para liberar espaço na rede elétrica para fontes renováveis, com estimativa do Ministério de Minas e Energia de gerar economia de R$1,7 bilhão aos consumidores. No entanto, prevaleceu o entendimento técnico da agência reguladora, que questionou os reais benefícios e a segurança energética da proposta a longo prazo. Pelas regras da Câmara de Conciliação do TCU, o acordo dependia da concordância de todos os órgãos envolvidos e agora não poderá ser mais prorrogado. 9h41. Amigos, familiares e admiradores se despedem do jornalista e escritor Zuenir Ventura na Academia Brasileira de Letras, no Rio de Janeiro,
12: Rafael Alves, da Capital Fluminense, com mais detalhes.
17: Começa daqui a pouco, às 10 da manhã, o velório do corpo do jornalista e referência no setor Zuenir Ventura, que acontece na Academia Brasileira de Letras, no centro aqui do Rio de Janeiro. O acadêmico morreu ontem em casa, aos 95 anos, em decorrência de complicações de uma pneumonia. Segundo a ABL, o corpo de Zuenir vai ser enterrado no mausoléu da instituição do cemitério São João Batista, em Botafogo, na Zona Sul, aqui da capital fluminense. Nascido em Além Paraíba, em Minas Gerais, Zuenir era o sétimo ocupante da cadeira de número 32 da ABL. Ele foi eleito em 30 de outubro de 2014 como sucessor de Ariano Suassuna e recebido no dia 6 de março de 2015 pela acadêmica Cleonice Bernadelli. Zuenir Ventura deixa agora a mulher, Mari, e dois filhos, a editora Elisa e o jornalista Mauro.
12: Vamos voltar a falar do discurso do presidente Lula na abertura da Assembleia Geral da ONU. Ainda repercute em jornais de todo mundo. Assunto para o nosso colunista de política, Fernando Molica. Bom dia para você, Molica.
18: Bom dia, Joana. Bom dia, Felipe. Bom dia a todos. Pois é, né, o Lula... Diga, desculpa.
12: Eu ia te perguntar o que você destacou nesse discurso de 23 minutos. Foi o 11º discurso do Lula na tribuna da ONU.
18: É, ele não perde a chance, né, de usar aquela tribuna. Muitas vezes, em outros governos, muitas vezes o Brasil mandava um ministro das Relações Exteriores, mas agora virou tradição de mandar o presidente, que é justo, que é um palco internacional. E como é o primeiro discurso da Assembleia Geral, isso acaba chamando mais a atenção da imprensa internacional, de outros chefes de Estado. Vamos lá, eu diria que o Lula fez um discurso, uma espécie de discurso pizza. Ele tinha vários sabores, era aquela pizza, né, que você vai comer. Ah, eu quero isso, quero esse sabor, quero aquele e tal, família diversa. Então ele fez, com a vantagem de como é um discurso escrito, e o Lula na ONU ele não se dá o direito de fazer aqueles improvisos que volta e meia criam problemas para o próprio Lula. Então foi muito bem divertido.

0: outro sabor, que é o líder da América Latina, aquela ideia também contra a intervenção norte-americana, um pouco aquela ideia antiga de uma velha música mexicana, né, dizendo que o problema do México era ficar tão perto dos Estados Unidos e tão longe de Deus. Então Lula só faltou citar esse verso da antiga canção, usando esse papel, servindo até de contraponto, já que há uma tendência mais direitista na América Latina nos últimos anos, e o momento candidato, a porção candidato do Lula, que ele pega a carona na história da intervenção americana, então uma espécie de vacina, né? Ele fez uma espécie de vacina contra a tão noticiada possível intervenção norte-americana na eleição brasileira. Ele já avisou, ó, se fizerem isso, eu estou avisando que há esse risco. Aí mostra aquela frase de efeito, Brasil não é quintal de ninguém, fala de campanha, promessa de jornada 6x1, usou a palavra empreendedorismo, só o Itamaraty, para conseguir fazer o Lula falar que jovens desejam empreender. Deve ser a primeira vez na campanha eleitoral que ele fala essa palavra, se refere ao empreendedorismo. E falou em democracia e negacionismo. Aí usou, fez um momento, naquele momento, ele transformou o púlpito da ONU em palanque. É meio inevitável, esse processo da reeleição é sempre complicado. Fica muito difícil separar o presidente do candidato. A campanha do Flávio Bolsonaro, que não é boba, entrou agora com uma ação no Tribunal Superior Eleitoral, pedindo que o Lula, a campanha do Lula, seja proibida de usar trechos daquele discurso na sua campanha eleitoral, alegando que o presidente, que o Lula, candidato, fez uso indevido da ONU. Mas, enfim, é muito difícil separar, né? Ele é presidente e ele é candidato. Isso é um dos problemas da reeleição. Agora, no fim das contas, ele usou bem lá o palanque. Há uma repercussão interessante na imprensa internacional que repercute principalmente essa crítica à intervenção de outros países, no caso específico dos Estados Unidos. Ele cumpriu bem o papel e é uma tentativa de associar a imagem dele, reforçar a imagem dele de chefe de Estado, de alguém que defenda os interesses nacionais em relação às potências estrangeiras, particularmente em relação aos Estados Unidos. Vamos ver agora como é que o TSE se posiciona, mas eu apostaria que a partir hoje é quarta-feira, a partir de amanhã, ou mesmo hoje, naquelas inserções, trechos do discurso acabem indo parar na campanha eleitoral, no horário do PT na campanha eleitoral.
1: Eu coloco mais uma moedinha na sua aposta, Molica. Um abração para você.
2: De quanto?
1: Não, eu confio no Molica. Pô, vai por mim.
0: Vamos ver se tem na Bet. Vamos ver se alguma Bet oferece essa chance.
1: Aí você está mexendo num vespeiro que eu não vou. Vou te falar o tamanho, viu, Molica? A gente volta amanhã a conversar. Um abração para você.
0: Um abraço, até amanhã. Tchau, tchau.
1: De segunda a sexta-feira, o Molica conversando conosco, sempre nesse horário aqui, 9h40. Horário em que a gente já traz para você os números finais da nossa enquete. E a enquete, de certa forma, tem a ver com isso que o Molica trouxe, porque um dos assuntos da Assembleia Geral da ONU foi a questão da segurança, especialmente no âmbito do tráfico de drogas, do crime organizado, na América Latina, no Mercosul, no mundo inteiro, né? O Escudo das Américas foi discutido numa reunião multilateral. E a pergunta é a seguinte: o Mercosul deve ter uma força conjunta contra facções criminosas? Sim ou não? O sim venceu por goleada, 86% contra 14%. Amanhã tem mais uma enquete para você participar. 9h48 agora.
2: A Polícia Federal investiga repasse de emendas envolvendo Chiquinho Brazão e Flávio Bolsonaro. A Rebeca Renzi traz mais detalhes para a gente.
3: De acordo com a apuração da reportagem da TMC, o ex-deputado federal Chiquinho Brazão destinou uma emenda de mais de R$1 milhão para o Instituto de Formação Profissional José Carlos Procópio, por meio do Ministério das Mulheres. No entanto, o nome do IFOP já apareceu em investigações da Polícia Federal sobre a destinação de uma emenda de R$200 mil de Flávio Bolsonaro. Uma assessora do senador, identificada como Maria de Fátima Bezerra Castro, teria negociado a liberação da verba em 2023 com Robson Calixto Fonseca, conhecido como Peixe. Por sua vez, Peixe foi condenado pelo STF a 9 anos de prisão por fazer parte da organização.

0: organização criminosa ligada aos irmãos Chiquinho e Domingos Brazão. Chiquinho Brazão, que era deputado pelo União Brasil, foi condenado pelo Supremo Tribunal Federal a 76 anos e 3 meses de prisão por planejar o assassinato da vereadora Marielle Franco e do motorista Anderson Gomes. No total, as emendas enviadas por Chiquinho Brazão, Flávio Bolsonaro, e pela deputada federal Cris Tonietto, somam cerca de 2 milhões de reais. No termo de fomento encaminhado pelo Ministério das Mulheres, Brazão ainda justifica o repasse como capacitação profissional de adolescentes e mulheres. Agora, a Polícia Federal investiga se houve desvio dos recursos enviados por meio das emendas e o destino do dinheiro. Flávio Bolsonaro afirmou que a emenda destinada ao IFOP foi feita dentro da legislação e dos critérios técnicos do Ministério do Esporte. O senador também disse que a entidade apresentou notas fiscais dos materiais e devolveu os valores que não foram usados.
1: E viajar de avião ficou mais caro no Brasil em agosto. Tarifa aérea real média no mercado doméstico chegou a R$ 776,87, valor médio, tá? Que é o maior desde dezembro de 2024, quando era, para você se lembrar, de R$ 813,30. Isso segundo dados da ANAC, Agência Nacional de Aviação Civil. O valor também é 14,5% maior do que o registrado no mesmo mês do ano passado. Uau! Em relação ao mês anterior, quando a tarifa era de R$ 701,27, a alta foi de 10,8%. Chamada tarifa aérea real média corresponde ao valor médio pago pelo passageiro pelo serviço de transporte aéreo. Não tem nem avaliação de qualidade, só de preço aqui, né? Cálculo corrigido pela inflação medida pelo IPCA, com referência em agosto agora de 2026.
2: Agora vamos falar sobre os temporais que atingiram o sul. Veja só, um fenômeno que atingiu a cidade Francisco Beltrão, no sudoeste do Paraná, foi identificado como uma microexplosão atmosférica, conhecida tecnicamente como microburst. É um nome difícil, viu? Durante o temporal de segunda-feira, a intensidade das rajadas de vento na cidade chegou a arremessar um carro sobre o outro. Então, um carro estava estacionado do lado do outro, como vocês conseguem ver na imagem. Quem não está vendo, eu vou narrar para você. Imagine um estacionamento cheio de carros, um do lado do outro. Então, eis que, com a força do vento que está levantando um monte de coisa, o carro parece que ganha vida própria e as perninhas de trás, as duas rodas de trás, elas levantam e ficam em cima de outro carro. Então, isso a gente está falando sobre um microburst. É um evento que acontece quando o volume de chuva despenca repentinamente da nuvem em direção ao chão, arrasta uma corrente de ar que se espalha em linha reta pela superfície. É diferente de um tornado, que apresenta vento em rotação. Essa microexplosão, ela atua em uma área concentrada de até 4 quilômetros de extensão, mas com um poder destrutivo bem parecido ao dos tornados. 9h52.
1: Tá na hora de falar de bola rolando ou calma, né? Ainda não rolando, mas daqui a pouco tem bola rolando com a camisa da seleção brasileira e essa nova seleção, meio nova, um terço nova, um quarto nova, você que decide, né? Do Ancelotti fazendo amistosos do outro lado do mundo. Gustavo Soler, conta pra gente, já tem seleção? Bom dia pra você.
3: Tudo bom, Bueno, Joana, bom dia pra vocês, pra todo mundo que nos acompanha aqui no TMC 360. O técnico Carlo Ancelotti ainda não colocou, né, no campo lá na Austrália, né, no campo de treinamentos, qual será a escalação titular da seleção brasileira, mas com uma expectativa alta de termos um trio de ataque formado por Estevão, Vinícius Júnior e Rafinha, com Rafinha jogando nesta função de um falso nove ou praticamente um centroavante na seleção brasileira, algo que ele está fazendo na atual temporada no Barcelona, onde ele é o capitão da equipe catalã. Então, ainda há um clima aí de mistério por parte do Carlo Ancelotti. Nesta quinta-feira devemos ter, né, a oficialização da formação titular do Brasil neste último treino, antes do primeiro amistoso contra a Austrália, que acontece na sexta-feira, às 7 horas da manhã, mas, por enquanto, só esse trio de ataque que a gente já consegue montar, né, com uma certa definição por parte do Carlo Ancelotti. Se na seleção masculina ainda não temos a definição completa de qual será o time que vai a campo, ontem a seleção feminina teve a sua convocação para os amistosos contra a Argentina. no dia 10 de outubro em Porto Alegre e no dia 13 no Recife, esses dois jogos, onde o técnico Arthur Elias colocou como novidades na convocação a goleira Iane do Bahia, destaque neste campeonato brasileiro feminino, que será decidido por Corinthians e São Paulo no dia 26, o primeiro jogo na Neoquímica Arena, e no dia 3 de outubro no Morumbis. Outras novidades foram as convocações das duas, da Clarinha do Benfica, da Carlinha do São Paulo e da Tamara Bolt, que por esse apelido, né, Bueno, já dá para entender que é uma jogadora que corre bastante.
1: Aquela que vai para a linha de fundo. Olha, quem não se lembra dos anos 80 de Mário Tilico? Era mais ou menos isso, é que o Mário Tilico veio antes do Bolt, porque senão o Bolt seria o Zain Tilico e não o Zain Bolt. É ou não é, Solé? O Solé não se lembra disso, pesquisou na internet, porque ele é muito novo, né, Solé?
3: Pô, Mário Tilico, esse tinha uma turbininha, né? Como diria o outro, de forma equivocada, né? Esse tinha dois pulmões, né? Mas todo mundo tem, né?
1: Muito boa essa. Um abração, Soler. Bom trabalho pra você. Boa jornada aí.
3: Valeu, grande abraço.
2: Rafael Tebas já tá aqui dando risada no estúdio.
1: Porque o Tebas é do tempo do Mário Tilico. Mário Tilico jogou no Náutico, no São Paulo e, se não me engano, jogou no Cruzeiro também. Jogou na Espanha. O cara era rápido pra caramba. Fez um gol de título brasileiro pro São Paulo em 1991, gente. Ah, não vai menosprezar, não.
2: Felipe Bueno, eu não consigo entender, não consigo entender como funciona essa sua gaveta de memórias sobre futebol. É cada uma, você tira tudo, tudo assim.
1: Eu estava lá.
2: Você estava lá, exatamente. Muito bem, hoje tem sobremesa, todos os dias tem sobremesa. Oba. E quem estará no sobremesa de hoje, Felipe Bueno, é o humorista brasileiro Ricardo Wilbert. Ele vai responder se na Europa estão fazendo piada com o STF. Às 14h no sobremesa, tá rindo de quê?
1: Fico imaginando, dependendo do país da Europa, qual seria o nível da piada.
2: Ah, deixa as piadas do Friedrich Merz são boas.
1: São ótimas.
2: A gente aqui não gosta muito, mas ele tenta.
1: O cara tem um carisma incrível. Parabéns.
2: Muito bem.
1: Boa lembrança.
2: Dito isso, amanhã a gente está de volta. Um beijo, muito obrigada pela companhia. Fique agora com a programação das TMCs pelo Brasil. Tchau.
1: Tchau.
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10: Muito bom dia para você, ouvinte. Tá no ar o seu Brasília TMC, primeira edição. Eu sou Lívia Braz, aqui comigo Marcela Franco. Bom dia para você, Marcela.
11: Bom dia, Lívia Braz. Um ótimo dia para o nosso ouvinte, que se estiver aqui na área central de Brasília, pode ser que esteja encurralado no trânsito nesse exato momento. E sem mais delongas, é sobre isso que a gente vai falar agora.
10: É, hoje é quarta-feira, dia 23 de setembro de 2026. São 10 horas 2 minutos, quarta-feira de tempo diferente aqui. E já a gente vai falar também sobre esse
11: Tem
10: assunto.
11: Tem alerta, hein, pessoal?
10: Trânsito congestionadíssimo na área central de Brasília, desde cedinho. Semáforos nos dois sentidos do eixo monumental estão desligados desde ontem à noite. Detran instalou algumas barreiras para organizar a circulação, também fez mudanças no fluxo dos veículos. Três acessos do eixo monumental estão fechados. A alça da S1 para N1 ali na altura da Praça do Cruzeiro, essa mesma ligação na altura do TJ e também ali pertinho do Tribunal de Contas. Vamos falar da situação do trânsito nesse momento, Marcela, por ali?
11: Vamos lá, olha, agora são 10 horas e 2 minutos, o trânsito segue bem complicado para o motorista que passa ali pela via S1, que é aquela que desce em direção à Praça dos Três Poderes, ali mesmo na altura do semáforo do TJ, o motorista não consegue passar dos 10 km por hora, tá bem complicado, então o nosso alerta aqui, nosso conselho de amiga para você, que se você for passar pela área central de Brasília, nessa manhã de quarta-feira, evite o eixo monumental, porque de fato tá bem complicada a situação por ali, não é uma boa alternativa pro motorista.
10: Já a gente vai trazer mais informações sobre o que foi que causou essa interdição, né? Lembrando que esses semáforos estão desligados desde ontem à noite, nossas equipes estão espalhadas aqui pela área central de Brasília para buscar todas as informações. Falamos também com os motoristas para tentar entender o impacto disso para quem está vindo trabalhar, né? Eixo monumental, que é a via, a principal via de acesso para o pessoal que está vindo lá da Épia, vindo também ali do Sudoeste, do Cruzeiro, que vai desembocar ali no eixo monumental. Então, quando esses semáforos estão fora de funcionamento, fora de operação, essas vias de ligação também estão interditadas. A gente sabe que toda a área central da cidade acaba sendo afetada.
11: Muita gente.
10: Vou dar uma passadinha agora por outras vias do Distrito Federal. Nas vias maiores que vêm para cá, nas estradas parque, né? Por exemplo, lá na estrutural, a gente tem um trânsito fluindo que é uma maravilha, viu, Marcela? O pessoal só vai encontrar realmente lentidão depois que passar pelo viaduto Ayrton Senna e entrar no eixo monumental. Mesma situação da EPTG, também não tem pontos de lentidão nesse meio de manhã. E a EPNB também fluindo, que é uma maravilha, tirando aquele trechinho ali entre a 060 e a EPNB, ali na DF-001, né, em frente à fábrica da Coca-Cola, que por ali é sempre meio congestionado mesmo. Demais trechos dessas vias estão fluindo super bem. A gente tem um pouquinho de lentidão ali na, perto do cemitério Campo da Esperança, em Taguatinga, ali na via HN-12. Por ali também a gente costuma ter um trânsito mais carregado e tem um trânsito carregado também ali na Avenida Comercial, vias internas de Taguatinga. Tem acidente registrado também no Pistão Norte. Esse acidente está registrado ali pertinho da Rua 12, na saída ali pertinho do Atacadão Dia a Dia, para quem está indo no sentido estrutural, para quem vai buscar a saída para estrutural. Tem um acidente que está deixando o trânsito ali desde a Rua 8 até a altura da Rua 12, em Taguatinga, congestionado, o trânsito está praticamente parado por ali. O motorista demora um pouquinho para conseguir acessar ali a estrutural. Para quem está passando pelo Pistão Norte, no sentido oposto, está tudo fluindo bem. Não vejo mais pontos de lentidão. Você enxerga alguma coisa, Marcela?
11: Nesse momento, não, mas eu trago aqui uma informação para o nosso ouvinte de duas pessoas que morreram carbonizadas depois de uma batida entre dois caminhões. Isso foi na BR-060, ali na altura do Engenho das Lajes, no Gama. O acidente foi durante a madrugada e depois da batida, esses veículos acabaram pegando fogo. Segundo o Corpo de Bombeiros, as duas vítimas morreram ainda no local. E por causa desse acidente, o trecho da BR-060 está interditado desde o viaduto que liga a rodovia ADF-290. Ainda não se sabe como aconteceu essa batida e a identidade das vítimas também não foi divulgada. A orientação, pessoal, para quem precisa passar por essa região ali do Engenho das Lajes é evitar então esse trecho e buscar rotas alternativas, já que essa interdição deve continuar enquanto as equipes trabalham ali no local.
10: Bom, vou trazer uma última informação de trânsito aqui. O pessoal da 020, que está indo sentido Planaltina, vai enfrentar congestionamento ali na altura do setor Mestre Darmas até o cruzamento com a DF-230. Tem obras naquela pista ali, o trânsito tem ficado carregado desde o comecinho dessa semana. A gente trouxe essa informação todos os dias, viu? Nesse mesmo horário, nesse mesmo trecho, tem tido trânsito congestionado. O motorista fica parado ali cerca de 10 minutos para conseguir ultrapassar esse trânsito, ultrapassar, transpor esse congestionamento e conseguir seguir viagem, então. Ali, só depois da altura da DF-230 que o trânsito melhora, lá na 020.
11: Vamos lembrar também, Lívia Braz, o nosso ouvinte aqui do Brasília TMC, primeira edição, sobre aquele período de testes da reversão ali da BR-040, começou ontem, e a gente quer saber, né, você que mora, costuma seguir ali pela 040 em direção ao Novo Gama, Santa Maria, Valparaíso e Ocidental, na volta para casa, no período da tarde, manda sua mensagem aqui pra gente pelo WhatsApp 99381-3030. Conta como é que foi para você passar por essa faixa reversa, como é que essa mudança impactou, se melhorou ou não a sua vida. A gente aguarda a sua participação aqui pelo WhatsApp 99381-3030.
10: Vamos agora saber quais são os principais destaques desta quarta-feira, 23 de setembro de 2026.
11: Instabilidade no sistema de GPS de aeronaves cancela mais de 80 voos da Azul no aeroporto de Brasília.
10: Golpe novo na praça mira pessoas que têm um processo tramitando na justiça.
11: DF em alerta. Tempestades podem atingir a capital nesta quarta-feira.
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11: Mais de 80 voos da Azul foram cancelados ontem à noite no Aeroporto Internacional de Brasília. O motivo, segundo a companhia aérea, foi uma instabilidade global no sistema de GPS de aeronaves. A Azul informou que mais de 8 mil passageiros foram afetados. Imagina só, gente, a empresa afirma que as pessoas afetadas têm recebido a assistência prevista pela Agência Nacional de Aviação Civil, a ANAC. A orientação para quem tem voo marcado é consultar consultar o status da reserva nos canais oficiais antes de ir para o aeroporto.
10: Bom, segundo a Azul, as medidas operacionais foram adotadas por segurança. Em caso de cancelamento, o passageiro tem direito à reacomodação sem custo nenhum, reembolso integral ou então ao transporte por outro meio. A companhia também deve oferecer assistência material ao passageiro de acordo com o tempo de espera. E cada companhia, a ANAC, ela estabelece algumas regras, né? Depois de algum período ali no aeroporto, 2 horas você tem direito à alimentação. Se passa disso, tem direito também à hospedagem em algum hotel ali próximo ao aeroporto. Fato é que 80 voos cancelados ontem à noite. A gente sabe que o aeroporto JK, ele fica no meio do Brasil, né? O Aeroporto Internacional de Brasília fica aqui no meio do Brasil, acaba sendo hub para muitas conexões, muita gente que passa por aqui para seguir destino, né? Então, ter essa quantidade imensa de cancelamentos...
11: 8 mil pessoas atingidas.
10: É dor de cabeça. Bom, seguimos aqui com notícia da nossa região, porque uma estudante de 14 anos foi agredida com um canivete perto do Centro de Ensino Fundamental 5, lá em Sobradinho. Quando a polícia militar chegou até esse local, a confusão já tinha terminado. A adolescente, ela teve um corte superficial nas costas, estava consciente quando foi encontrada pelos militares.
11: Segundo o relato colhido pela PM, ela teria sido agredida por uma outra estudante da mesma escola que frequenta a unidade em outro turno. Testemunhas disseram que a vítima estava a caminho da parada de ônibus quando foi cercada por um grupo de garotas, também adolescentes.
10: A suposta autora já tinha deixado o local quando a PM chegou e ainda não foi encontrada. Esse caso foi registrado na 13ª Delegacia, lá em Sobradinho, onde segue em investigação.
11: E a Secretaria de Educação informou em nota que a estudante atingida está bem e recebe o suporte necessário. Reforçou também que repudia qualquer ato de violência e acompanha o caso junto à escola e à Coordenação Regional de Ensino. Segundo a Secretaria, o Centro de Ensino Fundamental 5, em Sobradinho, conta com o apoio do Batalhão Escolar nas ações de acompanhamento e segurança nos horários de entrada e saída dos estudantes. A gente lembra que essa situação toda aconteceu perto ali na saída da escola no começo da noite de ontem. A Secretaria de Educação afirma ainda que a unidade escolar e a Coordenação Regional de Ensino de Sobradinho já adotaram as medidas cabíveis e acionaram todos os órgãos necessários.
10: Tem golpe novo na praça e pode atingir principalmente pessoas que têm um processo tramitando na justiça. Rafael Felice explica pra gente que nova modalidade de crime é essa. Bom dia pra você, Rafa.
7: Bom dia, Lívia. Bom dia, Marcela. Bom dia pros nossos ouvintes. Como você disse, Lívia, principalmente pros nossos ouvintes que têm algum processo tramitando na justiça, tem que tomar muito cuidado. Porque esse golpe, ele parece até com aquele golpe do advogado, né? Que muitas vezes o golpista, ele pega uma foto do advogado, entra em contato com o cliente, dizendo que precisa de valores para liberar o processo. Só que esse tem uma novidade, né? Se é que a gente pode chamar assim, porque eles criam audiências virtuais falsas para enganar os moradores, se passando por servidores da Defensoria Pública do Distrito Federal. Por conta disso, uma mulher perdeu mais de R$3 mil após cair neste golpe, né? Porque esses golpistas fizeram uma videochamada, armaram ali todo um esquema para parecer verossímil, para parecer real, e essa mulher acabou perdendo R$3 mil. Durante a conversa, eles criaram uma história de que a ação dela havia sido julgada e que ela teria direito a uma indenização de R$30 mil. Mas para liberar o valor, sem a cobrança de impostos, os golpistas exigiram duas transferências via Pix. Como eu disse, né, mais ou menos como funciona o golpe do advogado, né, que os estelionatários, só que nesse caso os estelionatários se passam por servidores da Defensoria Pública e criam aí essas audiências online. Mas esse modus operandi de pedir um pagamento antecipado para liberar um suposto dinheiro é parecido com esse golpe do advogado, que já vem acontecendo há bastante tempo. E foi isso que essa vítima acabou fazendo, né, Lívia e Marcela? Ela acabou efetuando esse pagamento e só depois ela acabou notando que tinha sido vítima de uma fraude. Ela registrou a ocorrência policial e a justiça já determinou o bloqueio das contas para onde o dinheiro foi enviado. A gente reforça ainda, né, segundo as informações da Defensoria Pública, que a Defensoria e os outros órgãos de justiça, né, nenhum órgão de justiça cobra taxas ou pede Pix para liberar valores de processos. Ou seja, se alguém receber essa mensagem, se você, ouvinte, receber alguma mensagem suspeita, não faça transferências e ligue imediatamente para o telefone 129 da Defesa.
10: Rafael estava concluindo.
7: Para confirmar. Volto com vocês.
11: Perfeito.
10: Maravilha, Rafa.
11: Informações.
10: É super importante esse alerta que o Rafael trouxe, né? Eu sempre falo isso também, a gente sempre traz esse tipo de orientação, né, Marcela, aqui no Brasília TMC. Toda vez que a gente traz algum tipo de golpe financeiro, né, envolvendo isso, um aporte, você tem que fazer um depósito de tal valor para que a gente libere um outro valor maior, enfim.
11: Isso não existe.
10: Isso não existe, a gente sempre tem que desconfiar. E na dúvida, ficou na dúvida, consulta algum familiar ali, ou então liga direto para a polícia, né? Pede informação, que eu tenho certeza que o pessoal do 197 da Polícia Civil vai conseguir te orientar e ir atrás, eventualmente, de criminosos que venham tentando aplicar esse tipo de golpe.
11: Bom,
10: porque todos os dias tem novidade na praça.
11: Tem novidade, como o Rafa trouxe, é um golpe semelhante àquele do falso advogado, que a gente traz com frequência aqui, acontece demais aqui no DF. Novo golpe, então, na praça, a ligação cortou bem na hora que o Rafa estava trazendo o contato da Defensoria Pública aqui do DF, gente. O telefone, o Disque Defensoria é o 129-129. A ligação é de graça, então assim que acontecer, se eventualmente acontecer alguma coisa parecida com você, já aciona então, como a Lívia Brás falou, a polícia e também a Defensoria Pública. Agora, 10 horas e 15 minutos, um homem foi preso em flagrante, suspeito de vender cocaína por meio de um serviço de entrega na Asa Norte. Segundo a Polícia Civil, o investigado era monitorado há cerca de 3 semanas e se passava por motorista de aplicativo para fazer essas entregas. Os policiais flagraram o suspeito distribuindo drogas nas quadras 206, 210, 307 e 410 da Asa Norte em um carro elétrico, avaliado em mais de 100 mil reais.
10: Durante a abordagem, foram encontradas no carro diversas porções de cocaína já separadas em doses individuais. Na sequência, os agentes foram até a casa do investigado, que fica na cidade ocidental, onde apreenderam mais porções da droga e uma balança de precisão. Polícia Civil informou que o homem foi autuado por tráfico de drogas e pediu à justiça a conversão da prisão em flagrante em preventiva. A gente abriu a nossa edição de hoje do Brasília TMC falando a respeito daquela situação no trânsito no Eixo Monumental para o motorista que está tentando chegar aqui à área central de Brasília. Tem desligamento de semáforo, tem CAESB envolvido em toda essa situação, ou seja, caótico o trânsito desde cedinho por aí, lembrando que a gente já teve essa quarta-feira amanhecendo com esses sinais fora de funcionamento. Léo Montel, nosso repórter, ele foi até lá para entender o que estava acontecendo e a gente vai rodar agora uma reportagem que ele fez.
12: Bom dia, Marcela, bom dia, Lívia, bom dia, ouvinte da TMC. Eu estou aqui na Praça do Cruzeiro, onde desde cedo, em toda essa região do Eixo Monumental, um verdadeiro caos está instaurado, principalmente no início da manhã, quando as pessoas chegavam para o trabalho, em ambos os sentidos. Agora, o sentido via estrutural já está fluindo melhor, mas o trânsito no sentido Esplanada está parado. Os motoristas vinham, inclusive, brincando aqui comigo, com a nossa equipe, porque eu estava caminhando mais rápido do que os motoristas que estavam dentro do trânsito. Vocês estão vindo de onde? Vocês estão há muito tempo aqui no engarrafamento?
13: A gente está vindo de Taguatinga, a gente está mais ou menos uma hora para conseguir chegar.
12: Aconteceu?
13: Não faço nem ideia do que aconteceu, mas estamos aí na luta para tentar chegar.
12: Em nota, o DETRAN do Distrito Federal informou que esse problema está sendo causado pela falta de energia elétrica na região do Memorial JK, aqui no Eixo Monumental. Os semáforos estão desligados, portanto, o trânsito está caótico e alguns agentes do DETRAN estão aqui fazendo toda a intervenção, né, de deixar o fluxo de carros andar ou paralisar um pouco o trânsito desde o início desta manhã. Os semáforos que estão desligados, segundo nota do DETRAN, estão principalmente na alça S1, em sentido a N1, na altura da Praça do Cruzeiro, S1 sentido N1 também na altura do Tribunal de Justiça do Distrito Federal e no sentido inverso, N1 sentido S1 na altura do Tribunal de Contas do Distrito Federal. Obviamente, esses semáforos nessas vias paralelas fazem com que o trânsito no eixo monumental fique parado, né? Porque os carros acabam ficando aí sem esse fluxo, essa autorização de seguir ou ter que parar. Então nós continuamos aqui, qualquer coisa é só me chamar. Os passageiros dos ônibus também estão enfrentando dificuldade porque os ônibus estão demorando muito. Eu conversei também com o senhor José Ribamar, que trabalha aqui com manutenção de carros no SIG, e ele contou que o trajeto dele de Planaltina para cá, que já é complicado todos os dias, hoje ficou ainda pior porque ele foi afetado por esse problema nos semáforos. Vamos ouvir.
14: Aí, particularmente, para mim vir trabalhar, eu tenho que pegar minha bike, me deslocar, parar no shopping e ficar submeto a uma fila de ônibus, de carro pequeno. Aí eu pego lotação, desço na rodoviária e pego outro ônibus. E todos os dias. Aí, hoje foi um caos, né? Porque chega na BR-020, eles estão fazendo um viaduto novo, né? Quem trabalha no Goiás, a passagem é uma das passagens mais caras que existe no entorno. Se hoje eu gasto o quê? R$22 de passagem por dia, né? Aí o empresário vem, paga um salário mínimo, mais a passagem, mais vale alimentação. Então, a gente fica submeto ao caos de Brasília.
12: A Neoenergia nos informou, Lívia e Marcela, que o problema foi causado por uma tubulação da Caesb que estourou e danificou, portanto, uma das estações aí de fornecimento de energia para essa parte da cidade. A Neoenergia já está trabalhando na manutenção desta estação aí, portanto, de distribuição, e o trânsito começa a fluir melhor agora nesse momento, já um pouquinho, né, comparado com o início da manhã, e nós vamos acompanhar, portanto, o desenrolar aí desse fluxo de veículos e também da manutenção da Neoenergia nos semáforos aqui do Eixo Monumental. Volto com vocês.
10: Obrigada, Léo Montel, trazendo todas as informações, então, desse caos instalado aqui no Eixo Monumental por conta do não funcionamento desde cedinho desses semáforos. Marcela, a situação deu uma melhorada agora, né?
11: Sim, pessoal, são 10 horas e 22 minutos. A gente informa que aqueles trechos, aqueles acessos que estavam fechados permanecem assim. Lembrando, então, o motorista alça da S1 para N1, ali na altura da Praça do Cruzeiro. A mesma ligação na altura do TJ e a alça da N1 para S1, perto do Tribunal de Contas, permanecem fechadas. Mas o trânsito, para quem desce ali na via S1, que estava bem complicado até agora em pouco, pelo menos aqui no mapa do trânsito, a gente não vê mais complicação nesse horário, mas claro, a gente conta sempre com a ajuda do nosso ouvinte, que pode mandar mensagem aqui pelo 993813030.
10: Agora 10h22, a gente faz nosso primeiro intervalo comercial, já a gente está de volta.
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11: 10h25, estamos de volta com a primeira edição do Brasília TMC, hoje dia 23 de setembro de 2026, quarta-feira, e o júri popular do ex-deputado distrital Carlos Xavier já foi adiado várias vezes, mas está marcado para hoje à tarde. Xavier é acusado de mandar matar o namorado adolescente da ex-mulher em 2004. Quem está de volta com a gente para trazer todos os detalhes desse caso e desse julgamento é o Rafael Felitti. Diga, Rafa.
28: Isso mesmo, Marcela. Como você disse, né? Ele é acusado de mandar matar o adolescente Everton da Rocha Ferreira, de 16 anos, em março de 2004. Né? Na época, Everton era apontado como namorado da ex-mulher Maria Lúcia Araújo. O ex-parlamentar tem respondido esse processo em liberdade. Né? O julgamento dele estava marcado inicialmente para 9 de setembro, né? Mas em um desses adiamentos, agora ele deve ser julgado hoje. E a gente deve ter uma definição a respeito deste caso, né? Esse julgamento do dia 9 foi adiado porque a defesa de Carlos Xavier apresentou um relatório médico pedindo a internação do réu. Então a gente... E Xavier vem respondendo em liberdade. Ele chegou a ser condenado a 15 anos de prisão, mas ele conseguiu o direito de responder em liberdade, né? Essa condenação tinha saído em 2014. A justiça expediu ainda um novo mandado de prisão contra Xavier em 2022, mas ele ficou foragido até o início de 2024. Ele chegou a ser preso pelas autoridades, mas a defesa conseguiu anular o júri anterior, esse júri de 2014. E o ex-deputado, enfim, segue em liberdade. E ele, inclusive, é candidato a deputado distrital pelo Partido Democracia Cristã nessas eleições. E antes, né, mesmo desse pleito, ele vai enfrentar novamente o tribunal de júri, que deve decidir se ele volta ou não para a cadeia. Volto com vocês.
11: Obrigada, Rafael Felitti, então, pelas suas informações. Agora são 10h28, acabou de virar o relógio. E um homem de 28 anos foi levado para a delegacia depois de ser encontrado com um relógio Rolex, avaliado em cerca de R$50 mil. Relógio esse que teria sido furtado de uma casa no Parkway. Esse caso foi ontem à tarde e, segundo a Polícia Militar, a moradora teria acionado a corporação depois de perceber o desaparecimento do relógio, depois de um homem prestar um serviço de eletricista na casa. Quando os policiais chegaram ao local, o suspeito já estava sendo ali contido por pessoas que passavam ali pela rua e, durante a abordagem, os militares revistaram a mochila do homem e encontraram o Rolex escondido dentro de uma marmita. O relógio é um Rolex Date Just, não sei como fala isso, viu, Lívia Braz, de 36 milímetros. O homem e as outras partes envolvidas foram encaminhados para a delegacia do Núcleo Bandeirante, onde o caso foi então registrado.
10: É, você falou certinho, Date Just, e 36 milímetros, que custa aí mais de 50 mil reais.
11: Estava escondido numa marmita.
10: É, em Brasília a gente não costuma ouvir muito esse tipo de crime, mas em outras capitais a gente ouve muito gangues que são especializadas, né? Criminosos especializados no furto e no roubo desse tipo de relógio, porque essas quadrilhas, elas inclusive sabem os valores desses relógios. Alguns custam, Marcela, inacreditáveis, 1 milhão, 2 milhões de reais. A gente não consegue nem imaginar, né, que um objeto tão pequeno como um relógio pode chegar a valores tão astronômicos como esses. E deixa eu atualizar aqui. Bom, um homem foi preso em flagrante por adulteração à placa de um veículo. Isso aconteceu lá em Ceilândia. A prisão foi ontem à noite, durante uma abordagem da polícia militar na cidade. Os policiais verificaram o veículo e constataram que a placa não correspondia ao veículo. O automóvel foi apreendido e o suspeito recebeu voz de prisão e foi encaminhado para a delegacia de Ceilândia, onde o caso foi registrado. Adulteração de sinal identificador pode envolver mudanças em elementos como placa, chassis e outros sinais de identificação do veículo. Quem adultera sem autorização do DETRAN está sujeito a uma pena de 3 a 6 anos de prisão, além de multa. Bom, vou trazer mais uma vez atualizações do tempo. Quem está acompanhando a programação da TMC Brasília desde cedinho já me ouviu falando a respeito desse dia, né? Ou quem já olhou para o céu também já percebeu que hoje a gente tem um tempo completamente diferente de tudo que víamos aí nos outros dias. Inclusive, a gente trocou, a gente não, o INMET trocou, né, aquele alerta amarelo que nas últimas semanas vinha sendo de baixa umidade do ar. Hoje ele foi alterado, a gente continua com esse alerta amarelo, mas na verdade o alerta que está vigente aqui para nossa região é um alerta de perigo potencial para tempestades. Podem acontecer a qualquer momento em áreas isoladas aqui do DF. A gente pode ter chuva forte, ventos de até 60 km por hora, inclusive queda de granizo, que acontece muito quando a gente está com temperaturas mais altas e tem aí esse aumento também da umidade relativa do ar. Defesa Civil e INMET alertam para esses riscos. Previsão é de uma grande quantidade de chuva num pequeno período de tempo. Depois de vários dias de calor e baixa umidade, a gente tem então agora... O calorão continua, mas o que a gente teve é um aumento dessa umidade relativa do ar. Hoje fica variando entre 90% e 30%. Então, a orientação para o motorista que está circulando aqui pelas vias do Distrito Federal: evitar pontos de alagamento, não se abrigar embaixo de árvores durante as eventuais rajadas de vento, tempestades. O que a gente está vendo nesse momento aqui na área central são as palmeiras bem paradinhas, que não indica que o vento está forte.
11: O céu está bem nublado, mas a princípio não tem muito vento, pelo menos aqui, né?
10: Você me disse que pegou um vendaval ontem, né? Uma ventania.
11: Foi, até uma planta grande que fica na minha varanda chegou a ser derrubada com a força do vento. O vaso ainda bem não quebrou, mas eu até coloquei essa planta para dentro de casa com medo dela ficar machucada aí durante a noite.
10: É, pois é. Então, em caso de emergência, Defesa Civil precisa ser acionada, o telefone é 199, ou você também pode usar o telefone do Corpo de Bombeiros 193 em caso de qualquer tipo de emergência.
11: E olha, a gente lembra também que não é recomendado nesse período, gente, de chuva forte, de muito vento, estacionar o carro perto de árvores, embaixo de árvores ali, perto de torres de transmissão, placas de propaganda. Tudo isso tende a cair quando tem ventos mais fortes, né? A gente lembra do que aconteceu em Planaltina nos últimos dias. Foi uma situação muito complicada que a gente não está acostumado a ver aqui no Distrito Federal. E dentro de casa, gente, a orientação é evitar deixar aparelhos eletrônicos na tomada durante a tempestade. Se ainda dá tempo, você ainda vai sair de casa ou vai voltar rapidinho daqui a pouco na hora do almoço, lembra de fechar a janela antes de sair.
10: Soldado da Polícia Militar, Lucas Duran, de 28 anos, vai ser sepultado logo mais, depois de morrer durante um treinamento no Lago Paranoá. Velório começou às 9h, lá no cemitério Campo da Esperança, na Asa Sul. Sepultamento está marcado para as 11h30.
11: Lucas morreu durante uma atividade de mergulho no trecho 2 do setor de Clube Sul. O policial teria ficado submerso por cerca de 3 minutos. Depois de cerca de meia hora de tentativas de reanimação, ele não resistiu e morreu no local. O Ministério Público do DF pediu esclarecimentos à Polícia Militar sobre esse caso.
10: A Promotoria de Justiça Militar quer informações sobre as circunstâncias da morte e sobre as condições em que o treinamento foi feito, incluindo planejamento e supervisão. A Polícia Militar tem 10 dias para apresentar as informações que foram pedidas pelo Ministério Público.
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11: Vamos ver como fica a agenda dos candidatos ao GDF para essa quarta-feira. Começando por Paula Belmonte, do PSDB, que começou o dia com uma entrevista à TV Voz de Brasília. Às 11h30 da manhã, logo mais, ela deve participar do podcast Mulher ao Quadrado, do Conselho da Mulher Empreendedora e da Cultura do DF. E ao meio-dia tem uma reunião com a Comissão de Servidores do GDF em prol do teletrabalho. Na parte da tarde, Paula Belmonte se reúne com candidatos do Partido Missão, participa de uma reunião para assinatura de uma carta de compromisso com o Observatório Social de Brasília, de um encontro com candidatos ao governo do DF e faz também uma caminhada na Avenida Principal do Varjão. A candidata termina a agenda às 7 horas da noite em uma reunião com lideranças da região.
10: Celina Leão, do PP, participa às 4 da tarde da apresentação do aplicativo da Mulher no Palácio do Buriti. Logo depois, acompanha a assinatura do chamamento para a contratação da banca organizadora do concurso público da Secretaria de Educação. 5 horas vai ao lançamento da ação Violência Política Tem Gênero, lá no TSE. E às 6h30 da tarde, dá entrevista ao programa Política em Minutos, da Léo Dias TV. Finaliza o dia participando de um jantar com empresários do setor produtivo em Águas Claras.
11: Leandro Graz, do PT, começou o dia com um café da manhã na feira permanente de Samambaia, fez uma caminhada e panfletagem pelo comércio e logo mais participa de uma sabatina promovida por entidades de auditores fiscais, procuradores e servidores do controle interno. Às 2 da tarde faz caminhada e panfletagem pelo comércio de São Sebastião e, por fim, às 6 horas participa de uma sabatina promovida por entidades do setor de tecnologia da informação no Lago Sul.
10: Kiko Caputo, do Novo, começou o dia com um café da manhã com apoiadores em Arniqueira. Logo mais participa de uma sabatina com candidatos ao GDF, promovida por entidades representativas de classe, lá no Nick Palace. E às 11h30 dá uma entrevista ao jornal Brasília Capital, lá em Taguatinga. 4 horas faz caminhada com trio elétrico no Cruzeiro e, por fim, à noite, participa de um encontro com jovens líderes no Lago Sul.
11: Ricardo Capelli, do PSB, começou a agenda com panfletagem na rodoviária do Plano Piloto e depois no Cruzeiro Velho. Às 3 da tarde, participa de uma sabatina com entidades que representam auditores, procuradores e servidores do controle interno. E às 5 da tarde, faz uma panfletagem e conversa com passageiros do metrô no trajeto entre a rodoviária do Plano Piloto e a última estação de Ceilândia.
10: José Roberto Arruda, do PSD, participa logo mais de uma sabatina promovida pelo Conselho de Desenvolvimento Econômico, Sustentável e Estratégico, CODESE. À tarde, participa de uma sabatina do Sindifisco e faz uma caminhada no Riacho Fundo 1 e também no Núcleo Bandeirante. Às 7 horas, passa pela feira noturna do Riacho Fundo 2 e às 8, tem 2 reuniões previstas, uma no Guará e outra na Ferca.
11: E olha, por falar em José Roberto Arruda, o Ministério Público Eleitoral manteve no Tribunal Superior Eleitoral, TSE, a posição contrária à candidatura de Arruda ao GDF. Essa manifestação foi apresentada ontem e vai ser analisada no processo que tem como relator o ministro Dias Toffoli. Esse caso ainda não tem data para julgamento no TSE, mas a gente conversou esses dias aqui no Brasília TMC com um advogado especialista em direito eleitoral que nos disse, nos adiantou aqui, que em tese casos como esse têm prioridade.
10: Pois é, no começo desse mês o TRE, ele rejeitou por unanimidade o registro da candidatura de Arruda, que é condenado numa série de processos por improbidade administrativa relacionados à Operação Caixa de Pandora. Agora o Ministério Público Eleitoral mantém esse entendimento de que ele continua inelegível. O órgão também contestou a tese de defesa de que o prazo de inelegibilidade deveria ser contado a partir da primeira condenação, que aconteceu lá atrás, em 2014. Segundo o MPE, a contagem deve considerar uma segunda condenação colegiada, que foi depois disso, 4 anos depois, em dezembro de 2018.
11: A defesa de Arruda afirma que ele registrou a candidatura dentro da lei e que está elegível. Enquanto o processo estiver em análise, a gente lembra que Arruda pode continuar fazendo campanha. O nome dele pode também aparecer na urna. Se o TSE confirmar o indeferimento da candidatura, os votos destinados à chapa dele serão anulados. Agora, se o registro for, então, validado pela primeira instância da Justiça Eleitoral, lembrando que a gente está falando do TSE, os votos serão considerados normalmente. A ver, né, Lívia Brás?
10: A ver. E o TRE revogou a decisão liminar que tinha suspendido a propaganda da candidata ao Senado, Michele Bolsonaro, com imagem e também com referência ao marido dela, o ex-presidente Jair Bolsonaro. Com a revogação, a imagem de Bolsonaro, quero saber de Rodrigo Vicente. Pode voltar a aparecer nessa campanha de Michele, Rodrigo? Bom dia para você.
1: Oi, Lívia. Bom dia para você, bom dia para Marcela, para todo mundo que acompanha a gente aqui. A princípio vai poder sim, tá? A nova decisão permite que o Michele Bolsonaro, né, volte a usar o nome e a imagem do ex-presidente na propaganda. O juiz Rafael Moreira Mota, que é do TRE aqui do Distrito Federal, ele julgou improcedente a ação apresentada pela candidata ao Senado, pelo PT, Érica Cocai. Na primeira decisão, o magistrado havia entendido que a propaganda poderia transmitir uma ideia de apoio eleitoral de Jair Bolsonaro e, assim, contrariar restrições que foram impostas pelo Supremo, pelo ministro Alexandre de Moraes, que tem proibido aí que o ex-presidente Jair Bolsonaro se manifeste ou que terceiros, né, façam essa manifestação por ele. Depois de ouvir a defesa de Michele e o Ministério Público Eleitoral, ele reavaliou o caso. O juiz concluiu que a restrição imposta ao ex-presidente não proíbe por si só que terceiros usem o nome ou a imagem de Bolsonaro. Também considerou que as falas que estão sendo aí veiculadas nessa propaganda são da própria Michele e não demonstram que ela tenha atuado como intermediária do marido, ou seja, a mensagem não é dele. Ela está usando a imagem, está falando dele, mas não está usando imagem dele, por isso que ela vai poder fazer uso, né? Ontem ela fez até um vídeo questionando isso, com uma foto do marido tapando o rosto, com a foto do ex-presidente Jair Bolsonaro tapando o rosto, mas houve esse diálogo da defesa e também a manifestação do Ministério Público Eleitoral e houve essa revogação, portanto, a partir de agora, ela pode sim fazer uso da imagem do ex-presidente Jair Bolsonaro. Volto com vocês aí.
10: Há 11 dias das eleições, tabuleiro de xadrez político segue sendo movimentado a cada dia. Rodrigo Vicente, já você volta com outras informações pra gente. Até mais.
1: Valeu, até já.
11: E olha, a candidata ao Senado pelo DF, Michele Bolsonaro, foi internada ontem para tratar uma crise de enxaqueca. A ex-primeira-dama já fazia acompanhamento médico há cerca de 2 meses. A gente lembra que em agosto ela também chegou a ser internada para investigar episódios recorrentes de enxaqueca. Naquela ocasião, passou por um procedimento de bloqueio anestésico de nervos cranianos e pericranianos. Agora, o hospital em que ela está internada informa que o quadro é de enxaqueca refratária, quando a dor não responde ao tratamento habitual. Até este momento, o hospital não divulgou previsão de alta.
10: Agora, 10h42, a gente faz mais um rápido intervalo comercial. Já a gente está de volta.
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2: 10 horas 45 minutos, a gente está de volta com o nosso Brasília TMC, primeira edição desta quarta-feira, 23 de setembro de 2026. O IML liberou os corpos do cantor Rick, da dupla Rick Renner e de outras 4 vítimas do acidente de helicóptero em Santa Catarina.
5: Os corpos foram identificados depois de a aeronave ser encontrada ontem em uma área de mata fechada. Rick passou a infância e a adolescência aqui em Brasília, onde a família do cantor mora. Ele vivia atualmente em São Paulo. Ainda não há definição se o velório do cantor vai ser aqui no DF ou na capital paulista. E quem está aqui para trazer todas as informações, todos os detalhes sobre essa história para a gente é o Leonardo Montel.
6: É isso. Bom dia, Marcela e Lívia. Bom dia a todos. O IML liberou agora pela manhã os corpos das vítimas do acidente que vitimou o cantor Rick, da dupla Rick e Renner. O helicóptero Bell 430 foi encontrado depois de uma operação complexa da Força Aérea Brasileira em Santa Catarina. A aeronave levantou voo com um tempo muito ruim e em meio a uma tempestade. Inclusive, o estado estava com um alerta vermelho e a gente sabe que esses cantores de sertanejo, né, pelo Brasil, eles têm uma rotina muito intensa de trabalho e o Rick estava indo para um almoço. Então ele voava entre o município de Porto Belo para o município de São Joaquim, em Santa Catarina, junto com o empresário Bruno Avelar, com o videomaker Paulo Soares e com o piloto Antônio e o copiloto Leopoldo. Infelizmente, todos vieram a óbito no local. Os bombeiros não conseguiram encontrar o helicóptero no momento, né? Na verdade, eles passaram uma noite inteira com as operações de busca paradas, porque o tempo estava muito ruim, muita chuva no local. Então, só na manhã, no caso de ontem, que o helicóptero, que o avião da Força Aérea Brasileira localizou o helicóptero e aí começaram uma operação de resgate dos corpos, né? Vamos ouvir, portanto, o tenente-coronel aviador Miguel Liz Bruno, que é comandante do Esquadrão Pelicano lá de Santa Catarina, que vai nos explicar como que foi essa operação.
7: Nessa busca, a aeronave SC-105 Amazonas, que é essa aeronave que está aqui à minha retaguarda, e o helicóptero Black Hawk H-60. O avião pertence ao Esquadrão Pelicano, da Base Aérea de Campo Grande, e o helicóptero pertence ao Esquadrão Pantera, localizado em Santa Maria, no Rio Grande do Sul. A gente conseguiu avistar os destroços da aeronave em meio a um cenário montanhoso e direcionamos a aeronave H-60 para o local, que era uma aeronave que também já estava participando das buscas e se dirigiu para a vertical da área. Sobrevoando a área...
6: É isso, a gente não tem como deixar de lembrar, né, Lívia e Marcela, que outros cantores também desse gênero, né, do sertanejo, eles sofreram acidentes, né? Então a gente teve a queda do avião da Marília Mendonça em 2021, aos 26 anos, em Minas Gerais, do cantor Gabriel Diniz, que também morreu em um acidente trágico por causa do mau tempo em 2018, e agora, infelizmente, o cantor Rick. A família dele é de Samambaia. Ele começou a cantar aos 12 anos de idade com a irmã Dalva. Eles formavam a dupla Sereno e Serenata. Anos depois, ele conhece o Renner por uma ligação. Ele ligou para um bar e ouviu a voz do Renner no fundo. Achou a voz do Renner linda. Eu conversei também com alguns empresários do setor musical aqui em Brasília e eles disseram que no início, lá nos anos 90, a dupla começou a fazer um sucesso extraordinário em

0: Taguatinga, Ceilândia e lá em Samambaia, nos bares e nas boates. É, a gente continua falando dessa operação porque o tenente me contou que essa operação ela envolveu drones que precisaram ali... drones que tinham sensores térmicos, né, para localizar o helicóptero de tão densa e fechada que a mata era. Ele saiu do litoral de Santa Catarina e o helicóptero caiu na Serra Catarinense, ali nessa região de mata fechada. Vamos ouvir mais um trechinho.
1: Fomos os primeiros a localizar o objeto de busca e direcionarmos o helicóptero para vertical, para a posição exata da aeronave acidentada. Com o meio também dos nossos sensores eletro-óticos, conseguimos vetorar e auxiliar toda a atividade de descida e infiltração dos homens de resgate no local. A aeronave SC-105 Amazonas é uma aeronave especializada em busca e salvamento. Ela é uma plataforma aérea que possui diversos sensores e de várias posições e recursos dentro da aeronave que facilitam e tornam a missão de busca muito mais eficiente.
0: É isso, Lívia e Marcela. É muito triste, né, essa notícia. O Rick tem uma música muito bonita que diz: tive que ir embora, não pude mais ficar, chegou a minha hora, tive que te deixar. Amigo, não chore, por favor, eu peço que a vontade de Deus leva todos os seus. E a gente homenageia, né, o Rick com esse trechinho dessa canção. E qualquer informações sobre o velório do cantor, a gente não sabe ainda se vai ser aqui em Brasília ou lá em São Paulo, onde ele morava, mas a gente volta para informar nossos ouvintes aqui do Brasília TMC.
2: Obrigada, Léo Montel, pelas suas informações,
3: Marcelo. Nossos mais sinceros sentimentos, né? A família do cantor, todo mundo que acompanhou essa carreira, enfim, nós que somos aqui de Brasília, mas ainda sentimos muito, então, essa partida e ao longo ainda do nosso Brasília TMC, a gente vai fazer uma homenagem a ele.
2: Sim. Vamos voltar a falar de eleições, porque o Distrito Federal já acumula 12 processos na Justiça Eleitoral por violência política de gênero, que é um crime que está previsto no Código Eleitoral, que pune quem assedia, quem constrange, quem humilha, quem persegue, quem ameaça qualquer candidata ou qualquer mulher que tenha um mandato só pelo fato dela ser uma mulher. Rodrigo Vicente está de volta e vai falar um pouquinho mais sobre esse assunto com a gente.
4: Pois é, pessoal, é lamentável, né, a gente ter de falar desses casos, mas eles existem e existem em abundância. Esses 12 casos aí do Distrito Federal fazem parte de um total de 392 processos sobre violência política de gênero registrado na Justiça Eleitoral em todo o país. Os dados constam aí do painel TSE Mulheres. O tema ganhou destaque com o lançamento pelo Tribunal Superior Eleitoral e pela Procuradoria-Geral Eleitoral do Movimento Violência Política Tem Gênero. A gente falou sobre essa iniciativa que teve lançamento aqui ontem, né? E ela pretende reforçar, claro, essa prevenção e o enfrentamento e também, claro, o monitoramento desse tipo de violência. A legislação, ela protege tanto candidatas quanto mulheres, como você disse, que já exerçam algum mandato. Para a configuração do crime, a gente lembra, a conduta precisa estar relacionada à condição de mulher, com menosprezo ou discriminação e ter o objetivo aí de dificultar ou impedir os direitos, né, o exercício dos direitos políticos dessa mulher. Volto com vocês.
2: Obrigada, Rodrigo Vicente, pelas suas informações.
3: E faltam 11 dias para o primeiro turno das eleições. A gente está quase que numa contagem regressiva por aqui. E olha,
2: quase
3: quem vai...
2: nada, é contagem
3: Estamos
2: regressiva mesmo,
3: né?
2: Mesmo.
3: E quem vai trabalhar como secretário ou segundo mesário, presta atenção, porque precisa concluir o treinamento virtual obrigatório. Esse alerta é do Tribunal Regional Eleitoral do DF. Quem conta tudo para a gente é o Bruno Tibério.
5: Quem ainda não fez o treinamento virtual das eleições precisa concluir o curso dentro do prazo da carta de convocação. A capacitação é obrigatória e acontece pelo aplicativo Mesário, que é gratuito tanto para Android quanto para iPhone. O acesso ele é feito com o CPF ou número do título de eleitor apenas para os nomeados. O tribunal lembra que o certificado do curso sozinho não garante as folgas previstas em lei. Então, para isso, o mesário precisa apresentar a declaração de trabalhos eleitorais. Já o auxílio alimentação vai ser pago somente por PIX com chave ligada ao CPF do próprio convocado. Quem não tem essa chave deve fazer o cadastro no banco.
2: Bom, informações aí então, né, Marcela, sobre quem vai ser mesário, um trabalho super importante, um trabalho voluntário, mas que tem algumas benesses para quem é CLT, né, que trabalha com carteira assinada, tem depois duas folgas no trabalho, pelo fato de ter trabalhado, se dedicado a esse processo democrático durante todo o domingo, próximo dia 4. A quantos dias da eleição estamos, Marcelinha?
3: 11 dias da eleição, e fica aqui nosso agradecimento a todo mundo que faz esse trabalho voluntário, né? Como mesário, afinal de contas, não há eleições se não tivermos ali os mesários prestando esse serviço tão importante.
2: Não mesmo. 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
3: Um homem suspeito de tentativa de homicídio no restaurante comunitário de São Sebastião foi preso hoje de manhã. Essa ocorrência foi registrada, por volta das 7h30. Segundo a Polícia Militar, a briga teria começado depois de uma discussão motivada pelo furto de um colchão durante a madrugada. Quem dá os detalhes é o porta-voz da Polícia Militar, Major Rafael Bruck.
6: Os policiais militares, ao chegarem no restaurante comunitário, verificaram que se tratava de uma tentativa de homicídio de uma vítima de arma branca no local. Então acionaram o corpo de bombeiros imediatamente para o atendimento. E testemunhas informaram a rota de fuga desse criminoso. Logo depois, os policiais militares conseguiram achar o criminoso da tentativa de homicídio, inclusive com a faca nas mãos. A Polícia Militar depois apurou o que teria motivado o crime. Eles receberam a informação de que o autor da tentativa de homicídio teria furtado na noite anterior o colchão da vítima. Enquanto se encontraram no restaurante comunitário, começou a confusão e aconteceu o crime. Os envolvidos foram conduzidos para a delegacia.
2: Bom, durante a briga, a vítima foi agredida com uma faca e sofreu cortes nas mãos. A vítima foi atendida pelo Corpo de Bombeiros e encaminhada para uma unidade de saúde. Os dois envolvidos são pessoas em situação de rua. O suspeito, que já tinha passagem por porte de arma branca, foi levado para a delegacia de São Sebastião, onde esse caso foi registrado.
3: E a gente lembra, Lívia, que esse é o segundo caso de violência em restaurante comunitário que a gente divulga aqui só essa semana. O primeiro foi há alguns dias, quando uma mulher de 24 anos matou um homem numa cadeira de rodas, o homem esse que tinha 58 anos de idade. Hoje trazemos aqui, então, mais um caso envolvendo uma morte ali, né? Um homem suspeito de tentativa de homicídio, na verdade, hoje, agora no restaurante comunitário de São Sebastião.
2: Agora são 10 horas e 57 minutos e a lei que aumenta as penas para crimes envolvendo furto, roubo, receptação e comercialização ilegal de combustíveis foi sancionada hoje. A norma foi publicada no Diário Oficial da União e estabelece pena de 4 a 10 anos de prisão, além de multa, para o furto de combustíveis. Essa regra vale para produtos como petróleo e derivados, gás natural, álcool combustível, biocombustíveis e lubrificantes. A legislação mira crimes cometidos desde os locais de produção e armazenamento até o transporte, incluindo dutos, terminais e veículos. A lei também cria novos crimes relacionados à compra, transporte, armazenamento, venda e utilização de combustíveis de origem criminosa.
3: Quem industrializar ou vender esses produtos, sabendo que são provenientes de crime, pode ser condenado com pena de 3 a 8 anos de prisão, além de multa. Em outras situações previstas na lei, a pena pode ser de 1 a 4 anos. A condenação pode levar também à interdição de comércios e à perda de cargo ou função pública. Segundo o governo, a medida busca combater o desvio de combustíveis e diminuir riscos de incêndios, vazamentos, acidentes e danos ambientais.
2: Agora, 10h58, a gente vai para mais um rápido intervalo comercial e na volta a gente dá início à segunda hora do nosso Brasília TMC.
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2: 11h02. Estamos de volta com o nosso Brasília TMC, dando início à nossa segunda hora de programação. Essa semana, o Brasília TMC está recebendo os principais candidatos ao Senado pelo Distrito Federal. Hoje seria a vez de receber a candidata pelo PDT, Leila do Vôlei, mas ela alegou estar rouca e foi orientada pelos médicos a descansar a voz, por isso não compareceu ao nosso encontro. Amanhã, seguindo o nosso cronograma, a convidada foi a candidata Michelle Bolsonaro, que por meio da assessoria dela disse que ela não compareceria. Seguindo a sequência, na sexta-feira o convidado vai ser o candidato Sebastião Coelho.
3: Agora são 11h03, estamos com visita aqui no estúdio do Brasília TMC, primeira edição. Igor Damasceno está aqui com a gente para analisar a situação na iminência da greve dos rodoviários do Distrito Federal, que está marcada para a próxima segunda-feira, dia 28, o governador e candidata Celina Leão falou sobre esse tema, deu 2 falas controversas aí nos últimos dias, né, Igor?
24: Exatamente, Marcela. Bom dia a você, bom dia, Lívia, bom dia a todos que nos acompanham. A governadora provavelmente foi orientada pelos assessores a baixar o tom um pouquinho, porque estava numa fala considerada até agressiva em relação aos rodoviários que estão ali tentando aderir a essa greve marcada para a próxima segunda-feira. Ontem, a governadora disse que está disposta a negociar, que quer resolver essa situação com diálogo. A nossa equipe de reportagem estava no Palácio do Buriti e fez esse registro, gravou com a governadora. Vamos ouvir.
25: Ela
0: dialogar. Eu acho que o diálogo é sempre o melhor caminho. Eu tenho 4 mandados, né? Sou especialista em grandes problemas e em sair de grandes problemas. Eu acho que é merecido o reajuste aos rodoviários. A gente sabe que todos eles merecem, trabalham muito, saem de casa 3 horas da manhã, né? O que a gente precisa é de ajustar isso, de como é que vai ser. É, então eu acho que é esse diálogo que a gente vai fazer junto com os empresários e com os rodoviários.
24: Bom, antes da gente fazer uma análise, vou pedir para a gente rodar novamente uma entrevista da Celina que a gente rodou ontem, mas a gente vai colocar no ar novamente falando sobre esse mesmo assunto, só para poder comparar o tom de voz e a fala da governadora. Vamos ouvir.
0: Olha, eu acho que não é momento de se falar em reajuste tarifário, entendeu? Não é este o momento eleitoral, entendeu? Esses contratos, a gente pediu uma auditoria em todos esses contratos, tem uma auditoria aberta, né? Eu acho que isso fica pressionando o governo para que, se o governo não der o aumento, eles irão fazer greve no meio da campanha. Eu não tenho medo, sou uma mulher muito corajosa, comigo não vai funcionar desse jeito, eu estou pronta para dialogar, mas no meio de um projeto eleitoral sofrer esse tipo de pressão para reajustar a tarifa, eu não vou admitir.
24: Bem diferente, hein?
3: Bem diferente.
24: Bom, é importante a gente comparar essas duas entrevistas com uma distância de 24 horas de uma para outra, para a gente poder entender, então, como é que funciona a orientação à governadora. Ontem ela falou em reajuste, falou em diálogo, se colocou à disposição para conversar com a categoria.
3: Se
24: e também
3: empática até a empática, a rotina, né?
24: Ah, acorda de madrugada. Complicado,
3: exato,
24: né? Nem parece a mesma governadora que no dia
3: que
24: anterior disse que não tem medo, que é muito corajosa, disse que não vai aceitar pressão, que tem auditoria, que essa greve ela não vai aceitar agora no período eleitoral. São dois momentos diferentes. E o que, que a gente pode comparar diante dessa situação? Bom, são mais de 12 mil rodoviários aqui em Brasília, todos os dias, entre cobradores e motoristas de ônibus. Se a gente for falar que cada um desses rodoviários tem pelo menos ali 2 integrantes na família que também podem votar, nós estamos falando de 24 mil votos. Será que isso pode fazer a diferença para a governadora? 24 mil votos podem colocar aí a governadora numa desvantagem considerável. E pode ter certeza que repercutiu muito mal essa primeira fala da governadora, porque nem tudo é eleitoral. A gente está no período das eleições? Está. Mas dizer que o transporte de Brasília está ok e que a categoria está vivendo bem, está com a qualidade de vida que desejou, aí também já é um pouquinho demais, né? A gente está falando de um transporte que já está sucateado, a gente está falando, por exemplo, das nossas vias que todos os dias já estão ali engarrafadas, a gente todo dia traz estrutural engarrafada, EPTG, EPA, EPNB, isso também corrói a saúde mental do profissional. Isso impacta não somente o passageiro, mas também o profissional que está naquele ônibus. Sem falar também no reajuste de salários. Impostos estão altíssimos, as contas estão altíssimas. Viver em Brasília, a gente sabe bem, é muito caro. E não, os aumentos que tiveram nos últimos tempos não condizem com a realidade da nossa capital. Sem falar também em transporte que está sucateado. Enfim, problema com o metrô que impacta nos ônibus. Então, não dá para falar em qualidade de vida quando a gente fala de rodoviários. É legítimo eles aderirem a uma greve, porque isso é constitucional, isso está na nossa Constituição. E ela comparar isso ao período eleitoral, dizer que é uma pressão para ela perder as eleições, é até ruim para a categoria, é até ofensivo para a categoria. Então, com certeza, ela foi orientada a baixar o tom, a mudar o discurso, porque, como eu falei, são pelo menos 12 mil votos, e se tiver mais integrantes na família que vota, beira aí os 25, 30 mil votos a menos para a governadora.
2: Num momento super estratégico, super importante, né, Igor? Eu e Marcela, a gente passou hoje todo o nosso programa relembrando ao nosso ouvinte que a gente está há pouquíssimos dias das eleições, reta final de campanha, que inclusive hoje, Igor Damasceno, teremos divulgação da pesquisa Quest aqui no DF em outros 5 estados. E a gente pode, vai tendo cada vez um cenário mais claro a respeito desse tabuleiro político que está aí prestes a ser definido.
24: É, a governadora, ela tá com uma vantagem considerada até confortável, né? As últimas pesquisas apontaram que ela está com 40% das intenções de voto. Eu conversei com alguns assessores próximos da Celina. Eles me disseram que estão ali com muito otimismo para que ela vença as eleições no primeiro turno. Eu acho isso um tanto questionável, eu acho que no primeiro turno não. Mas a gente também viu algumas polêmicas da governadora. Vazaram conversas do Daniel Vorcaro, dono do Banco Master, dizendo que a Celina sabia sim das negociações do BRB. E também vazaram outras informações que colocam a Celina ali no centro da polêmica do Master, contradizendo tudo aquilo que ela vem dizendo atualmente. Também está rolando nas redes sociais algumas falas da Celina. Se a gente for olhar a campanha dela, ela diz o seguinte: o transporte de graça nos fins de semana e no feriado. Isso é do governo Ibanez, quando ela era vice-governadora. Ela chama de nosso governo. Então, quando é algo bom relacionado ao Ibanez, ela chama de nosso. Agora, o caso Master, que ela tenta se esquivar, ela fala: eu peguei o GDF há 5 meses. Eu não tenho nada a ver com isso. Uhum. Não tenho nada nessa história. Então, quando é algo bom, é nosso, em relação ao Ibanez. Quando é algo ruim, era ele, não tenho nada a ver, eu não sou submissa a ele. E isso está rolando nas redes sociais, é um discurso que tem sido utilizado bastante pelo Leandro Grassi e pelo Arruda, e que cá para nós, não estão tão fora da realidade assim. É algo que eles estão criticando e que a gente deve levar em consideração. Então a expectativa é que mais polêmicas possam impactar nas próximas pesquisas e talvez até nas eleições. A Celina, ela tem realmente que mudar a rota, tem que mudar a forma como tem falado, principalmente com os rodoviários, porque pode dar ruim depois.
3: E a gente lembra que uma nova assembleia está marcada para esse domingo, para o próximo domingo, dia 27 agora, e entre as principais reivindicações estão, como o Igor falou, reajuste salarial, renovação do acordo coletivo, manutenção de benefícios como ticket e cesta alimentação, planos de saúde, plano odontológico e também um adicional por tempo de serviço, e o sindicato cobra também a garantia dos empregos dos cobradores. Então tem a assembleia aí marcada para o próximo domingo, essa previsão de greve com início aí na segunda-feira, dia 28, e a gente segue acompanhando. Então vamos ver como vai se dar esse diálogo da governadora com o sindicato, né, Igor?
24: E vamos ver também como que a governadora vai se comportar com os próximos debates, né? A gente ainda tem mais 2 debates a caminho. Se for para o segundo turno, eu já adianto que a TMC vai ter também segundo turno, debate no segundo turno. Já estamos em conversas ali com a assessoria da Celina Leão. Ela já faltou em mais um debate, que foi o debate da Record, faltou da CDF, faltou da TMC, isso também está pegando mal para a governadora. Talvez seja a hora de mudar aí o discurso, mudar a rota.
2: Com uma iminência de greve, então, se de fato acontecer na próxima segunda-feira, aí a gente vai estar na reta final, limite, né, para as eleições.
3: Até as escolas já se preparando, né, para receber as urnas e tudo isso.
2: É, estamos nos preparativos finais, né? Se isso acontecer, a situação complica, né, Igor?
24: Com certeza vai complicar para a governadora, e se for para o segundo turno, com certeza aquele que é opositor dela vai bater bastante nessa tecla.
2: Transporte e mobilidade, que é um tema que a gente vem debatendo bastante aqui. Tivemos 2 semanas atrás problemas graves envolvendo o metrô. Agora a gente migra de modal, né? Sai do metrô e entra agora no transporte, que, como o Igor disse, já é sucateado, já vem enfrentando problemas. A gente não cansa de relatar aqui esses problemas. É uma coisa que tem que ser revista e que tem que ser avaliada também pelo eleitor na hora que ele for. Aqueles eleitores que ainda estão indecisos precisam avaliar também esse quesito, né? Porque isso impacta na vida de todo mundo.
24: É, se a gente for avaliar, por exemplo, o transporte que também vem do entorno e que tem essa disputa com Goiás para saber quem é que vai gerir o transporte do entorno, gente, chega ali na saída sul, chega ali na altura de Planaltina, embola tudo, e de fato o Capelli tem razão. São 2 horas para andar um trajeto de 40 quilômetros, um trajeto que você faria em 50 minutos no máximo. Isso afeta diretamente ao morador. E isso não é uma questão eleitoral. Reclamar da qualidade do transporte público, que é bastante questionável, não é uma questão eleitoral. É uma questão do nosso cotidiano. A Celina adere àquele discurso de que nós temos uma cidade real, uma cidade de verdade, com problemas reais. Ok, mas ela é a governadora e ela precisa solucionar. E criticar os rodoviários talvez não seja a melhor solução para ela.
2: Seguiremos acompanhando, então, toda essa situação, né? Não só dos rodoviários, mas acompanhando de perto essa reta final dos preparativos para as eleições, que vão decidir não só o novo governador do Distrito Federal, mas também presidente, senador, deputados. Igor Damasceno, obrigada pela sua
24: participação. Obrigado, meninas. Um prazer sempre.
2: Obrigada. Até mais.
3: Amanhã, Igor Damasceno está de volta aqui no nosso Brasília TMC, primeira edição. Agora são 11h14. paciente de 50 anos precisou ser reanimado por uma enfermeira e pelo corpo de bombeiros dentro de uma unidade básica de saúde, a UBS 15, lá em Planaltina. O motivo? Não tinha nenhum médico disponível no local na hora do atendimento. Segundo a Secretaria de Saúde, o homem chegou à unidade com dor no peito e evoluiu para uma parada cardíaca. A enfermeira da UBS começou então imediatamente as manobras de reanimação e acionou os bombeiros.
2: Três viaturas e uma aeronave foram enviadas para esse atendimento. O paciente foi estabilizado e levado para o hospital de base. Procurada, a Secretaria de Saúde confirmou que o médico que atende na UBS está afastado por licença. A pasta diz ainda que a unidade tem equipe capacitada para começar o atendimento em situações de urgência e que está concluindo a contratação de 278 médicos, sendo 43 especialistas em medicina de família e comunidade. Ainda segundo a Secretaria de Saúde, os novos profissionais vão reforçar as equipes da rede pública, inclusive nessa unidade que a gente está falando, em questão a unidade de Planaltina.
3: Agora, eu me pergunto, Lívia Braz, o motivo que a gente deu aqui, o motivo pelo qual a enfermeira precisou chamar o corpo de bombeiros para reanimar um paciente em uma UBS é que não tinha nenhum médico disponível no local na hora do atendimento, médico esse que está afastado por licença. O que acontece quando eu não venho, quando você não vem, quando algum colega não vem?
2: Uma substituição à escalada, né? Quase que imediatamente. É isso que fazem os gestores, né?
3: Exatamente.
2: Escalam substitutos.
3: Num momento, numa situação, enfim, numa função em que você está ali para salvar vidas, se uma pessoa está de licença, outra não é imediatamente colocada? Fica essa pergunta.
2: 11 horas e 16 minutos, uma lei que suspende o prazo de validade de concursos públicos durante o período eleitoral, quando houver restrição ou proibição legal para a nomeação de candidatos aprovados, foi sancionada pelo GDF. A medida foi publicada numa edição extra do Diário Oficial de ontem. Na prática, quem está esperando para ser chamado num concurso aqui do DF ganhou um pouquinho mais de tempo. A suspensão vale para concursos homologados antes dos 180 dias que antecedem o fim do mandato do governador e segue até a posse dos eleitos.
3: Depois desse período, a contagem do prazo é retomada pelo tempo que ainda restar. A nova regra determina também que concursos homologados durante o período de restrição tenham o prazo de validade iniciado no primeiro dia útil depois do fim dessa vedação. Os órgãos responsáveis pelos concursos devem publicar no Diário Oficial os atos que informem a suspensão e depois o reinício da contagem.
2: A Secretaria de Desenvolvimento Social, a SEDES, tem 10 dias para responder ao Ministério Público sobre o orçamento da pasta para 2026 e 2027. O MP quer saber se o limite previsto para a elaboração do orçamento de 2027 vai ser suficiente para pagar despesas obrigatórias, contratos e parcerias que já foram assumidas pela Secretaria. O MP também pediu que a pasta informe quanto será necessário para garantir o pagamento dos compromissos até o fim deste ano e se existe algum déficit.
3: A cobrança ocorre depois de entidades de assistência social relatarem atrasos recorrentes nos repasses das SEDES. Segundo o Conselho de Entidades de Promoção e Assistência Social, esses atrasos já teriam afetado a qualidade dos serviços e diminuído o número de vagas oferecidas à população. De acordo com o Ministério Público, o orçamento desse ano foi reforçado em cerca de R$4.250.000, chegando a cerca de 23 milhões, mas ainda assim ficou quase 29% abaixo do valor atualizado no ano passado.
2: O Ministério Público diz que o problema é recorrente, cobra planejamento para evitar novos atrasos nos serviços de acolhimento e proteção de crianças e adolescentes. A SEDES informou que o orçamento do ano que vem está em fase de definição e que a proposta já foi encaminhada à Secretaria de Economia. A pasta reforçou ainda a importância de garantir recursos para a assistência social e disse que todos os pagamentos referentes a setembro foram realizados.
3: Revendedores de gás de cozinha protestam hoje contra o aumento do preço desse produto aqui no DF. Os comerciantes estacionaram caminhões na entrada de distribuidoras e impediram a entrada e a saída de veículos. Segundo o Sindvargas DF, que é o sindicato das empresas transportadoras e revendedoras de gás, o preço do botijão subiu até R$ 8,00 em algumas regiões.
2: O valor médio, que era de R$ 105,00, também sofreu reajuste. O sindicato diz que as distribuidoras aumentaram os preços, mesmo com o valor de referência para as revendas já defasado. Os revendedores dizem que não conseguem absorver esses novos custos sem ter prejuízo e pedem uma negociação imediata com as distribuidoras.
3: O setor afirma também que pode suspender a venda de gás aos consumidores caso não seja criada uma mesa de negociação. Para o Sindvargas DF, o preço de referência não acompanha a realidade dos custos e a conta não fecha para quem está na ponta da cadeia.
2: As empresas aqui do DF vão ter que usar um novo modelo de nota fiscal de serviços a partir do dia 1º de outubro. É, o prazo está acabando, viu? A nota fiscal eletrônica de serviços, ela passa a seguir um padrão nacional, ou seja, único para o Brasil inteiro. Essa mudança cumpre uma determinação da Receita Federal e também do comitê responsável pelo novo imposto criado na reforma tributária. Com isso, o modelo usado hoje no DF deixa de ser aceito. Até o dia 30 deste mês, setembro, os dois modelos funcionam ao mesmo tempo, justamente para facilitar esse período de transição, facilitar essa troca. As empresas com o sistema próprio de emissão já podem começar a fazer essa migração. Orientação, claro, como sempre, para tudo, né? Não deixar para a última hora, justamente para evitar erros e testar tudo com calma.
3: Agora são 11 horas e 20 minutos. Antes de ir para o nosso próximo intervalo comercial, eu lembro você ouvinte, não sei se você ligou seu rádio agora, mas o Distrito Federal pode ter chuva forte, ventos de até 60 km por hora e queda de granizo hoje e amanhã. Estamos no alerta amarelo do Instituto Nacional de Meteorologia, inclusive Defesa Civil e Inmet alertam para risco de tempestades. A previsão indica uma chuva de 20 a 30 milímetros por hora, podendo chegar até 50 milímetros ao longo do dia. Depois de vários dias de calor e de baixa umidade, a mudança no tempo deve trazer então essa chuva acompanhada de trovoadas. Então, alerta para todo mundo aí, pode ter tempestades em áreas isoladas hoje e amanhã no Distrito Federal.
2: Marcela, inclusive eu trago uma atualização aqui do Inmet, né? A gente está sempre trazendo atualizações porque eles vão dando um F5 lá no site deles. Hoje a gente tinha previsão de que uma tarde muito quente, mas máximas chegando a 32, 33 graus. Acabaram de atualizar aqui, a gente tem hoje uma máxima um pouquinho menor do que a que a gente viu nos últimos dias. Máxima hoje não passa dos 30 graus, deve ficar aí por volta dos 29 graus e a gente tem uma tendência de queda dessa temperatura, viu? O que a gente teve mudança também foi na umidade relativa do ar, que hoje ficou entre 65% e pode cair até 40% nos momentos mais quentes do dia. 25 graus é a temperatura de momento, a gente está sempre atualizando aqui para o nosso ouvinte, né? Nos últimos dias estava mais quente, a gente estava falando aí entre 29, 30 graus já nesse horário. Hoje, 11 horas e 22 minutos, deu uma refrescada. Será que vem chuva por aí, aqui na área central de Brasília? Céu tá fechado, mas estou começando a ver uns pedacinhos de céu azul aqui. Se você vir chuva por aí, manda seu registro para gente, sua mensagem no
3: 99381-3030 é nosso canal direto, a gente recebe e lê sua participação aqui na hora e queremos lembrar você, ouvinte, de evitar pontos de alagamento caso chova aí na sua região, não ficar embaixo de árvores durante as rajadas de vento, evitar estacionar o carro perto de árvores, de torres de transmissão e também de placas de propaganda e, se tiver em casa, a orientação é evitar deixar aparelhos eletrônicos na tomada durante a tempestade. Em caso de emergência, gente, Defesa Civil, telefone 199 e Corpo de Bombeiros 193.
2: E olha, Marcela, você falou em quem tá em casa. Quem tá em casa é o nosso ouvinte Rodrigo Dandria, que acabou de mandar uma foto pra gente, me fez inveja, viu? Um cafezinho com leite, um pãozinho com presunto e queijo, maravilhoso. Diz que tá na correria pra sair pro trabalho, ouvindo a TMC enquanto vamos do básico que dá certo. Café e pão francês, concordo, Rodrigo, não erra jamais.
3: Valeu, Rodrigo, obrigada pela participação. Um beijo para você e para a Andrea.
2: Rápido intervalo comercial. Já já a gente está de volta.
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17: Horas, 28 minutos, estamos de volta com o nosso Brasília TMC e a gente já tem mensagem de ouvintes aqui que mandaram áudio pra gente. O Justin Dantas mandou um áudio pra gente, vamos ouvir.
18: Bom dia TMC, aqui é Justin Dantas de Planaltina. Desde ontem à noite teve um vento muito forte aqui, mudando inclusive a temperatura, que ficou um pouco mais fresquinho porque o calor estava intenso. Hoje o tempo está nublado, mas ainda não choveu, mas acredito que até o fim do dia a chuva vai chegar, abençoando a nossa cidade. Acompanhe a TMC para ficar bem informado o tempo inteiro. Um abraço a todos os ouvintes e a toda a bancada. Justin Dantas, diretamente de Planaltina.
17: Valeu! Justin Dantas trazendo informação do tempo lá em Planaltina. A gente tem mais áudio de ouvinte.
19: Justin, que é de Planaltina e viveu toda aquela situação, né, nos últimos dias aí, torcendo para que nada aconteça novamente lá na região. Então, por isso, a gente traz todas as informações aqui, exatamente.
17: Vamos ouvir uma mensagem do Eduardo, que é lá do Noroeste.
20: Bom dia, ouvintes da TMC. Hoje o tempo acordou esquisito, muito nublado. Eu fiz um treino de bike no parque da cidade, por volta das 6, tava ventando bastante, e no finalzinho do treino ali, ainda senti umas gotas de chuva ali, por volta de 7h40, mais ou menos. Fiquei um tempinho ali, descansando ali, tomei uma água de coco, e de repente bateu um frio, até tinha um casaco, tive que colocar o casaco, o tempo hoje tá meio esquisito.
17: Bom, Eduardo tá falando a impressão que eu já tive, né? A impressão não, que foi constatado de fato pelo IMET, que a gente tem um pouquinho de queda de temperatura. Máximas estavam chegando aí a 32, 33 graus. Hoje a máxima não passa dos 29, ou seja, não chega nem nos 30 graus. Deu uma esfriadinha, uma refrescada, eu diria.
19: E olha, estamos no comecinho da primavera. A primavera começou ontem às 9 horas da noite, mais ou menos, né, Lívia Brasi? Já vemos aí, então, essa mudança na previsão do tempo. A gente segue acompanhando. Agora são 11 horas e 30 minutos. Vamos acionar de novo a nossa reportagem. Léo Montel tá de volta para falar sobre toda aquela situação envolvendo ali os semáforos nos dois sentidos no eixo monumental, que estão desligados desde ontem à noite. Léo falou agorinha, né, sobre toda essa situação, né, o Energia falando que estava tentando resolver a situação, e agora a gente tem um posicionamento da Caesb falando que não tem nada a ver com eles. É isso mesmo, Léo?
0: É isso, Marcela. Na verdade, tá rolando esse empurra-empurra porque o problema foi no rompimento de uma tubulação de água que causou um alagamento ali em uma das estações transformadoras da Neoenergia. Em razão disso, vários semáforos ficaram sem energia e mais cedo a Neoenergia tinha falado que essa tubulação era da Caesb. A nova CAP informou que a interrupção ocorreu por volta das 6h30 de terça-feira e que as equipes desde então estavam ali atuando para fazer esse conserto, né? A gente relembra aqui que o trânsito ficou caótico mais cedo, principalmente na alça S1N1 ali na altura da Praça do Cruzeiro, mas também na altura do Tribunal de Contas do Distrito Federal e no sentido contrário também, sentido N1-S1, na altura ali do Tribunal de Contas.
19: A gente lembra, inclusive, que esses acessos, esses três acessos, seguem fechados. Estamos aqui atualizando nesse momento aqui no mapa do trânsito. Esses três acessos seguem fechados. Então, é melhor você, motorista, evitar passar pelo eixo monumental hoje pela manhã. Mas e aí? O que, que disse a Caesb?
0: Exatamente. Então? Esses acessos seguem fechados. O Detran tomou algumas iniciativas ali também, né? Uma faixa de aceleração livre ali no acesso da antiga sede do Detran. Eles liberaram duas faixas na saída para S1, em frente à Praça Cruzeiro. Então, eu estava ali mais cedo e vi que o trânsito estava melhorando. Mas a Caesb disse em nota que o vazamento não tem qualquer relação com a companhia. Eles disseram também, mandaram essa nota para o nosso editor, Henrique Carmo, falando que as redes de abastecimento estão normais, que não tem nada relativo a essa ocorrência e que os semáforos, portanto, aí foram desligados ou tiveram esse problema. De acordo com a Caesb, esse problema não tem nada a ver com eles. A Neoenergia atribuiu erroneamente o problema à responsabilidade, né, da Caesb, isso segundo a companhia de abastecimento de água, né?
17: Tá certo, então. Léo Montel trazendo agora esse posicionamento da Caesb.
19: Aquele empurra-empurra clássico, né?
17: Dizendo que a situação toda que aconteceu, né, de alagamentos por ali, que causou
19: a interrupção
17: da energia e consequente interrupção dessas vias, né, de três vias, três ligações entre N1 e S1 ali no eixo monumental, que trouxe um reflexo importante no trânsito hoje de manhã. A gente acabou de atualizar aqui, a situação já está normalizada, mas, segundo a Caesb, ela não tem nada a ver com isso.
19: E os acessos seguem bloqueados.
0: Até abri uma aspa aqui da Caesb: não procede qualquer associação equivocada entre o vazamento registrado no local e a rede de abastecimento da Caesb. Ou seja, nitidamente aí, reforçando que não é culpa deles.
17: Léo Montel, então, trazendo todas as informações pra gente. Agora são 11 horas 34 minutos.
21: Olá, ouvintes da TMC. É muito bom estar aqui com vocês mais uma vez falando sobre esse tema tão importante dedicado a esse mês de setembro, que é o Setembro Verde. Esse mês é dedicado à doação de órgãos e tecidos. E nós estamos levantando essa campanha para falar justamente sobre isso, sobre a importância de sermos doadores. Porque existem muitas pessoas com falência em órgãos e que precisam de uma doação, e só dessa maneira elas conseguem melhorar e continuar sobrevivendo.
17: Bom, quem a gente acabou de ouvir nessa mensagem, né, direcionada aos ouvintes da TMC foi a doutora Rúbia Boareto. Ela é médica nefrologista, especialista em transplante renal, que mandou esse recadinho pra gente sobre o Setembro Verde, que é um mês dedicado à conscientização sobre a doação de órgãos e tecidos. A doutora Rúbia, ela explica um pouquinho mais sobre doação de órgãos, quantas pessoas podem ser beneficiadas por apenas um doador.
21: São doenças renais, doenças hepáticas e até mesmo doenças cardíacas. Uma pessoa, um doador, pode salvar até 7 vidas. Então, fique atento, converse com a sua família e seja um doador de órgãos.
19: Hoje o Brasil tem mais de 45 mil pacientes esperando na fila por um transplante de rim. São pessoas que dependem de hemodiálise para continuar vivendo. E no caso de outros órgãos, como o coração, o fígado, muitas vezes o transplante é a única forma de salvar ou de aumentar a expectativa de vida desses pacientes. Lembrando que aqui no Brasil, toda doação precisa ser autorizada pela família. Então, é muito importante que, em vida, você anuncie, você fale sobre essa vontade com seus familiares.
21: Então, se você quiser ajudar essas pessoas, se você quiser salvar vidas, seja um doador, avise a sua família ou entre no site da EDO, Autorização Eletrônica da Doação de Órgãos. Seja um doador, doe órgãos, doe vida.
17: Muito importante, né, esse recado, esse alerta que a gente traz. Estamos já no finalzinho do mês de setembro, Setembro Verde, mas nunca é tarde para a gente lembrar, porque a doação, ela precisa acontecer, ela precisa ser relembrada. A conscientização a respeito disso precisa ser relembrada o ano inteiro, né? São quase 50 mil brasileiros que esperam por um transplante de órgãos, e só a generosidade e só essa doação de ser humano para ser humano é capaz de salvar e de dar uma nova esperança, não só a uma nova pessoa, né, a mais uma pessoa, mas a uma família inteira que renasce com esse ato, né, um ato de amor, a doação de órgãos.
19: E esse lembrete foi muito importante, né, no final, de que você tenha uma conversa aberta com a sua família sobre isso, de que você tem interesse de doar os seus órgãos, né, quando for, enfim, o momento. Então, é muito importante ter essa conversa aberta com a família, porque como a Lívia Brás falou, você pode salvar não só uma, como várias vidas.
17: Vamos agora com prestação de serviço, porque moradores do Lago Sul e do Jardim Botânico estão sem energia hoje. Corte é feito, né, para que sejam feitos os serviços de manutenção da rede elétrica. Lá no Lago Sul, o desligamento começou às 9 horas, segue até às 3 da tarde, ali na QI 19. Já no Jardim Botânico, interrupção começou às 10 horas e vai até às 4 da tarde na ADF 140, no setor de mansões fazendárias. Segundo a Neo Energia, o desligamento é necessário para garantir a segurança das equipes. Se você não mora no Lago Sul nem no Jardim Botânico, falta luz na sua casa, não se esqueça de registrar a ocorrência no telefone 116.
19: Agora 11 horas e 38 minutos, o GDF lançou uma licitação para reformar e ampliar o pronto-socorro do Hospital Regional de Ceilândia. O edital foi publicado no Diário Oficial do DF e prevê um investimento de quase R$13.900.000. A licitação vai ser por meio do menor preço e deve ficar sob a responsabilidade da nova CAP. A previsão é de que a disputa aconteça no mês de novembro, e essa obra tem o objetivo de melhorar a estrutura do pronto-socorro do Hospital de Ceilândia, que é uma das principais unidades de atendimento na região. A única coisa que a gente espera é que não falte médico no momento que alguém precisar, né, Lívia Brás?
17: Muito bem, Marcela Franco. A justiça aqui do DF manteve a condenação de um homem que é acusado de atuar na exploração do jogo do bicho. A decisão foi tomada por unanimidade e confirmou a sentença de primeira instância. O homem foi condenado a 5 meses de prisão simples e 13 dias multa em regime inicial aberto. Segundo a denúncia, ele foi flagrado por policiais civis num estabelecimento comercial com uma impressora térmica portátil, 4 comprovantes de apostas, 1 comprovante de pagamento de prêmio e dinheiro em espécie. Durante a abordagem, segundo os policiais, o acusado admitiu fazer apontamentos do jogo do bicho, que a gente lembra é proibido. Defesa alegou falta de provas, pediu absolvição, mas a justiça considerou que o conjunto de elementos era suficiente para manter a condenação. Regime semiaberto também foi mantido devido à reincidência e aos maus antecedentes do condenado.
19: E o zoológico vai ressarcir visitantes que pagaram o valor integral dos ingressos do Zoo Noturno e do Zoo Experiência, mas tinham direito à meia entrada. Essa medida vale para visitas que foram feitas desde junho do ano de 2024. O aviso foi publicado no Diário Oficial do DF. E olha só, podem pedir a devolução dessa diferença estudantes, pessoas idosas, pessoas com deficiência e acompanhantes delas, jovens de 15 a 29 anos de baixa renda e professores dos sistemas de ensino do DF e da União. Para receber esse dinheiro de volta, o que, que o visitante tem que fazer? Apresentar um requerimento ao zoológico, além dos documentos que comprovem o direito à meia entrada na época em que o zoológico foi visitado.
17: É, mas quem preferir não receber o valor pode optar também por uma nova experiência correspondente à visita anterior. E aí, nesse caso, também vai ser necessário comprovar o direito ao benefício. Ressarcimento é referente apenas à diferença entre o valor integral pago e o preço da meia entrada.
19: Agora, 11 horas e 41 minutos, o mercado de sorvetes deve crescer cerca de 30% no DF neste mês de setembro. Hoje, inclusive, Lívia Braz, é o dia do sorvete. A projeção que a gente falou agora é do Sindicato do Comércio Atacadista, depois de o setor registrar uma alta de 33,4% no mês passado. O calor continua sendo um dos principais fatores para o aumento do consumo, mesmo com a chegada da primavera e da chuva que vem com ela. Outro motivo é o preço, viu? O valor médio dos sorvetes caiu cerca de 4%, principalmente por causa de promoções.
17: É, os produtos vendidos em potes para consumo em casa são os que mais têm beneficiado todo esse movimento. O presidente do Sindicato Atacadista, o Alaor Gomes, explica como a temperatura e os preços têm influenciado o consumo de sorvetes aqui no DF.
1: Você tem um produto que no setor do atacado distribuidor sofre muita alteração no consumo de acordo com as variações de temperatura, nós podemos dizer que esses dois produtos são sorvetes e as sobremesas geladas. O setor registrou no mês passado uma alta no consumo de 33,4%, fruto de uma queda no preço médio de 4% e da elevação da temperatura no mês de setembro. O consumidor hoje ele tem buscado produtos de marca mais premium e com maior qualidade em detrimento do preço. Isso tem mudado muito o perfil de consumo e o perfil de produtos distribuídos.
19: A expectativa do Sindvarejista é que o mercado mantenha o ritmo de crescimento nas próximas semanas, principalmente se as temperaturas continuarem elevadas aqui no DF.
17: 11 horas e 42 minutos, a gente faz mais um intervalo. Já já tem mais Brasília TMC pra você.

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6: Horas 48 minutos, está de volta o nosso Brasília TMC desta quarta-feira, 23 de setembro de 2026. Eu já volto com mensagem do nosso ouvinte Laércio, ele está fazendo um questionamento aqui, viu, Marcela? Caraca, etanol a R$4,99, gasolina R$6,89, por quê? Laércio Costa, motorista de aplicativo, está questionando se a gente sabe o motivo desse aumento. Aí eu questionei a ele aonde foi que ele viu esses preços. Segundo ele, no plano piloto inteiro, teve esse reajuste, eixinho sul e norte. E a gente vai tentar entender o que, que é que está acontecendo para ter esse aumento, esse reajuste nos combustíveis. Do mais perfeito nada acontecendo esse aumento, então, segundo o motorista de aplicativo Laércio Costa. 11h49, já estamos com... Não vou falar que ele é visita, porque ele tá aqui todos os dias, não pode ser visita. Henrique Carmo, bom dia para você.
7: Bom dia, Lívia Braz, bom dia, Marcela. Sabe quem não bom tá dia. Nem aí pro aumento de combustível?
6: Quem?
7: O pessoal da Stock Car, que vai acelerar nesse fim de semana. Vai queimar um combustível
6: vai
7: danado.
6: Vai queimar combustível. Esse vai, viu? Esse preço acho que tá, consome, né? Mais do que qualquer
7: outro. Será que eles vão usar daqui de Brasília? Porque de Brasília tá caro, a gente vive aí,
6: tá,
7: né?
6: Tá caro.
8: R$6,89.
6: É, vai aumentar os custos,
7: acho que eles usam,
6: né,
7: um combustível especial lá para carros de corrida.
6: Você que
8: se souber, conta aí pra gente, hein, ouvinte.
6: Eu vou te dar essa, incumbência de você descobrir qual é o combustível
7: deixar.
6: Usado nesse tipo de competição.
7: Eu vou descobrir no próximo fim de semana, que eu vou estar lá pra cobrir o nosso
6: combinado.
7: Querido Stock Car, a nona edição da Stock Car Pro Series aqui em Brasília, né? Vai ser disputada nesse fim de semana, sábado e domingo, no Autódromo Internacional Nilson Nelson. E os ingressos já estão disponíveis aí pra serem adquiridos pela internet. Né, custam a partir de R$50 a meia entrada na arquibancada descoberta, com a doação de 1 quilo de alimento. E na arquibancada coberta, o ingresso custa R$180 e R$90 a meia entrada, isso para o sábado. No domingo, quando acontece a Corrida do Milhão, os ingressos custam a partir de R$70 a meia solidária, né, na arquibancada descoberta,

0: e a arquibancada coberta custa R$240 e a meia entrada R$120, como disse, com a entrega de 1 kg de alimento. Essa etapa será histórica aqui em Brasília, né? Pela primeira vez, a Stock Car terá a corrida em formato Endurance, com 2 horas de duração, mais de uma volta e a troca de pilotos durante a prova. Além da Stock Car, o público vai acompanhar também as corridas Stock Car Light, Turismo Nacional e a Fórmula 4 Brasil. A programação começa às 8 da manhã, segue até às 6 da tarde, com treinos, classificações, corridas e pódio. Estão disponíveis ingressos para arquibancadas coberta, descoberta, como eu falei, além também do elevado, que oferece uma área para o público de público e veículos. Esse elevado não está sendo vendido pela internet. Ele é vendido no dia, as vendas começam lá às 8 da manhã, no sábado e também no domingo, nos portões do autódromo. Para os pedestres, a entrada é próxima ao DEFER, que é aquela unidade do Departamento de Educação Física, que fica ali próximo ao autódromo, né? Uhum. Já o acesso para os veículos fica próximo ao DETRAN. Também uma informação adicional dessa prova que vai ter aqui em Brasília, Rubens Barrichello.
1: Olha só!
0: Confirmado na etapa Brasília Stock Car do autódromo aqui, Nelson Piquet. O bicampeão, né, da categoria e ex-piloto da Fórmula 1 vai disputar a primeira corrida Endurance da história da Stock Car ao lado do próprio filho, do filho dele, o Fernando, de 21 anos.
1: Que legal!
0: Os dois vão dividir o carro, né? A prova tem 2 horas e aí eles correm durante um período, depois eles dividem, tem a troca de a tradicional troca
2: de pilotos.
0: Um de cada vez. Sim. Um corre durante 1 hora, depois inverte e o outro entra e assume o carro durante a hora final da prova.
2: Ai, que massa! Deve ser uma sensação incrível, né?
1: Imagina dividir com o filho!
0: É a realização de um sonho aí pro Rubinho. O Rubinho, multicampeão aí, né, de automobilismo, correu na Fórmula 1 aí, representou o Brasil na Fórmula 1 durante muito tempo e vai estar aqui em Brasília junto com outros pilotos também do cenário nacional. Pilotos de Brasília também estarão aqui e eu vou estar lá acompanhando essa corrida, trazendo informações para vocês aqui na próxima semana.
1: Muito bem. E não esquece de responder aquela pergunta,
0: pode
1: tá?
0: Deixar, vou perguntar lá.
1: Sobre qual combustível é usado nos veículos da Stock Car.
2: Henrique Carmo vai falar sobre um outro evento muito massa que vai rolar no fim de semana também no Parque da Cidade. Já tem ingresso disponível, né?
0: Já tem ingresso disponível. O Brasília vai receber agora nesse fim de semana, né? No fim de semana, a segunda edição do Life Expo Wellness, o evento que é de graça, né? E reúne esporte, saúde, autocuidado, gastronomia e entretenimento. Ali, esse evento é a cara da Lívia Braz, eu não sei porquê.
1: Inclusive, a gente foi no lançamento, eu e Marcela, foi incrível. Marcela,
2: gostaria de dizer que é a minha cara também, viu, Henrique?
0: Nossa,
2: sério? Também sou wellness.
0: Wellness. Pois é, gente, a programação é de sábado e domingo, lá no estacionamento 11 do Parque da Cidade, das 8 da manhã às 6 da tarde. A última edição do evento reuniu mais de 20 mil pessoas e agora o evento chega aí maior, com novas arenas e experiências. O público vai poder participar de aulas de cycling, kangu jump, funcional fight, meditação, yoga, mobilidade e crossfit.
2: Qual você vai, Lívia Braz? Olha, eu gosto do funcional fight.
0: É, funcional fight é legal, né?
2: Gosto.
1: Olha, eu fiz uma aula de funcional fight, tinha outro nome outro dia, eu adorei.
2: Muito legal,
1: adorei.
2: Né?
1: Adorei.
0: Crossfit, eu sei que a Marcela manda
1: pra nós. Nossa crossfiteira é ela. Eu gosto do
0: Cycling.
1: Bicicletinha.
2: Essa eu já fiz, mas não
1: fiz
2: não
1: ontem.
2: Amo,
1: fiz
2: não
1: ontem.
2: Amo. Quero saber do nosso ouvinte, qual aula que você vai curtir lá, hein?
0: No Life Expo. E a Lívia Braz falou do Cycle aí, vai ser um dos destaques dessa edição, né? Vai ser dedicada aí uma área inteira aí pra essas aulas coletivas do Cycle.
1: Cycling.
0: Esse aí. A programação também terá esse Liu Hybrid Fitness 2026, uma competição em duplas. Aí vocês duas podem competir juntos. Uma competição em duplas que combina 8 km de corrida com 8 estações de exercícios.
2: Eita!
0: Funcionais. Será que a equipe
1: isso não dá certo, não? Sabe? Porque a Marcela é muito competitiva. Eu ia puxar ela, eu ia diminuir o pace dela. Eu ia falar, não, vamos dar uma descansadinha aqui.
2: E eu ia ficar, bora.
1: Ela ia me acelerar, entendeu?
0: Pois é, gente, a entrada é de graça, mas é necessário retirar o ingresso, né, antecipado pela internet. Quem quiser participar dos 2 dias, precisa retirar 1 ingresso para cada dia.
2: No
0: então,
2: Simpla, só entrar aí e tirar o seu. Eu já peguei o meu, hein?
1: Eu vou pegar o meu também. Quero participar dessa aulinha de bike aí. Fiquei interessada. Gosto da yoga também, que dá uma desacelerada.
2: É,
1: porque eu
2: bom,
1: sou mais devagarzinha que a Marcela.
2: Mas eu gosto de yoga também, papai. Agora é 11 horas e 54 minutos. Obrigada, Henrique Carmo, pelas suas informações. Obrigado. Amanhã você volta.
1: Obrigada, Henrique.
2: E olha, pessoal, a cantora e a atriz Sandra Pera se apresenta essa semana na Caixa Cultural aqui em Brasília com o show Eu Apenas Queria Que Você Soubesse, em homenagem à obra de Gonzaguinha. Esse espetáculo reúne grandes sucessos do artista, com quem Sandra Pera compartilhou a vida e a trajetória artística. Tem músicas também marcantes das Frenéticas, o grupo do qual ela fez parte. Apresentações são amanhã e sexta-feira, dias 24 e 25 de setembro, sempre das 8 horas às 8 horas da noite. A classificação é de 12 anos e os ingressos custam R$ 30,00 com meia entrada a 15. Já estão à venda no site Caixa Cultural.
1: O SESI Lab recebe nesse fim de semana um espetáculo de dança contemporânea que é inspirado nas culturas e tradições dos povos indígenas da Amazônia. A apresentação é da CIA Tribus Balé Teatro do Pará, que tem 32 anos de trajetória, já passou por vários países, Europa inteira, viu? França, Alemanha, Portugal, Itália, passou também por países da América do Sul, como a Argentina. E aqui em Brasília, os 9 bailarinos, eles apresentam 5 coreografias que abordam temas como identidade, resistência, relação com a natureza e também com a cultura dos povos indígenas. Apresentações vão ser sábado e domingo, dias 26 e 27, 4 horas da tarde lá no SESI Lab, que a gente sempre fala aqui, super acessível, fica ali do ladinho da rodoviária, você pode ir de ônibus, de metrô. Entrada é de graça, né, Marcela?
2: Entrada de graça, então, lá no SESI Lab, por ordem de chegada. E esse espetáculo faz parte das comemorações de 80 anos do SESI. Lá no local, o público pode também conferir a exposição SESI 80, Construindo Futuros, que fica em cartaz até o mês de dezembro. Agora são 11 horas e 57 minutos na viradinha do relógio. A gente encerra a primeira edição do Brasília TMC de hoje com uma homenagem ao cantor Rick, da dupla Rick Renner. Léo Montel entrou mais cedo aqui falando sobre a história dele, que foi construída aqui em Brasília, ao lado da cantor Dalva, e depois acabou trilhando essa carreira super bonita ao lado do Renner. Então fica aqui a nossa homenagem, nosso abraço, nossa solidariedade, nossos mais sinceros sentimentos à família do cantor. Amanhã a gente volta com mais Brasília TMC. Muito obrigada pela sua companhia.
1: Um beijo, Brasília. A gente volta amanhã a partir das 10 horas.

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3: Yuri Duque, o pai da bola.
4: Vai da bola.
5: Quartou no Papo de Craque, primeiro tempo. Agora sim, pro 101,3 FM no Radinho, no Rio de Janeiro, por 100,1 em Brasília. Um abraço pra todo mundo da Capital Federal. Galera que tá acompanhando a gente no rádio e também no YouTube da TMC Esporte. Vai mandando sua mensagem, sua participação é muito importante. Vem com a gente pro Papo de Craque. Lembrando, participe no DDD 21 99 557 1013. DDD 21 99 557 1013. Sua participação é muito importante. Chega junto com a gente, vai mandando sua mensagem. Eu quero você participando do nosso programa e também pra galera que tá no chat no YouTube. Manda aí que eu tô de olho em tudo que tá acontecendo por aqui. Vou trocar aquela ideia marota com você. Você vai dar a sua opinião, vai participar com a gente e vai chegar junto aqui nesse programinha que é maravilhoso. Também vou pedir pra você, ó, apertar o dedo no like, hein, cara. Por favor, aperta no botãozinho do like, dá essa moral e também espalha, né, pra mais e mais pessoas que estamos ao vivo no YouTube da TMC Esporte com o Papo de Craque. Primeira edição, Bruno Torelli hoje está de folga. Amanhã ele dobra pra mim, hoje eu dobro pra ele, então estarei numa edição dupla no Papo 1 e no Papo 2 e você vai curtindo tudo aqui com a gente na TMC, na melhor do futebol.
6: Não fala de folga, não.
5: Por quê? Ah, porque pode complicar, né? Pode trazer notícias ruins.
6: Gatilho, Brenda Balbi, gatilho.
7: Vai gatilho, tristes. Pô, gatilho, pô.
5: A Brenda Balbi, que não estava na escala, acabou ali vindo hoje para a nossa...
6: Vestiu a camisa.
5: Saiu
6: na chuva.
7: Caraca.
6: Ela pensou, ela acordou cedo, tomou um café e falou assim, pô, na moral, a TMC precisa de mim. E ela pegou um transporte.
7: Dois
6: porque transportes. Porque ela vem geralmente de carona com o Torelli. O Torelli hoje não veio. Logo, ela teve que vir de transporte público, irmão. Atravessou a cidade para estar aqui na molhada Barra da Tijuca e trabalhar na folga. Parabéns, Brenda. Você
7: compromisso.
6: É uma heroína.
5: Eu isso é
6: uma...
5: Brenda Balbi, não é bagunça, não.
7: Otária.
5: Verdade
7: essa.
6: Não, você só é uma desavisada.
5: É.
7: É, boa.
6: Tá andando muito com o Torelli.
5: Isso, porque o Torelli é assim.
6: Torelli é assim.
5: O Torelli já acha assim, às vezes ele tá na escala, ele esquece. Aí, ele não aparece.
6: Pois é.
5: Isso acontece de vez em quando.
6: Tá andando aí muito com o Torelli.
5: Aí tem que ligar, aí tem que ligar o Torelli. Tu tá na escala. Eu tô apresentando hoje, sou eu.
6: Não, e também acontece o contrário.
5: Meu Deus, me deu até falta de ar aqui deitado no sofá de cueca.
6: Também acontece o contrário. Dele não estar e aparecer do nada aqui.
5: É, do nada.
6: Olha pra trás, não. O Torelli tá ali.
8: Teve aí, um período,
5: eu não
8: cara.
5: Tô na escala hoje? Não, irmão.
8: Teve um
5: vai
8: período.
5: Vai estar na escala por quê?
6: Eu achei que ele tava morando aqui. Pô.
8: Teve um período que você olhava na porta do estúdio aqui, no vidro na porta do estúdio, você olhava assim, Torelli. Ele falava, tá. Aí tu olhava a escada e falava, ué, o que tu tá fazendo aqui, cara?
6: Meu irmão, rolando, sei lá, Botafogo e... É, sei lá, que
8: duas semanas depois desse acontecido, você olhava, era uma miragem assim, falava, não, Torelli, não, tô, não, não.
6: Tá
8: Torelli
6: aí de
8: não
6: novo.
7: Tá, é um fantasma.
8: E ele tava aí, cara.
6: Sexta-feira no Papo 2, a gente tá aqui 7:30 da noite, irmão, olhava assim, cara, que Torelli ali. É maluco.
5: Torelli tá fazendo,
6: ele
5: era
6: tava
5: isso
6: dormindo,
5: que
6: ele tava dormindo na rádio.
5: É,
6: uma
5: é
6: época
5: isso.
6: Ele tava dormindo na rádio.
5: Ó, já temos o WhatsApp da galera participando com a gente. Vamos lá então pro DDD 21 99 557.
6: Informação.
5: Informação antes então.
6: Informação.
5: Importante.
6: Papo de carnaval.
5: Que é isso?
6: Paola Oliveira anunciada oficialmente como a nova rainha de bateria da minha Imperatriz Leopoldinense.
5: Parabéns, uma salva de palmas.
7: É.
5: Um grande momento, a Imperatriz Leopoldinense, que merece todo o respeito. Eu também sou Imperatriz, João Silva.
6: Imperatriz Leopoldinense, amigão. Com
7: a
6: Paola Oliveira à frente da bateria.
7: A Imperatriz Leopoldinense é aquela verde?
5: É, a verde branca. Da coroa, pô.
7: Tá bom, sei qual
5: da
7: é.
5: Da coroa da Imperatriz.
7: É.
6: Da coroa da Imperatriz Leopoldinense.
5: Fica no bairro de Ramos.
6: Ramos, né? Tu falou com...
9: Não,
7: na verdade, eu acho coração que ele tava com uma desconfiança, né? Tipo, não tava convicto da informação.
5: É porque ali, vamos lá, a gente tem que ser sincero. No coração da Leopoldina, nós temos três bairros sequenciais que trazem essa tradição leopoldinense. Que é Olaria, nós temos Ramos e Bom Sucesso.
6: Penha.
5: Mas a Penha vem um pouco mais na frente.
6: Tem um pouco mais na frente.
5: Não, tá, ok. Mas eu tô falando ali, o centro leopoldinense, realmente, eu acho que passa muito mais por Olaria, Bom Sucesso e Ramos. É Olaria, Ramos e Bom Sucesso, na realidade. E a Penha ali também. Mas é porque a Penha, ela tem o lado da Vila da Penha. Ela tem o lado de Vila Cosmos. Ela tem o lado dali de Vicente Carvalho, que é pra um lado da Penha que já não é tão leopoldina assim. Apesar de eu considero, tá?
6: Leopoldina é tudo.
5: É ali.
6: O trem, né?
5: É a linha da Leopoldina.
6: Exatamente. E passa inclusive Vigário.
5: Passa em Vigário Geral também.
6: Passa em Vigário Geral.
5: Que também é considerado uma zona leopoldinense.
6: Inclusive as 11 estrelas do pavilhão, né, da bandeira da Imperatriz, são ali as estações de trem.
5: O hino do Fluminense
6: tem 11 estrelas.
7: Maneiro.
6: São 11 estrelas.
5: Tá. O hino do Fluminense tem alguma coisa a ver?
6: Cara, eu acho que não. O Fluminense é bem longe.
5: É, isso aqui é só uma...
6: Bem longe.
7: Cara, mas pra mim, Leopoldina é ali naquela zona que pega os ônibus ali no Rio de Janeiro, perto da rodoviária.
6: Mas ali era o destino final do trem.
5: É porque o terminal era Terminal Leopoldina.
6: Terminal Leopoldina era ali.
7: Aqui. Gente, tudo
5: você sabe o terminal Alvorada? Uhum. Quando você pega o BRT, o ônibus lá em Vicente Carvalho tá escrito Alvorada. É porque a reta final dele é terminal Alvorada.
6: É isso, é o ponto final. E aí Leopoldina era o trem ali.
5: Aí quando você pega
6: na área da Leopoldina.
5: Aí quando você pega o ônibus e ele inverte, por exemplo, o 355. Na ida ele é Tiradentes. Na volta, ele é Madureira. Ele é Penha? Não. Ele é Madureira. 355 é Madureira.
6: 355 Madureira.
5: Então, vários ônibus eles têm essa parada de levar o nome do bairro porque é o ponto final ou o ponto inicial. E aí, quando ele faz a rota de ida e a volta de e a rota
8: você
5: de volta.
8: Você falou de quantos bairros na região?
5: Quantos bairros?
8: É.
5: Cara, eu mencionei. Não, são muitos bairros.
8: Não, então,
5: eu sei
8: mas você
5: disso.
8: Mencionou quantos?
5: Três.
8: São 18
5: ao todo. São 18, eu sei. Não, são muitos bairros.
6: A Zona da Leopoldina. É.
5: A Vila da Penha entra, a Cidade
8: Alta.
5: São
8: Cristóvão, Caju, Benfica, Manguinhos, Bom Sucesso, Ramos, Olaria, Penha Circular, Vila da Penha, Brás de Pina, Vila Cosmos, Argentino, Cordovil, Parada de Lucas, Vigário Geral e Jardim América.
5: E agora... Argentina é o patinho feio.
6: Caraca, botaram até Jardim América aí.
8: Não. O Jardim tá aqui também.
5: E Argentina é o patinho feio, que não, entrou agora.
6: Argentina
5: entrou
6: agora.
5: Tem dois anos.
6: Por isso, porque no início da bandeira eram 11. Eram 11
5: bairros
6: da zona da Leopoldina.
5: O bairro argentino são duas ruas.
6: É.
5: Né? Que marca o bairro argentino. É uma praça que foi apelidada por bairro argentino para valorizar o CEP. Porque ali não tinha uma valorização, porque levava o nome de Vigário Geral. E aí os moradores do bairro começaram a reclamar que...
6: Não, Vigário Geral não, ali era Brás de Pina mesmo.
5: Cordovil. Não era
6: Cordovil,
5: não?
6: Cordovil, Brás de Pina,
5: talvez.
6: Era daí.
5: E aí a galera começou a reclamar que não tinha, na hora de vender, perdia o valor. E inventaram um bairro que se chama Argentino.
6: Não, isso aí é inacreditável.
5: Que hoje é o bairro lá, o bairro argentino.
7: Mas valorizou?
5: Não sei. E aí tu sabe por que o nome? Porque um morador... tradicional daquelas ruas ali era argentino.
7: Inacreditável.
5: É, esse é o
6: não,
5: apelido
6: inacreditável.
5: Do bairro.
6: Inacreditável.
5: O bairro é o argentino.
8: É a história, pô. Faz parte da história.
6: Inacreditável, irmão.
5: Então você tá certíssimo aí, imagine.
6: Vê aí quantas estações de trem tem.
8: Aqui não são estações de trem, mas são os bairros onde começa. Começa em Vigário Geral e termina em Manguinhos, a região da Leopoldina.
6: É isso.
8: Assim, são
6: e aí tem as estações
8: regiões.
6: De trem, você pode colocar que tem Lucas aqui também, Parada de Lucas, que aparece aí depois de Vigário Geral.
8: Sim, é uma região populosa e importante também. Tá?
6: Muito, pô.
8: Muito importante pra história
6: lá?
8: Do Rio de Janeiro.
6: Joel Silva, pô.
5: Joel Silva, verdade, cara.
6: Pô, nascido em Cordovil e cria de Vigário Geral.
5: Joel Silva nascido e criado em Cordovil. Não, nascido em Cordovil e
6: nascido
5: criado.
6: Eu nasci na clínica em Cordovil e fui criado em Vigário Geral até... os meus 35 anos.
5: Mas tem tipo
8: Cria
5: uma.
8: Da Leopoldina.
5: Mas Cria tem tipo uma placa assim, igual o Zico, tipo, aqui nasceu o Joel Silva.
6: Pô, cara, na boa, tu... não? Primeiro, check. Porque o Torelli não tá, mas o Yuri tá. Aí ele trabalha no canal do Zico.
8: Ele manda o secretário.
6: É. Porra, tu tá me tu botou Joel Silva e Zico na mesma frase?
5: Inclusive, um abraço pro meu chefe, o Zico. Um abraço pra ele. Estarei amanhã lá no canal do Zico.
6: Tá de sacanagem, irmão.
5: Estarei amanhã no canal do Zico no YouTube pra gravar um belíssimo react do Zico entrevistando o Pedro e o Sávio. Então eu já deixo o convite pra galera com a minha amiga Bruna Medeiros, que estará por lá.
6: Boa, hein?
5: Trazendo essa conduzindo esse nosso react da entrevista com o Zico lá na Flamengo TV.
6: Com Pedro e Sávio.
5: Isso, Pedro e Sávio. O Pedro e Sávio tem um diálogo com o Zico, que é a ideia do podcast na Flamengo TV, é trazer a atual geração com as gerações passadas e trazer um diálogo entre eles. Então já teve Jorginho e Júnior, teve Felipe Luiz e Atirson, se eu não tô enganado. Teve uma galera já que gravou aí. E aí a gente vai reagir do Pedro com o Sávio amanhã lá no canal Zico 10. Então deixa o convite pra galera.
7: Cara, e só pegando esse gancho também, né? Que eu acho muito importante essa valorização e essa identificação com o passado, mas também com o presente. Quem tem feito um trabalho muito maneiro com isso é o Vasco, no feminino. Resgatando as figuras históricas que passaram pelo clube, que jogaram por lá, com as jogadoras do atual elenco, uma conexão muito bacana, inclusive na final agora do Brasileiro, as jogadoras históricas estavam em São Januário, Pretinha, Meg, Leda Maria, enfim, várias outras, celebrando o título das
5: Faltou
7: meninas de
5: hoje. Faltou a Marta, que é cria do Vasco também, né?
7: Exatamente.
5: A Marta é cria do Vasco, né?
7: Cria do Vasco.
5: Sim, é. A Marta que tá jogando.
7: Isso. Jogando, é.
5: A Formiga jogou no Vasco também? Acho que não, né?
7: Formiga, não.
5: É uma boa pergunta. Mas é a Formiga que também jogava bola lá na Vila da Penha, Brás de Pina, Cordovil, ela jogava bola lá na região antes de se tornar a Formiga conhecida mundialmente. Mas ela no iniciozinho ali, ela jogava. Tinha um futebol ali na Praça da Volta, quem mora na Vila da Penha conhece, que a Formiga participava de vez em quando daquele futebol ali, fazia uma resenha, enfim. E ela hoje é esse grande nome pra mim. Até assim, na minha concepção, até maior do que a Marta em questão de longevidade, tá? Na carreira.
7: Ah, longevidade, com certeza.
5: Porque a Formiga, assim, é uma parada que é inacreditável. É pra você encontrar uma jogadora com a parte física tão aflorada igual a da Formiga, é muito difícil, cara.
7: Mas jogou
5: 40 e poucos.
7: Até os 40 e poucos, mas a Marta tá com 41.
5: É, mas só que a Marta
7: tá jogando.
8: Mas aí tem um outro ponto.
5: Pô, mas que a Formiga é titular, cara.
8: Não, e a questão do trabalho que era feito no tempo que a Formiga começou a jogar.
7: Sim.
8: Entendeu? A Marta já pegou uma parte mais de evolução do próprio futebol
6: mais
8: feminino.
6: Mais profissionalizado, né?
8: É.
5: E outra, a Marta
8: Formiga,
5: era diferente,
8: não, a Formiga foi desbravando mesmo com toda a dificuldade que o futebol feminino encontrou e a resistência que encontrou pra chegar onde chegou.
6: Chegou lá, literalmente, tudo era mato.
8: Tudo era mesmo mato, pô.
5: E verdade. A Marta, tecnicamente, a Marta, ela é diferente. Agora, a Formiga, ela vai muito no perfil atleta. A que vai ali na. Porque ela é realmente uma atleta de alta performance e ela mostrou isso.
8: É o que
5: isso.
8: Eu tô falando, de um período que, assim, a medicina não era tão avançada pra esse tipo de comportamento, né? De um corpo de atleta, de um desenvolvimento do corpo de atleta. Era muito difícil, pô.
5: E só pra fechar o maior trio da última geração, a gente tem que dar os créditos também pra Cristiane, porque também é literalmente um Robocop. Né? Ela é a robozona do futebol feminino, porque a Cristiane está jogando até hoje, joga no Flamengo, é atacante.
7: Titular.
5: E é campeã olímpica.
7: Joga 90 minutos.
5: Não, foi campeã olímpica?
7: A gente não tem ouro olímpico.
5: Não, mas tem prata, né? No Rio,
7: temos
5: inclusive.
7: Duas pratas olímpicas e, se não me engano, um bronze.
5: É, foi no Rio, não foi a prata? Mas a seleção feminina não ganhou da França, final? Perdeu na que foi pra final na última Olimpíada?
6: Não, perdeu.
5: Perdeu.
7: Não, ó, temos duas pratas olímpicas, três pratas olímpicas, na verdade, em 2024, em Atenas, Pequim 2008 e Paris 2024, mas temos ouros nos Jogos Pan-Americanos. Mas uma jogadora, cara, que tá nessa mesma leva aí dessa galera, Marta Formiga, inclusive jogou junto com as duas e que ainda está em atividade, é a Tânia Maranhão, cara, zagueira de 51 anos, ela ainda está jogando. Caraca.
5: 51 anos é muito
7: jogando.
5: Tempo.
8: É isso, cara.
7: Ela tá jogando a terceira divisão, né, do Campeonato Brasileiro, mas ainda assim, cara, 51 anos, gente, que isso, cara?
5: É, da última geração, eu lembro da Monique, da Marta, era a Mônica, tinha zagueira também.
7: Mônica.
5: Tinha a Bárbara, goleira também participava. A Tamires, lateral direita, que também, pô, tem essa...
6: Não, a Tamires ainda tá jogando, lateral esquerda.
8: Fez um golaço de perna direita na semifinal contra o...
6: É, tem a Cristiane.
5: É que ela fazia parte da geração.
8: Ela traz a jogada da esquerda pro... Na verdade, a Johnson ajeita a bola pra ela, né? E ela vem da lateral esquerda e bate de direita, faz um golaço contra o Cruzeiro.
5: A galera segue participando aqui no chat... E vai mandando mensagem. A Beatriz Mota falou que está almoçando bife acebolado com batatas coradas e um vinho tinto para aquecer.
6: Que beleza,
5: é um bom
6: hein?
5: caminho. Parabéns, tá, Brenda? Tirou onda. O Cláudio Brandão botou boa tarde, rapaziada da TMC, já larguei o dedo. Valeu! O Rangel Vitor, TMC tem que fazer um estúdio para vocês igual o do programa de São Paulo. Beleza. É, o vocês da imprensa.
6: Manda lá no Instagram.
5: Torelli vai sair? Não, ele vai entrar de férias. E botou, na sexta terá convidados especiais? Sim, teremos mais de 28 convidados na imitação de Magno Navarro. A filha do Yuri Duque, no caso é a bola. Aqui, ó. A filha do Yuri Duque. Aí, aí a foto do cara é a bola.
6: Bem bolado.
5: Pai, me dá R$150 pra eu poder ir na sexta? Tu mora onde, irmão, pra ter Uber dar R$150?
6: Oi, então tua filha... Aí, filha Patricinha, que aí de...
5: Mano, eu vou dar... Vou falar aqui agora.
8: É a primeira vez que ela aparece no chat?
5: Informação. Eu vou dar carona pro ouvinte. Eu e Joel Silva.
6: Eu não tenho carro.
5: Você vai comigo.
6: Ah, então tá bom.
5: Nós vamos dar uma carona
6: quem
5: para
6: vai
5: o
6: no
5: ouvinte.
6: Banco da frente?
5: Não, eu e você.
6: O ouvinte, cara.
5: Não, eu vou pilotando, você vai do lado. Tá e bom. O ouvinte vai atrás.
6: O ouvinte vai atrás, fazendo massagem em você?
5: É, não, mas aí o cara que sabe. Se ele for bom de massagem.
6: Se for menina também.
5: Não, aí a gente vai evitar, né? A gente vai evitar. Porque, pô, não posso me comprometer. Mas.
6: É, porque tu falou, o cara. Ué.
5: É porque nós vamos sortear.
6: Ah, tá.
5: A ida.
6: Você vai buscar a pessoa em casa?
5: Não, não, não. Aí tem que ser de Vista Alegre, Vila da Penha, Irajá, Bajú. Tem que ser assim.
6: Sabe que o
5: Vicente
6: Lucas...
5: Carvalho.
6: E não vale ser o Lucas.
5: Não vale ser o Lucas. É porque o Lucas Dias vai. Mole, é. O Lucas Dias vai com o carro dele que só passa a primeira e a quarta. Ele vai estar lá.
6: Não, é bom deixar claro isso.
5: É,
6: também.
5: É bom deixar claro.
8: A gente vai saber quando ele estiver chegando, né?
7: Nosso chefe tá ouvindo o programa também. Ele levantou uma bola polêmica aqui. Ele mandou: Cici é maior que a Marta.
6: Ih, ó. Debate interessante, hein?
5: Cara.
6: Eu acho a pretinha. Acabou. Já, nem Cici, nem a Cici, nem a Marta. Pra mim é pretinha.
5: É, eu acho que assim. É um debate. É um debate plausível, mas seria um debate plausível trazendo números também. Porque eu acho que a Marta, em questão de números, ela brilhou mais.
7: Sim.
5: Melhor do mundo.
7: Concordo. Cara, mas a Cici também foi muito bizarra.
5: Foi,
7: assim,
5: mas.
7: A nível técnico.
5: Não era uma época que o futebol era tão valorizado. A Marta ainda pegou uma geração.
7: Um
5: isso.
7: Maior.
5: E porque ela era a maior de todas.
7: Sim.
5: Então, pô, a Marta era conhecida mundialmente, é conhecida mundialmente, sempre vai ser, porque
7: cara,
5: se tornou a maior, né?
7: Uma parada muito maneira é que uma das atuais melhores jogadoras do mundo, que é a Alexia Putellas, né, jogadora da Espanha.
5: É um nome,
7: hoje...
5: inclusive, bem, bem legal.
7: É.
5: Porque, pô, imagina pro narrador narrar esse jogo, mas sim, bom nome.
7: Ela tem a Marta como referência, pô.
5: Não, a Marta é a maior da geração.
7: Assim, tem uma amiga minha que é muito engraçado que... Cara, não tem como quem acompanha o futebol feminino não ser fã da Marta. E essa minha amiga uma vez postou uma parada sobre a Marta e na sequência postou assim: cara, é muito difícil competir, porque a minha adversária no nível fã-clube número um é simplesmente a Alexia Putellas, pô.
5: É, realmente. É bem difícil competir, isso aí é a mais pura verdade. O Rodrigo Pezão botou assim: alô, Joel, vou levar meu banjo e se o Vasco for campeão no final do ano, vamos fazer um samba para comemorar.
6: Tá bom.
5: Mas eu não entendi. Mas você vai na sexta-feira levar o banjo e o Vasco vai ter sido campeão ainda, ô Pezão.
6: Mas olha só, o Pezão, você não tá ligado ou não associou. Ele foi o cara que tocou no casamento do Farias. Tá ligado? Então, ele será muito bem recebido, bem-vindo, com o banjo pra gente fazer uma bagunça maneira.
5: Boa. O corte de craque BR botou: vocês vão cobrir o jogo da NFL? Sim, João Leite estará por lá. O Vitor Angel: um perfil de nome pai do ingresso me disse que era o Yuri Duque e tinha ingresso pra me vender pra sexta. Então é mentira, irmão.
6: Mentira.
5: Não, não acredita. Não acredita, por favor.
8: A capacidade criativa
5: a
8: do Joy
5: Silva,
8: é
5: bizarro, a Josi Silva botou: chama Tufo. Ah, então não é dread, é Tufo. Tufo de dread. Ela corrigiu a gente aqui.
6: Tá bom.
5: O Emanuel Saraiva, que é hater do Torelli.
6: É porque os primeiros 10 ouvintes que chegarem lá no Soga Beach Club, lá em São Conrado, vai poder ter um pedaço do tufo de
5: cabelo, do dread.
6: De cabelo do dread.
5: Do Léo. Um tufo do dread do Léo. É, o vocês
6: primeiros.
5: Da imprensa,
6: os 10 primeiros.
5: Não tendo necessidade de 4 pessoas, pode ir descansar hoje, pai da bola. Então apresenta aí você, ô, vocês da imprensa. Chega aí e apresenta. O Gilson Silva, Brenda Balbi, parente do chefe Rafael Balbi.
7: Não, não conheço o Rafael Balbi, não. Mas ele é chefe de quê? De cozinha?
5: De cozinha.
7: Legal.
5: Tá. O Richard Bartender botou.
8: Tô disposto
5: botou.
8: A conhecer.
6: É.
5: Pai
7: vai
5: da bola.
7: Trabalho.
6: Vai que é,
7: o trabalho.
6: Então,
8: tô disposto a conhecer.
6: Vai que é.
7: Vai que é.
5: O Richard Bartender botou. Pai da bola, para de falar de comida. Tô cheio de fome
6: eu
5: aqui em casa.
6: Tô, papo reto,
5: a fumaça ainda nem deu o ar da graça na cozinha. Mas tem alguém cozinhando pra você, Richard Bartender? Então você pode ir lá, meter um arrozinho, né? Coisa rápida. Joga um ovinho, um arroz com ovo é coisa rápida e bate em top, bom. Se tiver uma farinha então, uma farofinha.
6: Bom demais.
5: Esquece, bom demais.
6: Ah, mas calma aí, meio-dia 45, é hora do preparativo, né?
5: Verdade. Ó, o Daniel Vorcaro tá. Não, ele não,
6: não
5: ele não pode.
7: Que
5: mas,
7: isso?
5: Mas tá
7: calma.
5: Por aqui.
7: Não, ele tá preso.
5: Mandou bom dia, Yuri. Manda um abraço pra mim. Um abraço aí pro Daniel. aquele da família Vor. Vamos pro um rápido break, na volta, muito mais papo de craque. Vamos falar de seleção brasileira. Teve coletiva de imprensa ontem

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0: aqui na TMC, no 101,3 FM, no Radinho, no 100,1. Pra galera de Brasília, um forte abraço pra todo mundo da capital federal que nos acompanha. Vai mandando seu áudio, tá? DDD 21 99 557 1013. Daqui a pouquinho, show de zaps, porque antes tem informação do Jornalismo Cidade. Rebeca Renzi chega junto para trazer informações sobre o Rio de Janeiro. Espero que sejam boas notícias.
1: Boa tarde, Yuri. Boa tarde pra vocês. São boas notícias dependendo, né?
0: O cabelo tá molhado pelo banho ou pela chuva?
1: Pelo banho.
0: Ah, menos mal. Porque a chuva tá complicada lá do lado de fora.
1: É exato, é isso que eu ouvi falar, que a chuva não tem previsão pra acabar tão cedo. Até amanhã de amanhã, ainda tem previsão de chuva fraca, isolada, a moderada, dependendo aí da região da cidade. O tempo também não vai facilitar, máxima de 24 graus pra hoje, mínima de 16. Então assim, quem pode ficar de baixas cobertas, aproveita, porque esse tempinho vai demorar pra passar, viu?
0: É, a Brenda poderia, né? O problema é que ela veio.
2: A Brenda poderia.
3: Cara, é inacreditável.
2: Eu sou até
3: arrisada
2: agora.
1: Não tá sabendo.
3: Então, eu vim, não era pra eu vir. Ué? Eu tava de folga.
0: É.
2: Não tava na escala.
3: E eu tinha conseguido folga do

0: trabalho também, ou seja, estaria 100%
1: de folga. Hoje você estaria debaixo das cobertas, aproveitando.
0: Cara, é inacreditável, coisa mais inacreditável.
2: A Brenda poderia ter vindo, mas poderia não ter vindo e ela veio. Isso é comprometimento, isso é trabalho. Isso é a Brenda Balbi, a verdade é essa.
3: A heroína.
2: Obrigado, tá, Rebeca? Saiu já mudando a trilha pra gente poder chamar o WhatsApp. No DDD 21 99 557 1013, manda.
4: Rapaziada da TMC, boa tarde.
2: Boa.
4: Aqui é a Sueli, motorista de aplicativo. Eu queria tirar uma dúvida com os senhores. O que os senhores acham? Quem é maior? Marta ou Hortência? Qual das duas é maior no Brasil?
2: Pra cada esporte?
0: Marta ou quem?
2: Ou Hortência no basquete?
5: Caramba aí.
0: Caraca, eu acho que as duas elas estão no mesmo patamar.
3: Ela se equivale.
0: Pra modalidade, né? Pra cada modalidade.
2: Gente, não tem como. Não tem comparação. Com todo o respeito à Hortência. Não, mas a Marta, ela revolucionou o futebol feminino.
0: Mas a Hortência
2: no
0: também,
2: Brasil.
0: Pô.
2: Não, não, mas beleza.
0: Na época dela, ela revolucionou basquete, o basquete.
2: Perfeito,
0: também.
2: Gente. Mas será que no quesito mundial a Hortência tem o mesmo peso que a Marta? A Marta é considerada a rainha do futebol, gente. A Marta é considerada a rainha do futebol, pô.
0: Você tem um ponto.
2: Você chega nos Estados Unidos, a Marta é a Marta, pô. Não tem comparação,
3: então,
2: não existe.
3: Mas parte do princípio que o futebol. Parte do princípio que o Brasil é o país do futebol. E aí, naturalmente, você ter também a rainha, porque o Brasil já tem um rei, que é o Pelé. Eu imagino que seria... Por mais que falta investimento, aqui tem muito talento. Isso é inegável.
0: Em qualquer esporte.
3: Em qualquer esporte.
0: Isso é muito...
6: De fora de série.
0: É. Perfeito,
3: agora, mas agora, o que a Hortência conseguiu fazer num esporte que não tem tanto fomento nem procura...
6: Sim.
3: Que aí eu acho que
0: e
3: se equivalem.
0: E ainda não tem, né?
3: E ainda não tem. Eu acho que assim, ela se equivale em âmbito nacional. Em âmbito mundial, a Marta, sim, ela tem uma maior relevância. Mas em âmbito nacional, como heroínas do esporte, eu as coloco no mesmo patamar.
6: Sim.
0: Perfeito, é isso. A nível Brasil, as duas, elas revolucionaram as suas modalidades.
3: Você ganhou o quê? Ela ganhou o Mundial ou ela ganhou o Pan-Americano? Mundial, né,
6: 94.
3: Cara? Mundial,
2: mano. Mas a Marta também, ela ganhou.
3: Não, assim, não, eu não vou. Eu não
2: como
3: vou,
2: jogadora.
6: Não vamos competir com títulos.
3: É.
6: Porque vai ficar difícil.
3: É porque talvez a dificuldade da Hortência seria maior, digamos assim. É isso que eu quero dizer. E não tô desmerecendo, nem. Não, isso.
6: Não,
3: só tô
6: não.
3: dizendo o seguinte: a façanha da Hortência
6: equivale ao que a Marta fez.
3: Mundialmente.
6: Mundialmente.
3: Entendeu? Ela, entendeu? Infelizmente, não conseguiu uma Copa. Sim. Ainda, né? Tem a próxima Copa do Mundo, que vai ser no Brasil. Ano que vem, ela pode conquistar.
6: Exato.
3: É, então, aí, seria uma coroação à la Messi. Né?
6: Sim.
0: É isso.
3: E isso, pra mim, seria maravilhoso. Melhor ainda com a Marta, quando isso acontecer. Mas a Hortência, cara, é...
0: Cara, e o que eu fico bolada é que, tipo assim, a Hortência, ela revolucionou o basquete ali no momento que ela tava jogando. Só que depois, o esporte... caiu num limbo de novo, cara. Hoje a gente não fala. Quer dizer, a gente tá tendo uma geração agora que tá começando a se reconstruir no basquete. Tem ali o Léo Figueiró na comissão técnica, que é um treinador também, que já foi de seleção brasileira.
6: E aí vai ser o caminho que foi feito pela Janete, pela médica.
0: Exato.
6: Paula, pela
0: e já
6: Hortência.
0: Tem, né?
6: Vai todo mundo desbravar tudo de novo. Tipo, construir um muro,
3: o mato cresceu.
6: Muro. É, vai ter que cortar
3: cresceu,
6: tudo de novo.
3: Vai ter que cortar tudo de novo.
0: E a Camila, né, que hoje tá jogando a WNBA, que é uma monstra, né? Ela pode ser essa mulher que vai trazer, sim, o basquete
6: traz
0: feminino
6: essa mudança
0: de novo. Né? Pra um,
6: exato,
0: crescimento.
2: É uma boa disputa, cara. Uma boa disputa. Foi um bom questionamento. Vamos pro WhatsApp, DDD 21 99 557 1013. Manda.
7: Fala, meus amigos da TMC.
2: Fala, irmão.
7: Aqui é o Lobisomem de Bambuí.
2: Fala, Lobi.
7: Tô falando aqui de casa mesmo. Só uma pergunta.
2: Que isso, cara?
7: Uma pergunta pra vocês
2: tá
7: aí.
2: Tá tocando, hein, pai?
7: É, mesmo com essa chuva, vai ter a resenha lá na...
2: Não vai chover, Lobisomem.
7: O que foi marcado aí?
2: Não vai chover.
3: Vai rolar, irmão. Vai rolar.
7: Fala pra gente aí.
2: Vai rolar, não vai chover.
7: Um abraço aí a todos. Bom trabalho.
2: A previsão é que a chuva vai até amanhã.
3: É isso.
2: É
3: e
2: isso.
3: Outra, existe uma coisa chamada proteção.
6: É, ué.
0: E o cacique cobra coral também já foi...
3: Já foi acionado.
2: Ele voltou, isso, então.
3: Foi acionado.
6: Se tiver chovendo, eu vou com a capa da moto, tá?
2: Perfeito, então, perfeito. Vamos pra mais um WhatsApp.
6: A capa de chuva da moto.
2: Tá, DDD 21 99 557 1013, manda.
6: Se tiver chovendo.
8: Fala, rapaziada da TMC, boa tarde.
6: Sol não dá.
8: Rodrigo Cunha, vascaíno de São Gonçalo. Em São Gonçalo, o pai das bolas, tem um bairro também que surgiu do nada. Lagoa Seca, o nome do bairro. Tinha uma lagoa, a lagoa secou. E aí virou Lagoa Seca e virou bairro também, do município de São Gonçalo.
2: É, então tá aí, ó, a informação do
3: Lagoa
2: nosso querido
3: Seca.
2: Uhum, lá de São Gonçalo, não é
3: São
2: isso?
3: São Gonçalo, ele te chamou de pai das bolas.
2: É, pai da bola, é uma bola
3: não,
2: só.
3: Olha só, se a gente fala de futebol, você é o pai da bola de futebol. A gente falou agora da Hortência de basquete. Você pode ser o pai da bola de basquete. Logo, você é o pai das bolas.
6: Você já acompanhou o golfe?
2: Já golfe. E tênis. Também tênis, já.
6: Sinuca você falou que manda bem.
2: Mas seriam bolinhas, não bolas.
3: É. E aí, se você junta com ping-pong ou tênis de mesa?
6: Cara, bolinha de gude, tu já jogou alguma vez na tua vida?
2: Já, cara, mas não é da minha geração. Não é que não é da minha geração, né, irmão? É, as coisas são feitas de geração.
6: Mas você não curtiu? Ou...
2: Não, era muito. Isso não era.
0: Ele tem 23 anos,
6: já. Não, mas assim.
3: Ele é um bebê, cara.
6: O tênis, eu acho que ele não faz isso de um esporte também, entendeu?
3: Ele nasceu depois do penta.
2: Porra, irmão, mas tu quer comparar bolinha de gude com tênis? Tá de sacanagem.
6: Mas é pra você ser o pai das bolas mesmo.
3: Não, mas ele já é, pô.
6: É, ué.
2: O Alan Flu botou assim: Vila da Penha é um celeiro de. Vila da Penha é um celeiro de craque, isso é um fato.
3: É?
2: É, pô.
3: É, pô.
2: A Vila da Penha lançou o Paulinho, atacante do Vasco, que jogou no Atlético Mineiro, jogou até agora no Palmeiras.
3: Sim.
2: Lançou o Carlos Alberto Torres, campeão do mundo, campeão mundial com a seleção brasileira. Lançou o criador da música do Toy Story.
0: Quê?
2: O Zé da Viola. Ele é da Vila da Penha. Que toca? Amigo, estou aqui.
6: É dele.
0: É dele.
2: A música é dele. Ele é lá da Vila da Penha. Ele toca.
0: Maneiro.
2: Ele toca, inclusive, em um bar lá na Vila da Penha. É, só não sei se ele tá ainda nessa. Mas ele tocava todo dia de terça-feira em um bar lá na Vila da Penha.
3: Essa música?
2: Não. Essa música ele não tocava. Ele só tocava quando as pessoas. Isso aí. Ele só tocava quando as pessoas descobriam e lembravam que ele era o compositor dessa música do Toy Story.
3: Ele conheceu o Tom Hanks?
2: Cara, não sei, mas ele já foi lá pra...
3: Pixar?
2: É, foi pra poder, na época que rola o lançamento, né? Quando ele foi gravar a primeira vez, ele gravou a edição lá nos Estados Unidos. Então, ele recebeu esse reconhecimento internacional também. Seguindo, quem
3: Yuri
2: mais tem?
3: Yuri Duque,
2: é uma revelação momentânea na Vila da Penha, caiu um pouco o nível.
3: Não vamos falar de futebol, vamos falar de apresentação e comunicação.
2: Mas, apesar que ontem eu fiz um grande jogo, um abraço pra todo
3: mundo
2: do Colégio City.
3: Não, tudo bem, mas é verdadeiro, né, irmão? Olha só. Você falou Carlos Alberto Torres e Paulinho. Craques do futebol.
2: Romário. Sim. Também é ali da divisa.
3: É, aí você falou do... Perdão, como é que é? Zé? Não.
2: É Zé da Viola, isso.
3: Zé da Viola, pô, craque da música. Aí quando você coloca Yuri Duque e relacionado com o futebol... Não, agora tu fala.
6: E
3: Yuri Duque da comunicação.
6: Aí, beleza.
3: Aí,
6: vamos embora. Vamos seguindo. Sim,
3: beleza.
6: Entendeu?
3: Vai seguindo. Tá. Continua.
6: É,
2: beleza.
6: Continua. Eu não vai pra outro caminho.
3: Não vai pra um caminho que não é o teu.
6: A estrada tá bem escura, entendeu?
3: É, nessa aí.
2: O Marcelo Melo botou assim: ao longo de sua carreira no Brasil, Formiga passou por clubes como São Paulo, Portuguesa, Santos, Sade, Botucatu, São José e América de Natal, além de equipes no exterior como o PSG. O Brandão Dercy Gonçalves: imagine, sou fã desse cara, o Rick Beer de Niterói. Pô, eu perdi teu comentário, Rick Beer.
3: Brandão imitando a Dercy Gonçalves é um acontecimento.
6: É fora de série, mano.
2: Rick, manda outro aí, tá? Manda outro
3: aí. Não conhecia as Dercy Gonçalves.
2: O André Cury botou assim.
0: Caraca, o choque da geração, né?
6: É, ué.
2: Ó, o André Cury botou assim: com todo respeito, o Yuri demonstrou um profundo desconhecimento sobre a Hortência, mas acho que é porque ele é novo e não viu. Cara, não é questão de desconhecimento.
3: Não, eu acho que
2: ele defendeu
3: um ponto de vista.
2: Eu só não acho que tem comparação com a Marta. Eu entendo que são esportes diferentes, mas a Marta se tornou a rainha do futebol, não só no Brasil.
3: É a mesma coisa de um cara que é fã de... Um cara não, assim. É a mesma coisa de dizer que um fã de tênis, a gente fala, pô, Maria Esther Bueno.
2: Sim.
3: Muita gente não
2: Sim.
3: sabe quem é.
6: Exato.
3: Entendeu? Mas foi uma multicampeã do tênis na década de 60, se eu não me engano.
2: Cara...
6: O maior nome do tênis, né?
3: O maior nome do tênis brasileiro é dela. Não sei quantos grandes lãs e tal.
6: Aí a gente vem pra uma outra geração que vai falar do Guga.
3: É.
6: Ó, entendeu?
3: Só
6: que aí a gente já tem o hiato de quase 40 anos, 50 anos.
3: É isso aí.
0: Mas olha como é sinistro o apagamento da história, né?
3: Pois é.
0: Porque isso é um fato que as pessoas não sabem.
3: Não sabe.
2: Verdade. O André Chaves botou assim: tem o Brito, cara. O Brito, zagueiro, Sim. campeão de 70.
3: 70.
2: Com a seleção brasileira. Jogou. Era titular.
3: Jogou Brito, no Vasco também.
2: Brito tem passagem no Vasco, Fluminense, se eu não me engano.
3: Flamengo.
2: Brito, que é um cara que nos deixou nesse ano, né?
3: Sim.
2: Acabou nos deixando. É, tava bem velhinho, acabou passando por alguns problemas. O Brito que eu tive o prazer de estudar com os netos do Brito. Eu estudei com os netos do Brito. Então tive a oportunidade de conhecer ele assim, obviamente não de trocar uma ideia, mas de ver ele em alguns momentos na escola em que eu estudava. É, e o Brito, pô, sendo essa figura icônica aí, lembrado por muitos. É, tinha o reconhecimento do Pelé por muito tempo também, enquanto os dois ainda estavam em vida, e isso aí traz com certeza um peso muito grande para quem foi o Brito, zagueiro campeão da Copa do Mundo de 70, que também é cria da Vila da Penha. Então um abraço para toda a família do Brito, que teve que passar por esse momento delicado nesse ano, o Brito que nos deixou. Tem outros nomes aqui, ó, Hélio de la Penha também é da Vila da Penha, lembrar o nome do comediante do Cacete Planeta. Romário, como eu falei, só que o Romário é do Quitungo, é numa divisão ali com a Vila da Penha. Mas enfim, muitas passagens, a galera participando com a gente e também mandando mensagem por aqui. Vamos pro rápido break, na volta vamos falar de seleção brasileira e também o giro dos clubes. Beleza? Fica aí. Cadê?
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22: E aí, se você for campeão, você é campeão no canguru duro.
23: Eu tô imaginando a seleção brasileira desembarcando na CBF.
22: Não. E o protesto da torcida, assim, ó.
23: Canguru.
22: Canguruzão é obrigação. irmão, o canguruzão, obrigação. DDD 21 99 557 1013, manda.
0: Fala, galera do Papo de Craque, Bruno de Niterói. Cara, não sei se o Bruno Guimarães vai ser craque, se ele vai se manter até a Copa do Mundo. Mas, cara, só do cara bater no peito e falar, quem tinha que bater era eu tô aqui, é o meu sonho de criança, tá na seleção.
22: Pô, vai morrer pela estrela.
0: Faltava isso, cara.
22: Defendendo ele.
0: Um monte de jogador de vitrine que fica reclamando que devia estar de férias. Esse foi o primeiro cara que bateu no peito e falou que quer estar lá. Então, cara, eu tenho toda a minha admiração esse cara. Saudações.
22: Valeu, é isso então. Obrigado aí, deixou a opinião dele. O Bruno, só não lembro da onde, cara, mas um abraço pro Brunão. DDD 21 99 557 1013, manda.
1: Amigo da TMC, aquele cheiro de taxista. Rapaz, vocês não acham que o Brasil tinha que pegar um time mais fraco? Pô, vai encarar a Austrália, a Índia, irmão. Pô, duas pedreiras. Não era melhor pegar um time aí mais, né? Mais baixinho, não? Pra começar os trabalhos? O que vocês acham aí? Um abraço a todos.
22: Ele chamou a Austrália de pedreira?
2: A de debosca.
22: Ah, tá, pô.
2: De deboche.
22: Que susto, pô.
0: A geração não entende também.
23: Ele queria Samoa Americana, Papua Nova Guiné. Ele queria isso, né?
2: Eu acho que uma Guiana.
23: É. Ele queria isso.
2: É bom também.
22: DDD 21 99.
2: Seleção da Catalunha.
22: 557-1013, manda.
4: Malta.
22: Cabo Verde ninguém quer.
23: Chipre.
22: Quer o Cabo Verde? É da bola.
4: Já brincou de bat-bag?
22: Já.
4: Fala comigo.
22: Bat-bag já, pô. Porque bat-bag voltou.
4: Do Brasil.
22: Valeu, meu irmão. O bat-bag voltou, né? Que se batesse no dedo, doía pra cacete. Que era o tec-tec-tec-tec-tec aqui, ó.
2: E o pirocóptero?
22: Não, pirocóptero eu nunca brinquei, não, irmão.
2: Não.
22: Já brincou de pirocóptero?
2: Pô, tu não tá ligado o que é pirocóptero?
22: Cara, eu nunca brinquei de pirocóptero. Eu sei que é um pirulito que virava a hélice, que tu girava.
2: É isso aí.
22: Só que pode ter duas interpretações,
2: não,
22: né?
2: Não, irmão? Não, não. A interpretação é a mesma.
22: É uma só.
2: Pirocóptero.
22: Tu tem certeza que é uma só?
2: É, pô.
22: Não é pirulito. Pirulicóptero, não, cara.
2: Pirocóptero.
23: Vai se complicar.
22: Cara, não é
23: pirulicóptero. Vai se complicar,
2: ele vai. Ele
22: não,
2: vai
22: é pirulicóptero. Não é pirulicóptero.
23: Não, não.
2: É pirocóptero.
22: Tem certeza que é pirocóptero?
2: Pirocóptero.
22: Então tá bom. Você tá
23: como
22: falando.
23: É o nome da geração?
22: DDD 21 99 557 1013.
23: Como é que é o nome dessa geração?
2: Geração
22: Mendaça. Manda.
0: Fala, rapaziada da TMC, Papo de Craque, primeiro tempo.
22: Querendo falar.
0: Obrigado, Jacarepaguá,
22: pirocóptero mora dessa.
0: Pô, cara, eu vou falar uma coisa pra vocês aí a respeito
22: do almoço.
0: Dessa enquetezinha que o rapaz colocou aí,
22: uhum,
0: entre Hortência e Marta do futebol. Eu ainda acho que a Magic Paula foi mais jogadora que a Hortência no basquete. Abraço aí, bom programa. Valeu, abração.
22: Valeu, obrigado, forte abraço, tamo junto. É a opinião dele, né? Vamos pra mais um WhatsApp, DDD 21 99 557 1013.
24: Opa, da bola, deixa eu te falar uma coisa. A Hortência é chamada de rainha também. Rainha Hortência. Rainha Hortência.
22: Rainha Hortência.
24: Quer mais o quê? É claro que a Hortência é maior que a Marta, cara. Que isso?
22: A Hortência é maior que a Marta.
24: Vamos de novo, um abraço, galera.
0: Não, aí enlouqueceu.
22: Eu não acho que a Hortência é maior que a Marta.
2: Opinião, gente. Eu acho
22: mas
2: que
22: eu
2: isso
22: não
2: aí.
22: Acho. Então cada um tem a sua. Você
2: eu
22: tem a sua
2: que...
22: também. Você tem que falar no microfone, Sal. Se for pra participar no microfone, já falei isso pra você.
25: Foi o que o Joel falou. Nível aqui, Brasil.
22: Brasil.
25: Há essa comparação. Fora não, a Marta é muito maior. Entendeu?
22: Aí, ó. Mas falaram aqui que a Marta foi. A Hortência foi reconhecida por presidentes de outros países e tal.
2: Ela tem uma importância.
22: Fidel Castro, não foi? Fidel Castro recebeu ela.
2: Sim,
22: enfim.
2: Verdade.
23: Muito cara, coisa ela, que ela fez, pô.
2: Ela tem uma relevância.
23: Sim, gigantesca.
2: Absurda.
23: Pô.
22: Ela já foi a maior do mundo, jogadora de basquete?
2: Não.
22: Nunca ganhou esse prêmio.
0: Cara, eu acho que não, na época que não dela, não tinha esse reconhecimento, né?
23: Mas é isso, o que o ouvinte fala sobre vencer os Estados Unidos, que são os, né, tops dos tops na modalidade, isso também, cara, entra como aquela... Pô, aquele combustível que você precisa pra você se dedicar mais o tempo todo. E ela sempre buscou isso, pô.
2: Ó, informação, hein? O Vlad Táxi aqui, ó. Mandou no meu privado. Qual é? Aonde tinha um leão era na antiga piscina Tony. Ficava na Meritisca e na Coparatinga.
22: Onde tinha um leão?
23: Tinha um leão.
2: Leão, pô. Tá aqui o cara. Tá aqui, leão, ó. Pô. Mensagem.
22: Como é que esse cara te chamou do nada, irmão?
2: Porque ele tá no grupo da pelada, pô. Ele é ouvinte,
22: tá,
2: pô.
22: Ouvinte.
2: Ouvinte.
22: Como é que é o nome dele?
2: O Vlad aqui, ó.
22: Vlad, um abraço. Você chama se eu conheço o Vlad, cara. De repente o Vlad
2: joga bola comigo ali na...
22: Não conheço não. Um abraço
2: ali
22: pro Vlad.
2: Ali no campo ali da... Atrás do Carioca, é o quê?
22: É Praça da Volta.
2: Praça da Volta.
22: Um abraço pro Vlad. Mora ali pertinho, vou nesse futebol,
2: Vlad,
22: hein. Quando é esse futebol hoje?
2: Quinta-feira. 8.
22: Ah, pra eu ir amanhã nesse futebol aí?
2: Cara, se eu for ou não, aí, Vlad, pode ir.
25: Ô, Vlad, me convida aí,
2: cara.
25: O pai
2: da bola quer ir, hein?
25: Eu moro pertinho, do Vlad lado, do táxi. Lado, moro do lado ali da praça.
2: Aí, ó, falou Devin, só chegar aí.
25: Devin, então já
2: eu não consegui ir por conta da live, porque eu fiquei a semana toda sem fazer live lá no meu canal, Colina em Foco. E quem quiser também, se inscreva lá. Tá, dá essa moral. Febre, né? É, e aí tem que fazer, irmão. E aí, por isso que eu acho que eu não vou conseguir amanhã.
3: Mas aqui, vamos aproveitar que o ouvinte levantou a bola também da enquete, falando sobre Marta e Hortência, pra falar um pouquinho da feminina, né? Que ontem foi convocada pra dois jogos amistosos no mês que vem, também data FIFA do feminino. Jogos contra a seleção da Argentina aqui no Brasil. A última data FIFA é aqui no nosso país, né? A última data FIFA do ano é em novembro/dezembro no Japão, mas aqui no Brasil, em outubro, é a última data FIFA contra a Argentina, jogos no dia 10 e 13 de outubro, dia 10 em Porto Alegre e dia 13 lá no Recife. E as jogadoras convocadas foram Lorena, do Kansas City, Yane, do Bahia, Thaís Lima, do Benfica e Carlinha, São Paulo, defensoras Thaís Ferreira, do Corinthians, Isa Raiz, do América do México, Tarciane Leon, Marisa Tigres, do México e Tayla, São Paulo. Laterais, Bela, do PSG, Raíssa Bahia, do Palmeiras, Bruninha, do Gotham e Tamara Bolt, do Washington Spirit, dos Estados Unidos. Meio-campistas, Duda Sampaio, do Corinthians, Angelina, do Orlando Pride, Jaque, Corinthians, Kailane, Flamengo e Clarinha, do Benfica. E as atacantes, Caroline, do Barcelona, Priscila, do América do México, Giogar Bellini, do Atlético de Madrid, Bia Zanerato, Palmeiras, Maranhão, Palmeiras, Geise, América do México, Johnson, Corinthians, Maiara, Angel City e Marília, Cruzeiro e Luane, Atlético de Madrid. O destaque, gente, é que eu queria trazer o nome de três jogadoras que foram convocadas para essa data FIFA da principal e que foram destaques agora na Copa do Mundo Sub-20. Na semana passada, o Brasil chegou até as quartas de final da competição. Ainda não tem esse título, né, no Sub-20, na categoria Sub-20, mas é uma categoria em franca evolução. E as três jogadoras que foram convocadas para a principal agora são as goleiras Thaís Lima, a meia Kailane do Flamengo e a Clarinha do Benfica. São jogadores, então, que o Arthur Elias já olha, né, com carinho para essas atletas e já integra na equipe principal. E aí queria até trazer uma sonorinha, né, do Arthur Elias falando justamente dessa integração das jogadoras da base com a seleção principal.
5: Acho que pro futuro estão todas, né? É comum a atleta que passou na Sub-20 ter oportunidade na seleção principal. Quando essa oportunidade vai chegar, é claro que é diferente para cada atleta, né? Essas jogadoras já tiveram comigo, né? A Thaís já jogou, já estreou pela seleção, a Kailane já estreou poucos minutos contra a seleção americana, inclusive. E a Clarinha teve numa convocação para treinamento, ainda não estreou, mas a ideia é que nesses dois jogos a gente consiga colocar todas as atletas convocadas para jogar, para ter minutos pela seleção. Eu entendo que é assim que se faz uma avaliação mais correta, mais justa. A gente teve sim outros destaques, concordo com você. A seleção, como eu disse aqui, fez uma performance boa, né? Uma campanha boa, porque o caminho foi um caminho bastante desafiador, né? Com confrontos fortes, e conseguiu, né, deixar os jogos em aberto e vencer grandes seleções e perder para uma favorita, né, ao título, que é a Espanha. Então, como eu disse nos critérios da convocação, a gente olhar para frente, né, e tentar traçar uma perspectiva. Nesse momento foram essas escolhidas, mas o futebol, ele é rápido, ele muda, né? A gente vai estar atento e observando todas as atletas que evoluírem nesses 7 meses e meio até a lista final. Falta pouco, né? São 7 meses e meio só para a lista final, para a Copa.
3: É isso, né? Jogadoras que já estão aí, então, no radar de Arthur Elias, com duas dessas três atletas convocadas agora, já tendo minutagem com a seleção principal.
25: Então é isso. Obrigado, Brenda. Atualizações sobre o futebol feminino. Teremos Copa do Mundo ano que vem, a TMC, esse ano, na realidade. E a TMC vai estar em cima do lance. Ano que vem, perdão, então, trazendo tudo e atualizando pra toda a galera. Eu buguei, porque eu ainda tô meio travado nessa. Então, já quase na reta final do ano, cara.
2: Não, e tá preso tá na Copa, um né? Acabar. Teve Copa agora, vai ter Copa de novo, te entendo.
25: Tivemos Copa esse ano, teremos Copa ano que vem, em 2027. Vamos falar de quem? Vamos falar do Flamengo?
6: Uma vez Flamengo, sempre Flamengo.
25: Léo Pinheiro com as informações do Rubro Negro.
7: Yuri, vamos lá, pra gente falar sobre o misto de situações a respeito do Flamengo nessa data FIFA. Diferente das últimas datas FIFA que aconteceram, A comissão técnica do Flamengo não deu um longo período de folga para os jogadores. O rubro-negro teve a segunda-feira livre, ontem voltou às atividades e trabalhará normalmente no CT Jorge Elau, o Ninho do Urubu, até a sexta-feira. Então, o técnico Leonardo Jardim construindo uma programação diferente para os jogadores do Flamengo nesses últimos dias. Ontem aconteceu a confirmação da lesão do Gonzalo Plata e por isso ele também foi cortado da seleção equatoriana. Ficará no Rio de Janeiro e se juntará ao Ayrton Lucas no DM do Flamengo, tentando a recuperação quanto antes. O Flamengo voltará a campo no dia 8 do próximo mês, 8 de outubro, para enfrentar a equipe do Santos, e o Flamengo espera contar com o equatoriano nessa partida. O Ayrton Lucas, como a gente sabe, vai precisar de um tempo maior de recuperação para estar em campo ajudando a equipe do Flamengo até

0: Santos pelo Campeonato Brasileiro, Yuri.
1: Valeu, Léo, obrigado pelas informações do Mengão. Já vamos falar do Botafogo? Cadê o Brandão? Fala comigo, Rodrigo Brandão.
2: Fala, Pai da Bola, um abraço pra você e pra todo mundo sintonizado no Papo de Craque Primeiro Tempo. Pai da, tá lembrado do goleiro Neto, né?
1: Tô.
2: Goleiro de 37 anos, que está desde junho sem contrato, depois que ele rescindiu de maneira amigável com o Botafogo. As más atuações fizeram com que o time fosse eliminado de todas as competições em que estava participando: Copa do Brasil, Sul-Americana e Libertadores da América. É bem verdade que não foi só ele, né? O Léo Link e o Raul também faziam parte do elenco no início do ano e também contribuíram para essas eliminações. Pois bem, como está sem clube, tem um time interessado na sua contratação. Agora, a galera vai ficar assustada ao saber que clube quer contar com o Neto. Trata-se da Juventus da Itália.
1: Meu Deus!
2: É, aquela mesmo, tradicional, loucura, gigante do futebol italiano e europeu. De acordo com informações do jornal La Gazzetta dello Sport, o interesse pelo Neto se deu por conta de alguns fatores. O principal deles: o goleiro está livre no mercado, iria de graça, é experiente e já teve uma passagem pela Juve entre os anos de 2015 e 2017. O Neto chegaria para ocupar a vaga do reserva do goleiro titular, que é o Vicário. O polonês Grabara sofreu uma lesão grave no joelho e vai ter que ficar afastado. Por isso, a Juve entrou em contato com seu staff, negociaram valores e ele está muito próximo de assinar contrato com a Juventus. E aí, Pai da Bola, será que o departamento de scout da Juve olhou o DVD dos últimos jogos do Neto pelo Botafogo?
1: Parabéns a Juventus, que ganhou o prêmio de time mais trouxa do mundo. Contrata um goleiro que não conseguiu agarrar no Botafogo, perdeu a titularidade e agora é o reforço da Juventus. Bom empresário do goleiro Neto. Vamos pro jornalismo cidade? Cadê? Rebeca Renzi, fala comigo.
3: Então, Yuri, a novidade agora é para quem anda de moto pela cidade, aproveitando a presença aqui de Henrique Maggini. A Prefeitura do Rio começou a implementar motofaixas na linha vermelha entre o Caju e a Via Dutra. São 35 quilômetros, somando os dois sentidos da via. E a previsão é que seja concluído em até 60 dias, dependendo, claro, das condições.
1: Aí, uma boa notícia, então, para os motoqueiros de plantão.
4: Excelente.
1: A Brenda também é motoqueira.
4: Então, só fica um apelo pra gente que anda de moto, da galera que dirige os carros: só usem o espelho.
1: Eu posso deixar um outro apelo pra você? Tá. Posso deixar outro apelo pra você? Eu que sou o motorista do carro? Deixem de ser suicidas.
4: Não, não é questão de ser suicida.
1: Também.
4: Vem ele de novo falar sobre coisas relacionadas à morte, cara.
1: Ó, vamos pro rápido break, porque na volta vamos falar do Fluminense e vamos finalizar esse programinha gostoso. Fica aí.
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15: Carga de 4.000 ingressos para a torcida do Fluminense no Nubank Park. E agora que chega a parte mais absurda de todas. Os promotores alegam que não existe grande rivalidade extracampo entre as torcidas. Eu acho que eles não estão cientes, né, cara? Eu acho que eles não têm esse embasamento.
16: Não estão cientes.
15: Que são torcidas rivais. Eles não têm essa parada, né?
17: Não tem.
15: É, pra quem não sabe, historicamente, a torcida do Palmeiras, ela é aliada da principal torcida organizada do Vasco. E a torcida do Fluminense, obviamente, não fecha com nenhuma das duas torcidas. E por isso que os confrontos acontecem. Mas, segundo o Ministério Público,
17: tá tudo bem.
15: É um jogo seguro para não realizar uma obra no estádio e somente autorizar a disponibilidade da carga. Então, só para trazer aqui, o Palmeiras não será obrigado a fazer obra alguma. O Ministério Público olhou para o setor visitante e falou:
17: tá, okay.
15: Mete 4.000 aí dentro. Cabe. E fé em Deus. É. Vai ser dessa forma.
17: Vai ser assim.
15: Vai ser dessa forma.
16: Aí é engraçado, né? Aí não pode ter clássico em São Januário. Ministério Público, a Polícia Militar não deixa.
17: É, não tem como, pô.
16: E aí agora mostra um desconhecimento danado ao dizer que as torcidas são
15: amigas, ou não, melhor, não corre risco.
16: Não
15: existe risco de confronto.
16: Tá bom.
18: Mas não existiria risco de confronto se as pessoas não fossem umas animais.
16: Não, mas concordo, ok. A partir do momento que não existe, infelizmente, civilidade. Essa civilidade.
15: Se não existe, o Ministério Público está lá pela segurança.
17: Se não existe a civilidade, você tem que ter prudência.
15: É isso aí.
17: E aí, quando você não tem prudência, você tá ali na linha do caos.
15: E a prudência parte dos governantes.
17: Entendeu?
15: E a gente debateu isso aqui ontem. O Nubank Park, do lado de fora, é um estádio extremamente hostil. Primeiro porque os acessos para as ruas do estádio, todos eles dão em torcedores do Palmeiras.
16: É um bairro residencial também, né?
17: Pô.
15: Então, são assim, ruas muito estreitas, é isso.
17: Ali também. Fora que, comparando, é o estilo que o Nilton Santos tem.
15: Fora que os,
17: tipo, as ruas são estreitas.
15: Os ônibus das torcidas, eles precisam ficar estacionados na rua. Diferente do Maracanã, que eles têm estacionamento VIP. Os ônibus das organizadas param dentro do estacionamento no Portão 10. A galera não fala disso, a gente tava debatendo isso aqui. É um carinho com a torcida paulista, a torcida do Sul quando vem aqui, pra quando a gente chegar lá.
17: Os estrangeiros, quando tem jogo de Libertadores. Isso aí,
15: pra ser tratado assim. O ônibus da organizada fica parado lá de fora, aí você corre o risco ali com uma carga que não vai ter um. A gente sabe como funciona o efetivo policial em São Paulo em comparação aos jogos do Rio. A gente até elogiou a BEP aqui, que apesar de várias adversidades, ainda faz um serviço absurdo em comparação ao policiamento dos outros estádios em relação ao futebol. Ah. E agora ouvindo o Ministério Público, que é um jogo tranquilo, que não é, que segundo o Ministério Público não teremos riscos de confrontos, duas torcidas que se odeiam, cara.
17: Não é tranquilo.
15: Você não precisa ser um conhecedor do futebol pra saber que Palmeiras e Fluminense são torcidas que não compactuam uma com a outra. E aí você vai liberar um jogo desse com uma carga sem ampliar o setor visitante? É difícil. Mas, pro torcedor do Fluminense que está com interesse em ir para São Paulo, os ingressos serão comercializados a partir das próximas semanas no Nubank Park, agora de maneira oficial. A partida vai acontecer com a liberação do Ministério Público. Enfim, cenário caótico, né? Mas fica aí a notícia pro torcedor do Fluminense.
16: Jogo 14 e 21 de outubro,
15: isso,
16: né?
15: Jogo da ida no Maracanã e a volta vai acontecer. E com certeza não vai ter esse papo de 10% pra torcer do Palmeiras aqui, não.
17: Ah, não, mas aí...
15: Esse liberou 4 mil, vai liberar 4 mil
17: exatamente
15: aqui também.
17: Exatamente.
15: Essa parada não.
17: A reciprocidade.
16: A reciprocidade.
15: Não, mas é porque por lá, 4 mil já são 10% do estádio. Não, e o Nubank Park tem capacidade pra 43 mil.
17: Mas aí entra na conta dos 10%.
15: É isso. Erradamente, porque o Maracanã tem capacidade para 65.
17: Exato.
15: Liberado pelo BEP pro jogo. Sim. Ou seja, seriam 6.500 ingressos. A Leila foi meter essa carteirada, o Fluminense falou: pera lá, não tem como, né?
17: Não
15: até
17: dá,
15: porque, pô, é sacanagem. Ó, o Edmundo, que eu não posso falar o resto aqui, que ele tá de brincadeira, ele falou aqui, ó: falando em Maracanã, ele é um dos meus projetos. Não. O Thiago Alves.
16: Pelo amor de Deus.
15: Botou Joel.
17: Não quis ler o nome, mas quase leu o projeto.
15: MPE de São Paulo e MPE do RJ não opina em São Paulo. São Januário não comporta clássicos a tempo. Tá falando que o Ministério Público de São Paulo é um, o Ministério Público
16: não,
15: do Rio
16: ele
15: é
16: outro. Não, tá certo. Eu só tô dizendo.
15: A função
16: eu
15: é a mesma.
16: Tô falando como um todo. Como é que pode.
17: A leitura
16: que é ser
17: feita
16: de um jeito aqui e ser de um jeito de lá, entendeu? É isso que eu quis dizer.
15: É a mesma, né? Não tem muito pra onde correr. A galera vai mandando mensagem por aqui. Obrigado pela participação de todo mundo. Só pra lembrar que estarei mais tarde apresentando o Papo de Craque, segunda edição, com o Léo Pinheiro, acho que Magno Navarro, Johnny Milk. Johnny Milk não. João Lindstone tá por aqui, João Meleite também com a gente.
17: Tô por aqui.
15: Último
17: também.
15: Recado? Tá aqui? Imagina também.
17: Parei.
15: Então alguém que eu falei não tá.
18: Não.
15: Então,
18: não.
15: Magno.
18: O Léo. Eu não.
16: A Brenda não está.
15: A Brenda realmente não tá. Um abraço, tamo junto, meu querido Magini. Meu querido Joel, estamos juntos, Brenda, valeu. Balbi e pra todo mundo que mandou mensagem participando. Tem mais um áudiozinho então? DDD 21 99 557 103, manda. Tem dia que é 59, tem dia que é uma.
2: Foi o Yuri Duque, pai da boa das bolas.
15: É pai da bola.
2: De novo, motoqueiro o quê, cara? Motociclista.
15: Tá bom.
16: Toma essa mijada aí, irmão.
17: Motociclista normalmente é quem é habilitado.
15: E se o cara quiser ser motoqueiro? Ele não pode? Rock
17: aí,
15: and roll?
17: Aí é loucura.
15: Não pode. DDD 21 99 557 103.
16: O Léo tomou também uma mijada.
15: Não dá mais pra ouvir o áudio? Entendi, então vamos resenhar aqui, irmão. Não dá pra ouvir o áudio, a gente resenha, irmão. O que tu almoça hoje, Joel, em casa?
16: Feijoada.
15: Que isso, parabéns. Imagina, vai almoçar comigo aqui. O que tem na tua marmita hoje?
17: Cara, nem sei. Eu peguei lá no freezer e trouxe. Vou descobrir ali
15: vai
17: na hora.
15: Vai deixar ninguém mexer na tua marmita, né?
17: Na hora que de botar pra
16: não
17: esquentar,
16: vou descobrir. Não se mexe na marmita de ninguém, irmão.
15: Não vai mexer na marmita, não. Brenda, você vai comer o quê?
18: Eu não trouxe nada.
15: Tá, que legal. A Brenda não veio hoje, né? É verdade.
16: Ela não veio.
15: Não era pra ela vir.
16: Não,
15: valeu, galera. Tamo junto. Forte abraço.
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20: Caro ouvinte, que nos ouve com seu ouvido. Começa agora o Sobremesa, o seu programa favorito aqui na TMC. Sim, Transamérica agora é TMC, mas quem escuta sabe, né? Olha, o nosso programinha de meu Deus de hoje tá muito especial. A gente já vai bater um papo com um comediante internacional. Mas antes, você pode participar do nosso programa, né, Batista?
21: Exato, pelo 11 972 21 1001. Ou também você que tá aí acompanhando a gente em tela no YouTube, TMC News BR, é o nosso canal no YouTube. Se inscreva no canal, ative o sininho, dê um like e comenta por lá também. Esse negócio aí de Vorcaro, tá? É Xandão, é Nicolas, é um monte de gente envolvida
20: tem
21: nisso aí,
20: tem mais,
21: né?
20: Ministros, parece, né?
21: Exato,
20: tem
21: um pessoal aí né? É. Até o Neymar, o pai do Neymar apareceu.
18: É sério?
21: É, o pai do Neymar.
20: Isso aí foi de cair o
21: pai do Neymar. Então eu quero saber de você, quem mais você acha que supostamente, pra gente não levar processo, está envolvido nesses escândalos aí do Banco Master, Vorcaro, hein, Nini Gucci?
18: Aí vocês jogam pra mim, é supostamente?
21: É.
18: Eu acho supostamente que deve ter algum reptiliano ali.
20: Que é um reptiliano?
18: Reptiliano é um ET reptiliano que lembra um jacaré do El-Tian. Então, assim, são monstrengos, segundo a teoria da conspiração, que estão aqui analisando o comportamento humano pra nos dominar.
20: O comportamento do mano. Entendi.
18: Dos mano.
20: Olha, eu acho que vai ter gente que parece que tem uma atriz envolvida com ele.
21: Atriz?
20: Né? Tem atriz que é o Alan do TI.
21: Sim.
20: Eu acho que...
21: Quem mais?
20: Eu acho personalidade. Que vão ter, então, acho que vão ter algumas celebridades envolvidas também.
18: Essa galera que gosta muito de ir pra festinha, eu acho que todos
21: eu eles. Eu acho que daqui a pouco pipoca o nome da Araci da Top Term.
20: Coitado!
18: Não fala assim, não. Da dona
21: Araci. Eu duvido que o Vorcaro nunca tenha comprado um iogurteira. Iogurteira. Duvido!
20: Vai que ele gosta de iogurte,
21: duvido.
20: Né?
21: Opa,
20: eu
21: duvido.
20: Eu acho que tem nome de celebridade ainda que vai pipocar no meio dessas divulgações aí. Então manda pra gente quem supostamente você acha que está envolvido ou envolvida com o Daniel Vorcaro. Gente, supostamente, tá? Então manda pra gente no 11 972 21 1001. É isso. Agora, vamos para a nossa parte gostosa. Hoje, o nosso convidado é comediante e é uma atração internacional. Ele é de Portugal, mas ele nasceu no Brasil, mais precisamente em São Paulo. É o paulista na Europa, o comediante de stand-up, radialista Ricardo Wilbert.
22: Aqui. Aê, cara.
18: Bora, pois.
22: É isso aí. Você falou da Top Term, seria legal um comercial dela com a Mini Ruth, imagina.
18: Seria muito bom tomar seu iogurte.
22: Ia ser o jogo das vozes.
21: Me diz um negócio.
22: Fala aí, mano.
21: O que você tá fazendo no Brasil? Um cara que mora na Europa, vem fazer o que aqui no Brasil?
22: Cara, A ideia inicial, o que acontece? Minha família mora aqui e minha sogra também, tá ligado?
21: Tá.
22: E a gente não falou pra ninguém que ia vir. Então, minha sogra tem 83 anos, 84
21: então,
22: anos.
21: Então, se não falou, não avisa.
22: Não,
21: ela.
22: Aí, agora ela já sabe. Por quê? Eu queria fazer uma surpresa pra ela, trazendo minha esposa sem avisar. Fazia, tipo, 9 anos que elas não se viam. E a minha esperança é ela ter um treco.
18: Ah,
22: na hora ali e já ficava com o apartamento, entendeu?
21: É uma boa ideia.
22: E vou te falar, mas uma não coisa, deu certo, mano.
20: É o melhor tipo de morte, que você não suja a mão.
22: Mano.
20: Você não faz nada, a pessoa morre do coração.
22: É o crime perfeito, velho.
20: Perfeito,
22: mas não deu certo, mano.
21: Ô, Ricardo, a gente tem uma pergunta
22: fala aí.
21: A gente faz pro nosso convidado, é sempre a primeira pergunta. Eu imagino, eu já sei, vindo de Portugal, será que é? Qual a sua sobremesa preferida?
22: Minha sobremesa preferida, cara, ainda é brigadeiro.
21: Brigadeiro? Jura?
18: Eu achei que ia falar um pastel de nata.
22: Puta, eu não gosto de pastel de nata, mano.
21: É. Pastel de nata e de Belém é a mesma coisa?
22: Então, é assim, ó. O pastel de nata é o pastel. Só que lá em Lisboa tem uma pastelaria que é a mais antiga e a mais tradicional, que ela fica no bairro de Belém. Então é a pastelaria de Belém que vende pastel de nata. E aí virou pastel de Belém, é por isso que é
21: baiano. Tá vendo aí, ó?
22: Mas o nome correto da sobremesa é pastel de nata. Entendeu?
21: Agora estamos...
22: Aí a pastelaria de Belém virou pastel de Belém. É uma metonímia. Igual o Bombril, essas coisas.
21: Ó, você viu? É uma metonímia.
22: É,
21: você viu? O cara vai pra Portugal e fica mais inteligente, né?
18: Eu sei o que é metonímia.
0: precisa. É a relação entre o nome de uma marca com o objeto.
22: É.
0: Por exemplo, você tem o Bombril, Gillette, tem outros nomes.
1: Mas Metonina pra mim era aqueles gummy pra você comer.
0: Isso é melatonina. Melatonina.
1: Ah, tá.
0: Seguinte.
22: Apesar de ser de Pirituba, eu estudei, mano.
0: Ricardo Wilbert, você que é comediante, que agora mora em Portugal e também virou radialista. Você trabalha numa rádio lá em Portugal, na cidade de Braga.
22: De Braga. Na verdade, a gente chama de Bragazil lá, né?
0: Por que Bragazil?
22: Porque é a cidade em Portugal que mais tem brasileiros. Então é tipo, todos os brasileiros moram, a maioria mora em Braga. Tem mais brasileiro, talvez, que português nessa cidade. E
1: a gente se vingando.
22: É. E aí é uma rádio que tem lá e eu virei radialista também, cara. Que faço um programa lá que chama Cabaré do Paulista.
0: Caramba, o nome do programa leva o seu nome, que é o Paulista. Você
22: sim,
0: é o Paulista.
22: Sim. É, na verdade, eu sou paulistano, né?
0: É muita moral, hein?
22: É, Cabaré do Paulista. E no horário nobre, que é das 8 da noite às 9, das 20 às 21, no horário nobre. E agora tô indo também pro futebol, cara.
0: Oh.
22: Mas acho que não sei se vai dar muito certo. Os caras não estão muito preparados pra isso, não. Mas vamos ver.
16: Agora, eu queria tirar uma dúvida com você.
22: Pode falar.
16: Você que trabalha com humor em Portugal, lá também tem essa idiotice de: ah, eu sou humorista de esquerda. Ah, eu sou humorista de direita. Tem essa palhaçada
22: tem
16: lá
22: alguns,
16: também?
22: Tem alguns, cara. Porque lá tem um partido do Chega, né? Não que conheço. É o Chega é tipo os caras que querem expulsar os imigrantes.
0: Ah,
22: na verdade, ele não quer expulsar, ele quer regularizar, porque também foi muitos lá, né? Mas, e assim, só fica mesmo quem quer trabalhar, porque os caras que querem zonear, e eu também concordo, tem que mandar embora mesmo. E tem o partido do Chega, então tem o Chega, tem o partido do atual presidente e tal, então também tem essa rivalidade. Agora, na piada, cara, também tem muita gente que é cancelado lá.
0: Jura?
22: Por causa de piada.
0: Pera aí,
22: mas não de política. Por exemplo, eu já fui cancelado por fazer piada de gordo, cara.
0: Peraí. Você.
22: Oh. Não, olha pra mim, primeiro. Primeiro você olha pra mim.
0: Vamos descrever, porque a gente tem rádio. E aí, você que tá ouvindo, você não imagina como seja o Ricardo Hubert, mas imagina que o Ricardo seja um pouquinho supostamente acima do peso.
22: Não, digamos que eu e ele aqui tá difícil de compartilhar o estúdio.
16: É. Igual você falou do nosso ministro. Flávio Dino,
0: supostamente. Eu amo você, sabia, Batista? Eu amo você, Minuti. Eu amo Zé. Porque vocês lembram desta fala de uma maneira tão marcante.
16: Aliás, você viu que fizeram uma montagem na internet do Lula aplicando uma caneta de emagrecedora na barriga do Flávio Dino?
0: Mas é fake.
16: É fake.
0: Essa imagem é fake.
1: É que vai chegar a caneta emagrecedora no SUS, né?
22: Sim. Tomara. Mas eu acho que o nome dele já é contra ele, não é? Porque não lembra o Dino da família Dinossauro?
0: Calma aí. Vai não que você volta pra Portugal que spoiler, gente. Tá? Não lembra não. Não lembra não.
22: Mas o
0: Flávio Dino nós chamamos.
22: Supostamente.
0: Vamos voltar a falar de banana? Tá falando de maçã? Vamos falar de banana.
22: Vamos lá.
0: Seguinte, eu quero entender. Que história é essa de que você foi cancelado em Portugal?
22: Ah, cara, mas na verdade assim, não fui cancelado em Portugal, fui cancelado na internet, cara. Tá. Porque eu fiz uma piada de gordo, não pode fazer mais.
0: Você fez na rádio?
22: Não, você fiz no stand-up, coloquei um corte no Instagram e pronto.
16: Mas o pessoal de Portugal te cancelou?
22: Ah, da internet, cara, não sei se
0: mas
22: é Portugal,
0: pessoal...
22: assim. É, do Instagram ali, não
0: mas
22: pode
0: eram
22: fazer piada de gordo.
0: Seguidores
22: sim.
0: De Portugal ou seguidores do mundo inteiro?
22: Não, aí porque começa um, dois e aí vai, né?
0: Aí
22: você vai lá pra cima e vai replicando. E eu não fiz uma piada tão assim, cara, eu só falei que eu tava subindo escada e me sentia estufado, andava esbaforido, então eu resolvi fazer a cirurgia do estômago, tá ligado? Coloquei outro.
0: E aí
22: resolveu o problema. Agora posso...
16: Fez pra colocar mais um.
22: Resolveu o problema, tá ligado?
0: Entendi. Mas lá em Portugal eles levam tão a sério os portugueses. Quero entender os portugueses, que o brasileiro a gente já sabe como é.
1: É.
0: Mas os portugueses, eles levam a sério piada ou eles ficam de boa?
22: Não, é igual, cara. Tem uns que levam, mas assim, é que minhas piadas também não ofendem ninguém, assim. Eu falo mais sobre a relação, tipo, imigrante, né?
0: Tá.
22: E casamento, filho, sogra, essas coisas assim, entendeu? Gordo, que eu sou gordo, que é... né? Então, aí foi nessas daí que já deu.
1: Mas eu já vi brasileiro que às vezes vai pra Portugal, faz uns videozinhos, enfim, zoando o fato dos portugueses terem roubado ouro do Brasil e serem super cancelados. Acontece muito isso?
22: Acontece. Então, é isso que eu tô falando. os portugueses mais antigos, assim, os mais velhos, assim, ainda são mais, assim, eu particularmente nunca sofri nada com, eu já sofri com brasileiro, mas com português não.
0: Você tá falando de xenofobia, né? Que é quando assim, ó, que pra você que tá ouvindo com essa palavra, é quando você vai pra um outro país e as pessoas não te tratam bem, não sofre querem...
21: Sofre preconceito.
0: Você sofre preconceito, as pessoas não querem você por perto, você fala, ai, veio tal país, esse país é sujo, esse país tem doença, esse país é todo é ultrapassado. E aí você tá dizendo que lá em Portugal, você, Ricardo Wilbert, que é humorista, nasceu em São Paulo, mas mora em Portugal, trabalhando com comédia e com rádio. Você chegou a sofrer algum tipo de xenofobia?
22: Não, xenofobia não, assim. Aí, Silvano, a gente tem mais coisa com brasileiro que tá. mora lá. Tipo, brasileiro que mora lá há muito tempo, tá ligado?
0: Qualquer
22: você chega lugar lá. Do então, mundo. Aí você chega lá, eles querem meter uma banca em cima de você, que já mora lá faz tempo, que não pode isso, não pode aquilo.
18: Ai, que
22: agora,
18: boa.
22: Os portugueses, mano.
0: Estão super de boa.
22: Super de... Principalmente porque eles ferraram a gente, né?
0: Eles têm essa consciência?
22: É, nos anos 80 mandaram o Roberto Leal pra cá, mano.
21: Porra. Ricardo Hilbert!
0: É verdade.
21: É humorista. É,
0: mas 30 segundos, galera.
22: Mas também a gente mandou o João Kleber pra lá. Nos vingamos, né?
0: O pessoal
22: ele é muito
0: sabe.
22: Famoso lá, cara.
0: Muito?
22: Muito.
0: Tipo quanto, assim? As pessoas falam, ah, Brasil, João Kleber?
22: É tipo... Sei lá, o Faustão aqui é o programa que ele tinha lá. Só que lá é pequeno, né, cara? Lá, tipo, o país tem 10 milhões de habitantes.
21: Deixa eu te fazer uma pergunta. Os portugueses conhecem lá a Luana Piovani ou não?
22: Conhece, cara. Teve o negócio que ela falou da Coca-Cola, inclusive eu isso na minha piada. É, que ela falou que lá os caras não bebem Coca-Cola e tal. E aí tem um programa da rádio das meninas lá. E elas levaram uma Coca-Cola, abriram. Falaram, ah, obrigado Luana Piovani por ter apresentado e tal. Mas ela é uma pessoa... ela é uma pessoa, tipo, pelos portugueses, não grata lá.
0: Olha
22: também.
0: Olha aí, tá vendo? Jura, deixa eu entender. A Luana Piovani, então, é vista como persona não grata em Portugal.
22: Na minha visão, é.
0: Tá, no seu ciclo de amizade.
22: Sim, eu acho que o pessoal não gosta muito dela, assim, porque ela fala muito coisa que não é verdade, entendeu? Assim, não é verdade. Muitas coisas que ela fala. E esse negócio da Coca-Cola, até entendo. O que ela quis dizer, assim, os portugueses não tomam muito refrigerante, que as crianças vão num restaurante e pedem água.
0: Sim.
22: Não pede refrigerante. Foi isso que ela quis dizer, mas não falar que não tem, mano. Ah, é muito. Foi, e aí ela foi piada por muito tempo agora.
21: E qual que é a referência que o português tem do brasileiro?
22: Lá assim? Tem um canal que passa 24 horas nas suas novelas.
0: Jura?
22: 24 horas.
0: Que legal.
22: É um canal que é só novela, só novela. Não tem outra coisa, não sei novela. Agora tá passando também aos finais de semana os programas daqui e lá. Então eles têm muita referência nossa aqui. Youtubers, não tem muito youtubers, até se você ver português mesmo. É a maioria que eles consomem é brasileiro. O ano passado, ou retrasado, tiveram um problema na escola com os alunos que estavam começando a escrever e tal, porque lá a gente não fala português, né? A gente fala brasileiro. Que eles estavam usando as expressões brasileiras nas provas e tal. Por conta do YouTube.
0: Essa história aí é boa, hein? Que o pessoal em Portugal teve problema. Que as crianças que estavam na alfabetização estavam usando expressões do nosso português aqui do Brasil. Não português de Portugal.
22: Porque lá a gente não fala português, a gente fala brasileiro.
0: Ah, então pros portugueses de Portugal, a gente do Brasil fala brasileiro.
22: É isso.
0: Caramba,
22: vocês também não ajudam, porque eles não usam gerúndio, né? Ah, tipo, não procurando, use. Andando, não. Por exemplo, eu estou a procurar.
0: Eu estou aqui te entrevistando.
22: Estou a entrevistar.
0: Entendi.
22: Entendeu? Eles não usam gerúndio, então isso é uma coisa nossa.
21: Estou a cagar.
0: Estou a cagar para as pessoas.
18: Mas eles falam muito palavrão também, né?
22: Então, não é palavrão. É vírgula.
18: É vírgula?
22: É, não sei. Tipo, foda-se.
18: É tipo carioca, às vezes. Carioca,
22: não, mas é vírgula de verdade, assim. Não é força de expressão. É literal. Por exemplo, foda-se. É tipo, você vai mostrar um carro. Ô, comprei esse carro aqui. O que a gente fala? Pô, da hora, né,
0: legal,
22: mano?
0: Legal, bacana.
22: O cara fala, foda-se. E aí você passa, que eu vou ali pro cara, comprei um telefone novo, cara, foda-se. Ah, é um cara tá ignorante, mano. Mas não, ele tá entusiasmado.
21: Ah, isso, tá entusiasmado.
22: Entendeu?
0: Ah,
22: e eles usam isso pra tudo.
0: E o fish, que eu já ouvi várias...
22: Fish é da hora, tá legal. Da hora, tá fish.
0: Mas fish em inglês é peixe.
22: Mas é que eu não sei, o meu filho que sabe isso, mas não é dessa referência, é com X.
0: Ah, é?
22: É.
0: Fish.
22: É. Fish. É, é. É tipo, e aí, da hora, tá legal? Mas também é só os mais novos.
0: E, ó, e essa semana viralizou um vídeo de um cantor português que estava se apresentando no palco. É. E aí, do nada, surge uma moça e para ao lado dele. Parece até que é uma moça convidada.
22: Sim, parecia.
0: Uma cantora. Ela pega o microfone da mão dele. Ele continua tocando ali com os instrumentos. É, a banda também. E ela faz, fala a seguinte frase.
22: Foda-se. Não. Ela começa a cantar, né?
0: Ela começa a cantar
22: no ritmo.
0: O que tem no carro? O que tem no carro? No pingo doce, o que tem no carro? E agora virou o maior sucesso em Portugal. O pessoal já foi fazer música. O que tem no carro? É o pingo doce, o que tem no pingo doce do carro?
22: É, e o pingo doce é um mercado.
0: Ah.
22: É um supermercado, um hipermercado, uma rede de hipermercado. E ela entrou lá, eu até achei também que era tipo uma convidada, que eles iam fazer um dueto ali, qualquer coisa, e ela começou a cantar isso. E ela já foi em programa de TV, já foi um monte
0: de coisa. Já virou estrela, né?
22: É, e se eu não me engano, ela é angolana, cabo-verdiana, alguma coisa assim.
0: Agora, então, fala português.
22: Que é, sim.
21: O Ricardo Hilbert, nosso convidado, humorista português, já é português, né? Já. Tem passaporte ou tá ilegal?
22: Tem o passaporte. Oh,
21: é bom saber.
22: Eu não posso falar que eu tô ilegal, tô no programa, vai que a receita me pega, pô.
21: É bom saber. Agora, eu quero saber o seguinte, essa treta aí, o que tá rolando no STF, é Alexandre de Moraes, é Mendonça, isso aí é noticiado, vira piada em Portugal isso aí também, olha lá os brasileiros, olha só, estamos,
22: né? Faz um bom piada, estado, não, tem alguns humoristas que faz piada mesmo, sobre isso, a gente tem a notícia lá, teve esses dias um pessoal que ia fazer uma passeata lá também e foi proibido e tal por conta da política e tal, foi proibido, mas eles usam bastante piada, principalmente comigo, tá ligado?
21: Ah, é?
22: Zoa. É, porque ele fala, ainda bem que você veio buscar o ouro aqui, porque senão você tá preso lá, aquele assim.
21: E você faz uma piada do Xandão lá em Portugal, ele manda te buscar lá,
22: então, irmão. Eu não faço porque eu não, meu estilo de piada não é político, mas eu não me policio não, cara, eu só faço. Eu não sei, porque lá tem extradição, tem tratado de extradição pra cá, né? Mas aí também, se eu andar 30 km, eu tô na Espanha e já era. Já tô fora de Portugal.
0: E você que fala que você tem um texto de gordo, você faz piada.
21: Lugar de fala.
0: Você tem piada pra fazer com o ministro Flávio Dino, por exemplo?
22: Uma piada então, de gordo. Eu falo que... Essa daí, né, que eu...
21: Colocou mais um estômago.
22: O Dino, eu já fiz essa piada também, que o nome dele lembra a família do dinossauro. Mas, né, eu nunca recebi nenhuma monção, nada. Vamos ver agora, eu tô aqui, né?
0: Então... É do endereço da tua sogra, entendeu? Que aí ela recebe, aí, quem sabe, um surtinho, né?
22: Trouxe uma intimação aqui, ela aí já não volto com mais um apartamento pra lá, pra Portugal.
0: Ricardo Hilbert, senhores, comediante stand-up brasileiro, mas que mora em Portugal e vem fazendo sucesso por lá. E apresenta o programa Cabaré do Paulista. Sim. E como é que os portugueses já te ouvem ou são só os brasileiros?
22: Não, então, isso é uma coisa que é... Os portugueses, os brasileiros vão lá pra fazer stand-up também. E o que eu venho percebendo é que a maioria do público é português, cara.
0: Caramba!
22: Tipo, Emerson Ceará foi pra lá, 60% português. Gil Lisboa, ele fez duas sessões de um teatro que tinha lugar pra 800 pessoas. E a maioria, tipo, 70% português, cara.
0: Caramba!
22: Porque é isso que eu falando, o YouTube, essas coisas que eles consomem, é só português, é só brasileiro.
3: Cara. E tem piada de português lá em Portugal?
22: Cara, piada, eles são a piada, tá ligado? Porque eles são muito literais, assim. Lembra quando a gente falava, português é tudo burro? Hoje eu entendo, não é que eles são burros, eles são literais, é diferente.
21: Exemplos.
22: Por exemplo, quando eu cheguei lá, a primeira vez que eu cheguei, eu desci do aeroporto e fui comer. E lá, pequeno almoço é café da manhã. Tipo, café da manhã, tá ligado?
0: Faz sentido.
3: Pequeno almoço.
22: Aí eu fui no restaurante, o cara falou, queres um pequeno almoço? Eu falei, caramba, sabe que eu sou gordo.
21: 6 horas da manhã.
22: Não, já tipo, era umas 11, assim. Aí o cara, você quer almoçar ou quer um pequeno almoço? Eu falei, mano, só porque eu sou gordo, esse cara quer me dar menos comida, mano? Eu quero almoço inteiro, mano. Que pequeno almoço, mano. E aí, tipo, mano, você pergunta a hora pro cara, que horas são? Aí o cara fala, 10 menos um quarto. Aí você fala, puta. Até hoje. É, tipo, eu perguntei pro cara, eu né? Ô, oh, que horas são?
21: 9h45,
22: hein? Que horas são? Não sei, cara, até hoje não sei que hora que era. Era 10 menos um quarto, tá ligado? Cara,
0: uma vez, uma pessoa que eu conheço foi no restaurante em Portugal, e aí sentou à mesa junto com os amigos e pediu, você pode me ver um cardápio, por favor? E aí o garçom veio e trouxe um cardápio. E aí ela falou, pô, mas só tem que ficar dividindo com os amigos. Ela falou, você tem outro cardápio? E ele disse, não. Ela falou, pô, não tem outro cardápio? Palhaçada é essa? Ela olha e tem uma pilha de cardápios. Aí ela vira pro garçom e fala, ué, mas ali tem uma pilha de cardápios. Não, não, tu me perguntaste se queria outro cardápio. Eu tenho mais cardápios desse mesmo. Outro cardápio
22: eu não tenho. Eu tava, tipo, na estação Lisboa pra ir pro Porto. Aí perguntei pro cara lá, ô, aqui passa o trem pra ir pro Porto, né? Lá é comboio, não é trem. Lá é que chama comboio. Passa o comboio pro Porto? Aí o cara falou, passa. Aí eu esperando lá uma hora, o comboio veio, foi embora. Aí eu fui no cara e falei, mano, você falou que passava aqui? Ele falou, passa, mas não para.
21: Ricardo Wilder, senhoras e senhores.
0: Passou um trem bala, né, meu? Tchau!
22: O problema é que essa história é triste, não é piada, mano. Isso acontece, cara. É
0: muito ruim.
22: Acontece. Mas... tipo, fui em Sintra, eu falei pro cara, ô, você sabe onde fica o Palácio de Sintra? O cara, sei. E foi embora. Tipo, a minha ideia era ele me explicar onde era. Não, sabe onde fica? Sei.
21: É, mas os caras são assim,
22: literais, cara.
21: Um amigo meu, inclusive, trabalhou aqui na Transamérica, ele morou uma época em Portugal, ele falou que viu uma roupa na vitrine que tinha um manequim de criança e um manequim de adulto. E no manequim de criança tinha uma camisa lá que ele gostou. Ele falou, ó, eu queria ver uma daquela... Ele mostrou um manequim de criança, eu queria ver uma daquela ali... igual pra mim. Aí ele falou, mas aquela ali não te serve, né? Porque era de criança.
22: Eles são assim. O melhor foi quando eu tava com meu cartão, esperando meu cartão de
0: cidadania.
22: Aí eu liguei lá no lugar lá e falei assim, por favor, eu queria saber se meu cartão de cidadão já chegou. Aí ela, você recebeu? Não, então não chegou.
0: Cara, vou falar uma coisa. Esse método português.
22: Cara, mas é
0: resolver a burocracia do Brasil. Olha, ainda não recebi encomenda. Já chegou? Não, então não recebeu, pô. Então não chegou, cara.
21: É maravilhoso.
22: Eu gosto de uma piada que o Ari Toledo fazia, sim, de português, que fala. Por isso que fala que ele é burro. Que fala assim: ah, o português liga na comunidade. Por favor, eu queria saber o tempo que leva o voo de Portugal pro Brasil. A menina falou, um minutinho, senhor. Obrigado. Eu achava muito boa, cara.
0: Agora, falando em português de Portugal, você, Ricardo Wilbert, você deu uma entrevista lá num podcast. O pessoal tá produzindo podcast lá em Portugal, não é?
22: Muito. Tem um que chama, não sei agora, pode aqui, qualquer coisa, pode Tuga, vamos assim. Pode Tuga. Que é de dois brasileiros que tem... milhões de seguidores.
0: Não, né? Não, não, mas você foi num podcast de Portugal.
22: Sim.
0: Foi dar entrevista e o apresentador, ele não conseguia pronunciar a palavra criminalidade. Você acha que é porque tem pouca criminalidade lá em Portugal?
21: Ele
0: não conhece?
21: Ele nunca viu?
22: Ele nunca viu. É, às vezes até sinto falta, sabe, de alguém chorando que o celular foi roubado, sabe? Aquela nostalgia que não tem lá, cara.
4: Fica mais umas horas aqui, então.
22: É, então, aqui eu tô me policiando, né, meu?
0: Mas muda muito a mentalidade, né?
22: Muda. É diferente, cara. É assim, criminalidade, assim, tem furto. Agora assalto, a mão armada, essas coisas assim. Eu, particularmente, roubo em 10 anos tem. Nunca vi, cara.
0: 10 anos, você viu muita coisa, né?
22: Você viu? Eu, por exemplo, eu tenho moto lá, que lá a gente pode andar de moto, né? Você não precisa ficar com medo. Você pode andar de moto. E às vezes, muitas vezes eu vou numa loja e esqueço a chave lá no contato. E caramba. A minha mulher já esqueceu bolsa no shopping. Nós voltamos, tava lá.
0: Caraca, que coisa louca, né,
22: mano? É diferente, muito cara. Isso. Só que por outro lado, cara, tem algumas coisas que me faz falta ainda, porque lá, tipo, todo mundo fecha pra almoçar.
0: Fecha vai... pra almoço?
22: A como loja, assim? É tipo uma loja, não é igual aqui. Tipo, deu meio uma hora, os caras fecham a loja e só volta 2 da tarde. E se você quiser comprar, azar seu, volta 2. Não é igual aqui. E tipo assim, daí você fala assim pro cara assim, tem tipo 10 funcionários.
0: Sim.
22: E tipo, aqui a gente faz o quê? Vai 2, volta 2, né? Lá não, fecha, vai os 10 almoçar e volta.
0: Se for parar pra pensar, tá certo. Errado não tá. Vamos parar pra pensar, errado não tá.
22: São culturas diferentes, né? Cultura a gente não vai.
5: E você já teve algum problema com alguma palavra diferentona? Por exemplo, você já foi no banco e pegou uma bicha?
22: Cara, eu sou muito idiota, sou burro mesmo, tá ligado? E eu tive muito problema com isso, muito. Tanto é que o nome do meu show lá, o solo, é Só Vim Fazer Um Bico. E bico, não sei nem se eu podia falar isso, cara. Bico é tipo um babão.
0: Opa, não, tá, entendi.
22: Entendeu? É isso. E aí eu cheguei pra uma... Cheguei num restaurante, ó. Bico, né? Pila também, você não pode falar.
5: Pila?
22: É.
5: Por quê?
0: Pila, porque é o membro masculino. É. Entendi.
22: Aí eu cheguei num restaurante pra uma senhora e falei assim, ó, eu cheguei de São Paulo agora e eu queria fazer um bico. Se você me pagar umas 20 pilas, pra mim, ok. Aí a senhora gritou pro filho dela e falou que eu tava...
0: Assediando a mulher.
5: Gente!
0: Pelo amor de Deus.
22: Durex, cara.
0: O que é
22: Durex? Durex é camisinha. E aí eu cheguei pra essa mesma senhora, arrumei um emprego. É. E cheguei pra mesma senhora e falei assim, ó... O meu documento deu uma rasgadinha. Será que tem um Durex pra eu consertar? E aí... Ela chamou o filho dela de novo. Mas o filho dela, como era mais novo, sabia e tal. E ele falava, meu, não repete isso aqui, cara.
0: Muito bom.
22: Francesinha. Francesinha é um lanche.
5: Aqui é uma unha.
22: Não, lá é um lanche. E aí cheguei lá a primeira semana, minha mulher não tava. Aí o cara falou, e aí, quer comer uma francesinha? Ah, quero, né, mano? Até hoje só foi brasileira, mano.
0: Então esse foi o Ricardo Wilbert, senhoras e senhores. O nosso convidado de hoje, comediante, radialista que mora em Portugal e fazendo sucesso por lá. E ó, tá convidado, tá? Sempre que estiver aqui no Brasil, mande
22: demorou,
0: mensagem pra
22: cara,
0: gente.
22: Demorou, cara, tá, demorou.
0: Obrigado pela sua participação.
22: Muito e eu obrigado vou pedir vocês.
0: Os seus recadinhos
16: fala
0: finais.
16: Fala seu arroba aí.
0: Fala seu arroba show.
22: Bom,
0: tudo.
22: Eu tô aqui no dia. Amanhã eu estou no My Fuck Comedy Club com o Maurício Dolenz. No dia 1º eu estou no Bixiga Comedy Club. No dia...
16: Fala rápido.
22: 2 eu tô no São Mateus Comedy Club. Alguma que seja. Mas vai é nas redes sociais lá, @ Paulista na Europa. Boa, beleza? Tá aí. Tudo lá.
0: Vai lá.
22: Tá
0: tudo lá. Você que é de São Paulo aí do 100,1, venha conferir aí os shows do Ricardo Hilbert. E nós aqui do Sobremesa, nós vamos para um rápido intervalo. E na volta, nós temos aquele quadro maravilhoso. A gente vai trazer informação com diversão. Inclusive, você deu no início do programa, Mini Ruth. Qual é a primeira notícia de hoje mesmo, hein?
5: Ah, Alexandre Pires, né?
0: Alexandre Pires. O que aconteceu com o Alexandre Pires?
5: Ah, daqui a pouco a gente fala. Você não sai daí, porque a gente vai para um rápido intervalo e voltamos já já.
0: Você vai ver o que ele vai fazer com essa tal de liberdade. Daqui a pouquinho tem mais Sobremesa para você. Não sai daí.

0: sabe.
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1: Ouvinte que nos ouve com seu ouvido, estamos de volta com Sobremesa, o seu programa favorito aqui na TMC. Nosso programinha de meu Deus de hoje recebeu ele, o Ricardo Wilbert, comediante lá de Portugal. Foi bom, o papo foi muito legal.
0: Depois, muito bom.
1: E depois, a gente vai continuar daqui trazendo a nossa enquete do dia, que traz a pergunta: quem você acha que supostamente possa estar envolvido com Daniel Vocaro? Qual o próximo nome que nós vamos descobrir? Supostamente.
2: A próxima personalidade, porque tem o Xandão, Nicolas Ferreira, agora o pai do Neymar apareceu também no rolo aí. Ó, tem aqui a Juliana Oliveira dizendo que ela supostamente acha que o Bruno Galhaço vai ter uma mensagem dele reclamando que o buffet encerrou faltando 10 minutos pra festa acabar.
1: Olha, essa foi boa. Essa foi boa.
0: Priscila Alves falou que supostamente pode ser Galvão Bueno. Certeza que vai ter um áudio dele narrando a chegada do Vorcaro falando: olha ele aí, olha ele aí.
2: É, Raíssa Medeiros, Luana Piovani, ó, vai ter mensagem deles citando ela na lista de pessoas chatas pra não convidar pra festa.
1: Aí é uma honra, né? Aí já virou, aí é ponto
0: aí de é bom, Luana. Aí é bom. Vai. E a Jussara Lins falou: supostamente pode ser o Fábio Júnior. Mas aí ia ter que contratar muito mais do que 120 mulheres.
1: Então manda aí pra gente quem você acha que está envolvido com o Vocaro, supostamente falando. É só pra gente rir, tá bom? Não estamos acusando ninguém. Ainda.
0: Ainda.
1: Então manda pra gente no 011 97221
0: 1001.
1: Bom, agora vamos lá, amigos, porque eu quero saber o que é que estão achando do nosso programinha de meu Deus. A gente sempre tem aqui ao lado o YouTube. E aqui no YouTube eu vejo alguns comentários, né? O pessoal falando: pô, muito legal, pergunta tal coisa. Obrigado pela sua participação. Mas eu gostaria de saber a opinião de uma pessoa que trabalha aqui na TMC. Ele é o faz tudo. Ele é o cara que resolve todos os problemas e não tem papas na língua. Chegou a hora do quadro Pitaco do Leleco.
2: Ai, ai, lá vem esse velho chato.
1: Olá, ai, Leleco. Boa tarde, tudo bem? Que você tá achando do programa de hoje, hein?
3: Boa tarde.
1: Boa tarde.
3: Você cortou o cabelo por quê, Batista?
2: Ué, que eu quis.
3: Boa, é pra não pintar o cabelo de rosa.
2: Não, cortei porque eu quis, pelo menos eu tenho isso.
3: Eu queria fazer três perguntas, uma pergunta pra cada um.
0: Diga, Leleco.
3: Estilo musical, o que você curte? Mini Ruth, Salles e Batista.
0: Eu gosto de tudo, do funk ao
3: fala,
0: rock.
3: Fala um artista aí, qualquer um.
0: MC Pipoquinha.
3: Pipoquinha, dá audiência?
0: Tá,
3: vai, Salles.
1: Eu gosto de gente que já partiu dela, eu gosto de Ray Charles.
3: Bom, esse aí dá uma audiência legal, pelo menos tem história, né? Tá aí, música tem, boa não interessa, tá bom, vai.
2: Trazer Batista. Mesa branca, né? Aretha Franklin.
3: Ótimo. Boa. Sabe qual é a diferença? Todos eles dão audiência e vocês não estão dando audiência.
2: Mas a rádio não toca nem música mais.
3: Mas a questão não é a música.
1: A questão é que
3: faz um serviço tão bem feito e a audiência vem.
1: Mas
3: então vocês precisam melhorar, não dá.
1: Seu Leleco, desculpa.
3: Eu
1: discordo do senhor. Por a nossa audiência está aumentando, né?
3: Não está suficiente.
1: Mas é que está igual do TMC 360.
3: Não, tem nada a ver um programa com outro. TMC 360 é uma coisa, TMC Sobremesa é outra.
2: Tá bom.
3: Você não pode querer comparar com outro programa. A dinâmica é diferente.
1: Desculpa,
2: senhor. Tá bom, desculpa.
1: A gente vai
3: trabalhar. O que eu posso fazer? Quantos likes eu preciso aqui? Quantos curtidas eu vou precisar aqui pra pelo menos eu satisfazer e a chefia ficar contente e deixar esse programa no ar?
0: Nossa,
1: tem muito like aqui, o pessoal tá dando like.
3: Não, eu quero que aumente até sexta-feira. Quantos likes?
2: 1000, pronto. 1000
1: likes.
2: 1000, pronto.
3: Eu ia pedir 6000, mas vou me contentar com 1000.
1: Tá ótimo.
3: Dá licença, viu? Que eu tenho mais o que fazer.
1: Esse foi o Pitaco do Leleco, velho do caralho. Chato pra caralho.
0: Maluco tá putaço, velho. Vem falar da minha MC Pipoquinha.
1: Velho, quer a gente entreviste Ray Charles, Aretha Franklin? Pô, fazer mesa branca agora aqui no meio do programa.
0: Não, e detalhe, o Batista começou a brigar com ele. Eu falei: gente do céu, haja INSS pra esses dois, hein?
1: Você não vai brigar, não pode brigar com ele na frente dele. Deixa eu esperar ele virar de costa. Ele é velho, aí, assunto,
2: eu já tô
1: nada.
2: Velho, eu também já perdi.
0: Os dois têm a mesma idade.
2: Que isso? Aliás. Eu vou dar uma ideia pro nosso GC lá, pro pessoal. Quando a gente faz comentários assim, que envolvam STF, alguma coisa polêmica, podia botar, ó, no meu GC, você bota assim embaixo, Benjamin Bach. O do Lucas, vocês podem botar Rodrigo Alvarez.
0: E o João Joana
2: É. Quando tiver comentário polêmico, você bota o GC, esses nomes.
1: Ó, pra você que tá ouvindo, o GC é aquela, o tagzinho embaixo.
2: A letrinha que vem embaixo com a notícia.
1: A frasezinha, entendeu?
2: Bota
1: aí,
2: lá.
1: Bota esse nomezinho.
2: Quando for comentário polêmico, pode botar aí Benjamin Bach.
0: Boa, tá?
2: Gostei. É isso aí.
0: Eu sou a cara da Joana Trepton.
1: Ou a gente pode apagar a luz, né? Que é, se apagar a luz, amigo, não tem, vai processar quem? Tá no estúdio? Dá pra ver nada?
2: E agora?
1: Seguinte, eu gostaria de falar com você que usa... que foi, Mini Ruth?
0: Nada.
1: Que é? Fala.
2: Nada. Vai logo, que o tempo urge.
1: Seguinte.
0: Caiu meu negócio.
1: Eu quero falar com você que usa inteligência artificial. Você tá usando errado. Vou te mostrar agora que tem uma muito melhor. É a nossa própria IA, a nossa ignorância artificial. Começa agora o quadro Chato GPT. Vou mostrar como é boa. Esse aqui é o quadro favorito do Mário, que inclusive ganhou o prêmio. Parabéns, Mário.
2: Mário.
1: O Mário, não sabe quem é o Mário?
0: Não sei.
1: Então deixa pra lá. Seguinte, vou fazer uma pergunta pro Chat GPT, o que todo mundo usa, todo mundo conhece. E depois pro Chato GPT, você vai ver a diferença.
0: Tá.
1: Chat GPT. Qual a função de um ministro do STF? Chat GPT. Qual é a função de um ministro do STF?
0: A função de um ministro do STF é cuidar da Constituição com carinho. Tipo quem fica de olho pra ninguém quebrar as regras.
1: Vamos lá, vamos agora para o Chat GPT. Chato GPT, qual é a função de um ministro do STF?
2: Não esquece de botar o Benjamin aí embaixo. É organizar a festa e desorganizar o país, tá aí.
1: Muito bom, vamos lá. Vou fazer mais uma pergunta. Chat GPT, o Brasil ainda tem jeito?
0: Tem sim, porque o brasileiro pode perder a paciência, mas nunca perde a fé.
1: Tá bom. Chato GPT, o Brasil ainda tem jeito?
2: Acho que só caindo um meteoro, né? Hein? Igual que... né? Só caindo um meteoro. Olha o GC lá.
1: Olha lá. Muito bom. Este foi o Chato GPT.
2: Se você
1: quiser conferir o que é GC,
2: vai
1: depois
2: lá.
1: Dá uma olhadinha no nosso canal no YouTube, TMC News BR, pra ver a gente aqui
0: já
1: ao vivo.
0: Já segue lá, compartilha com os amigos, curte os vídeos, @TMC News BR, tá bom?
1: É isso mesmo. E agora, vamos para o quadro que todo mundo ama. É o quadro preferido de todos. É hora de trazer informação com diversão. É hora de dar as notícias, mas de um jeito que só a gente sabe. É hora do Girinho de Notícias, vai!
2: Olha aí, vai girando e rodando.
0: Vai entrar cá, Patrícia,
2: passou a
0: Patrícia.
2: Casa própria, R$30 mil acabou de passar.
0: Olha o aviãozinho, viu?
1: A primeira notícia de hoje, ela é surpreendente, confesso a vocês. Parece que ela é bem aleatória, porque ela mistura um ícone dos anos 90, que já cantou até pro George W. Bush, presidente lá dos Estados Unidos, com polícia. É a notícia do Alexandre Pires, que virou alvo de operação da Polícia Federal.
0: Eita.
1: O Alexandre Pires é aquele cantor do grupo Só Pra Contrariar.
3: Sai da minha aba!
1: E parece que vai mudar de nome o grupo, né, Batista?
2: É, só pra garimpar agora.
0: É, pra garimpar ou só pra contrabandear?
1: Segundo a Polícia Federal, seguinte, a investigação faz parte... que diz, né? Diz que o Alexandre Pires supostamente faz parte de um grupo que vende cassiterita, que é uma pedra extraída ilegalmente de terras indígenas, entendeu? A Polícia Federal tá falando que o Alexandre Pires, ele faz parte desse grupo que vende uma pedra, que é do pessoal lá dos índios.
2: E o que é cassiterita?
1: Cassiterita é um minério utilizado na produção de estanho, um metal que é usado na fabricação de diversos produtos, como latas de alimentos, peças automotivas e equipamentos eletrônicos. Ou seja, ele é a matéria-prima. Você quer fazer um purê, você compra batata. É isso, entendeu? Você quer fazer uma lata que vai feijão dentro, vai linguiça, mini salsicha, pra fazer essa lata, você usa cassiterita.
0: Ele tá querendo fazer lata? Se fosse o Olodum, a gente entende. Agora o Alexandre Pires...
1: Essa foi muito boa. Não, ele não quer fazer lata. Ele tá vendendo essa pedra, supostamente. Tem que meter o supostamente, senão vai o Alexandre Pires querer brigar com a gente.
2: É.
1: Supostamente, o Alexandre Pires faz parte de um grupo que vende a pedra pra fazer a lata, entendeu? É isso.
2: Tá vendo?
1: A operação, que tem Alexandre Pires como alvo, investiga também a atuação de uma organização criminosa suspeita de lavagem de dinheiro e falsidade ideológica. que é
2: isso? Acho que chamar Alexandre hoje em dia no Brasil
1: não tá legal.
2: Não tá legal, hein?
1: Se chamar Alexandre e ser careca, não tá valendo a pena.
2: Não tá valendo a pena. E você sabe como... Eu fui atrás, sabe como chama? Aí, ó, mais um pra sua carreira, hein? A operação chama Operação Disco de Ouro.
1: Ah,
2: a operação da Polícia Federal.
1: Quem é o cara que bota esse nome? Gênio, é gênio.
2: Disco de Ouro.
0: Qual
2: disco
0: que é o próximo, ouro? Será, hein?
1: E faz muito sentido, porque ouro também tem a ver com garimpo, né?
2: É a Operação legal. Disco de Ouro.
1: Genial. Muito bom. Ai. Bom, Alexandre Pires, eu acho que você tem que sair da aba, sair pra lá, sem essa de não querer vender, tá bom? Tome cuidado aí e que a justiça seja feita. Próxima notícia.
2: Opa. Vai, Mini Ruth.
0: Olha lá, gente, deu ruim, hein? Deu ruim para mais um humorista. Pois é, Tata Werneck acabou indo aí ao STF depois que ela fez uma piadinha com a Rede TV. A piada que foi feita em 2021 durante um prêmio da Multishow, a Tata disse que o vestido que usava naquele dia da apresentação do evento tinha o mesmo valor de toda a programação da Rede TV. E aí é claro que a emissora não gostou e processou a Tata, que acabou perdendo em duas instâncias. E aí agora ela vai ter que ir ao STF recorrer essa palhaçada.
1: Na verdade, só pra dar
2: ela
1: uma...
2: Ela não leu a notícia.
1: Ela não leu a notícia. Quem perdeu, que acontece o seguinte, a Tata Werneck fez essa piada no prêmio Multishow.
2: Você conhece o tal do analfabeto funcional que tem no Brasil? Esse é um exemplo clássico.
0: Ah, você não me incomoda, hein?
2: É a pessoa que lê e não entende,
1: não sabe interpretar
2: o que leu.
1: Eu tô aqui pra isso. Seguinte, olha só. A Tata Werneck vai apresentar um programa que é o Prêmio Multishow.
0: Sim.
1: Tá bom? O Prêmio Multishow, ela tava lá, tava usando o vestido. Falou,
2: esse meu vestido vale mais do que a programação da Rede TV.
1: E aí a Rede TV ficou ofendida. Falou, que isso?
2: Que isso?
1: Não gostei. Entraram
2: com processo. É só 100 real a mais. Era só 100 a mais.
1: A Rede TV entrou com processo. Falou, Tata, não gostamos da sua piada, entramos com processo. Aí perderam. Perderam. Aí tem uma coisa. A pessoa que perde na justiça, ela pode recorrer. Aí a Rede TV foi lá e recorreu mais um.
0: Então foi a Rede TV que foi no STF, não foi a Tata.
2: Sim, porque a Rede TV perdeu, Mini Ruth.
1: Perdeu.
0: Entendi.
1: Só que imagina você.
2: O STF, os caras acham que hoje em dia tem coisa mais importante do que.
1: Né? E de verdade, aos amigos da Rede TV, que temos todos aqui nossa admiração, nosso amor e nosso respeito. Mas amigos da Rede TV, pra que levar adiante uma.

0: Bolsonaro, vocês gostaram da minha voz?
1: De adorei, jornalismo? Adorei.
0: É, Lula e Flávio Bolsonaro estão empatados no segundo turno. Tá lá no site da que TMC, isso? Hein? Lula 47,7% dos votos, da intenção de votos, contra 47,4% de Flávio Bolsonaro. Tá, ó, ó, ó, tá, isso tá é pertinho, hein? Menos que empate técnico isso aí,
1: bem
0: né?
1: Bem menos.
0: Isso aí é... Isso aqui é no Photoshop isso aí, hein?
2: Ou seja, vai ter segundo aquele... turno, né, pelo visto.
0: É, ó, tá aí a nossa analista política. Agora, atenção, ó. Pessoal do 360, vocês estão perdendo.
1: Pessoal... Zé, desculpa, pra mim já deu.
0: Olha,
1: pra mim,
0: pessoal,
1: não dá.
0: Atenção.
1: Não dá.
0: Ó, o GC.
1: Quase minha audiência que 360 se me
0: olha,
1: não,
0: olha.
1: Pra mim já deu. Aí o jornalismo não vai dar gente, seu sapato.
0: Olha, isso aí vai sair.
2: Mas eu sou jornalista, olha meu GC aqui embaixo.
0: Ainda,
2: ó, o jornalismo aqui, ó, meu GC aqui embaixo.
1: A redação odeia.
2: Você me respeita.
1: A redação, eles acham a gente ultrapassada, é. Gente. Eles não gostam de programa de humor. Aí você faz essa porcaria, você dá muito tipo a gente.
2: Mas fale por vocês, ah, que
0: a nossa analista política, isso aí. Porra. Ainda tem aquelas páginas, as páginas amarelas da Veja lá que saiu os comentários. Vai sair isso aí no final de semana.
1: O Mini Ruth, ele acabou de falar. Olha só, vou dar aqui a notícia, ó.
2: Lula... Fica quieto aí, o seu velho cacá.
1: Calma, olha só. Lula e Flávio Bolsonaro estão empatados no segundo turno. Ah. Não dá pra ter terceiro turno, entendeu? Já estão empatados no segundo turno. E isto é uma pesquisa, assim. É. Tudo pode mudar, gente.
0: Supostamente estão empatados.
1: Supostamente. É. Pesquisa é uma coisa, na urna é outra.
2: Mas e se empatar de novo? Não, de verdade, eu não sei. E se empatar de novo?
1: Boa pergunta, não sei.
0: Tira no palitinho.
1: Tira no palitinho.
2: Aí, ó, tá vendo? Depois eu sou jumenta, vocês não sabem, ó.
1: É que
2: eu
1: não...
2: fiz uma pergunta pertinente, que eu tenho certeza que o ouvinte que tá ouvindo aí também não sabe. Né?
1: É às verdade.
2: Vezes. E se empata no segundo turno?
0: Os dois pra Brasília.
1: É que assim.
0: Governa os dois.
1: Governa, divide o Brasil ao meio.
0: Governa os dois.
1: Um pra cima, um pra baixo. Mas, ó, peraí.
2: Um trabalha de segunda, quarta e sexta. Um de terça, quinta.
0: Um despacha uns dias da semana pares e outros ímpares. Né?
1: Mas é o seguinte, ó, pensa comigo. Essa é uma boa dúvida. Se realmente houvesse quase que um empate técnico, isso ainda não aconteceu no Brasil. Você acha que pode acontecer agora?
2: Eu acho que pode.
1: É, ó, a pesquisa Atlas e Bloomberg, eles estão mostrando aqui que realmente está muito próximo. São 0,3% de diferença.
2: Ah, não, gente, um terceiro dia pra sair da minha casa e votar, não, né?
1: Você nem, não tá nem preocupado com o candidato mais, né? Você quer, pelo amor de Deus, só quer descansar.
2: Não, pelo amor de Deus. Ai, nossa senhora.
1: Ó, a gente recebeu aqui uma mensagem no nosso canal do YouTube. É, o Adriano Fonseca respondeu, se empatar no segundo turno, vai pros pênaltis.
0: É, vai pros pênaltis.
1: É. Obrigado, Adriano, foi muito
0: aqui,
1: bom.
0: Aqui, ó, atenção, informação, ó.
1: Vai.
0: No segundo turno, vence quem tiver a maioria dos votos válidos. Tá vendo? Se houver um empate exato entre os dois candidatos, a Constituição determina que será considerado vencedor o candidato mais idoso. Flávio!
1: Aê, Lula! Se deu bem, Lula! Se deu bem!
0: Sim.
1: É sério, é o mais idoso. Parece regra de jogo de tabuleiro. Quem começa? O mais velho.
2: Tá parecendo a regra do Uno. Não pode jogar mais 4 em cima do mais 4, gente. Que é isso?
1: É regra de jogo de tabuleiro. Isso quem vence, isso quem for o mais velho. Acabou.
0: Isso eu não sabia. É um critério constitucional. Não tem terceiro turno e nem sorteio.
1: Pensar que Ulisses Guimarães sentou a bundinha na cadeira pra escrever isso. Quem vence é o mais velho.
2: Ah, não dá.
1: Pelo amor de Deus, gente.
2: Ou
1: não
2: seja,
1: pode, não.
2: Se der ruim o sobremesa um dia, o único que fica é o Batista.
0: Tá vendo? Vocês me respeitem. Vocês me respeitem.
1: Agora eu vou falar, você mandou muito bem, porque você fez inveja na nossa redação aqui da TMC. Ninguém sabia. Eu tenho certeza absoluta que nenhum jornalista sabia que quem ganhar é o mais velho. Eu
0: é
1: tô torcendo
0: velho.
1: Tanto pra pesquisa da Atlas e da Bloomberg tá certa. Juro por Deus, eu tô torcendo pra isso.
2: Já pensou? Não, mas foram perguntas pertinentes, né? Porque eu não sou obrigado a saber.
1: Mini Ruth, você tá certíssima. Foi genial. A sua dúvida pode ser a dúvida do coleguinha. É. Você tá certa, muito bom. Próxima notícia, vai, vai, Batista.
0: Eu de novo?
2: É você, sou eu.
0: É do jogador do Atlético.
1: O Scarpa. Eu falei pra você aí, porque é justamente de futebol. É. Mas

0: Eu posso dar essa notícia,
1: então? Não, porque você entende desses Tolstói aí, essas coisas.
0: Do livro Tolstói. Tá bom, então, sei isso aí, seguinte, não. Você que acha que jogador de futebol é tudo burro, você tá errado. Primeiro que isso aí é um preconceito. Isso aí você tá querendo generalizar, não é assim não, tá bom?
2: Você viu que jornalista também pode ser.
0: Tem um jogador do Atlético Mineiro que fez o livro do Tolstói alcançar primeiro lugar em vendas. Você pode confirmar essa notícia lá no site da TMC. É o Gustavo Scarpa, jogador do Atlético Mineiro, e ele tem costume de indicar livros nas redes sociais. E o Scarpa recomendou A Morte de Ivan Ilitch, clássico do escritor russo Lev Tolstói. Após a publicação, a obra chegou ao primeiro lugar entre os livros mais vendidos na Amazon Brasil. Publicado em 1886, o livro de Tolstói narra a trajetória de um juiz que, diante de uma...
1: Peguei. No mínimo, ele leu que achou que era um juiz de futebol. Aí ele falou, vou ler.
0: Cadê aí vossa mensagem, amado mestre? Seguinte, o livro de Tolstói narra a trajetória de um juiz que, diante de uma proximidade da morte, passa a questionar a própria vida e as escolhas que fez ao longo dela.
1: O Scarpa é bom. Ele é bom. O Scarpa é bom pra dar dica de investimento em cripto também. Vai na dele que ele é bom também. Agora é orar, Scarpinha. Agora é orar.
0: Essa aí foi boa, hein? Cara, lembra quando fez isso? Eu lembro disso, que loucura.
1: Era o Bigode, William Bigode, tem o Scarpa, tem um outro que eu não lembro
0: agora. Mas vou te falar, isso é muito, você aprende com o livro. O personagem se chama William Bigode, você não vai acreditar no cara, né? Tem alguma coisa aí nesse aí.
1: É o jogador, William Bigode.
2: Muito bom. Ai, gente, sei lá, eu acho que meu marido podia ser assim, sabe? O meu próximo marido.
0: Como assim?
2: Sei lá, inteligente, né? Lendo livro de Tolstói. Acho chiquérrimo, porque eu quero muito casar, sabia, Lucas?
0: Jura?
2: É, só que eu não quero morar junto. Não quero.
1: Não? Mas a função de casar é morar junto pra dividir as contas.
2: Não. Eu não consigo morar mais com ninguém. Já fui casada, separei. Não quero mais morar com ninguém. E tem muitas pessoas fazendo isso também, sabia?
1: Quem, por exemplo?
2: Pois é, a dona Letícia Colim, atriz.
0: Sim.
2: Ela também, apesar de estar casada, ela tá separada do marido. Ou seja, verdade. Ela mora em casa separada do marido.
0: É o Michel Melamed, o marido dela, que é pai do filho, né, também.
2: Exato, eles passaram aí quase 2 anos separados, mas quando reataram o casamento, optaram por viver em casas diferentes pra conciliar a rotina intensa do trabalho e preservar o espaço individual de cada um. E, gente, eu acho super certo.
1: É o famoso LAT. Que é o Living Apart Together.
0: Olha!
1: É tipo...
0: Muito bom, olha, já deu por notícia. Vamos dar uma olhada na nossa enquete de hoje?
1: Vamos.
0: A pergunta que traz é quem você supostamente acredita que vai ser o próximo nome revelado
1: na lista do Borcalho. Personalidade, olha aqui, ó. O Marcos Lopes diz que vai aparecer aí o Luciano Huck, né? Uma conversa dele pedindo 2 VIPs pro Vorcaro em troca de uma reforma na casa.
2: É? Próximo. O Osiel Toscano, já pensou se fosse o Sérgio Malandro entrando no Madame Satã usando um cavalo branco? Seria engraçado.
1: Boa. E o Valdo Martins falou, daqui a pouco vaza mensagem do Naldo dizendo que a festa só aconteceu porque foi ele que bancou tudo. E ninguém vai acreditar.
2: Isso o Naldo não mente, né? Isso o Naldo não quer mentir.
0: Olha, amigos, ó, este foi o nosso programinha de Meu Deus de hoje. Muito obrigado pela sua participação e amanhã tamo de volta.
1: Hein? E hoje tem o Melhores Momentos, ou direção?
0: Hoje tem.
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0: 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Ficou interessado? Então, 10 horas da noite. Um
1: tchau.
0: Beijo e valeu!

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12: Presidencial. A cada novo detalhe, as propostas de governo ficam ofuscadas e parece que, enquanto o barulho institucional continuar, Flávio Bolsonaro vai aparecer crescendo nas pesquisas eleitorais.
13: É o que aponta também o mercado de previsões, mas lá fora, que aqui a gente sabe que a aposta de previsão é proibido. Flávio Bolsonaro aparece com 59% de probabilidade de vitória na Couch, que é uma dessas plataformas, e 58% no Polymarket, com 42% de Lula nas duas.
12: No cenário internacional, o Departamento de Justiça dos Estados Unidos defendeu que Trump pode vetar o acesso de jornalistas à Casa Branca por motivos de segurança nacional. O governo alega que a cobertura sobre a guerra do Irã e sobre a reforma da ala leste da residência oficial do presidente representaria risco ao país.
13: Na Assembleia Geral da ONU, Javier Milei chamou a organização de inútil. Olha, e voltou a cobrar as Ilhas Malvinas do Reino Unido, dizendo que a Argentina vai tomar as rédeas do problema sozinha. Xingando o anfitrião, né, durante o próprio discurso, na casa do anfitrião, né, é o jeitinho Milei de ser, a gente não estranha.
12: E no jeitinho Tomás de ser, eu diria que a primeira afirmação do Milei, eu já não discordo tanto assim, viu? Agora, a segunda é um completo absurdo sobre as Ilhas Malvinas, e a gente fala sobre isso daqui a pouco. O presidente do Irã também teve a palavra, Massoud Pezeshkian, rebateu as ameaças de Trump, chamou o próprio país de vítima de terrorismo e disse que o Irã nunca vai se ajoelhar. A delegação americana deixou o plenário assim que ele começou a falar.
13: Enquanto isso, o mundo ferve. E posso dizer que literalmente, um estudo da Universidade de Chicago projeta 451 mil mortes extras por calor no mundo até fevereiro. Agora, fevereiro, tá? Por causa do Super El Niño. E o Brasil, gente, não é possível isso. Tá entre os mais afetados. A gente vai trazer o número que vamos checar direitinho aqui, mas tem muita morte estimada para o Brasil pelo calor. Esse é o Link TMC de hoje, 3 horas, 3 minutos.
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12: E a gente quer saber, nessa quarta-feira, 23 de setembro, a sua opinião. Os artistas influenciam seu voto? Daqui a pouco o Leonardo Rezende vai trazer do Rio de Janeiro as informações de um encontro do presidente Lula com personalidades, com muitos artistas, normalmente os artistas sempre apoiando mais a esquerda do que a direita. Eu quero saber, eu, Mayara, Rodrigo Alvarez, que já está com a gente, queremos saber, os artistas de alguma maneira influenciam seu voto? As opções lá no TMC News BR, o nosso espaço no YouTube, são as seguintes: depende do artista. Gosto de saber a opinião deles. Jamais, não ligo pra isso. Não, eles vivem em outro mundo. Participe da enquete, mande a sua mensagem. Você pode interagir também conosco pelo WhatsApp no 11 972211001. 11 972211001. Os artistas influenciam o seu voto? Rodrigo Alvarez. Desculpa, Mayara.
15: Boa tarde, Tomás, Mayara, ouvinte. Olha, o meu não, né? A gente vive disso, a gente vive de análise, a gente vive da notícia, do que está acontecendo, então não. Mas eu tenho certeza que quando alguém ouve um ídolo, alguém em quem confia, declarar algo com relação a certo candidato, isso tem impacto, claro, com certeza, sim. Né? É a antiga ideia da influência, que agora virou banalizada aí pelos influencers, mas todo artista é um influenciador. Então, com certeza, artistas de grande público têm influência no resultado. Sim, alguma influência vão ter, eu acredito. Vocês acreditam no quê?
13: Eu gosto de saber a opinião deles, que eu gosto de uma fofoca. Então, eu gosto de saber a opinião dos artistas, basicamente, né? Que é aquela coisa, você se decepciona com um, com outro, não. A gente tá também falando disso porque faz tempo, aliás, faz uns dias já que o Lula tá pedindo apoio dos artistas, publicando em rede social. É, e os artistas têm aqueles mesmos bastante, de sempre, né?
15: Já teve mais, né?
13: Já teve mais. As pessoas, eu acho que nessa eleição, tanto de um lado quanto do outro, eu tô achando, sabia? Estão um pouco receosos de se manifestar. Eu tô sentindo isso.
15: Olha, tem muita gente em silêncio, né? Muita. Eu até sabe o que eu ia comentar com vocês. Um personagem da última eleição foi o Felipe Neto, que é um influenciador que veio do game, que veio dos jovens. É. Meteu realmente a cara naquela última eleição e agora não se ouve falar de Felipe Neto.
12: Perdeu muito dinheiro,
15: quem
12: né?
15: Quem tem...
12: Perdeu muito dinheiro.
15: Perdeu, falando de política. Foi isso, né?
12: Exato. E era um ser humano difícil da gente entender, porque o que ele falava do Lula há 10, 12 anos, para depois virar puxa-saco do presidente, então fica difícil, né, você compreender.
15: Mas
12: quando você vê um Caetano Veloso, você pode concordar ou discordar, mas a vida inteira ele
15: tem coerência.
12: Que, né, manteve uma coerência. Quando você vê um rapazinho xingando, falando até com palavras assim, de baixíssimo calão, se referindo a uma pessoa, e depois de 4, 5 anos passa a lamber o cara, como é que você vai entender uma figura dessa? Obviamente que ele perdeu dinheiro com isso, perdeu propagandas, né, campanhas, e acho que não vai voltar a falar de política tão cedo.
13: Ele fez as contas. Quem impressionou o público fim de semana agora foi Ivete Sangalo, que fez um L, o pessoal começou a gritar Lula, e a Ivete Sangalo, que era isentona nas outras eleições, pelo que eu lembro, porque tinha aquela coisa com a Cláudia Leite, né, a Cláudia Leite defendia ali, querendo ou não, a Bolsonaro, né? E a Ivete não se manifestava. E ela se manifestou esse fim de semana, fez um L com a mão ali. Coragem, eu acho que se manifestar em tempos como esse.
12: Mas não, eu não acho que eles estão escondidos, não, viu? Eu até fico surpreso de tanta gente defender político que tem um passado obscuro. Eles falam mesmo, eles estão gravando vídeo atrás de vídeo.
13: Mas tinha mais antes, Tomás. Eu concordo com o Alvarez, tinha bem mais gente.
12: Tinha muito mais, viu? Basta lembrar da campanha em 89, quando praticamente o elenco todo das três novelas principais da Globo fizeram um clipe pro Lula no segundo turno contra o Collor de Mello. E aí o pessoal comparava, que parecia o clipe da chamada de fim de ano da Globo, aquele clipe que em algum momento o Alvarez deve ter participado, deve ter gravado. Tá. Enfim, eu acho que hoje é menos.
15: Não vou cantar a musiquinha aqui não, mas a musiquinha pega, né?
12: Não,
15: eu ia trazer também, ninguém. Vocês estão falando aqui... Tem quem tá falando bastante, né? Quem tem falado bastante são os comediantes.
13: Sim.
15: O Gregório do Vivier, do Porta dos Fundos, tem se posicionado pró-Lula, claramente. Na verdade, ele é contra Flávio Bolsonaro, acima de tudo, pelo que eu vejo. Né? Ele argumenta bastante por que não quer Flávio Bolsonaro. E tenho visto o Porchat, né? Que inclusive teve uma série tirada do ar agora por questões eleitorais.
13: A gente vai falar disso hoje.
15: Não declarou voto, até onde eu vi, mas ele está se posicionando com um certo desgosto, como a gente tem se posicionado aqui, né?
12: Tudo bem.
13: A gente vai falar bastante disso hoje, viu? Porque o vídeo bombou, foi retirado. Eu acabei de ver o vídeo no ar de novo, aqui no YouTube, pelo menos. A gente vai falar disso também com mais detalhes, pra, até pra vocês entenderem, né? Mas bombou mesmo. E aí, quanto mais polêmica a Meta tirou do ar, aí que sim que bombou mais ainda. Bom, a gente começa aqui agora a falar, é claro, dele, Daniel Vorcaro, né? Os gabinetes do STF estão mobilizando equipes gigantescas para poder analisar o conteúdo do celular do banqueiro, né? O material tem informações que podem ajudar nas investigações envolvendo o Banco Master. E aí eu fico imaginando, né? Um ministro de um lado coloca uma galera para achar podres do outro. Isso com certeza está acontecendo. Além, é claro, do interesse da investigação que tem que existir. Existe interesse em descobrir se o coleguinha está envolvido de alguma forma. E políticos também, né? E quem atualiza a gente com mais informações é o repórter Bruno Tibério. Fala, Bruno.
16: Boa tarde, Mayara, Alvarez e também Tomás. Uma boa tarde a você, ouvinte da PMC. Pois é, então entre os conteúdos que estão sendo analisados estão mensagens e conversas que têm justamente o objetivo de esclarecer as relações de Vorcaro, de pessoas e também de empresas que estão ligadas ao Banco Master. Os ministros também precisam separar as informações relacionadas aos processos de dados pessoais ou até mesmo conteúdo sem relação direta com as investigações. A preocupação principal é evitar que as informações privadas sejam ali utilizadas fora da finalidade para a qual o aparelho é autorizado. E, inclusive, em outro ponto da investigação, o Vorcaro foi questionado pela Polícia Federal sobre uma viagem ao exterior que foi feita poucos dias antes da prisão. O empresário, ele negou que tivesse a intenção de fugir do país. Segundo ele, essa viagem que incluiu uma passagem por Dubai, estava relacionada a negociações empresariais. A Polícia Federal encontrou uma lousa no escritório do empresário durante uma das operações que investigam o banco. O quadro, ele trazia referências, inclusive, ao Banco Master. Segundo os documentos de investigação, também foram apreendidos contratos e registros relacionados a negócios do grupo, além de joias e dinheiro em espécie. E um novo desdobramento também envolve precatórios ligados a empresas que vendem créditos ao Banco Master. A Corregedoria do Conselho Nacional de Justiça cancelou cerca de 4 bilhões e 700 milhões de reais em precatórios dessas empresas. A medida, ela faz parte, então, de apurações sobre operações envolvendo o banco e amplia também o conjunto das informações que agora estão sendo analisadas pelas autoridades. Eu volto com vocês aí no estúdio.
12: Obrigado, muito obrigado, Tibério. E o ministro, a gente continua em Brasília, o ministro Cristiano Zanin, do Supremo Tribunal Federal, negou o pedido para determinar a instalação da CPI do Banco Master no Senado. A solicitação foi apresentada pelo senador Alessandro Vieira, se eu não me engano, do Sergipe, né? Senador do MDB. Quem traz mais informações direto da capital federal, e pode me corrigir se eu estiver equivocado, é o repórter Francisco Neto. Boa tarde, Francisco.
17: Muito boa tarde, pessoal. Boa tarde para quem nos acompanha aqui na TMC. Pois é, esse pedido é para obrigar a agência do Senado a instalar essa comissão parlamentar de inquérito sobre a relação aí dos ministros da corte, entre eles o Alexandre de Moraes e também Dias Toffoli com o Banco Master, né? O ex-dono Daniel Vó. Lembrando que, por enquanto, não há informações suficientes, né, para concluir que o presidente do Senado deixou de cumprir, né, uma obrigação. Segundo o ministro, é preciso entender como os pedidos de CPI tramitaram e que a presidência, né, do Senado fez uma relação a eles. Por isso, Zanin pediu esclarecimento ao Senado e enviou um caso à Procuradoria-Geral da República, e a decisão ainda não encerra esta discussão. Lembrando que o Alexandre Vieira, né, do MDB, ele criticou a decisão e disse que vai apresentar mais informações ao Supremo. Para ele, a demora do Senado em instalar essa CPI é evidente, né? Hoje, há 7 propostas no Congresso para criar a comissão de investigação sobre o Banco Master. Para uma CPI, né, no Senado, não é necessário pelo menos aí, na verdade é necessário pelo menos aí, né, 27 assinaturas. O pedido também precisa indicar quem será investigado e por quanto tempo a comissão vai funcionar. Por isso que exatamente esse pedido ainda do ministro Cristiano Zanin, que negou, né, esse pedido em relação à obrigação aí do Senado de instalar imediatamente uma CPI do Banco Master.
15: Olha, independentemente dos argumentos jurídicos do ministro Zanin, que bom para nossa democracia que não vai ter palhaçada no Senado. Porque senador não investiga absolutamente nada. Senador faz circo quando quer fazer CPI. quer chamar fulano e fulano porque sabe que vai dar corte depois, porque vai dar repercussão. Aquilo não leva a absolutamente nada, isso não, eles não têm poder de justiça. Então fica ali aquela tentativa de buscar o holofote para si, e o Brasil que nem bobo assistindo a palhaçada da CPI. Sempre foi assim. CPI é só benefício de quem vai estar no palco. Não interessa nada ao Brasil. Que bom, não interessa aqui, não estou falando aqui dos argumentos jurídicos dos Zanin, se ele está certo ou não, mas bom para o Brasil, não precisamos disso a essa altura.
18: Agora, falando de investigação de verdade, preso nas investigações do caso Master, o pai de Daniel Vorcaro pediu ao Supremo Tribunal Federal a revogação da prisão preventiva. Rafael Felitti traz mais detalhes pra gente.
19: O relator do caso Master, o ministro André Mendonça, Henrique Vorcaro, argumenta que é idoso e disse ter graves problemas de saúde, como dores intensas, picos de pressão e diverticulite, apontando dificuldades de atendimento médico na penitenciária de Contagem, em Minas Gerais. Para tentar se afastar das acusações, Henrique Vorcaro disse que o filho, o ex-banqueiro Daniel Vorcaro, nunca tratou de negócios com ele e, inclusive, o rejeitava. Mas, segundo investigações da Polícia Federal, Henrique era operador financeiro de um braço do Banco Master conhecido como A Turma. Ele também é apontado como um dos principais mandantes das ações do grupo, que atuava pelos interesses de Daniel Vorcaro. O empresário também fez um apelo de cunho religioso a André Mendonça, afirmando que esperava que um homem de Deus enxergasse a verdade e não permitisse tal injustiça. O pedido de soltura agora se estende aos demais ministros do Supremo, com a alegação de direito constitucional de responder ao processo em liberdade. Henrique Vorcaro é fundador do grupo Multipar. A empresa integrava uma rede cruzada de movimentação financeira junto ao Banco Master, com suspeitas de ocultação de patrimônio e fraudes.
15: Muito já bem. Que ele quer que ele seja religioso, Deus, eu vou trazer um versículo aqui para o senhor Henrique, né, que está naquela lista dos doentinhos que querem humanitária, né, em casa. Antes corra o juízo como as águas e a justiça como ribeirão impetuoso. Amós 5:24, no Antigo Testamento, para ele.
18: Muito bom.
15: Corra a justiça primeiro.
13: Faltou ler a Bíblia para esse povo todo, né? Porque começa ali os 10 mandamentos, que não cumpre também, né? Começa já por aí. Aí a Bíblia, do meu amigo, por favor, não ponha Deus no meio. Gente, sério, Deus deve olhar para baixo e falar assim: ai, gente, por quê? Parem de falar de mim. Né? É, exato, sabe? É o que dizem assim: olha, não sou contra a religião, eu sou contra os. Como é que é? Os. Ai, os discípulos, né, que dizem seguir esse povo aí, esses discípulos de mentira. Eu fico revoltado. Deus deve
15: estar
13: revoltado.
15: Vou trazer mais um, hein? Salmo. Vai. Salmo 89. Justiça e juízo são a base do teu trono. Tá tudo bom?
13: Tá bom. Ótimo.
18: Tá bom.
13: A gente podia aceitar vários outros salmos também que falam de ladruagem também. Mas vamos lá.
15: Vou chegar ainda no Pulp Fiction se continuar.
13: Gosto. Separa também, por favor.
18: Fantástico.
13: Você vai conferir ainda hoje aqui no Link TMC novidades do banimento de jornalistas da Casa Branca. É, o pessoal vai lá, filma o Trump e não põe o microfone e ele fica falando que nem um bobão lá. Segundo o governo, as reportagens espalham falsidades e trazem risco à segurança nacional. É guerra também entre Trump e a imprensa americana, inclusive com a Fox, tá?
18: Pois
13: é. A Fox também.
18: A queridinha Fox.
13: A queridinha do Trump.
18: Tem mais, hein? A defesa de Alexandre Pires está negando a participação do cantor no esquema investigado pela Polícia Federal que extraía minério ilegal na terra Yanomami. Mas antes a gente confere o primeiro bloco da Rádio Uber.
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0: 3h21 e mais de 300 casas estão sendo desocupadas no Reino Unido por causa de uma bomba da Segunda Guerra Mundial que nunca chegou a explodir, mas foi encontrada perto das docas de Falmouth. O achado é só mais um sinal de que a sombra da guerra voltou a rondar a Europa. A OTAN derrubou um drone vindo da Bielorrússia sobre o território da Lituânia. Os Estados Unidos anunciaram uma base na Polônia e assumiram a segurança da Groenlândia. A França já pediu para que o país se prepare para um possível conflito, assim como também a Alemanha fez um alerta para os hospitais. A gente vai conversar aqui, até para a gente entender o tamanho dessa tensão, o que, que é real, o que, que não é, o que, que é especulação. A gente chama aqui para conversa o professor Kai Lehmann, de Relações Internacionais da USP. Bom, professor, começo trazendo aqui para o senhor o seguinte: as redes sociais estão inundadas. Eu mesma fui impactada por uns 2-3 vídeos esse fim de semana, de gente fazendo alertas catastróficos, alertando inclusive para a possibilidade, uma iminência de uma terceira guerra mundial, que pode estar vindo aí até por conta dessas últimas notícias. E aí eu te pergunto, até que ponto isso é rumor de rede social para ganhar like, para engajar? Ou até que ponto isso pode vir a fazer sentido? Em boa tarde para o senhor e obrigado por estar aqui com a gente.
1: Boa tarde, muito obrigado pelo convite. Não, eu acho que a chance de uma guerra geral, maior na Europa, as chances são reais. Aliás, se eu fosse um homem de apostas, eu não sou, mas fosse, eu diria, dentro dos próximos 5 a 10 anos, eu acho que as chances são altas. E já tem, né, alguns analistas que dizem que, na verdade, a Europa já está em guerra. A gente tem a guerra na Ucrânia, obviamente, há muitos anos, e tem essas provocações, entre aspas, da Rússia, com incursões de drones em vários países vizinhos, ataques cibernéticos, etc. Então, a gente já está vivendo uma situação de altíssima tensão na Europa, e isso vai continuar e aumentar, ao meu ver.
2: Professor, Rodrigo Alvarez aqui. Pelo que eu vi, o senhor tem uma origem alemã, o senhor é de origem alemã e certamente deve conhecer mais, acima de tudo, a história da Alemanha. Mas eu queria lembrar aqui, quando a gente viveu a Primeira e a Segunda Guerra Mundiais, me parece que as condições para que a guerra se tornasse mundial, chegasse ao nível que chegou, foram surgimento de líderes autoritários, problemas econômicos, especialmente na Europa, e essas lideranças autoritárias conseguiram manipular suas populações de maneira muito poderosa, como a gente viu na Alemanha e em outros países, como Itália e etc. Eu pergunto ao senhor, o senhor está vendo agora, a gente tem líderes autoritários na Rússia, nos Estados Unidos, a gente tem líderes autoritários em diversos países, mas pegando esses dois já seria suficiente. Estão se formando as condições para essa tal guerra mundial? A gente tem os elementos necessários para que o mundo chegue a um momento de conflito total?
1: As condições estão se alinhando, eu acho. Como o senhor falou, nós temos líderes autoritários ou certamente com tendências autoritárias. A gente não sabe ainda se Donald Trump, por exemplo, vai conseguir derrubar o sistema democrático dos Estados Unidos, mas ele está tentando, né? E eu tenho certeza que ele vai tentar, por exemplo, interferir de uma forma mais aberta ainda nas eleições de novembro agora. Obviamente, o senhor falou sobre a Alemanha, nós temos um partido na Alemanha que está liderando nas pesquisas de opinião pública no momento, que tem claramente líderes com tendências autoritárias, e que, aliás, está se alinhando abertamente com a Rússia, por exemplo, contra a Ucrânia, etc. Então, isso não quer dizer que a gente vai ter uma guerra mundial como nós tivemos na Primeira e Segunda Guerra Mundial, mas porque obviamente as condições, as circunstâncias são outras, as tecnologias de guerra são outras, mas eu acho que as chances de um conflito maior acontecer são grandes, por causa das lideranças que nós temos em vários países chaves que seriam ou fariam parte dessa guerra de uma forma ou outra.
3: É, professor, eu queria fazer uma pergunta, mas antes, só em cima do que disse o Rodrigo, né? Eu acho que essa possibilidade de uma terceira guerra, ela une fatores que a gente viu antes das outras duas grandes guerras. O Alvarez citou aí os líderes, né, totalitários, alguns líderes mais malucos. Acho que isso tem mais a ver com a Segunda Guerra, e algo que a gente vê nesse momento que se parece muito com a Primeira Guerra são conflitos variados, né, esparramados ali pelo globo, como a gente via na Primeira Guerra Mundial, que aconteceu na Europa, mas envolveu o Império Turco-Otomano, países asiáticos preocupados com colonização, os Estados Unidos já acompanhando tudo ali de longe, mas com muita atenção. Mas para essa terceira guerra, claro que o senhor não tem bola de cristal, mas a gente viu, após as duas primeiras grandes guerras, alguém se sair vencedor independentemente da vitória na guerra. Por exemplo, os Estados Unidos, que se envolveram menos na Segunda Guerra e, claro, lucraram muito com a guerra, assim como a União Soviética, e o mundo ficou dividido entre o domínio dos norte-americanos e o domínio dos soviéticos, especialmente na Europa. Existe algum país... É muito chato falar isso, porque a guerra é ruim para todo mundo, é terrível, é uma das coisas mais tristes da humanidade. Mas existe algum país que pode se dar bem com essa terceira guerra?
1: Boa pergunta. Olha, no momento, estrategicamente falando, quem está se dando bem, entre aspas, é a China. A China está conseguindo se vender, entre aspas, para o mundo como um parceiro confiável, enquanto a Rússia, que seria um potencial rival da China, está se tornando cada vez mais dependente da China. Eu acho que... potencialmente a China poderia se sair bem dessa guerra. Obviamente a gente não poderia descontar completamente os Estados Unidos, mas eu acho que os Estados Unidos estão mostrando muitos sinais típicos de uma potência em declínio. Se a gente pô, tem muitos livros sobre o fim do Império Romano, e alguns dos pontos do declínio e colapso no final do Império Romano chamam a atenção por se aplicarem, obviamente, em outras circunstâncias nos Estados Unidos, até pela qualidade da liderança e a incapacidades das lideranças políticas de enxergarem o mundo como ela é, ao invés de como ela gostaria que fosse. Então, eu acho que a gente não está nesse momento ainda, embora, como falei antes, tem analistas que falam que a gente já está num conflito mundial que de uma natureza diferente. Mas eu acho que quem está observando isso com muita atenção no momento é a China.
2: Professor, a grande inovação nas guerras na primeira metade do século passado foi os de aviões. Era possível avançar muito no território inimigo pela primeira vez. Na segunda metade, a gente não teve guerra desse nível, porque a inovação era perigosa demais, era a bomba nuclear. Agora, a gente tem inovação em que o ser humano não precisa mais estar na guerra. A gente tem o drone... Vai lá e mata cirurgicamente ou destrói algo sem um ser humano ter que ir até lá. E a gente tem a inteligência artificial, que a gente já sabe que vai ser fatalmente usada numa próxima guerra de grande potência, se ela acontecer. O senhor tem já estudos? Alguém já consegue prever como será essa guerra em que o ser humano não precisa mais sair do escritório?
1: Tem debates sobre isso, né? Mas tem alguns analistas. Eu me lembro, tem um agora deputado do parlamento britânico, Mike Martin, que já falou sobre isso, que falou que, olha, exclusivamente de inteligência artificial a gente não vai conseguir, porque em algum momento, se a gente for conquistar território, a gente tem que segurar território, e isso, você pode até conquistar ou liberar dependendo do ponto de vista território, utilizando inteligência artificial e drones e tudo mais, e a Ucrânia já mostrou que conseguiu conquistar um pouco de território sem o envolvimento de seres humanos no campo de batalha, mas para manter esse território, para segurar esse território, você vai em algum momento precisar de seres humanos. Então, eu acho a natureza, e não é minha área, então eu estou especulando um pouco aqui, vai ser muito, vai ser baseado muito em tecnologia, mas eu acho que isso não vai excluir completamente a necessidade para seres humanos se envolver nessa guerra de alguma forma, no campo de batalha.
0: Muito bem. Perfeito. A gente fica até meio embasbacado aqui, porque realmente eu pensei, né, a gente fica aí pensando que é coisa de internet, aí vem aqui o professor dizer que sim, é uma possibilidade sim, a gente tá se encaminhando para isso, e como disse aí o professor e o Alvarez também, com essa grande preocupação da inteligência artificial por trás, de outras técnicas por trás também, de uma possível terceira guerra. Quero muito agradecer ao professor Kai Lehmann, da USP, né, que é professor de Relações Internacionais, por ter estado aqui com a gente no Link TMC. Professor, muitíssimo obrigada, viu?
1: Eu agradeço, muito obrigado. Boa tarde.
0: Boa tarde, até a próxima. Bom, e daqui a pouquinho a gente vai trazer a notícia de que a Carla Zambelli pediu para o STF para voltar para o Brasil, mas sem ser presa. É que ela quer votar e apoiar a mãe, que é candidata a deputada por São Paulo.
3: Daqui a pouco também.
2: Deu uma peninha.
3: É,
0: pois. Na prisão humanitária, deixa eu voltar para votar. O pessoal tá querendo muita coisa.
3: Daqui a pouco também a gente fala sobre o presidente da República que saiu direto da ONU em Nova York para um palco no Brasil com Caetano Veloso, Maria Bethânia e Chico Buarque. O presidente tenta ganhar indecisos na reta final do primeiro turno com um ato cultural no Rio. Mas agora a gente traz as principais notícias da sua região, noticiário local, já já muito mais aqui no Link TMC.
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18: 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Você está em 100.1 Brasília, eu sou Ellen Gomes. Te acompanho aqui pelos espaços locais para trazer mais informações aqui da nossa capital federal, mas já manda o seu WhatsApp ali pra gente no 993813030. Esse que é o nosso número aqui para estar falando com os nossos ouvintes. Pode mandar sua sugestão de pauta, como é que tá o trânsito, como tá o tempo na sua região. Dá aquele alô aqui pra gente. Também nos segue lá no @TMCDistritoFederal, que a gente está sempre colocando as principais notícias ali nas nossas redes sociais. E ó, a lei que aumenta as penas para crimes envolvendo furto, roubo, receptação e comercialização ilegal de combustíveis foi sancionada nesta quarta-feira. A norma foi publicada no Diário Oficial da União e estabelece pena de 4 a 10 anos de prisão, além de multa para o furto de combustíveis. A regra vale para produtos como petróleo e derivados, gás natural, álcool combustível, biocombustíveis e também lubrificantes. A legislação mira crimes cometidos desde os locais de produção e armazenamento até o transporte, incluindo dutos, terminais e veículos. A lei também cria novos crimes relacionados à compra, transporte, armazenamento, venda e utilização de combustíveis de origem criminosa. Quem comercializar ou industrializar esses produtos, sabendo que são provenientes de crime, poderá ser condenado então de 3 a 8 anos de prisão, além de multa. Em outras situações previstas na norma, a pena será de 1 a 4 anos. Condenação também pode levar à interdição de estabelecimentos e à perda de cargo ou função pública. Segundo o governo, a medida busca combater o desvio de combustíveis e reduzir riscos de incêndios, vazamentos, acidentes e também danos ambientais. E E a Justiça do DF manteve a condenação de um homem acusado de atuar na exploração do jogo do bicho. A decisão foi tomada por unanimidade e confirmou a sentença de primeira instância. O homem foi condenado a 5 meses de prisão simples e 13 dias multa em regime inicial semiaberto. Segundo a denúncia, ele foi flagrado por policiais civis em estabelecimento comercial com uma impressora térmica portátil, 4 comprovantes de apostas, 1 comprovante de pagamento de prêmio e dinheiro em espécie. Durante a abordagem, segundo os policiais, o acusado admitiu fazer apontamentos do jogo do bicho. A defesa alegou falta de provas e pediu absolvição, mas a justiça considerou que o conjunto de elementos era suficiente, sim, para manter a condenação. O regime semiaberto também foi mantido devido à reincidência e aos maus antecedentes aí do condenado. E um homem foi preso em flagrante a suspeito de vender cocaína por meio de um serviço de entrega na Asa Norte. Segundo a Polícia Civil, investigado era monitorado havia cerca de 3 semanas e se passava por motorista de aplicativo para realizar as entregas. Quase que uma espécie de delivery ali, né? Os policiais flagraram o suspeito distribuindo drogas nas quadras 206, 210, 307, 410 da Asa Norte. Isso em um carro elétrico avaliado em mais de R$100 mil. Durante a abordagem, foram encontradas ali no carro diversas porções de cocaína já separadas em doses individuais. Na sequência, os agentes foram até a casa do investigado na cidade ocidental, em Goiás, onde apreenderam, nesse caso, mais porções de droga e uma balança de precisão. Polícia Civil informou que o homem foi autuado por tráfico de drogas e pediu à justiça conversão da prisão em flagrante em preventiva. A gente volta agora em Rede Nacional.
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14: Por um acaso, você que está ouvindo agora a Rádio Uber, sabe o que significa fluidos da transmissão de um carro? Eu não sei, mas o Edson Ragazzi sabe. Ele vai contar para nós agora no quadro Universo Uber. Bora ouvir.
20: Oi, meu amigo parceiro da Uber. Oi, minha amiga parceira da Uber. Eu sou o Edson Ragazzi, jornalista automotivo. O fluido de transmissão, popularmente conhecido como óleo do câmbio, é responsável não apenas pela lubrificação, mas também pelo controle da pressão hidráulica, da temperatura e pela proteção de engrenagens e válvulas que atuam nas trocas das marchas de um veículo com a transmissão automática. Semelhante ao óleo do motor, o fluido de câmbio passa por desgaste ao longo do tempo, causado por uma série de fatores, como as altas temperaturas, atrito constante e condições de uso, como anda e para no trânsito intenso e longos períodos de operação. Quando o fluido da transmissão perde suas propriedades, o motorista vai perceber sintomas como trancos nas trocas das marchas, demora para engatar, superaquecimento aquecimento, ruídos, vibrações, perda de desempenho e aumento no consumo de combustível. Nos casos mais graves, o desgaste interno pode comprometer componentes como as válvulas, conversor de torque e conjuntos internos da transmissão. Um dos erros mais comuns cometidos pelo motorista é esperar que os primeiros sintomas de mau funcionamento apareçam. Isso porque a manutenção preventiva custa muito menos do que o reparo de uma transmissão danificada. O tempo para a substituição do óleo do câmbio varia de acordo com o estilo de condução, as condições de uso e as recomendações da fabricante do veículo. Em média, essa troca deve ocorrer a cada 50 mil quilômetros ou 3 anos. O período correto está no manual de manutenção do carro. Verifique. É isso. Até a próxima aqui na Rádio Uber, com mais dicas especialmente para você, parceira e parceiro da Uber.
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22: Já de volta por aqui, o governo Trump mudou a justificativa para banir algumas emissoras ali da Casa Branca. Agora, o Departamento de Justiça alega segurança nacional, citando uma reportagem sobre a construção de um bunker sobre a ala leste do prédio, sob, aliás, embaixo, né? E outras matérias sobre a guerra no Irã. Disse ele, aliás, disse o órgão em documento hoje, o acesso à Casa Branca é um privilégio, não um direito. As três empresas jornalísticas, a gente está falando ali da CNN, da MS, da Now, estão processando o governo, classificando a medida como um ataque direto à primeira emenda da Constituição americana, que garante a liberdade de imprensa nos Estados Unidos. E é um veto, mais um veto que acontece num momento em que a popularidade do Trump está em baixa e o Partido Republicano corre risco de perder o controle do Congresso nas eleições de novembro. E aí, o que está acontecendo agora? As emissoras até vão acompanhar algumas coisas do Trump, só que elas colocam só imagem, não colocam um microfone no presidente. Então fica uma coisa meio mambembe, meio maluca, assim. Ele só abrindo a boca, fechando a boca, ninguém sabe do que ele está falando. Quer dizer, numa represália clara ali ao Donald Trump. E até a própria Fox News, que até ontem era amiguinha do presidente, agora também está nesse boicote ali a Trump, junto com as outras emissoras, Alvarez e Tomás.
23: Olha, é desespero, porque ele já tinha dado pancada na imprensa há muito tempo, ele já tinha excluído a Associated Press, que é uma agência muito importante dos voos no avião presidencial. Ele escolhe quem ele quer que fale dele, para falar bem dele. Mas agora, na última hora, em eleições de meio de mandato aí, a pergunta é o que ele está ganhando com isso. Parece, mais uma vez, que ele está sem noção do que está fazendo. Continua agindo por instinto, mas ele não está tão bem assim com os instintos dele, quase tomando medidas que se voltam contra ele. Quer medida pior do que ele tomou na história do que ter atacado

0: noite. Bom, hoje tivemos mais um dia carregado na Assembleia, os dois dias, né, foram carregados na Assembleia Geral da ONU. O presidente do Irã, Massoud, a pronúncia certa é Pezeshkian, é isso?
1: Pezeshkian.
0: É mais difícil.
2: Chique.
0: Bom, enfim, o líder iraniano chamou os Estados Unidos e também Israel de terroristas numa resposta direta a Trump, que na véspera havia ameaçado aniquilar o Irã. Abre aspas, eles nos acusam de terrorismo, mas eles são os terroristas, alvejando civis e rompendo leis internacionais. Aspas fechadas para o líder iraniano, que também afirmou que nunca haverá paz no Oriente Médio sem justiça para a Palestina e que questões nucleares não serão resolvidas no campo de batalha. Durante o discurso, ele mostrou imagens do ex-líder supremo iraniano morto num ataque americano em fevereiro e de crianças de uma escola que, segundo ele, foi atingida por bombas dos Estados Unidos. A comitiva americana se levantou do plenário assim que ele começou a falar, gesto diplomático usado para expressar discordância, Alvarez.
1: Olha, eu queria chamar a atenção para o que aconteceu fora da Assembleia, longe das câmeras, que foi o encontro do Massoud Pezeshkian, o presidente do Irã, com o Steve Witkoff, que é o grande emissário do Trump para assuntos de guerra e para o Oriente Médio. Os dois se reuniram por 3 horas seguidas e saíram dizendo que o encontro tinha sido muito produtivo. O que é raro, né? Havia alguma concordância entre os Estados Unidos e Irã, mas houve um encontro e disseram que é muito produtivo. Agora, não chegaram ainda, a gente sabe, a nenhum acordo, mas pode ser o começo de uma costura de acordo, porque o Trump deseja muito fazer um acordo antes das eleições de novembro para acabar com a guerra do Irã. Só que o Irã não deseja fazer esse acordo. Então pode ser somente um linguajar para inglês ver, como a gente diz no Brasil, né? Para mostrar que deu tudo certo, mas o Irã continua enrolando. Mas, a meu ver, mais importante do que aconteceu lá na Assembleia. O Irã está deixando muito claro o seguinte, olha, com essa guerra nós aprendemos que o Estreito de Hormuz é mais potente do que uma bomba nuclear. Porque a gente nem tem bomba nuclear no Irã ainda, demoraria muito para chegar. Mas o Estreito de Hormuz está nas mãos do Irã. O Irã pode fechar o Estreito e estrangular a economia mundial por causa do petróleo e do gás quando ele quiser. E o Trump não foi capaz de impedir isso. Então, quem está? Quem está ganhando a guerra? Quem está com tudo na mão? É o Irã. E assim vai seguindo. O Trump conseguiu fazer a pior decisão da vida pública dele como presidente nesses 5 anos e meio, que foi atacar o Irã sem saber por quê e nem como ele conseguiria a vitória. E aí está acontecendo isso, uma tentativa agora, mais uma, né, do amigo dele. Aí você falou, né, Tomás? Os diplomatas americanos saíram quando o Irã começou a falar. Eu só não sei se eles saíram por causa do Irã ou por causa do Trump, porque o Trump ignora eles. Quem negocia com o Irã, olha isso. Steve Witkoff, o grande nome da diplomacia americana, não tem nada de diplomata. Ele é um advogado que mexia com o setor imobiliário, que ajudava o Trump nos negócios dele, não entende absolutamente nada de diplomacia. Então é isso que está... nas mãos disso que nós estamos, né? Isso se relaciona com a entrevista que a gente fez agora há pouco com o professor de relações internacionais, que falava sobre o risco grande de uma guerra que envolva muitos países, cada vez pior, a ponto de chegar a ser chamada de mundial.
2: Olha, e continuando aqui, Alvarez, Tomás, sobre a Assembleia da ONU, o presidente Javier Milei chamou a organização de inútil, criticando a falta de solução para a disputa histórica entre Argentina e Reino Unido pelas Ilhas Malvinas. Toda oportunidade que ele tem, ele traz, né, o assunto. E se declarou alinhado sem ambiguidade, segundo as palavras dele, aos Estados Unidos e a Israel. Também nesta quarta, o presidente do Paraguai, Santiago Penha, defendeu que a Venezuela volte ao Mercosul, bloco do qual está suspenso desde 2017, dizendo esperar uma transição democrática genuína no país vizinho. Na terça-feira, o discurso do Lula, quando ele defendeu a soberania brasileira, dizendo que o Brasil não cabe no quintal de ninguém, ele fez uma dura crítica e indireta, na verdade, as ações americanas que o governo considera tentativas de interferência na eleição deste ano. União Europeia, Canadá, Índia e Austrália reforçaram essa posição num comunicado conjunto, defendendo soberania e criticando o uso da força nas relações internacionais.
0: Muito bem, muito bem. Eu sinceramente, eu não consigo entender essa cisma dos argentinos com as Ilhas Malvinas. Foi assim na ditadura, agora com o Milei. A gente já falou

0: aqui um pouquinho sobre isso, né? As Malvinas, na verdade, em todos esses séculos de história da Argentina, elas pertenceram à Argentina, sim, por um período muito, muito pequeno, quando a Argentina conseguiu a sua independência diante da Espanha e achou que aquele território ali, a alguns quilômetros da costa, também pertenceria a ela, já que ela obteve a independência da Espanha. Sabe, não faz o menor sentido, não faz o menor sentido. E agora o Milei vem de novo com essa história, né? Já não... Quantas vidas não foram perdidas de soldados argentinos e também soldados britânicos no começo dos anos 80 com essa guerra? Tem coisas que eu não consigo entender. Como eu também não consigo entender representante do Irã falando na Assembleia Geral da ONU. Isso é uma coisa que eu acho que daqui a 100, 200 anos alguém vai falar. Poxa, como é que em 2026 um país que matava homossexuais, um país onde jornalistas eram assassinados, tinha direito de falar na Assembleia Geral da ONU? Mas enfim, são coisas que eu nunca provavelmente entenderei, meu caro Rodrigo Alvarez.
1: Ah, sobre o Milei só, eu acho que a gente tem uma respostinha razoável e por que que ele faz isso, e por que que a ditadura fez isso. Aí eu me lembro sempre do Jânio Quadros, que era um grande populista. Ele dizia o seguinte: o povo precisa de inimigos para odiar. E para a Argentina, para um líder populista manipular a população argentina, é muito bom poder criar um inimigo distante, externo, que tem cara de inimigo já, que já está na história como inimigo, e trazer o povo para o lado dele. Então é só uma manobra populista, a meu ver. A meu ver, o Milei só faz isso para trazer mais gente para o lado dele quando ele tem problema de popularidade ou quando não está indo tão bem no governo. A ditadura também fez isso. Não tem propósito aí, não, você tem toda a razão, não tem propósito, não tem razão, é só populismo.
2: Muito que bem, agora vamos para o Rio de Janeiro, porque na reta final da campanha o presidente Lula aposta no apoio de artistas para ampliar a mobilização em torno da candidatura dele à reeleição. O petista participa hoje, na capital do Rio, do ato Cultura com Lula, na Fundição Progresso, na Lapa. O evento vai começar logo mais às 7 da noite e a previsão é de que estejam no evento os ícones da MPB, como Caetano Veloso, Maria Bethânia e Chico Buarque. Do Rio de Janeiro, então, ao vivo, a gente fala agora com Léo Rezende, que traz mais informações. Fala, Léo.
3: É isso, Mayara. A aposta do Lula com os artistas, mas também no Rio de Janeiro, que é reduto de Flávio Bolsonaro, né, candidato aí à presidência também pelo PL, principal rival de Lula, e o Lula apostando, né, no Rio também nessa reta final. Primeiro hoje, nesse evento com a cultura, né, com membros da cultura, principalmente com nomes aí, como você bem disse, da MPB, Caetano Veloso já confirmou presença, Maria Bethânia, Chico Buarque também, nomes que comumente já estão, né, com o presidente Lula em outras eleições. Até na própria semana passada, algum desses artistas apareceram ali num vídeo endossando ainda a campanha Lula, subindo a hashtag nas redes sociais Bora Lula e dizendo isso também na frase, né, no vídeo que participaram. E esse evento, a gente lembra também, hoje acontece no dia seguinte ao discurso de Lula na ONU. Havia também o que vai reverberar ainda, né, das defesas que Lula fez nesse discurso, principalmente da soberania, nesse evento de hoje ao lado dos artistas que exaltam principalmente a defesa de Lula pela democracia e ainda aos acenos do governo federal ao setor cultural, que foi inclusive destacado por Lula nesse discurso, dizendo que vai assegurar a remuneração de artistas, músicos e criadores de conteúdo audiovisual eleito nesse próximo governo. Falei que essa é uma aposta do Lula no Rio de Janeiro porque amanhã também tem uma caminhada em São Gonçalo, na região metropolitana do estado, ao lado do aliado dele, candidato ao governo aqui do Rio, Eduardo Paes, também. Inclusive, esse local é reduto do rival de Eduardo Paes aqui no Rio de Janeiro. São Gonçalo é a cidade de Douglas Ruas, candidato do PL, aliado de Flávio Bolsonaro. Lula, então, tentando criar, né, nesses espaços que seriam de maior atividade de Bolsonaro, tentando trazer a campanha dele aqui para o Rio nessa reta final da campanha eleitoral. Volto com vocês.
0: Obrigado, Léo. A gente vai voltar a esse tema daqui a pouquinho, depois do terceiro bloco da Rádio Uber. O Wilson Pedroso vai falar sobre isso, Rodrigo Alvarez também. Daqui a pouco, muito mais do Brasil e do mundo aqui no Link TMC.
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5: E mais uma vez o Edson Ragazzi volta com o quadro Universo Uber aqui na Rádio Uber TMC para falar de manutenção. Dessa vez o assunto é rodízio de pneus. Bora ouvir!
4: Oi, minha amiga parceira da Uber.
6: Oi, meu amigo parceiro da Uber. Eu sou Edson Ragazzi, jornalista automotivo. Muito importante para preservar e aumentar a vida útil dos pneus do seu carro é fazer o rodízio. Como diz o nome, o rodízio significa, nesse caso, colocar os pneus que estão atrás para rodar na frente e os que estão na frente para rodar atrás. Esse revezamento, além de garantir que o desgaste seja igual nos quatro pneus, proporciona melhor estabilidade ao veículo, principalmente nas curvas e frenagens. A recomendação das fabricantes de pneus é que o rodízio seja feita em todos os pneus, seguindo as indicações do fabricante do carro. O ideal é fazer esse rodízio a cada 10 mil quilômetros. Também para preservar e conservar os pneus, não esqueça de pelo menos uma vez por semana fazer a calibragem, pois um pneu com a carga de ar baixa, além de desgastar mais rápido, vai fazer o carro gastar mais combustível. E cá para nós, nos dias de hoje, pneu custa caro, por isso, quanto mais ele durar, melhor para você, que vai ter menos custo. É isso, até a próxima aqui na Rádio Uber com mais dicas especialmente para você, parceira e parceiro da Uber.
5: Esse foi o Edson Ragazzi aqui no quadro Universo Uber.
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4: Quatro horas e dois minutos, voltando com o nosso Rodrigo Alvarez, com a Mayara Bastianello, também com o nosso comentarista político Wilsinho Pedroso, para São Paulo, para Brasília, para Curitiba, para o Rio de Janeiro, também Recife com a gente em 92,7 e a capital mineira Belo Horizonte, 88,7. Diga, Mayara.
5: Eu ia perguntar se vocês querem voltar a comentar a história do Lula recorrendo aos artistas, né? Hoje no Rio de Janeiro, mas já faz um tempo que a gente tem visto aí nas redes sociais esse movimento ganhando força, de artistas agora se posicionando a favor do Lula, os mesmos de sempre, basicamente, né? Atores, cantores. Aproveitar aqui então o Wilsinho Pedroso já com a gente no estúdio. Wilsinho, bom, bateu o desespero?
6: Não é nem desespero, né? Você falou um negócio. Eu vi os artistas. Parecia que nós estávamos voltando, até o Tomás falou no início aqui, falou agora nos bastidores. Eu me senti em 1989, porque é um desespero de achar um novo caminho para a campanha que, de alguma forma, volto a dizer, está na luz amarela, porque, querendo ou não, se a gente for enxergar, vou falar um pouco mais além, então. Se a gente for enxergar, a campanha do presidente Lula subestimou o Flávio Bolsonaro. É isso que aconteceu, né?
5: Esqueceu todo que não mundo... é o Flávio, que é o pai.
6: Isso.
5: Que Flávio Bolsonaro é Jair. Isso.
6: Eles comemoraram quando o Tarcísio saiu e quando escolheram o Flávio, como se eles já tivessem ganho a eleição. E a eleição só se ganha no primeiro turno, no segundo turno, depois que abrem as urnas. E subestimaram, porque a eleição não é contra o Flávio. A eleição é contra o pai do Flávio. Uhum. O Flávio não é nada. O Flávio, volto a dizer, o Flávio é uma folha em branco. É uma disputa Lula contra o Bolsonaro. Contra o Bolsonaro. Tem pessoas que nem conhecem o Flávio, mas estão votando por conta do sobrenome. E eles subestimaram. E hoje, o cheiro de vitória deixou do lado do Lula e está se aproximando de Flávio. Ou seja, trazer os artistas não muda nada, porque quem gosta desses artistas ou quem tem relação com os artistas já sabe que eles têm relação com o Lula, porque, volto a dizer, desde 1989 eles fazem esse clipe.
5: É, isso me lembra, se não me engano, era 2010 que tinha o Serra e a Dilma. E a campanha do Serra, na época, também subestimou. Ah, quem é essa mulher? Ninguém conhece direito. Gente, não era Dilma, a Dilma era Lula na época. E aconteceu o que aconteceu. Desculpa, fala aí, Alvarez.
7: Não, é só dizer que o que eu discordo do Wilson é que não conta nada, porque a gente está com uma disputa muito no detalhe, então detalhes contam, a meu ver, contam sim. Pode ser, é mais do mesmo, tudo bem, mas conta, anima a militância a votar, anima quem talvez não saísse de casa e fosse justificar depois. Como vai ser no meio ponto percentual essa eleição, provavelmente, qualquer coisa que possa ser positiva para o candidato ou negativa para o outro, é bom para ele.
4: Eu concordo com você, Alvarez. Agora, eu fico me perguntando aqui, depois de tudo que a gente vê na política brasileira, e eu acho que todo mundo tem direito a votar em quem bem entender, você pode votar até no padre, era padre Kelvin na última eleição, pode votar em quem você quiser.
7: Kelman,
4: perdão. Mas, você ter coragem de defender um candidato hoje, sabe, para não bater só de um lado, você ter coragem, depois do que aconteceu na pandemia, você ter coragem de ir lá e falar, vote no Flávio Bolsonaro, e ao mesmo tempo, depois de tudo que a gente viu em seguida os governos do PT, alguns deles com o próprio Lula, Mensalão, Petrolão, empresa de games milionária do filho, triplex, enfim, sítio, você conseguir chegar na frente da televisão e fazer o L, vote no Lula... Por isso que eu acho que eles votam num mundo paralelo, eles vivem num mundo paralelo, como é uma das opções da nossa enquete. Como esses artistas têm coragem, eles vivem num mundo paralelo. E a gente fica com a impressão que como a esquerda domina a classe artística, não é que os artistas de direita não têm coragem de apoiar o Bolsonaro. Acho que eles não têm coragem de ficar contra os artistas de esquerda. Porque eu tenho a impressão que se a gente vivesse num mundo um pouco diferente, eles iriam lá e apoiariam sim, falariam vote no Bolsonaro também. Não entendo. Eu, sinceramente, não entendo. E fico
7: quando
4: até
7: você
4: constrangido
7: coloca isso,
4: por eles. Fico constrangido.
7: Eu concordo com você quando você coloca que é difícil e eu não apoiaria nenhum candidato. É muito difícil.
4: Somos dois.
7: Não dá para sujar nossas mãos.
5: Não
7: dá para sujar as nossas mãos. No entanto, o que me parece, Tomás, é que essas pessoas estão manifestando... Ao dizer quero Lula, elas estão dizendo eu não quero aquele outro de jeito nenhum. E aí vão lá e apoiam. Eu acho que tá de novo, tá muito mais na rejeição hoje. Todo mundo já viu as mazelas do Lula, já viu as mazelas do Jair Bolsonaro e as mazelas do Flávio já estão aparecendo. É muito problema para ignorar. Então me parece muito mais, olha, eu rejeito muito mais aquele outro, por isso eu apoio, do que realmente apoiar o Lula. Tanto que, Tomás, eu reparei na publicidade que muitos não fizeram o L. Apoiaram, mas sem levantar a mãozinha.
6: Bem observado. Olho de águia, bem observado.
4: Eu acho que alguns não se... Sinceramente, Alvarez,
5: eu concordo.
4: Eu acho que alguns não se preocupam muito com
5: o
4: que aconteceu.
5: Eu concordo com o Tomás também.
4: Eu acho que...
5: Porque são os mesmos da outra vez, de sempre, né? São os mesmos.
4: Como se nada, como se nada tivesse acontecido. Inclusive na empolgação, enchem a boca pra falar, abraçam, enfim... Eu tenho uma opinião um pouquinho diferente, mas acho que
7: se fosse o Padre Kelman, se abraçava, é isso?
5: Nem o Padre de Festa Junina?
7: Na Festa Junina.
4: Alvarez, eu vou falar, eu até citaria o nome aqui de alguns políticos nos quais eu ainda acredito. E nesses, eu também não abraçaria, porque eu já me decepcionei com tantos muito, que em discussões de bar eu falei, não, esse eu não acredito. Esse eu não acredito. E aí aparece diante da tua, na tua fuça, todas as provas robustas. Então, eu não ponho a mão no fogo por ninguém, mas...
5: Publicamente, pelo menos, né?
4: Publicamente,
5: exatamente. Concordo.
7: Não, mas... no fogo, não coloco nem publicamente, nem no privado. Não coloco de jeito nenhum.
4: Quero dizer que eu posso até falar voto nesse, voto naquele... Não
6: tenho simpatia, tenho simpatia.
4: Mas com medo de me arrepender...
7: Infelizmente... Eu concordo com você, porque infelizmente eu digo o seguinte, olha, eu vou votar neste porque é o que dá. Mesmo assim, não quero. E te digo, considero muito, não vou dizer não que eu considero. Depois eu
6: falo. Varez, uma dúvida.
4: Já entendeu?
6: Varez, uma dúvida.
4: Entendeu?
6: Varez, uma dúvida só. Você vai votar no dia? É na embaixada? Como que funciona?
5: Não, você não sabe da história.
7: Eu vou estar aí do seu ladinho.
6: Que beleza.
5: Você não sabia que eu podia falar. Ele vai estar aqui, gente. Ele vai estar aqui, beleza.
7: Vou estar aí com vocês.
5: Que maravilha.
7: Pra gente se divertir juntos, pra gente sofrer juntos.
5: Exato. Certo. Estaremos aqui firmes e fortes no dia 4.
7: É porque é o seguinte, gente, vamos lá. Ganho um ou ganho outro, eu vou sofrer do mesmo jeito.
4: Isso aí
7: do mesmo
4: pode
7: jeito
4: ter
7: eu não
4: certeza.
7: Sei, mas eu vou sofrer.
5: Todos nós.
4: Isso aí pode
7: eu vou
4: ter
7: sofrer.
4: Certeza.
7: Não é do mesmo jeito, mas sofro.
5: Vamos nos abraçar e vamos pedir uma pizza depois, no final. Combinados.
4: 4:10, o cantor Alexandre Pires foi alvo de buscas da Polícia Federal nessa quarta-feira. Segundo as investigações, existem suspeitas de lavagem de dinheiro e outros crimes relacionados à comercialização ilegal de minério. Bruno Marum traz mais informações pra gente. Alô, Bruno!
8: É isso, Tomás. A Polícia Federal realizou hoje, né, mais um desdobramento da Operação Disco de Ouro, né? E o cantor Alexandre Pires, como você disse, foi alvo de busca e apreensão. Os agentes cumpriram mandados na casa e na produtora do artista lá em Uberlândia, no Triângulo Mineiro, recolhendo mídias, né, documentos e bens. Foram expedidos 12 mandados de busca e apreensão e 17 medidas de sequestro de bens. Também foram alvos os empresários Diego Possebon e Matheus Possebon, que era empresário do cantor. O esquema envolvia, né, pilotos de aeronaves, postos de combustível e também laranjas para lavar o dinheiro. Ao todo, a Justiça Federal, né, como eu disse, expediu esses mandados aí. Não há mandados de prisão, é bom que se diga. E o cantor é investigado por suspeita de ligação com uma organização criminosa que movimentava dinheiro vindo do garimpo e da venda ilegal de cassiterita na terra indígena Yanomami, lá em Roraima. Segundo a PF, né, o minério, ele era esquentado no papel como se vindo de um garimpo regular do Pará para ocultar, né, a extração ilegal dentro do território indígena. A investigação, portanto, apura se há envolvimento de Alexandre Pires com o Diego Possebon, que é irmão do Matheus, que era o empresário, né, do Alexandre, e o Diego Possebon é apontado como operador central e líder dessa organização criminosa. O Alexandre Pires e a empresa dele, né, foram incluídos no núcleo financeiro também do grupo investigado. E aí, segundo, né, a defesa do cantor, eles afirmaram que Alexandre Pires foi pego de surpresa, né, foi surpreendido pela operação, negaram qualquer envolvimento do artista, né, nesse garimpo ilegal ou extração de minério, e a defesa também declarou que vai provar a inocência do Alexandre Pires no decorrer do processo. Vamos aguardar para ver se ele tinha, né, se ele sabia do envolvimento desse Matheus Possebon ou não, né, se ele foi usado como um laranja também, ou então se ele sabia de tudo. As investigações é que vão nos dizer isso aí ao longo do tempo.
5: Alvarez, eu vi seu rostinho, quer comentar alguma coisa?
7: Não, eu só sempre me pergunto assim, né? Tá com pinta de mal feito, a gente não sabe, a investigação tá acontecendo, temos que dar o benefício da dúvida ao Alexandre Pires. Mas aparentemente se meteu num negócio de minério levado pelo empresário, possivelmente nem sabia que tinha falcatrua por trás, mas botou o dinheiro lá, o empresário pediu, ele apoiou e achou que ia ganhar o dinheiro. Pra que que se mete nisso? Já não ganhou o suficiente, tá, no entretenimento? Pra que que se mete nisso? Pra que vai na conversa de empresário?
5: Pois é. Bom, muita gente foi na conversa de empresário, a gente viu no que deu, né? De banqueiro, no caso, mas vamos lá. Um vídeo do presidente Lula sobre o caso Master foi tirado do ar por decisão do presidente do TSE, o ministro Cássio Nunes Marques, o famoso KN. Quem pediu a retirada foi o candidato Flávio Bolsonaro, que é investigado pela Polícia Federal por envolvimento com o mesmo caso. Na gravação, esse é outro vídeo, tá, gente, do Porchat, a gente vai falar daqui a pouquinho. Nessa gravação que foi retirada do ar, o presidente defendia um código de ética para o judiciário e criticava o que chamou de vazamentos seletivos. Vamos voltar com o Bruno Tibério para trazer mais informações. É com você, Bruno.
9: Pois é, Mayara, então, essa decisão, ela é provisória e ainda vai ser analisada pelo plenário do Tribunal Superior Eleitoral. Inclusive, Lula e Geraldo Alckmin têm 5 dias para apresentar as defesas. Segundo Nunes Marques, o problema está justamente no local em que foi utilizado para fazer a gravação. O vídeo ele foi produzido então no Palácio da Alvorada e mostra no fundo a bandeira nacional e também o estandarte presidencial, além de outros elementos associados ao exercício do cargo, né? A regra eleitoral, ela permite que candidatos que ocupem cargos públicos, né, gravem ali então conteúdos de campanha em um cômodo da residência oficial. Mas, ao mesmo tempo, ela exige que o ambiente ele seja neutro e não tenha símbolos, então, ligados ao cargo. O ministro também determinou que a Presidência da República, a Secretaria de Comunicação Social e o Gabinete de Segurança Institucional informem quais pessoas participaram da gravação, quais equipamentos e servidores foram utilizados e também quem pagou pelas despesas. Essas informações, então, vão ser utilizadas para verificar se houve, né, uma utilização de servidores ou até mesmo de serviços públicos na produção desses conteúdos. No vídeo, ele tem cerca ali de 1 minuto e 20 segundos, Lula comenta as investigações envolvendo o Banco Master, né? O presidente afirma que o Brasil não pode ficar refém de vazamentos seletivos e ele também defende a criação de um código de ética para o judiciário. Além da retirada das redes sociais, o Nunes Marques também proibiu que esse vídeo seja reproduzido total ou parcialmente na propaganda eleitoral gratuita do rádio e da televisão. E a decisão, ela atende então a um pedido, né, que foi apresentado ali pela campanha de Flávio Bolsonaro, que questionou o uso do Palácio da Alvorada na produção de materiais. Volto com vocês aí no estúdio.
7: É, a questão só é saber se o problema lá foi o fundo que aparece lá ou foi porque o Lula falava dos vazamentos seletivos, né? Hoje, ministro do Supremo Tribunal Federal, mesmo atuando aqui como presidente do Tribunal Eleitoral, perde a credibilidade para falar de política. A gente ouve a decisão e fala, e aí, ele fez isso para interesse próprio? A gente não confia mais, a gente não confia mais. Infelizmente, essa é a realidade. O vídeo pode ter um problema ali e talvez devesse ser tirado, mas a gente fica, mas foi por isso mesmo que ele quis tirar ou foi porque falava do Supremo Tribunal Federal, isso mexe com André Mendonça, e aí os dois indicados pelo Bolsonaro, Cássio Nunes Marques e o André Mendonça, é por uma coisa, pela outra, a questão é, nós não confiamos mais, quebrou o cristal.
4: Eu diria que faz tempo, Alvarez. Wilsinho, quer dar um pitaco também?
10: Eu me incomoda muito usar o Planalto, por mais que seja residência, me incomoda, sabe? Eu acho que ali é uma estrutura institucional. Vai num comitê, vai num outro espaço, fala na rua, fala num momento lá de quebra-queixo, depois de um evento. Me incomoda ficar usando a estrutura palaciana, como o Bolsonaro tentou fazer e proibiram também, mas me incomoda o Lula usar o espaço institucional da República para ficar gravando vídeo, para fazer entrevista. Por que ele usa a estrutura do Palácio do Planalto para fazer entrevista com as emissoras? Por que não vai nas emissoras como todos os outros candidatos? Ali ele é presidente. Ali é a residência dele, não. É a residência dele porque ele é presidente. A residência dele é lá em São Bernardo. Né? Residência oficial dele, que está lá no imposto de renda. O Palácio do Planalto não está no imposto de renda. Eu me incomodo. Tá balançando a cabeça, Valês.
5: A gente tem que seguir aqui. Vocês ficam aí batendo papo, daqui a pouco não sobra tempo. Ó, cortaram até o microfone do Alvarez. Olha, ó, a chicotada no microfone dele, que cortaram. Isso aí é censura.
7: Eu tava lendo uma notícia, não era de você, não. Tá vendo pelo bastidor aí?
5: Seu retorno, seu rostinho aqui no nosso retorno, nosso televisor do retorno. Tomás, vamos seguir então?
4: Vamos seguir.
5: Um outro vídeo agora, esse sim do Fábio Porchat.
4: A Meta derrubou e depois restabeleceu no mesmo dia o perfil Revelando Brasil no Instagram, responsável pelo episódio apresentado por Fábio Porchat, que detalha as relações entre o banqueiro Daniel Vorcaro, o pastor André Valadão e políticos como Flávio Bolsonaro e Nicolas Ferreira. A plataforma alegou apenas que o conteúdo não seguia seus padrões, sem especificar qual regra teria sido violada. O episódio já tinha viralizado bastante antes disso. O teaser somava cerca de 6 milhões de visualizações e o vídeo completo chegou ao primeiro lugar do ranking de mais assistidos do YouTube Brasil em menos de 24 horas. Depois de forte repercussão negativa pela derrubada, a Meta reativou o perfil, mas ainda não deu explicação pública detalhada para o que aconteceu.
5: Só para complementar, o vídeo é intitulado Grandes Igrejas Master Negócios e ele aborda aí conexões investigadas envolvendo o escândalo do Banco Master, Daniel Vorcaro, a relação com a Igreja Batista da Lagoinha, incluindo menções a eventos, como um casamento celebrado pelo pastor André Valadão, envolvendo a família de Vorcaro, e vínculos e doações que alcançaram figuras públicas e políticas envolvendo o senador Flávio Bolsonaro, candidato à presidência. Enfim, aí fica a pergunta. O vídeo foi derrubado pela própria Meta, não teve nenhum pedido, como outros vídeos, a gente vai ver daqui a pouquinho mais um exemplo também, né? Que geralmente existe um pedido de um adversário ou de alguém, um político, que sentiu que aquilo ali violava alguma coisa. A Meta tirou por conta própria. Pergunto a vocês, é muita teoria da conspiração pensar que isso já pode sinalizar uma intervenção americana, norte-americana, nas nossas eleições?
7: Obviamente não. Eu acho que não é muita teoria da conspiração. Não sei se foi o caso, mas que a gente sabe que os americanos se mobilizam e que podem estar. A gente teve notícia aí, teve um rumor, estavam contratando fulano e fulano, professor disso de português para trabalhar com os militares. Enfim, se isso é fato, não sabemos. Mas que pode. É lógico que o Meta é do Zuckerberg. Mark Zuckerberg é o cara mais alinhado com o Trump no mundo tech.
5: Sim.
7: O Trump pede, ele faz na hora. Então, assim, para ele estar tá fazendo esse tipo de coisa. Agora, depois voltar atrás é que é o estranho, né?
5: Pois é, e voltou. Tá, continua bombando e bombou ainda mais,
7: porque
5: né?
7: Porque aí só agora... valorizou é o vídeo.
5: Exatamente.
4: Agora, não existe uma certa ingerência também das empresas brasileiras, dos escritórios brasileiros dessas redes sociais? Porque durante um certo momento eu entendia que Instagram, Facebook tinham uma tendência a derrubar mais coisas da direita do que da esquerda. Será que essa tendência, se é que ela existiu mesmo, foi atropelada nesse momento pré-eleição?
7: Ela existiu, Tomás, mas isso aí foi, tem que lembrar isso aí, se eu não estou enganado do que você está falando, é o período antes do Trump 2 agora.
4: Sim.
7: Quando as redes sociais não estavam alinhadas com a direita americana. E na época havia, aí a gente tem que também ser franco, a direita brasileira tinha uma tendência a fake news muito maior do que a esquerda naquela época. Era uma profusão de fake news. Então talvez por isso essa percepção. E lá atrás eles não estavam alinhados com o Trump. Agora mudou. Desde que a inteligência artificial chegou, os big tech disseram: precisamos do Trump porque a gente precisa muito de energia. Precisa de tudo que o Trump faz aí, petróleo, liberar, exploração disso, daquilo. Então eles mudaram de lado. E aí agora mudaram de lado. Não, Mark Zuckerberg jogou com a onda.
4: Faz todo sentido. A minha questão só é: será que os escritórios nacionais, os escritórios brasileiros, não têm independência nenhuma?
5: Você sabe que o Twitter, o X, não tem escritório brasileiro, por exemplo. Tiraram.
4: O Twitter, tudo bem, mas...
5: Mas eu tenho que ver se o Facebook tem, né? Se a Meta tem.
4: Não, o TikTok tem, por exemplo, né? Eu acho que a Meta deve ter, não sei. Mas o
5: não,
4: TikTok
5: tem, é verdade. É a
7: política da empresa, Facebook, né? Segue ordem
5: ainda
7: cima,
5: tem,
7: né?
5: Ainda tem.
6: Não, mas posso dar um exemplo também? Eu tive, de alguma forma, nos últimos dois meses, eu tive uma queda de engajamento. Assim, minhas postagens é tudo 500 mil visualizações para cima. E a mesma estrutura, o mesmo roteiro, os mesmos personagens, muitas vezes. Eu tive uma queda. Aí eu fui verificar se eu tinha. Porque eu podia ter recebido alguma punição. Não recebi. Tentei até contactar um advogado que cuida desse tipo dessa área. Ele falou assim: eu não consigo nem entrar contra a Meta, porque ela não tem nada. Mas eu tenho certeza que em algum caminho eles estão segurando suas postagens. Aí, duas semanas atrás, só para terminar, Alvarez, umas duas semanas atrás, comecei a bombar de novo. 1 milhão de uma, 1,5 milhão de outra, 800 mil de outra. Ontem eu fiz uma postagem falando sobre o discurso do presidente Lula na ONU. Eu tive 100 mil visualizações. Ou seja, não entregou.
5: Quando você posta coisa sobre Lula, não está entregando.
6: Não entregou.
7: Não, Wilson, olha. A rede social toda observa o seguinte: quando chega a eleição, há um gasto de dinheiro imenso dos partidos e dos candidatos para impulsionar as campanhas deles. Então, a Meta entrega muito mais o conteúdo pago, passa a entregar menos o conteúdo que não é pago, como é o seu caso. Então, é natural que todos os conteúdos, não só o seu nesse momento, tenham perdido.
6: É, então, né?
7: Eu estou falando. Outro tipo de conteúdo também perdi. É natural nessa época que tudo é canalizado para esses conteúdos que são muito pagos. É muito dinheiro que está rolando nesse momento, né? Está super aquecida a rede social com a grana dos partidos e dos candidatos. Dos partidos, né? Que colocam lá. Então, tira-se de outro lugar. É isso que acontece agora. Você de vez em quando viraliza porque você colocou um conteúdo muito nu. Você marcou um golaço ali e aí todo mundo viraliza. Mas é normal que em épocas de eleição todo criador de conteúdo perca abrangência.
5: E só para lembrar muito rapidamente aqui, ninguém audita as big techs, né? Aqui no Brasil elas fazem o que elas querem também. E me lembra aqui o nosso diretor Augusto Dolenga que o X anunciou o fim das operações e o fechamento do escritório aqui no Brasil em agosto de 2024. Por causa do Alexandre de Moraes. A plataforma alegou que o ministro ameaçou prender a representante legal da empresa no Brasil, depois que algumas decisões dele, exigindo bloqueio de perfis específicos no X, por descumprimento de ordens judiciais, que não foram cumpridos, na verdade. O Moraes exigiu que se cancelassem ali alguns perfis, o X se recusou, tirou o escritório do Brasil.
4: Bem,
5: só pra
4: lembrado,
5: gente lembrar,
4: bem, Augusto, bem
5: Augusto
4: lembrado,
5: Dolenga lembrou disso, que o X saiu daqui por causa de uma treta com o Xandão.
4: 4h25, o candidato à presidência Renan Santos e o partido Missão acionaram o TSE nessa quarta-feira, alegando propaganda eleitoral irregular e possível interferência estrangeira, favorecendo o adversário Flávio Bolsonaro. A representação foi protocolada hoje e ainda não tem data de julgamento. O analista político e colunista da TMC, Bruno Rizzi, traz mais informações ao vivo pra gente. Boa tarde, Bruno.
11: Fala, Tomás, Maiara, Wilsinho, Alvarez. Bom estar aqui com vocês mais um dia.
5: Não, interessante, né? A gente vê o Renan Santos entrando nessa também. É, queria que você comentasse um pouquinho pra gente sobre isso, que foi uma notícia que você trouxe aqui pra gente no Link TMC. Né?
4: Conta tudo, pô.
11: Pois é. É uma situação ali que, claro, a gente vai ter que acompanhar para ver a disposição do próprio TSE sobre o julgamento, sobre pautar essa questão. A gente tem que lembrar também que o próprio Renan Santos teve a sua campanha suspensa por um ou dois dias ali, por irregularidades. Isso deixou ainda mais motivado a procurar problemas dos demais para também ser toque bate em Chico, bate em Francisco, né? Eu tava tentando lembrar o ditado aqui, para manter essa isonomia ali no tratamento, mas fato é que Renan Santos já vem alegando irregularidades na campanha de Flávio Bolsonaro, já vem levantando questões. Ontem mesmo, em uma entrevista, ele levantou essa questão, trouxe essa questão pela primeira vez mais abertamente. A gente precisa lembrar também que houve uma ação, uma notícia de fato do deputado Lindenberg Farias, do PT, junto ao STF, alegando a propaganda irregular e possível interferência estrangeira, com financiamento estrangeiro, inclusive, para a campanha de Flávio Bolsonaro. E agora a questão se torna mais concreta, porque agora é um candidato adversário a Flávio Bolsonaro, que está no pleito eleitoral, que está concorrendo ao mesmo cargo, disputando o mesmo cargo que Flávio Bolsonaro, trazendo uma queixa, trazendo uma representação junto ao TSE sobre uso irregular de publicidade estrangeira e impulsionamento através de uma empresa chamada Polymarket, como alega Renan Santos, que é uma empresa que é proibida desde abril de 2024 no Brasil, que é aquela plataforma que cria, enfim, apostas sobre pleitos eleitorais e afins. Então, a questão bem sensível.
7: Força a plataforma que está dizendo que o Flávio estava de lavada, né? Segundo as pesquisas dele.
5: Ô, Alvarez, a sua internet está picotando muito. Sai rapidinho e tenta voltar, porque realmente você está bem travado para a gente aqui. Mas, Wilson, o que você ia falar com o Rizzi?
6: Primeiro eu ia falar. Casa de ferreiro, espeto de pau, viu? Esse era o que você estava tentando lembrar.
11: Exato.
6: Eu só queria complementar o seu raciocínio, porque também o Renan e o Missão, a turma do MBL, hoje partido Missão, eles conhecem muito bem a estrutura das questões de redes sociais. Ou seja, se ele enxergou algum movimento nessa direção, é porque realmente eles... Tem razão, eu imagino, porque se é uma coisa que o MBL e o Missão entende, é justamente dessa comunicação com jovens e principalmente de sobre redes sociais.
5: Ô, gente, deixa só também sair um pouco do assunto política, porque o Rizzi, o Bruno Rizzi, também o nosso diretor Augusto Dolenga me avisa aqui que o Rizzi tem uma informação importante da MP das Bets, né, que tende a vir aí com proibição total. Conta mais pra gente também sobre isso, Bruno Rizzi, o que você apurou sobre essa questão das bets, na verdade, porque a gente tá aí pra ver uma certa mudança em uma MP, né? Conta pra nós. Uma projeto de lei, né, na verdade, de criminalização.
11: Os dois, viu, Mayara? Tá certa. Na verdade, são os dois. Por quê? Porque o governo agora, de manhã, o próprio presidente Lula teve uma reunião com alguns ministros, todo o time da Fazenda ali também envolvido, e a ideia é anunciar, talvez ainda hoje, faltam alguns ajustes, mas pode ser que ainda hoje anunciem no Rio de Janeiro, junto a alguns artistas que encabeçaram aquela reunião na semana passada ou retrasada, que tentaram trazer um movimento, um manifesto sobre o fim das bets. E qual é a ideia, qual é o desenho inicial que deve se concretizar? Uma MP de proibição total das bets, não apenas dos cassinos online, o famoso Tigrinho, e sim de tudo, mais um PL, um projeto de lei de criminalização da atividade das bets no Brasil. Qual é o grande ponto? Qual é a estratégia aqui também política e eleitoral? O Congresso, como é uma medida provisória, ela passa a valer e ela tem uma validade de 90 dias. O que vai acontecer? Vai caber ao Congresso vetar essa questão caso queira a manutenção das bets como ela é hoje. E a questão do PL vai ser discutida e vai passar pelo Congresso. Eleitoralmente pensando, Lula está atacando algo que hoje até uma pesquisa veio com 75% dos eleitores, dos entrevistados, dizendo que são a favor da proibição das bets. Ele já vinha com esse discurso há muito tempo e ele usa essa carta na manga ali. Mas o grande ponto é a MP para começar a valer desde já. O PL de criminalização vai se alongar no Congresso e a discussão vai vir. E fica o ônus para o Congresso de ter que derrubar a MP. Então é um movimento que vai ter um impacto político também interessante, além de eleitoral.
10: E vai de desencontro com a fala do Flávio Bolsonaro de hoje pela manhã, apoiando as bets, falando que vai manter as bets e que vai fechar os cassinos online, mas que as bets ele vai manter.
5: Muito bem.
11: Exatamente, Wilson. Inclusive, ele foi orientado...
5: Fala,
11: desculpa, Mayara, rapidinho. Mas... ele foi orientado pela campanha, conversei com algumas pessoas hoje, a orientação para o Flávio, ele não seguiu a orientação, porque a orientação expressa para ele é não entre no tema, porque vai ser impopular para você. Ele entrou e Caiado já rebateu, falou que ele tá deixando a janela aberta para criminalidade ou alguma coisa do tipo. Então, cena nos próximos capítulos, vai dar o que falar.
10: Ou seja, o Lula ganha duas vezes.
4: É.
5: Ganha.
4: Exato. E é um tema realmente complicado, eu já falei sobre isso aqui, eu concordo até com o manifesto dos clubes quando eles falam que as bets não vão acabar com essa medida provisória, depois se o projeto de lei for aprovado, as apostas vão continuar acontecendo, mas de maneira mais irresponsável, as pessoas vão continuar gastando dinheiro, os impostos não serão pagos, empregos serão perdidos. E a aposta não vai acabar, porque infelizmente ou felizmente, depende da avaliação do nosso ouvinte, do nosso telespectador, as bets vieram para ficar, elas existem desde sempre. Tá aí todos os jogos, né, que existem, oficiais ou não. Enfim, eu acho bastante preocupante isso. Obrigado, viu, Bruno Risi?
11: Valeu, gente. Obrigado. À disposição aqui sempre.
4: Nosso analista político e colunista da TMC participando conosco mais uma vez. Mayara.
5: Olha, e ainda nesse assunto de apostas, duas plataformas internacionais, a Kalshi e a Polymarket, mostram Flávio Bolsonaro como favorito para vencer a eleição presidencial, com 59% e 58% de probabilidade, respectivamente, contra 42% do Lula nas redes. Isso é aquela aposta de previsão que é proibida aqui no Brasil. É aquela aposta que você meio que compra ali uma aposta. Ah, eu acho que o Flávio Bolsonaro vai ser presidente. Quanto mais vai chegando perto e o Flávio, por exemplo, vai se consolidando em pesquisa, a tua aposta vale mais e depois você vende ela por um valor maior. É algo mais ou menos assim. Lembrando, tá, gente? Não é pesquisa eleitoral, isso é aposta mesmo, tá? Funciona aí, é isso, uma bolsa, né? As pessoas compram e vendem esses contratos aí com dinheiro real sobre quem vai vencer. E o preço sobe ou desce conforme a demanda, né? Não tem critério de amostragem representativa da população, diferente do que exigem as pesquisas eleitorais tradicionais. E, de novo, repito aqui, esse tipo de aposta é proibido no Brasil desde abril, por uma resolução do Conselho Monetário Nacional, justamente porque esse tipo de aposta pode influenciar no resultado da eleição.
4: Por hoje é só, meu caro Wilson Pedroso.
10: Sim, senhor. Até amanhã. Amanhã é sexta?
4: Amanhã é quinta.
10: Amanhã calma, é quinta.
4: Tá muito ansioso.
10: Tô acelerado, viu? Tá. Eu não vejo a hora de chegar 4 de outubro, isso sim.
5: Ó, vamos combinar uma sessão de cachaça e pizza depois daqui, no dia da eleição, com o Rodrigo Alvarez
10: muito
5: junto
10: bem,
5: também.
10: Muito bem. Vamos fazer, depois da eleição, vamos fazer, né? Uma sem ele e uma com ele, porque aí tem duas em vez de uma só.
5: Oh, aí, só, ó. Por que sem ele? Não tô entendendo.
10: Duas com ele, cara, então. Excludente.
5: Tá vendo? Eu não gostei desse tom aqui do Cinco Rodrigo Alvarez. Não gostei.
10: Vai embora.
4: Falou, forte
5: tchau,
4: abraço.
5: Tchau, senhor.
10: Vai embora.
5: Bora lá.
10: Tchau.
5: Valeu.
4: Daqui a pouquinho no Link TMC a gente fala de uma lei sancionada hoje que aumenta para até 10 anos a pena de quem furta ou rouba combustível no Brasil. Além disso, a seleção brasileira faz o primeiro treino com o grupo completo na Austrália, com torcedores subindo até em árvore para ver Endrick, Estevão e Rayan de perto. Mas agora as principais notícias da sua região.

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0: Muito boa tarde para você que acompanha a Transamérica, agora TMC no 100.1. São 16 horas e 39 minutos, como você viu aí, daqui a pouquinho, às 17 horas, tem o Brasília TMC, segunda edição, comigo, Francisco Neto, e também com a Ellen Gomes, com as principais notícias aqui do Distrito Federal. Os repórteres já estão posicionados, né, para as principais notícias aqui do DF, e também aqui nos nossos estúdios, né, os repórteres também estarão aqui levando notícias e informações a todo momento para vocês. E olha, moradores do Lago Sul e do Jardim Botânico tiveram, né, o fornecimento de energia elétrica interrompida nesta quarta-feira. O corte foi causado por serviços de manutenção da rede. No Lago Sul, o desligamento começou 9 da manhã e seguiu até às 3 da tarde, né, agora há pouco, e deve atingir, né, na verdade atingiram imóveis como a QL19, conjunto 8, no setor habitacional individual sul. Já no Jardim Botânico, a interrupção foi das 10 da manhã às 4 da tarde, na DF-140, no setor de mansões fazendárias. Segundo a Neoenergia, o desligamento é necessário para garantir a segurança das equipes durante os trabalhos. E tem mais, em uma lei que suspende o prazo de validade de concursos públicos durante o período eleitoral, quando houver restrição ou proibição legal para a nomeação, né, de candidatos aprovados, foi sancionada pelo GDF. A medida foi publicada em uma edição extra do Diário Oficial do Distrito Federal ontem. Na prática, quem está aguardando para ser chamado em um concurso aqui do DF ganhou um pouco mais de tempo. A suspensão vale para concursos homologados antes dos 180 dias que antecedem, né, o fim do mandato do governo e segue até a posse dos eleitos. Depois desse período, a contagem dos prazos é retomada pelo tempo em que ainda resta. Lembrando aí que a nova regra também é determinada que concursos homologados durante o período de restrição tenham um prazo de validade iniciado no primeiro dia útil após o fim da vedação. Os órgãos, né, responsáveis pelos concursos deverão publicar no Diário Oficial os atos que informem, né, a suspensão e, posteriormente, o reinício da contagem. E olha, duas aves silvestres foram apreendidas pela Polícia Militar após serem encontradas mantidas irregularmente em cativeiro em uma casa de Ceilândia. A ação foi feita ontem por policiais do Grupo Tático Ambiental e também pelo Batalhão da Polícia Militar Ambiental. Durante a fiscalização foram encontrados um canário, né, um canário da terra e também um papa-capim. Lembrando que além de duas gaivotas e também usadas, né, para manter os animais. Um termo de compromisso foi registrado com base na Lei dos Crimes Ambientais, que prevê, né, punição para quem mantém animais das faunas silvestres em cativeiros sem as devidas autorizações. As aves serão, né, encaminhadas ao Centro de Triagem de Animais Silvestres para avaliação e depois podem ser devolvidas para a natureza. Obviamente que vai fazer um teste aí para saber se elas estão aptas para esta devolução. E tem mais, viu? Um homem foi preso em flagrante por adulteração da placa de um veículo em Ceilândia. A prisão foi ontem à noite durante uma abordagem da Polícia Militar na cidade. Os policiais verificaram que o veículo constataram, né, que a placa não era correspondente a este veículo. O automóvel foi apreendido e o suspeito recebeu voz de prisão e foi encaminhado para a delegacia de Ceilândia, onde o caso foi registrado. Voltamos com o Link TMC.
1: 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O Super El Niño pode provocar mais de 450 mil mortes adicionais relacionadas ao calor do mundo nos próximos 6 meses. Quase 500 mil de pessoas. A estimativa é de um novo relatório citado pelo jornal britânico The Guardian. Os pesquisadores alertam que os impactos podem ser especialmente graves entre sempre, né, aquela população, idosos, crianças e pessoas com problemas já de saúde. Júlia Andrade, explica tudo pra gente.
2: Olá, muito boa tarde a todos. É isso, né? O Brasil, olha, pode ser o quinto país com mais mortes adicionais relacionadas ao calor, com mais de 13 mil óbitos estimados até fevereiro do ano que vem, muito acima do número esperado em um ano considerado normal. O estudo mostrou que mais de 450 mil mortes no planeta devem acontecer, mas o impacto não será igual em todo mundo. Os pesquisadores apontam que as mortes devem se concentrar principalmente em países do sul global, com destaque para uma região na África e para países do sudeste asiático. Os pesquisadores explicam que cruzaram mês a mês dados históricos de temperatura e mortalidade por causa do calor em mais de 24 mil regiões do planeta, combinando isso às previsões climáticas para o atual El Niño. O fenômeno, de acordo com os cientistas, pode se tornar o mais intenso já registrado e ainda deve atingir o pico no fim deste ano. Entre as medidas recomendadas, atenção, para reduzir este impacto estão sistema de alerta, a ampliação do acesso às tecnologias de resfriamento e o reforço dos serviços de saúde durante os períodos mais quentes. Claro, a gente acompanha qualquer outra novidade. Eu volto com vocês no estúdio.
3: Boa, boa, Júlio. Sempre preciso nosso Júlio Andrade com informações para você. 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
1: A Petrobras garante que o Brasil não vai ficar sem diesel, mesmo que os Estados Unidos parem de vender o combustível para fora. Algo que vem sendo cogitado por lá justamente para segurar os preços internos que estão altos. Hoje o Brasil importa pouco mais de 20% do diesel que consome. E a Petrobras vem aumentando a produção própria justamente para depender menos de fora. Segundo a estatal, mesmo que os americanos realmente parem de exportar, o problema seria mais de preço do produto importado do que da falta de combustível em si, já que o Brasil ainda pode buscar diesel em outros países, como, por exemplo, a Índia. Para outubro, a Petrobras já garantiu 650 mil metros cúbicos de diesel. E, por enquanto, não há previsão de importar mais nada em novembro. Na prática, isso significa segurança para o bolso de quem depende de transporte, seja pelo caminhão, que traz mercadoria para o mercado, seja pelo ônibus que você pega todo dia. É um sinal de que essa conta não deve pesar mais no seu dia a dia, pelo menos por enquanto.
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3: 4h47, sapato, chinelo, roupa e controle remoto. Quando o assunto é travessura, parece que os bichinhos sabem exatamente onde mexer. Mas será que é vingança, ansiedade, tédio ou simplesmente uma questão de comportamento? A colunista Rúbia Burnier explica por que os cães têm essa preferência e o que fazer, Rúbia, para evitar os prejuízos que às vezes são pesados dentro de casa. Boa tarde.
6: Boa tarde para todos. Rodrigo, boa tarde. Gente, nenhuma dessas alternativas que você citou aí correspondem à verdade. O que é verdade disso é que os cachorros, principalmente os cachorros, eles têm uma capacidade instintiva de perceber o que nós valorizamos, o que nos representa, as coisas que têm o nosso cheiro. E se elas ficam dando sopa...
1: Como chinelo.
6: Exatamente, chinelo... documentos, carteiras, você chega, né, correndo em casa, bota em qualquer lugar, controle, tudo que você põe a mão te representa. Então o cachorro vai lá e pega, em parte para chamar a sua atenção, não é tédio nem ociosidade não, porque para isso ele faz outras

0: as opções que a gente proporciona indoor para diversão é praticamente muito empobrecidas, né? O enriquecimento ambiental, o cachorro deveria ter como canalizar esses instintos aí, todos de caça, de apreensão e de comportamentos de posse, muitas vezes, né? Então, o que mais me preocupa, eu já trabalhei em hospital, eu já fiz muita cirurgia junto com colegas para abrir o abdômen e o estômago de um cachorro, achávamos de tudo lá. Eita. Aliança.
1: Uau.
0: O caso que mais me chamou atenção foi uma toalha de banho de um motel.
2: Ah, então, a pessoa de roubou motel. Do motel, só pode ser isso, o né? Cachorro... Espero que ninguém esteja levando o cachorro para um motel.
0: Na verdade, é muito estranho tudo isso, né? Eu não fui, né, não pude falar muito com o proprietário, porque poderia ter sido uma situação meio estranha. Mas a preocupação grande são medicamentos. As caixinhas de medicamentos atraem os bichos. Então, não é só isso, mas o risco de intoxicação, de parada respiratória, claro. Parada cardíaca, dependendo da medicação, é muito grave. Então, tudo que você quer preservar, proteja, guarde. Quando você vai receber um cachorro, principalmente, tira tapete, tira bibelô, tira enfeites, né? Porque tudo isso para ele é muito curioso. E quando ele descobre, ao conviver com você, as coisas que são valiosas pra você, que você usa toda hora, o seu chinelinho lá de descanso, né? Ele começa a pegar aquilo. Então, enriquecimento ambiental, gastar energia também do cachorro fazendo longas caminhadas, é sempre a mesma cartilha. Os bichos precisam estar mais relaxados em casa. E nós precisamos trabalhar o ambiente para que ele possa ter circulação mais fácil, para que ele tenha opções para se distrair. E a gente não tenha que correr para o pronto-socorro por ingestão de um pedaço de um plástico. Já tiramos até pregos. O cachorro engoliu uma caixa de prego.
3: Tá louco.
0: Ele não sabe.
3: Claro.
0: Rubia, ele não tem noção. Então é importante
1: mudar de
0: isso. A gente ter responsabilidade. De um lado para... Quer fazer uma pergunta?
3: Pode fazer, Alvarez. Pode fazer.
1: Não, é só porque assim, eu achei super interessante isso que você falou.
0: Mas eu não tô ouvindo. Me conta o que ele tá falando.
1: Peraí, eu vou botar por isso que ela não tá me ouvindo.
2: Eu vou colocar aqui muito rapidamente.
0: Né? As tecnologias.
2: Ai!
1: Ai, ai, ai.
3: Não tem problema. Oh, é um improviso inigualável.
0: Acabou de jogar. Fala, Rô.
1: Desculpa, achei que você estivesse ouvindo. Então, eu tô super interessado, achei muito legal isso tudo que você contou aí e fiquei me perguntando assim. No final das contas, o cachorrinho mexe nas nossas coisas porque ele gosta da gente. Me parece que é isso. Ele quer estar perto da gente.
0: Sim, te representam aquelas coisas.
1: A gente tem uma tendência a humanizar tudo e achar que eles têm o mesmo sentimento que nós. Aí eu queria te perguntar, a gente sabe cientificamente se o cachorro realmente sente amor que nem a gente sente? Ou é uma outra coisa lá que o cachorro tem que não tem nada a ver com o nosso amor por outra pessoa?
0: Olha, havia-se muita discussão acadêmica se o cachorro tinha sentimentos ou só emoções. Mas na medida que foram convivendo com a gente, não só pela humanização, mas pelo espelhamento, né, que a gente seja um exemplo mais bondoso, mais empático, mimamos demais e tal, eles foram sim desenvolvendo e já tem estudos que provam que eles têm todos os sentimentos. Eles não têm os negativos, vingança, raiva, ódio, eles têm os positivos. Se você
1: então
0: pensar...
1: encontramos a perfeição.
0: Na verdade, quando você está doente ou deprimido, tem muita gente que passa por situações aí delicadas na vida, eles colam nessa pessoa. Eles colam. Então, eles têm um altruísmo visceral. E tem um livro maravilhoso que eu vou te sugerir, que é As Origens Biológicas das Virtudes. O cara que fez um estudo fantástico sobre todas as virtudes que elas vieram da natureza. Nós fomos aprimorando tudo isso com o pensamento racional, contextualização de coisas, mas nós estamos mais ligados às emoções negativas do que às positivas, infelizmente.
3: Muito bem.
0: E eles são só as positivas.
3: Diga.
0: Um beijo.
1: Tomás, beijo, Rubia. Voltando à nossa conversa anterior, Depois de tudo que a Rúbia falou, fiquei torcendo que tivesse um cachorro na cédula eleitoral para eu poder votar nele.
3: É, muita gente
1: seria
3: já votou.
1: Tão melhor.
3: Muita gente votou já no macaco Tião e também no cacareco, né? O rinoceronte, lá atrás, né? O

0: voto de protesto. Por que não num cãozinho, num amável cãozinho?
1: Um cãozinho doce e amável.
0: É isso aí, é isso aí.
1: Sem pecado.
0: Sem pecado. E com juízo. Não, às vezes sem juízo, como a gente já mostrou aqui na coluna da Rúbia, falando dos chinelos e outros pertences danificados. 4h54, a gente vai falar agora de esporte. Amanhã começa a Liga das Nações. Estamos no meio de uma data FIFA. E o Kaique Silva está chegando para trazer todas as informações da seleção brasileira. O Brasil, você sabe, já está na Austrália já há alguns dias. Primeiro foi a comissão técnica, capitaneada por Carlo Ancelotti. Depois chegaram os jogadores e o Brasil já está há alguns dias treinando. E você vai acompanhar aqui na Transamérica, que agora é TMC, na próxima madrugada de sexta... Manhã de sexta-feira, na verdade, já amanhã de sexta-feira, Brasil e Austrália, o primeiro jogo deste novo ciclo, agora um ciclo completo, esperamos, com o Carlo Ancelotti, meu caro Kaique Silva. Que bom tê-lo aqui no estúdio, fazia tempo que você não aparecia, e cada vez que aparece, alguns quilos a menos.
2: Tudo bem, Tomás? Tudo. Foram 20 dias de férias, descanso, ao lado de Murilo e companhia.
3: Eu vi os passeios no zoológico. Cristiano Ronaldo,
0: nas férias não ganha peso.
1: Hoje em dia, quando a pessoa fala isso, eu já desconfio, pra mim isso aí tem monjado na história, mas não vou falar nada não.
0: Não,
1: quando Kaique, é assim,
2: não.
1: Tem.
2: Kaique, não. Muito foco todos os dias pela manhã na academia. Só eu tô sabendo o sofrimento que tá sendo, viu, Alvarez? Porque eu nunca fui muito chegado no,
1: é mesmo,
2: na academia.
1: Então, bom exemplo.
2: Mas vou te falar uma coisa, tem rendido bons frutos, viu? Porque tô voltando a praticar esportes e jogar futebol em alto nível. Tô vivendo meu prime. Alô, Ancelotti.
0: Bom pra TMC, né?
3: Mano, tem a Copa CESP,
2: hein? É verdade, ano que vem tem Copa Imprensa, um reforço importante.
3: Copa da Imprensa, precisamos da sua força.
2: Se eu não for expulso de novo, né? Que esse ano que eu fui expulso, eu não joguei o jogo da eliminação.
0: Acontece, tudo grande.
3: Antes, né? É isso.
2: Tomás, já que eu falei de seleção brasileira, eu falei do famoso Alô Ancelotti, né? Nessa madrugada, né, comecinho da tarde na Austrália, teve entrevista coletiva de dois meio-campistas, um novato e outro agora um pouco mais experiente. Olha como o tempo passa rápido, né? De um ciclo para o outro, Bruno Guimarães foi experiente da vez.
0: É isso.
2: Mas antes, a introdução da entrevista dele foi o Gabriel Bontempo, que respondeu algumas perguntas, falou sobre a importância de estar convivendo com jogadores que foram importantes, né, em alguns ciclos de Copa do Mundo, o Coutinho e também o Neymar. Né, ele falou sobre essa inspiração do Neymar, conselhos que ele recebeu do Neymar, que está oficialmente, pelo menos segundo o que ele disse, né, aposentado da seleção brasileira. E o Gabriel Bontempo concedeu essa entrevista coletiva, lembrando que o Brasil joga na sexta-feira, o primeiro jogo dos dois jogos contra a seleção da Austrália, às 7h, com a total cobertura aqui da TMC, exclusividade para o YouTube. É, então teremos a abertura às 6h30, a bola rola às 7h, para esse jogo entre Austrália e Brasil. Já um esboço do time está sendo montado, fica a dúvida entre o goleiro Otávio, o Hugo Souza, enfim, algumas peças já, figurinhas carimbadas. O Estevão, que é o artilheiro da era Ancelotti, também deve marcar presença como titular. Fica a principal dúvida, quem será o camisa 10 da seleção nesse começo de ciclo? Talvez essa a principal dúvida, porque na Copa o camisa 10 foi o Neymar.
0: Ah, eu daria pro Estevão. Não sei quem é o favorito, mas seria o meu camisa 10. Daria camisa 10, viu, Thales, que já tá rindo lá na redação. Você não pode falar nada aqui fora do script, meu caro Kaique. Amanhã começa a Liga das Nações, tem Alemanha e Holanda. Você tem um favorito pra Liga das Nações?
2: Favorito pra Liga das Nações? Olha... Tomás, eu vou chutar a Espanha, atual campeão do mundo.
0: Ah, foi conservador.
2: Mas a geração que mais me encanta ainda, apesar de ter um atrito ali, claro, entre Mbappé e Dembélé, que são declarações, é uma troca de farpas ali nos bastidores, e quando o elenco tá rachado ou o vestiário não tá fechado, a gente sabe que nada dá certo dentro de campo, ainda a geração que mais me encanta pelo futebol vistoso é a seleção da França.
0: Muito bem, Liga das Nações, a competição que acontece entre as seleções europeias que não jogam mais amistosos. Todo jogo vale competição. Nesse caso, é a Liga das Nações, que atualmente tem a seleção portuguesa como campeã, né? Foi a última campeã. Obrigado, viu, Kaique?
2: Tomás, abraço pra você, Mayara, Alvarez, todo mundo que se liga aqui na TV. E sempre uma honra, tá, gente? Tava com saudade de você.
3: É toda obrigada, nossa. Queridão. Nós também, viu? Agora vamos só terminar aqui muito rapidamente falando que a Taylor Swift anunciou The Life of a Showgirl, The Encore. Relançamento do álbum mais recente dela. Tem 4 músicas inéditas, tá, gente? Chegam aí nessa sexta-feira. A gente tem Patient Zero, já divulgada como single, além de Cleveland, Pink Cloud e Babylon. É isso, e ao som de Taylor Swift, pra quem não nos acompanha no YouTube, a gente vai trazer o resultado da nossa enquete. Então quem tá no YouTube não tá ouvindo Taylor Swift, mas quem está no dial, no rádio, nos tradicionais.
0: Sim.
3: É, né, nos tradicionais, como a gente fala, nos... Ah, enfim, quem sintoniza ali no rádio tá ouvindo, pronto.
0: Muito bem, olha só, os artistas influenciam seu voto? Tivemos um empate entre não, eles vivem em outro mundo e jamais não ligo pra isso. 35% para cada um, para cada voto aqui. 18% para a opção gosto de saber a opinião deles. 12% depende do artista. E a Isa no meu ponto aqui dizendo que o voto da Taylor Swift importa para ela. Tchau, Alvarez.
3: Um beijo.
1: Valeu. Até amanhã. Até.

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0: É hora do nosso Brasília TMC, segunda edição. Comigo é Ellen Gomes e meu companheiro de bancada, Francisco Neto.
19: Muito boa tarde, Ellen. Boa tarde também aos ouvintes. E sem perder tempo, vamos falar um pouquinho sobre o trânsito, né? Muitas pessoas já estão saindo aí do trabalho, indo para casa. Agora são 17 horas e 3 minutos. E na estrutural, o trânsito neste momento está intenso. Velocidade média de 24 km por hora. E isso segue até próximo a Vicente Pires, né, onde fica ali a região mais movimentada. E outro ponto da cidade também, outra via, é na EPNB, com 26 km por hora. Lembrando que na EPNB o trânsito nesse momento está moderado. Você tem outro ponto aí, Ellen?
0: A gente tem aqui a EPTG também, Francisco, que assim como a EPCL ali, né, a via estrutural, também está com trânsito muito intenso. Então quem vai para o Guará, Vicente Pires ali, saiba que nesse momento a gente tem 14 km por hora nessa via. Então a EPTG completamente congestionada. Já tem aqui, pelo menos no aplicativo, vários pontos, até dizendo que tem carro no acostamento, alguns carros parados no meio da via. Então tomar bastante cuidado, principalmente com esses carros aí, né?
19: E vamos para as principais notícias da capital federal.

0: Celina Leão muda o tom sobre a greve dos rodoviários. Depois de falar em pressão eleitoral, a governadora agora defende o reajuste da categoria.
1: Em novo júri, pais de adolescente morto em 2024 dizem que o ex-deputado distrital Carlos Xavier ameaçou o filho. O réu é acusado de mandar matar o jovem.
0: O DRDF suspende a carteira de 121 motoristas. A maioria dos casos é por dirigir acima do limite de velocidade.
1: E o TSE decide nesta quinta-feira se José Roberto Arruda pode disputar o governo do Distrito Federal. Os ministros analisam recurso, né, contra a candidatura barrada. Isso e muito mais você acompanha agora.
0: 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Pois é, bem como a gente falou na escalada, né, dias depois aí de dizer que não aceitaria a pressão dos rodoviários, a governadora do Distrito Federal, a gente tá falando a candidata à reeleição aí, Celina Leão, muda o tom e passa a defender o reajuste da categoria. Mudança essa que acontece há poucos dias da greve geral marcada pelos trabalhadores. Agora a governadora aposta no diálogo entre rodoviários e donos das empresas de ônibus, mas ainda não apresenta uma proposta concreta. Celina afirmou que reconhece a rotina puxada de motoristas e cobradores e afirma que o aumento é merecido. Como o reajuste vai sair do papel, isso aí é algo que vai ficar ainda sem definição, mas vamos ouvir.
2: A gente vai dialogar, eu acho que o diálogo é sempre o melhor caminho. Eu tenho 4 mandatos, né? Sou especialista em grandes problemas e em sair de grandes problemas. Eu acho que é merecido o reajuste aos rodoviários. A gente sabe que todos eles merecem, trabalham muito, saem de casa 3 horas da manhã. Né? O que a gente precisa é de ajustar isso, de como é que vai ser. Né? Então eu acho que é esse diálogo que a gente vai fazer junto com os empresários e com os rodoviários.
1: Pois é, né? No discurso contrastado, né, com a relação da governadora no começo da semana. Na segunda-feira, durante a agenda no Gama, a Celina tratou, né, a greve como pressão eleitoral, o uso, né, autoritário nos contratos do transporte público como argumento para adiar a discussão. Na ocasião, em vez de acessar, né, com a negociação, a governadora endureceu o recado aos rodoviários. Vamos acompanhar.
2: Olha, eu acho que não é momento de se falar em reajuste tarifário, entendeu? Não é este o momento eleitoral, entendeu? Esses contratos, a gente pediu uma auditoria em todos esses contratos, tem uma auditoria aberta, né? Eu acho que isso fica pressionando o governo para que, se o governo não der o aumento, eles irão fazer greve no meio da campanha. Eu não tenho medo, sou uma mulher muito corajosa, comigo não vai funcionar desse jeito, eu estou pronta para dialogar, mas no meio de um projeto eleitoral sofrer esse tipo de pressão para reajustar a tarifa, eu não vou admitir.
0: Enquanto o discurso do governo oscila, a greve geral continua marcada para a próxima segunda-feira. Decisão da categoria foi unânime. Os rodoviários negociam desde julho sem resposta nesse caso. A categoria cobre um reajuste que cubra a inflação e garanta o ganho real, além da renovação de acordo coletivo vencido há quase 2 meses. O documento prevê jornada de 6 horas, vale alimentação, plano de saúde e a manutenção do emprego dos cobradores. Segundo o sindicato, as empresas ainda não apresentaram proposta. Se o impasse continuar, a categoria avalia paralisações ainda nesta semana e que pode deixar a população sem ônibus antes mesmo da greve geral. E sobre isso, nosso comentarista político, Igor Damasceno, comenta, então, a respeito da mudança de postura, principalmente da candidata, às vésperas aí da eleição.
3: Olá, Ellen e Francisco, boa tarde a vocês, boa tarde também a todos os nossos ouvintes. Pois é, Celina Leão mudou o tom ao falar da possível greve dos rodoviários marcada para a próxima segunda-feira. Na primeira entrevista sobre o assunto, a governadora beirou o deboche, subiu o tom e disse que não iria aceitar pressão em período eleitoral. A categoria reivindica aumento de salário e melhoria nos benefícios. Esses são somente 2 dos muitos problemas enfrentados por cobradores e motoristas do transporte público. Assim como os passageiros, eles também ficam expostos ao perigo de assalto, por exemplo. Passam horas presos em engarrafamentos e enfrentam a insalubridade de ônibus sucateados ou superlotados. São problemas reais que não têm nada a ver com as eleições. Dizer que a paralisação ocorre para prejudicá-la na campanha é o mesmo que minimizar estragos que provocam impactos, inclusive, na saúde mental desses profissionais. Hoje, o DF tem 12 mil rodoviários. Se Celina continuasse nesse problema, nesse discurso, seriam pelo menos 12 mil votos a menos, sem contar com o voto dos parentes desses motoristas e cobradores. Com certeza, os assessores de Celina a aconselharam a baixar o tom. Agora, o que a gente ouve é que a governadora vem defendendo o diálogo, o respeito e a empatia pelos profissionais. Neste caso, quem está agindo de olho nas eleições é ela. E o que, que a gente pode chamar isso? Hipocrisia? Fica a pergunta.
0: Pois é, a gente vê que é uma mudança muito brusca de comportamento, né? Gente que noticiou aí durante a semana também esses dois posicionamentos aí bem discrepantes da governadora. E a gente vê, como o Igor falou, parece um deboche aí com a classe. A gente sabe que não é a única classe que está aí reivindicando direitos. A gente lembra que, principalmente, em relação aos trabalhadores, a gente sabe que é algo legal, é algo constitucional, principalmente. E, num geral, acabam sendo movimentações muito pacíficas em prol de direitos. Tem sempre ali uma representação dos sindicatos nesses casos. Então, assim, realmente, tratar a classe trabalhadora dessa forma não é a melhor pedida aí, né?
1: Nós comentamos isso, inclusive, na segunda-feira, né? Falando sobre esse posicionamento. No momento ali, foi um posicionamento agressivo. Eu até falei ali que ela foi muito infeliz neste posicionamento, justamente porque a gente está lidando com pessoas que precisam realmente de aumentos. Por quê? Porque se você, por exemplo, vai para o supermercado, faz uma compra, aquilo está mais caro. O valor daquela compra vai ficar mais cara. E ela falou assim, em momento eleitoral. Isso não foi um momento eleitoral. Isso já tem um pedido anterior desse aumento. Se estão entrando de greve agora, é justamente porque esse aumento não teve lá atrás. Então, de alguma forma, eles vão querer fazer com que essa solicitação faça, né, esse pedido, e que esse pedido seja aprovado, seja na eleição ou não. Bom, e ora, mudando aqui de assunto, revendedores de gás de cozinha do Distrito Federal paralisaram as atividades nesta quarta-feira. A categoria protesta contra os aumentos, né, recentes no preço do botijão de gás, e o repórter Bruno Tibério acompanhou o protesto, está ao vivo aqui com a gente. Boa tarde, Bruno. Quais são as informações em relação a este protesto?
4: Boa tarde, Francisco, e você, ouvinte da TMC. Olha, durante a mobilização, caminhões ficaram estacionados na frente das distribuidoras e engarrafadoras de gás da capital federal. Os revendedores, eles bloquearam a entrada e a saída de veículos nos locais. Nas faixas, os manifestantes afirmam, né, apoiar os programas sociais do governo, mas dizem não ter condições de trabalhar no prejuízo. Segundo o Sindicato das Empresas Transportadoras e Revendedoras de Gás aqui do Distrito Federal, em algumas regiões, o botijão chegou até R$ 8, né? Chegou a ficar, né, até R$ 8 mais caro. Antes do reajuste, o preço médio do botijão comum era de cerca de R$ 105. De acordo com a entidade, os aumentos apertam cada vez mais a margem de lucro de quem vende o gás ao consumidor. O sindicato afirma ainda que o preço de referência do setor já estava defasado e não acompanha os custos atuais da operação. Para o sindicato, os revendedores não conseguem mais absorver sozinhos o impacto dos reajustes. Então, com a paralisação, a categoria agora cobra uma negociação imediata com as distribuidoras e tenta chamar a atenção das autoridades para o problema. Então, se não houver acordo, o sindicato não descarta suspender a venda de gás de cozinha para os consumidores aqui do Distrito Federal. Volto com você aí no estúdio.
1: Tibério, deixa eu te fazer uma pergunta. A gente está falando sobre aumento de gás aí. Eu não sei, você compra ou você paga por mês?
4: No meu caso, eu compro, são os botijões mesmo, né? Minha residência não é encanada, então eu compro os botijões de gás. E a gente tem realmente observado um aumento no custo, né? E aí acaba aumentando tudo também no fim das contas, né?
1: Você acha que esses R$ 8 para você faz uma diferença grande lá no final?
4: Sim, no fim das contas, sim. Ele acaba fazendo uma certa diferença porque... apesar que a gente consome, né, a gente não consome uma grande quantidade de gás, né, porque a gente passa o dia todo trabalhando, mas você consegue ver, se você vai fazendo as continhas ali no final do mês, você consegue perceber, sim, esse aumento, né, no fim das contas. E acaba também que não, o impacto não é só na residência, né, tem negócios também, comércio que utilizam gás. Então tudo isso acaba impactando no fim das contas, né, no preço de absolutamente tudo.
1: E tem uma diferença, você que mora aí no entorno do Distrito Federal, com aqui, ou o mesmo preço, você acha aí? Já que é R$105 aí, você acha que é mais ou menos esse valor?
4: É, o entorno do Distrito Federal, ele tem uma característica de ter um custo de vida um pouco reduzido, né, um pouco menor, tanto que muitas pessoas que moram aqui em Brasília têm ido para o entorno justamente buscando essa menor, digamos assim, custo de vida, né? Então, sim, o preço acaba sendo um pouco mais reduzido, né? Ali você chega a pegar ali na casa de 100, né? Às vezes 105, né? Então acaba ficando um pouco mais barato no fim das contas. Mas mesmo assim ainda você encontra um aumento ou outro, uma coisa ou outra que acaba impactando no fim das contas.
1: Ellen, você paga aqui ou não? Você paga por botijão ou não?
0: Não, então, o meu caso é muito parecido com o do Tibério também, porque como eu sou ali dessas redondezas do Valparaíso de Goiás, lá realmente é um preço menor. Mas me choca muito saber que aqui no Distrito Federal tá acima dos R$100, né? Porque se a gente for aí pensar que, cara, um botijão de gás só, acima de R$100, para muitas famílias é impagável, né?
1: A Raíssa também está aqui com a gente. Você mora aqui no plano, né? Paga gás ou você compra?
5: Sim, boa tarde, Francisco. Boa tarde, Ellen. Eu moro aqui na Asa Norte, mas eu pago gás, compro. E eu pago R$110, se eu não me engano.
1: Mais ou menos. R$110?
5: R$110.
1: Então você compra, não é encanado?
5: Não, é o botijão. R$110.
1: Eu, graças a Deus, eu já comprei algo que está incluso. Então eu não sei dessas diferenças de preços que geralmente existem, né? Então, para poder não ter tanto custo, a gente acaba tendo esse valor já incluso aí.
0: Você não sente tanto no bolso assim quanto a gente compra o botijão de gás, né? Mas, ó, vamos mudar aqui de assunto também. Eu queria continuar conversando aqui com o Bruno Tibério, porque mais de 2.800 acidentes com escorpiões foram registrados aqui no Distrito Federal somente nos primeiros 8 meses deste ano. Em 38 casos, o quadro foi considerado grave. E, claro, o Bruno Tibério está aqui, então, para trazer mais detalhes, principalmente falar sobre os cuidados em relação aí a esses ataques de escorpiões. Bruno, você tem mais informações?
4: Tenho sim, Ellen. Olha, foram exatamente 2.817 acidentes, né, com escorpiões registrados entre os meses de janeiro e agosto desse ano aqui no Distrito Federal. Então, diante desse cenário, equipes dos 15 núcleos de vigilância ambiental fazem diariamente, né, as visitas às casas, empresas, lojas e também prédios públicos e privados. O trabalho, o objetivo principal, né, é identificar os locais que possam servir de abrigo para os escorpiões e também orientar a população sobre como evitar a presença desses animais. Uma das principais medidas é combater as baratas, porque elas servem, né, de alimento para os escorpiões. E também é muito importante evitar entulho e materiais de construção em contato direto com o chão, já que esses locais podem servir de esconderijo. No último dia 11, só para vocês terem aí uma ideia, 4 agentes fizeram uma vistoria em um prédio público no setor de armazenagem e abastecimento norte, né, o SAAM, e no local eles encontraram ali medidas consideradas positivas, né, como controle de baratas e materiais de construção armazenados sem contato direto com o chão, né? E o biólogo da Secretaria de Saúde, Israel Moreira, explicou pra gente, né, quais são os cuidados que ajudam a reduzir aí o risco de aparecimento de escorpiões.
6: Nos últimos anos temos visto um crescimento importante da quantidade de acidentes causados pelos escorpiões. Preocupados com essa situação, a Vigilância Ambiental, né, da Secretaria de Saúde realizou uma atualização de conhecimentos com seus servidores. Nós temos 26 equipes que atuam nos territórios, atuam nas 35 regiões administrativas. Essas equipes visitam as casas das pessoas, né? Identificam as condições que favorecem a proliferação do escorpião e fazem captura também, além de orientar como impedir que os escorpiões se instalem nos imóveis. A gente pretende, com essa ação, aprimorar a nossa ação de controle no dia a dia, realizando inspeções não apenas na casa de quem encontrou escorpião, mas também nas imediações. de maneira que a gente possa fazer uma vigilância dessa micro área, desse micro território, que muitas vezes os escorpiões podem estar espalhados.
0: Pois é, tem que tomar muito cuidado, né? E ter muita atenção, principalmente na hora de calçar ali um sapato, assim, né? Todos esses lugares mais escondidos ali, o escorpião acaba gostando, principalmente nessa época do ano. Então, tomar bastante cuidado. Mas, claro, a gente vai fazer agora um rápido intervalo aqui. Daqui a pouco a gente volta com mais Brasília TMC, segunda edição.
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1: 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E a gente volta, claro, falando aqui do trânsito, te atualizando o que está acontecendo em tempo real. A gente tem aqui novamente a EPTG, que está ainda com trânsito mais intenso do que no início. A gente começou umas 5 horas e 3 minutos, mais ou menos, aqui o nosso jornal, e o trânsito já estava bem intenso, bem carregado, só que naquele momento estava a 16 km por hora, e agora a gente tem uma quilometragem ainda menor, a 11 km por hora. E a gente está falando aí para quem vai principalmente para o Guará, Vicente Pires, então tem que tomar bastante cuidado ali, com bastante paciência, porque é uma região que está muito engarrafada. E a gente tem também a EPCT ali embaixo, só que com trânsito mais moderado. Então a gente sabe que esse é um horário já mais complicado, né, Francisco, no trânsito, principalmente nas regiões mais centrais aqui da capital, e essas vias que a gente já conhece, como EPTG, EPCT, a gente tem também ali 040, 020, que nesses horários já vão ficando mais engarrafadas. Então tomar mais cuidado nesse momento.
2: Pois é, viu? Outro local que nós, inclusive, vamos falar daqui a pouquinho sobre um transtorno, né, que teve para motoristas e pedestres ali no Eixo Monumental hoje pela manhã. Mas nesse momento ali no Eixo Monumental, onde teve, né, esse trecho engarrafado hoje mais cedo, está tudo tranquilo. Já ali nas proximidades da rodoviária do Plano Piloto, motorista encontra um trânsito intenso com velocidade média aí de 17 km por hora, sentido a Catedral. E para quem segue, né, do Congresso Nacional em direção à rodoviária do Plano Piloto, a situação de trânsito também é intensa. Nesse trecho, a velocidade média cai aí para 12 km por hora. Então, ficar atento aí em relação a isso. E como eu acabei de falar aí, teve, né, depois de algumas horas de transtornos para motoristas e pedestres, os semáforos do Eixo Monumental em Brasília já voltaram a funcionar normalmente. E para explicar que provocou, né, o problema e como ficou a situação, vamos chamar aqui ao vivo nos nossos estúdios a Raíssa Oliveira. Boa tarde, Raíssa. Como é que tá o trânsito agora? Já normalizou, né, como a gente falou.
3: Boa tarde, Francisco. Boa tarde, Eli, novamente. Pois é, graças a Deus já normalizou. Fique despreocupado, você motorista. Esse trajeto do Eixo Monumental tá tranquilo. Mas para você entender o que aconteceu ontem, os semáforos foram desligados nos dois sentidos do Eixo Monumental desde a noite de ontem, depois de um problema envolvendo uma turbulação de água. Segundo a Neo Energia, essa turbulação foi danificada e a água acabou alagando a área de uma estação de energia. Por segurança, foi necessário desligar os semáforos da região. Durante o período em que os equipamentos ficaram fora do funcionamento, o Detran instalou barreiras e fechou 3 acessos para organizar o trânsito. 2 desses bloqueios foram na via S1 para N1, na altura da Praça do Cruzeiro e do Tribunal de Justiça, e o terceiro foi na N1 para S1, próximo ao Tribunal de Contas do Distrito Federal. O problema também trouxe dificuldade para os pedestres, já que os semáforos são usados para interromper o fluxo de veículos durante as travessias. Equipes trabalharam no reparo da tubulação e, depois da conclusão do serviço e da liberação da área, o fornecimento de energia foi estabelecida. Então, neste momento, os semáforos estão funcionando normalmente e a situação do Eixo Monumental foi normalizada.
1: Muito obrigada, Raíssa, pelas informações. A gente tem mais informação do trânsito também, porque uma batida entre 2 caminhões deixou 2 mortos no Gama, isso aqui no Distrito Federal. Colisão essa que aconteceu de madrugada e no entroncamento da DF-290 com a BR-060 perto do Engenho das Lajes. Com impacto, os veículos pegaram fogo e o Corpo de Bombeiros apagou então as chamas, chegando a encontrar os 2 motoristas, infelizmente, já sem vida. As vítimas ainda não foram identificadas e a rodovia chegou a ser interditada nos 2 sentidos durante o atendimento. A Polícia Civil fez a perícia no local e ainda não se tem informações sobre o que provocou exatamente esse acidente aí. A gente lamenta, claro, né, por essas 2 mortes e presta solidariedade aí às famílias.
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2: E olha, o Distrito Federal está sobre alerta amarelo para tempestades nesta quinta-feira. O aviso é do Instituto Nacional de Meteorologia, o IMET, e vale, né, para o dia inteiro. em Brasília a partir de amanhã. Lembrando aí que ao vivo com a gente aqui, a meteorologista Andréia Ramos. Boa tarde, Andréia. O alerta sobre o amarelo, né, indica aí perigo potencial. Como é que funciona isso? Boa tarde.
5: Muito boa tarde, Francisco. Boa tarde também a Ellen e todos aqueles ouvintes que estão aí participando. Ó, Francisco, esse aviso amarelo é um aviso destinado justamente para uma condição de tempestade, no qual as chuvas que estão sendo previstas, elas ficam numa faixa entre de 20 a 30 milímetros e tem também aquela situação que pode chegar até num acumulado diário, ficando aí em torno de 50 milímetros. Já em relação aos ventos... Oi?
2: Não, pode falar, pode terminar. É que eu ia, achei que você ia terminar, a gente ia fazer uma pergunta aqui. Pode terminar.
5: Então, é porque esses avisos de temporais, essas coisas, estão relacionados justamente a esse padrão de chuvas com rajadas. Rajadas essas que podem ultrapassar, ficar em torno de 50, 70 km por hora. E pode ter aquela situação de queda de granizo, até porque está quente. E quando você tem essa entrada de umidade, favorece essas nuvens de tempestade. E com isso, você tem essa condição propícia para o mau tempo. Principalmente aí quando você, a partir da tarde, porque quando você já tem um aquecimento com a incursão dessas umidades. Então, é esse padrão, a previsão está com esse indicativo. Hoje já tem chuva, amanhã também. E olha, eu te diria, até sexta-feira está ainda com esse indicativo de chuva aí para o Distrito Federal, Francisco.
2: André, quando a gente fala sobre um alerta amarelo, as pessoas já se preocupam, né? Por exemplo, por vento forte, destruir casas. Esta seria a preocupação de amanhã?
5: Também, porque pode ocasionar até alagamentos. Alagamentos pequenos, assim, bem urbanos, mas pode, porque devido a previsão de chuvas, e essas chuvas em alguns pontos podem ocasionar um volume maior, pode favorecer, sim, também alagamentos urbanos. Então, ficar bastante atento em relação a isso. Somente na parte da tarde é uma previsão, apesar de que há uma frente que está atuando, mas ela não está passando pelo Distrito Federal, mas, de qualquer forma, ela dá um suporte maior de umidade para os altos níveis da atmosfera. E, com isso, fica com essa tendência de uma nebulosidade constante ao longo do dia, pode até pela parte da manhã já ter alguma chuva isolada, mas geralmente na parte da tarde, quando você já tem um aquecimento, intensifica. E com isso vem toda essa situação, pode ter queda de galhos de árvores, pode ter também até uma situação de perda de energia, até por conta dos problemas relacionados com a chuva. E não vamos esquecer, Francisco, da questão do alagamento. Então, todas essas condições, quando você emite um aviso, tem que estar envolvido e tem que ficar atento a essas condições.
2: André, isso é para o Distrito Federal todo, Brasília, para todo Brasília e também Distrito Federal, para todas as regiões?
5: Olha, a previsão, até por conta, o que que temos aí para a região centro-oeste, olha, eu te diria até a região sudeste também. Em função dessa frente que está oceânica, essa umidade que vem da Amazônia e a formação de cavados atmosféricos, todo está com um ambiente realmente propício a essa condição de temporal. Então, está se estendendo para o Distrito Federal, pega também Goiás, principalmente a parte sul do estado, Minas Gerais, do centro ao sul, inclusive Belo Horizonte, São Paulo ainda fica na condição, e Rio de Janeiro, Espírito Santo. Então, toda essa área agora é assim, é uma situação de isolada, ou seja, ainda não é o estabelecimento da estação chuvosa, não é ainda. As chuvas, elas ainda vão estar com uma condição um pouco mais isoladas, mas ainda assim trazendo já a característica da primavera. A primavera começou ontem e ela já está trazendo aí aquela sempre característica de umidade, calor e pancada de chuva no final do dia. Então, vai seguir aí para todas as partes, não só da região centro-oeste, como também da região sudeste, Francisco.
2: André, eu quero agradecer aqui a sua participação, viu? Nós estamos falando, inclusive, sobre esse alerta para amanhã. Então, amanhã e já tem esse alerta do IMET. E eu quero agradecer você, Andréia, porque todas as vezes você está disponível aqui para trazer esses esclarecimentos, principalmente por conta aí deste alerta do IMET. Muito obrigado, viu?
5: Eu que agradeço, Francisco, e tenha sempre o meu contato, que quando precisar eu estarei à disposição. Fiquem todos bem e até a próxima.
1: 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Pois José e o DR chegou a suspender a carteira de habilitação de 121 motoristas. Maior parte dessas punições foi por excesso de velocidade. Ao todo, 60 condutores foram flagrados aí a mais de 50% acima do limite permitido na via. Pelo Código de Trânsito Brasileiro, essa é uma infração gravíssima. Outros 57 motoristas perderam o direito de dirigir por se recusar a fazer o teste do bafômetro. A recusa também é considerada infração grave, com as mesmas punições aplicadas a quem dirige depois de beber. Os condutores punidos podem, então, recorrer nesse caso. O prazo para apresentar recurso à junta responsável pelo julgamento das infrações, no DR, é de 30 dias. Sem recurso, a suspensão começa a contar 60 dias depois da emissão da notificação. Quem abrir mão do recurso pode escolher a data de início da suspensão. Durante a punição, o motorista precisa cumprir todo o prazo da suspensão. Para voltar a dirigir, também é obrigatório fazer e ser aprovado em um curso de reciclagem. Enquanto essas exigências não forem cumpridas, a restrição continua no Sistema Nacional de Habilitação. Nesse período, o condutor não consegue, então, receber a carteira de volta, nem renovar o documento ou tirar ali a segunda via, até mesmo pedir a permissão internacional para dirigir. O DR alerta que quem for flagrado ao volante durante a suspensão pode perder a carteira de vez. Nesse caso, o órgão abre um processo ali de cassação dessa habilitação. A lista completa com o número dos documentos dos motoristas punidos está disponível no Diário Oficial do DF a partir da página 25 ali.
2: E olha, vamos girar o nosso noticiário aqui. Uma briga por causa de um colchão terminou em tentativa de homicídio em São Sebastião, no Distrito Federal. O caso aconteceu perto, né, do restaurante comunitário da cidade. Segundo a Polícia Militar, vítima e suspeito vivem em situação de rua. O colchão tinha sido furtado durante a madrugada. O Major Brook, da porta-voz, né, da PM, conta como foi a prisão do suspeito.
6: Os policiais militares, ao chegarem no restaurante comunitário, verificaram que se tratava de uma tentativa de homicídio de uma vítima de arma branca no local. Então acionaram o corpo de bombeiros imediatamente para o atendimento. E testemunhas informaram a rota de fuga desse criminoso. Logo depois, os policiais militares conseguiram achar o criminoso da tentativa de homicídio, inclusive com a faca nas mãos. A polícia militar depois apurou o que teria motivado o crime. Eles receberam a informação de que o autor da tentativa de homicídio teria furtado na noite anterior o colchão da vítima. Enquanto se encontraram no restaurante comunitário, começou a confusão e aconteceu o crime. Os envolvidos foram conduzidos para a delegacia.
2: Pois é, a prisão, na verdade a vítima, né, teve cortes nas mãos e foi levado para a unidade de saúde. O suspeito foi levado para a delegacia de São Sebastião. Segundo a PM, ele já tem passagens pela polícia por porte de arma branca.
1: E olha, os pais de Everton da Rocha Ferreira, adolescente morto aos 16 anos em 2004, afirmaram no tribunal que o ex-deputado distrital Carlos Xavier ameaçou o filho antes do crime. O depoimento aconteceu hoje no novo júri sobre esse caso, ali no Fórum do Recanto das Emas, aqui no DF. Carlos Xavier, conhecido como Adão Xavier, é acusado de mandar matar o adolescente. Segundo a acusação, ele suspeitava que o jovem tinha um relacionamento com a então esposa dele e pagou R$15 mil para que alguém cometesse esse crime. O Everton foi encontrado morto a tiros atrás de uma parada de ônibus no Recanto das Emas, isso em março de 2004. No júri, os pais do adolescente, Sirlene e Osmar Rocha, contaram que o réu foi até a casa da família por conta desses boatos. Na ocasião, de acordo com o relato, o então deputado fez ameaças graves contra o jovem. A família também afirmou que o Everton sempre negou qualquer relação com a mulher. Os boatos circulavam ali na igreja frequentada por eles. Na época do crime, Carlos Xavier cumpriu o terceiro mandato na Câmara Legislativa aqui do DF. O processo se arrasta aí há 22 anos e em 2014 o ex-deputado chegou a ser condenado a 15 anos de prisão. A condenação levou à cassação do mandato e ele se tornou o primeiro parlamentar da Câmara Legislativa a perder o cargo por conta de uma condenação criminal. Mas em 2004 a Justiça anulou esse julgamento depois da defesa apresentar novos elementos, entre eles um relatório policial e depoimentos de investigadores do caso. O réu também chegou a passar por um período foragido antes desse novo júri aí acontecer.
2: E vamos seguir aqui com os nossos noticiários. E olha, uma jovem, né, de 18 anos foi presa em Luziânia, no entorno do Distrito Federal. Ela é suspeita de perseguir o namorado, a atual, né, companheira dele e os familiares do rapaz. Vamos acompanhar agora esta informação com a Raíssa, direto aqui dos nossos estúdios. Raíssa, como é que foi a prisão?
3: Pois é, Francisco, essa moça, ela teve a prisão preventiva nessa terça-feira, numa ação policial do Goiás. Segundo as investigações, depois do fim do relacionamento, a suspeita criou vários perfis falsos no TikTok, no Instagram e no Facebook. Nessas contas, publicava ofensas e fazia ameaça contra as vítimas. A polícia afirma que ainda a jovem usou inteligência artificial para alterar o áudio de uma das vítimas e simular uma oferta de prostituição. Ela também usava fotos de parentes, inclusive de crianças, em publicações ofensivas. Em agosto, a suspeita já tinha sido alvo de busca e apreensão. Na época, a justiça proibiu a criação de novos perfis e qualquer contato, né, com a vítima. Mesmo assim, ela conseguiu um novo celular, voltou a criar as contas falsas, por isso a justiça determinou a prisão. O caso é investigado como perseguição, violência psicológica contra a mulher, difamação, injúria, ameaça e falsa identidade.
2: Rapaz, a situação é tão ampla. A gente tá falando de uma mulher que usava inteligência artificial, simulava ofertas de prostituição, também usava fotos de parentes, inclusive da criança. Gente, é tanto crime. E ela, obviamente, né, precisa só desse fim, né? A pessoa sendo realmente presa e investigada pela polícia.
1: Exatamente, esperei que a justiça nesse caso seja feita, né? Principalmente com crimes de perseguição. E agora a gente vai fazer um rápido intervalo, daqui a pouquinho a gente volta com mais Brasília TMC, segunda edição, não sai daí.
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2: De volta em 100.1 Brasília para já te atualizar aqui do trânsito. Eu vou te trazer duas regiões aqui que mais chamam a atenção no nosso aplicativo, porque quando a gente fala de EPSul ali pelo Parkway, principalmente para quem vai pegar a 040 nesse momento, tá indo ali tanto pro Gama, algumas pessoas pegam Valparaíso, galera aí de Lusiânia também, Santa Maria, é um trecho que tá bem complicado, porque a gente tem um trânsito ali moderado a 42 km por hora, ainda não tá parado, ainda dá para passar ali com uma certa fluidez ainda, mas a gente sabe que daqui a pouquinho vai ficar bem parada essa região. E a gente tem também a EPNB, que nesse trechinho aqui, a gente fala ali do núcleo Bandeirante, a gente tem 21 km por hora, então já tá com trânsito, nesse caso, intenso. Para quem vai pro núcleo Bandeirante aí, vai precisar pegar esse trecho, é PCT ali também, para quem vai para Taguatinga, principalmente, já tá com 20 km por hora, então a gente tem até policiamento nessa região da EPNB, então passar com mais cautela ali e com bastante paciência também nesses trechos, né, Francisco, que nesse momento vai tá aí bem intenso para quem tá voltando para casa.
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3: É isso aí, olha, não tem como, né, não falar de eleições, e o Tribunal Regional Eleitoral do Distrito Federal começou nesta quarta-feira a preparar as urnas eletrônicas para as eleições deste ano. O procedimento se chama carga e lacração. Nessa etapa, os equipamentos recebem, né, os dados da votação, são lacrados para garantir a segurança antes do primeiro turno, marcada para o dia 4 de outubro. Bom, para falar sobre esse assunto, vamos conversar ao vivo com o Andrei Bernardi, secretário de Tecnologia da Informação do TRE. Andrei, muito boa tarde, seja muito bem-vindo aqui ao Brasília TMC segunda edição. Primeiro, eu quero saber quantas urnas estão passando por esse processo nesse momento. Boa tarde.
4: Boa tarde. Iniciamos hoje a carga e lacração das urnas do Distrito Federal. Ela vai começar hoje, dia 23, e vai até o dia 30 de setembro. Nós vamos carregar 6.969 sessões eleitorais, e teremos disponível 546 sessões de contingência, né? São urnas que são designadas, se alguma urna apresentar falha, nós teremos urnas de contingência para fazer substituição. Hoje, nós atuamos na zona da 4ª Zona Eleitoral, 13ª e 17ª, carregamos 1.105 sessões eleitorais e 87 urnas de contingência. As urnas passam por um procedimento de carga dos programas, né? Todas as urnas são carregadas com todos os programas que são instalados nela. Ela passa por um autoteste, ela testa bateria, testa bobina, testa teclado, testa todas as funcionalidades da urna. E logo após esse teste, ela é lacrada com lacres físicos e a gente tem um comprovante de carga daquela urna eletrônica com as informações dela, aonde vai vinculado lá o número do lacre que foi colocado naquela urna eletrônica. Cada urna eletrônica é um token, então ela assina a mídia que eu dei carga nessa urna, ela é assinada pela urna eletrônica e gera um número chamado correspondência. Então essa correspondência, após ser enviada para essa mídia de carga, a gente informa ao sistema de totalização, que é o gerenciador de todos os sistemas eleitorais, e o sistema de totalização fica com uma referência. Então, por exemplo, a sessão número 3 da 4ª Zona Eleitoral tem um número de correspondência X. Então, no dia da eleição, o sistema de totalização só vai receber resultado se for assinado pela mesma urna com o mesmo número de correspondência. Salvo engano, se essa urna apresentar alguma falha, as urnas de contingência também podem ser recebidas pelo sistema de totalização.
2: Secretário, aqui é a Ellen, eu também faço parte do Brasília TMC segunda edição, e eu queria já também te fazer uma pergunta. Principalmente nesse momento, né, onde a gente sabe que é muito questionado a questão da segurança nas urnas, depois de lacrada, a urna ela pode ser aberta, alterada de alguma forma? Para a gente entender melhor, né, passar essa informação mais detalhada para o nosso ouvinte.
4: Então, a urna eletrônica ela foi lacrada e testada na presença do juiz eleitoral, do Ministério Público, da imprensa e das entidades fiscalizadoras. Não tivemos nenhuma entidade fiscalizadora hoje aqui na carga e lacração das urnas eletrônicas. Após esse procedimento, as urnas elas não podem ser mais abertas, né? Nem abertas, elas podem ser ligadas para fazer alguma verificação de data e hora ou de sessão eleitoral. Mas elas não são mais mexidas, porque elas estão com lacres em todos os seus compartimentos. São lacres que o TSE envia, né, da Casa da Moeda, e esses lacres, se eles forem rompidos, existe uma marca d'água, né? Aquele lacre fica marcado que foi rompido. Mas a segurança da urna está em toda a parte da criptografia do sistema, então a gente vai aguardar até o dia 3 para montar essas urnas eletrônicas nos colégios. A gente liga essa urna eletrônica nos colégios para fazer a comparação da folha de votação, se está correto naquela sessão eleitoral, o número da sessão, a data, a hora e a identificação da caixa e da urna eletrônica. No dia que a gente monta a urna, a gente testa a impressora, tem uma funcionalidade chamada estado da urna, que a gente comprova que a urna está imprimindo corretamente, porque no domingo, no dia da eleição, a primeira providência que o mesário deve tomar é imprimir a zerésima, que é o comprovante de que aquela urna está com zero votos, né? A zerésima aqui de Brasília tem 3,20 metros. Então, a gente já testa isso no sábado para que a gente não tenha dificuldade no domingo.

0: Essas urnas, elas ficam instaladas nela, o processo e o pleito, e ela tem autonomia para receber dados oficiais de uma urna que apresentou falha. Então, se a urna principal apresentar uma falha que a gente não consegue resolvê-la, a gente troca as mídias de aplicação e a mídia de resultado para a urna de contingência, e a urna de contingência volta no status que a urna principal estragou. Então, se 80 pessoas tiverem votado naquela urna eletrônica principal, esses votos não são perdidos, eles são migrados para a urna de contingência e sem prejuízo de voto que já foram dados.
1: Secretário, queria só para finalizar aqui a nossa entrevista, qual o recado que o tribunal tem para o eleitor que ainda tem dúvidas sobre a segurança das urnas?
0: Eu sempre indico que as pessoas que têm dúvida acessem um site do TSE chamado Fatos e Boatos. Lá no Fatos e Boatos tem várias matérias sobre fake news. E é interessante a gente, antes de publicar qualquer coisa, né, nas mídias sociais, a gente procurar nesse site, Sites e Boatos do TSE. Lá tem várias informações de várias fake news que têm acontecido. Fora isso, no site do TSE, todos os sistemas, as aplicações, qualquer coisa que você queira saber do sistema eleitoral brasileiro, está disponível lá no site do TSE. Então, consulta tse.jus.br e lá você vai ter todas as informações necessárias. Outra coisa que é interessante é a população participar da carga e lacração aqui no galpão de urnas do TREDF. A gente vai ficar aqui até o dia 30 e a gente está disponível aqui para explicar, para mostrar como é que funciona, como é que acontece a carga e a lacração.
2: Secretário, muito obrigado, viu, pela sua participação aqui no Brasília TMC segunda edição. Lembrando que as portas estão abertas para esse esclarecimento. A votação, né, vai ser dia 4 agora de outubro, então até lá tem muitas dúvidas dos eleitores e eu quero deixar aqui as portas abertas para vocês.
0: Tá joia, estamos à disposição.
2: Até mais.
1: Pois é, e ainda sobre eleições aqui, o Tribunal Superior Eleitoral decide nesta quinta-feira, no caso amanhã, se José Roberto Arruda, do PSD, pode disputar de fato o governo do Distrito Federal. E quem vai detalhar isso para a gente trazer mais informações é Raíssa Oliveira, que está de volta com a gente aqui nos nossos estúdios.
3: Boa tarde, Ellen. Então, os ministros vão analisar um recurso do ex-governador. No início de setembro, o Tribunal Regional Eleitoral do Distrito Federal negou o registro da candidatura de Arruda. Na prática, a decisão impede de concorrer nas eleições deste ano. O relator do caso é o ministro Dias Toffoli. Ele liberou o processo para julgamento nesta quinta-feira. Segundo o presidente do TSE, ministro Nunes Marques, a análise será presencial no plenário da corte. O ministro público eleitoral defende a manutenção da decisão do tribunal do DF. O órgão considera Arruda inelegível por causa de 6 condenações por improbidade administrativa, que quando o agente público causa prejuízo aos cofres públicos ou age contra os princípios da administração. Para o Ministério Público, as mudanças recentes na Lei da Ficha Limpa, que deixaram as regras mais flexíveis, não se aplica no caso do ex-governador. As condenações de Arruda estão ligadas à Operação Caixa de Pandora, que investigou um esquema de corrupção no governo do Distrito Federal. Somadas, as multas e valores a devolver passam de R$ 600 mil. Em números atualizados, Arruda, contesta os argumentos do Ministério Público. O ex-governador afirma que registrou a candidatura da lei, dentro da lei, diz estar elegível e diz declarar confiar na justiça. Então vamos aguardar, amanhã nós vamos ter esse julgamento, vamos esperar essa decisão do TSE que vai definir se o Arruda continua ou não na disputa pelo Palácio do Buriti.
2: Muito obrigado, viu, pelas informações. E olha, o Tribunal Regional Eleitoral do Distrito Federal mandou a candidata a deputada federal, a Marivaldo, né, na verdade o deputado federal aí, Marivaldo Pereira, do PT, apagar um vídeo com acusações contra a governadora e candidata à reeleição Celina Leão, do PP. Marivaldo foi secretário no Ministério da Justiça durante o governo Lula. No vídeo, publicado, né, no Instagram, ele acusa Celina Leão de participar de um grande golpe financeiro na gestão pública. A publicação usa uma conversa de abril do ano passado entre o dono do Banco Master, Daniel

0: caro e outro interlocutor. Nas mensagens, os dois falam sobre a participação da governadora na negociação entre o banco e o BRB e também o Banco de Brasília.
1: Para o juiz responsável pela decisão, essas mensagens não mostram de forma objetiva ali nenhuma reunião, negociação ou contrato envolvendo Celina. O magistrado entendeu que o vídeo foi além do que as informações originais permitem afirmar. Marivaldo tem 24 horas para retirar o conteúdo depois de ser notificado. Ele também está proibido de republicar ou compartilhar acusações iguais, sem provas verificáveis nesse caso. Em caso de descumprimento também, a multa é de R$5.000 por dia, com limite inicial de 30 mil. A Meta, que é a empresa dona do Instagram, também pode ser acionada para derrubar aí o vídeo. A decisão não impede o candidato de fazer críticas políticas, falar sobre o caso do BRB com o Banco Master ou defender a investigação. Medida essa que também é provisória e Marivaldo tem 2 dias para apresentar defesa. Depois, o Ministério Público Eleitoral dá o parecer antes da decisão final. Marivaldo classifica a decisão como censura. Ele afirma que as mensagens de Vorcaro indicam que a governadora sabia dessa negociação.
0: E olha, a Secretaria de Desenvolvimento Social tem 10 dias para responder ao Ministério Público do DF sobre o orçamento da pasta para 2026 e 2027. O Ministério Público quer saber se o limite previsto para a elaboração do orçamento de 2027 será suficiente para pagar despesas obrigatórias, contratos e parcerias já assumidas pela Secretaria. Também pediu para que a pasta informe quando será necessário para garantir, né, o pagamento dos compromissos até o fim deste ano e se existe algum déficit.
1: Isso, exatamente.
0: Bora lá. Também pediu para que a pasta, né, falasse a cobrança, se ela ocorreu após a entidade da assistência social relatarem, né, atrasos recorrentes nos repasses das sedes. Segundo o Conselho de Entidade de Promoção e Assistência Social, os atrasos já teriam, né, afetado a qualidade dos serviços e reduzido o número de vagas e oferecido à população.
1: E de acordo com o MP aqui do Distrito Federal, o orçamento de 2026 foi reforçado em cerca de R$4.250.000, chegando a aproximadamente 23 milhões, mas ainda ficou quase 29% abaixo do valor autorizado em 2025. O Ministério Público afirma que o problema é recorrente e cobra também planejamento para evitar novos atrasos nos serviços de acolhimento e proteção de crianças e adolescentes. A SEDES informou que o orçamento de 2027 está em fase de definição e que a proposta já foi encaminhada também à Secretaria de Economia. A pasta reforçou a importância de garantir recurso para assistência social e afirmou no caso que todos os pagamentos referentes a setembro foram então realizados.
0: Menino, como é difícil, né, falar a palavra, como é que fala aí?
1: Déficit.
0: Gente, eu não dou conta. Desistir daí, que
1: são
0: loucura.
1: São as palavras que são complicadas, né?
0: É, meu pessoal, acho que de casa já entendeu, viu? E olha, vamos rodar o nosso noticiário aqui. A Polícia Civil prendeu em flagrante um homem suspeito de vender cocaína por delivery na Asa Norte, em Brasília. Segundo a investigação, o suspeito se passava por motorista, né, de aplicativo e os clientes faziam o pedido por telefone e ele levava a droga até onde a pessoa estivesse. A entrega era feita pela janela do próprio carro eletrônico. Lembrando que, de acordo, né, com a polícia, a Asa Norte era o principal ponto de venda. Entre os compradores estavam comerciantes e moradores de alto poder aquisitivo da região. A prisão aconteceu logo depois de um homem fazer a entrega nas quadras 410, 210, 206 e 307. Os policiais civis também fizeram, né, buscas no carro e na casa do suspeito em Cidade Ocidental, que fica em Goiás. No local, encontraram várias porções de cocaína já separadas para venda e uma balança de precisão. O homem vai responder por tráfico de drogas e a Polícia Civil pediu, né, à Justiça a prisão preventiva para que ele continue preso durante as investigações. A gente sabe que tem muitas pessoas que saem, né, do entorno do Distrito Federal para vir aqui para Brasília tentar de alguma forma, né, falar aí sobre ou fazer vendas, né, de drogas aqui, mas nesse caso aí aconteceu nas quadras 410, 210, 206 e 307, que fica lá na Asa Norte.
2: Francisco, a Celina Leão, atual governadora do Distrito Federal e candidata à reeleição, participou de um evento com empresários do setor produtivo na tarde dessa quarta-feira. Na ocasião, Celina respondeu perguntas sobre economia criativa, turismo e cultura na capital do país. Ela afirmou que acredita que o DF tem potencial em diversas vertentes. Entre as propostas apresentadas para o setor, a governadora disse que pretende fazer com que o setor comercial sul volte a ser o lugar mais nobre do Distrito Federal. A candidata afirmou que ainda, se reeleita, dará atenção no setor produtivo sem aumentar imposto.
1: Raíssa, muito obrigada pela informação, né? Acaba de sair aí essa declaração da Celina. A gente sabe que o setor comercial é um setor muito importante aqui para o Distrito Federal e que está sempre em disputa, principalmente quando a gente fala ali desse setor que tem sempre essa, vamos dizer assim... essa questão em torno do setor comercial sul de ser um setor que, apesar de comercial, as pessoas também querem transformar ali num setor para residências, né, dividindo e disputando espaço ali também com o comércio. E que isso tem sido aí, ao longo do tempo, muito discutido na Câmara Legislativa, em outros órgãos também, e que a gente tem que ver a que pé vai ficar isso de fato, principalmente na eleição que vai vir, né? Dependendo do candidato, que proposta ele tem para o setor comercial. Porque é um setor ali que a gente sabe que muita gente que passa naquele local trabalha ali, principalmente, né? Pega muito ônibus por ali também. Já tomei várias carreiras ali passando o setor comercial sul. E a gente sabe que tem muito morador de rua ali também. Diversas vezes a gente acaba recebendo esse tipo de denúncia. Então é um setor que precisa ser revitalizado, precisa ter um olhar ali mais delicado, né? Porque é uma região realmente muito importante aqui para o DF.
0: E além de tudo, né? Automaticamente o metrô para ali próximo, né?
1: A gente está
0: falando que a maioria das pessoas passam por ali, né? Então, tem um local realmente que é muito disputado. Só que também é disputado, como a gente falou, com pessoas em situação de rua. Teve um limpão ali, naquele momento ali, né? Entre os policiais, que fizeram uma limpeza gigantesca ali. Mas, graças a Deus, né? A gente tá vendo aí, eles se movimentaram um pouco mais, porque é isso que os comerciantes querem, né? Muito obrigado, viu? Vamos embora agora. Acabou aqui o jornal, mas amanhã tem mais, né, Ellen?
1: A gente fica agora com um papo de craque. Tchau, tchau.
2: Tchau, tchau, gente.
0: Até amanhã.

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0: no 101,3 FM no radinho, no 100,1 e também no YouTube da TMC, participando com a gente, mandando aqui também a sua corrente positiva para a nossa transmissão e sua opinião, tá? Lembrando, data fofa, não temos muito o que falar, não temos muito o que debater, ou seja, teremos um papo um pouco mais descontraído, sem muito futebol, trazendo aqui, obviamente, pautas mortas também ao longo desse nosso diálogo. Comigo na mesa, meu parceiro Henrique Magini. Tudo bem, Magini?
1: Tudo bem, Yuri Duque, beleza? Boa tudo tarde para você, boa noite para você, né? Depois das 6 é boa noite.
0: Boa noite.
1: Vamos juntos nesse Papo de Craque, segunda edição, nessa quarta-feira. Chuvosa, fria no Rio de Janeiro, mas a gente trazendo informações e também muita resenha.
0: Exatamente, muita resenha, muitas informações. Comigo também, meu parceiro João Lindington. E aí, João, tudo bem contigo?
2: Tudo bem, você almoçou bem hoje?
0: Cara, almocei, cara. A gente tem que trazer isso aqui pro ar, a gente vai falar sobre isso. Porque é o seguinte, o nosso querido João Lindington, ele pagou um almoço. Claro. Repito, isso não é um teste. Ele pagou um almoço pra mim, porque ele fez uma aposta ao longo de um Papo de Craque. Isso não é um teste. Ele fez um almoço pra mim ao longo de um papo, uma aposta comigo. É, hoje praticamente ele fez um almoço, né? Ele fez uma aposta pra mim ao longo do Papo de Craque, segundo tempo, na partida entre Fluminense e Atlético Mineiro. Naquela ocasião, o Fluminense iria jogar com um time totalmente alternativo. E eu falei para o João Lindton, o Rodrigo Castilho vai balançar a rede. E o término do jogo, o que que aconteceu, João?
2: Fala, cara, pra mim. Ele só fez o gol.
0: Tipo, quem fez o gol?
2: O Rodrigo Castilho.
0: Logo
2: você almoçou, meu parceiro.
0: Isso. João Lindton pagou um bom almoço pra mim hoje, tá?
2: Com tudo que tinha direito, tá?
0: É isso. Me levou.
2: Sobremesa.
1: Botou tudo?
0: Foi.
2: Tudo.
0: Me levou em um restaurante.
2: Chique.
0: Chique.
2: Levei ele pra um date, irmão.
0: Não, aí quando eu cheguei lá.
1: Eu levei ele pra um date.
3: Que bonitinho.
0: Aí quando eu cheguei lá, ela foi e mandou pra mim assim: a moça, você pode escolher entre. Um quiche de bacalhau com não sei o que, você pode escolher também entre um, como é que era, um muffin, não era isso? Um muffin de camarão com alho poró. Eu falei, pô, vem uma maior aí, qual é o maior? É esse aqui, o muffin com alho poró e camarão, é esse que eu quero. Aí o João Lindston escolheu o mesmo, pra me acompanhar, um date mesmo, assim, sabe?
1: Um date, irmão, foi um
3: nada
1: date.
3: Mais justo que acompanhar, né?
0: Aí ele escolheu pra me acompanhar também, tudo mais, e aí um a gente
2: mate,
0: foi nesse.
2: Pediu um mate da casa. Isso.
1: Ah, não, foi vinho?
2: Não, porque a gente vai dirigir.
1: Ah,
2: infelizmente.
1: Tem razão.
2: E ainda é quarta. Se fosse sexta-feira, talvez.
1: Aí tinha jogo.
2: É, o menu era diferente. E no fim, ainda teve uma sobremesinha. E
0: foi.
2: Por fim, um café expresso. Ou seja, foi o serviço completo.
1: Caraca.
2: E por fim.
1: Rapaz.
2: Ainda vai acontecer.
1: Aí é o papo 3.
2: Aí é o papo 3. No final da noite, né?
0: É verdade.
2: A noite não acabou. Ela tá começando, na verdade, agora. 6 horas.
0: É verdade. Ó, você vai passando com a gente.
2: Tava focado no...
0: Ela tava focada na outra parada aqui.
1: Todo mundo espera alguma coisa.
0: É verdade.
1: Todo mundo espera alguma coisa de uma quarta noite.
0: Não, todo mundo espera, pô. Principalmente quando não tem. Rodada.
2: Que a noite está só começando.
0: É, principalmente quando não tem rodada no Campeonato Brasileiro. É aí que todo mundo espera realmente, né? A galera vai chegando por aqui no chat. O Thiago Cabral mandou a mensagem dele e botou: bora! A Cigana Vascaína, boa noite.
2: Tá aqui,
0: o Sérgio Chaves perguntou assim: boa noite, Papo de Craque. O Tadeu Fayad: cheguei, like, partiu engarrafamento na ponte ouvindo a resenha morta. Boa!
2: Maneiro.
0: O Tafarel Canto: boa noite. Chegando cedo para meia hora de resenha morta. É isso, exatamente. Vai ser até um pouquinho mais que meia hora. O Tadeu Fayad: informação, chuvinha por cima. Da onde, irmão? O Sérgio Chaves: pra que essa da FIFA serve? Para os times perderem o ritmo do jogo? Não, para a seleção brasileira treinar.
2: Pro Tite é bom treinar o Botafogo.
0: É, também, pô.
1: Não é? É a Supercopa Canguru, né?
0: Verdade.
1: O Brasil vai jogar.
2: É verdade.
1: São
2: verdade.
1: Dois jogos, aí de volta contra a Austrália, o vencedor pega a Índia.
0: É, a Supercopa Canguru. O Thiago Alves: ontem no Papo 2 foram 18 minutos de preliminares, como faremos hoje? O que você prefere, o João Leite? Uma preliminar um pouco mais longa?
2: João Leite é você.
0: João Leite não, desculpa.
2: Não,
0: João
2: você
0: Leite.
2: Jogou nele, ele vai responder.
0: O João Leite.
1: Ele que se vira agora.
0: Então, o João Leite está aqui com a gente no estúdio, se virando nos 30, porque estamos já adequando a nossa operação, teremos algumas mudanças ao longo do Papo de Craque, e hoje é um teste oficial pra isso, ok? Beleza, já estamos aqui no Se Vira nos 30. Dito isso, João Leite está aqui se virando nos 30 também para se adequar quanto ao nosso programa, as novas metodologias do nosso programa. Ô, João Leite, você prefere uma preliminar um pouco mais longa e um tempo mais curto de ação? Ou você prefere uma preliminar um pouco mais curta e um pouco mais. Eu já tinha falado isso ou não?
1: Não, tá certo, como? Pô.
0: Agora a preliminar tá um pouco certo. Mais curta e uma ação mais longa. O que você acha, João?
1: Mas tudo depende do que se trata o
0: pós. A gente
1: pós.
0: Tá falando de programa.
1: É, exato,
0: falando de programa.
1: Exatamente.
0: Do programa, né? O pós daqui, por exemplo, vai ser o...
3: Da outra, né?
0: O pós daqui, por exemplo, vai ser o... Sobremesa. A reprise dos melhores momentos do Sobremesa.
2: Você já comeu, cara, Sobremesa.
0: Não, não, mas o nosso programa da TMC, pô. TMC. Com Lucas Salles, a galera participando, pô. Então, assim, teremos aí essa participação do Sobremesa. Então, o que você prefere, o João Leite? Você não escolheu.
2: Eu acho que dependendo do programa, né?
0: Tem.
2: Talvez a preliminar seja mais interessante.
0: Então, uma preliminar mais longa.
2: Mas a ação é legal também, sempre legal, né?
0: É, a ação que no caso sempre a gente fala é girar as notícias,
2: obviamente,
0: né?
2: Obviamente, né?
0: É.
2: WhatsApp,
1: assim. É o programa, né?
2: O programa em si.
3: É. Eu disse, uma coisa depende da outra.
0: Verdade.
3: Que a ação seja boa e prolongada, as preliminares precisam ser interessantes,
2: né? Verdade, depende disso.
1: Exatamente.
0: Depende disso. É, depende dessa participação.
1: E assim, depende também dos envolvidos, né?
3: Claro.
1: Entendeu? Porque às vezes tem situações que não dão sequência,
0: é,
1: né?
0: É importante.
2: Que acaba nas preliminares.
1: Entendeu? Tipo, vai
2: na
1: dando.
2: Na própria preliminar já
3: não,
2: acaba.
3: Não, os envolvidos nem sempre são os mesmos.
0: Né? Verdade. É,
1: exatamente. Verdade. Então, assim, são cenários diferentes.
3: Claro,
1: exatamente, agora, são cenários
3: Flamengo,
1: diferentes.
3: Botafogo,
1: pô.
3: Vasco, Fluminense, mas às vezes tem seleção brasileira, como hoje.
1: É a data FIFA.
0: O Henrique Chaves colocou assim.
3: Que pode ser mais.
0: Acabem com essa data fofa.
2: É,
0: vocês tomem cuidado, tá? Aí já não é mais isso. O Henrique Chaves botou assim: acabem com essa data fofa. Vai atrasar o campeonato em 20 dias. E o pior de tudo, né, gente? Vai atrasar em 20 dias pro Brasil jogar contra a poderosíssima Austrália duas vezes.
2: Austrália!
0: E contra a Índia!
2: Eu não sou contra a data FIFA. Sendo muito sincero. Mas tô fazer uma logística. Super data FIFA. Fazia um tempo que eu não via 20 dias. Cara, é quase uma. Pô, quase Copa do Mundo, cara. Porque a Copa do Mundo é um mês.
1: A Copa do Mundo que a gente tava acostumado era com um mês, né?
2: É um mês, pô. A Copa Antiga, sem ser essa de 26, ela se resolvia em um mês.
1: Era.
2: Cara, 20 dias é muita coisa.
0: Verdade.
2: Assim, data FIFA curtinha ali, 10 dias, tá pago.
1: Sim.
2: 20 dias eu não consegui entender. E o Brasil não ter aproveitado melhor. Eu sei que tem muita gente, mas é que tem que pegar a baba mesmo pra ganhar confiança, porque a última impressão da Copa não foi das melhores. Eu já penso exatamente o contrário. Eu acho que já
1: tinha que pegar pedreira agora.
2: Exato,
1: né?
2: Cara. Começa já com o pé no acelerador, pô. Pegar a Índia, cara.
1: Sério, na boa,
2: qual é o parâmetro que você vai dar até pro novo, pra nova galera que tá entrando? A molecada nova que tá sendo testada e tal. Tá, por exemplo, gol. Vamos pro gol. Estão falando que o Hugo vai ser o titular, beleza? Da seleção brasileira. Que o Hugo vai ser testado contra a Índia?
0: É,
2: sinceramente.
0: Isso é informação, né? A gente vai entrar nesse debate, mas antes, ô João, vamos fazer o seguinte, seguindo o protocolo aqui no nosso programa.
2: Aí, tua câmera ficou maneira.
0: Ficou, tá? Ficou maneira, ela tá aérea, né? Ela tá aparecendo. Mandar um abraço pro Tino Júnior,
2: inclusive. Agora que eu vi, mano.
1: O comandante Hamilton tá te filmando.
0: A cadeira, ela tá caindo um pouco, né? De repente, com a cadeira um pouco mais alta, ela vai ficar mais.
2: Pô, subir um pouquinho mais, pega o PMC ali atrás.
0: Isso, vai pegar maneiro, olá. Verdade. Caraca, vai ficar a imagem maneira.
1: Vamos ajustar realmente. Isso pro intervalo. Vamos.
0: Mas antes, eu queria todo mundo colocando a mão no peito, porque chegou o momento. Opa. Da execução do hino nacional brasileiro. Vamos lá.
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0: Mão no peito, por favor.
2: Eu já tô arrepiado.
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2: Não, não encosta não.
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0: Tem que sentir. Tá sentindo aí, imagina? Tá por que a gente tá executando esse hino nacional brasileiro? Numa voz marcante do nosso querido Luan Santana? Porque agora chegou o momento de falar da seleção brasileira. O Brasil que pela frente, como informamos, tem vários confrontos importantes que teoricamente pra gente não vale de nada, mas pro Carlo Ancelotti tem uma representatividade importante. Principalmente porque o Carlinhos ele precisa desse tempo pra tentar organizar a seleção brasileira. É o Carlinhos que é o apelido dele,
1: tá bom.
0: Carinhoso.
1: É, tá bom, tá
2: cara
1: bom.
2: É íntimo, pô.
0: Vocês já tiraram o Carlinhos assim ou vocês continuam chamando ele de Carlinhos?
3: Carlinhos, tá falando de quem?
0: Do Carlão de Elote, pô.
3: É Carleto?
0: Não, não. Carleto.
2: Ele é Carlinhos.
1: Carlinhos me
0: assustou. A gente não é italiano, pô. A gente é brasileiro, não é Carleto. É Carlinhos.
2: Tem uma teoria. Se todo mundo chama o cara de um jeito, por exemplo, todo mundo chama pelo apelido. Você chamar pelo nome dele correto significa mais intimidade do que quem chama pelo apelido.
1: Sim.
2: Todo mundo chama a pessoa, sei lá, de Duda. Aí quando você fala.
1: Aí a mãe chega e chama Maria Eduarda.
2: Maria Eduarda, pô.
1: Pronto.
2: É íntimo. É tipo isso, entendeu?
1: Sim.
0: É, mais ou menos nessa pegada.
2: Carleto, por exemplo, todo mundo fala. Aí o Yuri quer demonstrar uma intimidade maior que ele tem. E aí ele chama de Carlinhos.
0: É isso. É mais ou menos nessa. É essa parada aí que você tá falando.
2: Tu é íntimo.
0: Tá
2: okay.
0: É a questão da intimidade. Estive cobrindo a seleção do ano passado. E assim, eu tô chateado, obviamente. Tu tá chateado com o trabalho do Carlo Ancelotti até o momento, imagine?
1: Cara, não tô chateado, tá? Vamos colocar em partes o desempenho dele. foi um cara que pegou uma seleção completamente sem confiança, e aí eu não falo só dos jogadores, eu falo também do torcedor. O torcedor não tinha confiança nenhuma no trabalho da seleção para a Copa do Mundo. E o Ancelotti trouxe esse sopro de esperança que a gente pudesse fazer uma Copa do Mundo melhor, tá? E assim, não tô chateado com o desempenho. Vai começar agora. Então vamos lá, o próximo ciclo de Copa, que aí tem outro debate também que pode ser interessante, que não é um ciclo de Copa, não são 4 anos. A gente precisa trabalhar por etapas. É, ciclo de Copa América, um ciclo de eliminatórias pra gente falar de Copa do Mundo. Não adianta a gente achar que, pô, o Brasil... Tudo bem, o Brasil vai se classificar pra Copa do Mundo. Mas a gente não consegue cravar que todos os jogadores que estão participando dessa primeira convocação dele pós-Copa vão estar na seleção na Copa do Mundo ano que vem. Então não é um ciclo de Copa. É um ciclo de Copa América, tá? Ok, beleza, vamos lá, vamos tratar a Copa América. Depois a gente vai para um ciclo maior de Copa do Mundo. Mas não estou decepcionado, estou esperançoso.
0: Ó, falando sobre isso, vamos fazer o seguinte, porque no dia de ontem teve a coletiva da seleção brasileira com alguns jogadores, tá? O Estevão falou, tivemos também o Gabriel Bontempo falando, mas eu destaquei isso aqui ao longo do Papo 1. Eu queria muito saber a opinião de vocês, porque eu trouxe a galera para debater ao longo do Papo 1 essa fala do Bruno Guimarães. O Bruno Guimarães, que é um dos líderes dessa equipe desde da eliminação para a Copa do Mundo. Ele se tornou um bicho papão por ter perdido o pênalti, mas para muitos foi considerado o melhor jogador da Copa. É, no Brasil, é claro. E a gente vai trazer esse debate aqui, mas antes, eu queria trazer a fala do Bruno Guimarães, que primeiro destacou um pouco como foi os bastidores da situação do pênalti envolvendo ele, o Vinícius Júnior e o Carlo Ancelotti. E depois ele fala um pouco do sentimento. Vamos ouvir o Bruno Guimarães sobre toda essa questão envolvendo o pênalti que eliminou o Brasil contra a Noruega.
5: Eu acho que a gente, depois de uma eliminação, óbvio que você acaba vendo muitas conspirações de coisas que não fazem menor sentido. Acho que sempre antes do jogo a gente tem a nossa preleção e o professor determina quem vai bater, e eu fui o cara escolhido para bater. E ali na hora teve jogadores que quiseram pegar a bola para, enfim, é muito normal isso acontecer. Um jogador pega, passa pro outro, até para tentar enganar o goleiro, e foi isso que aconteceu. Nada demais, o Vini não era, quem tinha que bater o pênalti era eu, enfim, foi o que foi delegado. E como eu falei, eu bati o pênalti, perdi, poderia ter feito, poderia ter, enfim, aconteceu o que aconteceu, e isso faz parte do futebol, é seguir com a maneira. A gente vê, fica triste pela cobrança sobre o Vini, mas no momento o pênalti delegado foi a mim, e enfim, acho que essa é a resposta que eu posso te dar. Fico triste que aconteceu, não só pelo Vini, pelos outros jogadores, pela nossa torcida, por todo mundo que estava torcendo. E como eu disse, infelizmente é parte do futebol, não só de acerto vai viver todo jogador, mas é viver, é bola pra frente, que o passado não dá pra mudar, é pra poder mudar o futuro.
0: É isso, ó. E na sequência, o Bruno Guimarães depois destacou sobre o pós-pênalti. Qual foi o sentimento depois de ter desperdiçado a oportunidade do Brasil na Copa do Mundo? Vamos ouvir.
5: Olha, sentimento muito ruim, definitivamente perder um pênalti faz parte do futebol, mas a gente nunca tá pronto para isso acontecer. Evoluir com o que aconteceu, obviamente que é uma ferida, é uma cicatriz, tá muito recente, ainda me magoa, ainda me dói muito isso ter acontecido, mas faz parte do futebol, é que eu possa aprender com os meus erros, que é o mais importante. Você muitas vezes aprende com a vitória, mas normalmente a gente aprende com a derrota, com aquilo que não deu certo. Que eu possa aprender e seguir a minha luta diária, dos meus sonhos, né? O mais importante para mim é que se tivesse outro pênalti e for delegado a mim, eu não vou me esconder, eu vou bater de novo, mil vezes se tiver que fazer, porque representar essa camisa representa tudo para mim, sempre foi o meu maior sonho da minha vida. Mas obviamente não foi um momento legal, sofri muito, como eu disse, mas é bola para frente, é pensar, não dá para mudar o passado e sim o futuro.
0: Vamos para dois destaques aqui iniciais sobre essa fala do Bruno Guimarães. O primeiro, durante a primeira resposta, que foi a seguinte: eu bati porque eu tinha que bater, não era o Vinícius. Ele destacou isso bem claro durante a primeira resposta dele. Na segunda resposta é: se tiver um novo pênalti, uma nova Copa do Mundo, eu não vou me esconder e vou bater de novo. Vocês olham o Bruno Guimarães como uma liderança técnica desse time ainda? Esse foi o primeiro questionamento que eu fiz no Papo 1. Vocês ainda têm? Porque pra mim ele foi muito bem na Copa do Mundo, cara.
1: Ele foi muito bem.
0: Independente do pênalti perdido, pra mim ele foi um dos jogadores mais regulares dessa Copa. E ele esclareceu a grande dúvida. Agora acabou, não tem mais esse debate. Ele bateu porque não era o Vinícius Júnior e era ele. Ele foi lá, respondeu e agora esclareceu pra todo mundo.
3: Mas ninguém tinha dúvida disso, né? Ou tinha?
0: Ainda teve gente trazendo aquele discurso pra tentar culpar o Vinícius. É, isso teve. Aconteceu muito, pô.
3: Teve, mas aí a gente estamos falando bastante de liderança.
2: É, eu só queria fazer uma pontuação. Eu concordo, acho bacana, e pra mim tava muito claro que ele era o batedor 01. Só que eu sou da teoria, nós já tivemos esse papo aqui, acho que o Brandão também tava na mesa. Eu sou da teoria que, beleza, ele era o batedor 01. Mas existem muitos casos na história do futebol que vão corroborar o que eu tô falando. É sobre a questão de você estar seguro para bater. Ele pareceu pelo discurso agora que ele estava plenamente seguro de que era ele e tal. Só que eu acho que situações e situações. O Vinícius é o nome da seleção brasileira e era o nome da seleção brasileira naquela Copa. Ele poderia, não tô dizendo que era ele que era o 01 para bater, mas ele poderia ter falado: Bruno, deixa comigo, vou bater, eu assumo essa bronca aqui. Pô, cara, mas o professor falou que eu sou o 01. Eu assumo, pô. Confia em mim. Essa Copa é minha. Eu vou bater.
0: Ah, mas aí o Bruno tem que querer deixar, né? É isso que é o questionamento. Porque às vezes o Bruno também tem a personalidade de falar: não, Vinícius, sou eu que tenho que bater.
2: Mas nem rolou isso, né?
0: É, não rolou, nem porque rolou, a gente porque nem viu esse diálogo,
2: e aí,
0: né?
2: É isso que eu tô falando. Exatamente. O Vinícius, ele simplesmente pegou a bola e deu pro Bruno. Tipo assim, é mesmo pra
1: sair. Toma aí. Toma aí, tá contigo.
3: Então, o que é de confiança aí também,
2: né? O que faltou, na minha opinião, foi o Vinícius ter chamado pra ele. Não era obrigação dele, já estava combinado que era o Bruno, mas faltou a ele algo que o Romário, em 94, na cobrança de pênalti contra a Itália, e é diferente, eu sei que é um contexto de disputa de pênalti, se não um pênalti durante o jogo, isso é diferente, mas o Romário não era batedor de pênalti. Sei que a galera mais nova tá acostumada a ver o Romário coroa bater pênalti pra cacete. Ele não era batedor de pênalti, nunca foi, antes dessa virada de chave na carreira dele, que eu inclusive acho que tem a ver com 94. A partir daí ele bate pênalti o tempo inteiro. Ele chegou pro Parreira, ele não estava na relação, ele chegou pro Parreira e falou: professor, eu vou bater. Era o Romário, irmão, era o melhor jogador do Brasil naquela Copa. Não estou querendo comparar Vinícius Júnior, carreira, história com Romário. Estou falando sobre protagonismo. O protagonista em 94 era o Romário, o protagonista em 26 era o Vinícius, gostem ou não, gente. Tô falando de protagonismo, não de qualidade. Bola no pé não tem nem comparação, pra mim o Romário é infinitamente melhor. Agora, ele chegou lá e falou: Parreira, eu vou bater, pô. E ele quase perdeu, pô. Bola pegou na trave, rodou o gol inteiro, foi entrar lá do outro lado. Mas ele teve a personalidade que eu gostaria de ter visto no Vinícius. Esse
0: então,
2: é o meu ponto.
0: Mas vamos tentar virar essa chavinha e falar agora do ciclo atual. Porque eu acho que essa Copa aí já não tem nem mais o que debater. Já aconteceu, o Brasil foi eliminado. Sim. Eu acho que a gente ficar tentando procurar um culpado igual ficamos.
1: E sendo bem sincero, eu acho que foi muito escândalo em cima de uma situação que poderia acontecer com qualquer jogador, tá? Também a gente acho. Entra num se aqui, tô avisando antes, porque depois vão dizer: ah, mas se... Cara, Vinícius Júnior pega a bola, cobre e perde. Qual seria o discurso? Ah, o Vinícius Júnior pipocou na hora de cobrar.
0: É, pra ele então, seria. Assim, se ele perdesse, de qualquer forma, assim, ele receberia o mesmo hate.
2: Mas não bater também não tá sendo chamado de pipocada do Vinícius pela Magalhães?
1: Não, mas assim.
0: É, lá e cá, o que ele fizesse.
1: Então, mas qualquer personagem que tivesse ali com a chance de cobrar o pênalti e perdesse, seria o pipoqueiro da vez. Ponto. É. Isso aí ia acontecer.
0: É um debate, entendeu? Longo, porque não a gente
1: tem,
0: já.
1: Com todo respeito, sim, não tem mais debate. Não tem,
2: concordo, não tem mais por
0: que. É, já acabou, é isso
2: aí. Não tem mais por que debater. Entendeu?
0: É basicamente isso. E assim, de
1: aí
0: verdade.
1: A gente vai crucificar o Bruno Guimarães, que fez uma baita Copa, até o momento do pênalti, e aí depois vai estragar o próximo ciclo dele de seleção brasileira, porque ele não teve, sei lá, competência pra converter o pênalti.
0: É.
1: Não tem necessidade, já debate, pegando o gancho pra gente falar de ciclo novo.
3: É um debate interminável, porque vai ter a parcela da galera que vai estar colocando a culpa do Vini pela falta de personalidade, não ter pego a bola, e vai ter gente culpando.
1: E a gente vai voltar na discussão de que o Zico também perdeu o pênalti na Copa, check. Então, assim, cara, vamos ficar nessa? Vamos andar, pô.
0: E o Bruno Guimarães vai ser uma peça importante nesse ciclo. Pelo menos eu acho, né? Eu acho que ele vai ser uma das lideranças desse time, a verdade é essa.
1: Cara, foi o único jogador que, nos jogos que eu pude acompanhar da seleção do começo ao fim...
0: Ele foi regular.
1: E ele foi regular.
0: Na Copa.
1: E foi o cara que foi o principal articulador da seleção brasileira.
0: Vocês querem ponderar mais alguma coisa de seleção? Vocês acham? Eu acho que tá cedo. A gente não tem nem o molde.
1: Não
0: de
1: tem.
0: Como o Brasil
1: primeiro,
0: vai.
1: Depois do primeiro jogo, a gente consegue debater melhor.
0: Eu só queria destacar essas duas falas do Bruno Guimarães, porque ele esclareceu uma dúvida que a gente debateu durante muito tempo aqui no Papo de Craque.
1: E com certeza, cabeça boa. É isso que importa.
0: Sim. Ó, vamos fazer o seguinte: vamos ouvir a galera no WhatsApp. A galera tá mandando mensagem por aqui, participando com a gente. Daqui a pouquinho a gente tem um rápido break. Eu quero ver o que o torcedor tem pra falar. Manda aí.
6: Fala, galera do Papo de Craque, segunda edição.
0: Fala, irmão.
6: Uma boa. O Carlo Ancelotti era pra ter saído. Era pra ter sido demitido após a Copa.
0: Não concordo.
6: O trabalho dele é pífio. Horroroso o trabalho dele.
0: Não concordo.
6: Só comparar com o trabalho do Thomas Tuchel.
0: Quem?
6: Da Inglaterra. O cara chegou duas semanas antes do Carlo Ancelotti.
0: Não concordo.
6: E levou uma seleção da Inglaterra pra semifinal. É que lá ele peidou contra a Argentina, que recuou o time inteiro. Mas ele pelo menos levou a Inglaterra pra semifinal.
0: É, não concordo.
6: Aí é complicado, né? Valeu, galera. Um forte abraço.
0: Não dá pra você tirar o Ancelotti, cara. O Ancelotti entrou com o bonde andando, cara.
2: É.
0: Ele pegou já na reta final.
2: E tem o popular. Tá, vai colocar quem?
0: Porque pois tem é, isso pô.
2: Também, cara. Você, vamos tirar o Ancelotti. Que eu escutei também esse discurso de absurdo, seleção. Beleza, tem. Tá? Ok. Se formos fazer esse devaneio, vai colocar quem, irmão?
1: Não tem.
2: Não tem, pô.
1: Não tem.
3: É. Aí ele vem me trazer o exemplo do Thomas Tuchel. É, aí eu vou trazer um outro exemplo pra você. Arthur Jorge no Botafogo em 2024. Chegou em um momento em que o Botafogo tava mal das pernas e foi uma exceção à regra.
0: Sim.
3: Porque uma situação normal, ele iria demorar uma, duas temporadas pra fazer aquele Botafogo ser campeão. Mesma coisa com o Tuchel, cara. Ele conseguiu ali o que o Arthur Jorge conseguiu com o Botafogo. Não é exceção. Isso é uma... Aliás, isso é uma exceção. Não é uma regra, de fato.
0: É.
3: Parabéns pra ele.
0: É aquilo, né, cara? Eu acho que é um debate totalmente desnecessário com respeito à opinião do ouvinte, mas, pô, a gente tá falando de um cara que assumiu o trabalho na reta final de um ciclo de Copa do Mundo, gente. E outra, uma seleção brasileira que passou na mão de 4, 5 treinadores, pô. Então é muito difícil a gente parar pra analisar e culpar. Eu acho que o Ancelotti tem que ter um ciclo completo. Chegou na próxima Copa, não desempenhou? Aí sim, você pode começar a questionar. Ou, por exemplo, tá tudo desandando. O Brasil tá indo mal Copa América, tá indo mal Olimpíadas, vários ciclos. Precisa que Olimpíadas não é nem o Ancelotti. Mas, de certa forma, olhando um ciclo num geral. Aí, beleza, aí tem que pensar em reformulações. Mas, caso contrário, não concordo. O Henrique Chaves mandou assim: qual é, rapaziada? Vamos que vamos, bom programa pra todos. E pra você, The Father of the Ball. Valeu, Henrique, obrigado. A Cândida Teixeira: resenha morta até que horas hoje? A gente tá falando de futebol também, tá? O Pauta da Família Quente na TMC botou assim: pai da bola, tu escolheu o maior? O maior é.
2: Na comida, foi o maior bolinho. Que queria o maior.
0: Sim, ah, o maior
2: você
0: bolinho.
2: Você pediu o maior. E todo mundo sabe que o Yuri Duque, ele é adepto aos 30 centímetros do sanduíche. Naquela loja de sanduíche. Ele não pede verdade. A miséria de 15.
0: Verdade.
2: Ele quer 30.
0: Ó, você.
3: Só o 30 satisfaz.
0: Você segue mandando a sua mensagem, tá? Tudo, no DDD 21. Tá?
2: E ele pede pra colocar tudo.
3: Bota tudo.
0: Ele
3: bota
0: tudo. Eu boto tudo, não, mentira.
2: Você falou.
0: Eu escolho cebola roxa, falou, tomate. Eu escolho cebola falou, roxa, tomate, azeitona.
2: Tu olha no olho do atendente e fala:
0: bota tudo. Tudo. É. Ele não tá falando, não, cara.
2: Não, mas não pegou, não?
0: Não pegou,
2: sorvete,
0: não.
2: Não? Pegou, mas não. A galera entendeu. Tu olha no olho dele e fala o quê?
1: Não, como é que ele fala?
2: Olha no olho do cara e fala:
3: bota tudo.
7: Safadinho.
2: Mentira. Dos ingredientes.
0: Isso é mentira.
2: Não poupa nada, irmão. Ele quer todos os ingredientes.
0: Isso é mentira, eu não faço isso. Mas assim, eu gosto do sanduíche do
2: pô,
0: da,
2: ele que soltou
0: da estação
2: ele,
0: do trem.
2: Ele, pô.
0: Tô orgulhoso.
2: Tô orgulhoso.
0: É o seguinte.
3: Tô orgulhoso.
0: A gente não começa a elogiar, porque ainda tem programa pra cacete. Ó, a gente vai pra um rápido break, na volta, muito mais aqui no Papo de Craque. Vai mandando seu áudio, sua participação é muito importante no DDD 21 99 557 1013. Vai mandando sua mensagem, participe conosco aqui no Papo de Craque. A gente volta já.
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14: De volta no Papo de Craque, segundo tempo. Você vai mandando a sua participação junto com a gente, porque eu quero saber a sua opinião sobre seleção brasileira e sobre resenha morta. Chega junto com a gente, quero a sua mensagem, vai participando e vai mandando também a sua interatividade aqui no DDD 21 99 557 1013. É muito importante a sua participação. Mas já com a gente por aqui, o Jornalismo Cidade, ainda não? Ah, tá, tomei um susto, falei, Rebeca não tá com a notícia? Ô, Rebeca, só antecipa pra gente antes, é notícia boa?
15: É, quer dizer, depende de quem tá ouvindo.
14: Tá, beleza. Então vamos para o Jornalismo Cidade. Rebeca Renz, vamos lá, depende de quem tá ouvindo. Então passa essa notícia pra gente da Cidade Maravilhosa.
15: Porque a notícia são as mudanças nas rainhas de bateria pro Carnaval 2027.
14: Boa.
15: Que chega com novidades aí no comando das baterias das escolas de samba. A mudança mais recente foi anunciada hoje, que após se aposentar do posto na Grande Rio, Paola Oliveira é a nova rainha de bateria da Imperatriz Leopoldinense. Ela assume o posto que era de Isa e agora passa a ser rainha da escola e continua ligada à agremiação. Outra troca de destaque acontece na própria Grande Rio, já que a Anitta foi escolhida para substituir Virgínia Fonseca, que deixou o posto depois de um desfile pela escola. Na Viradouro, atual campeã do Carnaval, Juliana Paes também deixou a função. A nova rainha será Belinha Delfim, que começou na escola como passista. Na Mocidade, Fabiola de Andrade deixou o comando da bateria e virou rainha da escola. No lugar dela, entra Gabi Mendes, de 23 anos, que também começou com a trajetória na gremiação. E aí, Yuri Duque, você gosta das mudanças?
14: Que show, cara, notícias de escola de samba. Mas sabe quem gosta mais dessas notícias? Não sou eu, não. É o Neguinho da Beija-Flor, que tá com a gente por aqui.
15: Ai, meu
14: Deus.
15: Fala,
14: Neguinho, tudo bem?
16: Olha a TMC aí, gente!
14: Olha a Rebeca Reis aí, cara!
16: Olha a Rebeca Reis aí, gente!
14: Quem você achou dessa notícia dela?
16: Parceiro, essa é nossa, né?
14: Cara...
16: Rebeca Reis é a rainha de bateria da TMC.
14: Ai. Paola Oliveira na Imperatriz da Leopoldinense, Neguinho.
16: É uma boa menina, uma boa passista, né?
14: É traição ou mudança?
16: Não, mudança, né? Carnaval tem isso, né, meu parceiro?
14: Tem
16: Carnaval
14: isso.
16: Tem muitas mudanças. Aí, a Paola tá lá agora, a Imperatriz. Olha a Imperatriz aí, gente!
14: Você tem pergunta pro Neguinho,
16: Rebeca? Também,
15: não, posso dar minha opinião aqui?
14: Com certeza.
15: Sobre a Paola Oliveira? Eu senti a mesma sensação dela indo pra agora pra Imperatriz do que o John Arias indo pro Palmeiras.
14: Falou, John Arias.
17: Traição. Negócio traição. De traição.
14: É, ó, antes, ô Rebeca, não vai não, porque antes.
16: Fica aí, fala de
14: o Neguinho da Beija-Flor vai trazer pra gente aqui uma música, uma composição em homenagem às mulheres. Porque, assim, como você tá aqui representando o público feminino, eu gostaria do Neguinho da Beija-Flor trazendo pra gente uma homenagem às mulheres. Vai, Neguinho!
1: Mulher. Uma mulher, duas mulheres, três mulheres, quatro mulheres. Cinco mulher, seis mulher, sete mulher, oito mulher, nove mulher, dez mulher.
14: É isso.
1: Melhor que uma mulher. Só dez mulher.
14: Obrigado, Neguinho. Momento maravilhoso.
15: Emocionante.
14: É isso, Rebeca. Obrigado, tá, pela sua participação, trazendo notícias da cidade maravilhosa.
16: Eu fiquei pensando como é que ele compôs. Tipo assim, pô, vou escrever uma canção, beleza. Aí ele escreveu, mulher. Falou, pô, deixa eu pensar a próxima. Cara, acho que rima com mulher. Mulher. Boa. Mas se eu repetir, eu acho que pede uma terceira, cara. Mulher de novo.
14: Se eu falei mulher, eu vou de mulher de novo.
16: E se eu falar pela quarta vez mulher, acho que vai pegar.
8: Não, mas acho que chegou um ponto que ele fez assim. Pô, mulher tá aparecendo aqui. Uma, duas, três, quatro, cinco, seis também.
16: Você não acha que ele meteu um Ctrl-C, Ctrl-V de uma
14: mulher? E se eu falar sete, oito, nove, dez mulheres? Você fala isso.
8: Arredondar, né?
16: Ou o gato dele passou por cima do teclado, tá ligado?
14: E tipo,
16: o cara repetiu tudo, cara. Não é possível. Assim,
14: mas uma coisa é um fato, ele valorizou as mulheres.
8: Valorizou.
14: Ele falou 10 vezes.
16: E a música viralizou. E qual é o nome da música?
14: Mulher. Parabéns. Parabéns, Neguinho da Beija-Flor. Essa grandiosíssima.
8: Composição. Uma honra que eu tenho foi ter tirado uma foto com o Neguinho lá no Maracanã. Foi num Fla-Flu, se não me engano. Um Botafogo e Flamengo, um negócio desse, que eu tava lá no Maracanã, então eu tava cobrindo Botafogo, acho que foi Botafogo e Flamengo. Muito bacana, sempre solícito ali, tirou a foto comigo, muito fã do Neguinho, cara.
14: Ele tava no gramado?
8: Foi, ele cantou a música do Domingo, ele foi ao vivo lá no gramado.
14: Essa música que, e o Neguinho da Beija-Flor, ele se torna um compositor marcante, principalmente porque ele conseguiu apaixonar as quatro torcidas do Rio, com um cântico que é utilizado até hoje na história, né? Ele não foi o compositor, se eu não estou enganado, ele não é o compositor, não é isso?
8: Não sei.
14: Ele é o cara que cantou, se eu não me engano, tem uma outra pessoa que foi o compositor dessa música, mas a voz dele ficou marcante com a música Domingo, essa música aí que é muito famosa com o Neguinho da Beija-Flor. Vamos no WhatsApp, DDD 21 99 557 1013, manda.
17: Fala, galera.
14: Fala.
17: Fala, pai das bolas.
14: Não, é pai da bola.
17: Pô, o Zico não perdeu o pênalti, pô.
14: Perdeu, pô.
17: Porque o Bruno Guimarães não podia perder.
8: Falando.
17: Não lembro se foi a de 82, se foi de 86.
14: Bruno,
17: o Zico
14: Laranjo
17: perdeu o pênalti. Eu era garoto, mas não lembro.
14: Ah, tá.
17: O Zico perdeu o pênalti e era o cracasso.
14: Sim.
17: Craque de bola.
14: Mas é isso que a gente tá falando.
17: E o Zico foi lá, bateu, pum.
14: Check.
17: Perdeu. E aí?
14: É. Faz parte.
17: Cosme de Araruama, vulgo velhinho.
14: Valeu, Cosme, o velhinho lá de Araruama participando com a gente, legal a participação.
8: Eu falei que é o tipo de discussão que a gente vai ficar aqui rodando o tempo todo. A gente entrou numa rotatória e a gente não consegue sair, pô.
14: Verdade. Vamos pra mais um WhatsApp, DDD 21 99 557 1013, manda.
18: Fala aí, Yuri Dutra.
14: Qual é, irmão? Tudo
18: boa
14: bem?
18: Noite, João Lindson, os demais.
16: Fala, irmão.
18: Galera, tira uma dúvida aí pra mim.
14: Aqui é o
18: Uber Black da Zona Sul.
14: Fala, Naldão.
18: É, depois do almoço aí, café, cappuccino.
14: Não.
18: Põe pra mim, o Yuri. Qual foi a sobremesa?
14: É café.
18: Sobremesa. Sobremesa.
14: Isso.
18: Sobre tudo na TMC.
14: É, a música é assim mesmo. Inclusive, um abraço pro Lucas Salles, que tá lá conduzindo o programa. Hoje ele tem uma estreia, cara. 10 horas ele estreia um novo programa dele aqui na TMC. A gente vai até fazer também, dar essa moral, né? A gente pode divulgar também o trabalho do Lucas, que vai ter aí esse novo programa solo na TMC. Estreia hoje a partir de 10 horas, então pra galera que quiser acompanhar, vai ter aí também a participação do Lucas, não só no Sobremesa, mas também agora nesse novo programa.
8: Informação.
14: Qual é a informação?
8: Informou. A música O Campeão, que é o nome dessa música do Neguinho,
14: tem.
8: Foi composta por ele mesmo.
14: Ah, é?
8: Composta e cantada por ele, né?
14: Perfeito, então. Então, Rodrigo Brandão me salvou sobre essa informação.
8: Ano que eu nasci, inclusive, 79, que ele
14: nasceu em que ano?
8: 79.
14: Ah, é? 1800. Você não tinha tido uma relação com a Cleópatra que você trouxe essa informação?
8: Oi, então.
16: Essa é a data.
19: pública, né?
14: Ah, data pública.
19: 79, que estou falando, Brandão. É 1879.
14: Ah, tá, 1879. Porque
20: assim, a função, né, a profissão de escrivão ainda não existia.
14: Não, verdade.
20: É. Então, assim, muita registro coisa. É, entendeu? O registro
19: foi
20: mesmo.
19: 79.
20: É. O registro mesmo é depois.
19: O fato ocorreu antes.
20: E mais uma informação sobre...
19: Você está falando lá, foi 79 antes de Cristo.
20: Exatamente. Ah, mais uma informação rapidinho sobre a música Mulher, Mulher, Mulher.
14: Sim, Mulher, Mulher,
20: também
14: Mulher.
20: Também conhecida como Ideia Fixa, foi composta em parceria com Murilo Raiol. Neguinho da Beija-Flor,
19: então,
20: Murilo
19: Raiol. O nome não é Mulher?
20: Não, também é conhecida como Ideia Fixa.
19: Pô, não pode ser.
14: Não é possível.
19: E que não foi composta só pelo Neguinho.
14: Com todo respeito.
19: Teve um cara ali ajudando.
14: O nome da música...
19: Isso é o ponto.
14: Isso aqui é o ponto. Cara, o nome da música...
19: O nome do outro compositor?
20: Não se prenda
19: Murilo
20: a isso.
19: Raiol.
14: É isso, mais Murilo difícil Raiol do que a letra.
19: É, isso é bizarro. Mas preste atenção ao que disse o Brandão. Repita, Brandão.
14: Gente, por favor. Vamos lá.
19: Ele não compôs essa música sozinho.
14: Aham.
19: Pô, ele precisou de um outro ajudante, um compositor. Beleza.
14: Perfeito.
19: Gente, para compor essa música.
14: É importante lembrar isso.
19: Não precisa.
14: Sempre bom.
20: Eu lembrei de vários memes aqui, mas eu vou guardar.
14: Não, não.
20: Pra mim.
14: Imagina a dupla fazendo assim, ó. Vamos lá.
19: Então, essa ideia foi.
14: Cara, eu pensei mulher. Ô, Rodrigo Brandão, vamos tentar fazer. Faz. Você como Neguinho e eu como o amigo compositor.
19: Vambora.
14: Eu vou começar, hein? Vamos lá. Neguinho, cara, eu pensei aqui em rimar com a palavra mulher.
1: Ô, parceiro, é uma boa ideia. Assim, eu pensei em começar com mulher, mulher.
14: É bom, porque aí a gente dobra a palavra, né, Neguinho? Fica ali interessante, rima. Mulher rima com mulher.
1: Vai dobrar? Vamos quadriplicar, então.
14: Pode ser.
1: Aí, mulher, mulher, mulher, mulher, mulher, mulher, mulher, mulher.
14: Isso.
1: E aí, dobra, como, né? Mulher, mulher, mulher,
14: isso.
1: Mulher, mulher, mulher, mulher.
14: É uma boa.
1: A gente pode contar também as mulheres, né?
14: Isso.
1: Uma mulher...
14: Vai ter uma. Aí se tem uma, tem duas. Nós somos dois.
1: Sim.
14: Aí se tem duas, vai ter três.
1: Três.
14: Aí já chegou a três, mas pode chegar mais uma, quatro.
1: Até dez.
14: Porque isso é uma boa, cara. Porque então, fica fechou, didático para as crianças também, cara. Então, a gente vai de uma a dez.
19: Tão louco quanto essa composição, eu posso chegar à forma como o Djavan compõe as músicas dele. Faça um exercício. A música Açaí.
14: Ah.
19: Como
20: Açaí,
19: é que é?
20: Açaí, Guardiã.
19: Açaí. Guardiã, zoom de besouro, um imã, branca é a tez da manhã. Quem é capaz? Só o gênio. Que é essa?
14: Que loucura. Cuidado com isso aqui. Você tá na imagem.
19: Você tá na imagem.
20: Abre o microfone aí.
19: Você tá na imagem. Não, porque como é que o cara faz? Açaí, já assim, a sensação que eu tenho é que ele pega um saco de palavras mesmo. Tipo assim, cara, pegar umas palavras aleatórias. Açaí, peguei. Aí agora, pô, o que posso açaí?
20: Bota a mão na caixa.
19: Mão na caixa,
20: bota
19: a mão ali, ó.
20: É isso aí.
19: Guardiã. Aí, pô, cara, o que rima com açaí, guardiã?
20: Tu já viu aquele
19: zoom
20: livrinho?
19: De besouro, irmão. Não tem nada a ver, irmão.
20: Tem um livro de sabedoria, cada dia você abre lá numa página aleatória. Ele deve ter feito isso. Pegou o livro, aí abriu a primeira palavra, ele. Açaí.
14: Cara, mas
19: zoom de besouro. Se ele fala zoom de barbeiro. Tinha mais sentido que o barbeiro dando açaí. Cara, ele não conseguiu ligar em nada. E aí ele fecha com a poesia. Branca é a tez da manhã.
14: Mas a parada é que a licença poética é uma parada muito louca, né? Assim, o ouvinte pode mandar pra gente músicas que ele não entende. Porque existem as músicas que ficam muito boas depois de produzidas, mas que a letra não faz o menor sentido. Vocês param pra pensar, tem muitas músicas assim.
19: Mas aqui na voz do Djavan...
20: Não, é outra coisa.
19: Ele pode falar bula de remédio, que fica maneiro, pô. Se eu criar um negócio desse aqui, vou falar, pô, esse cara tá maluco. Vai fazer o que o Sion fez. Vai dizer que eu, né?
14: Olha só.
19: O Djavan, irmão, o Djavan é poesia.
14: Um exemplo. A música da Rita Lee.
19: Eu amo o Djavan, tá? Só pra deixar claro.
14: Olha só. A música da Rita Lee, Amor e Sexo, ela é uma música e ela é profunda.
19: Vou colocar.
14: Porque, por exemplo, ele fala, ó. Eu tô aqui já com a cola, ó. É assim, ó. Amor é um livro. Sexo é esporte. Sexo é escolha. Amor é sorte.
19: Ah, eu concordo.
14: Amor é pensamento.
19: Pô,
14: teorema. Eu... Amor é novela. Sexo é cinema.
19: Cara, eu concordo com tudo que ela falou.
14: Amor é novela, sexo é cinema? Qual é o sentido disso, João?
19: Ué, irmão. Novela é uma coisa longa, contínua.
14: Ah, tá, entendi.
19: Tem todo um enredo
20: viu?
19: A longo prazo.
14: Mas esse amor tem duplo sentido. Como ato, não?
19: três horas. E olha que tem a galera que não aguenta sexo de cinema.
14: Que isso, cara? Ué, que é isso, cara? Pô,
19: três horas
14: que e não é
19: tu é do cinema agora.
14: Para com isso.
19: Tu é do cinema agora. Para não, é um story de um minuto e meio, irmão.
14: Para com isso. Ó,
20: tem uma galera aí no chat explicando que o Javan. O Javan, ele gravou um vídeo explicando sobre essa música.
14: É, ele gravou um vídeo. Verdade, ele gravou um vídeo explicando
19: sobre. Qual é a explicação?
14: André Cury, por favor, tem que pesquisar, né?
19: Traga a explicação pra gente.
14: Vou tentar achar aqui a explicação.
20: GLB também.
14: Mas continuando. Aí a Rita Lee não para por aí. Ela solta o seguinte. Amor é cristão. Sexo é pagão. Amor é latifúndio. Sexo é invasão.
20: Continua fazendo sentido.
14: Amor é divino. Sexo é animal. Ué? Amor é bossa nova.
20: Sexo é carnaval.
19: Tá errado. Cara, sentido, o que que tá errado? Isso é.
20: Me fala o que tá errado aí. Entendeu?
19: Cara, isso aí é você colocar composição. O texto todinho e perguntar assim: onde está, cara, o erro? Verdade, não tem. Não tem erro em nada que ela falou aí.
14: Verdade, cara. Genial.
20: Pra Rita
14: Lee
20: que sorri lá do céu.
14: É, sorri lá do céu. Acompanhava o papo de craque, Rita Lee, né? Isso é informação, é verdade. Ó, a galera vai participando com a gente no DDD 21 99 557 1013. Daqui a pouquinho a gente vai trazer a justificativa do Djavan. Ah, o João, pode falar.
19: Posso trazer a justificativa do Djavan aqui?
14: Com certeza, por favor.

0: começa aqui em Açaí Guardiãs, um de besouro, um imã, branco é a tez da manhã. É a letra, o verso. Trazido aqui pelo João Lindston. E aí abre aspas pro Djavan. Não há nenhuma pessoa que viva no norte do Brasil que não entenda que o açaí é a fruta que faz com que a subsistência daquelas pessoas esteja garantida. Porque é uma fruta abundante, barata, muito nutritiva, com ela se faz de tudo. Por isso, Açaí Guardiã. Aí, chega no Zoom de besouro. Zoom de besouro,
1: é,
0: imã.
1: É o pilar de boa parte da economia do, tá, do norte.
0: Exatamente, guardiã daquelas pessoas que, sim, sim, tanto para se nutrir quanto para vender,
1: a base, um açaí. A base econômica ali é essa. Zoom de besouro. Zoom de besouro. Tá, vamos lá, vamos para outra parte agora.
0: Todo mundo que gosta da natureza é impossível não ouvir um zumbido qualquer e não se interessar por quem o está produzindo. Por isso, um imã.
2: Tá.
0: E
1: corta certo.
3: Rapidinho, desculpa.
2: Não me interessa.
3: Djavan, eu tava indo na explicação. Tava maneiro. A parte da subsistência, ter a base da economia local. Pô, tudo isso. Eu tava indo.
1: Corta agora. A cena, tá o cara reclamando que a cigarra tá cantando.
3: Pô, o zoom do besouro não tem como, João. Não tem como.
0: E
3: ó,
0: e branca é a tez da manhã. Se você acordar 5 da manhã num dia meio nublado, a vida está branca. Não há nada de nonsense no verso. O que há é falta de alcance de alguns críticos que nos pune pela sua ignorância.
1: Hoje é
0: fecha aspas pro Djavan.
2: Parabéns ao Djavan.
0: Djavan que tá brigado com o João Lindston agora.
2: Parabéns para o nosso querido Djavan.
3: Jamais eu amo Djavan. Eu que não sou capaz de alcançar.
2: Ele é ouvinte da rádio, sabe disso, né?
3: E
2: é
3: jogador de futebol, você sabe.
2: Ele tocava aqui, você sabe disso também?
3: É mesmo?
2: Djavan tocava aqui direto.
3: É verdade,
2: pô. Tocava aqui direto.
3: Não, eu que não sou capaz de alcançar tamanho da poesia.
2: Pô. Ó, a galera tá me criticando aqui como se eu estivesse criticando a Rita Lee. Não, gente. Eu só tô falando que é uma música, cara, que pra você compor, você tem que tirar o coelho da cartola. É uma parada mágica. Não é uma coisa tão simples.
3: É. Bom, se você me permite.
2: Claro, pode falar.
3: Jefferson Soares falou. E Cazuza? Que
1: raios.
3: Que raios. É segredo de liquidificador. Segredo de liquidificador é realmente um bagulho.
2: Será que em algum momento o Cazuza ele se pronunciou sobre isso?
3: Não sei.
2: Sobre essa letra?
3: Vamos procurar.
2: A gente pode pesquisar aqui
3: agora. E aí eu achei legal que o Gui Rio falou: segredo de liquidificador é complicado mesmo. E é difícil alcançar. Mas é poesia, irmão.
2: É, ó.
3: É um museu de grandes novidades, sim, que ele cita, que é, e aí esse dá pra entender, né?
4: Que é da música Codinome Beija-Flor.
2: Ó, isso, por exemplo.
3: Que é uma canção das mais belas.
2: O Anderson Marins botou assim: a música Leão, da saudosa Marília Mendonça, qual a explicação pra essa música? A música é muito boa. Ritmo, a voz dela, sem discussão. Mas a letra não dá pra entender nada. Se eu der uma pesquisada aqui, rapidamente, em Leão, Marília Mendonça, a gente consegue ter o acesso a essa letra. E realmente, essa composição é uma composição muito bonita, inclusive interpretada pelo Xamã também, em versão rap. É, mas assim, se a gente for olhar, não tem muito sentido. Porque, por exemplo, ele começa: mas se quiser me olhar como um quadro sem explicação, tô de um jato lunar na capital de São Sebastião. Que o sol da manhã te dissolva, seu vampiro de filmes pastelão. Mas quem vai nos julgar? Sou seu despenteado leão. Sei que você me entende bem. Sempre foge, pelo amor de Deus, gente. Sempre foge quando namora. Se você não ama ninguém, por que tá me escutando agora? E aí ele continua: sua linda, tão louca, minha Mona Lisa, tira minha roupa, me fascina, me assassina, me beija na boca, minha mulher, menina, me ensina a ser vida louca. Parabéns pra essa grande composição da nossa querida Marília Mendonça.
4: Cara, mais impressionante isso tudo é que esse assunto só foi parar aqui graças a Rebeca, que trouxe uma informação.
2: Parabéns,
3: cara, como é que a gente chegou nisso?
4: A Paola Oliveira.
2: É verdade, parabéns, Rebeca.
4: E aí entrou o Neguinho da Beija-Flor, e aí entrou a explicação da música Mulher, e aí entrou essas outras explicações.
2: Cara, ó, gostei daqui. Gostei daqui. Gostei daqui, olha só. Ó, presta atenção. Por aqui nesse... Pra quem não tá entendendo nada, vou explicar. O Sayão tá aqui do meu lado. Aproxima aqui, Sayão. Por aqui, ó. Ó, Sayão hoje não tá operando a mesa, porque vamos realizar mudanças nos próximos meses aqui na TMC. Tá aqui, eu não sei nem se eu posso anunciar, mas então eu não vou anunciar, não. Mas o Sayão tá aqui, eu tô fazendo um teste na mesa. Sim.
4: Só explica pra galera que você não vai sair.
2: É, eu não vou sair, não. E nem o Sayão.
4: Quando fala em mudança, a galera já
3: jamais
4: fica meio...
2: Explica
3: já
2: aí, João, por favor. Explica pra galera, João.
3: O nosso Yuri Duque e nosso Bruno Torelli, todos que forem responsáveis pela apresentação, estarão no comando das carrapetas, como falam os mais antigos, disparando aqui as trilhas, os WhatsApps da galera, áudios também, as matérias, os boletins dos nossos repórteres. E o nosso Sayão será alçado para a transmissão dos jogos, nas jornadas esportivas dos jogos, estará disponibilizado.

0: nesse computador aqui que tá na minha frente, aqui na mesa de áudio, eu consigo ver quem tá no ranking de mais mensagens, cara. E o André Cury está liderando o ranking no chat. Boa. Com mais mensagens até agora. Boa. Então o André Cury é o número um e eu quero que a galera ultrapasse o André Cury pra rolar essa disputa, porque ele tá na primeira colocação do chat mandando mais mensagens.
1: Andrezão, que é um ouvinte premium.
0: Verdade.
2: Ô Yuri, você sabe que enquanto o nosso João Leite tá fazendo o trabalho dele de produtor aqui, apurando sobre segredos de liquidificador, é bom que a gente traga o contexto todo da parte da música. Sim. Que é que só eu que podia, dentro da tua orelha fria, dizer segredos de liquidificador. Passa a ter mais sentido.
0: Então, os ouvintes trouxeram três explicações aqui, o João vai trazer a final. O Leonardo Martins botou assim: liquidificador fazia barulho. Segredos de liquidificador era uma expressão dos anos 70. Como o liquidificador fazia muito barulho, as pessoas que queriam contar um segredo na cozinha ligavam o aparelho. Aí o Exóticos do Thiago. É uma boa explicação. O Exóticos do Thiago botou o seguinte: é uma conversa no pé do ouvido. A ideia de que, como um liquidificador faz muito barulho, as pessoas precisavam falar bem pertinho da orelha para serem ouvidas. E o último é, o Hamilton Moreira botou assim: segredo de liquidificador. Exemplo: pega 5 frutas, bate no liquidificador. Você consegue identificar cada uma delas? Não, mas eu acho que não faz muito sentido também.
2: Não, mas e tem um quarto viés que a gente pode levar à frente, que é o seguinte: são segredos que eu vou te contar ao pé do ouvido, como diz a música, na orelha fria, e que vai, cara, bagunçar tudo.
0: Porque o liquidificador, ele bagunça as ideias.
2: Ele mexe a parada inteira ali dentro do copão do liquidificador.
1: O João nem esperou, já tá aqui. Não é isso não, calma aí.
2: Nenhuma,
1: cara.
2: Nenhuma das quatro vertentes?
0: Calma, João.
2: Segura o spoiler pra nossa audiência.
0: E faz a apuração correta.
2: Não. No próximo bloco.
1: Quantos likes temos?
0: Cara, a gente tá com... Eu tenho que atualizar aqui. Calma aí, deixa eu dar um...
1: Vamos botar a meta de likes aqui pra ele contar essa versão aí.
2: Mas eu achei muito maneira a versão do... Ligar o líquido. Isso é a cara dos anos 70 ali. É. Tipo, cara, preciso contar um segredo na cozinha pra alguém ali. Cara, liga o liquidificador aí pra fazer
0: pra
2: um barulho.
0: Pra pessoa que tá na casa não ouvir o segredo.
2: Faz todo sentido.
0: É uma boa ideia, faz todo sentido. Gostei. A galera vai participando por aqui, eu quero você participando. Ó, cadê? Deixa eu achar aqui. Teve um comentário do André Cury, ele botou assim: Yuri falou por meses que o Sayão estava entrando atrasado, agora pegou o lugar dele. Não é isso, cara. O Sayão permanece na casa, porém o Sayão vai ganhar outra responsabilidade. Porque assim, eu não sei se já é uma notícia informada para todo o público, mas estamos de mudança, né? A TMC vai para um outro espaço. Ainda não divulgamos e tudo mais, mas tá rolando obras porque a gente vai se mudar desse estúdio que a gente tá aqui. E aí, por conta disso, o Marcão, que é o deus da TMC, ele está encarregado por algumas funções importantes nessa transição. E com isso, o nosso querido Sayão vai assumir o protagonismo nas transmissões dos jogos. E quem estiver apresentando o papo vai estar aqui operando as carrapetas, a mesa de áudio e também trazendo aqui a apresentação do papo. Vamos pro WhatsApp, a galera vai mandando mensagem, participando com a gente. Eu quero ouvir você ouvinte no DDD 2199-557-1013. Manda!
3: Fala, galera, TMC, Davi, pai da Antonella.
0: Fala, Davi.
3: É, segredos de liquidificador, o Cazuza, um dia ele foi no Faustão e ele explicou. Ele falou que é os segredos que os casais falam no pé do ouvido sobre a relação sexual, as fantasias.
0: Ah, já aumentou,
3: que aquilo que mais gostou, aquilo que mais se interessou.
2: Na
3: relação entre os casais.
2: Faz sentido também.
0: É, faz sentido.
1: O João Leite aqui tá brincando de quente e frio, tá chegando perto, tá um pouco longe.
2: Tá quente ou tá frio?
0: Tá
2: esquentando. Acho que até agora foi a mais próxima aqui.
1: Tá.
2: É porque o vídeo que eu vi é realmente o Cazuza falando, né?
0: Então,
2: gente, se é o Cazuza.
1: É, 150 likes ele conta.
0: Não é IA.
1: 150 likes ele conta, tá?
0: 150 likes, eu quero a sua participação, hein? 150 likes. Ó, o Lucas Dias botou: ô João Leite, ô João Leite, ô João Leite, o que houve, cara?
2: Três vezes, agora ele vai falar.
1: A gente responde, já vai.
0: Vale a pena escutar o meu áudio aí, mas primeiro pede permissão pra ver se pode. Ele é o único que trava meus áudios. Abraço. E o Lucas Dias, ele é ouvinte premium aqui da TMC, né? Inclusive, ele vai estar lá na sexta-feira, que estaremos no quiosque Soga.
2: É mesmo?
0: Lá em São Conrado. Então vai ter um papo de craque presencial pra você, ouvinte. Você tem o sonho de conhecer o Rodrigo Brandão? Tem o sonho de conhecer o Henrique Magini? Tem o sonho de conhecer o Léo Pinheiro? Tem o sonho de conhecer o João Lindston? Me conhecer? Conhecer a galera toda no Papo de Craque? Magno Navarro, Bruno Torelio Vegeta? Estaremos na sexta-feira lá no quiosque Soga Beach em São Conrado e você é o nosso convidado 0800 com distribuição de brindes para os ouvintes. E mais uma brincadeira, tá? Os 10 primeiros que chegarem lá no quiosque, a gente vai sortear

0: a uma participação na mesa. Então você que é ouvinte, se você chegar, foi o primeiro, você vai ganhar um número e os 10 primeiros que chegarem vão ser sorteados para participarem do Papo de Craque. 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
1: Já bota que na eu agenda. Vou levar a bola, hein?
0: Vai levar boa. Ah, vai ter altinha?
1: Vai.
0: Pode ser, eu fecho 100%.
1: Campeonato de embaixadinha.
0: É, eu fecho 100%. Vou levar, altinha. Vou levar. Gostei. Ó, é o seguinte, daqui a pouquinho a gente continua, esse aí, papo tá maneiro de música.
2: Dá aquela ideia que você deu hoje no almoço.
0: Qual ideia?
2: É, pô.
0: Eu acabei de falar.
2: Dos primeiros.
0: Isso, minutos, os 10 primeiros, acabei de falar. Os 10 primeiros que chegarem vão ganhar a oportunidade de participar do papo.
2: Gostei. Então,
0: galera vai estar lá e, por exemplo, você ganhou, isso aí.
2: A gente
0: vai dar 10 papeizinhos. Gostei. Cada um vai ter um número. Vamos sortear, o que cair vai participar 10 minutinhos do programa.
1: Ou então
0: lá
1: faz
0: sentado
1: na
0: mesa.
1: Embaixadinha com eles. Quem fizer mais embaixadinha.
0: Pode ser, a gente vai fazer várias dinâmicas, cara. A gente vai estar brincando com todo mundo. É você na rede social da TMC, você participando com a gente na sexta-feira, lá no Soga Beach Quiosque, em São Conrado. Galera, é o seguinte, vamos para um rápido break. Na volta, muito mais do Papo de Craque. Vamos gerar as informações do clube, falando tudo aqui na Melhor do Futebol, na TMC. Fica aí!
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0: DDD 21 99 557 1013. Eu quero a sua participação aqui no Papo de Craque. Ó, a galera vai chegando junto, vai mandando mensagem, já já eu vou ler todo mundo participando. O Vitor Dalguedes, um abraço pro Adão Miguel Azevedo, pro Vladimir Ribeiro, pro Marcelo Rodrigues, um abraço também para o Sergi Esteje, pro Power da família Guido, um abraço pro André Cule, que segue na liderança do ranking. O André Cule ainda é o ouvinte que está mandando mais mensagens, só que não vale flodar, a gente tem que lembrar disso. Se começar a flodar o chat, vai rodar, hein? É ditadura da TMC, nisso aí é ditadura. Galera sabe, eu não boto aqui em posição de número de likes, nem, ah, você é obrigado, ah, não, não tem isso aqui. Mas se ficar flodando ou se mandar uma mensagem que não pode, não vale. Tem que ganhar na honestidade, mandando pergunta, mandando participação, que é muito importante. Antes da gente seguir com o nosso programa, tem notícia do Jornalismo Cidade. Com Larissa Cardoso trazendo informações da cidade maravilhosa, não é isso, Larissa?
1: Exatamente, Yuri. A Abra Rio recebeu autorização da Justiça do Rio para cultivo legal de cannabis medicinal. O acordão do Superior Tribunal de Justiça transitou em julgado na última segunda-feira, não cabendo mais recursos no processo da Associação Brasileira de Acesso à Cannabis Medicinal do Estado do Rio. A União chegou a solicitar um recurso, mas foi negado pelo STF. Após essa decisão, a Abra Rio garantiu o direito de pesquisar, plantar, cultivar, colher, manipular, transportar, extrair e distribuir compostos derivados de cannabis com fins medicinais apenas para associados com prescrição médica, Yuri.
0: Valeu, Larissa, obrigado pelas informações, trazendo então atualizações aí sobre a cannabis medicinal. Essa é a notícia no giro, né, aqui do jornalismo da TMC no Rio de Janeiro. Ó, de volta pro Papo de Craque, eu quero ouvir a galera mandando WhatsApp no DDD 21 99 557 1013. Manda!
2: Segredo de liquidificador.
0: Ah.
2: É linguada na orelha.
0: Que
2: é
0: isso?
2: Linguada na orelha.
3: Que massa, isso, cara, rapaz?
0: Não, peraí. A gente vai ter que ouvir de novo.
3: Não, de novo?
0: Não, deixa eu ouvir de novo.
3: Calma aí.
0: Como é que é? Repete. Vamos lá.
2: Segredo de liquidificador.
0: Aham.
2: É linguada na orelha.
0: Que isso, cara. Aí é loucura.
3: Cara, eu vou te falar. Teve gente que teve uma teoria parecida aqui no nosso chat. E aí eu fui dar uma roubadinha aqui e consultei o João Leite pra saber se tinha algum sentido. Ele falou assim, ó, com a mão.
0: Mais ou menos. Entendi. Tá
3: quase. Um spoiler.
0: Tá, a gente quase. Só vai soltar lá pra frente. A gente não vai soltar agora.
3: Tá quase, é por aí.
0: É, a gente não vai soltar agora essa informação.
3: Que louco.
0: Vamos pra mais um WhatsApp, DDD 21 99 557 1013. Manda.
4: Fala, galera do Papo de Crack.
0: Fala, irmão.
4: Aqui é o Fábio Dini Lopes.
0: Fala, Fábio.
4: E o Yuri Duque é perigoso falando de quem já faleceu.
0: É.
4: Daqui a pouco ele manda um abraço aí. Eu tava vendo na hora ele mandar um abraço pra Rita Lee.
0: Não.
4: Porque ele mandou um abraço pro Jô Soares.
0: Não mandei, cara. Não mandei. A história é a seguinte.
4: Um abraço pra vocês aí. Fãs de todos os dias. O programa tá ótimo.
3: Tamo junto.
0: Valeu, meu irmão. Tamo junto, obrigado. A história não é essa. A história é a seguinte. O Rodrigo Bredão estava no dia. É, a gente foi trazer uma informação sobre o Jô Soares. A gente estava num debate. E aí eu fui mandar um abraço para a família do Jô Soares, que passou por um momento delicado e tudo mais. E aí eu mandei assim: pô, inclusive, queria mandar um abraço. E aí, na hora,
5: travou.
0: Os canalhas que estavam na mesa já começaram: vai mandar um abraço pro Jô? Vai mandar um abraço pro Jô? O Jô já morreu. Eu falei: calma, irmão, é um abraço pros familiares do Jô, não é pro Jô. Eles ficaram nessa que eu mandei abraço. Agora, teve um integrante falecido nessa mesa aqui, não está mais entre nós, que mandou um abraço pra um falecido. Só não vou lembrar quem, tá? Mas o nome dele começava com G e o sobrenome com F. Comentarista nato aqui da TMC, trabalhou aqui durante muito tempo, e ele mandou um abraço pra um falecido aqui na rádio. Foi um abraço mesmo, ó, um abraço pra fulano. O cara já tinha morrido, aí não dá. DDD 21 99 557 1013, manda.
4: Fala, galera do Papo de Crack
0: 2,
4: aqui é o Fábio Dinilópolis. O Yuri Duque é perigoso.
0: Ah, já foi esse. Vamos pro próximo, já foi.
6: Fala, rapaziada do Papo de Crack, segundo tempo, Cleiton Gilberto Ribeiro. A impressão minha, o pai da bola tá abraçando a TMC inteira. O cara apresenta o Papo de Crack, primeira edição, segunda edição. Se tiver terceira edição, o cara apresenta. O cara é repórter. Tá abraçando tudo, hein?
5: Joga na
0: tem jeito, irmão. É o ganha-pão.
3: É, né? O maluco abraça tudo.
0: A gente tem que buscar o ganha-pão.
5: Escanteio vai pra área cabecear.
0: É, a verdade é essa, né? E a gente tem que buscar as mudanças que estão acontecendo aqui também, sempre pelo bem da empresa. Inclusive, recebemos uma notícia agora, ainda há pouco. Uma notícia interessante. Sim. Podemos divulgar? Acho que sim, porque já tá no site, né, da TMC, saiu na notícia. É. Que o Benjamin Bach se tornou um dos donos da
5: já qual? Tá no BID, a notícia
0: qual é?
5: Tá no
0: BID. É dono de qual time?
5: Pegar
0: só confirma, é Fúria, não é isso?
3: Fluxo é isso.
0: Então, o Benjamin Bach se tornou um dos donos do Fluxo e a TMC se aproxima da Kings League. Um abraço pro Benja, que agora é dono do Fluxo FC, clube lá da Kings League, né? Enfim, pode ser uma notícia boa pra uns, uma notícia não tão boa pra outros que não curtem. Eu particularmente acho legal, entendeu? Eu acho maneiro, assim, eu acho que vale a pena a galera acompanhar de vez em quando ali pra dar uma descontraída, uma diferenciada. De repente ali uma cartinha mágica no meio do jogo, aí sai um jogador, aí é 3-2, 4-3.
5: Um gol, enfim, que vale 2.
0: É, tem essa parada aí. Ó, a galera vai mandando mensagem por aqui no chat também, participando com a gente. O Vitor Dalguedes, um paradoxo do pretérito imperfeito complexo com a teoria da relatividade. Valeu, obrigado, irmão. O Rodrigo Pezão, quase que o liquidificador não sai. Lifluidificar. Deixa aqui.
3: Ele tá falando do nosso ouvinte que no momento ali de rapidez acabou não saindo o liquidificador.
0: Cara, não sei se ele tá autorizado, mas o Daniel Vorcaro tá aqui no chat. De a Daniela novo, Azevedo, botou assim. Ele vai, galera, né? Vem fazer um papo aqui em Brasília. Passa tipo o que vocês farão aí, na sexta. Vocês são top demais. A ideia, galera, só pra explicar. Isso não vai ser, se Deus quiser, se vocês estiverem presentes, então eu peço esse apelo, vamos lá, galera, vamos lotar o Soga Beach, vamos fazer uma festa bonita para a própria direção da TMC ver que compensa esse tipo de investimento. Porque a nossa ideia é trazer um projeto que o nome é Papo de Craque pelo Rio. Essa é a ideia principal. E não é parar em São Conrado, é continuar. A gente quer ir na Zona Norte do Rio, a gente quer ir na Baixada, a gente quer ir em Campo Grande, a gente quer ir em todos os lugares, cara, pra abraçar o pessoal. E Brasília seria uma honra, sem pensar duas vezes, a galera
5: pra do 100,1. A gente precisa que outros estabelecimentos, né, se disponham a fazer essa parceria com a gente, como fez o Quiosque Soga Beach.
0: Isso, não só o Quiosque Soga Beach, porque temos uma empresa que também está patrocinando o evento, que vai dar os brindes e vocês vão descobrir lá no dia. Pra quem for, vai receber esse brinde da patrocinadora oficial dessa edição do Papo de Craque pelo Rio. Então, galera, dá essa moral pra gente, vamos lá, faz esse esforço, aparece lá, a gente vai se divertir, vão ter brincadeiras, terão prêmios e você vai poder participar com a gente lá no Soga Beach, em São Conrado. O André Cule participou por aqui, deixou a opinião dele. O Vitor Dalguedes deixou aqui também a mensagem dele. Deixa eu ver, o Pai e Filho participou. Fala, rapaziada, Luiz de Macaé. Valeu, irmão. O Maurício Moreira, já que não tem pauta, por que não faz um concurso para a vinheta do Magine? Porque
3: tem
0: essa
3: pauta,
0: vinheta.
3: Sim,
0: não, mas é porque essa vinheta ela já existe.
3: Já tem.
0: Será que o ouvinte não sabe disso?
3: Eu já tenho.
0: Essa é a vinheta do Magine, pô. Essa é a vinheta do Magine.
5: Essa tem tempinho já de estrada.
0: É uma boa vinheta. Ó, deixa eu mandar um abraço aqui. Tem uma mensagem no WhatsApp da TMC, DDD61, que, deixa eu ver aqui quem é. É a Ana Paula Costa, mandou venham pra Brasília. Ana Paula, que é a nossa ouvinte participando. Paulinha aqui, ó, ela mandou agora. Paulinha mandou a mensagem. Beijo, Paulinha, tamo junto. Oi. Deixou aqui a mensagem.
5: O negócio do Barbosa tá participando, dizendo: sugiro papo pelo mundo. Em cada sexta-feira vocês apresentam um programa ao vivo de uma cidade do planeta.
0: Seria um lugar, seria maneiro, cara. E se fosse assim, papo pela casa? Aí todo dia um participa do papo em uma região da sua própria casa.
3: Eu acho legal, inclusive a galera que tá pedindo pra.
0: Rodrigo Brandão no banheiro.
3: Não, pô.
0: Aí do nada. Rodrigo Banhão. Aí não dá.
3: Rodrigo Banhão. No Brandão.
0: Rodrigo Brandão, diretamente do banheiro. Fala, Brandão. É o Brandão.
7: É isso aí, Brandão. Eu tô aqui direto do banheiro.
3: Galera que gosta do nosso trabalho, gosta do Papo de Craque e é lá de Brasília especialmente. Cara, você que é dono de um negócio, você que é dono de uma marca, quer patrocinar o Papo de Craque, quer levar esse Papo de Craque itinerante. Estamos abertos a negociações. Nossa área comercial está super aberta a receber novos investidores aí pro Papo de Craque itinerante.
0: Com toda certeza. 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De volta aqui no Papo de Craque pra gente trazer você, ouvinte, participando com a gente também no DDD 21 99 557 1013. Fala.
8: Boa tarde, galera da TMC. Janiel de Bom Sucesso. Só faltou nesse papo musical o Lulu Santos. Só faltou ele nesse papo musical.
5: Ah, tá com a agenda lotada.
0: É,
5: tá, né?
0: É o Lulu hoje, Santos. Já. Hoje ele não conseguiu.
3: Tem show, não pôde vir.
0: Infelizmente ele não conseguiu comparecer o nosso
3: Mas
0: grande Lulu Santos.
3: Sexta-feira ele vai estar no.
5: Sexta, sim, no Sogabich.
0: Ó, lembraram aqui, tá? O nosso querido GF, que hoje nos enxerga lá do céu. O Rodrigo Pezão lembrou que ele mandou um abraço pro Aguinaldo Timóteo. E aí, em questão de 3 minutos, ele lembrou. Cara, eu acho que o Aguinaldo Timóteo morreu. Aí todo mundo parou, o clima pesou, e a gente pesquisou e realmente, né, o Aguinaldo Timóteo já tinha nos deixado. E mesmo assim, o nosso GF mandou um abraço. O Thiago Alves botou.
3: Abraço, GF.
0: Yuri Duque, pau pra toda obra na TMC. 3 papos seguidos. É, até porque depois tem um papo 3. O Beto Morelhas botou. Se o pai da bola tiver ganhado por estiver ganhando por produtividade, tá ótimo. Isso podia estar no contrato, hein? Ia ser legal. Ó, a galera vai mandando mensagem por aqui, vai participando com a gente. O pai e filho botou que a gente tem que ir em Macaé. Também pode acontecer.
5: Pode acontecer.
0: Se tiver, cara, se tiver uma empresa em Macaé.
3: Diária é mais cara.
0: Escuta a gente, vai falar assim. Cara, eu quero vocês aqui em Macaé, a gente vai.
3: Vai, pô.
0: Se botar o dinheiro, a gente vai. Não tem o que fazer.
5: Cara, manda mensagem pro WhatsApp no 21 99 557 1013 com a proposta, pô. Manda lá, fala, ó, quero trazer o papo de craque pra cidade tal. Manda lá no WhatsApp 21 99 557 1013 pro bairro tal, pra lanchonete tal. Manda a mensagem pra cá, o setor comercial vai analisar.
0: Verdade, é muito importante. Ó, vamos fazer o seguinte, vamos começar a girar os clubes, iniciando com o Botafogo. E quem traz as informações do Glorioso é o meu parceiro Rodrigo Brandão, aqui ao vivaço no Papo de Craque. Fala, Brandão.
9: Vamos lá, pai da, vamos tirar uma dúvida aí dos torcedores, que tem muita gente se confundindo aí com o que está acontecendo nesse momento nos bastidores aí da política do Botafogo. É, o que está acontecendo? A GDA chegou para assumir o comando da SAF Botafogo, só que até o momento ainda não foi assinado nenhum documento oficial para que esse processo seja concluído. A GDA ainda oficialmente não é a dona da SAF Botafogo. Está em um processo que aos poucos está evoluindo. O que existe? São dois documentos. Tem o acordo vinculante para controle acionário, que é justamente esse documento que dá à GDA as ações, né, o direito de ser a acionista majoritária da SAF Botafogo. E tem um outro documento, que é um acordo vinculante de investimentos. Esse documento, sim, foi assinado pela GDA e, através desse documento, a GDA tem a obrigação de fazer os aportes, né, empréstimos e... são considerados empréstimos, mas que lá na frente serão considerados investimentos, como já o aporte final que a GDA se propôs a pagar ao Botafogo, aqueles 105 milhões de dólares que foi combinado a GDA. Sendo que desses 105 milhões, 25 é daquele empréstimo que o John Textor pegou lá atrás, no início do ano, para pagar a dívida do Thiago Almada, e ainda tem 80 milhões de dólares que tem para entrar nos cofres do Botafogo. O que falta para que esse acordo vinculante para controle acionário seja assinado? Amanhã vai haver uma AGE, uma Assembleia Geral Extraordinária, e nessa Assembleia vai ser discutido a diluição das ações da Eagle. Seria isso, vai diluir as ações da Eagle em diversas ações, e através dessa aprovação, essas ações serão repassadas à GDA, sendo que é preciso que todos os acionistas estejam presentes nessa AGE. E a Eagle, ao que tudo indica, não estará amanhã. Então, está programada uma segunda chamada dessa AGE para terça-feira, dia 29, e com a presença da Eagle, aí sim vai ser votada novamente, e sendo aprovada essa diluição das ações da SAF, automaticamente as ações serão repassadas à GDA, e aí ela não precisaria pagar, porque ela já está cedendo esses empréstimos, então ela só seria repassada, já que a GDA já está fazendo esses aportes aí já há algum tempo. É uma situação complicada, é difícil de entender, mas só para explicar ao torcedor do Botafogo, que ainda segue questionando por que da GDA ainda não ter assumido de maneira oficial a SAF Botafogo, é justamente isso. Precisa concluir esse processo de diluição das ações para que aí sim seja repassada esses 90% das ações que a GDA tem direito, os outros 10% vai ficar com o clube associativo. Então, terça-feira, repetindo, a GE que vai determinar essa diluição das ações. Depois disso, vai haver esse repasse dessas ações à GDA. Aí sim, o acordo vai ser assinado e oficialmente a GDA vai ser a nova dona das ações da SAF Botafogo. Nesse momento ainda não, mas o importante é que o dinheiro já está entrando através desse outro documento, né, o acordo vinculante de investimento, que já foi assinado no dia 5 de junho. Desde então, esses aportes estão entrando no caixa. O Botafogo está conseguindo sobreviver. Importante dizer isso, a GDA já é a dona da SAF do Botafogo, falta apenas oficializar, Yuri.
0: Tom Lidston, você tá empolgado com o Gabriel De Alba no comando da SAF do Botafogo? Vai lembrar que o John Texel, ele não largou o osso não, né?
9: Não largou o osso, inclusive estava aqui no Rio de Janeiro nesse fim de semana. Isso. Tentando dar aquela atrapalhada. Segundo o Texel, ele ainda é o dono das ações e conseguiu uma ação lá nos Estados Unidos que para ele tem valor, mas pro Botafogo, pra SAF, pro João Paulo e pro associativo não tem valor nenhum, porque foi julgado em uma instância lá dos Estados Unidos, quando a instância que é preparada para julgar esse caso é o Tribunal Arbitral da Fundação Getúlio Vargas. Então, o Botafogo se apega a isso, por isso não considera essa liminar ganha pelo Texel lá nos Estados Unidos.
0: E aí, o João Liston, você tá animado pro Gabriel De Alba assumir enfim a SAF do Botafogo? Porque até aqui foram ajudas sem um contrato consolidado realmente como dono da SAF. E eu ainda acho que isso pode dar problema, tá? Porque até se o Gabriel De Alba assumir, o Texel, como a gente tava falando aqui, ele não vai deixar de roer o osso. Não, ele vai ficar ali em cima o tempo todo. Certeza. E aí vai virar uma briga, que isso me preocupa, uma briga entre empresários. Porque aí o Botafogo, ele fica abaixo da briga pelo ego. De repente um vai querer ter o rei na barriga em comparação ao outro. Isso pode me preocupar um pouco. Não sei a sua opinião.
3: Então, vamos lá. Eu vejo com otimismo a chegada do Gabriel no momento em que o Botafogo precisava desse aporte de investimento. Eu entendo a sua preocupação, né? A sua citação em relação a de, olha, não tem nada ainda, né, preto no branco escrito ali, e ele já está fazendo aporte. Mas queria também deixar isso muito claro de que é algo normal. Não estou dizendo que está correto ou tá errado, mas é que é normal isso acontecer, esse tipo de aporte já vir antes mesmo de uma assinatura. Eu vou traçar um paralelo, puxar um pouquinho de sardinha pro meu time, que apesar de poucos acreditarem, mas o Santa Cruz passa por um processo de SAF que está acontecendo algo muito parecido com o Botafogo. Existia um grupo anterior de SAF que era capitaneado por um outro investidor, houve uma troca de investidor. E aí quem está chegando agora está fazendo aporte de empréstimo para poder quitar a dívida de salários atrasados, ainda sem assinatura, correndo, entre aspas, esse risco, mediante a um crer de que vai sim ter a assinatura. A antiga gestão de SAF está tentando entrar com liminar, impedir a entrada da SAF nova. Isso está causando um imbróglio. Pode acontecer no Botafogo? Pode, está parecendo que vai ser o caminho, porque o John Texel não quer, no popular, largar o osso mesmo. Ele tá tentando via justiça americana para voltar a ter os domínios. Não é sobre o Botafogo, é sobre a Eagle. E aí, naturalmente, isso respinga em Botafogo. É um pouquinho diferente, mas tem ligação direta ali com o Botafogo, porque é através da Eagle que ele administra, digamos assim, essa SAF. Mas eu acho que o mais importante de tudo é o clube não ser prejudicado. E hoje, a presença do Gabriel, na minha opinião, não é prejudicial ao Botafogo. Pelo contrário, ela é quase que solução diante de um momento preocupante financeiro do clube. E ouso dizer que se não fosse o Gabriel,
10: não estaria regularizada a questão de salários no Botafogo, o associativo não teria tanto lastro financeiro assim para conseguir bancar um elenco caro, porque é um elenco caro, já foi mais? Claro que já foi mais, só que ainda tem muitos jogadores com salário elevado. A manutenção do próprio Alex Telles, a chegada de alguns atletas, a gente pode citar o Ziyech. Ziyech não veio pra ganhar um chup-chup e uma mariola.
0: O quê?
10: É, um chup-chup, você nunca...
0: Não, sei, o chup-chup é o din-din também, né? Conhecido mundialmente, né? Não,
10: o chup-chup,
0: né?
10: É o de doce de leite.
0: Ah, achei que o chup-chup era o...
10: Não.
0: O geladinho, tipo geladinho.
10: Não, é o de doce de leite. Que é de doce de leite. Ele não veio pra ganhar isso. E quem tá bancando toda essa equação pra fechar a conta... é muito desse aporte inicial do Gabriel. Então, assim, eu acredito muito no trabalho dele. Eu acho que o grande pilar do Botafogo foi embora. E, curiosamente, tá indo pro Santa Cruz, que é o Tairo Arruda e o Cacheiro, o Danilo Cacheiro. Que são, para mim, os dois cabeças pensantes da SAF que deu certo do Botafogo. E por que eu falo isso? Porque o John Textor, ele era o midiático. Uhum. Ele era o rosto pro povo.
0: Ele gosta disso,
10: e
0: tá?
10: E ele se amarrava nisso, tá? Mas por trás existiam esses dois caras, o Cacheiro e o Tairo, que eles eram muito mais operacionais do que o John Textor. E esses caras prezaram pelo Botafogo, porque se você puxar e lembrar, o John Textor quis tirar do bolso dele grana para dar pro Botafogo, para ser esse, mais ou menos esse aporte de agora que o De Alba tá fazendo. Só que havia uma contrapartida que era prejudicial ao clube, que era a venda de ativos do clube. Garotos da base, que botava em risco ativos fundamentais de projeção de futuro do Glorioso. Fazendo isso, Tairo Arruda percebeu na hora que aquilo não era bom pro Botafogo, levantou a mão e falou, não concordo. E saiu, cara, falou, eu não estou de acordo com esse modelo de negócio. E saiu amigavelmente, numa boa, mas saiu. Cara, assim eu não vou. Então o que eu quero dizer com isso? A chegada do Gabriel é fundamental. É importante pro Botafogo, pra mim é solução. O Botafogo hoje não sobrevive só com o associativo, e acho que isso é consenso com quem está no associativo.
0: Sim.
10: Se você trocar uma ideia com o JP, que é o presidente, eu acho que ele vai corroborar do que eu estou falando. Então, a sua pergunta foi: você acha que você leva fé? Leva fé. Mesmo sabendo que o John Textor não largou o osso ainda e pode causar problemas.
9: Só concluindo a informação. Sim. E falando do Textor, uma informação que acabei de ver aqui agora, até com o nosso colega Leonardo Bessa, uma matéria dele do lance.
0: Abraço pro Bessa.
9: Isso, parceiro. É, o John Textor ingressou com uma ação na 7ª Vara Empresarial do Rio de Janeiro, buscando cancelar, né, essa Assembleia Geral Extraordinária, que será realizada amanhã, justamente porque ele entende que foi feito um cancelamento do bônus de subscrição que fez o social passar a ter 51% da SAF. Justamente por isso, porque para ele, ele se considera dono das ações da Eagle. Então, está tendo ali um conflito e ele, por conta disso, entrou com essa ação na justiça. Não se tem informação se essa ação foi aceita pela justiça, mas, a princípio, continua marcada a AGE para amanhã. Mas, com a ausência da Eagle, essa vai haver uma segunda chamada na terça-feira, dia 29.
0: Perfeito. Então tá aí o Rodrigo Brandão trazendo atualizações sobre o Botafogo. Eu acho que dá tempo, já vamos emendar o Mengão, cara, porque na volta a gente vai falar também do Vasco, vamos falar do Fluminense, Break 7 bem, então vamos falar também do Flamengo, e quem traz as informações do Mengão é o meu parceiro Léo Pinheiro. Mas antes, tem um hino, né? Cadê, ó?
11: Uma vez Flamengo, sempre Flamengo.
0: Flamengo, rubro-negro carioca, que segue curtindo essa data FIFA na liderança do Campeonato Brasileiro, aproveitando, e o técnico Leonardo Jardim vai tentando arrumar a casa aí durante esse período de data FIFA que vai durar 21 dias. Fala comigo, Léo Pinheiro!
12: Fala, Yuri, tudo bem? Um abraço pra você, pai da bola, um abraço pra todo mundo aqui ligado também no Papo de Craque. Conforme a gente conversou na primeira edição, o Flamengo com um planejamento diferente durante essa data FIFA. Se nos últimos anos o rubro-negro dava aquele folgão para os jogadores no início desse período de amistosos das seleções ou de compromissos das seleções, dessa vez a comissão técnica preferiu manter as atividades no CT Jorge Lau Ninho do Urubu. Então o Flamengo segue treinando normalmente até a próxima sexta-feira no CT do clube, tentando ali recuperar fisicamente alguns jogadores e manter o ritmo, o condicionamento físico e também o condicionamento técnico de boa parte do elenco rubro-negro. E esse é o planejamento da comissão técnica liderada pelo técnico Leonardo Jardim, pelo comandante Leonardo Jardim, para esse período igualar fisicamente, tecnicamente e também em ritmo de jogo os jogadores do elenco rubro-negro. Existia na análise do Leonardo Jardim uma defasagem nesse sentido. Final de semana, por exemplo, o Saúl, ele ganhou uma oportunidade e é um jogador utilizado como exemplo nesse momento para o Flamengo nessa reta final de temporada. Algumas lesões acontecem, alguns jogadores ficam suspensos e por isso ele quer ter todo o elenco, pelo menos próximo fisicamente e também tecnicamente para a reta final da temporada. No Campeonato Brasileiro, por exemplo, faltam 10 partidas. O que acontece no CT Jorge Elal? Alguns jogadores têm até uma agenda um pouquinho mais intensificada, como o Ayrton Lucas e também o Gonzalo Plata, jogadores que estão no DM do Rubro Negro e buscam essa recuperação pensando no jogo contra o Santos no dia 8 do próximo mês, do retorno do Campeonato Brasileiro. O Flamengo também vai ter nesse período jogos treino. O Flamengo quer também manter o ritmo de competição para os atletas. E para a gente finalizar e levantar um debate aqui que acabou passando batido no final de semana, o atacante Bruno Henrique, ele completou 600 partidas como atleta profissional. São mais de 380 jogos somente pelo Flamengo, ou seja, o Flamengo realmente é o clube da vida do Bruno Henrique, que atingiu essa marca expressiva profissionalmente, 300 jogos, mais 380 jogos pelo Flamengo e 600 partidas como atleta profissional do Bruno Henrique. Yuri Duque.
0: Valeu, Léo Piero, Bruno Henrique é brabo, a verdade é essa, então atualizações aí do dia a dia do Mengão durante essa paralisação para a data FIFA. Tem muito o que fazer, né? O Flamengo tá tranquilão na liderança, vai tocando ali o projeto e vai agora tentando recuperar alguns jogadores que seguem ainda em processo de recuperação física, como é o caso aí que o Léo Pereira informou do De La Cruz, entre outros jogadores, e o Leonardo Martins, o Leonardo Jardim. Quem é Leonardo Martins, cara? De onde eu tirei isso?
13: Não,
0: né?
13: Sei.
0: Ah, eu misturei Matheus Martins. Pode ter sido isso.
13: Caraca.
0: Do nada, né? Enfim, o Leonardo Jardim, que é o treinador do Flamengo, vai ter esse tempo aí também pra poder ter esses treinamentos. Ó, a galera vai mandando mensagem por aqui, como por exemplo, o Marcos, ele colocou o seguinte, o Marcos, deixa eu ler o nome dele aqui direito, Marcos Calamari, ele botou o seguinte, ele falou que, e aí, esse Kalil mentiroso não vai se desculpar pelo fake que produziu no programa de ontem? Quando disse que o Palmeiras tinha direito de imagem atrasado, vão ficar calados e cair no descrédito?
13: Live errada.
14: Eu não entendi o que ele falou.
0: Eu acho que ele tá na live errada.
13: Live errada, irmão.
0: Você acha que ele tá na live errada também?
13: Não, eu não acho. Eu tenho certeza.
0: É porque assim,
13: não,
0: vamos
13: mas
0: lá.
13: Mas continua aí que com a gente.
0: É legal.
13: Fica aqui, pô. Por debate exemplo, tá maneiro. Assim, respondendo a sua pergunta, o Kalil não vai se manifestar aqui no Papo do Rio de Janeiro.
0: E por exemplo,
13: hoje,
0: você pode, tá? Em vez de criticar o Kalil, você pode criticar o João Lindston.
13: Sim, fica à vontade.
0: Toda mensagem é bem-vinda.
13: Claro.
0: Toda mensagem é bem-vinda.
13: Por favor.
0: Ó, antes da gente ir pra um rápido break, tem notícia no Jornalismo Cidade. Rebeca Reis está de volta por aqui para trazer informações da cidade maravilhosa. Fala, Rebeca.
15: Então, Yuri, sabia que o Oruan não é mais foragido pela polícia?
0: Tá de quê?
15: Ele não é mais foragido. Porque ele recebeu um novo habeas corpus nessa quarta-feira, a decisão que concordou para essa liberdade no processo que apura um esquema de lavagem de dinheiro para o Comando Vermelho. Mas a defesa dele conseguiu ali provar que as provas não eram tão consistentes, então ele garantiu esse habeas corpus e vai ficar em liberdade enquanto o processo corre e ele é julgado.
0: Então beleza, informação da Rebeca, Lili cantou para o Oruan. Você curte o Oruan, Rodrigo Brandão?
13: Não.
0: Você curte Oruan, Henrique Magini?
13: Não.
0: Você curte Oruan, João Leite?
13: Também não, cara.
0: Você curte Oruan, João Leite? Tem umas musiquinhas maneiras do Oruan também, né? Mas ele tava fugindo, né?
13: O Mauro?
0: Oruan. O Mauro? Cá de quê? Ó, a galera vai mandando mensagem. O Diogo Nogueira mandou aqui no WhatsApp da TMC. Diogo Nogueira do Morro da Providência, Rio de Janeiro. Seria legal se vocês fizessem um programa naquela linha de ônibus Pau Grande Paraty. Ou Paraty Pau Grande. Você não conhece essa linha de ônibus, ô João?
13: É a mesma linha, né, cara? Não, nunca andei nela. Você já andou?
0: Não, eu também não, mas assim...
13: Perguntou com conhecimento?
0: Não, porque eu tô te perguntando se você já viu essa linha.
13: Não, não vi.
0: Essa linha ela tem, né? Existe? Ela tem o Pau Grande Paraty e aí a volta dela é Paraty-Pau Grande. Ligam as duas cidades, né, no caso.
13: Mas de Magé até Paraty. Quanto
0: até
13: tempo leva? Baita viagem.
0: Aí depende.
13: De uma ponta a outra.
0: Depende onde. Você vai fazer a linha Pau Grande Paraty dormindo?
13: Então...
0: Ou você vai fazer acordado? E você pode entrar no ônibus e dormir.
13: Porque tem um problema nessa linha, que o mesmo ônibus que faz a linha indo, faz a linha voltando. Então, assim, depende do trânsito, tem outras condições que precisam ser levadas em consideração.
10: Lembrando, entendeu? Que Garrincha
13: é da terra lá.
10: De maiores, um dos maiores, não, gente. O maior ídolo de Pau Grande. Não?
13: Exato. Exato.
10: É isso.
13: Não é?
0: O Garrincha é o maior ídolo de Pau Grande?
13: É isso, é.
10: Não é?
13: É
10: atestado,
0: pô. É. O cara não tá aqui pra se defender,
10: mas,
0: cara.
10: Não, não, mas, fala, mas ele não gostaria de se defender, pô.
13: Você no Papo 1 trouxe personagens importantes da Vila da Penha.
10: É, eu não posso falar do Garrincha?
0: Então vamos lá, imagine, traz personagens importantes do Pau Grande, vai.
10: De não, bom, é aí que você tá errando o artigo, irmão. Você errou a parada. Ô,
0: Magine,
10: aí.
0: Para com isso.
13: Quando a gente começa, quando a gente começa a falar de certos termos, você se empolga. Você tem que ir com calma, cara.
10: Você não pode errar. Isso você não pode errar.
0: É de Pau Grande. Você entendeu o que eu quis dizer?
13: Então,
0: vai, começa aí.
13: O Garrincha, pô.
0: Aham.
13: É o único.
0: É o único?
9: Ó, galera, vamos mandar um abraço pra todo mundo de Pau Grande.
0: É, isso aí.
9: Tá aqui na nossa audiência.
0: Boa, verdade. Ó, vamos pra um rápido break, na volta muito mais do Papo de Crack.
10: Tá nervoso.
13: Ficou nervoso.
0: Que loucura. Ficou nervoso. Papo de Crack.
10: Não é papo do crack, é papo não, de crack.
0: Eu falei, certo? Papo de grade.
10: Não, certo, mas você não falou papo de,
0: mas sei
10: pau,
0: foi isso?
10: De Pau Grande?
0: Mas sei que foi isso?
10: Papo de crack. Não é papo, né?
0: Eu posso falar quem foi isso?
10: Por que foi isso?
0: É porque, pô, eu falei do Oruã ainda há pouco. Aí é papo de grade. Ó, a gente volta já, fica aí.
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8: De volta no Papo de Craque, segundo tempo aqui na TMC. Você vai participando com a gente no DDD 21 99 557 1013. Vai mandando a sua mensagem. Sua participação é muito importante. Chega junto com a gente aqui no Papo de Craque. Vamos pro WhatsApp. Quero saber a mensagem do público, a participação. Quero você participando aqui no Papo de Craque. Manda.
9: Irmão, na moral, tem uma música que eu gosto, amo. Yuri sabe, Lucas Dias por aqui.
8: Fala, Lucas.
9: Yuri sabe que eu gosto muito de pagode, irmão, na moral.
8: Gosta muito.
9: E essa música.
8: Ele toca
9: música
8: pagode.
9: Se chama Novo Endereço.
8: Uhum.
9: É uma música boa, muito maneira, de um samba maneiro pra
8: manda
9: caramba.
8: Uma palinha
9: se vocês
8: aí.
9: Puderem pegar.
8: Manda uma palinha.
9: E escutar, pegando o feeling de cada estrofe,
8: sim,
9: de cada letra, porque vocês vão se apaixonar, irmão. De cara, ela fala. Que o coração não sente o que o olhar não vê, nem lágrima nem dor, só uma ponta de mágoa sem rancor. Peguem e escutem essa música. Se vocês puderem, analisem essa música aí. Vê se vale a pena o que eu tô falando.
8: Repete de novo o nome da música. Deixa eu ver aqui só no início. Calma aí, deixa eu acelerar aqui.
9: Na moral, tem uma música que eu gosto, eu amo. E o Yuri sabe, Lucas Dias por aqui. E o Yuri sabe que eu gosto muito de pagode, na moral. E essa música. A música se chama Novo Endereço.
8: Novo Endereço. Música... Vou procurar aqui. Novo Endereço.
10: Novo
8: Vamos lá.
10: Endereço.
8: Vocês conseguem procurar aí pra mim? Música. Deixa eu ver aqui se eu acho. Novo Endereço. Letra.
10: Alcione, pô.
8: Novo Endereço, letra.
10: Alcione é braba, né, irmão?
8: Alcione é braba, né? Tem que respeitar. Já tô aqui com a letra do Novo Endereço. Vamos lá. 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Sem rancor, tenho novo endereço pra morar. Rua, não vou mais voltar. Bairro, fuga da ilusão. Mais ou menos quinto andar. Telefone, não. 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E aí entrou um comercial aqui na minha frente. Só uma ponta de mágoa sem rancor. Tenho novo endereço pra morar. Rua, não vou mais voltar. Bairro, fuga da ilusão. Mais ou menos quinto andar. Telefone, não. E aí continua. E se acaso você me inscrever, o meu CEP é 200. E tal, passe bem. Vou seguindo normal. Por enquanto é o que eu tinha a dizer. Sinto muito, eu não pude atender. Para que só pertencesse a você. O coração não sente o que o olhar não vê. Essa é a música da Alcione. Gostou dessa letra, Rodrigo Brandão?
10: Irmão, pedrada.
8: Uma pedrada, né? Lindo. Alcione também é uma das rainhas, né, do samba. Tem muito pra onde correr. E é apaixonante também, né? A maioria das letras da Alcione. Valeu, Lucas!
11: Não, não é capaz de deixar se você me trair.
10: Cara, temos Alcione.
8: Calma aí. Vamos lá.
10: Não, vou trocar porque eu não sei
8: essa letra. Então beleza. Vai trocar? Então vai. Manda, Alcione.
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8: Nossa, tô arrepiado.
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8: Parabéns.
11: Garoto.
8: É o Cione, do Rodrigo Brandão, cara. Salve de
10: palmas.
8: Rodrigo Brandão que também
10: palmas
8: tem
10: pra Alcione,
8: né? Multifunções, né? O Rodrigo Brandão que também tem as invocações dele do bem, cara. O Rodrigo Brandão, ele fica um pouco mais acanhado às vezes, mas ele tem as imitações dele do bem.
10: Porque aqui já existe,
12: mas tem imitação, né, dele do mal.
10: O cara, né, das imitações, né,
8: irmão? O Magno já teve imitações do mal. Hoje ele tem imitações do bem. Não, existe o cara da imitação, mas você também é o cara da imitação, pô. Isso não tem nada a ver.
10: É, uma outra.
8: Ó, a filha do Yuri Duque, e aí a imagem do cara é a bola, botou assim: pai, já que o senhor não vai mandar o Pix, eu posso ir quicando ou rolando?
10: Olha isso, cara.
8: Cara, assim, é porque ele é a bola.
13: Eu sei, entendi. Tem a fotinho da bola, inclusive.
8: Cara,
12: mas ele... assim...
8: Sim.
12: O que tu fez, pô? Que tu tá tomando essa cobrada ao vivo?
8: Não, porque mais cedo ele me mandou assim, pai... poderia me mandar um pix de R$150 para eu poder ir lá pro Soga Beach? Eu falei, irmão, você mora onde? Pra você ser Uber dar R$150 pra São Conrado. Aí eu tentei pensar, né?
13: Ele deve morar em Pau Grande.
8: É, de repente ele mora lá.
13: Ele deve ser de Pau Grande.
8: E assim, seria muito mais fácil eu enviar o pix pra ele pegar a linha Pau Grande para ti. Porque aí, né, ele curte uma praia, em vez de gastar esse dinheiro, né, pra ir pra São Conrado. Mas enfim, a filha do Yuri Duque segue por aqui no chat mandando mensagem. É, o Thiago Alves mandou um abraço para o Garrincha. Valeu, tá abraçado lá do céu, ele nos acompanha. O maior ídolo, né, pra muitos da história do Botafogo. O Vitor Rangel botou que ontem eu censurei a crítica dele ao Calil. Ô, Vitor, pô, você sabe que você é ouvinte Prime, mas essa crítica tem que ser lá no Papo de Craque de São Paulo, pô. Ainda mais que o Calil é amigo de todo mundo aqui, Calil é gente boa, fechamento. Tem que criticar lá na live
12: até
8: de São Paulo.
12: Até porque quem tá sendo citado não vai poder se defender, irmão.
8: É o Felipe.
12: Só por isso.
8: O Felipe Curti agradeceu aqui ao abraço, ao abraço que o Magini mandou. É, o Power, da família Guido, botou assim: Pai da Bola, fale novamente.
13: Ele tinha que mandar mensagem agora, né? É,
8: o Power, da sentido. Família Guido, botou assim: Pai da Bola, fale
13: tem
8: novamente.
13: Pra ele mandar mensagem agora.
8: Quais são as celebridades da Vila da Penha? A gente falou isso no Papo 1, né, Magini?
12: Falamos.
8: A gente pode começar, vamos lá. É, Carlos Alberto Torres, o Capita, saiu lá da Vila da Penha, campeão do mundo. De jogador, a gente teve o Paulinho, que também saiu ali da Vila da Penha, joga hoje no Palmeiras e tudo mais. O Romário é nascido e criado no Quitungo, mas frequentava muito a Vila da Penha. Igual o Pedrinho, presidente do Vasco, que é nascido e criado em Vista Alegre e também frequentava muito a Vila da Penha na época, né, dele de mais novo. Tartá, que é de Brás de Pina, mas também frequentava muito a Vila da Penha. É porque ali, cara, acaba sendo uma fusão de bairros, né? Tudo muito perto.
12: É tudo muito próximo.
8: Você passa um pouquinho do Largo do Bicão, você já tá em Brás de Pina. Já tá chegando em Cordovil, lá pra frente. Você passa um pouco ali, por exemplo, pro outro lado, você já tá na Brasil, já beirando a Cidade Alta. Então, olha, é tudo muito perto, né? Tudo muito próximo, pra quem mora nessa região sabe como funciona. A gente tem, por exemplo, eu falei aqui, posso estar enganado, tá? Vou tentar pesquisar aqui pra não estar falando besteira, mas se eu não me engano o nome dele é Zé da Viola, eu falei isso. Ele é o compositor e criador da música Amigo Estou Aqui, do Toy Story. Ele é da Vila da Penha. Inclusive toca lá, tocava lá em um bar toda, um dia da semana ele tocava em um bar lá da Vila da Penha. Ele que tem esse sucesso.
13: Outro, Robert, lembra do Robert, o carequinha do Santos?
8: Sim, Robert também.
13: Tá na Gazeta TV, né?
8: Tá na Gazeta TV.
13: Jogava muito a bola.
12: Ele estudou com meu irmão, inclusive.
13: Sério, cara?
12: Fez segundo grau, se não me engano, com meu irmão.
13: Imagina a educação física.
12: É da Vila da Penha.
13: Pô, jogava muita bola.
12: Muita bola.
8: Verdade. Tá lá na Cazé TV. O Futsal Dois Toques. Boa noite, senhores. Indo gravar Vasco da Gama e Comari Futsal. Forte abraço. Boa. Valeu, Futsal Dois Toques. Sempre dá aquela moral. Encontra a gente lá nos jogos da Federação do Estado do Rio de Janeiro. Abraço pra ele que faz um trabalho impecável. Essa semana recebeu um convite para estar lá em Chapecó. Pra fazer um conteúdo na Chapecoense de futsal, muito maneiro. Parabéns aí pro Futsal Dois Toques, sempre fazendo um trabalho excepcional. O Pitbull Carente, Pai da Bola, se eu usar o seu shampoo, meu pelo vai ficar mais macio? Sim.
12: Calma aí.
8: O Bruno de Carvalho. Fala, rapaziada. O Papo de Craque, do Papo de Craque. Pode mandar um salve pra Brandola, sempre solícito no Insta. Brandola, sou teu fã. Carvalho mandou aqui.
12: Bruno de Carvalho.
8: É.
13: Bruno, pô, tamo junto, Brunão.
8: Falou que você é sempre gente boa, sempre trata ele muito bem.
13: Braço, ó, irmão.
8: Vamos fazer o seguinte, vamos seguir com o programa, daqui a pouquinho a gente escuta mais sobre os áudios aqui no WhatsApp, a galera mandando mensagem também no YouTube. Que isso, cara? Vi aqui a imagem, o comentário aqui no chat, aí não dá. Ó, vamos falar do Vascão!
13: Sim!

0: Eu tenho que assumir um erro. Eu acionei o hino no lugar errado. Então vamos com o do Vasco de novo. E eu tenho que parar aqui embaixo. Agora sim. Oh, agora sim.
1: Tá na pista correta.
0: Agora sim.
1: Tá perdoado.
0: Tá vendo?
2: Sayão, se você quiser dar a bronca, a hora é agora.
0: É, você fica à vontade, tá, Sayão? Porque quem traz as informações do Vasco da Gama aqui no Papo de Craque é o meu parceiro Joel Silva. Fala, Joel.
3: Beleza, Yuri, um abraço pra você e pra toda a rapaziada ligada no Papo de Craque. Na primeira edição, eu trouxe um recorte da passagem do técnico Pedro Emanuel, que tem à frente do Vasco o sexto melhor aproveitamento do futebol brasileiro no período pós-Copa do Mundo, que coincide com a sua chegada ao Cruz Maltino. É claro que o trabalho técnico e tático é importante, os reforços também ajudaram bastante, mas o português se destacou também em recuperar atletas. E o melhor exemplo é o zagueiro Saldívia, de escanteado, odiado pelo torcedor, a titular do Vasco, de acordo com o próprio Pedro Emanuel, inclusive citando que a chegada do Gabriel Pereira, contratado junto ao Copenhagen, não é certeza de titularidade, principalmente devido ao Saldívia ter jogado muito bem nos últimos jogos.
4: Quem chega de novo, se for para acrescentar agora com o Saldívia jogando como estava a jogar, o Gabriel, se não andar da perna, não vai ter hipótese, não é? Portanto, o Saldívia está a fazer pela vida. E por isso mesmo, isto é, as regras do jogo são estas. Quem joga bem, eu não vou tirar quem joga bem só porque temos um jogador novo. Sabemos o que é que o Gabriel nos vai acrescentar, sabemos porque é que o fomos buscar a ele e aos restantes, para nos acrescentar em qualidade e variação para aquilo que nós pretendemos. Contudo, vou pôr aqueles que estiverem melhor e que forem melhores e que desempenharem melhor as suas funções para que a equipa fique mais forte. E isso para mim é prioridade sempre. É dessa maneira que eu vou pensar e é dessa forma que eu quero que eles saibam que é assim que a nossa equipa funciona.
3: Esse é o técnico Pedro Emanuel garantindo que vai jogar quem estiver melhor. E hoje o momento é do Saldívia. Claro que essa pausa para a data FIFA pode mudar alguma coisa, tendo em vista que os treinamentos serão mais intensos e o Pedro Emanuel vai ter pela primeira vez tempo para observar minuciosamente cada jogador do seu elenco. Beleza, Yuri?
0: Valeu, Joel. Então, trazendo aí as informações do Vasco da Gama. O Vasco também aproveitando esse período de data FIFA para poder analisar alguns jogadores e o Pedro Emanuel também realizando mudanças, olhando as três competições que o Vasco segue ativo ainda, cara. É o Vasco da Gama com três competições em 2026. Vasco segue vivo na Copa do Brasil, segue vivo na Copa Sul-Americana e também no Campeonato Brasileiro.
5: Esse Vasco vai dar trabalho.
0: É, um ponto importante e de tranquilidade pro torcedor é que o Vasco, ele vai para esse período de data FIFA fora da zona do rebaixamento. Eu acho que esse é o principal ponto. Beleza, tá na porta ali, na 16ª colocação?
2: E pode ter sido, com certeza, o primeiro objetivo desenhado pelo Pedro Emanuel, tá?
0: Não, sim, com certeza. E mostra pra gente um trabalho sólido, constante e que traz frutos positivos. Então, essas foram as informações, que o João Silva trouxe pra gente aqui no Papo de Craque, segundo tempo. Ó, vamos seguir ouvindo aqui a galera no WhatsApp da TMC, vai mandando sua mensagem no DDD 21 99 557 1013, que era a sua participação. Manda aí.
6: Fala, rapaziada, boa noite.
0: Boa noite.
6: Rangel aqui. Vocês querem uma aula de composição, uma aula de música?
0: Vamos lá, uma aula de música.
6: Poesia? Então analisem, por favor, a letra de Nocume.
1: Que isso?
6: Nocume. Música de Falcão. Não é o Falcão do Rapa, não. É aquele.
1: Falcão.
6: É aquele de paletó colorido que bota pendura um girassol, né? É aquele lá. Falcão no cume. Supra-sumo, obra-prima da música popular brasileira.
0: Sim. E aí? Achei que ele ia cantar?
1: Eu também achei.
2: Que bom que ele não cantou.
1: Que belo, mas ao mesmo tempo decepcionou um pouco.
0: Ô, Vitor Rangel, achei que você ia cantar, você trouxe uma expectativa.
1: Deixa quieto, deixa isso pra lá. É, né? Eu acho melhor deixar pra lá.
0: Você trouxe uma expectativa.
5: Obrigado aí.
0: Tão grande. Eu falei assim, cara, ele vai cantar. Mas ele não cantou. Beleza. Obrigado, tá, Vitor Rangel, pela sua participação. Tamo junto. É, DDD 21 99 557 1013, manda.
6: Fala, rapaziada.
0: Mesmo áudio, vamos lá.
7: Boa noite, rapaziada. Aí eu acho que vocês tinham que entrar em contato com o Ricardo do churrasquinho lá de Pati.
0: Boa!
2: Boa.
7: Um programa lá seria maneirinho, seria engraçado. Um papo de Vasco lá. O Joel Silva e o Ricardo. Porra, esse é muito bom.
0: É, cara.
1: Mas só o Joel?
0: Só vai o Joel.
5: Papo de Vasco?
0: Só tem o Joel.
2: É o Papo de Vasco.
0: É, só tem o Joel.
2: É o Papo de Vasco com o craque.
0: Verdade, pronto. Só tem o Joel. Não, nesse
5: com o craque.
0: Nesse convite do nosso ouvinte.
2: Só fazer uma correção. Mais cedo a gente não falou só de Vila da Penha. A gente falou da região da Leopoldina, tá? Então a gente foi para vários bairros, vários locais da região da Leopoldina. Então
5: Leopoldina,
2: a gente falou
5: que é composta de 18 bairros.
2: 18 bairros. A gente falou de Vila da Penha, falamos de Penha, Penha Circular,
0: até São
2: Bom
0: Cristóvão.
2: Sucesso, São Cristóvão. A gente falou de vários bairros, de várias regiões da região da Leopoldina. A gente não falou só da Vila da Penha, não falamos só de Penha. Falamos da região da Leopoldina.
0: Verdade.
2: O pessoal tá reclamando no chat aí que Vila da Penha não é Penha e tudo mais. Calma, a gente, no primeiro tempo, a gente falou de região da Leopoldina.
0: É isso, verdade. Pra Penha.

0: atacante foram os únicos jogadores poupados para essa última viagem, né? E sequer viajaram para São Paulo pensando no confronto contra o Corinthians que aconteceu na Neoquímica Arena. Ou seja, Soteldo e Guga seguem ainda num período de recuperação e estão com controle de carga dentro desse período de treinamentos no Fluminense. Beleza? Ó, a gente vai para um rápido break, porque na volta teremos o Entre e Sai. Vamos fazer também aqui, lembrando para você, né, que estaremos no Soga Beach Club e muito mais aqui no Papo de Crack. Então fica aí que a gente volta já.
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0: Olá, muito boa noite para você que acompanha a Transamérica, agora a TMC no 100.1. Nós estamos aqui agora nesta rodada de notícias, na última hoje do dia. E olha, mais de 80 voos da Azul, né, foram cancelados ontem à noite no Aeroporto Internacional de Brasília, né, no JK. O motivo, segundo a companhia aérea, foi uma instabilidade global no sistema de GPS das aeronaves. A Azul informou que mais de 8 mil passageiros foram afetados. A empresa afirma que pessoas afetadas têm recebido a assistência prevista pela Agência Nacional de Aviação Civil, ANAC. A orientação para quem tem voos marcados é consultar, né, o status da reserva nos canais oficiais antes de ir para o aeroporto. Segundo a Azul, a medida operacional foram adotadas por segurança. Em caso de cancelamento, passageiro tem direito, né, à reacordação sem acordo, sem custo, né, ao reembolso integral ao transporte por outros meios. A companhia também deve oferecer assistência material aos passageiros de acordo aí com o tempo de espera. E olha, a Justiça do Distrito Federal condenou a empresa de transporte por aplicativo a indenizar um consumidor que teve os documentos usados para criar um perfil falso de motorista. A decisão mudou uma sentença anterior contrária ao pedido de indenização. Segundo o processo, um golpista criou o perfil em nome do consumidor. A conta ficou ativa há mais de um ano e fez mais de 3 mil corridas. O perfil passou por todas as verificações de segurança da plataforma e a conta bancária ligada a ele era de outra pessoa. O consumidor ainda teve a conta digital bloqueada e recebeu uma cobrança indevida de cerca de R$ 176 sem solução por parte da empresa, que alegou culpa exclusiva do golpista. Os juízes, né, discordaram desta informação e, para o tribunal, a própria empresa recorreu, né, a falha, reconheceu a falha no sistema de segurança e fraude desse tipo, de risco do negócio. A turma considerou o prejuízo ao nome da vítima, além dos bloqueios da conta e da falta de resposta. A empresa terá que pagar R$ 3 mil por danos morais com a correção. Além disso, o nome, CPF e os dados do consumidor de todos os registros ligados ao perfil falso devem ser apagados. Um novo cadastro em nome dele deverá ser analisado do zero, sem relação com a fraude. Lembrando aí que R$ 3 mil, para mim, por danos morais, é pouco aí, porque esse homem utilizou, né, este documento dele para fazer uma conta lá no aplicativo, fazer corridas por ele, sem autorização deste homem, e acabou tendo aí, inclusive, o bloqueio da sua conta e um valor de R$ 176 para pagar.
1: Não foi citado no
2: caso. 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

0: com a gente na reta final desse programinha que é maravilhoso. Mas agora, meus amigos, chegou no momento, aquele momento especial que todo mundo gosta do...
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0: E ó, a galera vai chegando junto aqui, participando também, porque na reta final o João Leite vai trazer a definição da música do Cazuza pra você que tá aqui com a gente. Sem perder muito tempo, no Entre e Sai, começando com ele, Léo Pinheiro. Fala, Léo.
2: Yuri, Entre e Sai de data FIFA, tá? Vamos falar sobre Campeonato Brasileiro e chances de título, já que o Instituto de Matemática da Universidade Federal do Estado de Minas Gerais faz a projeção seguinte.
0: Tá bom.
2: O Flamengo tem 76% de chances de título do Campeonato Brasileiro. Chama a atenção esse número. O rubro-negro lidera a competição, tem 2 vitórias a mais ao Palmeiras e 3 pontos a mais que o adversário na tabela de classificação. E é um número que chama a atenção. O Flamengo, extremamente favorito, também matematicamente, repetindo, 76% de chances de título do rubro-negro, segundo a UFMG, o Instituto de Matemática da Universidade Federal de Minas Gerais. Yuri.
0: Valeu, Léo. Obrigado. A gente segue curtindo, ó. Porque agora, quem chega é ele, Joel Silva. Fala, Joel.
3: O Vasco vive a expectativa pela audiência da próxima sexta-feira, que vai sacramentar a venda da SAF do Vasco para o empresário Marcos Lamacchia. Um leilão que está previsto dentro do processo de recuperação judicial, onde ele vai concorrer sozinho, tendo em vista que nenhum outro interessado apresentou uma proposta. Então, o Vasco vive momentos decisivos para a virada de chave e ter um novo dono. Valeu, Yuri.
0: Valeu, Joel. Obrigado. Vem com tudo, Rodrigo Brandão.
4: Atenção, Johnny Linton. A CBF alterou a data e o horário da partida Coritiba e Botafogo.
5: Eita.
4: Inicialmente marcado para o dia 11, no domingo, às 7:30 da noite, passou para segunda-feira, dia 12 de outubro,
0: delícia,
4: feriado nacional, às 16h.
0: Coisa linda.
4: O jogo vai ser pela 30ª rodada no estádio Couto Pereira. Como diria Torelli, obrigado, CBF!
0: Verdade. Seguindo com o Fluminense, para falar que amanhã teremos uma reunião na sede da Comebol. E o Fluminense será representado pelo presidente Matheus Montenegro e pelo vice-presidente Ricardo Tenório. As reuniões serão separadas, um encontro com os semifinalistas da Libertadores e o outro encontro com os semifinalistas da Sul-Americana, para acordar algumas coisas que ainda estão em aberto. É isso. Esse foi o...
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0: De volta sexta, aqui no Papo de Crack, pra gente poder chegar na reta final. Você vai mandando seu áudio, vai participando com a gente no DDD 21 99 557 1013. Fala aí.
6: Boa noite, rapaziada. Aí eu acho que vocês tinham que entrar em contato com o Ricardo do Churrasquinho lá de Pati. Um programa lá seria maneirinho, seria engraçado.
0: Esse já foi, né? Vamos com outro então, vem.
7: Boa tarde, galera da TMC. Janiel de Bom Sucesso. Só faltou nesse papo musical o Lulu Santos. Só faltou.
0: Esse também já foi, tá? Então vamos pro próximo de novo. Vamos lá.
7: Tá bom. Fala, galera. TMC, beleza? Paulo, motorista de aplicativo. Ralando aqui nessa noite fria, escutando vocês.
0: Boa.
7: Pior que sem muito jogo, não tem nem muito o que falar, né? Pô, que é isso? A boa é ver Brasil e Índia, é brincadeira, né? Vocês estavam até falando de celebridades da Índia mais cedo, né?
0: Sim,
5: foi.
7: Vocês esqueceram de falar do Dalsim, do Street Fighter. Indiano, da nossa adolescência dos anos 90.
5: Verdade.
7: É não, galera? É isso aí, aquele abraço.
0: Verdade, é um bom nome. Ô, João Linton. Não, me faz um favor. Convida a galera aí, cara, pra sexta-feira lá no quiosque Soga.
5: Você que tá aí sem saber do que estamos falando, preste atenção. Soga Beach, nesta sexta-feira, a partir de 12h, a gente pede pra você chegar ali por volta de 11h30, 11h20. 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
0: Valeu, Johnny, então é isso, esse foi o Papo de Crack, obrigado pela audiência de todo mundo e pela participação.
5: Valeu.
0: Forte abraço!
5: Beijo! Valeu!
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às noites na TMC. O programa ao vivo de segunda a sexta, das 2 às 3, e a qualquer momento a gente aparece aqui também, né? No horário noturno. E no programa de hoje, a gente tem 2 entrevistas que você vai acompanhar em áudio e também em vídeo pelo nosso canal do YouTube, TMC News BR, se é que você já não tá me assistindo nele. Hoje

0: né? Ele é todo empetecadinho, perfumado. Sabe aqueles que usam pullover de cachemire? Então, é ele. Ele vai bater um papo muito legal com a gente e também teremos, sabe quem? Ciro Bottini. Compra Bottini, compra Bottini. Ele é palestrante, é vendedor, ele é apresentador, ele faz um monte de coisa, mas o que ele mais sabe fazer é vender. Mas vamos começar então o Sobremesa e Melhores Momentos, que está no ar pela TMC, com esse nosso bate-papo com Paulo Matias. Pode soltar aí.
1: Queria fazer um protesto, por favor, Paulo. Porque é o seguinte, a audiência do YouTube, ela é algo muito importante. E no nosso canal, nós temos algumas figuras que no começo eu pensava que nem o Batista. Eu falava, meu Deus do céu, como é que eu vou dar crédito a isso? Mas eles existem. E eles precisam ser respeitados. No meu canal, por exemplo, eu tenho a dona Nair do Rego Barroso. Uma mulher extremamente culta, uma nova pensadora contemporânea hoje da humanidade que faz parte. Eu tenho o Donald Trump 69. É um cara muito importante, inclusive. E eu quero mandar um abraço aqui à Cabrita Selvagem, que pra mim é uma das que mais participa do nosso canal. E sem ela, viu, Cabrita? Um abraço pra você. A Cabrita Selvagem é homem. Eu fui descobrir isso depois. Então, mas eu queria fazer um manifesto.
0: De que maneira?
1: Jamais se manifeste contra essa audiência maravilhosa.
2: Aê, um beijo então, Zé Guerra, 1, 2, 3.
3: Eliseu Guerra. Ele acabou de falar aqui no YouTube.
0: É um bando de quem não tem o que fazer, que fica no YouTube assistindo o nosso programa.
2: E pior, é tudo nickname de bate-papo UOL, né, galera? Ô,
0: Lucas, sinceramente, você acha que alguém que tem alguma coisa melhor pra fazer e tá assistindo a gente no YouTube, Sobremesa?
3: Não tem coisa melhor do que estar aqui conosco. Então vamos lá, vamos bater um papo com o Paulo Matias. Vai, Batista.
0: Paulo, a primeira pergunta idiota, talvez.
1: Grande, Batista, que honra, viu, ser entrevistado por você.
0: É mesmo?
1: Opa! É uma honra. Esse é o trabalho de anos, mas vamos lá.
0: Me chamou de velho, mas tudo bem.
3: Você vê que a expectativa do Paulo Matias está bem baixa, né? Você vê que ele queria ser entrevistado pelo Batista. Conseguiu, que bom.
0: E eu já vou fazer uma pergunta idiota.
1: Pois não.
0: Alguém já te perguntou qual a sua sobremesa preferida em algum programa ou não?
1: Cara, nunca ninguém me perguntou. Pronto. Isso. Então, e aí, essa é a sua primeira pergunta?
0: Essa é a primeira pergunta.
1: Que lástima, hein? De primeira pergunta. É importante frisar isso. A expectativa estava muito alta e eu retiro o que eu disse. Não foi uma honra. Para mim, está sendo uma bosta, diga-se de passagem.
0: Foi o diretor que mandou fazer.
1: E aí, é só pra... É sério? Pra responder mesmo?
0: Sim, claro.
1: Eu acho que, olha, um creme à brûlée é sempre bom, quando a gente tem, né, aquela casquinha gostosa, sabe? Aquela casquinha que faz tec, sabe? Quando você quebra.
0: Sim.
1: Um cheesecake de frutas vermelhas, pra ser um pouco Faria Limer, e eu quero dizer aqui claramente, vocês não falem mal dos Faria Limers, porque é a minha classe e eu quero respeito em primeiro lugar.
2: Eu vi que você chegou de patinete.
1: Não, eu acho que os Faria Limers merecem respeito. E o terceiro ponto que eu acho que, aliás, um ponto não, uma sobremesa, um bom creme de papaya, mas sem muito licor, aquela coisa pra não poluir. Tem que ser só um toquezinho.
3: Então, pela primeira vez, vamos aceitar três respostas. Então, ponto para o creme de mulher, um pronto para o cheesecake e um ponto para o creme de papaya.
0: Creme de papaya.
3: Só sobremesa chique. Ô Paulo Matias, você é chique mesmo? Você é esse bom moço que você transparece no ar?
1: Eu detesto essa coisa do bom moço. Eu não sei por que as pessoas elas têm essa interpretação. Eu sou uma pessoa extremamente ruim. Me considero ruim, diga-se de passagem. Trabalho com gente asquerosa e isso me faz uma pessoa muito pior, entendeu? Então esse papo do bom moço, eu não sei por que as pessoas falam, queria ter ele de genro. Ah, pastar, né? De genro, cacete.
3: Alguém já te parou pra falar, você é muito tchucu-tchucu.
1: Ah, já teve uma vez, cara, que eu tava no shopping e aí eu vivi uma situação muito constrangedora, eu e a minha mulher. Porque a minha audiência é uma audiência de senhoras. Aliás, um abraço pra todas as senhoras que me acompanham. Plus 45. Menos de 45, a gente também não tá nem aí.
0: As milfs.
1: Eu falo com as senhoras.
3: Elas que gastam.
1: A jovem há mais tempo. E aí, eu tava no shopping com a minha esposa e essa senhora era muito fã, nossa, fã do nosso trabalho e tal. E ela, na frente da minha esposa, chega pra filha dela junto no shopping e falou: Feita, você tinha que ter casado com ele, não sei o que com ele, não com aquele.
3: aquele traste que você casou. E eu achei aquilo tão... Eu falei, Jesus Cristo, que coisa horrorosa, né? Uma situação crítica. Aí depois a minha esposa veio a brigar comigo depois. Aí ficou uma situação chata, enfim. Né?
1: Ela deveria ficar feliz, porque o desejo da audiência é o que nos mantém no ar. É o que,
3: isso
1: é o que
3: é faz
1: a gente levantar todo dia de manhã. Inclusive, nós viemos aqui à Rádio TMC. Porém, você... vai para a sua própria empresa. Ai, o Paulo Matias, ele é o próprio CEO, Minihut.
2: Chique demais.
1: Ele tem a sua empresa, o seu canal no YouTube, que se chama Matias TV. E todo dia ele tá lá, de segunda a sexta, ele vai lá comentar as notícias do dia, as polêmicas, ao lado de uma célebre figura que é o Regis Tadeu. Vários, e com outras participações, né? É. Tem outras figuras. E por que você decidiu fazer isso? Depois de ter passado pelo próprio rádio, pela TV... Por que você falou, vou para a internet?
3: Cara, Lucas, porque o mundo mudou. E eu acho que nós que fazemos comunicação, a gente tem que se atentar para as mudanças que aconteceram, né? Hoje o nosso principal desafio ali na Matias TV é entender um pouco esse fluxo de comunicação, né? E quando a gente fala, por exemplo, ah, mas por que você decidiu fazer isso? Por algumas razões, né? Primeiro porque a gente não está enxergando 2026. Tá. Eu estou fazendo algo enxergando 2040, 2050. Porque se a gente for pensar assim, e você como um apresentador de tantos anos aí, com cara de velho, acabado, também assim como eu, você vai saber do que eu tô falando. Assim, no passado, a gente olhava e falava assim, pô, o cara não tá na TV. Aí você falava, ih, esse cara tá embaixo.
1: É verdade, é verdade.
3: Hoje, se você olha pro cara, ou pra moça, pra qualquer um que você quiser, qualquer comunicador ou comunicadora, e esta pessoa, ela não tem uma atividade na internet, esta pessoa tá embaixo. Então, essa mudança de percepção, ela é muito importante para você entender para onde vai a sociedade. A sociedade, ela hoje consegue consumir de uma maneira muito mais rápida. E nós que fazemos notícia, fazemos comunicação, a gente tem que entender essa mudança. O mundo mudou, o padrão mudou. Então hoje a gente, nós, eu nem sei quantos anos você tem, eu tô com 35, vou fazer 36 esse ano. A gente foi criado com uma cultura que era a cultura do, meu Deus, a televisão hoje ela é o maior veículo de comunicação. Aí eu vou fazer uma vírgula. Hoje a televisão está como o maior veículo, mas daqui a alguns anos ela não estará mais. Então, se você entender o fluxo da sociedade, a mudança de comportamento da sociedade, você vai entender que, cara, as pessoas, e aí eu valorizo muito o trabalho de vocês, assim, porque eu sei que não é fácil produzir conteúdo. Eu sei o quanto vocês ralam pra fazer isso. E fazem muito bem feito, diga-se de passagem, o Diguinho, o Frota e tantos outros assim, chegaram em mim e realmente aquilo fez o meu dia um dia melhor, né? Eu acho que você entender esse fluxo, entender que a mudança está acontecendo e que a sociedade foi criada com uma cultura, né? A cultura de que, meu Deus, a televisão é uma... Não é mais, as coisas mudaram. E aí a gente pode até entrar numa discussão da questão, por exemplo, da medição de Ibope hoje. Você tem que... Não tem como você querer comparar hoje uma medição em tempo real que o YouTube te entrega com uma medição feita pelo Ibope, que você faz uma enquete ali, pergunta pra pessoa em qual horário você estava assistindo, e aí aquilo, enfim, não, eu não consigo sentar numa mesma mesa e você dizer, não, que a Globo tá com 50 milhões de pessoas e a Cazé tá com 10, a Globo ganhou da Cazé. O que é ganhar hoje em audiência? É você estar ali simultaneamente? Então você está querendo competir o celular com a televisão? E outra, e os cortes? Ah, não, mas não tem como aferir os... Como não tem como aferir os cortes? Se a sociedade mudou o seu consumo, você precisa inserir os cortes como uma medição de audiência. Porque ao invés dela estar ligada na TV, ela está vendo o corte. Então tem várias nuances, papo meio chato.
1: De forma alguma, Paulo.
0: E falando em audiência, no seu canal, na internet, o que você acha que é o melhor caminho ali? Informação, entretenimento, treta, polêmica, por onde nós devemos ir?
3: Não, jamais.
2: Fogo no parquinho.
3: Não sigam o nosso caminho, porque vão morrer de algum infarto. Mas eu acho, cara, que hoje o melhor caminho da internet é você entender o que o seu público quer.
1: Vou dar um exemplo.
0: Mas você acha que dá pra entender o que o público quer?
1: Eu acho.
0: Você acha?
1: Eu acho. Por exemplo, eu adoro falar sobre relógio, adoro falar sobre guitarra, sobre... Se quiser, a gente pode falar sobre John Mayers e companhias ilimitadas aí. Eu fico horas falando sobre isso. Mas ninguém quer saber disso. E um dos maiores erros, assim, que eu já vi em vários veículos é de você não entender esse comportamento das pessoas. Então, se as pessoas elas querem determinados assuntos, você vai ter que fazer. Ponto final. E vocês trabalham aqui com isso, vocês sabem do que eu estou falando. Então, eu acho que essa percepção da audiência é o que faz a diferença, cara. E assim, cá entre nós, internet é CPF, não é CNPJ. O que eu quero dizer com isso? Quando a gente diz, o Senado Federal aprovou a lei. Quem aprovou a lei? Quem são as pessoas que aprovaram a lei? Essa diferença de abordagem do CNPJ para o CPF faz a diferença na internet, pelo menos ao meu ver, porque quando você está na internet, você trabalha com a lógica do corte. E a lógica do corte, ela pressupõe o CPF. Você precisa ter um rosto ali, você precisa ter uma pessoa ali falando, você precisa ter o assunto direcionado àquela determinada pessoa. Vocês estavam falando lá do juiz bêbado ali. Cara, aquilo ali é a típica notícia de internet, né? Assim, que viraliza na internet.
2: E você acredita que alguns comunicadores, ou não, né? Porque recentemente você disse que quando a Virgínia foi contratada pela Globo, você falou que a Virgínia não é uma comunicadora. Mas você acredita que comunicadores entendem isso também, sobre essa mistura de CPF?
1: Quando eu falei a coisa da Virgínia, minha opinião, assim, a Virgínia... Ela é hoje uma influenciadora digital. Isso não quer dizer que ela seja uma apresentadora. São coisas absolutamente diferentes. Hoje ela é uma pessoa seguida. Mas se você bota a Virgínia, por exemplo, para fazer um programa, como já foi tentado, inclusive no SBT, como já foi tentado na Globo, você não vai ver o desempenho de uma apresentadora. Porque eu acho que quem é apresentador, vocês sabem bem disso, ele tem um tempero, uma sobremesa diferente, uma coisinha, uma pitadinha, sabe? E isso ela não tem, e não vai ter, e é isso, e tá tudo certo. E ela não é pior por conta disso. É só saber que neste quesito ela não vai performar como ela performa, sei lá, fazendo a live da vida dela ali, mostrando lá o WePink lá e vendendo pra cacete e sendo muito mais rica do que todos nós aqui.
0: Mostrando o close
1: desse muito mais. Fazendo muito mais, sei lá o que ela faz.
0: Andando de avião
1: e nós aqui. E nós pobres.
2: Mas ela consegue entender o público dela também, sim, né? Recentemente até viralizou que ela abriu uma academia, investiu milhões e talvez isso não volte pra ela. Mas o fato dela estar lá todo dia com essa proximidade aos fiéis seguidores...
1: Mas volta assim, tá?
2: Será?
1: Desculpa, então volta. É que ela ali é muito inteligente. Burro somos nós. Virgínia é a mais inteligente do Brasil, se você acha que não. Lembrando que estamos batendo papo com Paulo Matias, apresentador, jornalista, e trabalhou nos principais veículos de comunicação do Brasil. E, se me permite aqui minha opinião, trabalhou muito bem. Ele trabalha muito bem. É o típico apresentador que nós queremos ver na tela da TV e podemos ver na tela da internet através do canal Matias TV, que está sempre lá ao ar, de segunda a sexta. Inclusive, eu quero aproveitar e tirar uma dúvida de quem foi a bendita ideia de colocar o Regis Tadeu para apresentar um programa de esporte. O Regis Tadeu, que todo mundo conhece, que é um crítico ferrenho, né, de música e de todos os outros assuntos, agora falando sobre esporte.
0: Eu vi o Chico Barney falando que o programa do Regis, do Bola Murcha, que ele faz todo dia 1h30 da tarde lá na Matias TV, ele é o melhor acontecimento esportivo de 2026, né? Não aconteceu nada em 2026 e o Regis... Mas uma conversa que eu tive com o Regis, cara, que eu falei, cara, você às vezes parece o Neto, né? Daquele jeito todo de falar e tal. Ele chegou pra mim e falou assim... Que Neto, só não me vem chamar esse cara de craque, porque esse cara não é. Eu falei, putz, meu, é isso. Eu acho que precisa ter um programa em que você fale tudo que você quiser sobre esporte. Ele sempre tem uns pitacos. E aí a gente criou o Bola Murcha, que é um programa esportivo lá da nossa emissora, que ele, meu...
1: toca aí umas groselhas absurdas, assim. Eu nem assisto, cara.
3: Nem assisto, pra não me Paulo, que depoimento maravilhoso. Você pode ajudar a gente no corte? Fala assim, eu sou o dono da emissora e eu nem assisto.
1: Nem assisto, porque aquilo ali, cara, me... Putz, eu vejo ele gritar e aí eu falo, putz, que coisa sem elegância. Mas tudo bem, eu acho que o público gosta pra caramba de lá. E tem o Candil, que já foi diretor de jornalismo de várias emissoras. Tio Guipa, o Guipa saiu agora pra ser candidato a deputado. É, o Iaguinho que tá lá. E a gente montou um time bem legal. E enfim, é treta, né?
3: Falando no Guipa, que saiu pra ser candidato a deputado, você, Paulo Matias, já esteve nesse mundo da política. No PSDB, um partido de centrão, inclusive.
0: Muro. O muro, mureta, em cima do muro. Sapatênis.
3: Por quê? Porque é, putz, foi a tua índole falar, eu quero ser político.
1: Eu acho que lá atrás, isso foi 2015, 2014, alguma coisa assim, né? Lá atrás eu achava que eu poderia seguir no caminho político. Só que aí eu fui perceber que o que eu fazia de melhor era a comunicação.
3: Muito melhor.
1: E aí, cara, me achei. E aí eu me lembro que o Tutinha me chamou pra ser comentarista do Jornal da Manhã. Isso foi a primeira oportunidade que eu tive. Aí depois teve treta lá na Jovem Pan com o Edgar Piccoli, o Adrilli saíram na mão lá.
3: Lembro.
1: Lembra dessa história?
3: Cenas clássicas da Rádio TV brasileira.
1: E aí eu assumo o Morning Show, aí depois vem um outro programa, eu fico anos de manhã e de tarde, aí depois eu vou para SBT e aí eu monto a Matias TV.
3: Posso te parabenizar? Porque o Morning Show fez muito sucesso sob seu comando.
1: Foi legal.
3: Foi, né? Muito bom, foi muito época importante. Boa. Deu uma chacoalhada na rádio brasileira.
1: Chacoalhou.
3: Deu uma chacoalhada boa.
1: Os tímpanos também.
0: Ô Paulo, você na internet, você gosta de polêmica, eu vi que você tava falando lá.
1: Jamais.
0: Não.
1: Só uma acusação.
0: Quase nada. Eu vi que você tava falando lá da treta do Mion com o Bento Ribeiro, né? E ele falou que você parece, o Bento falou que você parece um professor de geografia. Não,
1: ele falou que eu pareço todos os professores de geografia juntos.
2: É. Qual a capital do Acre?
0: Isso te chateou de alguma maneira, não?
1: Jamais, adoro. E tô tentando levar o Bento ali para ele participar do programa e para ele reagir ao Regis ali, a Penélope, mas não me desagrada, pelo contrário, não. Pelo contrário. Eu não levo. A galera da internet, ela é meio, sei lá, emocionada demais.
0: Dodóizinho.
1: Não tem problema nenhum, né? Se quiser lascar o cacete em si.
0: E processo, já chegou algum lá na Matias?
1: Cara...
0: Já chegou uma bucha lá ou não?
1: Cara, já, mas a gente tem que responder, né? Tem que responder de acordo, tem que se defender.
0: Por causa de quê?
1: Sabe por quê, cara? Porque hoje em dia, todo mundo, se você for analisar, tá querendo, de alguma forma, viralizar. Então, as pessoas têm que entender que existe liberdade de expressão. Então, não necessariamente você dá uma opinião sobre uma pessoa, você está manchando a carreira dela. Você está dando a sua opinião sobre ela. Se você não incorrer em crime, está tudo certo. E nós somos um canal que tem muitas opiniões. Então, isso é natural, né?
2: Mas e quando rola uma tretinha assim? Você, pessoalmente, tem um lado?
1: Eu adoro, inclusive. O meu lado é o da treta.
2: É.
1: Eu jamais vou estar ao lado de um ou do outro. Eu quero que as pessoas se matem ali.
3: Mas com essa cara de bom moço.
1: Jamais.
3: Com esse homem que foi apresentador matinal do SBT. Ele gosta de treta. Por quê?
1: Muito legal, né? Um programa ótimo, inclusive.
3: Não, era assim.
0: Ficava fazendo
3: maravilhoso.
1: E as
3: não, era assim,
1: que durou 8 meses.
3: Pô. Não,
1: programão.
3: Peraí, Paulo. Não foi culpa sua, foi culpa de ninguém. Era uma tentativa.
1: Claro.
3: Tá na margem da tentativa e erro. Não deu certo, não deu certo. Bora pro próximo.
0: Ali os apresentadores não se gostavam.
3: Mas tinha isso?
0: Não se gostavam.
3: Ou se gostavam demais também. Tem isso também.
0: Não. Eu acho
1: cara, não é verdade. Não é verdade.
0: Acho que tinha uma tretinha nos bastidores.
2: Não, uma tretinha?
1: Não, pelo contrário. Ali, os apresentadores, eles eram muito unidos, diga-se de passagem. O que foi, eu acho que a situação ali, é que você tinha uma falta de rumo. Então, ali você não sabia se era um programa para mulher, se era um programa que queria... Eu, ali, sempre tendo... Nós nunca tivemos, por exemplo, uma reunião de pauta dos apresentadores.
0: É tipo aqui.
1: Não sei como é que é aqui.
0: Nosso, tipo nosso.
1: Mas, sei lá, eu acho importante, hoje, um apresentador, ele ser um editor do programa. O Lucas sabe bem disso. A importância de você... Cara, você tá ali, você tem que ser o editor do negócio.
0: Claro.
1: E ali você tinha, talvez, uma falta de rumo de não entender direito pra onde vai. Se quer ser de feminino, se quer ser... Eu sempre defendi que você não pode chutar o homem da sala. Então, eu particularmente acho que programas, por exemplo, de cozinha, vai,
0: Ana Maria,
1: vamos fazer uma receita, sei lá. Isso é minha opinião. Tem gente que acha que isso dá efeito. Eu não concordo. Se você for ver, por exemplo, vamos fazer uma receita aqui, vamos fazer um estrogonofe. 45 minutos fazendo um estrogonofe. Com a era hoje do corte, a senhora digita estrogonofe no Google, ela vai ver um videozinho de 2 minutos de rapidinho e tal, já vai. Acabou isso, sabe? Então, eu particularmente sempre fui meio contra isso, mas era a vontade ali da emissora de fazer uma coisa mais feminina e tal. Enfim, eu acho que o resultado tá aí, né?
3: E tem também uma questão que é, o SBT é famoso por dar as suas manhãs às crianças, à criançada. E aí a gente tem uma ruptura, do nada a gente vai ter um programa matinal destinado para senhoras, para um público mais adulto. Rola um choque, rola uma mudancinha, né? Sinistrinha. Então acho que não foi culpa de ninguém. Eu acho que foi só um mal preparo ali, tanto da emissora quanto da programação, e tá tudo bem. Porque ninguém sabe fazer televisão. Televisão existe há 75 anos.
0: Isso é verdade.
3: A minha avó é mais velha que a televisão. Quem é que vai saber fazer televisão? Não existe, tá? Essa coisa de, ah, eu sei fazer televisão. Mentira, sabe porra nenhuma. Tá todo mundo aprendendo.
2: Mas e se você recebesse uma propostinha pra voltar, voltaria?
1: Eu recebi proposta pra voltar, mas eu recusei. Porque pra mim não faz sentido, assim. De verdade, eu quero... meu esforço, minha energia tá 100% focada na Matias TV. É a emissora que a gente realmente tá depositando toda a confiança. É uma emissora que tem uma audiência. Então eu não posso chegar e dizer, olha, vou... Tchau pra vocês. Tchau pro Donald Trump 69, pra Caprita
0: Selvagem.
1: Eu não vou fazer isso.
0: Ô Matias, tem pergunta aqui do nosso WhatsApp aqui, ó. Por exemplo, o Hugo Maia, ele pergunta se você já se irritou algumas vezes com Adrilles e se você toma algum calmante pra aturar aquele mala.
1: É chato, hein? Nossa senhora, mas algumas vezes eu já me irritei profundamente com ele e as pessoas sempre me questionam se ele é assim. E eu falo, ele é muito pior.
0: Isso é verdade mesmo. Ele tava num grupo de radialista, ele saiu.
1: Ele
0: agora
1: é muito
0: insuportável.
1: Não, as pessoas elas não têm noção do quanto o Adrilles é ruim.
3: Eu acho engraçado que o Adrilles ele usa de vez em outra o Pedro Bial pra assumir. Não, mas o Pedro Bial falou comigo, encontrei com o Pedro Bial e ele me elogiou lá em 2006.
2: Exato. O Denilson Souto ele mandou o seguinte: politicamente correto afeta só os artistas ou como jornalista você se sente prejudicado também?
1: Ah, sem dúvida, né? Eu acho que afeta todo mundo, né? E acho que essa onda tá passando. Não sei se vocês têm essa sensação fazendo notícia do jeito que vocês fazem, mas eu sinto que essa onda, ela tá passando. Ela tá indo embora. E foi uma onda que as pessoas ficaram um pouco malucas, né? Um pouco exageradas, né? Até, porra, você vê o Wagner Moura ali em Atenas com aquela vista maravilhosa falando sobre a sociedade.
0: Com Pedro Bial.
1: Eu me senti... Aquele sentimento de inveja me tomou assim, porque eu falei, cara, é isso que eu quero pra minha vida.
3: Sim, claro. E a Dona Maria
1: tudo isso pra se eu chegar sentiu
3: representada.
1: Ali em Atenas e falar, cara...
0: Aquele relógio de 70 contos.
1: Cara, a sociedade, ela precisa mudar. Pro Wagner Moura falar isso é porque realmente a onda passou.
0: Lauro Félix, olha aqui, ó. Você tem uma carinha de fofo. Ele quer saber se você fala algum palavrão ou só fica lamentando, tipo aquele dublador da sessão da tarde, tipo, macacos me mordam.
1: Que bosta de pergunta.
0: É o Lauro Félix.
1: Cara, vocês costumam falar palavrão assim? Tem algum preferido?
3: Às vezes.
1: Qual é o seu preferido? Qual é o seu favorito?
3: Cara, sei lá.
1: A gente perguntou pra Monja Coen.
3: E a Monja Coen falou o quê?
1: Ah, ela não falou nada. Mas eu tenho certeza que na época de road trip que ela fazia, devia saltar muito palavrão. Mas o Clóvis de Barros, esteve aqui conosco, fiz a mesma pergunta: qual é o seu palavrão favorito? E ele disse: caralho.
3: Caralho.
1: Encheu a boca pra falar caralho.
3: Eu acho que porra.
1: É porra.
3: Então
1: porra.
3: Enche a boca pra falar porra.
1: Porra, que bosta de pergunta, hein, irmão.
3: Boa, obrigado, obrigado.
0: É isso aí. A gente tá de volta aqui, né, no Sobremesa Melhores Momentos. Já teve o bate-papo com o Paulo Matias, o canal dele lá tem muita polêmica, hein? Tem o Regis Tadeu, tem uns caras malucos lá no canal dele, na Matias TV. Mas agora é o seguinte... Você tem algo pra vender? Uma bicicleta, um aparelho de som velho? Existe ainda aparelho de som? Nossa senhora, entreguei minha idade agora, né? Você tem algo para vender? Então fica aqui no Sobremesa Melhores Momentos, que você vai aprender um pouquinho de vendas com o nosso convidado que está chegando depois do intervalo, que é o Ciro Bottini. Compra Bottini, compra Bottini, já já depois do intervalo. Não sai daí, hein, ô fela.
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3: 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Essa minha beleza de deus grego, né? Você pode ver também a imagem pelo nosso canal do YouTube. Aliás, se inscreva no nosso canal do YouTube. E agora, ó, vou fazer o seguinte. Você que está assistindo aí pelo YouTube, você tem alguma coisa para vender? Deixa nos comentários aí, vamos fazer negócio. Vamos fazer negócio, vamos fazer a feirinha do sobremesa. Porque esse cara que vem aí, ele é locutor, apresentador, palestrantes, e o que ele sabe fazer é vender bem. Então acompanhe o papo que a gente teve com o mestre das vendas, Ciro Bottini. Compra, Bottini, solta aí, direção. Ô, Bottini, qual a sua sobremesa preferida, predileta, aquela que você mais ama, mais gosta?
4: Qualquer coisa de chocolate amargo.
3: Chocolate amargo. Meio fresco isso aí, hein?
4: Eu gosto
3: de chocolate 70% cacau.
4: Mas não é todo mundo que gosta, porque é amargo. Então, agora, o chocolate amargo, vou vender, hein? O chocolate mais amargo, ele tem flavonoides. São substâncias, é uma substância que favorece as coronárias. Faz bem para o coração, tem pouco açúcar e pouquíssimo leite.
15: Entendi. Mas um bom vendedor faria você comprar um chocolate ao leite?
4: Olha, um bom vendedor, com aquele atendimento, feliz, sorriso, faria. Eu não nego o chocolate, prefiro o amargo.
3: E Bottini, você como vendedor, o que você acha, a gente falou um bom vendedor, o que você acha desses vendedores quando entra na loja e já vem enchendo o teu saco e você quer comprar um negócio, aí você fala, olha, eu gostei daquele tênis, branco. Aí o cara volta com 18 caixas e fala, olha, o branco eu não tenho, eu tenho azul, roxo, vermelho, o verde, limão. O que você acha
4: disso? Eu acho isso muito ruim, acontece comigo. Claro. Quando eu entro em lojas, eu adoro loja física, eu vou comprar um tênis, um sapato, um óculos, e o vendedor já gruda, não é bom. O vendedor traz aquilo que eu não pedi, não é bom. Porque a primeira coisa para um vendedor ser um vendedor de sucesso, que encanta o cliente, é ele entender o cliente. Tem que olhar para o cliente, fazer uma leitura rápida do cliente, fazer perguntas para o cliente. O bom vendedor, ele fala menos e ouve mais. Ele faz perguntas, perguntas abertas. O que você faz? Você vai na academia? Que tipo de atividade você gostaria? Esse é o tipo de pergunta para ele traçar o perfil do cliente, entender o cliente e aí sim trazer o produto que o cliente pediu e outros que o cliente pode não ter pedido, mas ele, vendedor, como é uma pessoa que tem esse olhar mais objetivo, ele pode pensar, esse é o produto certo, mesmo ele não tendo pedido.
15: Olha aí, palavras de quem entende do assunto, senhoras e senhores. O rapaz, ele está há 40 anos.
4: Obrigado pelo 40 rapaz.
15: Anos vendendo. É um rapaz. Ciro Bottini, você aparenta ser muito mais jovem do que você realmente é. É impressionante. Você fez algum trabalho de plástica, algo desse nível?
4: Há muitos anos eu fiz aqui a pálpebra e só. Eu acho que sabe o que acontece? Não é a idade física, é a idade é a idade mental, é a idade da alma, do espírito. Eu sou um cara muito feliz por causa da minha família, da minha atividade profissional. Cheguei até aqui e continuo trabalhando e sendo contratado o tempo todo. Gosto do que eu faço. Para mim, isso aqui que nós fazemos não é trabalho. Isso aqui é diversão. Me comunicar com as pessoas, ouvir o cliente, ouvir a audiência, oferecer o produto certo para a pessoa certa, ver que a pessoa ficou feliz. Nossa, Botini, aquele negócio que você sugeriu naquela live, eu comprei e foi ótimo. Isso me deixa muito feliz. Tem mais, desculpe, Lucas, uma coisa que é bem legal e me deixa muito feliz e orgulhoso é ouvir com frequência o seguinte: sou abordado em aeroporto, shopping, enfim, qualquer lugar, e aí chega alguém, normalmente jovem, 30 e poucos anos, e fala assim: Botini, eu via você lá no Shoptime vendendo, ficava horas vendendo, e lá, vendo você vender, eu entendi que a profissão de vendas é muito legal, não é chata, pelo contrário, foi lá que eu comecei a achar que ser vendedor era um bom caminho, virei vendedor, sou muito feliz e estou ganhando muito dinheiro com vendas, Botini.
2: Olha, que maravilha.
15: Inclusive, essa vozinha, você descobriu que ela fazia efeito quando? Fazia a vozinha do compra, Botini.
4: Olha, isso veio porque eu morava, hoje eu moro no Rio, mas eu morava em São Paulo, e aqui perto, inclusive, e tinha uma senhora, comecinho do Shoptime, tinha uma senhora que morava no apartamento vizinho ao meu, e eu encontrava com ela no elevador, no hall do prédio o tempo todo. E ela via, amava ver o Shoptime. Aí no dia seguinte ela me encontrava e perguntava. Era a objeção. Todo vendedor tem que saber enfrentar objeções. E ela chegava pra mim e perguntava com essa voz fininha. Era uma senhora: aquela panela que você vendeu era boa mesmo, seu Botini? Era exatamente que assim. Legal. Eu falava: dona, não lembro o nome dela, pode comprar aquela panela, é sensacional, ela esquenta muito. E aquele fogão, Botini, excelente! Aí, do nada, no ar, eu ficava muitas horas no ar, ao vivo, tendo que contar história, falar de produto, ficava uma hora vendendo o mesmo produto, então eu tinha que tornar aquilo legal, pra mim, inclusive. E eu começava a inventar esses maneirismos de comunicação, e uma, do nada, ao vivo, veio a voz dela na minha mente. Aí eu olhei pra câmera: você deve estar perguntando, esta panela é boa? Claro que é boa, Botini! Quando eu fiz a primeira vez, eu notei que a equipe em volta tinha três câmeras, o produtor, uns 5, 6 pessoas em volta. Todo mundo começou a rir. Eu pensei: opa, tem aí um tipo de bordão que vai me diferenciar perante a maioria. E esse é um caminho que eu sempre sugiro em eventos e palestras para vendedores. Primeira coisa, você tem que ser autêntico, tem que ser diferente dos outros, ter uma maneira única e original de apresentar o produto, o serviço, a marca, ter uma comunicação diferente, ficar marcado na mente do cliente. Isso faz uma diferença gigante.
15: Salva de palmas pra eles! Ciro Botini, o vendedor do Shoptime, completando quase 40 anos de venda, amigos. Não é pra qualquer um, não. Este homem sabe vender, sabe tanto vender que tava quase fazendo com que Mini Ruth, apresentadora aqui do Sobremesa, comprasse o microfone que já é dela.
2: É verdade, quase que eu comprei, viu? Mas eu vou te falar, Botini, eu sou viciada em ver lives de venda. Eu acho sensacional.
4: Que bom.
2: E tem muitos famosos que fazem isso hoje em dia, né?
4: Tem, muito.
2: Por exemplo, a Larissa Manoela, a própria Virgínia Cauê Pink. Você acha que essas lives, elas diminuíram, no caso, os programas tipo a Shoptime na TV ou não?
4: Olha, o Shoptime não existe mais desde 2021, 22, mas enfim,
15: o tá Shoptime... sabendo legal. Lembrei aqui pra Mini Ruth. Tá sabendo legal.
4: Vou falar
15: da Shoptime. Não existe mais.
4: Não, Mini Ruth, a tua pergunta é ótima, viu? Na verdade, o que aconteceu? O Shoptime, ele foi muito diferente, disruptivo, durante muito tempo, ficou no ar 26 anos, eu fiquei lá 25, porque era muito diferente, mas era uma época offline, era tudo analógico, a gente já fazia o que fazem hoje na live, só que na TV. Aí o mundo passou por essa mudança toda rápida, do offline para o online, para o digital, e quem estava na TV perdeu a audiência, não tenha dúvida disso, tanto que acabou.
2: Uhum.
4: Agora, eu fico feliz em ouvir que você adora lives.
2: Eu amo.
4: E é impressionante como a audiência das lives é enorme. Eu faço muita live. Toda semana eu faço duas, três. É pro varejo, é B2C, B2B, para tudo quanto é segmento. Vendemos de tudo em lives. Trator, medicamento, plano de saúde, TV, Magalu, Shopee. A gente faz de tudo. E a audiência é sempre alta. Impressionante. Então eu vejo que no Brasil esse mercado de lives está caminhando para ser como é na China. Na China isso é uma loucura. São milhões de pessoas vendo live ao mesmo tempo. E aqui o povo gosta. Por quê? Porque o vendedor animadão, que conhece o produto, que tem bom humor, ele esquenta a venda, ele deixa a venda humanizada. É o vendedor que fala, é quente o negócio. Ele fala e olha no olho, ele responde pergunta, ele fala do produto, quer saber mais? Vira aqui, muito melhor do que ficar numa página fria, só lendo o produto, lendo as informações e olhando fotos. Não é melhor a live?
15: Muito melhor.
4: Muito melhor.
15: Por
4: muito
15: isso
4: melhor.
15: Faz sucesso. E você acha que hoje em dia deu uma desvalorização na palavra vendedor? Porque do nada todo mundo agora virou vendedor. A própria Mini Ruth trouxe exemplos da Larissa Manoela, Virgínia. Elas têm o seu carisma, têm o seu talento. Mas eu não acho que seja certo chamá-las de vendedoras.
3: Mas eu acho, dizem que a única profissão que existe no mundo é a de vendedor, né? Que
4: exatamente.
3: Todo mundo é vendedor, né?
4: Puta, tudo na vida é venda. Mandou bem, Marcelão. Tudo na vida é venda, estamos sempre vendendo alguma coisa. Sempre. É um produto, um serviço, uma ideia, um projeto. A nossa marca pessoal. Tem vendedor que é craque em vender o produto, o serviço, mas não sabe se vender, criar a sua marca pessoal. Então, no fim das contas, todo mundo está vendendo. Agora, quem vende bem? Quem se assume vendedor. Eu sou vendedor e tenho orgulho de ser vendedor. E não, eu estou vendedor neste momento, mas eu quero encontrar algo melhor. Quando na área comercial, a pessoa tem liberdade para trabalhar menos ou mais, para falar com o cliente da maneira que ele quiser, tem liberdade, tem autonomia e tem, inclusive, liberdade de fazer o próprio dinheiro, o próprio faturamento. Tanto que, na área de vendas, as chances da pessoa faturar mais são enormes. Agora, dá trabalho. Não é fácil vender. Requer persistência.
2: Então, fica o recado. Então seria um bom namorado se eu arranjasse um namorado vendedor? Porque além de bom de lábia, ele também pode ganhar uma grana. Você acha que é um bom partido pra mim?
4: Mini Ruth, Flávia, vai com tudo. Vai com tudo, mas antes você tem que saber se vender pra ele, hein?
2: Ah,
4: e vender pra vendedor não é fácil.
3: E ali o produto não ajuda muito, viu, Botinho?
4: Não, mas pelo que eu tô observando, é um produto bem acabado, bacana.
15: Falando em produto que a gente não gosta, ele me lembrou, às vezes um vendedor pra fazer uma venda, ele chega e fala, ó, entre essas duas opções aqui, vai nessa, que essa aqui outra eu não acho muito boa, não. É uma tática essa? É uma técnica? É uma forma de você me induzir a uma compra?
4: Sim, tem várias maneiras de induzir o cliente a comprar A ou B. Inclusive tem uma técnica que é a da precificação. Um produto mais barato, um produto com um preço intermediário e o produto mais caro. Só que o produto mais caro, ele tem o preço próximo do produto mediano. Qual produto que eu quero vender? O mais caro, evidentemente. Então, eu vou e coloco um preço médio no produto intermediário. Eu não quero vender esse
3: alavancagem.
4: Produto. Exatamente. Eu quero vender o mais caro. E nada melhor do que a técnica do contraste, da comparação. Ah, esse mais barato eu não quero, eu quero esse aqui. Esse que é bom. E esse médio? Me atende? É, atende, mas o preço é muito próximo ao do mais caro.
3: Pipoca no cinema. Isso. É mais ou menos isso.
4: É,
3: né?
4: Exatamente.
3: Por um real, você leva ali meio quilo e a média é
4: 80 centavos.
15: E é pra comprar de um real.
4: É onde o cinema ganha dinheiro. O cinema ganha dinheiro na venda da pipoca.
15: E do refrigerante. Refrigerante.
4: Não é da venda do ingresso.
15: Não, ela tem que claro.
4: Dá pro filme, pra produção, pra distribuidora. Ela ganha dinheiro na pipoca. Agora, Lucas, finalizando a resposta aí do que você perguntou, que é muito legal. O vendedor, ele entendeu o cliente, ele estudou, ele gerou uma empatia com o cliente, se colocou no lugar da pessoa. Isso é muito honesto, muito legal. E aí eu entendo que, Lucas, você viu esse óculos, viu esse e provou, eu vi os dois. Minha opinião de vendedor, e eu tô acostumado a ver pessoas com óculos assim assado, esse aqui ficou melhor em você. Essa é uma opinião que eu gosto de ouvir do vendedor, uma opinião séria e sincera. Eu percebo essa sinceridade nele. Aí, certamente, eu vou comprar o que ele sugeriu.
15: Muito bom. Muito bom. Agora eu entendi como funciona a cabeça de vocês, vendedores.
4: Mas só uma rápida observação. Tem muito vendedor que usa essa técnica para desovar o estoque que ele precisa colocar para fora. Aí eu não acho que seja ético.
2: Ah, não. Vamos desovar, então, esse estoque agora. Porque eu tenho uma amiga que ela é meio estressada, viu, Bottini? Né? Uma amiga minha chamada Luana Piovani. Como que daria para vender um chá de camomila para ela, por exemplo?
4: Olha, antes de mais nada, ela é muito boa na comunicação, né? Ela é convincente, opiniões polêmicas, mas eu sigo a Luana Piovani, que eu quero ver, porque algumas opiniões dela sobre bet, sobre influenciadores, eu acho muito coerentes. Agora, é nervosinha? É um personagem? Talvez seja, mas funcionar? Funciona? Funciona.
3: Eu quero ver se é bom mesmo, Ciro. Quero ver se é bom. Eu quero ver. Você conseguiria vender uma prótese capilar, uma peruca pro Xandão? Como é que você convenceria o nosso Alexandre de Moraes a comprar uma prótese capilar?
4: Oh, muito bom. Atenção, Xandão, eu, Bottini, cheguei. Ai, você veio, Bottini, sim. 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Eu tô nervoso mesmo, Bottini. 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
4: Cabeça quente, nunca mais. Fica calmo, meu filho.
5: Salve de palmas para o Bottini, o maior vendedor do Brasil!
4: Obrigado!
5: Ele convenceu, me convenceu. Se eu fosse Xandão, eu compraria sim, faria um tratamento capilar ou uma peruca. Mas eu tenho um desafio mais difícil ainda.
4: Eita! Ai, ai, ai!
5: Eu quero saber de você, Ciro Bottini.
3: O microfone do Lucas foi pro saco.
4: Já era.
7: Nossa,
4: já era.
7: Perdão, então vou repetir. Foi comprovado que Ciro Bottini fez com que a gente acreditasse que o Xandão é capaz de comprar uma peruca, um tratamento capilar. Eu acredito plenamente nisso. Mas para um desafio mais desafiante, eu gostaria de saber, Ciro Bottini, você conseguiria convencer Ed Mota a pagar a taxa da rolha?
4: Olha, que coisa louca, hein? É impressionante. O vinho que ele bebeu ali... Bom, antes de mais nada,
7: sim.
4: O Ed Mota é um super cantor,
7: compositor.
4: O repertório é incrível, ele tem muito bom gosto musical, ele tem realmente um super talento. Indiscutível. Beleza. Agora, o vinho que ele bebe, normalmente, não é um vinho barato. Longe de ser um vinho barato. Então, reclamar por causa da taxa de rolha é o quê? 100 reais?
7: É, eu
4: 80
7: acho que,
4: reais?
7: Eu acho que estava entre 40 e 80, uma coisa assim.
4: É, isso aí é vaidade. Por quê? Muita vaidade, eu acho chato. Ed Mota, você chegou agora?
2: Sim, Bottini, eu quero uma rolha.
4: Rolha? É comigo mesmo, chamou a pessoa certa. Temos aqui a rolha Bottini. E o melhor, pela rolha Bottini você paga uma única vez e leva para o restaurante que você quiser, quantas vezes quiser, para beber o seu vinho.
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4: 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Botinão.
3: Aê! Salva de palmas para ele, Ciro Bottini. Ô Bottini, todo produto que você vendeu foi bem ou teve algum que foi um fiasco?
4: Ah, assim,
3: que você falou, meu, esse vai vender pra cacete. No final você fala, meu Deus
2: do céu. Vixe, Maria.
4: Ô, Batista, não tem milagre. Não tem milagre. É uma conjunção de fatores para termos sucesso nas vendas. Um bom vendedor que comunica bem, que apresenta bem o produto ou o serviço, que dá um show de vendas. Meu diretor sempre falava isso e falam ainda hoje. Bottini, você não está aqui para falar de atributo de produto apenas. Você tem que entreter, encantar o cliente e dar aquele super show de vendas para ser convincente. Beleza, temos um vendedor assim? Temos. Mas se o produto não desperta interesse no interlocutor, que é o cliente,

0: Vendeu? Não vendeu nada. Ainda bem, graças a Deus, porque senão eu teria que apresentar novamente. Mas agora, com a FIFA vendendo, é capaz que dê resultado, hein?
1: Provavelmente.
2: Ah, que peninha, que peninha, que peninha. Nossa, eu tô tão triste que o programa tá acabando, vocês nem imaginam. Ó, o Sobremesa Melhores Momentos vai ficando por aqui. Se você tem algo pra vender, eu já falei, bota aí nos comentários, bota aí nos comentários, vai que sai negócio, vai que sai negócio. Que a gente teve hoje o Ciro Bottini, que entende tudo de venda. Você perdeu o programa, azar seu. E também batemos um papo com Paulo Matias. Aliás, o Ciro, eu pedi pra ver se ele vende o meu Corsa, rapaz. Tem um Corsa 2001. Quem quiser, chama no direct lá no @Batista, tá bom? A gente vai ficando por aqui com o Sobremesa Melhores Momentos, que a gente nunca sabe que dia ele aparece nas noites da TMC, mas fica ligado aí na programação que qualquer hora nós estamos de volta. Mas, se você quiser assistir o programa ao vivo, nós temos um encontro marcado de segunda a sexta, sempre a às 14h, coladinho no Papo de Craque, tá bom? Primeira edição. Então é isso, vou ficando por aqui, segue a gente lá, segue aonde? No TMC News BR, que é o YouTube também, se inscreve, e a qualquer hora eu tô de volta com Sobremesa Melhores Momentos aqui na TMC. Tchau, Brasil!

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1: Para você que estava acompanhando o Sobremesa em todo canto do Brasil, sou o Thiago Matheus e chego agora com esse Expresso TMC para você ficar bem informado, principalmente sobre as novas regras da ANAC por conta de passageiros indisciplinados em voos e também aeroportos. E só nessa primeira semana de vigência, 4 casos que foram informados. As ocorrências ainda estão em análise. Então, para explicar o que mudou, quais são essas novas regras, como elas funcionam, a TMC conversou com a Renata Belmonte, ela que é advogada especialista em processo civil.
2: Quem determina as condutas que são tidas como ali indisciplinadas é a própria ANAC. As companhias aéreas, elas aplicam a regra que foi ali criada pela ANAC, né? Na resolução 800, lá no final, tem ali as condutas que podem ser classificadas como indisciplina. Mas para ajudar a todos, é só pensar em segurança, em boa educação. Essa revista que o nosso repórter comentou mais cedo é uma revista aleatória, que é feita por segurança. As pessoas são tiradas da fila para passar para uma revista mais apurada. Não é nenhuma companhia aérea que escolhe isso, são autoridades aeroportuárias. Então você vê que tudo visa ali em torno da segurança mesmo, né?
3: É interessante isso. Minha dúvida é a seguinte, né? Pelo que eu entendi, se eu tiver errado, você pode me corrigir. Mas a suspensão, ela pode ser aplicada, então, pela própria companhia aérea. É isso, né? E aí, no caso, enfim, se a pessoa ali quiser se defender, aí ela tem que procurar. Como que funciona esse trâmite no caso da defesa?
2: De fato, a suspensão aplicada pela companhia, né, se for identificada ali uma conduta gravíssima que precisa impedir aquele passageiro de viajar, de novo, a gente está pensando na segurança, então não tem tempo ali de você fazer uma apuração mais profunda dos fatos. Então, a suspensão é aplicada de forma imediata. Porém, a companhia aérea, ela tem a obrigação de avisar o passageiro e dar a ele o direito de resposta e de se explicar e de entender o que aconteceu. Tá? Então, o direito de ampla defesa, ele é garantido para o passageiro. Esse processo, ele vai ser fiscalizado pela ANAC. Então, no final do dia, a ANAC está acompanhando tudo o que está acontecendo. Uma multa ou uma suspensão, ela vai ser validada depois desse processo, depois do passageiro apresentar a defesa. Então, nada será feito de forma arbitrária. Só é, de fato, o passageiro suspenso daquele voo de forma imediata, porque a segurança é o fator número um dentro da aviação, né?
3: Perfeito.
4: Agora, por exemplo, se o passageiro já tiver comprado outras passagens, quando receber uma suspensão, por exemplo, como é que ficam essas passagens e o eventual reembolso?
2: Excelente pergunta. Se o passageiro já tiver passagens compradas, ele tem direito ao reembolso integral dessa passagem, tá? E também as taxas aeroportuárias. Agora, tem uma distinção. Vamos supor que o passageiro tinha um voo ida e volta ali para Recife e esse ato de indisciplina aconteceu no voo de ida. Ele perde esse contrato de transporte, porque ele deu causa a isso. Então, para o contrato de transporte ativo que dá causa ali ao ato de indisciplina,

0: passageiro não tem direito a reembolso. Mas se ele já tinha viagens futuras compradas, ele tem sim, ele pode entrar no saque, em contato com o saque da companhia e pedir o reembolso dele, não tem nenhum problema.
1: A gente tem dois aeroportos super importantes aqui em São Paulo, né? Congonhas, também tem Guarulhos, em Campinas tem Viracopos. Vou te fazer uma pergunta, então, de leigo aqui, tá? Tem algum tipo de comportamento que aparentemente é comum e que pode ser caracterizado como algo de indisciplina mais sério ou não? A gente está aqui falando sobre realmente comportamentos bastante inadequados.
0: A gente está falando de comportamentos bastante inadequados mesmo, como não respeitar a ordem de uma autoridade aeroportuária, como o caso que o repórter citou primeiro, fumar a bordo, né? São coisas que a gente sabe que coloca a segurança em risco, mas infelizmente tem alguns passageiros que insistem. Então é só realmente condutas de fato que saiam ali da curva. Essas condutas que a gente tem todos os dias, coisas normais, às vezes eu vou atrás, a gente fica um pouco chateado, quem não ficaria? Então isso não, são para condutas de fato ali graves, condutas que saiam ali do eixo social, vamos colocar assim.
2: Eu tenho mais uma dúvida, que as companhias aéreas também podem ser responsabilizadas caso não cumpram as novas regras ou deixem de impedir o embarque de alguém que esteja suspenso?
0: Com certeza. Elas têm a ANAC, ela fica bastante em cima das companhias, né? E na própria resolução com 800 lá no final, se você olhar, tem as multas que as companhias aéreas podem sofrer por não cumprir corretamente a resolução. A multa do passageiro, ela pode chegar até R$17.500. Agora, a multa da companhia aérea passa de R$30.000. Então, sim, as companhias aéreas têm que seguir de forma correta, a ANAC fiscaliza, e qualquer conduta que não estiver ali de acordo com o que está instruído na resolução, as companhias podem sim ser penalizadas.
3: E daqui a pouquinho, às 10 horas da noite, você fica na companhia do Lucas Salles e o Conta Comigo. E às 11 horas tem o Resumo TMC para você ficar bem informado no seu finzinho de quarta-feira, agora 8h58.
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